0: y el Señor arrancó cáncer de la raíz. Cadê essa pessoa que foi curada? Sentiu um fogo e foi na hora do louvor. Da glória. Da glória. Cadê o irmão quando o pastor estava louvando? O irmão disse consigo, será que Deus vai me usar assim um dia? Levanta a tua mão. Deus vai te usar muito mais. Cadê esse irmão? Você achou lindo isso? Muito mais Deus vai te usar. Receba a vitória. Irmãos, amanhã estamos aqui às 7 da manhã, orando até às 9h30. E aquele grande culto, Deus nos dará o melhor da terra. Quem crê, levanta a mão. Eu vou fazer um apelo para a igreja. Irmãos, você já é membro. Quanto tempo na igreja? Entra no grupo. Ajuda na evangelização. Você, minha irmã, ah, mas eu sou idosa. Deus te renova. Entra para o grupo. Faça algo para Deus enquanto é tempo. Porque a volta de Cristo é chegada. Vamos receber o pastor. Palma e glória.
1: Graças a Deus. Quem recebeu a bênção completa, diga bem. Diga graças a Deus. Quem que um dia gostaria de fazer parte do grupo da frente? Tem alguém assim, ó? Olha que benção. Levante a mão, quero ver. Levante a mão. Vem aqui na frente, eu vou fazer uma oração para Deus dar força para vocês. Vem aqui. Quem que gostaria um dia de fazer parte desse grupo, de evangelizar os andarilhos? Quem gostaria? Vem aqui na frente um pouquinho para nós fazer uma oração. Enquanto eles vêm aqui, ó. Aqui tem uma pessoa que você tomou algo preparado, né? E você tá por um fio do teu estômago. Se fosse para você hoje, você teria que tirar partes do teu estômago. Quem é essa pessoa? Quem é? Você está comendo, não está? Não quer tua bênção? Não quer tua vitória? Vem aqui, já recebeu a bênção. Todos digam amém, igreja. Igreja do Senhor, aqui tem 11 pessoas desempregado. Você veio aqui para Deus abrir uma porta. Quem crê que Deus abre, diga amém, Jesus. Diga graças a Deus. Diga Deus é maravilhoso. Levante a mão para cá e diga queima, Jesus, queima a macumbaria, queima. Sai do estômago dela, Satanás. Saia do estômago dela aí. Aqui está ele aqui, igreja. Está no estômago dela aqui ainda. Sai do estômago dela, Satanás. Sai do estômago, grita, queima ele, queima, queima, queima, queima, queima. Sai do estômago dela, grita, queima. Saia, lixão de demônio. Sai do estômago dela agora. Saia do estômago dela. Vai sair. Vai sair. Não vai te dizendo que não vai sair do estômago dela. Quem crê que vai sair, diga bem. Então levanta a mão e grita, queima, queima. Venha, queima, queima, queima, queima, queima. Saia do estômago dela agora. Sai do estômago dela agora. Em nome de Jesus. Amém. Amém, igreja. Amém. Aqui tem uma pessoa que você parece que tem algo fincando no teu corpo o dia inteiro, assim. É uma obra feita. E Deus vai quebrar esse laço. Para saber que é você, tu está em depressão. Quem é esse vaso? Uma tristeza muito grande no seu coração. Quem é esse vaso? Quer tua bênção? Olha quantos vasinhos levantou. Não quer. Que pena. Olha quantas mãos já levantou para o céu. Quantas mãos. Nenhuma dessas mãos. Todos digam amém, igreja. Diga aleluia. Aqui tem uma pessoa que o teu nome está lá no cruzeiro do cemitério. Por isso que a tua vida está desse jeito. Deus vai cortar esse laço e te entregar a tua bênção. Olha lá, podia chamar aquela mãozinha, podia chamar aquela mão, podia chamar aquela mão. Não quer, não vou insistir. Não é você, mas vem receber uma oração aqui, o jovem ali. O Marcos vai orar por ele. Cadê o vaso aqui? Uma irmã aqui, ó. Não quer tua bênção, que pena. Vem aqui, irmã, vem aqui. Vem aqui buscar tua bênção. Todos digam amém, igreja. Igreja do Senhor, tem 22 pessoas aqui, ó. 22 pessoas. Que você está levando paz para dentro da tua casa. Está levando paz. Levante a mão assim. Leve paz para dentro da tua casa. Saia, espírito depressivo. Saia de uma vez. Saia. Legião de demônios. Saia. Tu tem aparecido para ela dentro de casa, Satanás. Aí ele aí, igreja. Grita: queima, queima, queima, queima, queima. Sai de dentro da casa dela, Satanás. Sai de lá, grita, queima ele, queima, queima, queima, queima, queima, queima, queima. máquina, está duro. Está duro na frente do altar. Grita, queima, queima, queima, queima, queima, queima, queima. Grita, queima, tem fogo aí na mão do Gemão, tem fogo aí. Se tiver fogo aí, ele não vai ficar duro agora, vai dar um grito agora. Ah, Satanás, você tá louco, deixou o corpo dela duro, né? Olha o corpo dela que duro, né, igreja? Olha aqui, ó. Eita, queima ele, queima, queima, queima, queima, queima, queima, queima, queima, queima, queima, queima, queima. Queima, Jesus, queima. Em nome de Jesus. Diga amém, filha. Diga amém. Já recebeu a bênção. Bate palmas e dá glória a Deus. Igreja do Senhor, aqui tem quatro pessoas. Quatro pessoas que Deus vai fazer uma limpeza dentro do teu lar. Só Deus para ter misericórdia desses lares. Uma tristeza tão grande dentro e ninguém está se entendendo. Quem são esses quatro vasos? Quer tua bênção? Quer? Aquela mãozinha lá é uma? Isto, cadê? Está faltando, não quer? Ali é outra? Cadê? Lá atrás, pode receber? Isso, mais uma mãozinha, levante assim a mão para o céu. Lá no cantinho. Recebe palmas para o Cordeiro mais alegre. Todos digam graças a Deus. Diga, Deus é maravilhoso. Aqui tem uma pessoa que você não está conseguindo dormir nem com remédios. E remédio forte. Deus vai te dar, entrar com providência. Quem é essa pessoa? Quem é? Quer a sua bênção? Podia chamar aquele vaso. Não quer do pai, do filho. E lá atrás recebeu já de Deus. Bate palmas. Dá glória a Deus. Aqui tem uma pessoa que você está com cansaço. Vou passar para os irmãos orarem aqui. Tá, já vamos terminar. Você está tendo um cansaço muito grande. Parece que tem algo nas tuas costas. Parece que tu está carregando uma tonelada nas tuas costas. Deus vai te dar o livramento aqui, ó. Vem aqui, venha buscar a tua bênção. Palmas para o Cordeiro. Todos e...
2: 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É o que nós desejamos. 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
3: E atenção, moradores da Grande Curitiba e região metropolitana. Nesta quarta-feira, nós estaremos dando início à poderosa campanha com o tema Deus nos dará o melhor da terra. E para esta manhã de quarta-feira, já está confirmada a presença da serva do Senhor, a nossa irmã evangelista Maria Lorena, que estará pregando a palavra de Deus e orando pelos excelentes dons do Espírito Santo. Você não pode ficar de fora, ouvinte. Venha participar, porque Deus tem o melhor desta terra para você. E vamos agora ouvir a palavra da evangelista Maria Lorena confirmando a sua presença, pois sabemos que o dono da obra, que é Cristo, estará aqui para abençoar toda a amada audiência. A paz do Senhor, irmã Lorena.
4: A paz, senhor ouvintes, a paz, seu irmão Edmar. Que coisa maravilhosa saber que o Pai, ele sempre tem o melhor preparado para seus filhos. E você está nessa promessa, a promessa da palavra do Senhor. Deus deixou o melhor, não é para o ímpio, para aquele que não conhece a palavra. O melhor sempre é para filhos, porque os filhos são herdeiros. E Deus conta com a tua presença para te dar o melhor dessa terra. A palavra do Senhor me revela que a bênção do Senhor, ela enriquece e ela não acrescenta dores. Deus, ele está pronto para te abençoar. Deus aguarda por você e pela tua querida família aquela bênção que você almeja. Deus te dará nesta campanha, porque ele nos dará o melhor, irmão Edmar.
3: É verdade. E o tema desta campanha é maravilhoso. Veja, ouvintes, que as campanhas que são realizadas aqui, elas têm base bíblica, né, irmã Lorena?
4: Com toda certeza, é uma promessa bíblica. E eu creio que Deus vai cumprir com a sua palavra. Se você pegar no livro de Eclesiastes, você vai achar esse versículo, que o melhor da terra é para filhos. Se você é filho, venha desfrutar desta promessa.
3: Ouvinte, tome nota deste endereço e receba o teu milagre. Nós estamos aqui no centro de Curitiba, na rua Pedro Ivo 744. Lembrando, irmã Lorena, que já 7 da manhã temos aqui a intercessão global.
4: Às 7 da manhã já estou de joelho, juntamente com o grupo que estará intercedendo. É um grupo de oração, mulheres.

0: Ore, mãe de mar.
1: É verdade, ouvintes. 2 horas e meia, onde Deus derrama graça, unção, chama do Espírito Santo. Meu Deus, olha, venha participar. Você que nunca veio aqui no culto de oração, como esse horário das 7 até as 9:30, venha, ouvintes. Passe aqui estas horas preciosas. Mesmo que você não possa ficar até o fim, antes de ir para o trabalho, dê uma passada aqui na igreja, ora um pouquinho conosco e Deus irá recompensar, né, irmã Lorena?
0: É verdade, eu vejo irmãs que oram uma hora e saem correndo, mas ela veio cumprir com a sua obrigação de falar com o Pai, porque a oração é nada mais e nada menos do que falar com o Pai. E você tem falado com o teu Pai? Ou você está desanimado? Chegou o momento, Deus conta contigo. Buscamos a presença do Senhor, irmão Edmar.
1: Igreja Deus e Amor, Rua Pedro Ivo, 744. Para encerrar, nós queremos ainda aproveitar e lembrar, irmã Lorena, para os que não podem vir pela manhã na intercessão global, que temos o horário da tarde, às terças e quintas-feiras, confirma?
0: Das 17 às 19 horas, terça-feira e quinta-feira é à tarde. Agora, quarta pela manhã, sexta pela manhã e sábado pela manhã. Oração, rosto no pó e o clamor subindo até o Senhor.
1: Que Deus abençoe, amados ouvintes. Venham para nossa igreja Deus e Amor, que está de portas abertas nesta quarta-feira. Começo da campanha, hein? É o primeiro dia. Deus nos dará o melhor da terra. Irmã Lorena, que Deus te abençoe e até a qualquer momento de volta com os ouvintes.
0: Fiquem todos na paz do Senhor Jesus.

0: certa.
1: 21:17.
2: Isso mesmo, 21:17. E agora nós vamos ao quadro da nossa programação. Ouvimos a esse convite tão especial para esta quarta-feira de manhã e daqui a pouco mais voltaremos a falar mais sobre isso. Agora vamos então acompanhar o quadro de hoje, O Cristão e as Finanças, com a educadora financeira Elisângela Lopes, trazendo o tema Identificando os Ídolos do Coração.
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5: Olá, graça e paz. Eu sou Elisângela Lopes, educadora financeira, e meu propósito é falar de finanças com princípios bíblicos. Desde cedo, nós lidamos com diversas situações que estão relacionadas ao uso do dinheiro. A gente faz parte de uma cultura, de um meio social, herdamos aspectos hereditários relacionados ao dinheiro, temos a escolha de usá-lo para o bem ou para o mal. E às vezes, até mesmo sem perceber, estamos usando este recurso para nutrir os ídolos do nosso coração. Para identificá-los, eu separei 5 perguntas que irão nos ajudar nessa investigação. A primeira pergunta: quem ou o que tem governado a nossa vida? Em nossas decisões, seja na escolha da marca do carro, do presente que iremos dar, da profissão que desejamos ter, do filho ou de qualquer outra circunstância da vida, com o que ou o quem ou o que está sendo devotado? O dinheiro, o status, o desejo de ser aceito pelas pessoas, a própria glória ou Deus? Em Mateus 6:24 diz que ninguém pode servir a dois senhores, porque ou há de aborrecer-se a um e amar o outro, ou se devotará a um e desprezará o outro. É impossível servir a Deus e às riquezas. Jesus ensina que o dinheiro é um ídolo e que pode tomar conta do nosso coração. Em alguns momentos, as minhas decisões elas foram realizadas conforme as expectativas e anseios que eu desejava. E sempre que o nosso coração ele está voltado para algo que não seja agradar a Deus e ser conduzida por Ele, a tendência é que a gente experimente o medo, a inquietude, a

0: insegurança, ira, frustração, murmuração e a insatisfação. A segunda pergunta: o que temos buscado para ser feliz? Para nos ajudar nessa questão, eu quero mencionar a frase de Raquel para Jacó, que está registrada em Gênesis, no capítulo 30, versículo 1. Pelo fato dela não conseguir engravidar e por ciúmes de sua irmã, porque ao contrário dela tinha uma prole, ela disse para Jacó: dá-me filhos, senão morrerei. Não há problema em querer ter filhos, afinal eles são bênção do Senhor. O problema estava na motivação de Raquel. Embora naquela época fosse vergonhoso não ter filhos, o desejo dela era tão grande que estava disposta a morrer caso não fosse alcançado. Deus lhe deu um filho, ela pede outro e acabou morrendo no parto. Quais ídolos estão ocultos em nossa busca desenfreada por algo? E na falsa convicção de que o fato de ter alguma coisa vai nos fazer feliz? O que tem ocupado o lugar de Deus? A nossa verdadeira satisfação só pode ser encontrada quando nos rendemos ao senhorio de Cristo. A terceira questão para nos ajudar a identificar os ídolos do coração é quanto tempo temos dedicado para ouvir a voz do Senhor. Em Lucas, no capítulo 10, a partir do versículo 38, relata uma passagem bem conhecida de Marta e Maria. Enquanto Marta estava agitada, preocupada, ocupada com os serviços, Maria permanecia sentada, aos pés do Senhor, ouvindo seus ensinamentos. Isso não é um incentivo para deixar de lado o trabalho, mas nós precisamos avaliar as intenções do coração, até mesmo quando aparentemente elas são boas. Será que no nosso dia a dia nós temos escolhido a melhor parte, que é dedicar tempo para ler a Bíblia, orar e aprender do Senhor, ou estamos tão ocupados com os outros, com outros serviços, que temos os desprezado? A quarta questão: em quem verdadeiramente confiamos? Cremos que Jesus é Salvador, mas nas demais áreas da nossa vida, verdadeiramente confiamos nele? Depositamos nele a nossa plena confiança? Se o desemprego aparece, o dinheiro falta, a doença surge ou qualquer outra circunstância ocorra, em quem verdadeiramente confiamos? No Deus poderoso, provedor e que está no controle de tudo? Ou no dinheiro, na influência, no cargo elevado? Nos entregamos ao desespero, ao medo, à dúvida e na tentativa de resolver a situação acabamos agindo até mesmo em desobediência ao Senhor, ou permanecemos íntegros e honestos diante de Deus e dos homens? E a quinta pergunta: qual é o tamanho da nossa disposição em demonstrar amor a Cristo? O jovem rico, ele recusou a vender o que tinha para seguir Jesus. Judas entregou o Salvador por 30 moedas de prata, mas a viúva pobre deu tudo o que tinha como oferta, e a pecadora quebrou o valioso vidro de perfume para ungir os pés de Jesus. Pela fé, Moisés abandonou as riquezas, prazeres e poder, e Jesus, ao ser tentado, ele recusou a glória do mundo para continuar adorando somente a Deus. Aquilo que a gente acredita nutre as nossas emoções e influenciam em nossas ações. Então nós precisamos fortalecer as nossas crenças. Quando o desejo pelo que o mundo oferece é maior do que o anseio de viver para a glória de Deus, é maior do que a nossa disposição em amá-lo com todo o nosso ser, nós podemos estar diante de alguma idolatria. Para vencer os ídolos do coração, talvez seja necessário vender o carro importado, desfazer a sociedade, mudar de profissão, fazer renúncias ou cancelar algum contrato. É um processo que requer mudanças, mas também nós temos a oportunidade de experimentar o mover do Espírito Santo atuando no nosso coração. Qual ídolo deve ser exterminado da nossa vida? Ao identificá-lo, precisamos confessá-los ao Senhor, se arrepender, se despir de tudo aquilo que tem nos afastado de Deus e confiar na graça redentora que nos santifica para a glória dele.
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2: Aí está o quadro Cristão e as Finanças. E agora, querido ouvinte, nós já vamos acompanhar o break, o momento da informação, utilidade pública. E daqui a pouco estaremos de volta com os demais avisos da obra de Deus.
1: Hora certa, 21:25. 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
1: Portanto, eu digo, tudo o que vocês pedirem em oração, creiam que já o receberam, e assim sucederá. Marcos capítulo 11, versículo 24.
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3: Amor. 21 horas e 30 minutos.
4: Já estamos de volta com mais adoração.

0: E vamos acompanhar agora o momento da informação com a jornalista Cristine Luiz, trazendo o assunto finanças.
1: Eu estou seguindo muito bem.
2: E chegou o momento de informação aqui na Rádio Deus é Amor. Economia circular. Comprar itens usados é uma atitude financeira inteligente.

oferecem itens de qualidade. Roupas, móveis, eletrônicos podem ser adquiridos por uma fração de preço. É uma maneira, né, de ter acesso a boas marcas sem comprometer o orçamento. Vender o que está parado em casa também gera uma renda extra rápida. Aquele eletrodoméstico ou roupa que não serve mais pode virar dinheiro. Além de liberar o espaço, você ainda ajuda uma outra pessoa a economizar. Essa circulação de bens é saudável para o bolso e para o ambiente. Ao comprar usado, verifique sempre o estado de conservação do item. Em eletrônicos e eletrodomésticos, peça para testar antes de pagar. Negociar o valor é parte da cultura desse mercado de segunda mão. E muitas vezes o vendedor está disposto a baixar o preço para desocupar o espaço. Para roupas infantis, essa prática é ainda mais vantajosa. Crianças crescem rápido e perdem peças que foram pouco usadas. Trocar ou comprar em brechós infantis gera uma economia gigante. O dinheiro poupado pode ser investido no futuro da própria criança. Prevenir é poupar. A manutenção preventiva evita gastos de emergência. Olha, esperar algo quebrar para consertar é sempre a opção mais cara. A manutenção preventiva de eletrodomésticos e da casa economiza muito. Então, limpar filtros de ar-condicionado e máquinas aumenta a vida útil deles. Pequenos reparos feitos na hora evitam que o problema se agrave. No carro, a troca de óleo e filtros no prazo evita fundir o motor. Uma revisão simples custa muito menos do que o guincho e o conserto. Então, cuidar dos bens que você já conquistou é uma forma de proteger o seu patrimônio. O zelo faz com que os objetos durem anos a mais, adiando novas compras. Impermeabilizar sofás ou cuidar do verniz de móveis também ajuda. São atitudes de cuidado que mantêm a casa bonita e funcional. Então, quem cuida bem do que tem, não precisa comprar de novo tão cedo. Esse dinheiro que deixa de sair é lucro para a família. Fique atento a goteiras, infiltrações e a fiação elétrica antiga. Resolver esses problemas no início impede reformas caras e urgentes. A casa segura e bem cuidada é o alicerce do bem-estar da família. A preguiça na manutenção cobra juros altos no futuro.

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2: Agora são 21h39. 9h39. Programa Voz da Libertação, que é um órgão informativo da Igreja Pentecostal Deus é Amor. Deus abençoe você, querido ouvinte, que está ligado conosco aqui pelos 1210 kHz em AM, através do rádio. Que Deus abençoe também você que nos acompanha pela internet, pelo aplicativo. Deus abençoe você que, além de ouvir, também compartilha, divulga esta programação para que mais pessoas juntamente contigo sejam alcançadas e abençoadas pelo poder da palavra de Deus que aqui é anunciada. É, Deus abençoe você que também participa através do WhatsApp. E para você que deseja divulgar a programação, nós temos agora um novo site. Vamos acompanhar aqui este aviso, este comunicado sobre o novo site da Super Rádio de Curitiba, que você pode também baixar o aplicativo. É para você também divulgar esta novidade.
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2: Já vamos acompanhar testemunhos, milagres, o que Deus está realizando aqui na Igreja Pentecostal Deus é Amor, também através do programa Voz da Libertação. E daqui a pouco, querido ouvinte, nós estaremos juntos orando. Você já pode mandar a tua mensagem, o teu pedido de oração, e nós estaremos apresentando na intercessão a Deus. Para você que deseja participar e não tem um número, anote aí. 41 é o DDD 98747-4513. Lembrando que através do novo site que temos agora da Super Rádio de Curitiba, também é fácil através do site você já mandar a mensagem ali diretamente no canal de comunicação. Tem ali o ícone do WhatsApp, você vai clicar e já vai ser encaminhado diretamente aqui para o WhatsApp da Super Rádio de Curitiba. Deus abençoe. Então, repetindo para você que quer anotar, para você que não consegue aí o acesso ao site, né, através da internet, mas você tem aí os dados móveis, tem aí internet para, através do WhatsApp, comunicar conosco. Então, repetindo o número, 41 98747-4513. Aguardamos aqui a tua mensagem, a tua participação. Você pode também pedir um louvor da gravadora MC Music e também contar o teu testemunho, contar a bênção que você recebeu da mão de Deus através aqui do culto na igreja, das campanhas realizadas na Igreja Pentecostal Deus e Amor, e também através desse programa A Voz da Libertação. Muitas pessoas têm sido abençoadas, e você que é uma dessas muitas pessoas abençoadas por Deus, pode contar o teu testemunho de fé, o milagre que você recebeu da parte do Senhor. Nós vamos ouvir testemunhos, milagres que Deus está realizando em todas as campanhas, especialmente na quarta-feira, sim, na quarta-feira do Mover de Deus, e agora com a poderosa campanha que vai começar amanhã, Deus nos dará o melhor desta terra.
4: Qual é seu nome, minha irmã?
5: Iraci.
4: Irmã, conte alguma bênção que a irmã já recebeu aqui na Igreja Pentecostal Deus e Amor. Já recebi muitas bênçãos, eu gostaria de contar o milagre que eu recebi da minha filha, que ela estava com depressão profunda, ela ficou 13 anos sem trabalhar. E eu comecei a trazer a foto dela aqui na igreja para ungir, os irmãos começaram a ungir a foto dela. Na campanha de quarta-feira, quando eu comecei a campanha, que foi nas três quarta-feira, ela já estava trabalhando.
5: Meu Deus do céu! Então ela estava 13 anos sem trabalhar, com depressão profunda, irmã.
4: Profunda mesmo, ela nem conhecia a gente. A gente chegava a perguntar o que a gente ia fazer na casa dela, se a gente ia fazer mal para ela, não sei o quê. E graças a Deus, Deus foi a mão essa campanha da irmã Lorena na quarta-feira. E Deus foi as mãos. Eu trazi a foto dela para orar e os irmãos ungiam ali. E eu continuo trazendo os meus netos também.
5: Olha que benção, irmão. Olha aí, ouvinte, presta muita atenção. Olha como vale a pena você ser um intercessor da tua família. Lembrando que talvez você pode vir e esse familiar teu não pode vir, mas olha a fé da nossa irmã. Ela trazia a foto da sua filha, 13 anos com depressão profunda, não podia trabalhar. E ela insistiu no ouvinte. E olha o que aconteceu. E a tua filha tá trabalhando, irmã?
4: Tá trabalhando, graças a Deus, trabalhando na escola.
5: Tá feliz agora?
4: Tá feliz.
5: Esse milagre é grande ou pequeno, minha irmã?
4: É grande, muito grande mesmo.
5: Que maravilha, deixa o seu nome e seu endereço.
4: O meu nome é Iraci, eu moro na Santa Felicidade, no Jardim Pinheiro.
5: Que benção, Deus abençoe.
4: Obrigado.
5: Que benção, Deus abençoe, minha irmã.
4: Muito obrigado.
5: Amém.
2: É testemunho maravilhoso, a libertação acompanhado da cura que Deus realizou na vida da filha da irmã Iraci. Ela que estava depressiva, estava, né, sendo ali oprimida pelo maligno, estava doente, sem condições de trabalhar, sem também reconhecer que precisava de ajuda, porque quando a família, a mãe ia lá na casa, né, visitar a filha, ela não reconhecia, não recebia, então estava realmente uma situação muito difícil. Mas através da unção dos servos de Deus, através da oração, a filha não podia acompanhar a mãe, não acompanhava, mas a mãe não desistiu, não desanimou, trazia a fotografia da filha, pedia oração, orava também, e Deus alcançou a filha da irmã Iraci. Agora está curada, está liberta, abençoada, já vivendo uma vida normalmente, né, em meio à sociedade, trabalhando, está feliz, e a mãe também muito feliz, contando o testemunho, agradecendo a Deus e ao povo do Senhor, né, também evangelista Maria Lorena, que Deus usou na campanha de quarta-feira. E creia, querido ouvinte, que não será diferente com você, com a tua família. Deus também vai agir, vai pelejar, e o nome dele será exaltado através do que ele fará na tua vida. E na vida das pessoas que você estiver aqui apresentando e representando na quarta-feira, nesta manhã abençoada do dia 5 de agosto, amanhã. Nós vamos ouvir mais testemunho daqui a pouco mais. Às 22 horas nós estaremos orando, apresentando aqui o pedido de oração, a tua mensagem no WhatsApp. Então mande o teu pedido de oração, depois dos prefixos, às 22 horas, estaremos juntos orando e clamando a Deus, e eu creio que a vitória o Senhor dará. Você que deseja estar no culto, né, tem se preparado aí, tem planejado, e chega na hora, sempre acontecem imprevistos, impedimentos, e você acaba não vindo. E isso pode ser o inimigo. Sim, isso pode ser o maligno te atrapalhando para que você não chegue aqui, porque ele sabe, se você estando na casa de Deus, a tua vitória vai acontecer, o teu milagre, Deus vai operar. Então nós vamos orar para Deus te dar vitória, para que você não apenas deseje e planeje estar aqui, mas que você realmente consiga, em nome de Jesus, estar nesta manhã de quarta-feira, já participando da abertura da campanha Deus tem o melhor para a nossa vida aqui nessa terra. Olha só o tema da campanha, em outras palavras é isso, mas o tema da campanha, um tema lindo, Deus nos dará o melhor da terra. É, prezado ouvinte, o melhor da terra que Deus tem para nos dar aqui nessa vida já começa sendo com a libertação. Você que se sente oprimido, você que está indo de mal a pior, Venha receber a promessa de Deus, a palavra do Senhor, as orações, venha participar aqui das bênçãos dos céus e com certeza Deus, ele tem o melhor dele para a nossa vida aqui nessa terra. Vamos ouvir mais testemunhos do que Deus está fazendo em campanhas, em propósitos, através da oração, do jejum, Deus usando a vida da evangelista Maria Lorena. Vamos acompanhar testemunhos de fé.
6: Tem ouvido a rádio, o programa Voz da Libertação. Ela está contando que ela sempre ouve o programa Voz da Libertação e que ela já recebeu a cura, o milagre, que ela tinha um coração. Aleluia, estava muito doente do coração?
7: Eu estava com uma arritmia muito forte. E o médico mesmo, ele falou agora para mim, antes de ontem, que eu estava desenganada. Mas eu estava fazendo um propósito com Deus. E eu falei, Deus vai me dar um coração novo, porque eu vou servir a Ele.
6: Amém. E a senhora está sentindo curada agora?
7: Eu fiz outros exames e não apareceu.
6: Já não apareceu mais nada?
7: Não vou fazer outro.
6: No último exame, olha aqui. Ela sempre ouve o programa A Voz da Libertação. Então, ela tinha um problema muito sério no coração. É assim? Quanto tempo estava?
7: Faz uns 4 anos que eu estava com arritmia.
6: No coração.
7: E Deus foi tão maravilhoso, pastora, que eu fazendo esses exames, cada vez piorando.
6: Piorando.
7: Eu fiz a campanha, desde que a irmã Lorena, eu disse, eu vou ser curada. E no dia que eu for curada, eu vou me entregar para Jesus, porque eu vou me batizar.
6: Oh, aleluia! Olha o propósito, olha o voto que ela fez. Olha aí. Ela veio fazendo a campanha, e o propósito dela é que Jesus curasse ela desse problema sério no coração. Jesus certamente curou. A senhora já fez outros exames?
7: Já vou fazer outro agora, o último, que o médico quer saber, mas eu tenho certeza. Eu estou curada. Mas eu vou fazer.
6: O último exame já saiu que a senhora estava curada. E o médico está querendo outro exame para mais confirmação?
7: Eu vou trazer aqui. E Deus foi tão bom para mim, irmã, que até um trabalho que eu sou aposentada, ele me deu.
6: Amém. Também prosperou ela dando a aposentadoria. Amém. E ela já está cumprindo com Deus, porque ela já aceitou Jesus, já se entregou ao Senhor Jesus, amém? Palmas para Jesus, dá glória a Deus, aleluia Jesus. Esse aí é obra do Espírito Santo, amém?
2: É o Espírito Santo trabalhando, o Espírito Santo agindo. Deu vitória aí para a vida da Nelly, nossa irmã Nelly, que estava doente, estava, né, sem condições de ter uma vida de qualidade, muito menos de trabalhar. Mas Deus, ele pelejou na vida da Nelly, dando saúde para a irmã Nelly, curando ela do coração, e a prova que ela está completamente curada é que ela pode agora até trabalhar. Olha, nosso Deus fez 2 milagres acontecer na vida da irmã Nelly. Primeiramente, a cura do coração, repreendendo ali o que causava arritmia. E também a maior vitória, que ela colocou o propósito no coração, na vida dela, de servir a Deus e descer as águas, cumprir com a justiça divina. E Deus abençoou grandemente o propósito, se agradou da fé na vida da irmã Nelly, que Deus também abriu a porta do trabalho para ela. Deus providenciou ali, né, uma fonte de renda. É Deus abençoando em todos os sentidos a vida da irmã Nelly. Creia, querido ouvinte, que com você, sobre você também será desse jeito, dessa maneira. É, o nosso Deus, ele sempre faz muito mais, infinitamente além daquilo que pedimos ou pensamos. É, o nosso Deus, ele sempre nos surpreende, sempre nos abençoa, abre porta onde não tem porta, tem poder para curar as enfermidades, libertar as vidas, salvar os perdidos. É o melhor de Deus, é o impossível Deus faz se tornar possível quando nele cremos. Então não perca a oportunidade de estar aqui recebendo a tua vitória, lembrando que a partir das 7 horas da manhã já tem o clamor, a intercessão global. Daqui a pouco mais ouviremos novamente a participação, a palavra com o evangelista Maria Lorena, falando aqui os detalhes para esta quarta-feira e também já comentando sobre a intercessão global. Mas eu já posso te afirmar e convidar você que ainda não sabia, ou mesmo sabendo ainda não veio participar, a partir das 7 horas da manhã até as 9:30, tem 2 horas e 30 minutos de clamor. Talvez você me diga, ah, mas eu não posso ficar o tempo todo, ou eu não consigo chegar assim desde o primeiro momento. Não tem problema. A partir da hora que você chegar, você vai orar. Se você puder ficar o tempo todo, muito melhor, claro. Mas se você não pode ficar ali o tempo todo, você precisa ir trabalhar, né? Você precisa se retirar. Você vem, ora o tempo que você tem disponível. Tem muitas irmãs e irmãos que têm vindo antes de ir para o trabalho, têm falado com Deus em oração, têm se humilhado na presença do Senhor e depois segue, né, à frente, ele segue adiante, indo para o trabalho já abençoado, tendo passado na casa de Deus, buscando a face dele. Mas tem uma multidão também que já tem vindo, tem ficado para o culto. E na manhã desta quarta-feira, o início da poderosa campanha, quarta-feira passada já foi a preparação e amanhã já será então o começo da campanha. Deus tem o melhor dessa terra, é, Deus ele dará, porque ele tem, ele é o dono de todas as coisas, ele é o criador de tudo e ele vai fazer esta bênção chegar sobre a tua vida, o teu lar, a tua família, teu trabalho, teus negócios. Para você que está desempregado, está batendo em tantas portas, saiba que Deus ele abrirá aí a melhor oportunidade sobre a tua vida. Deus nos dará o melhor da terra. Olha que campanha tremenda, que propósito glorioso, tema forte, hein? Deus nos dará o melhor da terra. Venha, querido ouvinte, sabendo que você vai contar o teu testemunho, que Deus vai agir na tua vida, nos teus caminhos. É, Deus dará o melhor, Deus fará o melhor e você vai cantar o hino da vitória. Então, na manhã desta quarta-feira, nós vamos ouvir aqui mais testemunho que Deus tem feito nas quartas-feiras, o que Deus tem realizado usando a vida da evangelista Maria Lorena na libertação, na transformação de vidas. Muitas pessoas que têm chegado aqui oprimida, né, o inimigo atormentando, destruindo, e através da pessoa chegar aqui, Deus tem usado a evangelista Maria Lorena nos dons da revelação, e o inimigo tem que cair por terra, tem que sair, né, as pessoas chegam tomadas por problemas, por situações caóticas, e Deus tem transformado esse quadro, tem revertido o quadro, tem mudado aí a realidade das vidas, porque o nosso Deus, ele é o Todo-Poderoso. Vamos acompanhar aqui momentos do culto, flashes dos cultos, como Deus tem usado a vida da serva dele, evangelista Maria Lorena.
8: Deus está me revelando 194 pessoas. Deus disse, basta de crise, chegou o tempo de você desfrutar do que você plantou por longos e longos e longos e longos anos. Levanta a mão, tu vai desfrutar da maior bênção, e é financeira e é na saúde. Pode levantar a mão e dar o meu glória. Quem crê, dá o meu glória. Dá o meu glória, igreja. Fala, eu creio no meu milagre. Fala, meu Deus, a vitória é nossa pelo sangue do Cordeiro. Creia que o inimigo não vai te humilhar. Deus te trouxe hoje para dar um basta nessa guerra. Caia de joelho e chore. claro aos pés do teu mestre. Não duvide, creia no milagre. Creia no milagre, porque grande é a vitória. Creia que Deus nunca perdeu batalha. Quem crê, levanta a mão e dá um glória. Dá um glória, igreja.
2: É, o Espírito Santo de Deus sabe todas as coisas e Ele revela. Olha só, querido ouvinte, no meio de uma multidão, 194 pessoas naquele culto estavam ali vivendo em crise. É, muitas crises financeira e também na saúde, e Deus deu um basta, Deus deu vitória, Deus colocou um ponto final ali naquele sofrimento, dando a solução dos problemas, dando a vitória sobre essas 194 vidas. É, querido ouvinte, você que está aí em crise, em todas as áreas da tua vida, o inimigo tem atingido, tem atacado, Deus tem vitória, Deus tem o melhor para a tua vida. É, Deus, Ele sabe o que é melhor e Ele tem, Ele pode dar o melhor para você. Então, venha buscar a Deus, você vai chegar cedo. Quanto mais cedo você puder chegar, melhor ainda. Mas você não precisa se preocupar de ter que contar o teu problema para alguém, para o irmão que está no culto, para o pregador, para a pregadora, para o obreiro, não. Você vai apenas falar com Deus. Você vai ligar o teu pensamento com Deus. Se você quiser abrir a tua boca, orar em alta voz, fica à vontade. E Deus, que conhece todas as coisas, através da palavra, Ele vai revelar, Ele vai dar a vitória. Através dos dons do Espírito Santo, se Ele quiser, Ele também poderá revelar e prometer e cumprir a vitória sobre a tua vida. Rua Pedro Ivo, 744, endereço da Igreja Pentecostal Deus é Amor. Deus tem o melhor para você nesta manhã de quarta-feira, no início desta poderosa campanha. Presença já confirmada da evangelista Maria Lorena. Daqui a pouco ouviremos novamente a palavra com a serva de Deus. Vamos agora aos prefixos. Na sequência, nós já estaremos nos preparando para orar, para falar com Deus. Então, mande a tua mensagem, deixe o teu pedido de oração aqui no WhatsApp e juntos estaremos daqui a pouco mais buscando a face do Senhor.
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9: 10:01.
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9: 10:02.
2: Agora vamos então já nos preparando aqui para orar ao Senhor, para falar com Deus. Já vamos entrar na presença de Deus falando com Ele. Eu vou abrir aqui as mensagens e já vou colocando na intercessão. Então, ore comigo. Vamos falar com Deus, crendo na vitória. Você que está aí colocando no teu coração o propósito de se organizar no teu dia e estar na igreja aqui participando dessa poderosa campanha que vai começar amanhã. Então vamos orar para que nada impeça de você estar aqui sendo abençoado grandiosamente por Deus. Vamos orar com fé. Senhor nosso Deus, nosso Pai, estamos aqui neste momento, no nome de Jesus, seu Filho amado, e pedimos o perdão das nossas falhas, de tudo aquilo, Senhor, que podemos ter feito, falado, ou mesmo pensado e que não agradou a Ti. Tenha misericórdia da nossa vida, Senhor. Não rejeites a nossa humilde oração, mas tenhas misericórdia de nós. Eu peço agora, Senhor, em favor da vida de todos os ouvintes que mandaram mensagens durante o dia. Sim, Senhor, olha essas mensagens, esses pedidos de oração. Estou aqui, Senhor, pedindo novamente. Meu Deus, reforçando esses pedidos diante de Ti, Senhor. Que o Senhor venha atender, que o Senhor venha dar a vitória sobre cada situação. Abençoa a vida, meu Deus, da nossa ouvinte Clarice, aqui de Curitiba. Abençoa ela, abençoa o esposo, o lar, a família da Tua serva. Abençoa também, Senhor, a vida do Anderson Francisco de Assis, na Lapa. Abençoa ele, abençoa, Senhor, em tudo no... na vida dele, Senhor, nos caminhos dele, ó Pai. Vai repreendendo todo o mal. Abençoa, Senhor, em todas as áreas, ó Pai. Dá a vitória para ele, Senhor, que ele possa ver a diferença, meu Deus. Que ele possa ver o Teu agir, o Teu trabalhar. Alcança também, Senhor, o Fábio Garcia, no estado do Rio Grande do Sul, em Camaquã. Abençoa ele, Senhor. E todos os demais que estão ali com ele, meu Deus, na casa-abrigo de idosos, no lar Canaã. Abençoa, Senhor, dando livramento, dando a vitória. Abençoa o Fábio, Senhor, que ele possa reconciliar contigo quanto antes. Dai força, dai graça, Senhor. Abençoa também o Paulo César. Abençoa ele, o lar, a família. Abençoa, Senhor, a filha dele, meu Deus. Dai a vitória, Senhor. Entra, meu Deus, com a providência. O Senhor sabe o que este pai e esta filha precisam de Ti. Abençoa toda a casa do Paulo César, Senhor. Abençoa também alcançando a vida, meu Deus, do Tiago de Castro. Abençoa ele, Senhor, lá na cidade de Castro. Ele e toda a família, Senhor. Abençoa o Tiago. Abençoa, meu Deus, o que ele pede oração em favor da família dele. Entra com a providência. Livra do mal e do perigo, Senhor. Abençoa, meu Deus, também a vida da Rosângela da Silva. Abençoa ela, Senhor, que está aqui, Senhor, contando com nossas orações. Meu Deus, em favor dela, que ela não tem se sentido muito bem, que ela tem passado mal, Senhor. O Senhor sabe o que está acontecendo com ela. Abençoa ela e todos da família dela também. Onde ela pede aqui, Senhor, principalmente para o esposo e para os três filhos. Alcança, Senhor, o esposo da Rosângela da Silva. Abençoa também, Senhor, os filhos dela, o Guilherme, o Anderson, o Henrique, o Adrian. Alcança essas vidas, Senhor. O Senhor sabe um a um onde eles estão agora, vai de encontro. Dando a Tua vitória, Senhor. Abençoa o lar da Rosângela. Abençoa também, Senhor, a nossa ouvinte Elaine Conceição, em Buerarema, na Bahia. Abençoa ela, Senhor, que está pedindo em favor dela, por saúde, Senhor. Venha curar as enfermidades, venha renovar, Senhor. Venha fortalecer a vida da irmã Elaine, a vida espiritual e também a saúde, Senhor, na vida física. Abençoa a família dela, Senhor, o lar dela. Livra, guarda e proteja, Senhor, debaixo das Tuas mãos poderosas. Alcança também, Senhor, a Marili Santos. Abençoa esta mãe que pede pelos filhos, meu Deus. Alcança, Senhor, tenha misericórdia, meu Deus. Alcança este filho que está lá atrás das grades. Tenha misericórdia, Senhor, do Carlos Henrique. Vai repreendendo da vida dele toda a revolta, Senhor, onde ele se expressou através dessa carta. Tenha misericórdia, Senhor. Dá o alento no coração desta mãe. Vai trabalhando, Senhor, no coração desse filho que está lá precisando de libertação e de liberdade. Ah, meu Deus, venha trabalhar. Tenha misericórdia, Senhor. Abençoa também o Augusto Ricardo. em todas as áreas da vida da Marili e dos filhos, Senhor. Dá a vitória para ela. Abençoa também, Senhor. Pedimos em favor da Rita de Cássia Dias Ferreira. Abençoa o Lucas Batista Dias e a Ana, Senhor. Abençoa também a Yolanda e toda a família. Esses nomes, meu Deus, que são colocados aqui na intercessão. A Ti clamamos, Senhor. Em Ti confiamos. Abençoa também, Senhor, o José e Almirante Tamandaré. Abençoa ele, Senhor. Sim, meu Deus, abençoa este ouvinte. Abençoa, meu Deus, curando o pulmão dele, Senhor. Cura nesta hora, toca, Senhor, nos dois pulmões, ó Pai. Dá saúde para o José Aparecido Rodrigues de Azevedo. Abençoa também o Luiz e a Ágata. Abençoa, Senhor, esta casa, essa família, que todos os dias tem acompanhado a Voz da Libertação. Abençoa, Senhor, a Lília, em Campina Grande do Sul. Abençoa ela, Senhor, que mais uma vez está aqui pedindo, rogando as orações em favor dela e da família. Abençoa, Senhor, todos os membros dessa família da Lília. Abençoa o lar dela, Senhor, repreenda todo o mal. Dá-lhe a vitória, Senhor. Abençoa também, eu apresento, meu Deus, a vida da Juliana Rezende. Abençoa ela, Senhor, que está pedindo por causa e por saúde. O Senhor sabe, meu Deus, as causas. O Senhor sabe, meu Deus, o que a Juliana está enfrentando. Venha dar saúde, venha dar a vitória. Abençoa ela, Senhor. Sim, meu Deus, entra com a providência na vida do Aldo, da Heloíse, Lorena, também por Juliano. Abençoa toda a família da Juliana, Senhor. Abençoa a família Rezende. Entra com a providência, com o teu milagre completo, Senhor. Abençoa, meu Deus, a vida da Rosimere Gonçalves. Alcança ela, Senhor. Esta mãe que pede também pelos filhos, ó Pai. Abençoa o Rony e o Jackson. Abençoa, Senhor, a causa na justiça sobre a vida da Rosimere. Abençoa ela em Colombo, meu Deus, o lar dela, a família dela. Abençoa também, Senhor, a irmã Sirlene. Abençoa, Senhor, da vitória sobre todos esses nomes, ó Pai. Abençoa, Senhor, a Elza e família, os filhos e filhas. Abençoa, Senhor, os vizinhos da Rosimere, onde ela pede nesta hora. Apresentamos a Ti, Senhor. Envia a vitória, Senhor. Vai de encontro a esse endereço. Repreenda todo o mal, toda a fúria do adversário. Abençoa, Senhor, a cada um que já está, Senhor, confirmando com um amém, que está também, Senhor, proferindo um amém, que está, Senhor, levantando as mãos aos céus, que está derramando lágrimas, meu Deus, no chão, que está se humilhando a Ti, Senhor, porque Tu és o Deus que honra, Tu és o Deus que exalta a todos que a Ti se humilham, Senhor. Abençoa cada ouvinte, Senhor, que tem entrado em contato, que tem mandado mensagens, que tem ligado aqui, Senhor, no telefone fixo, na Rádio Deus é Amor. Abençoa, Senhor, aqui na Super Rádio de Curitiba, na Igreja Pentecostal Deus é Amor, onde o Senhor tem alcançado tantas vidas através dos propósitos que o Senhor mesmo tem colocado, Senhor, na vida e no coração dos seus servos. Abençoa o culto desta manhã de quarta-feira. Usa, Senhor, a evangelista Maria Lorena, assim como o Senhor já tem usado. Abençoa cada um que aqui estará, Senhor, desde as 7 horas da manhã, na intercessão global. Abençoa cada um, Senhor, que estará aqui de mãos dadas na oração, no círculo da oração, no clamor. Sim, meu Deus, na busca, na humilhação, porque, Senhor amado, se humilhar perante Ti vale a pena, vale muito a pena, Senhor. O Senhor não despede ninguém de mãos vazias, e todos aqueles que vêm a Ti, o Senhor não lança fora, o Senhor não despreza, o Senhor não abandona, meu Deus. Confirma a Tua bênção, o Teu milagre, Senhor. Abençoa a cada ouvinte, Senhor, a cada um que mesmo que não participa, mas sempre está orando conosco, sempre está, Senhor, ouvindo este programa, se alegrando com os testemunhos, adorando a Ti com os hinos da gravadora MC Music, a todos que têm recebido a palavra, que têm acompanhado os cultos e feito desse programa um verdadeiro culto de adoração a Ti, meu Deus. Confirma, cumprindo as Suas promessas, repreendendo todo o mal, Deus amado, Deus Todo-Poderoso, confirma esta oração, nos ajuda, Senhor. É verdade que não sabemos como orar, como convém pedir, por isso nos ensina. Receba a nossa vida em Tuas mãos, Senhor. Receba a nossa gratidão. Receba, Senhor, a nossa alegria e contentamento em Ti, porque Tu és o nosso Deus. Fica conosco nesta hora. Abençoa a vida da Cleusa. Abençoa ela, o esposo, o lar, a família. Entra com a providência, Senhor, sobre todos esses nomes que têm chegado em nossas mãos, os pedidos de oração, colocamos inteiramente em Tuas mãos, Senhor, aos Teus cuidados entregamos, porque cremos em Ti, Senhor. Cremos na Tua providência. Assim, Senhor, nesta hora, nós pedimos, sim, meu Deus, abençoa os cultos dessa quarta-feira, o culto da manhã. Abençoa o evangelista Maria Lorena e todos que estarão aqui, a multidão que aqui comparecer, Senhor. Abençoa também o culto do almoço com Cristo. Abençoa o diácono Geraldo da Costa. Abençoa, Senhor, o começo da campanha, meu Deus. Os projetos nas mãos de Deus e as boas notícias. Abençoa o culto da tarde desta quarta-feira, o culto da noite. Usa os pregadores da Tua palavra. Abençoa, Senhor, o diácono Cícero, sua esposa, irmã Karina. Abençoa este casal. Abençoa as campanhas, os propósitos, Senhor. A cada dia, Senhor, confirma a vitória. Entregamos tudo na palma das Tuas mãos, porque cremos, meu Deus, que o Senhor é um Pai amoroso. Fica conosco. Assim oramos, pedimos e agradecemos.

Tenha certeza, na manhã desta quarta-feira, a presença confirmada da evangelista Maria Lorena no início da nova campanha Deus nos dará o melhor da terra. Venha receber a vitória, venha receber o milagre da palma da mão de Deus.

0: Atenção, moradores da Grande Curitiba e região metropolitana. Nesta quarta-feira, nós estaremos dando início à poderosa campanha com o tema Deus nos dará o melhor da terra. E para esta manhã de quarta-feira, já está confirmada a presença da serva do Senhor, a nossa irmã evangelista Maria Lorena, que estará pregando a palavra de Deus e orando pelos excelentes dons do Espírito Santo. Você não pode ficar de fora, ouvinte. Venha participar, porque Deus tem o melhor desta terra para você. E vamos agora ouvir a palavra da evangelista Maria Lorena confirmando a sua presença, pois sabemos que o dono da obra, que é Cristo, estará aqui para abençoar toda a amada audiência. A paz do Senhor, irmã Lorena.
1: A paz, senhor ouvintes, a paz, seu irmão Edmar. Que coisa maravilhosa saber que o Pai, ele sempre tem o melhor preparado para seus filhos. E você está nessa promessa, a promessa da palavra do Senhor. Deus deixou o melhor, não é para o ímpio, para aquele que não conhece a palavra. O melhor sempre é para filhos, porque os filhos são herdeiros. E Deus conta com a tua presença para te dar o melhor dessa terra. A palavra do Senhor me revela que a bênção do Senhor, ela enriquece e ela não acrescenta dores. Deus, ele está pronto para te abençoar. Deus aguarda por você e pela tua querida família aquela bênção que você almeja. Deus te dará nesta campanha, porque ele nos dará o melhor, irmão Edmar.
0: É verdade. E o tema desta campanha é maravilhoso. Veja, ouvintes, que as campanhas que são realizadas aqui, elas têm base bíblica, né, irmã Lorena?
1: Com toda certeza, é uma promessa bíblica. E eu creio que Deus vai cumprir com a sua palavra. Se você pegar no livro de Eclesiastes, você vai achar esse versículo, que o melhor da terra é para filhos. Se você é filho, venha desfrutar desta promessa.
0: Ouvinte, tome nota desse endereço e receba o teu milagre. Nós estamos aqui no centro de Curitiba, na rua Pedro Ivo 744. Lembrando, irmã Lorena, que já 7 da manhã temos aqui a intercessão global.
1: Às 7 da manhã já estou de joelho, juntamente com o grupo que estará intercedendo. É um grupo de oração, mulheres de fé, circo de oração, as obreiras, trouxe um grande avivamento. Irmão Edmar, essa oração é 2 horas e meia de clamor, irmão Edmar.
0: É verdade, ouvintes, 2 horas e meia, onde Deus derrama graça, unção, chama do Espírito Santo. Meu Deus, olha, venha participar, você que nunca veio aqui no culto de oração, como esse horário das 7 até as 9:30, venha, ouvintes, passe aqui estas horas preciosas, mesmo que você não possa ficar até o fim, antes de ir para o trabalho, dê uma passada aqui na igreja, ora um pouquinho conosco e Deus irá recompensar, né, irmã Lorena?
1: É verdade, eu vejo irmãs que oram 1 hora e saem correndo, mas ela veio cumprir com a sua obrigação de falar com o Pai. Porque a oração é nada mais e nada menos do que falar.

0: falar com o pai. E você tem falado com o teu pai? Ou você está desanimado? Chegou o momento, Deus conta contigo. Buscamos a presença do Senhor, irmão Edmar.
1: Igreja Deus e Amor, Rua Pedro Ivo, 744. Para encerrar, nós queremos ainda aproveitar e lembrar, irmã Lorena, para os que não podem vir pela manhã na intercessão global, que temos o horário da tarde, às terças e quintas-feiras, confirma?
0: Das 17 às 19 horas, terça-feira e quinta-feira é à tarde. Agora, quarta pela manhã, sexta pela manhã e sábado pela manhã. Oração, rosto no pó e o clamor subindo até o Senhor.
1: Que Deus abençoe, amados ouvintes. Venham para nossa igreja Deus e Amor, que está de portas abertas nesta quarta-feira. Começo da campanha, hein? É o primeiro dia. Deus nos dará o melhor da terra. Irmã Lorena, que Deus te abençoe e até a qualquer momento de volta com os ouvintes.
0: Fiquem todos na paz do Senhor Jesus.

0: Então ouvimos esse convite especial com a evangelista Maria Lorena. E olha só, querido ouvinte, através da oração, através da humilhação a Deus, é que Ele está operando grandes milagres aqui. As pessoas chegam enfermas, chegam até desenganadas pela medicina, mas a última palavra quem dá ao Senhor. E Deus, Ele tem o melhor, Deus, Ele tem saúde, Ele tem a cura, Ele tem o milagre. E nós vamos acompanhar aqui como Deus tem usado a vida da evangelista Maria Lorena na operação dos milagres.
1: Maria Lorena, nós estamos aqui com esta jovem que foi desenganada pela medicina, a coluna estava completamente torta, mas no momento da revelação do Espírito Santo, ela está curada para a glória de Deus, igreja! Seu nome, jovem. Quanto tempo, mãe, ela estava sentindo esse problema?
2: Desde quando nasceu.
1: Desde quando nasceu. Mas e agora?
2: Foi curada.
1: Completamente. Já chegou aqui reclamando de dores?
2: Mancando.
1: Chegou mancando. Mas agora, abre os corredores, por favor. Abre os corredores. Abre os corredores. Sai andando, jovem. Ande para a glória de Deus. Ande para a glória de Deus. Chegou aqui mancando. Mas agora está completamente curada. Quem está vendo este milagre, levanta a mão e diga glória a Deus.
3: Sofrimento.
2: 15 anos.
3: 15 anos de lágrimas. 15 anos de espera, minha irmã. E hoje o mover do Espírito de Deus.
2: Glória a Deus.
3: Da glória a Deus. Aleluia, tá, irmãos e irmãs. Uma jovem de 15 anos chegou paralítica e já está andando.
0: Querido ouvinte, olha só, impressionante como Deus opera, como Deus realiza o milagre. Essa jovem de 15 anos, né, e a mãe dela confirmou ali que ela já nasceu assim. É, querido ouvinte, 15 anos de sofrimento, de dor, de lágrimas, é uma década e meia, é uma vida. É uma jovem sofrendo. Mas ao chegar na Igreja Pentecostal Deus e Amor, ela recebeu de Deus o melhor para a vida dela. Ela recebeu o milagre, recebeu a cura. Nosso Deus é tremendo. Não tem o que nosso Deus não possa fazer. Basta confiarmos nele. E ele faz isso e muito mais aqui na Igreja Pentecostal Deus e Amor, usando a vida da evangelista Maria Lorena. É, querido ouvinte, não perca a oportunidade de estar conosco nesta manhã de quarta-feira, Rua Pedro Ivo, 744, bem no centro de Curitiba, Igreja Pentecostal Deus e Amor. É o endereço da tua bênção, do teu milagre e da tua vitória. Mas vamos a um break e já já eu volto com você falando mais sobre esta quarta-feira do milagre.
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7: Deus é amor. 22 horas e 30 minutos.
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0: momento de informação aqui na Rádio Deus é Amor. Avanço dos domicílios unipessoais. Com o envelhecimento da população, número de brasileiros que vivem sozinhos mais que dobra. Olha, viver sozinho deixou de ser um arranjo isolado aqui no Brasil e vem ganhando espaço de forma consistente. Só no ano passado, quase um em cada cinco domicílios do país tinha somente uma pessoa morando. O avanço é expressivo quando se observa a última década. Em 2012, os lares unipessoais representavam 12,2% das residências brasileiras. Além disso, fatores como saída dos filhos de casa e a viuvez tornaram-se mais frequentes em uma sociedade que envelhece, ampliando esse tipo de arranjo residencial. Entre as pessoas que vivem sozinhas, os homens são maioria. No ano passado, eles representavam 54,9% dos moradores. Mesmo com o avanço das moradias individuais, o arranjo nuclear segue aí predominante no país. Em 2025, esse formato ainda representava 65,6% dos domicílios brasileiros, embora a participação venha diminuindo ao longo do tempo. A presença de domicílios unipessoais é mais elevada nas regiões mais envelhecidas e urbanizadas do país. As mudanças nos arranjos familiares acontecem em paralelo a uma transformação mais ampla na estrutura demográfica brasileira. No sentido oposto, o número de brasileiros com menos de 30 anos diminuiu 10,4% em termos absolutos desde 2012, refletindo a queda da fecundidade e a redução do número de nascimentos ao longo dos últimos anos. Pensão alimentícia. Como funciona a justiça quando os pais não têm condições financeiras? O ato de não pagar a pensão alimentícia é um problema muito comum que gera incertezas sobre o futuro das crianças. Quando o pai não paga a pensão, a legislação brasileira permite que a responsabilidade seja estendida para outras pessoas da família. Amparado pelo Código Civil desde 2002, esse direito busca garantir a sobrevivência e o bem-estar dos filhos. A pensão alimentícia é um direito fundamental que abrange não só a alimentação, mas vestuário, educação e saúde. Segundo a Constituição Federal, tanto pai quanto mãe têm as mesmas obrigações de sustentar os filhos. No entanto, o cenário muda quando o devedor principal não pode cumprir o encargo. Se ficar comprovado que o pai não tem qualquer tipo de renda ou condições de arcar com benefício, a obrigação passa a ser dos avós. Vale ressaltar que os avós só são chamados após o esgotamento de todas as tentativas de cobrança contra os pais. Uma dúvida muito frequente na cabeça de muitas pessoas é se apenas um dos avós deve pagar. O Superior Tribunal de Justiça entende que a obrigação é divisível. Se o avô paterno for acionado, ele pode solicitar que os avós maternos integrem o processo para dividir os custos.
1: 10:37

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1: Os relógios marcam 22 horas 39 minutos e agora no programa Voz da Libertação é mais uma vez hora de ouvirmos libertações, a forma como Deus usa a evangelista Maria Lorena nos dons da libertação para que vidas venham ser abençoadas. Ela que estará nesta manhã de quarta-feira iniciando a nova campanha Deus nos dará o melhor da terra. Vamos ouvir testemunhos, momento do culto, libertação, a revelação de vidas sendo transformadas pelo poder de Deus.
2: Deus manda 83 pessoas levantar a mão, porque o anjo do livramento vai colocar a bandeira dentro da vossa casa. Livramento para vocês e para a família. Deus está me revelando. Tem 5 pessoas que já perceberam que o diabo quer aprontar algo com alguém da família. Ia aprontar, ia, pode vir. Ia, pode vir. Ai. Ai, o grito da derrota dele aqui. Vem cá, filha. Da glória, hoje. Olha o grito da derrota dele, igreja. Falta 3 pessoas aí. Da glória a Deus. Deus vai entrar com providência. Vem cá, filha, da glória, igreja. A irmãzinha aqui também venha. Falta 1 pessoa. Da glória, venha cá. Da glória, igreja. Deus vai entrar com providência. Levanta tua mão e grita, queima, igreja. Pode gritar, queima, igreja. Vai saindo agora. Pode gritar, queima, igreja. Sai agora da casa dela. Sai.
1: É, querido ouvinte, libertações como esta, o agir de Deus tirando as pessoas das garras do maligno, é o que Deus tem para você, você que se sente oprimido, você que busca a solução, já bateu em tantas portas, já tentou de várias maneiras, e você vê que a tua vida está indo pro abismo, é você que tem batalhado tanto, e parece que quanto mais você se esforça, a situação fica mais difícil, e tudo não dá certo, mas Deus tem um milagre, Deus tem o melhor para você nesta quarta-feira. Rua Pedro Ivo, 744, na manhã desta quarta-feira, a presença da evangelista Maria Lorena sendo tremendamente usada por Deus através da oração do clamor, a serva do Senhor que já estará aqui com a igreja a partir das 7 horas da manhã na oração. Essa oração começa às 7 horas e termina apenas 9:30 da manhã, ou seja, 2 horas e meia de oração ininterrupta para clamar a Deus. E olha, você ouviu aí, nós juntos ouvimos essa pessoa que o inimigo não resistiu, chegando na frente ali a pessoa para receber a oração, o inimigo já gritou ali dando o grito de derrota, o grito de desespero, porque ele não pôde mais ficar ali destruindo aquela vida. É, e Deus tem libertação, Deus tem salvação, Deus tem o melhor. E é esta campanha que vai começar. Deus nos dará o melhor da terra. Deus tem um milagre, Deus tem providência. Basta você se esforçar e estar conosco no culto dessa manhã, aqui mesmo na Rua Pedro Ivo. Rua Pedro Ivo, 744. Estamos aqui a 1 quadra do terminal de ônibus do Guadalupe. Para quem vem na direção ali, quem vem do terminal de ônibus do Guadalupe, naquele sentido, você vai atravessar a rua João Negrão e antes de chegar na Travessa da Lapa, Você já vai se deparar com a Igreja Pentecostal Deus e Amor, de portas abertas, a partir das 7 horas da manhã, evangelista Maria Lorena, aqui na oração, no clamor, na humilhação, para que Deus venha abençoar grandemente a tua vida, a tua família, teus negócios, tudo que faz parte da tua vida será abençoado, em nome de Jesus, através desta campanha de quarta-feira, que vai começar amanhã, dia 5 de agosto. E depois que terminar o culto da manhã, já tem muitas pessoas que ficam para o culto do almoço com Cristo. Amanhã também a retomada aí da campanha desse horário das 12 às 13 horas. E quem faz o convite, quem traz os detalhes, é ele mesmo, Diácono Geraldo da Costa, confirmando presença e convidando você para esta quarta-feira, a partir das 12 horas. Vamos ouvir.
3: A paz do Senhor a todos os ouvintes do programa A Voz da Libertação, que em saúde a todos, é o vosso irmão em Cristo, o Diácono Geraldo da Costa. Temos um comunicado todo especial, uma escala feita pelo nosso querido pastor Gerry, a nova campanha, dia 5 de agosto, do meio-dia às 13 horas. Grande campanha com tema Meus Projetos na Mão de Deus e as Boas Notícias e o Grande Mover de Deus. Vamos estar pregando a palavra de Deus, orando por divina revelação do Espírito Santo na grande explosão de milagre, de curas divinas. Ouvintes, quarta-feira, dia 5 de agosto, não esqueça o horário, aquele culto conhecidíssimo, almoço com Cristo. Estaremos em consagração e jejum. Já fica aquele convite também para todos os irmãos, as irmãs que estarão na primeira concentração das 9 horas da manhã. Ouvinte, fica já também para o culto conhecidíssimo Almoço com Cristo. Grande campanha com tema Meus Projetos na Mão de Deus e as Boas Notícias, o Grande Mover de Deus. Sede Estadual de Curitiba, Rua Pedro Ivo, 744. Marca ouvinte aí na sua agenda, dia 5 de agosto. Ouvintes, aguardamos a todos. O convite todo especial. Confirmo a minha presença no início dessa grande campanha. Estaremos fazendo, ouvinte, a campanha todas as quarta-feira, do meio-dia até às 13 horas. E lembrando a todos também, ouvinte, que todas as sexta-feira, às 14 horas, a grande campanha com tema Meus Projetos na Mão de Deus e as Boas Notícias, Libertação. Sede Estadual de Curitiba, Rua Pedro Ivo, 744, Jeremias 29:11. O projeto que eu penso de vós, diz o Senhor dos Exércitos, projetos de paz, não de mal, para vos dar um fim que esperais. Não perca, ouvinte, confirmamos a nossa presença e aguardamos a todos. Ficam com Deus. Amém, Jesus.
4: Qual é a bênção que nós recebemos na campanha do projeto da Boa Notícia? Quanta bênção.
5: Então, irmão Geraldo, eu recebi um livramento, infarto, e Deus mostrou para a irmã, e a irmã sentiu a agonia que eu ia sentir, dormindo, e Deus me deu o grande livramento do infarto.
4: Então, recebeu a oração, revelação, recebeu o livramento, né, irmão? É projeto.
5: É projeto de Deus.
4: Vem, irmão, vem, Deus abençoe, irmão, vem na igreja, recebe o livramento.
3: É o momento do Conta Bença, aqui da sede de Curitiba, Rua Pedro Ivo 744. Estamos aqui com a cantora, a irmã Ângela Gonçalves. Todos os ouvintes conhecem ela, uma serva de Deus, tem louvado a Deus. Qual é a bênção que a irmã recebeu na Igreja Pentecostal Deus e Amor?
6: A paz do Senhor, irmão Geraldo. É, na semana passada, né, na sexta-feira, eu vim aqui na sede, eu tinha ido num médico, e nos exames deu que eu estava com um nódulo no seio, e os médicos falaram que já estava 11 milímetros. E a gente começou ali, entrou numa batalha, né? Começamos a orar, pedir misericórdia de Deus, porque ele pediu mais outros exames para saber se era maligno, benigno. E eu vim aqui na sede, né? Pedi em oração, o irmão orou em meu favor. E o irmão falou ainda assim, falou assim, olha, Deus tá falando, pode fazer os exames que não vai aparecer mais nada. E eu voltei lá no médico, fui fazer os exames agora na terça-feira, essa semana. E quando chegou lá, os médicos procurou, meu exame demorou muito, porque ele não tava entendendo, porque ele procurava e não achava mais nada. Ele falou, não tem nada aqui, como pode sumir assim um caroço de 11 milímetros assim de um dia pro outro? Ele falou, não tem como, faz uma semana que eu examinei você e você estava com isso. E realmente, o Senhor operou um milagre, que Deus apareceu e eles não acharam mais.
7: É um grande milagre, né, Mângela? É um grande milagre, porque nódulo se fala câncer. O maligno não benigno. A partir do momento que falou que é um nódulo, é câncer, não é uma boa notícia. Se preocupa. E a irmã pediu oração e Deus fez o grande milagre. Recebeu a boa notícia.
6: Sim, pedi oração, orou a meu favor, e a gente criou também, que a gente tem que crer, né? E eu fui lá, falei, não, vou fazer, repetir todos os exames, e não deu mais nada, estou curada para a honra e glória do Senhor.
7: Igreja Deus e Amor é o pronto-socorro de Jesus, né, Mângela? Irmã, passa aqui o endereço da sede Curitiba para os ouvintes, vem receber a bênção.
6: O endereço da nossa igreja fica na rua Pedro Livro, 744. Temos cultos todos os dias, em 4 horários. Deus tem bênção e milagre para todos nós, em nome de Jesus.
7: E agradecemos a irmã, ficamos até alegres em entrevistar a irmã aqui. E agradecer também a Deus por esse milagre, porque é Ele que fez, né, irmã? É Deus que fez o grande milagre, a gente orou, mas é Deus. A irmã creu, a palavra é gratidão.
6: Sim, só gratidão. Gratidão, ó meu Deus, por este grande milagre. Foi um grande milagre, realmente.
7: Lembra falar, é projeto.
6: É projeto.
7: Deus abençoe. Segue aí, ouvintes, o programa Voz da Libertação. Amém.
1: Amém. Deus abençoe. Querido ouvinte, assim colocamos um ponto final aqui no programa local de Curitiba. Após o prefixo, segue a Voz da Libertação no ar. Deus abençoe aqui a gratidão, a despedida de sua irmã em Cristo, Aline Neves. Deus abençoe o ouvinte. Deus abençoe nos transmissores, irmão Edson de Moraes. Fiquem todos com Deus, na paz do Senhor Jesus e até amanhã, se Deus quiser.
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8: 10:51.
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10: É possível celebrar com elegância sem comprometer o futuro financeiro. Definir um teto de gastos antes de contratar qualquer serviço é fundamental. Colocar a mão na massa, o famoso faça você mesmo, reduz custos. Lembrancinhas, decorações feitas pela família têm muito mais valor sentimental. Os convites digitais economizam papel e envio, sendo modernos e práticos. Uma dica é você priorizar o que é essencial para os convidados: comida boa e acolhimento. Reduza a lista de convidados para os mais íntimos, isso já é uma tendência. Festas menores permitem investir melhor na qualidade do que você vai servir. Não tente impressionar os outros com o que você não pode pagar. A verdadeira festa é a reunião de pessoas queridas e o amor envolvido. Então comece a poupar com antecedência para pagar o máximo à vista. Fornecedores costumam dar bons descontos para pagamento em dinheiro. Entrar no casamento ou no novo ano sem boletos de festa traz uma paz enorme. A melhor recordação é a alegria do momento e não as contas que ficam depois para você pagar. Vida de aparência. O custo alto de tentar impressionar os outros. Não é novidade, né? A pressão social para ter o carro do ano ou a roupa de marca é grande. Muitas pessoas gastam o que não têm para manter uma imagem de sucesso. E essa vida de vitrine é uma das causas mais rápidas de ruína financeira. A ostentação vazia não traz felicidade, apenas boletos e ansiedade. Então, viver um degrau abaixo da sua renda é o segredo da prosperidade. Isso permite que sobre dinheiro para você investir e realizar sonhos reais. Então, quem gasta tudo que ganha para parecer rico, na verdade, está empobrecendo. A verdadeira riqueza é ter tranquilidade e dinheiro na conta, não na roupa. Então, não compare os seus bastidores com o palco dos outros nas redes sociais. Muitas vezes, o luxo exibido na internet é financiado por dívidas ocultas. Foque nos seus objetivos e no que faz sentido para sua família. Ter personalidade para viver de acordo com a sua realidade é libertador. Valorize as experiências e os relacionamentos mais do que coisas. Um café com amigos vale mais do que um relógio caro para mostrar. A simplicidade voluntária é um caminho de sabedoria e paz. Seja rico de verdade, não apenas de aparência.
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13: Coloque-se de pé, meus irmãos. Vamos agradecer a Deus por essa oportunidade. Grande Deus, poderoso Pai, Deus dos céus. Obrigado, Senhor. Muito obrigado por todas as coisas que o Senhor tem feito nas nossas vidas. Até pelo privilégio, Senhor. Podemos falar isso, de podermos estar na sua presença. Nós queremos mais um dia ouvir, receber a palavra do Senhor, ver o Senhor falar conosco, ver o Senhor falar com a sua igreja, ver o Senhor se manifestar nas nossas vidas. Senhor, meu Deus, em nome de Jesus Cristo, que haja do Senhor. Senhor, grande obra em cada coração receptivo a sua palavra, em nome de Jesus Cristo, nosso Salvador. Sê conosco, meu Deus, sê conosco, Senhor, em nome de Jesus Cristo, nosso Salvador. Amém, Senhor, amém. Eu quero que vocês abram as vossas Bíblias no primeiro livro dos Reis, capítulo 19. Nós vamos falar, o nosso tema é curando a depressão. Depressão é um dos males do século 21. O pior mal de todos os séculos é o pecado. Mas nós podemos colocar como algo, meus irmãos, que tem acontecido, tem sido, eu diria, muito pesquisado. E podemos ver na própria Bíblia Sagrada quanta gente, até na própria Bíblia, nós podemos ver pela forma que se expressaram, que também estavam sofrendo uma profunda tristeza que hoje nós conhecemos como depressão. Podemos falar um pouquinho sobre Ana, mulher de Eucana, adversária de Penina, mãe de Samuel, que a Bíblia diz que quando foi pedir a Deus que desse a ela um filho, ela orou com amargura de alma. Isso é uma tristeza, muito mais do que uma tristeza normal, ou muito mais do que uma tristeza por alguma coisa simples ou corriqueira. Nós podemos ver nas palavras de Moisés também, afinal de contas, Moisés também chegou a pensar de desistir da vida, não aceitar a missão, tentar fugir. Sintomas também de quem está em um estado que merece um determinado cuidado. Nós podemos ver nas palavras do próprio apóstolo Paulo, palavras que podem remontar a uma tristeza, pelo menos em relação às coisas do mundo, e um coração receptivo a uma situação espiritual superior, que eu chamaria de o deixar de estar vivendo no corpo dessa vida e estar vivendo com Deus. Podemos dizer que estaremos livres da depressão? Bom, cada um diz o que quer dizer. Eu não diria isso, porque todos estamos sujeitos a passar por situações de tristeza profunda na vida. Por isso eu quero falar hoje sobre aquele que nós entendemos que Deus fez nele um tratamento muito grande, e um tratamento que foi recuperador e o curou de uma situação que nós vemos hoje alcançando tanta gente. Capítulo 19, primeiro livro dos Reis. Nós vamos ler o versículo 3. E depois nós vamos meditando passo a passo. O que vendo ele, vendo uma perseguição que se levantava depois de uma grande vitória, se levantou e, para escapar com vida, se foi e veio a Berseba, que é de Judá, e deixou ali o seu moço. Só um pedacinho do versículo 4. E ele se foi ao deserto, caminho de um dia. Vai dar tudo certo ou não vai?

estão sentadinhos. Eu ia fazer mais uma oração, mas os irmãos se apressaram em sentar. Fala conosco, Senhor meu Deus, fala com a sua igreja. Nós precisamos ouvir a sua voz. Nós queremos ouvir a voz do Senhor. Quando o Senhor fala conosco, tudo, Senhor meu Deus, muda de figura, de situação, de amplitude. A nossa perspectiva é modificada. Fala conosco, ó Deus, em nome de Jesus. Amém. Amém. Agora podem tomar os seus lugares. Obrigado por vocês estarem aqui. Sejam bem-vindos. E nós vamos, meus irmãos, de uma forma direta, reta, sem muitos incrementes, falar que essa doença, depressão, é realmente uma doença real. E você que está aqui pode ficar sabendo que você é sujeito a algum momento na sua vida ter algum momento depressivo na sua vida. Não é nenhum demérito, não é nem nada demais. Nós tivemos alguns casos, eu tenho relatado e relatei já uma vez num culto e relatei no programa Mensagens Cantadas, um fenômeno, eu diria assim, que aconteceu, vem acontecendo já há algum tempo, onde pesquisas chegaram a um triste dado, né? Quando pastores foram detectados, homens que pregavam a palavra de Deus em estado de profunda depressão, e alguns chegaram a tirar a sua própria vida. Estamos falando de pastores, não estávamos sujeitos a ouvir isso, mas infelizmente aconteceu. Estou trazendo a vocês em forma de dados. Ficamos conhecendo através da informação que alguns comediantes tidos como os mais famosos do mundo sofrem, alguns eu diria que sofreram, de depressão profunda. Um deles é o Jim Carrey, um ator de cinema. E outro já faleceu, além de sofrer de profunda depressão, sofria também de demência, que é o Robin Williams. Pessoas famosas no mundo inteiro, se você nunca ouviu falar, deveria. Nós somos crentes, mas nós não estamos mortos, não é verdade? Toda informação nos cabe em algum lugar, e a quem detém a informação detém o poder, e vocês sabem muito bem disso. De forma, meus irmãos, que o tema é um tema que não pode ser deixado de lado. Eu estava viajando numa certa ocasião e comecei a ler uma revista. Sabe essa revista Seleções? Eu estava lendo aquela, é um livretinho. Traz muita coisa, muita história que eu gosto, muita informação. E eu estava lendo e vi uma propaganda. Se você sente falta de sono, falta de interesse pelas coisas da vida, falta de interesse até de viver, você está cansado sem nenhuma razão aparente, você não consegue se levantar, e um monte de outros de sintomas: falta de concentração, agitação, irritabilidade, tristeza profunda, tome o remédio tal. O remédio nem é daqui, na verdade é um remédio de fora chamado Praxil. Tome Praxil e tudo vai resolver, tudo vai acontecer. E eu achei interessante, meus irmãos, alguns sintomas que eles listaram para fazer a propaganda do remédio, porque eu comecei a me aprofundar na história de Elias, porque eu vejo a história de Elias como sendo a que mais nos leva a uma situação de vitória diante de uma situação de tristeza, de desalento, uma situação de desânimo. Primeiro deixa eu falar um pouquinho sobre a situação de Elias. Se nós olharmos no capítulo 18, nós vamos ver que Elias tinha passado por uma experiência linda, uma experiência maravilhosa, uma experiência de vitória. Ele havia convidado o povo para fazer um teste. Vamos ver quem é Deus aqui, Deus que for Deus, esse Deus faz cair fogo no que nós oferecemos a ele, ponto final. Eu acredito que foi extremamente justo o que esse homem propôs, e assim aconteceu. Vieram os adversários, fizeram tudo que tinham de fazer e nada de fogo. Veio Elias, mandou jogar água, o que seria, não é? Não, eu joguei água, não vai pegar fogo. Eu me lembro de uma ocasião, meus irmãos, convidei alguns amigos para fazer um churrasco em casa e o fogo não pegava de jeito nenhum. Aí eu usei aquele perfume Azarro, sabe? Não tinha mais álcool, tinha acabado. Falei, sabe uma coisa? Vai Azarro mesmo. E nem assim pegou fogo direito. Mas que a carne ficou com cheiro de perfume e ficou. E sabe como é que é amigo, né? Eu sabia que estava horrível. Perguntei, tá tudo bem? Tá ótimo, maravilha, que tempero é esse? Mas a verdade, meus irmãos, é que quando você joga água para colocar fogo, até parece que é uma contradição. E é uma contradição.
Mas Deus mandou fogo, lambeu a água, e depois Elias subiu mais um pouquinho no monte e orou, e depois de um tempo de seca terrível, a Bíblia fala que Deus mandou chuva, e a Bíblia fala que veio uma força sobrenatural no profeta, que ele ultrapassou o rei Acabe com seus cavalos velozes. E já pensou você com uma carruagem correndo e passa um profeta do lado correndo a pé dizendo: vamos aí, véio, manda fogo aí, vai vir água, hein? Olha aí, põe esse cavalo para correr. É uma coisa assim que eu ficaria extasiado de alegria por uns 6 anos. Mas de repente a Bíblia Sagrada nos fala, meus irmãos, que Jezabel, quando soube que os seus profetas estavam mortos e tal, ela resolveu perseguir o profeta Elias. E o versículo que nós lemos fala exatamente sobre isso. Ele, vendo a perseguição, se levantou para escapar com vida. Quando eu falei do remédio e os seus sintomas, os sintomas que levariam as pessoas a tomar um remédio, eu nem sei se existe aqui no Brasil esse tal de Paxil. No final da propaganda, o remédio dizia assim: a vida é muito preciosa para você viver mais um dia se sentindo mal. E eu me aproveito dessa sentença para dizer a vocês, meus irmãos, que a vida é muito preciosa, a presença de Deus é muito deliciosa, é gostosa, para você passar mais um segundo passando mal, como você talvez esteja passando. Nós não podemos de forma alguma dar lugar para a nossa vida estar em um estado de miséria, em um estado de tristeza profunda. É claro que existem momentos na vida que nós estamos tristes. A própria Bíblia fala que tem um tempo que a gente está triste por situações que a gente vive, por perdas, não é? Mas como Deus tratou da situação de Elias, eu quero usar o tratamento que Deus deu a esse homem, que a Bíblia Sagrada nos fala no versículo 3, eu entendo que ele temeu pela sua vida. Então ele sentiu medo. A Bíblia Sagrada nos fala no versículo 5 que ele chegou a dizer: Senhor, olha, para mim, se eu quiser me levar, eu não me incomodo mais em viver, eu não sou melhor do que os meus antepassados, o Senhor pode tirar minha vida, está tudo certo. Eu entendo que ele sentiu sim o desejo de não mais viver. Eu não chegaria a me arriscar a dizer que ele estava tendo tendências suicidas, como eu ouvi um pregador dizendo recentemente, porque Elias estava com uma forte tendência suicida. Que é isso? Elias não estava com tendência suicida, não. Elias queria ir logo para a presença de Deus, mas não que ele quisesse se matar, não é verdade? Mas de qualquer forma ele havia perdido o interesse pela vida. A Bíblia Sagrada nos fala que o profeta Elias, ele também estava sentindo um cansaço acima do normal. Sintomas que nós vemos na listagem do remédio que eu falei para vocês. E a Bíblia Sagrada nos fala também que o profeta de alguma maneira se sentia rejeitado. Por quê? Porque ele entendia que não era só o adversário que ele havia vencido, mas havia tido uma sobra que estava contra ele. Mas quando o povo de Israel como um todo deixou de ouvi-lo, deixou de obedecer o Senhor, ele entendeu que esse povo também rejeitava a ele, porque rejeitava a mensagem. No versículo 10 do capítulo 19, ele disse: eu tenho sido zeloso, Senhor. Agora os filhos de Israel deixaram o teu conserto, derribaram os teus altares, mataram os teus profetas à espada. Eu fiquei sozinho aqui e ainda estão buscando a minha vida. Ou seja, ele tinha todo tipo de sintoma que nos leva a crer que ele realmente estava passando por um momento delicado na sua vida. Um momento que ele estava lá embaixo. Então isso pode acontecer, meus irmãos. Se aconteceu, na minha opinião, o profeta Elias é um dos grandes profetas que a Bíblia relata, se não, eu colocaria ele no top 10, vai. Se aconteceu com o profeta Elias, acredito que pode acontecer com qualquer pessoa. Agora o que acontece, meus irmãos, é que nós temos uma certa tendência a entender algum tipo de enfermidade como pecado, opressão. Se o irmão chegar para o outro e falar: olha, eu estou um pouco para baixo, estou meio depressivo, a gente pode ouvir coisas assim: irmão, dobra o seu joelho e ora, rapaz, ora, ora. Num sentido assim, acho que o irmão está com algum tipo de falta perante o Senhor, acho que o irmão fez alguma coisa errada perante Deus. Você teria coragem de falar isso na cara do profeta Elias?
O homem que havia orado e Deus havia mandado fogo. O homem que orou, Deus havia mandado chuva. Você teria coragem de colocar o seu dedo no nariz do profeta Elias e falar: Elias, se você está sentindo esses sintomas de depressão, é porque você está em pecado. Você teria coragem de fazer isso? É o homem do fogo. É o homem que corria mais do que as carruagens bem preparadas, com os cavalos mais bem cuidados. A gente não teria coragem de dizer isso, mas a gente fala isso com o irmãozinho que está sofrendo quase a morte, pedindo socorro. Semana passada, quando estava aí ainda o grupo da África, nos encontramos com uma irmã que tratava de defender o grupo, achando que o grupo estava sendo mal alimentado. Os camaradas ganharam até peso aqui, né, pastor Mariano? Ficaram tudo gordinho aqui. Por alguma razão a irmã chegou e falou olhando para mim: porque, irmão, tem que ter um jeito, os meninos estão passando fome. Não, irmão, passando fome não, que é isso? Esse pessoal come mais do que tudo. Já tem comida aí para... Não, não, não, não. E até chegou um ponto que eu falei: mas, irmã, se é só questão de ainda não almoçar, é porque estamos trabalhando aqui, eu também não almocei. A mulher olhou para mim de novo e disse: é, mas pastor tem que sofrer mais do que a ovelha. Eu falei: eita. Falei: mas não tem que ser igual a ovelha, irmão? O pastor também não é ovelha? O que eu quero dizer, meus irmãos, é que nós aqui, olha, que são pastores, são homens de Deus que trabalham às vezes noite e dia, e não é só o púlpito. Eu acredito que o púlpito, quando eu estou pregando aqui, isso aqui, meus irmãos, me renova, isso me faz bem. O que nos mata são as coisas que estão lá para fazer, ver coisas que você tem que resolver, ver situações que você fala: eu me recuso a acreditar que uma pessoa possa ter feito isso. É isso que vai nos matando. Agora, estar aqui é uma maravilha. Assim como você pode passar por situações difíceis, vocês nos permitem também passar situações difíceis, irmão? Nos permitem também às vezes dizer que estamos com algum tipo de dor? Eu sei que sim, porque nós também estamos sujeitos, assim como o profeta Elias passou por uma situação difícil. Isso pode acontecer aos mais abençoados e não quer dizer está em pecado. Tem local, meus irmãos, coitado do pastor. Se o pastor falar: estou tão cansado hoje, eu... É, irmão, tem que levantar e andar. Mas é que eu trabalhei o dia inteiro, estou esgotado, estou pegando. Mas deve ser algum peso de pecado que está no irmão aí, porque o irmão tem que... Não, meus irmãos. Imagine vocês quando a situação, às vezes a situação, eu sei lá, poderia resumir dizendo, talvez seja algum processo químico, talvez seja algum tipo de perda, talvez seja uma questão na família, talvez... O que importa é que Deus sabe tratar cada situação, e Deus tratou do profeta sem a necessidade do Paxil ou qualquer outro remédio que seja para depressão aqui no Brasil, que eu nem sei o que é. Deus tratou. Deus não queria o seu servo assim. Deus não olhou para o profeta Elias e disse para ele: Elias, fica tranquilo aí, que ele não... dobra o seu joelho aí, ora, rapaz, tu deve estar em algum tipo de pecado, e que de mais a mais ainda não tem Paxil, senão daria para... Não tem Ribotril, não tem, sei lá, quem mais quer fazer, não tem Ocaldil, não sei o que é, para te dar... Não tem, então fica tranquilo que vai... Não! Eu quero dizer a você que está sofrendo esse tipo de sofrimento, que Deus não quer que você passe por esse tipo de sofrimento, e Deus está disposto a levantar você e curar você dessa situação que você está vivendo, e isso vai glorificar o nome dele. Louvado seja Deus, aleluia. O importante, meus irmãos, em se falar que Deus é poderoso para curar, porque antes que psicólogos ou psiquiatras ou médicos que tratam exatamente desse tipo de enfermidade, não sei se existe algum específico, mas creio que esses que eu citei podem ajudar. Antes que existisse esse tipo de medicina, antes que existisse qualquer tipo de remédio, Deus tratou e curou um homem, e vai nos deixar a receita hoje aqui. Vai deixar para você a receita para você se levantar dessa situação. Se Deus curou o profeta Elias, Deus cura você também. Porque muitas pessoas, meus irmãos, ao viverem situações como essas que eu estou colocando, é falta de perspectiva, falta de entender que o futuro vai ser melhor. Poderia colocar falta da presença de Deus, é claro, mas vamos ser, eu diria, bem tranquilos na exposição. Perdas,
ou mesmo a própria questão que eu disse do próprio corpo humano que se desbalanceia de alguma forma, esbalanceado acaba criando situações que precisam ser tratadas, evidente que sim. Mas que o nosso Deus tem uma receita poderosa, tem, para esse seu desânimo. Você que se levanta todo dia de manhã e acha que não vai chegar à tarde, não, hoje, de hoje eu não passo. Você pode até achar, não, mas será que tem gente assim? Claro que eu não vou perguntar aqui para não criar constrangimento, mas tem muita gente desse jeito. Todo dia se levanta, será que eu vou chegar ao final do dia hoje vivo ou viva? Ou pessoas que quando se deitam, será que eu vou acordar? Pessoas, meus irmãos, que já não tem mais ânimo para absolutamente nada. Pessoas que não conseguem enxergar o sucesso e o futuro do seu próprio trabalho. Pessoas, meus irmãos, que infelizmente, não entendendo a situação, vão se entregando a um certo ponto, que vão se tornando vulneráveis, agora sim eu diria, vulneráveis a uma ação maligna. Você acha que o diabo é aquele tipo de ser cordato, aquele tipo de ser que tem honra? Não, não, não. Quanto mais você estiver vulnerável, mais ele vai buscar acabar de uma vez por todas com a sua vida, com você, com as suas coisas. Então levanta a sua cabeça, o que é tratamento que Deus tem de tratar, deixa ele te tratar, para que você se levante dessa situação ruim que você está vivendo. É importante dizer, meus irmãos, que Deus reconheceu a enfermidade do seu servo.

de ajuda. Deus reconheceu que Elias precisava de socorro. E a Bíblia Sagrada nos diz que em resposta a essa situação, quando Elias disse: ah, Senhor, eu quero morrer, não dá mais para continuar, Deus olhou ele, fez o diagnóstico, e a Bíblia Sagrada nos fala que Deus o deixou descansar. Deus o deixou dormir. Deus o alimentou. O alimentou com uma comida forte. Deus o deixou descansar mais um pouco. Deixou ele dormir mais um pouquinho. E depois que ele comeu de novo, ou seja, que ele dormiu de novo, a Bíblia Sagrada nos diz que, tendo se levantado, ouviu já a proposta: olha, você tem um longo caminho pela frente, seria um caminho de 40 dias, você vai caminhar isso. E por 40 dias Deus não tocou no assunto, Deus se manteve em silêncio, e ele foi caminhando na direção que Deus o mandou caminhar. Foi caminhando para o lugar que Deus o indicou para que caminhasse e estivesse lá. Você entendeu que Deus respeitou a enfermidade do seu servo? Você entendeu que Deus deu a ele, olha, um descanso, deu a ele comida? Quando o homem diz: Senhor, eu quero morrer, Deus poderia chegar: quer morrer, quer mesmo? Então vai, paz. Não. Deus falou: morrer não, calma, dá mais comida para ele, dorme mais um pouquinho, descansa, agora levanta, dá mais uma comidinha, anda mais um pouquinho. No versículo 8, a Bíblia Sagrada nos fala, meus irmãos, que Deus começa então o tratamento com o seu servo. Até então Deus só estava dizendo: calma. Deus só estava dizendo: eu entendo você. Deus só estava dizendo: nesse momento você não precisa que eu fique falando nada, toma silêncio, vamos lá, come aí, descansa aí, caminha um pouquinho. Mas você vai depois caminhar 40 dias, aí começa o tratamento, estava a caminho. Você vai caminhar 40 dias até o monte Horeb, o monte de Deus. Ou seja, Deus basicamente enviou o profeta para a igreja. Hoje, Deus não falaria para você hoje: olha, vai para o monte Horeb, meu servo, vai para o... Como é que chama aquele monte ali que tem aqui, que tem os paliteiros lá, como é que é? Ah, esqueci aqui. Ah, vá para o pico do Jaraguá. Não, Deus não iria falar isso para você. Deus iria dizer a você: olha, descansa um pouquinho, olha, calma, espera um pouquinho, que você tenha um pouquinho de paz para você repensar, para você pensar a vida. Nem eu vou falar contigo agora, mas eu estou aqui contigo. Então come, descansa. Depois é o seguinte: eu quero que você vá à igreja. Vá à igreja. Monte Horeb, meus irmãos, foi onde Deus passou a lei para Moisés. Foi lá onde os 10 mandamentos foram dados a Moisés. E igreja tem de ser um lugar onde as pessoas vêm para se recuperar de qualquer tipo de enfermidade, principalmente a depressão. Aqui na igreja você vem, você se alimenta da palavra de Deus, você se alimenta dos louvores. Hoje eu já cheguei aqui falando com a banda, vocês têm que transmitir alguma coisa. Cadê o baterista? Cadê o guitarrista? Baterista, estão ouvindo aí? Então, se não transmitir, não adianta. Vocês estão aqui porque vocês querem de Deus alguma coisa para as vossas vidas. Eu não posso, nenhum desses irmãos aqui pode, ninguém pode subir aqui vazio para ficar falando blá blá blá. Nós temos que falar aqui em nome de Jesus Cristo, que Deus está nos mandando falar, porque isso edifica a igreja, fortalece a igreja, é terapêutico para a igreja. Quem toca e quem canta é a mesma coisa. Se existem locais, meus irmãos, onde as pessoas vão para se exibir, não é esse local. Aqui na igreja, Deus de amor, quem toca e quem canta tem de saber da responsabilidade que assume para curar almas feridas, para curar vidas que precisam se levantar. Tem de transmitir alguma coisa. Louvado seja Deus, aleluia. Igreja tem que ser lugar de tratamento.

0: Aqui se estuda a palavra de Deus. Aqui se come da palavra de Deus. Aqui se louva a Deus. Aqui se fala com Deus. Aqui, meus irmãos, nós temos de entender e com muita profundidade o que Deus quer que nós compartilhemos uns com os outros. Deus não quer que nós compartilhemos com os outros a vida alheia, coisa assim, não. Deus quer que compartilhemos uns com os outros as vossas cargas. A Bíblia relata no livro de Gálatas, no capítulo 6, versículo 2. A Bíblia fala claramente para nós levarmos as cargas uns dos outros. Você sabia que Cristo tem uma lei? E assim cumprireis a lei de Cristo, é o que diz a palavra de Deus. É aqui onde a pessoa vem com um fardo pesado e nós nos encostamos nela e falamos: escuta, está cansado demais, está depressivo, está pesado o cargo. Eu te empresto o meu ombro, amigo. Eu te empresto o meu ombro de irmão. Aqui nós subimos para pregar a palavra de Deus e temos de estar preparados para produzir alento nos corações. Temos de estar preparados que é casa de Deus, é lugar de tratamento. Igreja tem que ser, eu diria, um tratamento de choque antidepressivo na vida de todos os que aqui vêm. Vocês não têm ideia, talvez, meus irmãos, a quantidade de pessoas que vêm aqui. Quando eu falei da campanha, ainda resta uma esperança. A quantidade de gente que vem aqui e vem a esse lugar como se fosse a última esperança para a sua situação. Vocês não têm ideia. Eu não sei dizer, mas eu sei que Deus tem a sua forma de ver e contabilizar tudo. Quanta gente veio aqui, eu diria, a igreja hoje, representada pelo Oreb. Ou seja, representamos aqui o Oreb de Elias. Quanta gente veio aqui já foi recuperada. Quanta gente veio aqui em estado de miséria profunda pedindo a morte, Deus levantou e Deus recuperou essas vidas. Casa de Deus é lugar de recuperação. Igreja onde o Espírito de Deus está atuando é um verdadeiro tratamento de choque contra a depressão. Pode confiar, pode acreditar. Se Deus trouxe você aqui, é porque Deus tem tratamento para você. No versículo 13, meus irmãos, a Bíblia Sagrada nos fala: primeiro Deus enviou Elias à igreja, depois Deus deixou Elias contar o problema. Mas Deus não sabe tudo, irmão Orival, sabe? Sim. Mas Deus queria ouvir da boca dele. Deus perguntou: o que você está fazendo aqui? Aí Deus deixou ele falar. Isso é remédio, isso é medicina. Você está aqui? O que é que você está fazendo aqui? Aí você, cada um tem a sua questão. Alguns estão abatidos por uma coisa, alguns estão depressivos por outra coisa, alguns estão com... cada um tem a sua questão. Então Deus está perguntando: você veio fazer o que aqui? Deus quer ouvir você. Talvez eu, talvez, quem sabe, outros irmãos, um dia ou outro, nós estejamos com a cabeça meio quente, você queira desabafar, a gente diga: não, hoje não, amanhã. Deus nunca vai falar isso para você. O que é que você veio fazer aqui? Oh, meu Deus, eu estou triste, eu estou depressivo, não sei se é questão química, não sei se é questão das grandes perdas que tive na vida, não sei se é algo, sei lá, espiritual, alguma coisa, mas eu estou triste, eu não consigo sair do lamaçal da tristeza, não consigo me levantar. Então Deus está dizendo a você: o que você veio fazer aqui? Ele está te perguntando. Deus deixou o profeta, aliás, abriu espaço para o profeta falar. Conta para Deus o que é que você está sofrendo. Isso é remédio. Tem dia que você está triste, eu estou triste, nós estamos tristes, cada um tem uma forma. Tem dia que aquela angústia bate dentro da gente, comigo acontece isso, às vezes. Aquela angústia, aquela coisa que dói, e eu sinto vontade de chorar. Então eu choro. Quando eu estou na Eu dobro meu joelho, falo um pouquinho com Deus, as coisas saem pelas lágrimas e logo eu já estou bem. O que você veio fazer aqui? Conta para Deus o que você veio fazer aqui. Deus deixa o profeta falar. É o tratamento, é um tratamento. A Bíblia Sagrada nos fala, meus irmãos, que depois de ouvir o profeta, Deus começou a mostrar para ele: epa, não é bem assim. Não é bem assim. A verdade liberta, meus irmãos. O profeta Elias, mais uma vez, ele fala no versículo 14. O seu povo deixou o seu conserto. O seu povo derribou os seus altares. Os seus profetas mortos. Só eu fiquei. Existem situações que nós criamos a respeito da nossa própria vida, da nossa própria situação, que não representam necessariamente a verdade, e nós temos de conhecer a verdade. Às vezes, meus irmãos, o quadro que nós pintamos da nossa situação é muito carregado por coisas que não haveria necessidade de colocarmos tanto peso assim. Deus deixou o profeta falar, mas o profeta estava crendo em muita coisa que não era necessariamente a verdade, e falsas ideias e ideias negativas a respeito da nossa vida são, sem dúvida, um combustível terrível para a depressão das pessoas, para a tristeza profunda das pessoas, para o esgotamento das pessoas. A pessoa que não tem esperança, está depressiva, ela sempre pensa assim: isso aqui não vai dar certo. Por quê? E olha para as pessoas: aquele está me perseguindo. Ah, olha o atravessado para mim. Já não tem mais crente nessa igreja. Eu sou o único que sobrou aqui. Eu não dá mais. Esse povo não quer mais servir o Senhor. É tudo carnal. Eu sou o único espiritual que tem aqui no meio. Senhor, eu não aguento mais. Eu vou morrer. Ah, todo mundo vai me matar. Até o pastor, quando prega, parece que está pregando para enfiar uma espada no meu coração. Deus quer mostrar para você a verdade. O profeta Elias meio que estava fazendo até quase que uma acusação. Meio que ele está dizendo assim: olha, Senhor, eu fui chamado pelo Senhor, eu fiquei tanto tempo na secura dos desertos, esperando o Senhor cumprir a sua palavra, fomos para o monte, vencemos o adversário, veio a chuva, eu fiz tudo que o Senhor mandou, mas na minha vida nada está dando certo, e nada vai dar certo, porque esse povo não quer nada com o Senhor. Foi isso que ele disse. Então Deus corrige ele. Deus fala para ele: calma, não é bem assim. Você que está aqui, pense um pouquinho. Será que a situação de medo que você está vivendo, será que a situação de estresse que você está vivendo, será que esse processo terrível de ansiedade que dói, que parece que vai explodir o seu peito, será que os sintomas que nós falamos aqui, essa dificuldade de concentração, falta de perspectiva, falta de sono, será que tudo isso está fazendo você criar inimigos que na verdade nem existem? Você sabe que tem inimigos, nós sabemos que temos inimigos, mas de repente nós estamos menosprezando a quantidade maior de poder e força, mas muito maior, que está do nosso lado. E a gente começa a achar que nada vai dar certo, não vamos vencer em nada, porque estamos nessa situação. E Deus vem então e nos corrige. Deus fala com o profeta: olha, não é bem assim. Versículo 18: não é todo mundo que deixou o meu conserto, não. Tem 7 mil. Esses os seus joelhos não se dobraram a Baal. Você não está sozinho, não, rapaz. Não é bem como você está colocando. Só eu fiquei. Busca. Acredito que Deus estivesse também, de alguma forma, fazendo o profeta entender: de mais a mais, o Deus aqui sou eu. De mais a mais, quem faz secar os céus e não fazer haver chuva, nem nuvem, nem nada, sou eu. De mais a mais, quem manda fogo para mostrar quem é Deus aqui, sou eu. De mais a mais, quando a chuva vem, quem manda a chuva sou eu. Então não é bem assim. Calma. A verdade. verdade de Deus é maior do que a sua verdade. Pare de superdimensionar as coisas, porque isso vai levar você sim a ter muito mais medo. O sucessor de Elias, a Bíblia fala que quando estava sitiada a cidade de Samaria, ou Samaria, como dizem alguns, eu falo Samaria mesmo, tá bom. A cidade sitiada, e um dia Deus abriu os olhos do servo de Eliseu para que contemplasse a cidade cercada e o grande perigo que estava acontecendo ali de perderem até a vida. E ele se apavorou, teve medo, não teve tempo nem de se deprimir. Eu entendo particularmente que ele tentou fugir. E Deus utilizou o seu servo para dizer: isso aí é grande, mas o nosso Deus é maior. O que está com a gente é maior do que isso aí. Deus é maior do que a sua depressão. Deus é maior do que esse sentimento seu de que nada vai dar certo. Vai dar certo sim. Você tem um Deus maior do que os seus problemas. Você tem um Deus que pode fazer você superar sim essa situação de tristeza que acontece. Não tenha medo de expor diante de Deus e diante dos seus verdadeiros amigos e irmãos a sua situação, porque você vai encontrar pessoas que vão te ajudar a lutar na sua luta, em nome de Jesus, para a glória de Deus. Não é bem assim. E a Bíblia Sagrada, meus irmãos, nos diz que Deus então, veja, tratamento, vai à igreja. Depois, conta o seu problema. Contou o seu problema, deixa eu dimensionar exatamente o tamanho do seu problema. Não é tão grande como você está pensando. E Deus deu, meus irmãos, mais um remédiozinho nessa receita. Deus falou com o seu servo: olha, eu vou te dar o que fazer. Não sei se vocês já perceberam, tem pessoas que dizem: ah, o fulano se aposentou, mas foi se aposentar e morreu. Não sei, se for assim, eu não quero me aposentar tão cedo. Vou trabalhar até ficar bem. A questão não é essa, meus irmãos. A questão é a falta do envolvimento, a questão é a falta do movimento, a questão é a falta do que fazer. É evidente que se o profeta de repente achou que a batalha já deveria ter acabado, a perseguição continuou, mas de repente quer se isolar, quer ficar sozinho, quer morrer, Deus falou para ele: não, você vai à igreja, eu vou te ouvir, vou dimensionar exatamente qual é o seu problema, vou dar a você mais trabalho. Envolva-se. Tem coisas que Deus tem colocado nas suas mãos para fazer e você nunca fez. Faça. Se levanta, faz o que Deus tem tocado no seu coração para fazer. Eu não estou falando apenas de coisas ou questões naturais, daquele envolvimento tipo: ah, vamos fazer aquelas terapias de grupo, vamos aprender uma nova dança, fazer crochê. Pode até fazer parte, mas eu estou falando de um envolvimento muito maior do que esse. Eu estou falando de você se envolver nas coisas de Deus muito mais do que você já tem sido envolvido. Isso te fortalecerá. Ir embora esse seu sentimento de inutilidade, esse seu sentimento que você já não vale mais nada, ninguém gosta de você, ninguém me ama, ninguém me quer, porque eu quero morrer. Deus foi claro, versículo 15 ao 17: a choradeira foi grande, só eu estou aqui, Senhor. O Senhor falou: ó, comeu, veio para cá, falei contigo. Então volta de novo para o deserto de Damasco. Você vai ungir um rei, vai ungir esse outro, vai fazer isso, vai fazer aquilo, vai dar tudo certo. Esse povo que você vai levantar vai pelejar aqui, pelejar, vai dar tudo certo, fica tranquilo. Deus estava dizendo: Elias, eu estou no controle. Eu estou no controle. Pode ficar sossegado, porque eu estou no controle. Às vezes você pode até não perceber, às vezes você pode até não ver, e às vezes eu diria que até mesmo com os seus próprios olhos você até vez, talvez até nunca tenha visto. mas que Deus está no controle, está ao seu lado, e Deus vai te ajudar. Se você pertence a Ele, pode ter certeza que Ele vai fazer. Eu conto a história para vocês de um batalhão, nos tempos daquelas batalhas ainda da Segunda Guerra. E um esquadrão entrou numa cidade que tinha sido dominada, e uma casa grande explodida pelos exércitos de Adolf Hitler. Que, embora batalhasse pela Alemanha, era austríaco. Ninguém é perfeito. Espero que não estejam me ouvindo lá. E conta a história que alguns soldados conseguiram passar pelas enormes baterias de armas pesadas desse exército que matou tanta gente, e entraram numa casa e leram na parede da casa uma frase que dizia assim: eu acredito no sol mesmo no dia que ele não está brilhando, acredito no amor mesmo às vezes não sendo demonstrado abertamente, e acredito em Deus mesmo no momento em que talvez ele não esteja falando comigo. Pode acreditar nesse Deus. Pode acreditar no Senhor. Não existe antidepressivo maior do que o nosso Deus. Antes que o homem fizesse as suas pesquisas e as suas descobertas para poder despachar remédio daqui, remédio para ali, Deus já havia feito você. Deus fez o homem. Deus conhece o seu corpo. Deus conhece o que você precisa. E espiritualmente, Deus conhece muito mais do que você precisa. Se você é de Deus, pode ter certeza que Ele está falando com você hoje. O depressivo às vezes não vê Deus, meus irmãos. O depressivo às vezes não vê a ação de Deus. Por isso é preciso estar na igreja. Precisa estar com confiança. Precisa estar com esperança. O mesmo Deus que trabalhou no profeta antes dos medicamentos que temos hoje é o mesmo Deus que vai trabalhar na sua vida e vai te levantar, e tu serás uma bênção. Pode confiar que essa medicina de Deus é a medicina capaz de mudar a sua vida para sempre. Por uma questão de prudência, meus irmãos, eu diria a vocês que as situações de depressão, elas precisam do tratamento médico em alguns casos, mas por melhores que sejam os tratamentos médicos, o tratamento do nosso Deus é muito melhor. Que Deus abençoe você. Pode levantar a sua cabeça. Você tem um Deus que não desiste de você. Você tem um Deus que está trabalhando por você. Mesmo que você não possa vê-lo, Ele está trabalhando. Mesmo que nesse exato momento, quem sabe você até diga: não, faz tempo que eu não sinto Deus falando. Mas se você é de Deus, pode ter certeza que Deus está agindo. Pode ter confiança que o Senhor está cuidando de você. Ele está no controle da sua vida. É evidente que tudo isso acontece à vida daquele que pertence a Deus. Se você é de Deus, pode ter confiança. Muita gente diz: não, Deus está no controle. Deus está no controle. Sim, Deus está no controle. Controle de quê e de quem? Eu estou numa situação que, às vezes, eu tenho que encarar, falar coisas que, infelizmente, alguém tem que falar, né? Às vezes me sinto na história do rato e do gato. Os ratos concordaram em colocar um sininho no pescoço do gato, para quando o gato se aproximasse, aí todo mundo já ia ouvir o sininho, blim, blim, blim, todo mundo concordou, e a ratalhada toda: ah, vamos colocar o sininho. Até que alguém perguntou: mas quem é que vai colocar, né? Algum candidato? E, meus irmãos, quando se fala a verdade que precisa ser dita, eu diria a vocês que nem todo mundo quer falar. Alguns falam amaciando. Recentemente falei no programa: é muito eufemismo. É muito tipo: tenho que ser politicamente correto para não afetar. Desde que não deturpe a verdade. Porque muitas pessoas ficam camuflando. O irmão vai, peca, faz uma coisa errada. Ao invés de chegar e: irmão, olha, seu irmão precisa se arrepender, porque Deus não se agradou. Foi um pecado perante você. É, irmão, porque tem que ver esse agravo. Agravo, faça-me um favor, vai. É um agravo. Glória a Deus. Deus está no controle, é o assunto. Do que e de quem? Achar que Deus está tipo assim: não, Deus controla todas as... Se você é de Deus, Deus está no controle da sua vida, sim. Se eu falar outra parte vai ficar pesado, mas se você é de Deus, Deus controla a sua vida, sim. Se você é de Deus, bem entendido, você tem a sua vontade, tem a sua ação. Estou dizendo, Deus está no controle da situação. Quando você está nos planos do Senhor, quando você está na vontade de Deus, está cuidando de você. Você pode ficar doente, você pode. Lembre-se de Jó. Grandes homens de Deus passaram por situações terríveis. Deus estava no controle, deu tudo certo. Mas você precisa ser de Deus. Você precisa ser de Deus. E eu vou encerrar isso aqui só para vocês entenderem. Os meus filhos estão todos grandes. Quando eram menores, que precisava de mais cuidados, eu cuidava dos meus filhos. No sentido orientar, no sentido educar, no sentido dizer o certo, o errado, isso. Porque eram meus filhos. Mas seria absurdo eu chegar na casa de uma pessoa que eu não conheço e começar a tentar educar filhos que não são meus. Aliás, se fossem os seus filhos, você não gostaria. Você diria para mim, escuta aqui, o pai sou eu, você cuida dos seus, deixa eu cuidar dos meus. Deu para entender a questão do controle ou não? Deu? Amém? Deu para entender ou não? Querem mais algum exemplo? Tá bom assim? Se você é de Deus, Deus está cuidando de você, Deus está educando você, Deus está falando com você, Deus está cuidando da sua vida, cuidando dos seus passos. Às vezes você passa por uma tribulação, por uma luta, mas Deus está ali. Às vezes você passa pelo silêncio de Deus, mas Deus está ali. Está tudo controlado, está tudo planejado. Deus não faz nada por acaso. Você acha que Deus ia chegar, por exemplo, aquele ali, puxa, tinha me esquecido dele, o que, que eu faço com ele? Supondo que fosse uma pessoa, esse aqui, tá, tinha me esquecido, está aqui na beira do abismo, esbarrei nele. Não, Deus não é assim, não. Deus tem a vida dos seus servos, dos seus filhos, tudo debaixo de um controle rigoroso, porque Deus tem um plano para a sua vida, e o plano de Deus para você é bom. Se você é de Deus, Deus está no controle da sua vida. Não se preocupe, porque já deu tudo certo. Que Deus abençoe você, que o Espírito de Deus siga falando ao seu coração, à sua vida. Vamos nos colocar de pé, queridos irmãos. Deus está no controle da vida de vocês? Está? Se Deus não está no controle da sua vida ainda, é porque você não disse para Ele, Senhor, eu quero que o Senhor venha controlar a minha vida. É porque você não disse a Ele, Senhor, eu quero que o Senhor tome as rédeas da minha vida. Que o Senhor controle minha vida, está melhor, né? Você já entregou a sua vida para o Senhor? Entrega os seus caminhos ao Senhor. Sem Deus, meus irmãos, é impossível. Não conseguimos vencer nada sem Deus. Sem Deus é impossível vencer. Se você quer vitória, você tem de ter Deus na sua vida. Já levantou sua mão para o Senhor? Se não levantou, levante a sua mão para o Senhor. Não, peraí, deixa eu explicar. Obrigado, meus irmãos, desculpa, foi falha minha. Você que ainda não se entregou para o Senhor, levanta a sua mão para se entregar para Deus. Os irmãos vão aí onde vocês estão, para que Deus passe a tomar controle sobre as vossas vidas. Debaixo do controle de Deus, você vai poder dizer que vai dar tudo certo. Você vai vencer não só a depressão, você vai vencer todo tipo de situação ruim que possa se apresentar diante de você. Com Deus nós somos vitoriosos. Levanta a sua mão, você que quer entregar a sua vida para Deus cuidar dela. Levanta a sua mão, levanta, não tenha receio não. Deus tem um projeto na sua vida. Deus tem um plano na sua vida. Deus não tem prazer no seu sofrimento. Se você deixar Deus entrar na sua vida, vai dar tudo certo. Você precisa dizer sim. Por mais que você não diga nada, não dizer nada também é uma resposta. Você quer aceitar Jesus como seu Salvador, como seu Senhor? Dá um sinal com a sua mão agora. Quer se entregar para Deus? Você que está desviado, desviada, a sua situação é uma situação que requer muitos cuidados. Mas existe um cuidado imediato. Você tem de voltar para o Senhor agora mesmo, antes que o mal te alcance definitivamente. Quer voltar para o Senhor? Se você quer, dá um sinal com a sua mão. Se Deus falou contigo, dá um sinal com a sua mão.
1: Se você não sentir o que Deus falou contigo, você não vai tomar atitude nenhuma. Não é vergonhoso isso, isso é uma bênção. Isso é uma bênção. Senhor meu Deus, Senhor meu Pai, o Senhor conhece os corações. O Senhor conhece cada vida, meu Deus. Cada situação. É o Senhor que está esquadrinhando, fazendo um verdadeiro escrutínio nessa vida. É o Senhor quem está de ponta a ponta vendo, o Senhor, onde é que dói em cada uma dessas pessoas. A atitude, meu Deus, de aceitação é individual e sei que cabe ao indivíduo. A palavra do Senhor foi pregada, foi falada. O sofrimento, a depressão, em alguns casos até a morte, é uma escolha, Senhor, pessoal das pessoas que estão vivendo a situação. Eu sei que o Senhor pode levantar, eu sei que o Senhor pode tocar, eu sei que o Senhor pode fazer tanta coisa, mas sei também, ó Deus, que o Senhor agirá onde houver um coração aberto para aceitar a ação do Senhor. Eu sei que o Senhor está tocando, meu Deus. Eu sei que o Senhor está fazendo coisas tremendas, ó Pai. Eu sei que o Senhor está levantando pessoas também. Mas sei também, ó Deus, que muita gente poderia ter dado hoje um passo, tomado uma atitude para mudar a situação que estão vivendo nesse momento. Mas está tudo nas tuas mãos, Senhor. É o Senhor o detentor agora, ó Pai, da ação ou não? Segundo a aceitação de cada coração, de cada vida. Em nome de Jesus. Amém, Senhor. Amém. Eu quero agradecer a presença de todos vocês. E venham sempre. Convido todos vocês. Obrigado pela presença de todos vocês, meus irmãos, meus amigos. Receba o nosso abraço. Um abraço simbólico. Vamos lá, receba o nosso abraço. Digam comigo assim: a paz do Senhor Jesus. Mais uma vez: a paz do Senhor Jesus. A paz do Senhor Jesus. Vão com Deus, queridos irmãos. Muito obrigado. Ouvintes, vocês anotem o nosso endereço para estar conosco. Avenida do Estado, 4568, na Baixada do Glicério. Estejam conosco e que Deus os abençoe grandemente. Fique com o programa Voz da Libertação.
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1: 23:50.

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0: 11:52. Já estamos aqui da nossa central de produção internacional para darmos prosseguimento ao Ministério Global da Intercessão hoje, terça-feira, dia 4 deste mês especial, agosto, o agosto verde, o mês da beneficência cristã em todas as nossas igrejas Deus e Amor e Presbítero Miqueias. Estamos aqui em uma missão especial. Não é só mais uma madrugada de clamor, é a madrugada que pode fazer a diferença completa na vida de muitos.
1: Com certeza, paz do Senhor, pastor Kleber, a paz do Senhor a todos os nossos queridos irmãos internautas aí que nos acompanham de todo o Brasil. Que Deus abençoe vocês, que tenham uma excelente final de noite, e daqui a pouquinho, logo mais, alguns minutos nos separam das 0 horas. Eu gostaria, pastor Kleber, já de engajar os nossos queridos irmãos internautas a compartilharem. Você que nos acompanha, você que é um ouvinte assíduo do programa Voz da Libertação também, que nos acompanha pelas emissoras. Pastor, eu quero assistir, quero acompanhar em áudio e vídeo, canal YouTube, Igreja Deus Amor Oficial. Você vai acompanhar ao vivo e também no nosso canal Direto com Deus, nosso canal 24 horas de oração. Vai lá, acompanhe. E além disso, compartilhe, mande aí no grupo de WhatsApp da família, dos amigos, do trabalho. De repente compartilhe também nos seus status, porque eu tenho certeza que muitas pessoas, pastor Kleber, mas muitas, foram alcançadas por um irmão, por alguém que compartilhou essa live e hoje está aí, de repente, testemunhando da bênção daquilo que Deus tem feito na sua vida.
0: E é um incentivo para muitos. Uma coisa é você interceder em particular, aí no seu lar, na casa, no trabalho, na recepção, seja deste hotel, deste edifício, onde você está prestando o seu trabalho agora, do que você orar com alguém te incentivando a clamar. Presbítero Miqueias, eu quando estou em casa, a primeira coisa que quando eu me deito para fazer a oração, que é aquela oração final do dia, eu já peço para as crianças ou para minha esposa, e quando o telefone está próximo, é já a oração do Ministério Global da Intercessão.
1: Glória a Deus, glória a Deus.
0: E alguém pergunta, pastor, mas claro, querido, porque você tem que formar corpo com aqueles que estão naquela visão de intercessão. Uma coisa é você estar clamando em casa numa oração particular, e outra coisa, por exemplo, é você ter o privilégio de acompanhar a metade de toda uma população. Nós podemos dizer que é muito mais se colocarmos todos os países e todos os continentes, cidades e municípios que a transmissão alcança. Presbítero Miqueias, em uma só missão, ter todos no objetivo da mesma ligação, clamando ao mesmo Deus, buscando no mesmo propósito, então isso não se iguala, não se compara a nada, meu querido. E já avançamos, completamos mais de 2 anos ininterruptos de oração, e isso pesa diante de Deus.
1: 24 horas, né, pastor? Nós participamos da construção desse canal desde o início, Senhor. Ajudamos ali nas escalas e cobrindo escalas e levantando obreiros do Brasil inteiro para e do mundo, né, para orar.
0: Sim.
1: E glória a Deus por isso. Temos aí, isso está no DNA da nossa igreja, da Igreja Pentecostal Deus Amor, pastor Kleber, há mais de 60 anos, né, desde o nosso saudoso missionário Davi Miranda, que às meia-noite, toda meia-noite, 6 da manhã, 3 da manhã, meio-dia, às 18 horas, missionário em constante oração. E eu cresci, né, eu posso dizer que tenho 40 anos hoje, pastor Kleber, cresci ouvindo essas orações, acompanhando, orando com os meus pais, dobrando os joelhos. Era familiar, isso era de praxe, era um costume familiar que se tornou algo que entrou na essência da família, das minhas irmãs, de toda a minha casa. E isso faz total diferença quando um pai, quando a mãe, quando você faz a diferença na sua casa, né, pastor Cleber? Como o senhor diz, quando você tá em casa e traz a família também, convide a família, não ore sozinho, né? Porque isso reforça aquilo que Deus tem para sua família, para sua casa. Hoje eu posso dizer que eu e a minha casa servimos ao Senhor porque crescemos nesse ambiente de buscar a presença de Deus, de oração, de estar meu pai, minha mãe, toda a família reunida com eles ali, os filhos dobrando o joelho e buscando a face do Senhor.
0: Isso marca por todo sempre, isso deixa sinais em nossa própria estrutura, que nos levará, nos acompanhará por toda a vida. Então, não ore apenas você, ajude-nos agora a compartilhar. Esta live tem um conteúdo único, que é interceder e clamar, tornar muito mais acessível, podemos dizer assim, este momento, em todos unidos numa só comunhão. E presbítero Miquéias, vamos já nos preparando também para interceder e apresentar esta quarta-feira, porque quarta-feira é quarta do grande mover de Deus em todas as nossas igrejas. Deus é amor. Pela manhã, pastor Milton Almeida ministrando às 9, e à tarde ele, o presbítero Marco Magno, já confirmou a sua presença e ele estará conosco com o Batalhão da Fé, com o Esquadrão da Libertação, e no domingo à tarde, o presbítero Fabrício Beata. Então, tem toda uma preparação na oração. E, pastor, eu me recordo quando estávamos viajando de São Paulo a Curitiba, sempre a ponte aérea de São Paulo ao Rio, o maior desespero quando você estava atravessando aquelas regiões aonde não captava, então caía o sinal da rádio. E quando caía o sinal da rádio, era aquele pânico de madrugada, porque você queria estar ouvindo o programa, acompanhando a oração, os testemunhos. Isso ficou marcado em nós. E eu tenho certeza que se você aprender também a usar este momento para incentivar a família, para ter os filhos na comunhão, e não só para deixar o rádio receptor ligado lá, não, mas para trazê-los para o clamor, você vai entender no futuro, como nós estamos testemunhando, o que Deus fará através desta decisão, presbítero Miquéias.
1: Tudo são sementes, né, pastor, que são lançadas.
0: Isso.
1: E a semente, ela não nasce do dia para a noite, ela é o tempo, né? E até uma árvore para frutificar, tem árvores que leva anos para frutificar, mas ali tudo começou com uma semente, né, que foi lançada. Então, inicie, comece agora, né? A Bíblia diz que ensina o caminho que o seu filho deve andar, e depois de muitos anos ele vai se lembrar, nunca vai se esquecer. Então é isso. Então, glória a Deus, pastor Kleber, porque eu tenho certeza que tem muitos irmãos, pais que estão agora convidando seus filhos, a sua família, para estarem juntos, aí de repente na sua sala, no seu quarto, buscando a presença de Deus.
0: Isso faz toda a diferença, porque a Bíblia diz: buscai-me e vivei, disse o Senhor, e até quando inclinareis os vossos corações aos vossos desejos e vontades? A vontade do Senhor é que todos agora estejamos neste contato, propósito de oração. E agora, 0 hora na capital do estado, eu quero te convidar, você que está pelas emissoras, você que acabou de ouvir esta mensagem poderosíssima que ministrou o pastor Lorival de Almeida, eu estou seguro que Deus preparou a sua fé para clamar conosco agora. Onde você estiver, se você puder, dê uma pausa aí agora. Se não, se estiver movendo, trabalhando, atuando, prossiga no trabalho, mas com a mente ligada ao trono da graça, porque de lá vem as respostas para a nossa vida. Vamos falar com Deus em oração. Ó Deus maravilhoso e sublime, o Rei de glória, Pai eterno, obrigado, Senhor. Milhões e milhões de graças rendemos a Ti, Pai. O nosso ser, que não é, ó Pai, só a expressão das nossas palavras, te agradecemos.

iniciarmos um novo dia na tua presença, de iniciarmos um novo dia clamando. E como, Senhor, o teu Espírito está dia a dia nos ajudando, ó Pai, nos firmando na tua presença, conscientizando a nossa alma da necessidade que nós temos de ti. Senhor, perdoe os nossos pecados, perdoe as nossas iniquidades, perdoe, Senhor, os nossos desvios, ó Pai, de conduta, de pensamentos, de desejos, de vontades. Perdoe-nos, ó Pai, ó Deus, por colocar os nossos olhos em todas as direções.

Em nome de Jesus Cristo, que hoje, Pai bendito, recebemos a oportunidade, ó Deus, de te agradar. E quantos dias, Pai, noites, madrugadas, nós perdemos, ó Pai, a oportunidade de te buscar. Perdoa-nos, ó Pai, pelas negligências espirituais. Senhor,

que nós deixamos de realizar. Meu Pai, ó Deus, tenha de misericórdia de nós, tenha de piedade daqueles que se prepararam para este momento de oração e já queriam entrar em petição, colocando as aflições e a ansiedade das suas almas. Pai, antes de tudo, Deus de amor, nós queremos pedir a Ti, meu Salvador, que nada venha, ó Deus, obstruir o nosso clamor. E nós sabemos, Rei de Glória, e nós sabemos, meu Salvador, que são os nossos pecados, são as nossas iniquidades que fazem separações entre nós e o Senhor. E por isso nós oramos e confiamos no Teu perdão divino, Pai, para que o inimigo, Senhor, não possa obstruir os pensamentos, atrapalhar o clamor, Senhor. Perdoa, Pai, aquele que está afadigado. Perdoa, Senhor, aquele que estava duvidoso, incerto, até incrédulo, ó Pai, devido aos momentos que havia passado. E agora, Senhor, nos dê uma fé vigorosa, esclarecida, dirigida pelo Senhor, ó Pai. Meu Deus, te agradecemos, Pai, pela misericórdia que recebemos. Te agradecemos pelo livramento, Pai. Ó Deus, que alcançamos das tuas mãos potentes. Te agradecemos, Senhor, pelo alimento, pelo pão, pela água, pela oportunidade que nos foi dada e pela saúde.

do Senhor ao nosso lado, Senhor, os irmãos, a família, a esposa, os filhos, os parentes, aqueles que estão como teu filho aqui ao nosso lado, Pai. Nesta mesma fé, o pastor Miqueias, a equipe que está com ele, aqueles que estão em casa.

orar todos os dias pela tua presença, anunciar a tua presença, transmitir a tua presença, meu Pai, aleluia, através

clamar, também estamos evangelizando, também estamos regando com lágrimas, clamores, Pai, as sementes que foram lançadas, as palavras, as mensagens que foram ministradas, Pai, obrigado por cada uma delas. Obrigado, Senhor. Ó Deus de amor, pela obra excelente que o Teu Espírito Santo realizou lá no íntimo do nosso ser, lá no profundo do nosso existir, meu Pai. Senhor, te louvamos pelos que agora

oração e de intercessores. Meu Deus e meu Pai, nós oramos a Ti, meu Deus, abençoai este ministério, Senhor, que o Teu Espírito Santo de amor capacitou até aqui para avançar, ó Deus, para continuar.

Santo. Agora, Pai, nós te louvamos pela ajuda divina que estamos desfrutando agora, porque sentimos o teu Espírito tomando a nossa mente, segurando em nossas mãos, dando direção a nós, meu Pai. Desprendendo nosso coração destas terríveis limitações, ó Pai, ó Deus que nos prende. Quantas vezes o Senhor nos visita e quer nos abençoar e quer nos fazer crescer, aleluia, e quer nos capacitar e nos revestir, Pai, nós estamos

riquezas, mas hoje, Senhor, nos desprendemos, ó Pai, dizemos a todas as nossas limitações, que não queremos mais, meu Pai, continuar vivendo os mesmos dilemas, problemas, ó Deus, vivendo a mesma situação, não, mas que agora a tua renovação, alamaste, canda, alamaia, renova.

países, as capitais deste imenso país. Meu Deus, não deixa nossa nação, ó Pai, fracassar. Não deixa nossa nação falhar, meu Pai. Desperta, Senhor, aqueles que têm o compromisso de chamar a todos ao arrependimento, à legítima, à genuína conversão. Meu Deus, porque se falharmos espiritualmente, ainda que haja

sabemos, Pai, que tudo irá a bancarrotas, por isso oramos, ó Pai, clamamos pela vida da nossa nação, ainda que a corrupção nos devora, ainda que a infidelidade nos confronte, ainda, Pai, que todos os males queiram, Senhor, triunfar, nós apresentamos este país.

meu Pai, o mover do teu poder para trazer aquelas vidas que estão em lugares, ó Deus, difíceis, para trazer aquelas almas que estão em terrenos espirituais perigosíssimos, ó Pai. O teu Espírito Santo pode resgatar, ó meu Pai. Em nome de Jesus Cristo, nós queremos apresentar

formas e trabalhos do inferno para envergonhar a tua obra, Pai. Ó Deus, para pôr em descrédito a tua obra, Senhor, aqui nas Américas, na África.

de batalha, à frente deste ministério de intercessão, à frente do ministério de atuação, meu Pai, que é o ministério, Senhor, do evangelismo, de missões, meu Deus.

Ó Pai, o cobertemos de clamor, derramemos sobre ele este clamor, Pai, para que o Senhor o ajude, para que ele possa prosperar. Ah, Rei da Glória, aqueles que estão atuando, estão, Pai, trabalhando, estão envolvidos na tua obra, mas as forças do inferno tem buscado minar, ó Pai, a saúde, tem bombardeado, Senhor, de todos os lados a família. Em nome de Jesus Cristo, nós pedimos, ó Pai, pelos nossos pastores, nós pedimos, Pai, pelos pregadores, pelos professores, Pai, pelos que executam o ministério da palavra, do ensino.

Apresentamos a nossa diretoria em tuas mãos. Tenha de misericórdia, Pai amado. Visita com a tua compaixão a vida, a saúde da nossa irmã Irene Miranda. Tenha de misericórdia, Pai.

Deus, revestindo e operando maravilhas na vida dos teus servos. Venha usar, meu Pai, usa com poder e autoridade a vida de cada pastor, de cada diretor, de cada diretora. Pai Santo, agora nós entregamos, Pai, aqueles que estão liderando ali sobre o mando e também a direção e as diretrizes da diretoria. Venha abençoar a cada setor que está, meu Pai, cada campo, cada capital, cada cidade, cada responsabilidade.

coração reviver, este agosto verde, Pai, venha ministrar tocando no coração daqueles que estarão trazendo a sua doação, meu Deus, para que os moradores de ruas famintos

poderosa tomando em tuas mãos. Usa a Fundação Reviver com todas as suas frentes de trabalho, usa a Associação Help Deus em Amor com todas as frentes de trabalho, meu Pai, desde o centro de apoio das nossas creches e acompanhamento das crianças, meu Pai, e também, Senhor, dos moradores de rua, dos anciãos, Pai, coloque as tuas mãos, faz prosperar, meu Deus, que agora, Senhor, a tua bênção possa se derramar sobre as unidades que já estão em funcionamento para cuidar, meu Pai, ó Deus, dos teus filhos.

aflição são ajudados pela carreta, Senhor, que está fazendo o atendimento daqueles que não estão tendo acesso ao básico da saúde, ao básico da odontologia. Meu Deus, faz, meu Pai, com que a condição, a expansão desta obra se agigante. Meu Deus, abençoa aqueles que estão ofertando, abençoa aqueles que estão, Senhor, entregando seus propósitos. Meu Deus, para que esta alma, esta obra continue e esta alma seja assistida.

inimigos, para nos dar os grandes livramentos, meu Pai. Agora nós também oramos, apresentando, Senhor, aqueles que estavam esperando, Senhor, esta hora para se derramar.

ouvidos, pela ministração da tua resposta, porque enquanto estamos orando, Pai, o teu Espírito Santo, ele está operando, levantando a quem tem que levantar. Enquanto oramos, Pai, o teu Espírito está aniquilando as obras do inferno e das trevas para prosperar a tua igreja, o teu povo. Deus maravilhoso, é a tua palavra que diz que enquanto, ó Senhor, invocamos o teu nome, o Senhor está fazendo retroceder os nossos inimigos.

Alamasturi Alamaia, para dar vitória, ó Deus da glória, aos teus pequenos, como clamou aquela viúva, Senhor, sabendo que o Senhor estava recebendo o seu clamor e tocando no coração daquele injusto juiz.

haja, Senhor, resposta favorável, que haja causa ganha, que haja sinais celestiais da tua parte, Pai. Apresentamos a todo o departamento jurídico que está atuando, Pai, aqui na sede mundial. Meu Deus, tornando possível, ó Pai, em tempo real, a atuação de todos os processos e causas. Meu Deus, que seja o Senhor preparando e levantando vidas capazes para atuar, para trabalhar as frentes, Pai. Ó Deus, que são dezenas, é desta obra, faz prosperar, que seja o Senhor, através do teu espírito de amor, administrando, capacitando a cada um dos teus, a cada um de nós, ó meu Pai. Senhor, a nossa parte, ó Deus, é apresentar, é clamar pelos que, Senhor, já se prepara.

tua, como Moisés, meu Pai, que a mão levantava enquanto ele orava. Israel triunfava, Senhor, lá naquele vale, contra a vida daquele exército dos filisteus. Ó, meu Deus, enquanto a tua igreja estiver clamando, vai dando vitória, Pai, contra as mirilhas das trevas, as forças do inferno. Ó, Pai Santo, Senhor, vai abençoando.

vidas para o Senhor. Oh Espírito Santo, que nesta madrugada, Pai de amor, aconteça um real, um autêntico mover, meu Deus, para que possamos ver no final desta live as vidas se rendendo, as almas te aceitando e os milagres, Pai, espirituais bloqueados, as bênçãos que estavam retidas, aleluia, sejam liberadas, é dos altos céus sobre nós. Oh meu Pai, eu quero apresentar a equipe que está conosco aqui, Senhor, nesta sala de clamor. Eu quero apresentar a vida, Pai, do teu filho presbítero Miqueias, da sua esposa, dos seus

0: Senhor, no trabalho que ele está desempenhando, acoberta com teu sangue, Senhor, esta gigantesca equipe que está atuando aqui na sede mundial, meu Deus, que seja o Senhor capacitando, colocando tudo no seu devido lugar, usando a quem o Senhor quer usar, Amaste Calamaia, oh Pai da Glória, agora eu quero te agradecer, eu quero te louvar, ah Pai, porque eu sinto a tua presença nos direcionando como devemos clamar, meu Deus, obrigado pelo novo dia, pela quarta-feira que nos foi colocada, nos presenteada, Pai, continua usando a vida do teu filho, continua colocando palavras em nossa boca, continua, Senhor, fortalecendo aqueles que agora, Pai, estarão trazendo, meu Deus, porque chegaram agora nesta transmissão para continuar nesta oração com teu filho, Pai querido.
1: Senhor, meu Deus e meu Pai, nós te louvamos, bendito é o teu nome, Senhor, bendito és tu, Senhor, nós te exaltamos, engrandecemos, quão formoso és tu, Senhor, aleluia, nós te louvamos porque nós te conhecemos, Senhor, nós tivemos um encontro com o Senhor e podemos dizer que somos privilegiados, em meio a bilhões de pessoas, em meio à humanidade, Senhor, o Senhor olhou para nós, o Senhor olhou para nós, de que lemai, de clande lemai, como diz o salmista, para onde fugiremos da tua presença, para onde fugiremos do teu olhar, Senhor, e o Senhor nos olhou, eu te louvo, Senhor, pela vida do pastor Kleber, da sua família, que o Senhor escolheu, Senhor. O Senhor escolheu cada irmão, cada irmã, para este lugar, para esta hora, para estarmos aqui, Senhor, em tua presença. Eu te louvo, Senhor, porque não fomos nós que te escolhemos, mas foi o Senhor, foi o Senhor que nos escolheu, a escolha soberana. Quem intentará? Quem vai entender os caminhos do Senhor? A escolha soberana, quem questionará a escolha soberana do Senhor? E o Senhor escolheu esse irmão, essa irmã, quem sabe o menor da sua casa, o menor da sua família, mas o Senhor escolheu para te servir, para receber a sua presença. E nessa noite, neste novo dia, Senhor, nós nos colocamos em disposição, nós nos colocamos, Pai, nós estamos disponíveis para o Senhor, estamos disponíveis para dizer, Senhor, estou aqui para ser a tua habitação, para estar em relacionamento e receber a tua presença, Senhor. Nós nos colocamos neste lugar, nós nos colocamos neste lugar, Pai, de disponibilidade. Ei, de que ala céu ele mai chocando ele malamai. Oricleu ele malasse ele matecando ele mai. Nós nos colocamos neste lugar, Senhor, de disponibilidade. De dizer, Senhor, estou aqui, Pai. Estou aqui, Senhor. Ouve o meu clamor, aleluia, ouve a minha voz, ouve, Senhor, o meu clamor, como salmista Davi por muitas vezes clamava ao Senhor, e na minha angústia eu busquei o Senhor. Oh, que maravilha é quando nós descobrimos esse caminho de nos refugiarmos no Senhor, Pai, de irmos para o esconderijo do Altíssimo. Aquele que habita no esconderijo do Altíssimo, a sombra do Onipotente descansará. Senhor, nós nos refugiamos em Ti, Senhor, em meio às nossas aflições, em meio às nossas angústias, em meio às nossas maiores provações, nós nos refugiamos em Ti, Senhor, porque somente em Ti há segurança, somente em Ti há paz, somente em Ti, Senhor, há refúgio eterno, há salvação. Que maravilha! Eu já posso sentir, meu Deus, a Tua graça, lemal de que lemalacere malamai. Eu posso sentir nesta madrugada a Tua presença. Nós já podemos sentir, Senhor. Esse irmão está sentindo, essa irmã já está sentindo, Senhor, o Teu toque, sentindo, meu Deus, a Tua graça sendo derramada. Eu oro ao Senhor, Pai, nessa madrugada, dai-me mais sensibilidade, sensibilidade para ouvir a Tua voz. Senhor, dai-me o Teu coração, Senhor. Queremos ter o Teu coração em nós. A Tua vontade é que o coração de Cristo bata em nossos corações. Queremos enxergar o que o Senhor está enxergando. Dai-nos mais espiritualidade, Senhor, para que possamos viver a boa, perfeita e agradável vontade do Senhor. Senhor, nós suplicamos e lançamos diante de Ti, Senhor, as nossas angústias, as nossas ansiedades, como Pedro vai dizer, lança sobre o Senhor todas as vossas ansiedades, porque Ele tem cuidado de vós. E nessa madrugada, Senhor, eu quero lançar as minhas ansiedades. Nós queremos lançar diante do Senhor, Pai, as nossas dores. Esse irmão está lançando diante do Senhor as suas batalhas. Quem sabe no dia de hoje foram tantas respostas negativas. Quantos nãos, quantas vezes esse irmão recebeu um não, portas fechadas. Mas nessa madrugada, Senhor, a Tua palavra diz que o choro pode durar uma noite, mas a alegria, ela vem pelo amanhã. E nós oramos, Pai, quem sabe alguns irmãos estão chorando esta noite, estão derramando a sua alma em lágrimas na presença do Senhor esta noite, mas a alegria, ela vem ao amanhecer, porque nós estamos nos derramando diante do Deus Todo-Poderoso, diante de Ti, Senhor. É diante de Ti que nós derramamos a nossa alma, derramamos o nosso clamor. Quantas mamães estão chorando agora, estão derramando lágrimas pelos seus filhos que estão nas drogas, que estão no vício, Senhor, ou que estão na criminalidade. Essa mamãe que vê o seu filho em ponto de drogas, no tráfico, Senhor, visita agora as lágrimas desta mãe, deste pai, Senhor, dessa esposa que tem orado pela salvação deste moço, deste homem. Salva, Senhor, salva, que essa irmã possa ver, esse irmão possa ver, meu Deus, o Teu agir, as Tuas mãos poderosas, resgatando a vida deste homem, desta mulher. Eu quero orar, meu Deus, por essa irmã, esse irmão que tem orado pelo seu casamento, pela sua família, Senhor. O inimigo tem lutado para destruir esta casa. Nós repreendemos agora todo espírito da destruição, todo espírito maligno que tem lutado para destruir esta família, para destruir esta casa. Em nome de Jesus, nós repreendemos na autoridade de Deus. Senhor, meu Deus e meu Pai, quantas pessoas têm vivido, meu Deus, um verdadeiro inferno dentro do seu lar, que está sendo destruído. Mas agora, Senhor, nós estamos orando e clamando, porque nós sabemos que as orações, ela move os céus. Quando nós oramos com fé, quando nós clamamos ao Senhor, os céus se movem em nosso favor. E nessa madrugada eu oro, Senhor, visita agora este lar. Senhor, eu quero orar por este casal que tem orado, Senhor, e buscado para ter filhos. Senhor, nós oramos que haja vida, Senhor. Senhor, que seja gerada vida. Ó, meu Deus, o Senhor é que sopra o fôlego de vida. O Senhor sopra como soprou no ventre de Sara, já envelhecida, com quase 100 anos, e ela gerou Isaque.

pôde dar à luz ao profeta Samuel. Senhor, nós oramos agora que haja vida. Declama, chore, clande, lemalacei.

o Senhor atira. E nós confiamos em Ti. Nós depositamos a nossa confiança em Ti, Senhor. Que haja vida agora. Essa pessoa que já fez tantos tratamentos e não conseguiu, Senhor. Nós oramos. Eu quero orar, Senhor, também por esta pessoa que está enferma, que está no leito, Senhor, que está encamada, está enferma, Pai. Nós oramos agora toda a enfermidade. Nós repreendemos essa pessoa que está passando por um tratamento, meu Deus, com uma doença incurável. Essa pessoa que foi diagnosticada com câncer. Essa pessoa que foi diagnosticada, Senhor, com problemas nos rins e está na hemodiálise. Nós oramos agora. Essa pessoa, meu Deus, que foi diagnosticada com leucemia, visita agora com diabetes. Nós oramos que haja cura, que haja cura, em no nome de Jesus, em no nome de Jesus. Toda a enfermidade sai agora. Nós declaramos cura no nome de Jesus Cristo. Essa pessoa, Pai, que o médico deu dias, meses de vida com tumor cerebral, nós repreendemos agora. Saia, morte. Nós repreendemos agora que haja vida. Que haja vida, Senhor. Ele malacanchou, ele malamai. Oh, bendito é o teu nome. Eu quero orar, meu Deus. Eu quero orar, Senhor, pela nossa igreja pentecostal, Deus de amor. Nós queremos, eu quero orar, meu Deus, pela liderança da nossa igreja. Visita a nossa querida irmã Irene Miranda. A saúde da tua serva. Nós oramos, Pai, pela tua filha. Toda a enfermidade, nós repreendemos em nome de Jesus. Todo desgaste físico, mental, psicológico, nós oramos, porque sabemos, Pai, o tamanho da responsabilidade. Mas nós oramos pela tua filha, intercedendo, cobrindo ela de oração, em nome de Jesus. Nós repreendemos toda a fúria diabólica, toda a fúria maligna contra a serva do Senhor. Nós oramos, Pai, restabelece, ela é malacando, ela é malamai. Dequeu, ela é maçoriclanda, lamai. Senhor, dando sabedoria, direcionamento. Ó, Senhor, em tudo aquilo que o Senhor tem direcionado a tua serva, encorajando, dando autoridade, ousadia, Senhor, naquilo que precisa ser feito, nas reformas necessárias. Usa tua serva. Oh, glória a Deus. Declandele malasecandele mai. Lequelemai declandala massoriclandele malamaia. Usa, Senhor. Usa, Senhor, todas as decisões difíceis que precisam ser tomadas. Todo direcionamento que precisa ser dado, usa com sabedoria. De que ele é mai, declande ele é malassou. Porque o Senhor deu espírito de ousadia, de coragem,
Encoraja, Senhor, visita a nossa irmã Débora Miranda, o nosso querido pastor Lorival, a saúde dos teus filhos. Nós oramos, Pai, por este casal. Cobre com teu sangue, restabelece, Senhor, a saúde total dos teus servos. Visita-os agora. Toca, meu Deus, na saúde, restabelecendo, fortalecendo, Senhor. Nós oramos também pelo presbítero Davi Miranda Neto, que está na diretoria deliberativa, Senhor. Usa teu filho, todos os projetos, Senhor, dai direção, fala com ele, Senhor. Que o Senhor possa continuar falando, que ele possa continuar sensível à tua voz, à doce voz do Senhor. Lecandelemacandelemassoriclandelemaia. Oh, glória a Deus. Senhor, visita a família do teu servo, a irmã Karina, a Charlotte, o Davizinho. Nós oramos, Pai, pela família. Cobre o teu servo com o teu sangue, livrando, Senhor, guardando de todo mal. Senhor, visita a diretoria executiva da igreja. Nós oramos pelos projetos, Pai, de reestruturação. Nós oramos, Pai, por todos os projetos em andamento, pelo seminário, pela parte teológica, pela parte, Senhor, de estudos, de conhecimento. Nós oramos, Pai, traga o crescimento. Um planta, outro rega, mas o Senhor dá o crescimento na tua obra. Ó, Senhor, e quantos já semearam, quantos regaram, Senhor, esta obra com lágrimas. Dá o crescimento, Senhor. Elecandelemassa, candelebra. Oriclandelemalasse, candelemaia. Oh, glória a Deus. Oriclandelemalai, decandelemai. Há muitas orações. Aleluia. Há muitas lágrimas que estão diante do altar do Senhor. Eu ouço muitas orações. Oricandecandelemalacei. Essa igreja foi sustentada em oração, Senhor. Muitas orações, de candele malamai. E o Senhor diz para a sua igreja: não temas. Ori candele malas, ori candele malamai. Não temas. Porque esta igreja, esta obra, ela é resposta de orações. Oriclandelemala, soriclandelemai. Há respostas, respostas de orações nessa madrugada. Respostas dos céus. Ah, que maravilha. É quando nós sentimos, Senhor, a nossa oração

para se apresentar diante de um rei. Era tão difícil, mas hoje nós temos o privilégio de acessar o Santo dos Santos e estar na presença do Rei dos Reis e Senhor dos Senhores. E eu posso sentir, Senhor, que nós estamos perante a presença gloriosa do Senhor.

0: glória. A tua palavra diz que do nada o Senhor criou tudo. E para que algo seja feito em nossa vida, nós precisamos nos reduzir a nada, reconhecermos que somos dependentes de ti, Senhor, que estamos no centro da tua vontade. Derruba todo o ego, Senhor. Derruba o nosso orgulho, para que possamos ser sensíveis e sentirmos a tua presença, Senhor. Pai, te louvo por esse tempo de oração. Nós te louvamos porque até aqui o Senhor tem nos sustentado. Até aqui o Senhor tem nos guardado. Até aqui o Senhor tem nos livrado, Senhor. Bendito é o teu santo nome. Bendito és tu, Senhor. Nós queremos orar por este irmão, essa irmã, que por algum motivo se afastou dos teus caminhos. Essa pessoa, meu Deus, que saiu da tua presença, saiu ferida. Essa pessoa que parou de congregar. Nós oramos por ela, Senhor. Visita agora. Eu quero orar também, Pai, por essa pessoa que ainda não tomou a decisão de servir ao Senhor, que por algum motivo, meu Deus, acompanha as orações, está conosco todas as madrugadas, mas ainda não se decidiu aceitar o Senhor como único, suficiente Salvador das suas almas. Pai, visita nesta madrugada. Nós oramos, visita-os agora, guarda-os agora, encoraja-os agora, porque é pelo teu Espírito Santo, Pai, que nós temos forças de confessar Cristo como nosso único e suficiente Salvador. Cristo, ele é suficiente. Não precisa de nada, porque Cristo, ele é suficiente para perdoar os nossos pecados, para salvar, para transformar. E que essa pessoa possa ter um encontro com Cristo, que é suficiente. Que toda dureza agora, toda muralha espiritual, caia por terra, seja derribada agora, em nome de Jesus. Graças te damos, Senhor, por esse instante de oração. Fica conosco, é o que eu te peço desde já, e te agradeço por esse tempo maravilhoso, Senhor, de estarmos na tua presença. Amém e amém, Senhor Jesus. Glória a Deus. Que maravilha, meus queridos irmãos. Que maravilha quando nós estamos na presença do Senhor e ouvimos do Senhor. O Senhor me deu uma palavra muito forte nesta oração. Eu escutava muitas orações diante do trono de Deus. Se o Senhor permitiu eu ter essa revelação, é porque as nossas orações, as nossas lágrimas já estão diante do trono de Deus. E muitos de vocês já estão recebendo a resposta das suas orações. Mas agora eu quero convidar você que por algum motivo se afastou dos caminhos do Senhor, você que ainda não tomou a decisão de aceitar Jesus como único suficiente salvador da sua alma, eu quero te convidar agora a tomar essa decisão. E nós iremos, como igreja, orar por você. Você que saiu ferido, que está machucado, é um soldado ferido. O Senhor está te chamando de volta. Porque o homem pode falhar, mas Cristo, ele jamais te lançará fora. Então feche seus olhos que eu vou orar para você. Volte para Jesus agora, aceite a Jesus agora. Que eu vou orar por você juntamente com toda a igreja. Senhor Deus e Pai, nós queremos clamar pelos nossos queridos irmãos e irmãs que estão tomando a decisão de confessar o Senhor como o único, suficiente salvador das suas almas. E esses irmãos e irmãs também, Senhor, que estão sendo corajosos, que estão sendo encorajados pelo Senhor para tomar a decisão de voltar para a tua casa. Pai, nós oramos agora, porque esses irmãos estão dizendo: Senhor, estou de volta. Senhor, segura nas minhas mãos. Pai, eu te peço, sustenta-os nas tuas mãos, em nome de Jesus. Você que aceitou Jesus, você que reconciliou, aí na tela do seu smartphone, do seu computador, está aparecendo aí um e-mail e também o nosso WhatsApp. O e-mail queroaceitarjesus@ipda.com.br e o nosso WhatsApp DDD 11 9 50 94 46 45. Mande uma mensagem: olha, aceitei Jesus hoje, sou de tal cidade, de tal estado, e nós vamos encaminhar para o pastor mais próximo de você, ou aí até mesmo na sua cidade, no seu bairro. E esse pastor, ele vai entrar em contato com você e vai te auxiliar, aonde você estiver, tá bom? Que Deus abençoe vocês, meus queridos irmãos. Nós vamos ficando por aqui em mais uma transmissão oficial da Igreja Pentecostal Deus e Amor, que está na direção geral da nossa querida irmã Ereni Miranda. Essa foi mais uma live da Igreja Deus e Amor. Pastor, eu quero continuar orando. Você pode continuar também no canal Direto com Deus, que é um canal 24 horas de oração. Você pode ir para lá, que a oração continua ao romper do dia. Tá bom, meus queridos irmãos? Que Deus abençoe e fiquem todos na paz do Senhor Jesus. E até a próxima, se o Senhor nos permitir.
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0: Jesus, eu me criei no berço evangélico. Fui adotada por uma família crente. Me criei no evangelho. Com 17 anos me desviei dos caminhos do Senhor, né? Pro mundo, depois eu voltei. Deus me libertou do adultério. Deus me tirou do adultério, esse pecado terrível e cruel. Faz 22 anos que eu estou na presença do Senhor. No momento que eu voltei para os pés do Senhor, o Senhor Jesus me aposentou. O Senhor me deu uma casa que eu não tinha. Né? Deus me deu tudo que eu tenho hoje, eu agradeço ao meu Deus. Todos os dias eu tenho que agradecer ao Senhor, cada minuto, cada segundo. Eu sei que Jesus que tem me cuidado até agora. E vou permanecer até Jesus vir ou Ele me chamar. E eu agradeço muito a Deus por tudo que Ele fez na minha vida.
1: Para a sua vida mudar, é preciso que haja uma concordância total e completa entre você e a sua fé. Mas como saber se tenho fé suficiente para que haja essa concordância? Não basta apenas crer em Deus de uma forma sentimental e emotiva, mas é preciso acreditar nele de uma forma totalmente consciente. E isso só é possível através de sua palavra. As escrituras sagradas não nos deixam dúvida ao dizer: a fé vem pelo ouvir e ouvir a palavra de Deus. Para tocar o coração de Deus, é preciso que Ele veja em cada um de nós como estamos o servindo, qual a nossa crença para com Ele. Se você começar a crer em Deus hoje, de uma maneira consciente, ouvindo e crendo em sua palavra, tenha certeza de que sua vida nunca mais será a mesma. 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

0: e 6 minutos, dia 5 de agosto de 2026. Deus abençoe a sua vida. Estamos na madrugada do Socorro de Deus, Rede de Apoio, Igreja Pentecostal. Deus é amor. Na apresentação, seu irmão em Cristo, Alan Feitosa. Na direção geral, nossa querida presidente Irene Miranda. E do outro lado, mesa de áudio, nosso querido amigo Hamilton. E juntos vamos estar até as 5 da manhã, levando a palavra de Deus e orando por todos. Daqui a pouco, a oração do Socorro de Deus. E também vamos estar atendendo, abrindo as linhas telefônicas para atender você que está enfrentando depressão, você que está enfermo, precisando de uma palavra pastoral. Estou aqui para te ajudar, para te orientar à luz das Escrituras Sagradas. Deus abençoe, muito obrigado pela sua audiência, que o Senhor possa te visitar nesta madrugada.
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0: Você pode ligar, você que está precisando de oração, nosso telefone, prefixo 11-3208-2790, prefixo 11-3208-2743. Já temos ouvinte na linha, paz do Senhor, bom dia.
1: Bom dia, aqui eu...
0: Com quem eu falo?
1: Aldair, tô pedindo que o senhor olhar pra mim.
0: Aldair, sim, Aldair. O que, que eu posso te ajudar, irmão?
1: Oi?
0: Só oração mesmo, que é orientação?
1: É, olhar pra mim, eu senti muita dor no corpo.
0: Muita dor no corpo, amém.
1: Fazer oração pra mim é pra mim e pra minha família.
0: Tá certo, vamos orar. Coloca a tua fé em prática agora, irmão Aldair, e vamos buscar a presença de Deus e o Senhor vai curar o irmão, irmão, crê?
1: Em nome de Jesus.
0: Amém, oremos agora. Maravilhoso Deus, soberano Pai, em nome do teu filho amado, meu Deus, clamamos a tua presença, meu Pai. Ó Deus, repreenda toda enfermidade, meu Deus. Deus, tem de misericórdia. O Senhor se revelou, meu Pai, no livro do Êxodo, dizendo: eu sou o Senhor que te sara. Pai de misericórdia, estende o teu poder, meu Deus, que o teu filho, meu Pai, que está crendo na tua bondade, na tua misericórdia, possa ser alcançado por ti nesta madrugada. Meu Deus, clamamos a ti com fé, Senhor. Meu Deus, olha para nós. Nosso olhar de misericórdia, Senhor, meu Deus. Senhor, repreenda todo o mal que está assolando o teu filho. Repreenda, meu Pai, todas as obras malignas, Senhor, porque o teu nome é poderoso para desfazer as obras contrárias. Senhor, meu Deus, glorifico o teu nome, meu Pai. O teu filho crê no milagre, eu também creio, meu Pai, na ação sobrenatural do Senhor. Jesus Cristo, glorifico o teu nome agora, meu Pai, socorre ele, queima essa enfermidade, queima esta doença, visita também esta pessoa, meu Pai, que está enferma e orando conosco agora, que possa receber a cura, o milagre, que possa receber, meu Deus, a tua presença agora, a tua ajuda, o teu socorro divino. Jesus Cristo, faça uma grande obra, meu Pai, eu te peço, meu Deus, e clamo o milagre, a cura divina, sai agora toda enfermidade na autoridade no nome do Senhor Jesus Cristo. Amém.
1: Amém.
0: Amém, Jesus.
1: Amém.
0: Amém, irmão Daí.
1: Amém.
0: Creio. Oi.
1: O senhor orou pra mim a semana passada?
0: Sim.
1: Eu tava com infecção de urina. Aí fui no médico, ele pediu pra fazer exame de urina. Eu fiz o exame. Quando foi ontem, eu fui lá pegar o resultado, deu tudo negativo.
0: Glória a Deus. Deus operou um milagre.
1: A semana passada, o senhor orou pra mim. E Deus me repreendeu, me curou da enfermidade da urina.
0: Glória a Deus, bendito o nome do Senhor. E agora, essas dores agora, como é que tá, irmão Daí?
1: A dor agora nas pernas, o corpo assim doendo, as pernas doendo.
0: E como é que tá agora?
1: Tincada na junta do pé direito.
0: E agora, como é que tá essas dores?
1: Tá meio aperreada ainda, viu?
0: Amém. Vamos orar daqui a pouco, tá bom? Às 2 horas. Deus vai dar vitória pro irmão.
1: Amém. Olha pra mim e pra minha família, pra lá e vitória.
0: Tá certo. Tá aqui, irmão Daí, família, tá bom?
1: Tá bem.
0: Deus te abençoe. Obrigado pela sua participação.
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0: Muito bem, 1:13, madrugada do Socorro de Deus. Você que precisa de oração, ligue para nós, prefixo 11-3208-2790, 3208-2743. Momilton, mais um ouvinte? Vamos atender. A paz do Senhor, bom dia.
4: A paz seja, viu?
0: Com quem eu falo?
4: É Gilda.
0: Mas Gilda, irmã, fala de onde?
4: Eu falo de Belo Horizonte.
0: Belo Horizonte, povo mineiro, povo abençoado. Tudo bem, irmã Gilda? O que eu posso ajudar?
4: Oi, irmã, eu gostaria de pedir oração aí dos irmãos, que eu sempre escuto a programação, mas até que hoje eu consegui, né, a ligação. É porque a minha família tá assim, tudo é briga, é contenda, muita coisa, tem um neto que tá com depressão, um filho com depressão, e esse meu neto, ele não come direito, é só tomando café com leite, não quer tomar banho, não quer. Ele já fez 21 anos em julho agora?
0: Sim.
4: O Ramon, não é o nome dele.
0: Ramon.
4: E o meu filho outro é o Emanuel também, mas a família toda é briga, contenda, é uma coisa, e também tem muita gente perto da gente aqui que mexe com porcaria, com obra maligna, aí a gente vai na igreja e tudo, mas a gente fica assim, cismada, esse povo tá até fazendo porqueira pra minha família. Eu frequento aqui no Cabana, sabe?
0: Benção.
4: Agora estou com problema de visão, quando estou enxergando direito, eu fiz cirurgia de uma vista esquerda de catarata, a vista piorou. A outra vista direita, catarata, não está muito ruim para mim, está indo tudo, sabe?
0: Sim.
4: Aí eu estou em casa, mas não estou me sentindo bem de ficar parada igual eu estou, porque eu não estou tendo como ficar indo, porque tem que tomar um aqui para o Barreiro, do Barreiro tomar outro para ir lá para o Cabana, aí fica ruim.
0: Entendi. Amém. Vamos estar orando pela irmã, tá bom? Manda aí, já não tem já o nome do seu neto, Ramon e Emanuel, né?
4: É, e tem também os outros meninos, meu, o Ramon, né? O Maurício, se puder anotar o nome dele, por favor.
0: Maurício, sim.
4: É o Ramon, Maurício, o Alex, tem a Gacir, que ela tá na perturbação dele em casa, separada do marido, mas é uma brigaiada, contenda comigo, de casa, com a filha dela, e a filha dela também está precisando de oração, Ariel também.
0: Ariel. Amém. Está anotado aqui, irmão daí. Irmã Gilda.
4: Meu esposo Samuel, se puder botar o nome dele, para Jesus libertar. Que se parou de mim, né? Eu moro na parte de baixo, ele mora na parte de cima. Mas toda essa coisa parece dar impressão com uma coisa feita de pessoas que moram aqui por perto, que mais portaria também.
0: Mas Deus é poderoso para dar vitória. Mas Gilda, creia que maior o Senhor que está conosco.
4: Amém.
0: Amém.
4: Aí eu não coloco o nome de Gilda Batista Camila, né? Para Deus da vitória.
0: Tá certo, tá anotado aqui, tá bom? Mas Gilda.
4: Abrir a porta do emprego para as meninas que estão também precisando. E também ninguém tem da herança. Até hoje não saiu, não sei o que o povo está arrumando lá em Vitória. Meus parentes lá, que estou esperando esse dinheiro sair há tem tempo e não saiu o dia da herança.
0: É só confiar em Deus e Deus vai trabalhar, tá bom? Vamos orar para Deus tirar todos os impedimentos e a vitória chegar.
4: Amém. Deus abençoe o irmão aí, os irmãos que estão fazendo madrugada orando sempre por nós aí, viu?
0: Amém, Deus abençoe, irmão Gilda. Obrigado pela sua participação.
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0: E 17 minutos, horário oficial de Brasília, aqui em São Paulo, madrugada do Socorro de Deus. Vamos atender mais uma pessoa. A paz do Senhor, bom dia.
5: Bom dia.
0: Com quem eu falo?
5: Com a Terezinha de Catanduva.
0: Catanduva. Tudo bem, irmã Terezinha?

0: Como que é o nome dele?
1: É Leonardo Correia Sesquim.
0: Tá,
1: Leonardo Correia Sesquim.
0: Vamos estar orando por ele, tá bom? Irmã Terezinha, vamos crer que Deus tem poder de restaurar. No capítulo 37 de Ezequiel, os ossos naquela visão estavam tudo fora do lugar. E Deus usou o profeta Ezequiel e colocou tudo no seu devido lugar, colocou carne, nervo, pele. Então, Deus tem a restauração. Ele é poderoso para restaurar. E vamos orar por ele.
1: E também...
0: Sim, pode falar, Montrezinha. Alô?
1: E também ele tá com, acho que não sei se é no sangue, o que é, que ele tá com algum tipo de infecção, que tá afetando algum corpo genital dele.
0: Amém, vamos orar para Deus dar saúde para ele.
1: Tá. Amém, pastor.
0: Tá certo, meu Deus abençoe, irmã Terezinha. Daqui a pouco, às 2 horas, estaremos em oração.
1: Amém, pastor, Deus abençoe.
0: Amém, obrigado.
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Muito bem, 1:19 aqui em São Paulo, horário de Brasília. E vamos agora ao Pão Diário com o nosso pastor Lorival de Almeida. O tema de hoje é: o que falta para você? E já retornaremos com todos vocês.

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2: Vamos fazer a meditação para estar ouvindo na palavra de Deus nesse momento? O que te falta, hein? O que está faltando para você? A Bíblia fala no livro de São Marcos, capítulo 10, versículo 21, e Jesus, fitando-o, amou e disse: só uma coisa te falta, vai. Vende tudo o que você tem, dá aos pobres e terá um tesouro nos céus. Então vem e segue-me. É uma história marcante, né? Para quem não sabe, a Bíblia Sagrada está falando do jovem rico. Um jovem que tinha possessões. E é uma história que marca mesmo. Porque esse jovem não é só a questão de ser um jovem que tinha possessões, não. Era um jovem que tinha também compromisso. Ele tinha um compromisso com Deus. Jesus citou a ele algumas coisas que eram necessárias e ele disse: tudo isso aí eu faço. Era um jovem que tinha temor de Deus, íntegro, cumpria a sua obrigação religiosa, social, e ninguém tinha condições de levantar e arguir para mostrar os seus erros, porque era um jovem muito bom, um jovem que é difícil encontrar. No que podia ser visto pelos homens, estava perfeito. Seu proceder era impecável. Mas apesar do seu bom procedimento, esse jovem sentia: tem alguma coisa que me falta, tem um vazio, tem uma... O que está me faltando? Eu tenho tudo. Alguma coisa me falta. E ele chega e diz: bom mestre. Jesus fala: não, bom só Deus. Então Jesus iniciou o seu contato com ele afirmando: só Deus é bom.

0: e de certa forma alimentando o seu ego. O evangelista registra que Jesus, ao fitá-lo, ou seja, ao vê-lo, o amou. E só então é que ele coloca em xeque, ao afirmar que só uma coisa lhe faltava, coloca em xeque uma completude, eu diria, na vida daquele rapaz, porque alguma coisa faltava. Se nós contemplássemos somente esta cena, talvez nós pudéssemos tirar lições dela, não é? Que as obras, o nosso bom procedimento, a nossa boa conduta social ou até religiosa não são suficientes para a salvação. Podemos dizer isso. Podemos dizer também que a necessidade de abrir mão de tudo que esteja ocupando o lugar de Deus em nosso coração é necessária. A necessidade de ter um tesouro no céu, tesouro que não foi comprado por nós, mas pelo sangue de Cristo, por Jesus Cristo, também é preciso. Poderíamos também tirar como lição a necessidade de que nós temos de ser seguidores de Jesus Cristo, por mais boas pessoas ou religiosas que sejamos. São lições que poderíamos tirar, sim. Mas se olharmos para Jesus e as suas atitudes registradas no texto, veremos que nesse diálogo ele demonstrou a sua humildade. Em alguns versículos anteriores, do 12 ao 16, ele disse que aquele que não receber o reino de Deus como menino, de maneira nenhuma entrará nele. A seguir, Jesus parte para a kenosis, né, o esvaziamento, a renúncia sacrificial, que às vezes parece tão difícil para o homem, ou impossível para o homem. Você é um jovem de boas ações, mas eu quero que você venda os seus bens, que você doe aos pobres que você arrecadar com a venda, depois você vai ser um seguidor, pois você me segue. Uma certa ocasião, Pedro disse, né? Senhor, olha, nós deixamos tudo para te seguir. E Jesus respondeu, em verdade vos digo que ninguém há que tenha deixado casa, ou irmãos, ou pai, ou filhos, ou campos por amor de mim e por amor do evangelho, que não receba já do presente 100 vezes mais. É, das casas, irmãos, irmãs, mães, filhos e campos, porém com perseguições ou com tribulação. E no porvir, a vida eterna. Ou seja, Jesus, de certa forma, oferece uma multiplicação extraordinária com tribulações e perseguições, e ainda oferece a vida eterna a todos aqueles que se esvaziam de si mesmo, aqueles que deixam tudo para trás para segui-lo. Infelizmente, não foi o caso desse jovem. Esse jovem, ele, infelizmente, era apegado à sua riqueza. É preciso abrir mão de tudo para seguir o Senhor Jesus. E haverá recompensa na terra. E haverá recompensa enquanto você vive aqui. E haverá a recompensa também da vida eterna. Jesus estava mostrando que mesmo que o homem abra mão de tudo, Deus sempre lhe dará essa recompensa, sim, e que o sacrifício que o homem possa fazer pelo evangelho tem a sua paga, sim, e que só Deus é que faz o verdadeiro sacrifício. Isso é um esvaziamento apenas. Nós podemos tirar também outra lição. Uma outra lição que nós podemos tirar das atitudes de Jesus, manifestas em seu diálogo com os irmãos João e Tiago, é a confiança na soberania de Deus. quanto, porém, ao assentar-se à minha direita ou à minha esquerda, não me compete concedê-lo, porque é para aqueles a quem está preparado. Jesus afirma a eleição eterna de Deus e deixa claro que não pode ser mudada, pois já foi definida na eternidade. Todos nós somos eleitos de Deus. Agora, se nós aceitamos a eleição ou não, é outra história. Aquele jovem rico, infelizmente, ele não quis esvaziar-se. Era um escolhido. Era um eleito. Mas tinha que dizer o sim. Você também. Jesus morreu por todos, por você também. Jesus morreu pelos meus, pelos seus pecados. Todos nós temos a oportunidade igual perante o Senhor. Ele chama todos. Todos os que vêm a Ele, Ele não lança fora, todos são eleitos. A gente vê esse movimento evangelístico mundial alcançando de tantas formas o mundo inteiro. É Jesus dizendo: olha, todos vocês têm a oportunidade, mas vocês têm que aceitar a oportunidade. Tem que aceitar. Deixando tudo nessa vida para servir ao Senhor, o Senhor faz com que haja a possibilidade de acontecer 100 vezes mais de tudo que você tinha. E no porvir a vida eterna, o jovem rico se entristeceu. O que faltava a ele era esvaziar-se de si mesmo e seguir Jesus Cristo. Era a renúncia. Faltava a ele a confiança no desígnio de Deus. O que é que falta a você, prezado ouvinte? O que falta a você para que você possa herdar a vida eterna? Algumas pessoas falta humildade, algumas pessoas falta um empreendimento maior nas coisas de Deus. O que é que está faltando para você? Quando você sente que algo te falta, já é alguma coisa, porque qualquer pessoa inteligente, sabendo que algo lhe está faltando, essa pessoa empreende a busca. O que farei para herdar a vida eterna? O que dizer a uma pessoa que aparentemente tem tudo, que lhe falta algo? O que falta a você, ouvinte? Acha essa resposta na sua vida. Acha essa resposta. Que farei para herdar a vida eterna é a pergunta. E o que falta para você entender que você já é herdeiro da vida eterna, mesmo porque essa herança está estendida a todas as pessoas que vivem nesse planeta? Haja resposta. Sana a falta. Obedeça ao mandado do Senhor Jesus. Se ele falar para você, vende o que tem, vende. Se ele falar para você, faz, faça. E certamente, obedecendo o mandado de Jesus Cristo, você vai ter mais 100 vezes mais nessa vida com tribulação e ainda vai ter um tesouro no céu. Deixa tudo para trás e siga. Siga Jesus Cristo, no real sentido de seguir os seus passos, e que a recompensa celestial seja uma certeza na sua vida, uma certeza que você vai alcançá-la. Deus ama você, Ele não desiste de você. O que é que falta para você? O que é que falta para você ter a certeza da sua vida eterna?
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2: Muito bem, 1:37 aqui em São Paulo, horário oficial de Brasília. Deus abençoe a todos que estão enviando a sua mensagem, nosso WhatsApp. A nossa irmã Graucione manda mensagem que pede oração pela visão. Vamos estar orando, irmã Graucione, daqui a pouco, às 2:00 da manhã. Nosso irmão Marcelo também envia mensagem: a paz do seu Jesus, meu nome é Marcelo Tadeu, gostaria de pedir oração para mim, para minha mãe, que tem sentido muitas dores na perna direita e dificuldades para andar. O nome dela é Vilma. Vamos estar orando daqui a pouco, irmão Marcelo, pela sua vida e também pela sua mamãe.

0: vamos agora atender o ouvinte. A paz do Senhor, bom dia. Alô? Quem está falando?
1: É o irmão Paulo.
0: Irmão Paulo. Tudo bem? Tudo bem, irmão Paulo?
1: É, tudo bem. Beleza, dia do pai para você.
0: Tudo bem, graças a Deus.
1: Ah, eu queria pela minha filha, Ana Maria.
0: Ana Maria?
1: Ana Maria.
0: Sim.
1: E a favor da irmã Maria, a favor da Karina, do Matheus, da Ana Júlia, do Manuel Renato.
0: Manuel Renato. Ok, anotado aqui.
1: Também.
0: Tá certo, irmão Paulo. Deus abençoe. Daqui a pouco vamos estar orando, tá bom?
1: Tá bom. Deus abençoe a sua família.
0: Amém. Obrigado.
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0: É 1:40. Deus abençoe a todos que estão enviando a sua mensagem. Nosso WhatsApp, prefixo 11 982 92 3392. Você pode enviar o seu pedido de oração, falar a cidade onde você está enviando esta mensagem e juntos vamos interagir com vocês e também orar por todos os pedidos de oração. Deus abençoe o nosso irmão Oséias, que diz que está orando conosco

0: Deus abençoe a nossa irmã Simeia também, que manda aqui a sua mensagem. A paz do Senhor Jesus, peço oração por mim. Desde já agradeço. Vamos agora atender mais um ouvinte. Alô, a paz do Senhor, bom dia.
1: Bom dia, a paz do Senhor Jesus.
0: Amém, com quem eu falo?
1: É Maria Aparecida de Itaquera. Eu peço oração para minhas vistas. Que a vista não tá legal. E peço também para meu filho Wilson, Giovanni e Gabriela.
0: Giovanni e Gabriela.
1: Isso. E Cíntia. E para mim é porque eu tô com problema nas vistas, pastor. Eu pedi oração aí pra Deus me ajudar pra mim na igreja domingo. Eu achei que me levasse. Eu fui domingo, mas foi lindo demais, pastor.
0: Sim. Vamos orar pra Deus entrar com providência, irmã Maria.
1: Pastor.
0: Oi.
1: Eu pedi aí, eu não sei, acho que é o senhor mesmo, oração pra mim poder ir na igreja domingo, pra me achar que me levava, que eu não enxergo. Meu filho me levou na igreja domingo, na sede, e eu participei dessa reunião, mas foi lindo demais. Eu vim de lá revestida de poder, pastor.
0: Que bênção, graças a Deus. Olha, quando a gente ora, Deus escuta a nossa oração.
1: Escuta, pastor.
0: Eu tô feliz.
1: Fazia tempo que eu não ia, eu tava congregando no rádio por causa das vistas.
0: Sim.
1: Aí o meu filho veio aqui, foi comigo. Cheguei lá, pastor. Quando eu cheguei, eu entrei em espírito. Eu não conseguia nem mover de tanto que eu fiquei revestida do espírito. Só precisar de ver como eu amei os músicos da África, tava lá, tava muito lindo, pastor. Eu vim de lá, parecia que eu tava voando.
0: Glória a Deus, que bênção.
1: É, pastor, eu fiquei numa paz tão grande, cheguei em casa, uma alegria, parecia que eu tava cheia, não tava me faltando mais nada, de tanta felicidade, pastor. E domingo eu vou de novo.
0: Graças a Deus, Deus é fiel. Está preparando tudo, irmã Maria Aparecida.
1: Eu tenho fé em Deus para ficar curada das minhas vistas. Eu quero fazer algo para a igreja. Eu já faço donativo, ajudo em muita coisa, mas eu quero fazer com a minha própria boca. Eu quero ser carta de Cristo, pastor. Eu quero poder falar de Deus, contar para as pessoas, que as pessoas querendo evangelizar, a gente tem que falar primeiro do que ele fez para a gente, para eles crer. Eu fui curada do coração, fui curada da vesícula. Agora eu quero que Jesus revele a minha vista para me ser curada, pastor.
0: Amém, irmã Maria. Eu creio que Deus vai ter misericórdia, vai dar vitória, tá bom? Daqui
1: Amém.
0: A pouco
1: Fica
0: estaremos
1: na paz,
0: orando.
1: Pastor, a paz do Senhor Jesus.
0: Amém. Obrigado pela sua participação, Pai do Senhor.

0: 1:45 aqui em São Paulo, horário oficial de Brasília. Vamos atender mais um ouvinte. A paz do Senhor, bom dia.
1: A paz do Senhor.
0: Quem está falando?
1: Aqui era Manilza.
0: Manilza, fala de onde, Manilza?
1: De Porto Alegre.
0: Porto Alegre, olha, segunda pessoa de Porto Alegre. Que benção, o povo gaúcho é um povo de fé. O que, que eu posso ajudar, Manilza?
1: Eu peço oração por mim, que eu tô com um problema no fígado.
0: Sim.
1: E pela minha família.
0: Manilza e família. Amém. Está anotado aqui, viu, Manilza?
1: Tá bom.
0: Deus te abençoe. Obrigado pela sua participação.
1: Amém. Escuto os irmãos todas as madrugadas e oro junto com os irmãos.
0: Que benção, maravilha.
1: Eu sou virtual, mas eu estou sempre escutando.
0: Graças a Deus. Muito obrigado pelo seu carinho, pela sua audiência.
1: Amém. Deus abençoe, pastor.
0: Amém, abençoada. Fica com Deus.
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0: É Madrugada do Socorro de Deus. Daqui a pouco, às 2 horas, estaremos entrando em oração, oração do Socorro de Deus. Deus vai socorrer nesta madrugada. Deus abençoe a nossa irmã Chile, que está sintonizado e pede também a oração. Vamos estar orando. Muito obrigado, irmã Chile, pela sua participação. Deus abençoe a nossa irmã Marlene também. Envia sua mensagem. Boa noite, a paz do Senhor. Pai do Senhor, irmã Marlene. Deus te abençoe, minha irmã. Deus abençoe a nossa irmã Tonha também, que envia a mensagem. Deus abençoe a sua vida, a sua casa. Nossa irmã Ana também, que manda a sua mensagem. Deus abençoe.

0: Você pode ligar e participar. Você que está passando dificuldade, depressão, angústia, crise de ansiedade, crise do pânico, nosso telefone prefixo 11-3208-2790, 3208-2743. Você que precisa urgente de oração, estou aqui para te atender, é uma palavra pastoral e orar pela sua vida. Estou com o ouvinte, irmão Milton. A paz do Senhor, bom dia, com quem eu falo?
1: Com o irmão Ademir.
0: Ademir, irmão, fala de onde?
1: É, de Aparecida de Goiânia. Eu liguei anteontem. Vou resumir bem rápido para não tomar o tempo de outra ligação. Eu liguei, eu estava com problema, ruim para dormir. Graças a Deus, irmão, eu melhorei bastante para dormir. E eu quero pedir uma oração, que eu estou com a dormência na mão direita, na ponta dos dedos, e uma dor no coração. E graças a Deus, para dormir, irmão, tá uma tribulação, mas melhorou demais. E agora eu tenho aquela arritmia no coração, estou fazendo tratamento. E para não tomar muito tempo, graças a Deus, eu tô todos os dias no socorro da madrugada, orando e pedindo a Deus que cada vez, com certeza, Ele vai mudar e vai melhorar a minha vida até o dia que Deus voltar para arrebatar a tua igreja.
0: Amém, eu creio. Irmão Ademir, vamos fazer oração agora pelo irmão.
1: Elias.
0: Fecha os teus olhos aí, eu vou orar pelo irmão agora. Grande Deus, soberano Pai, em nome do teu filho amado, ó Deus querido, manifesta o teu poder, manifesta a tua glória, Senhor meu Pai. Senhor, vai quebrando, meu Deus, Senhor, todas as cadeias, ó Pai, espirituais, vai repreendendo, meu Deus, todas as enfermidades. Senhor, visita nosso irmão Ademir, meu Pai, repreenda toda a enfermidade que está assolando a vida dele. Deus, socorre ele, ó Pai, manifesta o teu poder, Senhor, nesta oração. Meu Pai, nós confiamos em ti, Senhor. Nós colocamos, ó Pai, a nossa esperança no Senhor nosso Deus. Senhor, vai curando o teu filho, vai dando saúde, dá um grande livramento agora. Oribe clama, calamasté. Deus, manifesta o teu poder. Ele receba, meu Pai, a visita do Senhor. Receba a saúde, a cura divina para tua glória, papai. Deus, tende misericórdia, Senhor. Faça, meu Pai, uma grande obra. Manifesta o teu poder, Senhor. Manifesta, meu Pai, milagres agora, Senhor, meu Pai. Confirma a saúde em nome do Senhor Jesus Cristo. Amém.
1: Amém.
0: Amém. Amém. Tome posse da sua vitória em nome de Jesus.
1: Amém.
0: Madrugada do socorro de Deus. Você pode também ligar agora, prefixo 11 3208 2790.

0: 11:51. Vamos agora para um quadro Clínica da Alma com o psicólogo Jessé Ávila. O tema de hoje é compulsão de conteúdos negativos na internet. Um tema muito relevante e atual. E já retornaremos com todos vocês.
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3: Olá, seja muito bem-vindo a mais um episódio do Clínica da Alma, um espaço para falarmos sobre saúde mental, qualidade de vida, inteligência emocional e desenvolvimento interior. Sempre de forma leve, prática e com base científica. Você sabia que muitas pessoas passam vários minutos ou até horas consumindo conteúdos negativos nas redes sociais sem perceber? Esse comportamento recebeu um nome: doom scrolling. Por essas razões, vamos falar hoje sobre esse termo que, quando rolar a tela sem parar, se transforma em uma armadilha para a saúde emocional. O termo doom scrolling descreve o hábito de consumir continuamente notícias ruins, conteúdos alarmantes ou informações negativas nas redes sociais e na internet. O problema é que cada nova informação desperta curiosidade e preocupação ao mesmo tempo. O cérebro entra em um ciclo, busca mais informações para sentir controle, mas quanto mais consome, mais ansioso se sente. Esse processo pode gerar fadiga mental, dificuldade de concentração, aumento da ansiedade e sensação constante de ameaça. É aquela pessoa que pega o celular para verificar uma mensagem e, sem perceber, passa 40 minutos, uma hora, assistindo vídeo sobre crises, tragédias, conflitos e outros problemas sociais. Quando finalmente guarda o aparelho, sente-se cansada, preocupada e emocionalmente drenada. Curiosamente, ela não resolveu nenhum problema real, apenas absorveu uma enorme carga emocional. O que a gente entende aqui? Que nem tudo que prende a sua atenção merece ocupar a sua mente. Afinal, a tecnologia foi criada para facilitar a vida e não para manter você permanentemente em estado de alerta. Então, controlar o que entra na sua mente é uma forma de proteger a sua saúde emocional, e eu tenho aqui 5 dicas práticas como evitar o doom scrolling. Número 1 é: estabeleça um limite de tempo para as redes sociais. Muitas pessoas entram por 5 minutos e permanecem por horas. Utilizar temporizadores ou limites de uso ajuda a interromper o consumo automático e recuperar o controle do tempo. Número 2, identifique os seus gatilhos emocionais. Observe quando você mais pratica o doom scrolling. É quando está entediado, é quando está ansioso, quando você se sente mais preocupado, mais solitário. Por que isso? Porque entender o gatilho ajuda a encontrar formas mais saudáveis de lidar com essas emoções. E aí o terceiro ponto é: substitua o hábito por atividades restauradoras. Ao perceber a vontade de continuar rolando a tela, experimente fazer outra coisa por alguns minutos. Por exemplo, caminhar, conversar com alguém, ler um livro ou ouvir uma música. Pequenas interrupções quebram o ciclo automático. E a penúltima dica é: limpe o seu ambiente digital. Se determinados perfis, páginas ou canais alimentam constantemente o medo, a raiva, a culpa, remorso, ansiedade, considere deixar de segui-los. O seu feed também é uma forma de higiene emocional. E eu termino com essa aqui: pergunte-se, eu estou buscando informação ou alimentando preocupação? Essa pergunta simples ajuda a distinguir entre um consumo saudável de informação e um comportamento impulsivo que apenas aumenta o sofrimento. Não esqueça, consciência é o primeiro passo para a mudança. Por isso que Herbert Simon, cientista cognitivo, afirmou: uma abundância de informação cria uma pobreza de atenção. Não esqueça que a mente humana precisa de informação, mas também precisa de descanso, ok? Quando aprendemos a administrar a nossa atenção, protegemos a nossa saúde mental, a nossa saúde emocional e recuperamos espaço para aquilo que realmente importa. Você gostou desse conteúdo, dessas dicas? Então compartilhe aí a nossa programação com amigos e familiares. Continue nos acompanhando, fique atento, porque a qualquer momento estaremos de volta com mais reflexões que podem transformar a sua vida. Um forte abraço e até breve.

Muito bem, 1:59, ou seja, já virou 2 horas em ponto aqui em São Paulo. Vamos agora para a identificação das emissoras e já retornaremos com todos vocês. 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
9: 2:01.

0: os que me amam, e os que de madrugada me buscam, me acharão. Provérbios 8:17. 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
1: Eleva meus olhos para os montes e de onde me virá o socorro? O meu socorro vem do Senhor que fez os céus e a terra. Oremos a Deus agora com fé. Maravilhoso Deus, soberano Pai, em nome do teu filho amado, meu Deus, estamos aqui na tua presença, Pai, abrindo nosso coração, crendo, meu Deus, que o Senhor é um Deus que se compadece do teu povo, meu Pai, que busca a tua face, que busca a tua presença. Senhor, atende, meu Pai. Ah, Deus, a petição, a oração, meu Pai. Contempla esta aflição que esse homem, que esta mulher está enfrentando nesta madrugada. Meu Deus, eu creio no teu socorro, Senhor. Eu creio na tua ajuda, meu Pai. Essa pessoa que está angustiada, essa pessoa que está aflita, triste, abatida, Pai poderoso, Pai de misericórdia, vem, meu Deus, fazer, meu Pai, uma grande obra agora. Senhor, meu Deus, atende, meu Pai, a oração, a petição, porque escrito está: clama a mim, responder-te-ei, anunciar-te-ei coisas grandes e firmes que não sabe. Senhor, cremos, ó Pai, que o Senhor tem coisas grandes a realizar, Senhor. Deus, ajuda este homem, ajuda esta mulher, meu Pai, perseverar na tua presença. Senhor, arranca as enfermidades agora, Pai, o teu povo que estava aguardando ansiosamente esta oração, vai curando, vai operando milagres agora, meu Pai. Deus, que toda ação do mal bata em retirada, que toda ação do inferno caia por terra agora. Meu Deus, repreenda toda obra da macumba, toda obra da feitiçaria que está lutando, meu Pai, contra esta casa, contra esta família. Ó, grande Deus, conceda a grande vitória. Meu Deus, visita esta pessoa que está no hospital, meu Pai, mas está orando conosco nesta madrugada. Meu Deus, restaura a saúde dele, a saúde dela. Meu Deus, põe as tuas mãos poderosas, meu Pai. Essa pessoa que está respirando através dos aparelhos, ó Pai, que receba a vida, que receba a tua graça, a tua visita. Ó Deus, visita esta UTI, esse quarto, esse leito, essa mesa de cirurgia, meu Pai. Deus, envia agora a provisão, meu Pai. Cura esse homem, cura esta mulher, cura esta pessoa agora. Meu Deus, que essa pessoa, meu Pai, possa ser tocada agora para a tua presença se manifesta nesta família e todos abrir o coração para ti, meu Pai. Eu creio, meu Deus, no teu agir, Senhor, porque escrito está: para o Senhor nada é impossível. Meu Deus, dá um grande livramento agora, meu Pai. Livra mesmo esta vida, livra esta pessoa da ansiedade, do pânico, do medo. Livra, meu Pai, esse homem, meu Pai, da overdose, essa pessoa que já ingeriu drogas, ó Pai. Ó Deus, tem de misericórdia, ó grande livramento, transforma a vida dele, transforma a vida dela para a tua glória, Senhor. Eu creio, meu Pai, na tua bondade, na tua fidelidade, meu Deus. Atende a oração desta mãe que ora pelos seus filhos, ó Pai. Atende a oração desse pai que clama pelos seus filhos agora, Senhor meu Deus. Deus, faz faça uma grande obra, essa pessoa está desaparecida, que ela possa voltar agora para sua casa, Senhor meu Deus, para a tua glória, entra meu Pai, ó Deus, nesta causa, nesse problema, essa pessoa, meu Pai, que tem um processo da justiça, meu Deus, o Senhor é o nosso juiz, o Senhor Jesus Cristo é o nosso advogado, decreta vitória agora, meu Pai, Deus, eu quero apresentar nesta oração, ah, meu Pai, Odair, a sua família, a irmã Gilda, meu Pai, a sua família, o Ramon, o Manuel, visita o Samuel, Maurício, meu Pai, Deus, alcança com milagre, nossa irmã Terezinha, a sua família, o Leonardo, meu Pai, dando saúde, queimando as enfermidades agora, meu Deus, eu apresento o irmão Paulo, a Ana, a Maria, Karina, Manuel, o Renato, toda a família, meu Pai, Deus, manifesta o teu poder, a tua palavra nos afirma, esses sinais seguirão aqueles que creem, e nós cremos no teu agir, meu Pai, o socorro vem da tua parte, o milagre vem da tua parte, meu Pai, abençoa todos que estão orando conosco nesta madrugada, Pai, visita nossa irmã Maria Aparecida, toda a sua querida família, Wilson, Giovanni, a Cíntia, visita nossa irmã Nilza, meu Pai, dá saúde para ela, alcança a sua família, meu Pai, eu oro pelo nosso irmão Ademir e também toda a sua querida e amada família, visita nossa irmã Chile, meu Pai Tavares, sua família, irmã Marlene, a irmã Antônia, a irmã Ana, meu Pai, visita a Gabi, a Vitória, o Samuel, meu Pai, vai abençoando toda a família, meu Deus, alcança agora, meu Pai, a Débora, Senhor, a Maria, meu Deus, opera milagres, ó Pai, que todo o mal que está lutando, sai do caminho deste homem, sai do caminho desta mulher, para a tua glória, Senhor, manifesta o teu poder, meu Deus, eu apresento, meu Pai, ó Deus, o nosso irmão Silvio, meu Deus, entrega milagres agora, visita também, Senhor, Mari, Rose, Senhor, meu Deus, opera maravilhas, ó Pai, quebra, meu Pai, toda palavra negativa, toda inveja, toda obra contrária, essa pessoa, meu Deus, que está enfrentando uma crise financeira, Pai, tu és o Deus provedor, envia providência, envia, meu Pai, grandes providências nesta madrugada, o Senhor enviou a providência para Abraão e para Isaac no Monte Moriá, Pai, visita o Carlos, sua família, meu Deus, daí a vitória, meu Pai, confira, meu Pai, a saúde, abre as portas, ó Deus, repreende toda dor no peito, queima as doenças agora, essa pessoa que tem uma dor, meu Pai, ó Deus, na coluna, queima essa enfermidade agora, meu Deus amado, opera maravilha, meu Deus, opera com o teu poder, visita agora, meu Pai, cada pedido de oração, visita cada vida, meu Pai, repreende essa dor de cabeça, essa ânsia de vômito, repreende esse nódulo, esse câncer, essa hérnia, visita agora esse fígado, esse rim, meu Pai, ó Deus da saúde agora, essa pessoa faz tratamento de hemodiálise, que ela possa receber o milagre nas tuas mãos, ó Pai, visita, meu Pai, José Martins, sua família, meu Deus, Senhor, abençoa agora, meu Pai, para a tua glória, Jailton, meu Pai, em nome do Senhor Jesus Cristo, da saúde, meu Pai, ó Deus, socorre agora, meu Deus, para a tua glória, queima a doença, essa pessoa, meu Pai, que está para ter, meu Deus, um derrame, um AVC, meu Pai, dá um grande livramento, Deus Todo-Poderoso, confira, meu Pai, ó Deus, os milagres agora, ó, meu Pai, eu apresento nesta oração Guilherme, a Ana, Júlia, Manoela, meu Deus, dai a vitória, dai a bênção, dá o socorro divino, Deus Todo-Poderoso, abençoa cada pedido de oração agora, meu Pai, Deus, tem de misericórdia, guarda esta criança, guarda esse jovem, esse adolescente, guarda, meu Pai, ó Deus, esse idoso, esta idosa, visita, meu Pai, agora, o João, meu Pai, Aurora, meu Deus, põe as tuas mãos, ó Pai, apazigua a tempestade, repreenda toda a contenda, toda a dissensão do casamento, Pai, quantos casamentos têm sido atingidos, ó Pai, por obras do diabo, desfaça agora toda a contenda, toda a discórdia, que haja amor nesse matrimônio, que haja paz nesta casa, nesse casamento, Deus, em nome do Senhor Jesus Cristo, meu Pai, apazigua essa tempestade, esses filhos que estão rebeldes aos seus pais, que eles possam ser tocados por ti, que possam honrar o seu pai e a sua mãe. Deus querido, eu creio na intervenção divina agora, Senhor. Meu Deus, esta pessoa que está enfrentando, meu Pai, enfermidade, meu Deus, na alma, enfermidade, meu Deus, Senhor, psicossomáticas, ó Pai, daí a vitória, queima essa depressão, queima essa ansiedade, esse medo, esse pânico, meu Deus, socorre, que essa pessoa receba o alívio na sua alma, ô glória a Deus, Pai, confirma mesmo, Senhor, a bênção do Senhor, ô externo e soberano Pai, visita nossa irmã Gracione, meu Deus, dê a vitória, visita a sua visão, meu Pai, repreende toda a enfermidade, meu Deus, quantas pessoas estão enfrentando, meu Pai, enfermidade na vista, glaucoma, catarata, Deus, passa gota no teu sangue, colírio divino, para dar saúde agora, para restaurar, para restituir a saúde, meu Deus querido, ô papai, dá saúde a nossa irmã Maria Aparecida, meu Deus, visita a saúde dela, meu Pai, as vistas dela, Deus, opera com teu fogo glorioso agora, Deus, eu creio, meu Pai, que através da oração, os milagres vão acontecer, através da oração, oh, meu Pai, o Senhor vai se manifestar com poder e grande glória, eu apresento esta oração, nosso irmão Marcelo Tadeu, meu Pai, visita a sua mãe, meu Deus, oh, meu Pai, visita ela agora, dá saúde, nossa irmã Vilma, queima-se em enfermidade na perna, essas dores agora, repreenda agora com teu poder, com a tua glória, Deus, eu creio na tua misericórdia, Senhor, restaurando, Pai, olha para nós com olhar de misericórdia, perdoa, Senhor, todos nossos pecados em palavras, em pensamentos, em obras, em gestos, Senhor, tudo aquilo que falamos, pensamos, que não foi o teu agrado, meu Pai, oh Deus, olha aí esta irmã que está arrependida, esse irmão, meu Pai, que está abrindo o coração, meu Deus, pedindo misericórdia, uma nova oportunidade, essa pessoa que pecou, que transgrediu a tua palavra, a tua lei, teus mandamentos, mas está aqui orando, arrependido, não aguenta mais esse pecado, não aguenta mais esse vício onde ele se encontra, onde ela se encontra, meu Pai, liberta agora essa pessoa do vício, das drogas, da bebida alcoólica, liberta da prostituição, dos jogos online, meu Deus, tem de misericórdia, que essa pessoa tenha nojo nas drogas, ó Pai, não permita, meu Pai, o inimigo continuar escravizando esse homem, esta mulher, mas através desta oração, o seu

Cíntia, meu Deus, visita ela, sua família, o seu esposo, Gregório, meu pai, entra com libertação das drogas, dos jogos, ó Senhor, faça uma grande obra, Deus querido, a tua palavra nos afirma, se o filho do homem libertar, verdadeiramente estareis livres, é o Senhor que liberta. Pai, abençoa nossa irmã Simeia, meu pai, visita agora, meu Deus, Senhor, nosso irmão Kleber, da vitória, da saúde, Humberto, meu pai, o Lucas, ó pai, ó Deus, visita a Maria, meu Deus, visita a Rosana, meu pai, e todos que estão conosco nesta poderosa oração, cada pedido de oração que está chegando aqui na Central de Produção Internacional, eu apresento, meu pai, a cada vida, a cada situação, essa pessoa que está, meu pai, desempregada, prepara um emprego, prepara uma porta de trabalho, visita, meu pai, nossa liderança mundial, a diretoria deliberativa executiva, meu Deus, abençoa o irmão Hamilton, a sua família, visita a minha vida, minha família também, meu pai, visita o nosso irmão João Pereira, meu Deus, conceda a vitória, conceda a restauração, salvação na sua casa, na sua família, meu Deus, entra com a providência, entra com vitória agora, alcança todos que oram conosco, Senhor, meu pai, oh, meu Deus querido, eu apresento esta pessoa que se encontra nesse presente, visita este homem, visita esta mulher, meu pai, entra com transformação, com mudanças, alcança esse processo nesse fórum, essa pessoa que está arrependida dos seus crimes, dos seus deleitos, está pedindo uma nova oportunidade, meu Deus, faça tudo novo para a tua glória, Deus, livre esse homem desse sofrimento, livre esta mulher desse sofrimento, meu pai, essa pessoa, Senhor, que está no mundo do crime, do tráfico, mas quer sair desse mundo, não consegue, porque a verdadeira libertação está na tua presença, Jesus Cristo, liberta esse homem, liberta esta mulher, liberta esse senhor, essa senhora, meu Deus, alcança essa pessoa que tem insônia, não consegue dormir esta madrugada, que ela possa dormir em paz para a tua glória. Entrega a vitória, meu Deus, nesta oração, que essa pessoa tenha um encontro contigo, que essa pessoa seja salva, liberta, meu Deus, eu oro, meu pai, para que essa pessoa que está afastada da tua casa possa reconciliar, possa voltar para a tua presença, meu pai, quantas pessoas ao que outra hora pregava a tua palavra, louvava o teu nome, participava dos grupos de louvor, Senhor, e agora, meu pai, se encontra afastada da tua casa, Senhor. Restaura, meu pai, com o teu poder, restaura com a tua graça, Senhor. Meu Deus, essa pessoa que está desanimada, que o Senhor possa renovar, que o Senhor possa dar ânimo, pois o Senhor falou para Josué, Josué, esforça-te e tem bom ânimo, porque eu serei contigo, não te espantes, não te espasmes, porque eu, Senhor, serei contigo por onde quer que andares. Sim, meu Deus, essa pessoa não está sozinha, esse homem não está só, esta mulher não está só, o Senhor está conosco, e se Deus é por nós, quem será contra nós? Pai, visita nossa irmã Sandra, meu Deus, dê a vitória para tua serva, na sua causa, sua família, Deus, conceda a vitória, nossa irmã Sandra, para a tua glória, meu pai, que a tua filha possa ser surpreendida, que a tua filha possa ver os sinais, ó Deus, que o Senhor vai dar na vida dela, papai, eu oro e intercedo por cada pedido de oração, meu Deus, eu sei, meu pai, que o Senhor está atento à nossa oração, nosso clamor, meu Deus, queima essa enfermidade no câncer, essa enfermidade do câncer, meu pai, que está tomando, meu pai, Senhor, esta vida, está se alastrando por esse corpo, meu pai, Deus, o Senhor tem poder de arrancar esses nódulos, essa enfermidade, pai, visita agora, meu Deus, essas pernas, essa pele, meu pai, que está, meu Deus, Senhor, ó Deus, com alergia muito grande, essa pessoa já fez uso de pomadas e essa pele continua, meu pai, irritada, coçando, da saúde agora, queima essa enfermidade no sangue, essa enfermidade no ouvido, na garganta, nos pulmões, ó pai.

Pai, visita agora com milagres, Senhor, meu Deus, livra esse homem do assalto, da violência, livra esse motorista, meu Pai, que está orando conosco, livra esse taxista, esse motorista de aplicativo, Pai, guarda, protege, meu Pai, envia teus anjos, ó Pai, nesta rodovia, esse motorista de ônibus, de caminhão, meu Pai, Deus, acompanha essa viagem, Deus, esteja com esse homem, com esta mulher, que está dirigindo, meu Pai, esse veículo, Senhor, Deus, alcance agora com livramento, que o Senhor possa, meu Pai, estar dando vitória agora, protegendo, livrando de acidente, livrando de todo assalto, para a tua glória, meu Deus, confirma a bênção do Senhor, confira, meu Pai, a grande vitória esta madrugada, dá um grande livramento, nós te agradecemos, meu Pai, por esses minutos especiais de oração, por esse minuto, meu Pai, que o Senhor preparou, nós estamos aqui orando pelo teu povo, meu Pai, confirma a grande vitória, é que eu te peço, meu Deus, em nome do Senhor Jesus Cristo, em nome do Senhor e Salvador Jesus Cristo, amém, amém, amém, Senhor Jesus.

0: Muito bem, 2:28. Chegou o momento de você voltar para Cristo. Você que ainda não aceitou Jesus, chegou o momento de você abrir o seu coração e deixar o Espírito Santo tomar conta da sua vida e o projeto de Deus ser executado na sua totalidade. Agora, você que outrora estava na presença de Deus, participava da comunhão, da Santa Ceia do Senhor, e por um motivo, por um problema que aconteceu, uma situação, você se esfriou na fé e parou na caminhada. Chegou o momento de você regressar, voltar para a presença de Deus, entregar a sua vida para o Senhor, e o Senhor vai te receber com muito amor, com muito carinho, vai te perdoar e te dar nova oportunidade. Ore comigo agora, você que vai aceitar Jesus, você que vai reconciliar, ore comigo a seguinte oração. Senhor Jesus, eu entro na tua presença e reconheço os meus pecados, me arrependo. Senhor, perdoa agora os meus pecados e escreve o meu nome no livro da vida e sela com teu sangue para a vida eterna. Amém, amém, amém, Jesus. Deus abençoe, parabéns.
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0: Muito bem, 2:35 aqui em São Paulo. Deus abençoe, muito obrigado pela sua companhia nesta madrugada. Vamos agora para o quadro Bíblia em Foco com o pastor Kleber. O tema de hoje é oração sincera. Já vamos retornar com todos vocês.
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2: Querida audiência, que Deus abençoe a sua vida, também a sua casa, os seus projetos, a sua família. Chegou o momento de meditarmos em uma porção da palavra de Deus. Em Atos 9:11 está escrito: e disse-lhe o Senhor, levanta-te e vai à rua chamada direita e pergunta em casa de Judas por um homem de Tarso chamado Saulo, pois eis que ele está orando. Ora, ouvintes, como fariseu integrante, como disse o próprio apóstolo Paulo, daquela seita aonde todos com grande esforço buscavam naqueles dias ser membro, Paulo já tinha orado como fariseu muitas vezes, já tinha suplicado a Deus milhares de vezes, porém até então Deus não tinha dado testemunho da sua decisão e da sua oração. Agora Deus convoca o seu discípulo, que é Ananias, um discípulo de Damasco, que estava muito próximo aonde Paulo estava, e Deus orienta ele dizendo: Saulo, que tem como referência o homem de Tarso, está orando. E em uma visão ele viu que entrava um homem chamado Ananias, Deus falando com Ananias, e que ele contemplava Ananias colocando as mãos sobre ele para que tornasse a ver. E Ananias começou a resistir, dizendo assim: Senhor, de muitos eu tenho ouvido acerca desse homem, quantos males ele tem feito aos teus santos em Jerusalém, e agora aqui ele tem poder dos principais sacerdotes e ele veio para prender os que invocam o teu nome. E o Senhor insistiu, dizendo: não, ele está orando, mas não é qualquer oração. Ele está orando em uma oração sincera. Ele está convertido. E o Senhor disse para ele segunda vez: vai, porque este é para mim vaso escolhido para levar o meu nome diante dos gentios e diante dos reis e dos filhos de Israel. Mas por que esta simples oração de Saulo fez com que Deus desse testemunho, respondesse, manifestasse visão, movesse o reino terreno para lhe socorrer? Primeiro, porque a Bíblia diz que até então toda a oração que era dirigida tanto por Saulo como aqueles que lhe acompanhavam era uma oração que estava movida de ódio. Note-se que o texto diz que ele respirava, ele estava em um clima de hostigação. A Bíblia diz que Saulo respirava ameaça. Porém, quando ele estava indo a caminho de Damasco, aconteceu que, chegando perto da cidade, subitamente o cercou um resplendor de luz dos céus e, caindo por terra, ouviu uma voz que lhe dizia: Saulo, Saulo, por que você me persegue? E ele, já perguntando, disse: Senhor, quem és? Reconhecendo que o que ele estava vivendo era o impacto do Filho de Deus contra a sua vida, que até aquele presente momento estava destruída pelo ódio, pela crueldade, pela religiosidade que comandava o seu ser. E quando Jesus disse a ele: eu sou Jesus a quem tu persegues, naquele momento ele, tremendo e atônito, disse: Senhor, que queres que eu faça? Quando você toma esta decisão no íntimo do seu ser, dizendo: a partir de hoje eu não vou viver mais o que eu quero, mas eu quero o que o Senhor tem, eu vivo o que o Senhor quer. E o Senhor disse para ele: levanta-te, entra na cidade e lá será dito o que te convém fazer. E era por isso que Deus estava convocando a Ananias. Deus está no comando de tudo. E ele nos deixa claro que nem sempre aquilo que você tem escolhido, nem sempre aquilo que o teu espírito acha que é certo, é correto diante de Deus. Paulo estava equivocado e num caminho errado e precisava voltar para Jesus Cristo, para não continuar de um abismo a outro abismo, de uma maldade para uma perversidade maior. E quando Deus dá testemunho dizendo, ele está orando, Deus está confirmando o ato da sua conversão, que nasceu de uma aflição, que nasceu de um confronto das trevas com a luz, que nasceu de um rompimento de uma cegueira que lhe veio como escamas sobre os olhos, mas que depois de receber a oração, aceitando a direção e o caminho, ele recebeu o maior milagre transformador. Quem sabe você está orando há tempos, mas continua andando no caminho que você escolheu, optando pelas coisas que você quer, e não deixou ainda o Senhor te controlar, te dominar, como Paulo disse, Senhor, o que queres que eu faça? Faça essa pergunta a Deus hoje, o que queres que eu faça? O que queres de mim? Como o Senhor quer que eu viva na sua presença? Rompa os meus enganos, liberte-me das minhas equivocações, porque eu quero viver a plenitude da tua vontade, o centro do seu poder, que é a verdade do seu evangelho. Faça isso hoje, e a tua vida, os teus caminhos, os teus olhos se abrirão, e você será um instrumento nas mãos do Senhor. Espero ter ajudado, que Deus tenha te abençoado rico e poderosamente, através da exposição de uma porção da sua palavra. Deus abençoe, eu sou o seu irmão em Cristo, Kleber de Oliveira, e a qualquer momento, volto a comunicar com todos.

0: Senhor diante de nós, não seremos abalados. Venha edificar sua alma.
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3: Meu nome é Lindomar Rosa de Oliveira, eu sou da cidade de Jaraguá, estado de Goiás. Eu quero contar a minha conversão em Cristo Jesus por intermédio desta igreja tão maravilhosa que é a Igreja Pentecostal Deus e Amor. Antes, meus irmãos, usuário de droga, eu vivi uma pessoa que bebia, usava bebida alcoólica, tinha o vício do cigarro também, eu era um jovem e eu andava só no mundo da perdição. Eu confesso para os irmãos, como eu tenho, glória a Deus, por todo lugar que eu passo, até na igreja até mesmo que eu congrego, eu não deixo de, eu sempre faço memória disso. Eu não vivia, eu posso dizer para os amados irmãos, os ouvintes também, para todos ver, glória a Deus, que a partir do dia que eu tive um encontro com Deus, a minha vida mudou totalmente. Eu era um jovem, podemos dizer, eu não posso falar que eu era ruim, materialmente dizendo, não, glória a Deus, porque a parte material, ela não traz a paz no nosso coração. Então, eu tinha uma vida triste, vazia, sem Deus. Eu, para caçar uma alegria, eu ia na droga, para caçar uma alegria, ia na bebida alcoólica, mas não se encontrava. Eu usava maconha por 5 anos nas drogas, e a bebida alcoólica foi por mais tempo, que eu comecei pelo cigarro e depois e pela bebida alcoólica junto. Mas eu confesso para os ouvintes que eu era uma pessoa que não tinha alegria, não tinha paz. Eu fazia um passeio, não tinha alegria, mas a minha alegria foi a partir do dia que eu encontrei Jesus na Igreja Pentecostal Deus e Amor. Eu chegando na Igreja Pentecostal Deus e Amor, na cidade de Jaraguá, qual é a nossa sede hoje, sucursal, né? Ali tinha um servo de Deus, um jovem, pregando a palavra de Deus. Eu achei muito lindo, como era jovem, né? Tinha um jovem lá pregando a palavra de Deus também. E eu tava uma pessoa, né? Tava no mundo, tava até sujo com as coisas do mundo, barbudo. Tava aquele jovem assim, que só Deus sabe. Então, meus irmãos, que eu quero dizer aos irmãos que quando eu olhava para o altar, porque eu tinha um orgulho dentro de mim, uma soberba dentro de mim, que isso não me deixava eu chorar, eu sentia vergonha de chorar. Mas quando eu olhei para o altar, dentro da Igreja Pentecostal Deus e Amor, ali eu não resisti à glória de Deus. Ali, glórias a Deus, eu tive um encontro muito grande com Deus. Ali eu abaixava a cabeça para não olhar para o altar, porque dentro de mim estava chorando como uma criança, glórias a Deus, aleluia. E aquele dia, glórias a Deus, quando eu vi, já tinha erguido a minha mão, eu já tinha aceitado Jesus como salvador da minha alma, e hoje eu confesso que eu vivo, e Deus me levantou na sua obra, glória a Deus. Hoje eu faço parte até do obreiros da obra do Senhor Jesus, e amo esse ministério, que é um ministério que eu nasci nele, eu vivo nele. Sim, eu tive um encontro com Deus nesta Igreja Pentecostal Deus Amor, e prometo diante de Deus viver nela até o fim da minha vida, judando os zelados da doutrina e ganhar almas. E eu tenho certeza que você, meu irmão, você drogado, você que usa droga, que não tem prazer, que pensa que já tentou, talvez até já tentou, já procurou recurso em vários lugares e não encontrou. Eu quero dizer para você que a partir do dia que você procurar uma Igreja Pentecostal Deus e Amor, glória a Deus, e abrir o coração para Deus, você vai ter um encontro com Deus e a sua vida vai ser mudada como Deus mudou também a minha vida. Lindomar Rosa de Oliveira. Eu moro na cidade de Jaraguá, Goiás.
4: A paz do Senhor, o meu nome é Vitória de Souza Silva, eu moro em Juiz de Fora. Eu queria contar para os irmãos o que já aconteceu na minha vida, porque hoje em dia eu só tenho que agradecer a Deus. Já fui uma menina muito sofrida, eu já usei droga. Eu já fui muito em baile funk, eu já aprontei muito, eu sofria muito. E eu também já morei em orfanato, sabe? Minha mãe, ela não dormia dentro de casa. Ela ficava noite e dia na rua usando droga. A minha mãe não cuidava da gente. Eu já passei certas coisas que tem hora que eu até fico lembrando assim, eu até falo com Deus, Senhor, olha só o que, que você fez na minha vida. Eu já sou uma mãe, eu não tinha nem um colchão pra gente dormir. O meu esposo forrava assim, era um papelão com um lençol. E a minha menina, na época, ela tinha mais ou menos uns 6 meses. E muitas vezes a gente pedia ajuda às pessoas, porque a gente não tinha nada para comer dentro de casa. Eu me sentia sozinha, eu me sentia oprimida pelo inimigo. Muitas pessoas falavam, aquele ali não vai dar nada na vida, aquela ali também não vai dar nada. Muitos irmãos da Deus e Amor sempre me paravam na rua e falavam, Vitória, Jesus te ama, Jesus tem plano na tua vida. E eu, de coração duro, eu não dava ouvido. Aí teve um dia, eu fui na igreja, lá no bairro do Ipiranga, aí uma irmã falando assim comigo, Deus manda te dizer assim, que a sua vida vai mudar. Cheguei dentro de casa, peguei a Bíblia, comecei a ler. E eu, sem entendimento nenhum, não sabia nem orar. Eu só falava assim, Senhor, muda minha vida, Senhor. Sentia um toque do Espírito Santo que eu só sabia chorar. Eu sentia que a minha vida dali pra frente ia mudar. E depois daquele dia eu comecei a sentir uma felicidade, uma paz. Só queria saber de Jesus, eu não queria saber mais de nada. E depois daquele dia eu comecei a caminhar. O pastor, ele começou a me ajudar. Eu passei pelas águas. Tudo que eu tenho, só tenho que agradecer a Deus. Por isso que eu falo com você, se você pensa que Deus esqueceu de você, não pensa isso não, que Deus está no controle de tudo. Ah, hoje a minha vida, nossa, não tem nem explicação, porque hoje em dia eu tô bem com minha esposa, eu tô bem com a minha família, todo mundo está servindo a Deus, a minha família é em paz, hoje em dia a minha casa é toda arrumadinha, eu tenho um serviço, eu voltei a estudar. Hoje em dia eu posso dar o que minha filha quer, porque através de eu vim para a igreja pentecostal Deus e Amor, a minha vida mudou, mudou completamente. Eu só tenho que agradecer a Deus, porque Deus é fiel. A minha vida mudou de uma tal forma que tem muitas vezes que muitas pessoas até hoje me veem e falam, como sua vida mudou, Deus é fiel. Tudo que ele falou que ia fazer na minha vida está se cumprindo tudo. Por isso que eu só tenho que agradecer, que eu sou muito grata com Deus. Eu falo com vocês jovens, se muitas vezes você está nesse mundo usando droga, as pessoas da sua família te esqueceu, não pensa isso não, porque Deus, ele vai te ajudar. Se você está com o coração magoado, entristecido, peça a Deus para entrar no seu coração. Basta você deixar ele entrar e fazer um trabalho muito grande na sua vida, como mudou a minha. Amém? O meu nome é Vitória de Souza Silva. Eu moro em Juiz de Fora, na rua Manuel Moreira de Moraes, no 821.
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10: 3:01.
11: 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Prepare-se nesse momento e receba a oração.
12: Se vós estiverdes em mim e as minhas palavras estiverem em vós, pedireis tudo o que quiserdes e vos será feito. João 15:7.
13: Na minha aflição clamei ao Senhor, gritei por socorro ao meu Deus. Do seu templo ele ouviu a minha voz, meu grito chegou à sua presença, aos seus ouvidos. Salmos capítulo 18, versículo 6.
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Nós vamos, queridos ouvintes, continuando aqui com vocês agora no nosso momentinho de oração, né? Exclamar a Deus é tão bom. Você ora por mim, eu oro por você. A gente vai aí orando um pelo outro. É gostoso falar com Deus, né? Mas de coração para coração. Vamos falar com o Senhor, apresentar a Deus também a nossa gratidão, o nosso louvor, né? A nossa adoração e apresentar também as nossas petições. Deus abençoe você. Mais programa Voz da Libertação. Eu sou o pastor Lourival de Almeida, continuando aqui com vocês, nesse Brasilzão de Deus aí que tá orando com a gente agora. Vamos lá, alguém ora por mim, alguém ora por você. Vamos lá, vamos clamar pela presença de Deus.

maravilhoso Deus, Pai da Glória. Estamos de novo na presença do Senhor, meu Deus. Mais um dia de vitória, nós queremos agradecer o Senhor. Mais um dia de bênçãos. Mais um dia, Senhor, meu Deus, que o Senhor nos concede. Esse é o dia que o Senhor nos dá. Louvamos o Senhor por mais essa oportunidade de vida. Obrigado, ó Deus. Exaltamos o Senhor, glorificamos o nome do Senhor. Toda honra e toda glória seja tributada a Ti, Senhor meu Deus, Senhor meu Pai. Eu não estou sozinho nessa oração, meu Deus. Eu estou orando a Deus com muita gente. Não sei dizer quantas pessoas o Senhor sabe, mas nós estamos orando por muitas pessoas mesmo. Buscando do Senhor o perdão pelas nossas falhas, pelos nossos pecados. Nós somos pecadores, ó Deus, e entendemos isso. E nós queremos orar, ó Deus, e saber que toda barreira foi quebrada. Nós não queremos orar e ver a nossa oração bater, ó Deus, como se fosse num muro invisível, numa redoma, e nós não conseguíamos ter o contato contigo. Quando falo contigo, Senhor, quero falar de coração para coração. Quando falo contigo, meu Deus, eu quero expressar ao Senhor aquilo que está dentro de mim de verdade, meu Pai. Eu não estou aqui balbuciando palavras, jogando palavras fora, eu estou aqui falando contigo e sei que o nosso ouvinte também está fazendo essa oração a Deus de coração para coração, falando contigo de verdade, meu Pai. Purifica-nos, ó Deus. Purifica-nos no sangue de Jesus Cristo, Senhor. Lava-nos na sua palavra. Perdoa os nossos pecados, as nossas transgressões. Nós queremos cada dia mais, ó Deus, desfrutar do Senhor as imensas riquezas das suas promessas. Nós queremos, Senhor meu Deus, cada dia mais ser servos valorosos em suas mãos. Sabemos, ó Pai, que não podemos para isso. Não podemos, ó Deus, para correr a nossa carreira, ter nenhum tipo de peso, nenhum tipo de fardo. Senhor meu Pai, coloco diante do Senhor a minha vida, reconhecendo, ó Deus, as minhas debilidades. Eu quero orar por esse povo, eu quero orar com esse povo, eu quero orar por mim, pela minha família, quero orar, ó Deus, para que o Senhor venha nos abençoar, o Senhor venha nos brindar com a sua palavra, o Senhor venha nos brindar com as manifestações legítimas das tuas mãos. Senhor meu Deus, Senhor meu Pai, aquele que milita tem de militar legitimamente. É isso que nós entendemos pela sua palavra. É isso que nós entendemos, ó Deus, como mais do que uma ordenança. Isso, meu Deus, é muito mais do que um método. É a sua verdade. Queremos, ó Deus, sim, fazer parte dessa militância. Essa militância, ó Deus, não política, mas espiritual. Queremos levar a sua palavra a corações necessitados. Queremos, Senhor meu Deus, ser vasos para a honra. Vasos usados nas tuas mãos para o benefício de seres, ó Deus, que precisam ouvir a sua palavra, mas que seja legítimo, Senhor. Livra-nos, ó Deus, desse pragmatismo burro, tonto. Livra-nos, Senhor meu Deus, de tanta coisa que impede o ministério legítimo, verdadeiro, honesto. E que sejamos servos de verdade, que sejamos servos, ó Deus, que tanto diante do Senhor, como também diante dos homens, não tem nada do que nos envergonharmos, porque sabemos que estamos fazendo, Senhor, a sua obra, vivendo a sua verdade, propagando a sua verdade. Senhor meu Deus, eu oro ao Senhor para que o Senhor levante, ó Deus, gente realmente boa, gente, Senhor meu Pai, compromissada, pessoas da verdade, meu Deus, gente que gosta da sua verdade, gente que vive a sua verdade. Levanta, Senhor meu Deus, pessoas interessadas na sua obra, pessoas interessadas na sua verdade, interessadas nas almas, ó Pai, almas que quantas delas estão perecendo, estão aguardando uma palavra muito mais do que amiga, uma palavra de salvação, uma palavra de esperança. Levanta, Senhor meu Deus, os seus servos, as suas servas, para serem, ó Deus,
pregoeiros da sua verdade, para serem arautos da sua justiça. Senhor meu Deus, Senhor meu Pai, em nome de Jesus Cristo, a obra do Senhor precisa avançar, Senhor. Eu sei, ó Pai, vejo, a gente pode contemplar de uma forma como nunca havíamos contemplado antes. Podemos contemplar, Senhor meu Deus, como o inimigo tem trabalhado, como o inimigo, Senhor meu Deus, tem se utilizado daquilo que ele pode se utilizar para derrubar, para destroçar, para matar. Com tanta fúria, Senhor meu Deus, ele tem descido contra nós, tem descido contra a sua igreja. Ele tem, ó Pai, vindo de forma terrível. Se digo descido, ó Pai, estou dizendo, tem nos atacado, tem vindo com fúria, tem vindo, Senhor meu Deus, de uma forma como nunca visto antes, porque ele sabe que o tempo dele é curto. Estamos contemplando, ó Deus, pessoas morrendo nas drogas, nas bebidas alcoólicas, pessoas morrendo, Senhor meu Deus, nas brigas, nas reuniões de gangsters, no tráfico, Senhor. Pessoas, ó Pai, vítimas da violência. Pessoas, ó Deus, vivendo uma vida tão promíscua, uma vida tão indecente e morrendo de doenças, ó Pai, também que são causadas por esse estilo louco de ser, esse estilo ausente da sua presença. Senhor meu Deus, Senhor meu Pai, usa da sua misericórdia, meu Deus, para usar os teus servos, para usar as tuas servas. O Senhor é Deus de salvação, o Senhor é Deus que arquitetou o plano, Senhor, o plano em que culminou com a morte de Cristo na cruz do Calvário. E ali vimos, Senhor, que ele tomou sobre si, sobre ele, as nossas dores, as nossas enfermidades, os nossos pecados, o castigo que era para ser nosso, ele levou ali sobre ele na cruz do Calvário. E nós queremos, ó Deus, transmitir isso a tanta gente, a tantas pessoas que precisam entender, Senhor, que a vida não se resume a 60, 70 anos, que a vida não se resume a 80, 100. Não, Senhor, que essas pessoas entendam que depois da vida nesse corpo, no corpo dessa vida, elas também deverão, Senhor, ter a vida eterna diante delas. Que essas pessoas entendam a necessidade de se voltar para o Senhor, de reconhecer o Senhor Jesus como Salvador pessoal de suas vidas. Por isso estou dizendo, Senhor, nos usa, Senhor. Quando o Senhor nos usa, ó Deus, tudo é diferente. Quando o Senhor usa a nossa boca para falar a corações, tudo é diferente, meu Deus. Quando o Senhor fala aquela vida entende, Senhor. Às vezes, ó Deus, nós pedimos tanta inspiração. Às vezes, ó Pai, nós temos palavras até bonitinhas, ó Deus. Achamos que nos preparamos bem para pregar, para orar. Mas se o Senhor não estiver conosco, eu sei que as almas não haverão de se converter. Mas se o Senhor estiver conosco, Senhor meu Deus, almas virão ao encontro da sua verdade. Então nos usa, Senhor. Nós queremos ser instrumentos nas suas mãos. Usa esse irmão, esse ouvinte, essa pessoa, meu Deus, de uma idade maior, essa pessoa que acha que não, já estou inútil porque o meu tempo passou. Meu Deus, o Senhor vai usar, sim. O Senhor vai despertar essa vida, sim. O Senhor vai levantar essa pessoa para fazer a sua obra. Esse jovem, ó Deus, cheio do Espírito Santo, esse jovem, ó Pai, cheio da sua palavra, do seu poder, que quer, ó Deus, ser um arauto nas suas mãos, que quer fazer, ó Deus, a obra do Senhor, que a mão do Senhor alcance essa vida, que a mão do Senhor alcance essa pessoa. Nós cremos, Senhor meu Deus, no seu poder. Nós cremos, Senhor meu Pai, na sua misericórdia. Senhor meu Deus, atue com a sua misericórdia nessa vida, nesse coração. O Senhor é Deus, o Senhor é poderoso, o Senhor está ouvindo o nosso clamor agora. E sei, ó Deus, que sabendo da intenção do nosso coração, conhecendo, meu Deus, os nossos reais objetivos, o Senhor haverá, ó Deus, de nos usar em todas as frentes que o Senhor tem usado os seus servos desde o princípio. Assim como o Senhor usou os patriarcas, assim como o Senhor usou os profetas, e por que não dizer até mesmo reis que foram servos do Senhor.
Assim como o Senhor usou os discípulos, depois os apóstolos, depois os evangelistas, o Senhor também, ó Deus, vai nos usar, usa-nos, Senhor, usa-nos para alcançar essa vida, usa-nos, ó Deus, agora para repreender o mal que aflige essa família. Eu quero repreender, ó Deus, as coisas ruins que estão maltratando essa família, as coisas ruins que estão levando, ó Deus, essas pessoas ao desespero completo. Quantas coisas ruins estão acontecendo nessa vida, nesse corpo, nessa família. Ó Deus, quanta gente desempregada, quanta gente passando necessidade, quanta gente iludida, quantas pessoas movidas pela mentira, quantas pessoas, meu Deus, vivendo, Senhor, o descaramento de se utilizarem de mentiras para alcançar apenas e tão somente o financeiro de outras pessoas, se fazendo passar por servos, mas não são servos. Senhor, meu Deus, em nome de Jesus, o Senhor vai usar os grandes, Senhor, servos do Senhor, honestos, para levar a verdade e repreender o mal, como estamos repreendendo agora. Senhor, que todo poder do engano caia por terra agora, que todo poder da murmuração, todo poder da calúnia, da mentira, que caia por terra agora. Eu repreendo toda a força de Satanás, espírito imundo, para que você saiba que Deus Todo-Poderoso, Senhor dos Exércitos, está nos ouvindo. Eu te repreendo agora, e você vai cair por terra onde quer que você esteja. Espírito do engano, espírito maligno, saia dessa vida agora. Espírito da mentira, da prostituição, espírito maligno mercantilista, espírito maligno dinheirista, espírito maligno do roubo, que escandaliza a obra de Deus, que denigre a imagem do meu Senhor Jesus Cristo. Eu te repreendo, caia por terra agora, espírito dinheirista, mercantilista, saia dessa vida agora. Saia dessa vida agora, caia por terra, eu te ordeno em nome de Jesus. Eu te ordeno, espírito maligno, que tem colocado a discórdia dentro dessa família. Você tem se levantado, espírito imundo, para trazer o divórcio dentro dessa casa, para separar esse casal, para criar contendas nessa vida, para criar contendas nesse recinto onde se deveria estar cultuando o Deus Todo-Poderoso, onde se deveria estar falando da salvação que há no nosso Senhor Jesus Cristo. Espírito da contenda, espírito da murmuração, caia por terra agora. Você sabe, Satanás, onde você está agindo, e o meu Deus também sabe. Você sabe, Satanás, que esse coração se viu suscetível à sua ação, mas você vai sair, você tem de sair. Você tem colocado doenças, você tem colocado enfermidades mesmo, você tem colocado câncer, você tem colocado períodos horríveis de grande desgaste psicológico, você tem colocado uma atividade miserável de ansiedade nesse corpo, nessa vida, que está depressiva, que está sofrendo de síndromes e mais síndromes. Eu te ordeno, espírito imundo, não resista. Não é só a minha oração, não. Não resista à oração desses que estão orando comigo, a oração dessa gente que está clamando ao Todo-Poderoso em nome de Jesus comigo. Meu Deus, meu Deus, meu Deus, sabemos, ó Pai, das nossas limitações. Sabemos, Senhor, meu Deus, que acima de tudo devemos permitir o atuar da sua misericórdia. Agora, meu Deus, agora mesmo, nesse momento, usa de misericórdia, Senhor. Usa de misericórdia. Atua, meu Deus, se utilizando da graça, Senhor. Nós queremos, ó Deus, o compartilhamento dessa graça, em nome de Jesus Cristo. Eu repreendo toda a dor que aflige o corpo dessa pessoa, essa pessoa que não está aguentando mais, Senhor, essa pessoa que está pedindo a morte, essa pessoa que está dizendo: eu não quero viver desse jeito, eu não aguento mais viver desse jeito. Senhor meu Deus, Senhor meu Pai, em nome de Jesus, eu repreendo agora essa dor, eu repreendo agora essa enfermidade. Vai saindo agora a dor, vai saindo agora a enfermidade desse corpo. Ainda que a medicina não tenha tido a possibilidade de detectar o que realmente está acontecendo nesse corpo, eu repreendo em nome de Jesus Cristo. Senhor meu Deus, o Senhor é Deus, e eu glorifico o Senhor por ser o meu Deus. Eu glorifico o Senhor por entender-me, Senhor. Glorifico o Senhor por ser um Deus de misericórdia, não só para comigo, mas para com todos.

contra os pastores, se levantam contra todos os que estão fazendo algo para o Senhor. Que o Senhor use de misericórdia e visite essas vidas, Senhor meu Pai. E eu sei que o Senhor é Deus poderoso, e o Senhor é Deus poderoso para verificar se nesse coração existe lugar para arrependimento. Sei, ó Deus, que aqueles que se arrependem e se humilham ao Senhor, o Senhor é poderoso para perdoar e para levantar. E sei, meu Deus, que também o Senhor é um Deus justo, Senhor. Aqueles, ó Pai, que sabem, ó Deus, da sua posição, ó Deus, completamente de escárnio, posição de oposição, posição, ó Deus, de luta contra tudo que se levanta, Senhor, em prol da sua obra. Se nesse coração não há lugar para arrependimento, eu sei, Senhor, meu Pai, porque a sua Bíblia já nos fala que já existe a sentença declarada. Se há lugar para arrependimento, que o Senhor haja, meu Pai. O Senhor sabe que a obra do Senhor está sendo feita. O Senhor sabe, Senhor meu Deus, que muitos servos do Senhor estão entristecidos. Muitos servos do Senhor perderam até a força, perderam o ânimo, porque, meu Deus, existem as pessoas que têm aí dado lugar ao inimigo. Pessoas, Senhor meu Pai, que criaram uma luta gratuita, uma batalha gratuita, apenas, ó Deus, para fazer oposição ou para se acharem melhor do que as demais pessoas. Há poder no nome, há poder no sangue de Jesus. O Senhor é Deus poderoso para agir, para perdoar, para levantar, para colocar nesse coração um sentimento de verdade, um sentimento de justiça. E sei que o Senhor está fazendo isso, Senhor. Eu não posso orar, meu Deus, e me esquecer também das nossas crianças, ó Pai. Crianças, muitas delas enfermas, muitas delas a medicina nem sabe ainda o que elas estão sofrendo, mas estão sofrendo. Criancinhas, ó Deus, que ainda não falam. Algumas delas, ó Deus, só choram. Cura as nossas criancinhas, ó Pai. Cura as nossas crianças. O Senhor é poderoso, Senhor meu Pai, para tirar, ó Deus, esse nódulo que nós chamamos, esse caroço, essa protuberância, essa coisa que dói, que queima. Pode ser, ó Deus, algo maligno. Pode ser um câncer. Pode ser, Senhor meu Deus, algo que está fazendo essa criança passar momentos tão dolorosos e ela não sabe dizer. O Senhor é Deus, ó Pai, para visitar essa criancinha. Os pais estão chorando, a família está chorando. Essa família está orando comigo agora, meu Deus, pedindo misericórdia. Meu Deus, eu posso, ó Deus, pedir misericórdia. Eu invoco a sua misericórdia. Eu rogo ao Senhor a sua misericórdia, a ação do Senhor. Põe as tuas mãos agora, Senhor meu Deus. O Senhor é poderoso para extirpar essa enfermidade, para tirar essa dor. O Senhor é poderoso para curar também essa pessoa, Senhor, que já está sendo chamada o passageiro da agonia. A medicina já a desenganou, ela já não sabe mais o que fazer e está agora, meu Deus, apenas num processo de alguns dias de sobrevivência, porque, ó Deus, não tem mais esperança através da medicina do homem. Mas o Senhor é poderoso, meu Deus, mais uma vez eu louvo o Senhor, eu exalto o Senhor. Sei, ó Deus, que o nosso corpo, ele está sujeito a tantas dores, tantas enfermidades, mas, ó Pai, quantas lágrimas estão sendo derramadas desses olhos, quantas pessoas, Senhor meu Deus, estão lamentando a situação tão difícil, que esse membro da família outrora tão animado, outrora um membro da família tão atuante, trabalhador, agora está nesse estado desesperador. Meu Deus, eu invoco a sua misericórdia, Senhor. Eu coloco a minha fé em ação e sei que os nossos ouvintes também, ó Deus, estão colocando a fé em ação e intercedemos, ó Pai, por essas pessoas que a medicina já não dá mais esperança para elas. Em nome de Jesus, todo mal saia. Saia câncer no intestino, saia câncer no esôfago, saia câncer nos pulmões, saia agora câncer no fígado, no cérebro, câncer no sangue, leucemia. Eu repreendo, Senhor meu Deus, tudo que está causando, Senhor, as dores mais atrozes nessa vida. Talvez não seja apenas a dor física, mas a dor, ó Deus, da perda que já se aproxima desse coração desesperançado e despedaçado pela dor. Meu Deus, em nome de Jesus, não é para minha glória, meu Deus, não, Senhor. Eu não digo isso, ó Deus, até mesmo para tentar dizer que sou humilde. O Senhor conhece o meu coração e eu reconheço que nada sou, mas sei que sou servo do Senhor e como servo do Senhor, tributando, Senhor, toda a glória e honra.

0: E Senhor meu Pai, dentro desse processo da sua graça, eu peço agora e intercedo, tira a dor que está fazendo dessa vida uma vida desesperada. Levanta dessa cama, ó Deus, essa pessoa que já não tem forças para mais nada, já não mais se alimenta, Senhor. Essa pessoa, Deus, que a família só chora, ó Pai, e roga agora, e eu rogo, eu imploro, Senhor meu Deus, faça uma obra nessa vida, essa casa se alegrará. O testemunho será contado. Meu Deus, quanta gente paralisada. Algumas pessoas por causa de um AVC. Algumas pessoas, Senhor, meu Deus, por causa de acidentes. Algumas pessoas, ó Deus, estão assim já desde que nasceram. Há tanto tempo, ó Pai, não podem caminhar. Isso dificulta tanto a vida. Meu Deus, meu Deus, meu Deus, eu rogo ao Senhor. Eu insisto, Senhor. Eu peço ao Senhor e insisto dizendo que nós mais podemos fazer. Ó Deus, nós estamos clamando com toda a força da nossa vida. O que mais podemos fazer, ó Deus, sem algo em nós, ó Deus, que está impedindo a sua bênção, nos ajude, Senhor, nos desperta, meu Deus, nos purifica, Senhor, porque nós queremos ver essas vidas curadas, porque vidas curadas, ó Deus, são vidas sensíveis à sua palavra, são vidas sensíveis à aceitação da sua palavra, são vidas sensíveis, ó Deus, a viver até a morte servindo o Senhor de todo o coração. Meu Deus, quantas famílias estão chorando, os seus membros que entraram para a vida das drogas, e drogas estão cada dia mais matando, lares despedaçados, lágrimas e mais lágrimas. Visita essa pessoa viciada, Senhor meu Deus, essa pessoa que já desistiu da vida, visita agora, visita, Senhor meu Deus, as pessoas que também estão nos presídios, nas penitenciárias, nas colônias penais, pessoas, Senhor meu Deus, que estão correndo risco de perder a vida, e ali já tem pessoas convertidas, bem como tem pessoas que haverão de se converter. Visita, Senhor meu Deus, toda a gente que está agora no sistema prisional brasileiro, também o sistema internacional. Visita, ó Deus, transformando essas vidas, guardando essas vidas, bem como o Senhor guardando também as vidas daqueles que trabalham na preservação da ordem, aqueles que trabalham servindo a população, pessoas, ó Deus, que trabalham na polícia, Senhor, pessoas que trabalham no exército e pessoas que estão também, Senhor, traçando as diretrizes dessa nação, que sejam sábias e honestas, ó Deus, que nós tenhamos, ó Deus, as nossas autoridades, Senhor, pessoas com consciência, pessoas que possam olhar para o menos favorecido. Senhor, é tanta coisa para pedir ao Senhor. Nós queremos que a nossa nação seja uma nação feliz, por ser uma nação que serve ao Senhor. Queremos, ó Deus, que os servos do Senhor sejam servos com autoridade, para levar a palavra do Senhor, cada um dentro do quadrante, dentro daquilo que o Senhor tem capacitado. Alguns levam a palavra, Senhor, para os mais simples, alguns para os menos simples, alguns para doutores. É assim, ó Deus, nós entendemos que a sua palavra tem, Senhor, a classificação em que todos podem ser alcançados. Em nome de Jesus, meu Deus, que a bênção do Senhor venha sobre nós. Faça trovejar os céus e nós queremos ouvir o estrondo do Senhor agora, meu Deus. E que a bênção do Senhor esteja sobre nós. Que o poder do mal seja sufocado. Que o poder do inferno seja repreendido. Que a mentira seja vencida. Senhor, haja nesse momento agora, Senhor. Haja, meu Deus, como nos tempos do profeta Samuel, quando o Senhor, meu Deus, a sua palavra nos fala que o Senhor fez trovejar os céus. Troveja os céus agora, meu Deus. O Senhor sabe que estou clamando a ti, eu estou diante do Senhor de corpo, alma e espírito, e em nome de Jesus Cristo eu creio no agir do Senhor, eu creio no levantar do Senhor, eu creio no perdão do Senhor, eu creio na realização da obra do Senhor agora, em nome de Jesus. Amém, Senhor, amém. Amém, Senhor. Que Deus abençoe todos vocês. Muito obrigado por ter orado por mim. Sou o pastor Rorival de Almeida. Agradeço a Deus pelo privilégio de orar por vocês e com vocês. Fiquem todos com Deus. Até a próxima oportunidade, em nome de Jesus Cristo.
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2: 3 horas e 29 minutos.

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1: Lembre-se do seu Criador enquanto você ainda é jovem, antes que venham os dias maus e cheguem os anos em que você dirá: não tenho mais prazer na vida. Lembre-se dele antes que chegue o tempo em que você achará que a luz do sol, da lua e das estrelas perdeu o seu brilho e que as nuvens de chuva nunca vão embora. Então os seus braços, que sempre o defenderam, começarão a tremer, e as suas pernas, que agora são fortes, ficarão fracas, e os seus dentes cairão, e sobrarão tão poucos que você não conseguirá mastigar a sua comida. A sua vista ficará tão fraca que você não poderá mais ver as coisas claramente. Você ficará surdo e não poderá ouvir o barulho da rua. Você quase não conseguirá ouvir o moinho moendo ou a música tocando. E levantará cedo quando os passarinhos começam a cantar. Então você terá medo de lugares altos e até caminhar será perigoso. Os seus cabelos ficarão brancos e você perderá o gosto pelas coisas. Nós estaremos caminhando para o nosso último descanso, e quando isso acontecer, haverá gente chorando por nossa causa nas ruas. A vida vai acabar como a lamparina de ouro cai e quebra quando a sua corrente de prata se arrebenta, ou como um pote de barro se despedaça quando a corda do poço se parte. Então o nosso corpo voltará para o pó da terra de onde veio, e o nosso espírito voltará para Deus que o deu. O fim de todas as coisas é: teme a Deus e obedeça a sua palavra, porque este é o dever de todo ser humano. Enquanto você tem oportunidade, compareça na Igreja Pentecostal Deus de Amor e entregue a sua vida ao Senhor Jesus e passe a andar na presença de Deus.

Quero contar uma experiência que eu tive com Deus quando eu estava procurando uma igreja que eu já sentia no meu coração de servir a Deus. Eu andei em algumas igrejas, em vários ministérios, porque eu queria uma igreja que eu pudesse me encontrar com o Senhor. E visitei alguns ministérios, mas nenhum deles me tocou. Certo dia, eu entrei na sede mundial e lá eu sentei e fiquei observando o culto. E vi as irmãs cooperadoras, obreiras, e me chamou, né, para ir na frente aceitar Jesus na hora que o missionário estava pregando. Lembro eu que era um dia de quarta-feira, mas eu não quis ir, estava sozinha. Aí no outro, quando foi no domingo, eu voltei para a igreja novamente. Eu sentia o Espírito Santo de Deus falando comigo no meu coração: vai ser aqui que eu tenho grande obra para fazer em sua vida através do Espírito Santo. E ali, irmão, eu sentei. Aí as irmãs, na hora do apelo, elas vieram me chamar. Eu estava toda cheia de pintura. Eu estava com cheias de bijuterias, pulseiras, de calça comprida. E ela falou: vamos lá na frente, vamos aceitar Jesus. E eu fui. Missionário estava pregando, era na época da sede mundial, né? Na igreja antiga. E eu fui, mano. Aceitei Jesus. E aí, quando eu cheguei em casa, eu já fui tirando as coisas que não era do agrado de Deus da minha vida. O Espírito Santo de Deus já foi fazendo uma obra na minha vida.

0: um dia um missionário falou assim, que as pessoas que estivessem já se preparando para o batismo, se quisesse entrar na fila para ser batizada com o Espírito Santo, ele ia descer do púlpito e ia colocar as mãos sobre as nossas cabeças. Irmãos, eu senti uma vontade muito grande de entrar na fila, mas nesse dia eu estava com meu filho de 8 anos e a minha filha de 6 meses no colo. Mas mesmo na oração eu senti uma graça de Deus sobre a minha vida. Eu falei, mas eu não vou na fila, vou esperar para o próximo domingo. E quando terminou o culto, eu vim embora, cheguei em casa, falei para meu esposo, falei, olha bem, eu queria que você fosse comigo na igreja, porque ele não ia. Eu queria que você fosse comigo no culto, porque o missionário está fazendo, mandando ficar na fila, que é o batismo com o Espírito Santo. E ele desce do púlpito e põe a mão na cabeça das pessoas. E eu queria ir para a fila, mas com as crianças não dá. E ele foi, irmãos. Quando foi no próximo domingo, ele foi comigo. E assim começou a oração, né? Eu falei para ele ficar com as crianças e entrei na fila. Quando eu entrei na fila, eu fui sentindo um poder muito grande do Espírito Santo sobre minha vida. Mas eu não estava batizada ainda, mas eu sentia que eu ia ser batizada naquele dia. E assim foi, irmãos. E eu vi o missionário descendo do púlpito e colocando as mãos sobre as cabeças das irmãs e as irmãs cheias do Espírito Santo. E eu estava orando, orando, e eu comecei a sentir algo diferente sobre o meu corpo, sobre a minha vida naquele momento. Mas ali eu estava assim, quando o missionário foi chegando perto de mim, eu parecia que algo estava impedindo, porque parecia que eu estava me sentindo acanhada naquele momento. E eu não me soltava para ser batizada. Aí o servo de Deus, missionário Davi Miranda, ele se aproximou de mim, colocou a mão na minha cabeça e falou assim, minha serva, você já está batizada com o Espírito Santo. Naquele momento, eu comecei a sentir o poder tão grande de Deus sobre a minha vida, que eu sei que dali me tiraram, levaram lá para o púlpito. Eu fiquei lá, irmão, cheio do Espírito Santo, falando em línguas estranhas. E quando foi naquele momento, o culto foi, chamaram todo mundo para ir para frente receber oração, e eu ali já estava ajoelhado no púlpito. Eu sei que terminou o culto, irmãos, chegou meu filho e falou, mãe, o culto já terminou, já acabou, já está na hora de ir embora, já deu o Pai do Senhor. Irmãos, eu não vi, eu estava tão cheio do Espírito Santo de Deus que eu nem vi o culto terminar. Eu ali de joelho, dobrado ali na beira do púlpito, só recebendo o poder do Espírito Santo de Deus. E essa é uma experiência que eu tive. Então eu agradeço a Deus por esse ministério e que Deus abençoe e todos aqueles que estão na frente desse trabalho. Deus abençoe a todo mundo e que aquele irmão que tem um chamado do Senhor e que abra seu coração e faça a obra do Senhor. Deus abençoe por essa oportunidade em nome de Jesus Cristo.
1: Quanto sofrimento, desilusão, tristeza e angústia na sua vida, caro amigo ouvinte. Você vive chorando, pensando, Deus se esqueceu de mim. Deus me abandonou. Deus não quer mais nada comigo. Você está enganado. Deus te ama. Deus te quer bem. Deus quer abençoar a sua vida. Você está pensando em tirar a sua própria vida? Você pensa em fugir de tudo e de todos, esconder-se e dizer, ninguém gosta de mim? Você está debaixo de uma depressão. Preste muita atenção. Deus te ama, porque de tal maneira ele enviou seu único filho para que todo aquele que nele crê não pereça, mas tenha vida eterna. Jesus, ele morreu. Morreu pelos teus pecados em uma cruz de dor, sofrimento e angústia, para te dar a paz e a tranquilidade. Ele mesmo disse bem claro, eu sou o bom pastor e o bom pastor dá a vida pelas suas ovelhas. Ele chegou a dizer mais ainda, vinde a mim todos que estão cansados e oprimidos e eu vos aliviarei. Caro amigo ouvinte, lembre-se de uma coisa, Deus nunca vai te desamparar. Esforça-te, tem bom ânimo e venha participar. participar de uma concentração na Igreja Pentecostal. 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

0: desta história.
1: Luciana Ferreira dos Santos, sou de Vila Conceição de Adema, São Paulo, e conheci a IPDA daqui perto de casa mesmo, que tem uma IPDA Jardim de Adema, e aos poucos eu ia, em vez de quando eu ia, e hoje, para honra e glória do Senhor, estou na presença dele, estou na IPDA aqui do Jardim de Adema, e o Senhor me libertou dos vícios, drogas, da prostituição, me livrou de tudo, e para honra e glória do Senhor, estou na presença dele. Paz do Senhor.
2: Meu nome é Sueli Rodrigues, eu sou aqui da região de Campinas. Eu conheci o Senhor Jesus através do programa Voz da Libertação. O Senhor transformou a minha vida, a qual eu era uma pessoa infeliz, depressiva, cheia de vícios, muito enferma. E através de ouvir o programa Voz da Libertação, eu conheci o Senhor Jesus e recebi a minha cura. E eu agradeço muito esta igreja pentecostal Deus e Amor. Eu agradeço as orações dos irmãos pelo programa Voz da Libertação. Hoje faz 24 anos que estou na presença do Senhor Jesus, nesse ministério que eu amo tanto. Amém?
3: Eu me chamo Marta, sou da Zona Leste. Eu conheci a sede Deus e Amor do Parque Dom Pedro através da minha cunhada. Foi quando eu estava passando uma luta muito grande no meu relacionamento e ela falou para mim: vai na sede. E eu fui e comecei a participar da campanha das quarta-feira e foi uma bênção na minha vida. Eu escuto a Voz da Libertação, conheci a rádio também, a Voz da Libertação, através dela. Eu não deixo de ouvir, eu não deixo de acompanhar, eu sempre acompanho as orações, eu peço oração e eu agradeço muito a Deus por ter colocado vocês na minha vida e que Deus abençoe a todos. Eu agradeço a oportunidade.
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0: É um nome.
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2: Meu nome é Mara Farias, eu moro em Pelotas, no estado do Rio Grande do Sul. Sou ouvinte de hora da programação A Voz da Libertação. Queria contar um testemunho. Eu tinha no meu pulso direito um caroço, tamanho de um grão de feijão. Ele inchava e doía bastante. Não fui no médico, fiquei com muito medo. Então, fiz um voto com o Senhor de contar o testemunho na programação da rádio Deus é Amor. A partir disso, eu tinha 2 anos esse caroço, mais ou menos. A partir disso, em janeiro desse ano, meu pulso inchou muito. E depois o caroço sumiu e não inchou mais. E aquele mal desapareceu. Estou contando esse testemunho para a glória do Senhor Jesus.
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3: Adaptação a mudanças. Aceitar bem os novos ciclos da vida exige uma enorme flexibilidade mental. A nossa vida é marcada por ciclos que começam e terminam mudando a paisagem dos nossos dias. E uma mudança de cidade ou a partida dos filhos para a vida adulta podem desestabilizar fortemente as emoções. Quem já passou por isso sabe bem. O ser humano ama a rotina da zona de conforto porque ela oferece, né, uma sensação de segurança previsível. E lutar incessantemente contra a nova realidade que se apresenta apenas aumenta a dor de toda essa transição. O tempo gasto lamentando o passado perdido atrasa a construção do novo momento que já chegou ali. A flexibilidade diante dos fatos não significa fraqueza, mas sim capacidade inteligente de sobrevivência. Encarar a mudança como um recomeço desafiador traz um ânimo forte e diferente para os seus próximos passos. Então, organizar a nova rotina através de horários fixos devolve o necessário senso de controle sobre a própria vida. O choro pela etapa que ficou para trás é saudável, mas as malas precisam ser desfeitas logo depois. Abrace corajosamente as oportunidades misteriosas que o novo horizonte costuma trazer escondidas nas dificuldades. Conversar com amigos que já atravessaram a mesma fase de mudança inspira confiança para a nova caminhada. A resiliência prova que o nosso coração é forte como um bambu que enverga, mas nunca quebra. Homens e emoções, a quebra do silêncio masculino salva muitas vidas dos quadros de depressão. A cultura rígida ensinou por décadas que o homem jamais deve demonstrar a sua fragilidade mental no dia a dia. Essa pressão faz com que honrados pais de família guardem as aflições num duro silêncio absoluto. O acúmulo dessa tristeza gera agressividade, vícios destrutivos e severos, problemas cardíacos irreversíveis. E muitos homens ignoram o cansaço mental extremo porque acreditam que precisam ser exatamente provedores intocáveis. O alto índice de depressão não diagnosticada entre o público masculino acende um alerta na medicina. Pedir ajuda profissional de um médico não reduz a honra moral ou a força masculina. As rodas de amigos devem servir para isso, né? Um espaço seguro para conversas honestas, além dos resultados esportivos. Desabafar sobre medos financeiros ou problemas conjugais com sinceridade tira aí uma pesada, né, rocha dos ombros. A esposa amorosa pode também incentivar aí essa conversa, mostrando compreensão e empatia e pouco julgamento. Cuidar da saúde mental é um ato de amor que os homens podem oferecer a si e também a própria família. Um pai forte emocionalmente transmite muito mais firmeza e segurança aos filhos e à esposa. A coragem de lidar com as próprias sombras interiores transforma os homens feridos em pilares sábios e fortalecidos.

0: Bem, 4:07. Bom dia, São Paulo. Bom dia, Brasil. Eu sou seu irmão em Cristo, Alan Feitosa. 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
4: Aqui é a irmã Janete, de Natal, Rio Grande do Norte. Tô ligadinha todos os dias no programa de vocês, é uma bênção. Esse programa é maravilhoso, que Deus abençoe vocês mais e mais. Amém. A paz do Senhor.
5: Aqui quem vos fala é o seu irmão Johnny Bueno, aqui da cidade de Quintana, São Paulo. Nós gostamos muito da programação. Esses programas têm edificado muito a nossa vida aqui na nossa casa. É um culto, né? É um culto no nosso lar. Que Deus abençoe vocês. A paz do Senhor Jesus, fica com Deus.
6: Aqui sua irmã Florestina de São Luís Gonzaga, Rio Grande do Sul. Eu estou ouvindo a programação. Gosto delas. É bênção do Senhor. Deus abençoa. Fique com Deus.
7: Eu sou Marley aqui de Guaraci. Ouço a programação o dia inteiro. Esse programa é uma bênção. Que Deus abençoe vocês. Continue sempre sendo uma bênção nos nossos lares do seu programa.
8: A paz do Senhor, quem vos fala, o irmão Cristo Claudinei, França, Curitiba, Paraná. Eu quero dizer que eu gosto muito do programa de vocês. Fique com Deus e a paz do Jesus.
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0: São 4:10. Daqui a pouco, às 7:00, teremos um culto especial. E hoje é quarta-feira do grande mover de Deus, 9:00. Pastor Milton de Almeida ministrando a poderosa palavra de Deus, orando por libertações, por milagres. Você que está sofrendo, você que está desesperado, Deus tem a saída, Deus tem a solução para o seu problema. Então venha estar conosco. Deus vai usar o pastor Milton com poder e autoridade para pregar a palavra, para repreender as enfermidades, repreender as obras malignas, porque é quarta do grande mover de Deus. Acompanhe um pouquinho um trecho da mensagem ministrada pelo pastor Milton de Almeida.
9: Tem tantos irmãos novos convertidos passando pela prova, passando lutas.
10: Há tantos recentes convertidos que passam lutas e problemas.
9: O inimigo está lutando aí constantemente para tirar da tua mente. Não precisa, não vai se batizar não, não vai descer as águas.
10: E o inimigo luta para que não te bautizes ou descendo essa água.
9: Não precisa.
10: Não é necessário, vice.
9: Irmãos, o batismo é importante.
10: Irmãos, o batismo é importante.
9: Porque nós confessamos a nossa fé em Cristo.
10: Porque confessamos nossa fé em Cristo.
9: E para nós que somos batizados.
10: E para os que somos bautizados.
9: Alegria imensa quando vemos irmãos que estão na fila para se batizar, que são irmãos valentes, vencedores.
10: Alegria imensa ao ver irmãos que se vão batizar, vencedores são.
9: Satanás, ele não brinca.
10: Satanás não juega.
9: Ele trabalha constantemente para levar vidas à derrota.
10: Ele trabalha constantemente para levar à derrota as vidas.
9: Mas saiba, meu irmão, minha irmã.
10: Pero sepa, irmão, irmã.
9: Você que é novo convertido.
10: Tu que eres recente convertido.
9: Ou você que ainda está pensando em se entregar a Jesus.
10: Porque estás pensando em entregar-te a Jesus.
9: Há uma igreja que está orando e intercedendo. orando por você. Há uma igreja que está orando, intercedendo pela sua vida. E não adianta fugir da presença de Deus. O Senhor está te vendo, Ele está te olhando e está te dando a oportunidade hoje. Não somente receber a cura do físico, mas receber o milagre, a bênção espiritual. Que vai lhe adiantar, irmão?
10: De que servirá, irmãos meus?
9: Você vai ser curado hoje de todo tipo de enfermidade que incomoda seu físico.
10: Toda enfermidade que perjudica teu físico.
9: Mas espiritualmente você está em uma guerra dentro de si constante.
10: Mas espiritualmente tienes uma guerra constante dentro de si.
9: Aí eu vou na igreja para receber o milagre.
10: E vou à igreja para receber o milagro.
9: E deixa Jesus depois.
10: E deixa Jesus depois.
9: Lembra, irmão, dos 10 leprosos.
10: Recuerda los 10 leprosos.
9: Os 10 foram curados.
10: Los 10 fueron sanados.
9: Somente um voltou a agradecer.
10: Solamente volvió para agradecer.
9: E o que voltou a agradecer permaneceu servindo ao Senhor.
10: El que volvió a agradecer permaneció sirviendo al Señor.
9: Então digo a vocês, irmãos.
10: Os digo, hermanos,
9: que não há nada que se compare lá fora com o que Jesus tem para nós, o que ele está fazendo nesse momento em nossa vida.
10: No hay nada allá afuera que se compare lo que Dios hace en este momento en nuestra vida.
9: Vocês estão sentadinhos aí atentos ouvindo a palavra do Senhor.
10: Estamos sentados atentos a la palabra del Señor.
9: E você não tem a dimensão, não imagina o quanto o Senhor está preparando tantas coisas boas para a sua vida.
10: Não imaginas quanto de bueno Deus prepara para a tua vida.
9: E eu quero que vocês participem disto.
10: Quero que participem disto.
9: Eu quero que vocês, que cada dia que passa, vocês possam criar uma intimidade com Deus.
10: Quero que cada dia criem intimidade com Deus.
9: Para ter a sensibilidade da voz do Espírito Santo.
10: A sensibilidade do Espírito Santo.
9: Quando o Espírito Santo age na nossa vida, meus irmãos.
10: Quando o Espírito Santo atua na nossa vida.
9: Os crentes se levantam e dizem, não, já estou preparado para a guerra. Vamos que vamos, porque a vitória é nossa. Crente cheio do Espírito Santo, não ande cabeça baixa, não.
10: Espírito Santo não ande cabeça baixa.
9: Crente cheio do Espírito Santo, ele tem motivo de glorificar, exaltar e comemorar. Ô Levi, vamos lá.
11: Pastor Milton, Jesus está curando aqui no Templo da Glória de Deus, na quarta do grande mover de Deus. Como é o seu nome?
12: Cleuber.
11: Cleuber, o que que você estava sentindo, Cleuber?
12: Uma dor.
11: Dor aonde?
12: No quadril.
11: No quadril? Quanto tempo a senhora estava com essa dor?
12: Desde ontem à noite.
11: Estava incomodando.
12: Estava
11: forte. A senhora chegou aqui com essa dor?
12: Cheguei, eu vim de Santos.
11: Veio de Santos, lá do litoral. E agora, na hora da oração, o que aconteceu?
12: Sumiu para a glória de Deus.
11: Acho que está aí ainda.
12: Não, tá não.
11: Não. Glória, ela chegou aqui com dor no quadril, ela disse que veio lá de Santos sentindo muita dor, subiu a serra com a dor, chegou aqui, recebeu a oração e a dor sumiu para a glória de Deus. Levanta a mão e glorifica a Deus, igreja.
13: Agora vai descer a serra sem dor.
11: Vai subir a serra sem dor.
12: Agora eu vou descer a serra.
11: Sem dor.
12: Sem dor.
13: Vai descer, subiu com dor, agora vai descer com dor.
12: É isso.
11: Vai descer curada em nome de Jesus.
13: Já está curada, irmã Latinha, vamos lá.
14: Pastor Milton, estou aqui com uma irmã que no momento da oração sentiu a cura instantânea. Minha irmã, qual o seu nome?
15: Edith.
14: Irmã Edith, conte para o pastor e os ouvintes do programa Voz da Libertação o que aconteceu no momento da oração.
15: Na hora que ele falou que tinha uma bola assim do lado, estava enorme. Eu já não aguentava mais respirar. Mas Jesus curou na hora.
13: Era do tamanho de uma laranja?
15: É, se duvidar, maior. Porque vai crescendo a costela.
13: E a senhora chegou com isso hoje aqui? Chegou na igreja com essa...
15: Eu já tive outras vezes.
13: Mas hoje
15: chegou
13: com
15: hoje
13: isso?
15: Hoje foi terrível.
13: Aham.
15: Uhum. Porque tira toda a minha respiração.
13: E agora?
15: Sarei.
13: Dá para respirar?
15: Graças a Deus.
13: Quem te curou, minha irmã?
15: Jesus Cristo.
13: Pode dar glória a Deus, então.
15: E a irmã também vai...
13: Quem mais? Vamos lá, Molevi.
11: Jesus está fazendo milagres, pastor. Eu estou aqui com a irmã Sandra e ela está emocionada, chorando, porque ela disse que entrou aqui com muita dor. Vamos ouvir ela. O que aconteceu, irmã?
16: Eu estava com uma dor muito forte aqui. Já tinha uma semana. Não estava aguentando nem dormir.
11: No antebraço aqui atrás.
16: É, aqui. A gente não sei o que era.
11: Sim.
16: Aí o irmão estava orando.
11: Há quanto tempo você estava com essa dor?
16: Uma semana.
11: Pastor, uma semana que ela estava com muita dor.
13: Ela foi ao médico?
11: Foi ao médico, Sandra.
16: Não.
11: Não chegou aí ao médico. E hoje você veio aqui, recebeu a oração. O que aconteceu?
16: Sumiu.
11: Sumiu?
16: Sumiu.
11: Tava forte?
16: Muito, não tava aguentando de dor.
11: Gente, ela não aguentava de dor, a dor estava muito forte, e a Sandra está dizendo que a dor sumiu para a glória de Deus. Cadê a dor, irmã Sandra?
16: Sumiu.
11: Quem te tocou?
16: Jesus.
11: Jesus a tocou para a glória de Deus.
17: Quem dá glória a Deus, igreja?
18: Quarta-feira, pastor do grande mover de Deus, esta senhora está com as documentações, veio do médico para testemunhar, segundo ela, foi atingida por uma dengue, e ela diz que todos os da família foram atingidos, mas não superaram. Ela foi atingida e buscou do Senhor e veio hoje só para testemunhar. Minha irmã, o nome da senhora?
19: Maria José.
18: O que que a senhora sentia depois que contraiu o vírus da dengue? Era dor? Hã?
19: Me deu febre, eu fiquei travada na cama, o corpo ficou doendo, todinho os ossos doendo, mas eu respondi, eu falei, eu não aceito, nem quando tinha dengue eu vou aceitar, nem quando tinha corona eu vou aceitar agora, eu juro.
18: Colocou a fé em ação.
19: Os médicos não entenderam nada, eu só fiquei só 2 dias.
18: Como está se sentindo agora? Hã?
19: Eu não tenho mais nada.
18: Recebeu alta, está curada.
19: Aqui, ó.
18: Esse aqui são os laudos que a senhora trouxe para... Hã?
19: Me deram alta.
18: Agora vamos lá. Cadê essas dores na coluna, na nuca, no corpo que a senhora diz que sentia? Não tem mais?
19: Peta levou embora.
18: Foi derrotado.
19: Foi derrotado.
18: A senhora não tem dor nenhuma mais.
19: Tá aqui, ó. Eu dei um agarro na médica, a médica falou assim, vai com Deus e não esquece de orar para mim, não.
18: Aí está.
17: Quem dá glória a Deus, igreja? O que aconteceu, irmão Levi?
11: A irmã Marisete quer contar o seu testemunho. O que aconteceu, irmã?
20: Eu cheguei aqui com a garganta muito doendo e bem arranhando. E quando o senhor começou a orar, que eu comecei a orar, orar forte, e aí Deus me deu a cura, eu recebi a cura na hora.
17: Quem dá glória a Deus por isto?
18: Mais um milagre aqui tremendo.
17: Vamos,
18: pastor.
17: Lá.
18: O nome da senhora?
19: Evanda de Jesus Moura.
18: O que aconteceu agora depois da oração e da revelação do Espírito Santo?
19: Na hora que o irmão, que o Espírito Santo usou o irmão da revelação que estava sentindo aqui, mas só que eu não vim à frente porque na verdade eu não sinto que é do tamanho de uma laranja. Mas a dor eu estava sentindo constantemente, sabe? Aí agora nessa última oração agora, eu creio que eu tô curada, porque eu tô...
18: O que a senhora crê? Estou ouvindo a senhora apertando?
19: É uma dor que eu estava sentindo aqui nessa região, não estou sentindo mais.
18: Foi embora a dor?
19: Creio em nome de Jesus Cristo.
18: Pastor Milton e ouvinte, está apertando, está buscando e não encontrou.
19: Eu encontro, porque eu estava sentindo constantemente. E eu creio em nome de Jesus que ela sumiu, em nome de Jesus.
17: Quem te curou, minha irmã?
19: Jesus Cristo.
17: Então dá glória a Deus.
19: Deus.
17: Aleluia, louvado seja o nome do Senhor pelos milagres.
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0: 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Pensa conosco, pensa meu milagre, aqui você vai ser transformado pelo poder da palavra do Evangelho, João 8:32, e conhece a verdade, e a verdade vos libertará. E às 15 horas, pastor Marco Magno, ministrando a poderosa palavra de Deus. Vem receber o seu milagre, você que está desempregado, Deus vai abrir uma porta de trabalho, o Senhor vai agir com poder, com graça, e você será ricamente abençoado por Deus. Vem estar conosco, Deus tem usado o pastor Marco Magno de uma forma especial. Irmão Milton, vamos ouvir um trecho de mensagem do pastor Marco Magno e já vamos retornar com todos vocês, querida audiência.
1: Continua com a sua fé pura, vai para cima mesmo, repreenda os demônios, ore pelos enfermos, glorifique a Deus, louve a Deus, faça obra, seja um servo de Deus, leia a palavra de Deus, faça a diferença no seu trabalho, faça a diferença na sua escola, faça a diferença na sua faculdade, seja um servo de Deus. Se Deus é por nós, quem será contra nós? Você nasceu de novo, o jeito de viver antigo acabou, morreu, agora é uma nova criatura, uma nova pessoa. Tem gente que não consegue entender isso, até aceita a palavra, presta atenção na palavra, mas quer levar algumas coisas de outrora, o que era antes ficou para trás. Mas tem gente que quer prosseguir com Jesus e pegar as bagagens e ir levando tudo. Não, não vou largar isso que eu aprendi desse jeito, para eu dar certo na vida eu tenho que levar tudo isso. E leva aquelas bagagens todas, vai tentando, mas o espinho está ali, ele está tentando, mas o espinho está ali, a preocupação, não, eu só vou dar certo na vida se eu fazer desse jeito que eu aprendi, eu só vou prosperar na minha vida se eu fazer desse jeito que eu aprendi antigamente. Eu gosto de Jesus, eu amo Jesus, eu quero fazer com Jesus, mas eu quero juntar tudo, fazer tudo. Tem muita gente pedindo, Jesus muda a minha vida, transforma a minha vida, mas tem espinhos aí que deixam a palavra infrutífera. E hoje Jesus está falando comigo, está falando com você. Hoje é dia de abandonar, hoje é dia de você deixar tudo de lado, hoje é dia de Jesus mudar a sua vida. Você tira os espinhos, a sedução do mundo, você deixa tudo de lado e fala: Jesus, eu aceito, tá bom, eu quero que a minha vida transformada, Jesus, eu quero que a tua palavra dê fruto na minha vida, eu vou deixar tudo de lado que eu aprendi.
2: O Espírito de Deus está me revelando aqui, tem pessoas aqui que ele está visitando seus rins. Você sentiu aí? Meu Deus, Jesus está me dizendo que está visitando a coluna de pessoas aqui, coisa tremenda, aleluias. Vem aqui você ouvindo vozes, vendo vultos, vem aqui, vem em nome de Jesus. Pastor Kleber.
3: Deus está se movendo de uma maneira especial, pastor Marcos, que tremendo é o trabalhar de Deus. Meu irmão, o seu nome?
4: Meu nome é José.
3: O que estava acontecendo com o senhor?
4: Eu passei mal a semana toda do rim, não conseguia nem levantar da cama, e eu vim aqui sabendo que Deus iria fazer um milagre.
3: Veio com esta fé?
4: Vim com a fé, já sabia que ia receber mesmo, e graças a Deus foi revelado, e a dor sumiu em nome do Senhor Jesus Cristo.
3: O senhor já buscou as dores, fez prova, não tem mais dor?
4: Não tem mais. Não.
3: Quanto tempo o senhor disse? Uma semana estava prostrado na cama?
4: Foi uma semana. Foi uma semana. E eu sabia que eu ia vir aqui, que o problema ia ser solucionado aqui.
3: Agora toca onde o senhor sentia as dores. Está tocando o pastor Marco e ouvinte. Está buscando.
4: Até o momento eu estava sentado, doía. Na hora da revelação a dor sumiu. Eu senti um toque.
3: Glória, sentiu?
4: Senti um toque. Prova viva que Jesus habita nesse lugar, igreja.
3: Curado.
4: Curado, graças a Deus, em nome do Senhor Jesus Cristo. A honra e glória do nome do Senhor.
3: Curado para a glória de Deus.
2: Quarta-feira do grande mover de Deus. Jesus está tocando e está curando, pastor Cleber.
3: Deus operou na coluna desta senhora, pastor e ouvintes, um tremendo milagre. Vamos ouvi-la. Senhora, o seu nome?
5: Betânia.
3: O que estava acontecendo com a senhora?
5: Já 9 meses que eu fui diagnosticada com mastose, e ela subia a coluna, travava a cabeça, e era terrível. E
3: travava de dor?
5: De dor, subia e travava a cabeça, parecia que eu tinha algo na cabeça.
3: E a senhora não sabia que era uma opressão maligna?
5: Não, não.
3: Aí, tremendo, pastor Marcos, entre todas as pessoas libertas, ela foi uma das pessoas tocadas.
5: Aí o médico disse: ah, a única coisa que você pode tomar é esse remedinho aqui para aliviar, mas que não tem uma cura.
3: A própria medicina dizia que não tinha cura.

0: Não.
1: E agora, depois da oração de libertação, que a senhora foi liberta, se levantou, como está se sentindo agora?
0: Estou bem melhor.
1: Busca aí agora que a senhora não tinha as dores, faz o que a senhora não podia fazer. Que tremendo é o mover de Deus na vida daqueles que o busca. Jesus deu a vitória.
0: Amém.
1: Aplauso para Jesus. Minha irmã, seu nome?
2: Júlia Oliveira Matos.
1: O que aconteceu hoje aqui na sua vida?
2: Estava doendo meu ouvido e minha coluna, e eu estou curada para a honra e glória do nome do Senhor. Muito obrigado, Senhor. Eu te agradeço em nome do Pai, do Filho e do Espírito Santo. Amém, Jesus.
1: Há quanto tempo estava sofrendo do seu ouvido?
2: Bastante. Já está quase com um ano.
1: E da coluna?
2: E da coluna também, bastante.
1: E agora?
2: Estou curada em nome de Jesus.
1: O milagre aconteceu hoje.
2: Estou hoje, em nome de Jesus.
1: Hoje aqui desapareceu.
2: Sim, desapareceu, foi para o abismo.
1: Na coluna?
2: E no ouvido.
1: Deus tocando nas almas e curando instantaneamente. Querido irmão, o seu nome?
3: Irani.
1: O que acontecia com a senhora, minha irmã?
3: Eu estava toda dura, não podia me abaixar, nem podia, tinha que ficar sentada, que não podia orar.
1: Nem para orar podia se levantar?
3: Não podia, não.
1: Só ficava sentada?
3: Só sentada.
1: O que, que havia acontecido na coluna da senhora?
3: Estava travada.
1: Estava travada?
3: Estava travada.
1: Pastor Marco, ela foi uma das muitas pessoas alcançada pela revelação de Deus. E agora, o que, que aconteceu, minha irmã? Que eu vejo a senhora aqui de pé, caminhando normal?
3: Agora estou normal, Jesus me curou.
1: Destravou a coluna?
3: Destravou a coluna.
1: Então levanta os braços, vamos fazer prova de Deus. Segura aqui a Bíblia para ela. Vamos fazer prova de Deus. Pastor Marco, não andava, está andando, não ficava de pé. Agora está de pé e gesticulando. Levanta os braços, abaixa os braços. Caminha, senhora, vamos. Aleluia. Caminhar. Não caminhava. Olha a senhora caminhando.
4: Que coisa
1: perfeitamente
4: linda.
1: Para a glória de Deus. Ô senhora, não fazia esses movimentos?
3: Não.
1: Estava travada, travada.
3: Claro, estava dura, toda dura.
1: E quem soltou a coluna no corpo da senhora aqui hoje?
3: Foi Jesus.
1: Foi quem?
3: Jesus.
1: Diga obrigado, Jesus.
3: Obrigado, Senhor Jesus.
1: Por este grande milagre.
3: Este grande milagre.
1: Aí está mais um milagre de Jesus.
4: Glória a Deus, a quarta-feira do grande mover de Deus.
5: Ouvintes do programa Voz da Libertação, quarta-feira, 9h, teremos aquele culto, transmissão através das emissoras de rádio. E convido vocês aqui da Grande São Paulo, região central, para estar conosco. Eu, pastor Milton, vou estar com todos vocês a partir das 9h, naquele culto de consagração, culto de jejum, culto da busca da presença de Deus. Você que está enfermo, você que está desempregado, você que precisa de Deus, um milagre, vem estar conosco. O endereço, coloque no seu Waze aí, você que vem com o seu carro, Avenida Prefeito Pereira Passos, número 10, é a entrada principal aqui do nosso Templo da Glória de Deus. Espero todos vocês logo mais às 9h aqui na sede mundial.
4: Bom dia, São Paulo, bom dia, Brasil, você que está acordando agora para ir trabalhar, você já está no caminho, Deus abençoe essa sua quarta-feira. Olha, aguardamos vocês, 9h daqui a pouco, pastor Milton de Almeida, 15h, pastor Marco Magno. Coloque no Waze, no Google Maps, Avenida do Estado, 4568, Liberdade. Este é o endereço do seu milagre. E no horário das 19h, eu mesmo estarei com todos vocês, presbítero Alan Feitosa, pregando a palavra de Deus e orando por todos vocês. Eu aguardo vocês. Está aí esse convite especial, quarta-feira, do grande mover do nosso Deus.

0: E agora, 4:29, vamos agora para um quadro muito importante, projeto Eu e Mais Um, para nossa irmã Débora Miranda. E o tema de hoje é Exercícios Espirituais, parte 1. Já retornaremos com todos vocês.
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2: Espaço Eu e Mais Um chega mais uma vez com mais uma edição através desta emissora e também do nosso aplicativo Rádio Deus é Amor. Mais uma vez estou aqui e vos cumprimento já com a paz do Senhor, Débora Miranda. Estamos falando esta semana sobre crescer espiritualmente. E na última aula, através do rádio, nós falamos como você deve nutrir, quais são as provisões espirituais. Falamos da palavra, que é também simbolicamente dizendo que ela é a palavra como pão, a palavra como água, a palavra como mel e também como água viva. Falamos da necessidade da sua comunicação com Deus através da oração e também aquela comunhão com os demais irmãos. E hoje nós vamos falar do exercício espiritual que acelera o crescimento no Senhor. Eu começo fazendo uma pergunta. O que que você acha de uma criança que não brinca e não caminha? Vejam que o desenvolvimento dos músculos e o bom funcionamento dos diferentes órgãos do corpo dependem tanto da boa alimentação, que é o número um, como também do exercício físico. Uma criança imóvel nunca vai se desenvolver. Agora, fazendo essa analogia para a nossa vida cristã, aqueles que criam em Cristo lá no Novo Testamento eram chamados discípulos, como você é hoje. Você é um discípulo, um aluno que está aprendendo sobre Deus. E discípulo não é aquele que fica em casa aprendendo de memória, de cor, os versículos, as ideias do professor. Não, é aquele que segue e obedece em tudo. Vamos citar alguns exemplos. Aqueles que o Senhor Jesus chamou para serem seus discípulos. Alguns eram pescadores. Os quatro primeiros discípulos pescavam no mar da Galileia quando o Senhor os chamou. Está em Mateus 4:18. E quando Jesus os chamou para serem seguidores e discípulos dele, no instante a Bíblia diz que eles deixaram as redes e o seguiram. Também temos o caso de um banqueiro que virou um pregador e escritor cristão. Vejam que passando pela cidade, viu a Levi. Ele era um oficial do banco de impostos. E Jesus disse para ele, segue-me. E Levi se levantou, diz em Lucas 5:27, deixou tudo e seguiu o Senhor. Não somente banqueiros, pescadores, foram convidados a serem discípulos, aprendizes de Jesus, mas também de fariseu inimigo a um apóstolo do Senhor Jesus. Lembram-se de Saulo? Ele era da cidade de Tarso. Ele se converteu ao Senhor no caminho em direção à cidade de Damasco. E o Senhor Jesus diz que no livro de Atos, capítulo 9, ele estava tremendo, com medo, e o Senhor disse a ele, levanta-te e entra na cidade e lá você vai encontrar alguém que vai dizer para você o que você deve fazer. Ele estava com medo e disse, Senhor, que queres que eu faça? E o Senhor ordenou que fosse à cidade para que ele pudesse receber de volta a visão. Vejam que o Senhor quer que você se ocupe em alguma coisa na igreja. O que você tem feito desde o dia que você entregou a sua vida ao Senhor? Você se levantou e foi a perguntar o que você tinha que fazer? Não fique inativo na igreja. Procure algo que você possa fazer a serviço de Deus. Levante-se agora. Una-se àqueles que servem ao Senhor. Vá evangelizar ou participe de um grupo de louvor na igreja. Não fique inativo. Participe do corpo. Isso é muito importante para também o seu crescimento espiritual. Nós vamos encerrando a programação e na próxima oportunidade estaremos mais uma vez com vocês aqui no Espaço Eu e Mais Um. Um grande abraço, se despede Débora Miranda e o nosso contato é 11 98292 3392.

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1: Bendito Deus, soberano Pai, meu Deus, adentramos na tua presença, crendo, meu Deus, e confiando no teu agir, ó Deus. Senhor, que este irmão, que essa irmã que está nesse propósito desta oração de portas abertas, possa viver, meu Pai, os milagres e tomar posse do sobrenatural que o Senhor está agindo, meu Deus. Pai, vai surpreendendo esta pessoa, meu Deus, confirmando grandes vitórias, ó Pai, confirmando grandes maravilhas, meu Deus, que todas as barreiras sejam dissipadas agora, pelo poder que é no teu nome, ó Deus querido, que esse gigante, meu Pai, que está diante deste homem saia, diante desta mulher caia por terra agora. Meu Deus, buscamos a tua face com fé nesta manhã, meu Pai. Deleitamos a nossa confiança, a nossa expectativa no Senhor nosso Deus. Pai de poder, Pai de misericórdia, perdoa todos os nossos pecados em palavras, em pensamentos e obras, ó Pai. Meu Deus, inclina o teu perdão divino, meu Deus, e confirma, meu Pai, esta vitória, meu Deus, esta pessoa que está enferma, que o Senhor possa curar, que o Senhor possa dar saúde agora, meu Deus. Quantas pessoas, ó Pai, necessita da intervenção divina da tua parte, quantas pessoas, Senhor, estão enfermas, ó Pai, ó Deus, entra com milagre agora. Quantas pessoas estão desempregadas, estão orando conosco nesta manhã, pedindo, meu Pai, a porta de trabalho aberta, pedindo esta vitória, essa pessoa que vai fazer uma entrevista nesse dia de hoje, que tudo possa correr bem para a tua glória, que tudo possa dar certo, meu Deus, para que o teu nome, ó Pai amado, seja glorificado. Meu Deus, a tua palavra nos revela: pedi, pedi, dá-se-vos-á, porque aquele que pede, recebe, o que busca, encontra, e aquele que bate, as portas se abrem. Meu Deus, que esta palavra venha se cumprir na vida do teu povo, meu Pai, que busca e clama com muita fé nesse exato momento de oração. Meu Deus, guarda esta casa, esta família, livra de todos os males, ó Deus, repreenda toda a fúria do adversário, toda inveja, palavras contrárias, repreenda agora, meu Pai, e torna, meu Deus, a palavra de maldição em bênçãos, em vitórias. Senhor, esta causa, meu Deus, na justiça, decreta a vitória. Esta causa no INSS, Pai, prepara essa aposentadoria, prepara, meu Deus, esta bênção, Senhor, para que esse homem, que esta mulher, possa ligar aqui, até mesmo mandar a sua mensagem no nosso WhatsApp, para relatar o milagre, a provisão, a vitória que o Senhor entregou para ele e para ela. Meu Deus, guarda esse jovem, esse idoso, esta idosa, esta criança, esse senhor, essa senhora agora, meu Pai. Essa pessoa, meu Deus, que está muito preocupada, que está desesperada porque não consegue emprego, o Senhor é um Deus que peleja, o Senhor abre portas, abre caminhos para o povo que clama e busca a tua presença. Pai, tende misericórdia, repreende a depressão, a ansiedade, repreende, meu Pai, todos os males, essa pessoa que é viciada, que receba a libertação agora, em nome do Senhor Jesus Cristo, Pai, confirma, Senhor meu Deus, o milagre, a vitória e as portas abertas para que teu nome seja glorificado, Pai. Eu oro e intercedo, apresento cada pedido de oração que está chegando aqui no nosso WhatsApp. Meu Deus, atende esta vida, confirma, meu Pai, milagres, o socorro divino, confirma as portas abertas, Pai. Eu te agradeço em nome do Senhor e Salvador Jesus Cristo. Obrigado, Pai. Amém. Amém, Jesus.
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0: 4:50. Vamos agora, bloco de notícias, Saúde em Foco.
1: E vamos ao momento de informação aqui na Rádio Deus é Amor. Câncer de pâncreas. Fatos essenciais para entender essa doença silenciosa. O câncer de pâncreas é um dos tumores mais desafiadores da oncologia moderna. Isso em grande parte por conta de não trazer sintomas tão visíveis nas fases iniciais, frequentemente diagnosticado já em estágios mais avançados. Apesar disso, avanços em cirurgia e quimioterapia e cuidados de suporte têm ampliado as opções de tratamento e reforçado a importância do diagnóstico precoce. É um tumor maligno que se origina nas células do pâncreas, que é o órgão localizado na parte superior do abdômen, responsável pela produção de enzimas digestivas e de hormônios como a insulina. Na maioria das vezes, o tumor de pâncreas não causa sintomas específicos nas fases iniciais, aparecendo apenas quando já está maior ou quando já ocorreu disseminação para outros órgãos. Os principais sintomas são dor abdominal, perda de peso, fraqueza, cansaço intenso, náuseas, pele e olhos amarelados e dor nas costas. Ele está relacionado a uma combinação de fatores modificáveis, que são ligados ao estilo de vida e não modificáveis como idade e genética. O diagnóstico começa com consulta médica completa, incluindo exame físico e análise detalhada do histórico pessoal e familiar, levando em conta sintomas, fatores de risco e doenças associadas. O tratamento é individualizado e definido por uma equipe multidisciplinar. E o prognóstico ainda é considerado reservado, principalmente porque a maioria dos casos é diagnosticada em estágio avançado. Embora não exista uma forma garantida de prevenir o câncer de pâncreas, algumas medidas ajudam a reduzir o risco ao longo da vida. Entre elas estão parar de fumar, manter peso saudável e praticar atividade física. Você já ouviu falar sobre a apneia obstrutiva do sono? Vamos entender melhor agora e conhecer o que pode estar associado ao desenvolvimento dessa doença. Pessoas com apneia obstrutiva do sono têm aí repetidamente pausas respiratórias ao longo da noite que podem durar até segundos ou minutos e são seguidas por despertares que prejudicam a qualidade do descanso. E olha, se não tratado, esse distúrbio pode, com o passar dos anos, causar problemas de saúde como aumento de risco cardiovascular, hipertensão, insuficiência cardíaca, diabetes, comprometimento da memória e da concentração. Uma pesquisa feita pela Universidade Federal de São Paulo revelou que a apneia também promove a diminuição dos telômeros, que são estruturas presentes nas extremidades dos cromossomos e que têm o papel de manter a integridade do material genético existente no núcleo celular. Os telômeros naturalmente vão encurtando à medida que as células se dividem para regenerar os tecidos e órgãos do corpo. E quando ficam demasiadamente pequenos, a célula envelhecida para de se multiplicar. Na medida em que acelera esse processo de encurtamento dos telômeros, portanto, a apneia promove o envelhecimento precoce das células. Os principais sintomas da apneia obstrutiva do sono são o ronco, a fadiga diurna e a diminuição da capacidade de concentração, fatores que comprometem, evidentemente, a qualidade de vida e podem ser incapacitantes. O diagnóstico requer um exame conhecido como polissonografia e o tratamento costuma envolver também mudanças no estilo de vida, incluindo perda de peso, não consumir bebida alcoólica e não tomar remédios para dormir.

Brasil, 4 horas e 55 minutos, rede de apoio madrugada do Socorro de Deus. Eu ficando por aqui. Nós vamos agora a identificação das emissoras e logo após culto do lar com o pastor Lorival de Almeida. Foi muito bom estar com todos vocês, muito bom estar ministrando a palavra do Senhor e orando por todos nesta madrugada. Que o Senhor te abençoe e conceda uma excelente quarta-feira. Lembrando que daqui a pouco, 9 horas, pastor Milton, 15 horas, pastor Marco Magro, e às 19 horas, eu vou estar com todos vocês ministrando a palavra de Deus. Esteve conosco nosso irmão Hamilton. Deus te abençoe. Fique na paz do Senhor Jesus Cristo.

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0: Deus é amor. 4:58.
5: Eu conheci um amigo e seu nome é Jesus.
0: 4:58.
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8: Pai do Senhor para todos os nossos ouvintes do mundo inteiro.
9: Peace of the Lord to all listeners around the world.
8: Capítulo 18, já acharam? São Lucas 18.
9: Gospel of Luke, chapter 18.
8: Versículo 27.
9: Verse 27.
8: Vamos falar sobre passando por cima do impossível.
9: We're going to talk about overcoming the impossible.
8: Um versículo conhecido, pequenininho.
9: A well-known verse.
8: É assim, mas ele respondeu.
9: And Jesus replied.
8: As coisas que são impossíveis aos homens.
9: What is impossible with man?
8: São possíveis a Deus.
9: It's possible with God.
8: Podem tomar os seus lugares, meus irmãos, em nome de Jesus.
9: Please have your seats in the name of Jesus.
8: Eu acredito que nós sabemos reconhecer a nossa fragilidade.
9: I believe we can recognize our fragility.
8: Sinceramente, eu sei, meus irmãos, o que eu posso fazer com as minhas mãos, com o meu esforço.
9: I know what I can achieve with my own hands and effort.
8: Porém, sei também coisas que eu não posso fazer de mim mesmo.
9: But I also know the things that I cannot do by myself.
8: E não vou mentir para ninguém, muitas coisas eu acredito, meus irmãos, que a gente consegue.
9: And many things I believe that we achieve.
8: E sinceramente dizendo aos irmãos, muitas coisas eu creio que, olha, não vai dar.
9: But many things we know that we will not be able
8: eu
9: to do.
8: Eu sou assim.
9: And this is how I am.
8: Mas mesmo às vezes eu achando que não vai dar.
9: But even sometimes knowing that I may not be able to do it.
8: Sou tantas vezes surpreendido com a misericórdia do meu Deus.
9: So many times I'm surprised with the mercy of God.
8: Que olha para mim e vê a minha fragilidade.
9: That looks at me and sees my frailty.
8: E me ajuda.
9: And helps me.
8: E tem coisas que é assim mesmo.
9: And there are things that are like this.
8: A gente tem que chegar perante o Senhor e falar, Senhor, ajuda a minha pouca fé.
9: We must come to the Lord and ask him for help in our little faith.
8: E dessa forma nós vamos vivendo.
9: And this is how we live.
8: Tem dia que a gente vê algo bonito acontecer.
9: Some days we see something beautiful happen.
8: Mas dentro do possível.
9: But within the possible.
8: E muitas vezes nós ouvimos, vemos e testificamos.
9: Many times we see and witness.
8: Aquilo que já pertence ao âmbito do impossível.
9: That which reaches the impossible realm.
8: Eu diria a vocês, meus irmãos, que a palavra impossível pertence ao vocabulário sobrenatural, não ao natural.
9: And the word impossible belongs to the supernatural, not to the natural things.
8: E às vezes quando nós falamos, simplesmente falamos a palavra impossível.
9: And sometimes by simply saying the word impossible.
8: Nós estamos confessando com a nossa própria boca às vezes.
9: We are confessing with our own mouths.
8: A incapacidade do ser humano de enxergar.
9: The incapability of man to see.
8: Além de circunstâncias.
9: Beyond circumstances.
8: Que nós cremos que podemos vencê-las.
9: Which we believe that we may be able to defeat.
8: De modo que a nossa visão, a nossa percepção das coisas.
9: And sometimes our perceptions and the way we see things.
8: Ela pode ser mudada à medida que nós ouvimos vindo da parte de Deus.
9: It can be changed when we listen to God.
8: A palavra de Deus.
9: The word of God.
8: O incentivo de Deus.
9: And the incentive of God.
8: E o exemplo que nós temos através da palavra de Deus.
9: The examples we see in the word of God.
8: Contando com a misericórdia, como eu já disse.
9: Counting on the mercy of God, as I said.
8: Navegando e desfrutando da graça.
9: Navigating and enjoying grace.
8: Podemos entender que então podemos obter os impossíveis na nossa vida.
9: We understand that we can achieve the impossible in our lives.
8: O versículo que eu li.
9: And the verse that I read.
8: É um versículo que tem a sua particularidade.
9: The verse that has its singularity.
8: Porque ele fala a respeito.
9: Because it speaks about.
8: Do jovem rico, não é?
9: The young man who was rich.
8: Que não era só rico, mas era também um mancebo de qualidade.
9: Which was not only rich, but was full of qualities.
8: E a Bíblia Sagrada fala que ele não era adúltero, ele não era ladrão, não dava falso testemunho.
9: He was not an adulterer or a thief.
8: Ele honrava o pai e a mãe.
9: He honored his parents.
8: Só que Jesus disse para ele: vende tudo que você tem, reparta com os pobres.
9: Jesus told him to sell everything he had and share it with the poor.
8: Vem e segue.
9: Come and follow me.
8: Ao invés de depósitos terrenos, faça um depósito no céu.
9: Instead of earthly deposits, deposit your things in heaven.
8: E a Bíblia diz que a esse rapaz lhe faltou então a fé.
9: And the Bible tells us that he lacked the faith to do so.
8: Lhe faltou o desprendimento.
9: He lacked to be free of his possessions.
8: Lhe faltou a coragem.
9: He lacked courage.
8: De deixar a quantidade enorme de possessões.
9: Leave the enormous amount of possessions he had.
8: Para seguir o Senhor Jesus.
9: To follow the Lord Jesus.
8: Ficou triste, diz a Bíblia.
9: And he got sad, the Bible tells us.
8: Então ele deixou o Senhor.
9: So he left the Lord.
8: E Jesus disse: quão dificilmente entrarão no reino de Deus os que têm riquezas.
9: Jesus said, how rather would it be hard for the rich to enter the kingdom of heaven?
8: E chegou a dizer: mais fácil um camelo passar pelo fundo de uma agulha.
9: And he said, it is easier for a camel to go through the eye of a needle.
8: Do que entrar um rico no reino de Deus.
9: And for someone who is rich to enter the kingdom of
8: God. E os discípulos que ouviam isso razoaram entre si: mas então quem é que poderá se salvar?
9: And the disciples asked. And then who can be saved?
8: Todo aspecto da salvação.
9: In regards of salvation.
8: Eu quero deixar isso bem claro.
9: And I'd like to leave this very clear.
8: Que às vezes quando nós falamos de impossíveis.
9: Because sometimes when we speak of the impossible.
8: A gente já pensa logo em coisas como o câncer.
9: We think of things such as cancer.
8: A gente já pensa logo em coisas como a AIDS.
9: Think of things such as AIDS.
8: A gente já pensa em coisas como doenças incuráveis.
9: Incurable diseases.
8: Mas antes de mais nada, eu quero falar a respeito do aspecto da salvação.
9: Before anything else, I'd like to talk about salvation.
8: Às vezes nós olhamos pessoas que parecem irrecuperáveis.
9: We see people who seem that are unreachable.
8: Às vezes nós julgamos pessoas de tal maneira que já achamos que aquelas pessoas estão com um pé no inferno.
9: Sometimes we judge people and think they are practically doomed to hell.
8: Às vezes nós olhamos pessoas que são assassinas.
9: Sometimes we see murderers.
8: Pessoas que praticam atitudes realmente muito ruins.
9: Those who act horribly.
8: E às vezes a gente pensa isso aí, que vá pro inferno.
9: And we think that he is doomed to damnation in hell.
8: E chegamos a falar para isso aí, não tem mais jeito.
9: And sometimes we think that there is no more use for those people.
8: Ou às vezes vemos pessoas que também acumulam riquezas.
9: Or we also see people who accumulate wealth.
8: E quanto mais riqueza a pessoa tem, menos a pessoa pensa depender de Deus.
9: The more wealth the person has, the less responsible he feels about God.
8: E às vezes fala mal de Deus.
9: Sometimes he bad mouths God.
8: Às vezes fala que Deus não existe.
9: Sometimes he says God does not exist.
8: Vive uma vida, troca de marido, troca de mulher, rouba o pobre e assim vai.
9: Leads a life of adultery, steals from the poor and so on.
8: E Jesus está dizendo.
9: And Jesus is saying here.
8: Que existe a possibilidade de salvação para todas as pessoas.
9: There is a possibility of salvation for all people.
8: Porque mesmo parecendo impossível algumas pessoas serem salvas.
9: Because even if it seems impossible for salvation of some people.
8: A Bíblia Sagrada nos diz.
9: The Bible tells us.
8: que as coisas que são impossíveis aos homens são possíveis para Deus.
9: A
8: primeira coisa que eu quero falar para vocês hoje nessa tarde.
9: So the first thing I'd like to say to you this afternoon.
8: Não desista do seu familiar que é traficante de drogas.
9: Do not give up on your family member who is a drug dealer.
8: Não desista daquele membro da sua família que é viciado em drogas.
9: Do not give up on that family member who is addicted to drugs.
8: Não desista daquela pessoa que você conhece que é assaltante.
9: Do not give up on that man who steals.
8: Não desista daquela pessoa que já matou pessoas.
9: Do not give up on that person who has been a murderer.
8: E não julgue.
9: And do not judge.
8: Porque o que parece impossível aos homens é possível para Deus.
9: Because what is impossible to man is possible.
8: E como ganhadores de almas.
9: And as winners of souls.
8: O que mais interessa para nós é falar da salvação da alma.
9: What matters most to us is to speak of the
8: Jesus morreu pelas vidas.
9: Jesus died for the lives.
8: O Senhor Jesus morreu na cruz do Calvário.
9: Jesus died on the cross of Calvary.
8: Comprando a salvação de almas.
9: Buying the salvation of souls.
8: E é evidente que podemos desfrutar podemos dizer o restante de Cristo.
9: And evidently we can enjoy all the rest things of Christ.
8: Mas não tem coisa mais importante do que uma alma salva.
9: There's no more important thing than a soul that is saved.
8: Por isso eu quero dizer a você.
9: This is why I'd like to say to you.
8: Esse rapaz.
9: This man.
8: Depois de tudo isso.
9: After everything that we read.
8: A situação dele parecia difícil.
9: The situation seemed hard.
8: Diante da sua recusa em deixar os seus bens.
9: In regards of refusing to give up his wealth.
8: E diante da palavra do Senhor Jesus.
9: And before the word of God.
8: Difícil entrar um rico no céu.
9: How hard it is for a rich man to enter heaven.
8: E a Bíblia Sagrada nos diz.
9: And the Bible tells us as well.
8: Que ao mesmo tempo que os discípulos pensavam é difícil então, não vai dar.
9: And at the same time the disciples thought it was almost impossible.
8: Jesus entra no campo da impossibilidade do homem, mas da possibilidade de Deus.
9: Jesus states what is impossible to man, it is
8: para Deus
9: possible.
8: Tudo é possível.
9: To God, everything is possible.
8: Para Deus não existem impossíveis.
9: To God, there are no more impossible.
8: É evidente que existem atitudes que nós devemos tomar, claro.
9: Evidently, we must make our own decisions.
8: É evidente que nós devemos responder a Deus para que o impossível aconteça na nossa vida.
9: Evidently, we must answer to God for the impossible to happen in our life.
8: É verdade, nós não podemos chegar na presença de Deus e olhar para Deus e falar, olha, você aí em cima, faça alguma coisa e é contigo.
9: Of course we can't leave it everything to God.
8: Deus sempre fez e sempre fará e está fazendo a parte dele.
9: God will always do and always have been doing his part.
8: É evidente que você tem que tomar atitude.
9: Of course you must make your own decisions.
8: Quando nós falamos de impossíveis, nós falamos em fé.
9: When we speak of the impossible, we speak of faith.
8: Para se alcançar o impossível é preciso ter fé.
9: To reach the impossible, you must have faith.
8: Gostaria que vocês voltassem as páginas das vossas Bíblias para o Evangelho de São Mateus.
9: Go back a little pages in your Bibles to the Gospel of Matthew.
8: Eu quero falar um pouquinho sobre um jovem saindo agora da questão só da salvação.
9: I'd like to speak about a young man leaving the matters of salvation.
8: Não deixa de ser uma questão de salvação.
9: It doesn't leave being a matter of salvation.
8: Mas é uma questão também de ação de Deus.
9: But it is also acting of God.
8: Na vida física.
9: In the physical life.
8: E o ensinamento profundo a respeito.
9: And this deep teaching regarding.
8: De como através da nossa fé movermos a mão de Deus em favor do nosso impossível.
9: How through the faith the hands of God are moved.
8: Se você está enfermo, para Deus não há impossível.
9: If you are sick, there is no impossible to God.
8: Ele pode curar você.
9: He can cure you.
8: Mas não resta a menor dúvida também.
9: But there is no doubt as well.
8: Que ele quer curar você primeiramente das doenças da sua alma.
9: He first wants to cure the sickness of your soul.
8: Havia um jovem lunático, diz a Bíblia.
9: There was a lunatic young man.
8: Em São Mateus 17:20, eu vou ler só o versículo 20.
9: In the Gospel of Matthew chapter 17 verse 20.
8: A Bíblia Sagrada nos fala.
9: And the Bible tells us.
8: Que os discípulos perguntaram no versículo 19, por que não pudemos nós expulsar o demônio desse rapaz?
9: The disciples asked Jesus why they couldn't drive the evil spirit out of this man.
8: E a Bíblia Sagrada nos diz no versículo 20.
9: And on verse 20 the Bible tells us.
8: Em resposta Jesus disse.
9: He replied.
8: Por causa da vossa pouca fé.
9: Because you have so little faith.
8: Porque em verdade vos digo que.
9: Truly I tell you.
8: Se tiverdes fé como um grão de mostarda.
9: If you have faith as small as a mustard seed.
8: Direis a este monte.
9: You can say to this mountain.
8: Passa daqui para acolá.
9: Move from here to there.
8: E há de passar.
9: And it will move.
8: E nada vos será impossível.
9: Nothing will be impossible for you.
8: Nada vos será impossível.
9: Nothing will be impossible for you.
8: O diagnóstico do pai.
9: The diagnosis of the father.
8: Era que o seu filho era lunático.
9: That his son was a lunatic.
8: Tinha algum problema, talvez a nível profundo de epilepsia.
9: He had a problem with epilepsy.
8: E talvez tivesse realmente algum problema assim.
9: And also had some type of problem such as this.
8: Mas a Bíblia Sagrada nos diz que os demônios se aproveitavam da situação.
9: But the Bible tells us that demons took advantage of the situation.
8: Tentavam matar aquele rapaz.
9: And they tried to kill that young man.
8: Tentavam destruí-lo.
9: They tried to destroy him.
8: Jogando às vezes no fogo.
9: Throwing himself in the fire.
8: Às vezes na água.
9: Sometimes in water.
8: Naquele tempo não tinha trem, mas se tivesse tentando jogar debaixo dos trens.
9: Perhaps if there were that those times thrown under the trains.
8: Debaixo de carros.
9: Under cars.
8: E os discípulos não puderam expulsar aquele demônio.
9: And the disciples could not drive those demons out of that man.
8: Mas quando Jesus chegou ali,
9: but when Jesus got to that place,
8: não teve conversa não.
9: There was no more conversation.
8: Traz o rapaz aqui, disse o Senhor Jesus.
9: Bring the man forward, said Jesus Christ.
8: E não teve bate-papo com o diabo também não. Foi logo repreendendo aquele demônio.
9: He rebuked those demons and it came out of that boy.
8: Jesus não ficou perguntando qual foi o médico que te tratou, você fez algum exame? Não.
9: Jesus didn't ask him what kind of treatment he had.
8: Quando uma situação considerada de impossibilidade aos homens existe.
9: When a situation considered impossible to men exists.
8: Jesus extermina o que é impossível.
9: Jesus exterminates that which is impossible.
8: Automaticamente o possível e o impossível sai de uma vez só.
9: Automatically everything comes out as possible.
8: Se era epilepsia ou lunatismo.
9: If it was epilepsy or lunatics.
8: Não interessa.
9: It doesn't matter.
8: Jesus expulsou o causador de todas as doenças, o causador de todos os problemas.
9: Jesus rebuked the causer of all diseases and problems.
8: E pronto, o menino estava livre.
9: And the boy was free.
8: Traz o menino aqui, disse o Senhor Jesus.
9: Bring the boy here, said Jesus Christ.
8: E repreendeu aquele demônio.
9: And he rebuked that demon.
8: E na mesma hora aquele menino sarou, diz a Bíblia Sagrada.
9: And that boy was healed at that moment, says the Holy Bible.
8: E a pergunta foi, por que nós não podemos expulsá-lo?
9: And the disciples asked, why couldn't we drive it out?
8: E Jesus falou, por causa da vossa pouca fé.
9: And Jesus said, because of your so little faith.
8: Faltou a vocês fé.
9: You lacked faith.
8: Não é que vocês não tinham fé alguma.
9: It wasn't that they had no faith.
8: Vocês tinham fé, mas era pouca.
9: They had faith, but it was in a little.
8: Era preciso ter mais fé.
9: They needed more faith in their hearts.
8: Eu quero dizer a você que está aqui, se você tiver fé, você vai receber o possível e o impossível de Deus na sua vida hoje. Não é daqui a pouco, não, é agora.
9: I want to say that if you have faith in your heart, you will receive that which is impossible from God right now.
8: Aqui nós encontramos, meus irmãos.
9: And here we see, dear brothers.
8: Nessas duas passagens que eu coloquei para vocês.
9: These two passages that I said to you right now.
8: A primeira condição, o primeiro recurso indispensável para nós podermos receber a mudança de Deus na nossa vida. Para nós podermos viver uma experiência com Deus.
9: The first indispensable requisite for us to live an experience with God.
8: A nossa fé.
9: Is our faith.
8: A nossa fé.
9: Our faith.
8: Nós passamos às vezes horas e horas no rádio convidando vocês para virem receber o milagre.
9: Sometimes we spend so much time in the radios inviting you to receive a miracle.
8: Para virem receber a salvação.
9: To come and receive salvation.
8: Serem livres dos vossos fardos.
9: To be freed of thy burdens.
8: Do peso que às vezes se acumula sobre os vossos ombros.
9: Of the weight that sometimes goes to our shoulders.
8: Serem perdoados dos vossos pecados.
9: To be forgiven of your sins.
8: Mas não adianta nada chegar na igreja e falar, ei pastor, resolve o meu problema aí, você convidou, o problema é seu.
9: It is no use to come to church and put the responsibility on your pastor.
8: O meu problema realmente existe em relação a você.
9: Of course I have a responsibility towards all of you.
8: Porque como pastor e pregador da verdade, eu me sinto responsável em levar a palavra de Deus viva, verdadeira ao seu coração.
9: As pastor, I am responsible to take the free and
8: é uma responsabilidade que eu tenho.
9: That's the responsibility that I have.
8: Deus não me colocou aqui para ficar inventando história de caronchinha.
9: God did not put me here to invent stories.
8: Deus não me colocou aqui para ficar inventando historiazinhas para afagar ego de pessoas.
9: He put me here to support the ego of people.
8: Deus me colocou aqui para pregar a palavra de salvação, a palavra da verdade.
9: He put me here to preach the word of salvation, the word of truth.
8: Para pregar que existe a possibilidade, sim.
9: To preach that there is, yes, indeed, the possibility.
8: Mesmo diante do espanto da sua impossibilidade.
9: Even facing that which is impossible.
8: De que Deus
10: Deus venha tocar na sua vida.
11: God, come and touch your life.
10: Que Deus venha mudar a sua vida.
11: God, may change your life.
10: E que Deus venha salvar mesmo aquilo que você acha ou aquela pessoa que você acha que jamais poderá alcançar salvação.
11: And God may come and save that person which seems impossible to be saved.
10: Mas você tem que entender que existe uma condição.
11: But you must understand that there exists a condition.
10: Você precisa ter fé.
11: You need to have faith.
12: Aleluia.
10: Pode acreditar nas palavras que eu estou dizendo a você.
11: You believe these words that I speak to you right now.
10: Pode acreditar que eu não vim aqui mentir para você.
11: I didn't come here to lie to you.
10: Eu vim aqui para falar a verdade para você.
11: I came here to speak you the truth.
10: Pode acreditar que não só eu, como essa igreja, esses pastores têm interesse em ver você salvo.
11: Not only I, but this whole church wants to see you saved.
10: Porque a sua salvação não faz bem só a você.
11: Because your salvation is not only good to you.
10: Ela faz bem para nós também.
11: It is good to us as well.
10: Porque é o que nós fazemos.
11: Because this is what we do.
10: Ganhar almas é o nosso negócio.
11: Winning souls is our business.
10: Ganhar almas é a nossa alegria.
11: Winning souls is our joy.
10: E um dia nós vamos chegar diante de Deus.
11: And one day we will come before God.
10: E nós vamos ser recompensados pela sua alma que nós ganhamos ela para Jesus.
11: We will be rewarded for the souls that we win over for Jesus.
10: É assim que nós ajuntamos o nosso tesouro no céu, trabalhando para o nosso Deus.
11: This is how we build our wealth in heaven, working
10: então
11: for our God.
10: Então a sua salvação também nos faz bem.
11: So your salvation is also good for us.
10: Mas você tem que se envolver.
11: But you must get involved.
10: Você tem que exercer.
11: You must exercise
10: essa condição.
11: This condition.
10: Existe uma passagem bíblica, meus irmãos.
11: There's a biblical passage, dear brothers.
10: Registrada no livro de segundo livro dos Reis.
11: In the second gospel of Kings.
10: No capítulo 3.
11: Chapter 3.
10: Versículo 16 e versículo 17.
11: Verses 16 and 17.
10: A Bíblia Sagrada fala que alguns reis haviam subido a uma batalha.
11: The Bible tells us that some kings went to battle.
10: Era uma batalha sangrenta, era uma batalha perigosa.
11: It was a bloody and dangerous battle.
10: E era uma das primeiras vezes em que Judá e Israel haviam se juntado com mais um rei ainda chamado Edom para uma batalha.
11: One of the first times Judah and Israel joined to go to battle.
10: Eles haviam de batalhar contra os Moabitas.
11: They went to battle against the Moabites.
10: E a Bíblia Sagrada nos fala que eles estavam num deserto.
11: That they were in a desert.
10: E a situação apertou de tal maneira que eles estavam basicamente iriam morrer de sede.
11: The situation was so horrible they would basically thirst to death.
10: Não só eles, como também os seus animais.
11: Not only them, but also their animals.
10: A Bíblia deixa claro isso.
11: And the Bible leaves this very clear to us.
10: Só que no meio da batalha, no meio do povo, a Bíblia fala que também estava o profeta Eliseu.
11: But between these people was also the prophet Elijah.
10: Para você que talvez não é tão familiar com a Bíblia, o profeta Eliseu era um profeta de Deus.
11: The prophet Elijah was a prophet of God.
10: Era um homem de Deus.
11: He was a man of God.
10: E a Bíblia nos fala que os reis então pediram socorro ao profeta do Senhor.
11: And the Bible tells us that the kings asked for help from the prophet of the Lord.
10: E o profeta clamou ao Senhor.
11: And the prophet prayed to the Lord.
10: E a Bíblia nos diz que o Senhor respondeu ao profeta.
11: And the Lord answered the prophet.
10: Diga a esses homens, a essas pessoas.
11: Tell these men and these people.
10: Que cavem covas, façam como se fossem cisternas, vamos dizer assim.
11: That they may dig wells in the ground.
10: Façam depósitos nesse vale.
11: Make deposits in this valley.
10: Porque vocês não verão o vento.
11: Because you will not see the wind.
10: E vocês não verão a chuva.
11: And you will not see the rain.
10: Mas esse vale haverá de se encher de águas.
11: But this valley will be overflowing with water.
10: E vocês vão beber dessa água, vocês vão dar para o vosso gado e para o vosso animal.
11: And you will drink from this water and also give it to your animal.

0: and let us speak the truth.
1: Eu gosto de falar a verdade.
0: I like to speak the truth.
1: Quer dizer que não vai ter nenhum ventinho.
0: You mean there will be no wind?
1: Quer dizer que não vai ter nenhuma chuvinha.
0: There will be no rain.
1: E a gente aqui no meio do deserto.
0: And here we in the middle of the desert.
1: E é para cavar buraco que vai encher de água.
0: For us to dig wells and it will be filled with
1: water. Vamos falar a verdade, né, meus irmãos?
0: Let us speak the truth, dear brothers.
1: Eu não sei se eu pegaria na enxada para fazer buraco algum, não.
0: I'm not sure if I would start digging to make
1: Muitos
0: the
1: well. Muitos de nós até diriam, o profeta Eliseu está com insolação.
0: And perhaps many people would say he would just
1: sol demais.
0: He was under the sun too long.
1: Mas do jeito que Deus falou, aconteceu.
0: But the way God said it happened.
1: Nós tivemos o problema da seca no estado de São Paulo e ainda temos.
0: We had a problem with water in the state of São Paulo and we still have it.
1: E chamaram o índio para fazer a dança do índio.
0: And they called the native to do the
1: nada de chuva.
0: And no rain.
1: Alguns pastores até foram para os montes fazer oração também, mas que nada de chuva.
0: Some pastors even prayed in the mountains, but no rain.
1: Vocês já pensaram se Deus falasse, agora vocês vão cavar no meio do asfalto?
0: And what if God had said for us to dig through the asphalt?
1: No meio dessa seca, pode fazer buraco.
0: You can make wells during this drought.
1: A primeira pergunta seria, vai chover?
0: And the first question would be, is there going to be any rain?
1: Já pensou se o profeta falasse, não, vocês não vão sentir nem um ventinho, não vai cair nem uma chuvinha, mas isso aqui que vai encher de água, vai.
0: And the prophet would say there will be no wind or rain, but this will be filled with water.
1: Você faria algum tipo de buraco ou não?
0: Would you dig these holes in the ground?
1: Você escavaria alguma cova?
0: Would you dig these wells?
1: O que eu quero dizer, meus irmãos, é que nós temos de ter fé.
0: What I am saying here is that we must have faith.
1: Porque se nós não acreditarmos nas coisas que nós consideramos impossíveis e muito menos até as possíveis, não acontecerão via Deus.
0: Because if we don't believe and have faith, the impossible
1: not happen. Impossível agradar a Deus.
0: Without faith, it is impossible to please God.
1: Nós não precisamos ver, nós só precisamos acreditar.
0: We don't have to see, all we have to do is believe.
1: Por isso que o Senhor Jesus falou para os discípulos.
0: This is why the Lord Jesus said to his disciples.
1: Vocês não expulsaram demônios porque a fé de vocês é muito pequena.
0: You couldn't cast these demons out because your faith is too little.
1: Mas se vocês tiverem fé como um grão de mostarda.
0: If your faith is as small as a grain of mustard.
1: Se vocês tiverem fé como um grão de mostarda.
0: If your faith is as small as a grain of mustard.
1: Vocês vão dizer a esse monte, sai daqui, vai para acolá.
0: You will say to this mountain, move from here to there.
1: E o monte
0: there.
1: Vai sair, não sei se ele vai voar ou se ele vai arrastar-se, mas que ele vai ter que sair, ele vai.
0: And yet the mountain will certainly move because of your faith.
1: Porque é pela fé no meu Deus que eu estou ordenando.
0: Because it is through the faith in my God that I ordered you.
1: A gente conseguiu o impossível, meus irmãos.
0: For us to achieve the impossible, dear brothers.
1: A gente precisa reconhecer, primeiro, a nossa necessidade e, segundo, a nossa impotência diante da situação.
0: We must first recognize our insignificance or impotence against the situation.
1: Nem um ventinho, mas nem um ventinho, Senhor.
0: Not even a little wind, dear
1: pastor. Nem uma gotinha.
0: Not even a little drop.
1: E Deus está falando, pega a picareta, rapaz, faz o buraco.
0: And God is telling you to dig that hole in the ground. Not even a little wind.
1: Quando a Bíblia fala fé como um grão de mostarda, tem pessoas que querem comparar do tamanho. A Bíblia não fala do tamanho, a Bíblia fala como.
0: And when the Bible tells us of the faith as small as a mustard seed.
1: E é muito diferente como e do tamanho.
0: And it is very different as is mustard of seed, but in its size.
1: Em toda a extensão da Bíblia, a gente vê a Bíblia Sagrada nos orientando. Não, fé, fé, peça fé. Se não tem fé, peça fé. Cresça na fé. É do tamanho, a sua fé é pequenininha. Homem de pouca fé. Nós entendemos que a Bíblia nos manda buscar mais fé. E não ter a fé do tamanhozinho do grãozinho, não. A Bíblia manda ter a fé grande.
0: The Bible tells us throughout the whole word that we must have more faith.
1: Esse negócio de fé pequena, porque se a minha fé for pequenininha do tamanhozinho do grão, não vai acontecer nada. Essa fezinha aí não vai fazer nem, ó, não vai fazer cair uma gotinha sequer. Não cava um buraco não que não vai encher água nenhuma.
0: And if you have too little faith, nothing will happen.
1: Sua fé tem que ser grande.
0: Your faith must be great.
1: Quando Jesus se dirigiu à mulher sirofenícia, o que ele disse a ela? Nunca vi tamanha fé.
0: And Jesus said to the woman in the well,
1: outra
0: said,
1: ocasião, Jesus falou, grande é a sua fé.
0: Great is your faith.
1: Não vem à igreja com essa fé pequenininha e fica lá, pastor, o problema é contigo. Não é contigo. Você tem que ter a fé como um grão de mostarda. Não é do tamanho, é como um grão. E eu vou explicar isso.
0: Your faith must be as great as the grain.

0: mustard.
1: Você está diante de uma situação que você sabe que não pode vencê-la?
0: You face a situation which you cannot overcome.
1: Entendeu que você é impotente diante do que está acontecendo contigo?
0: You understand you are impotent against what's happening to you.
1: Então olha, tenha fé porque hoje é o dia da bênção de Deus na sua vida.
0: Well, have faith because today is the day of blessing.
1: Tem Deus.
0: Faith in God.
1: Não olhe para mim como se eu fosse alguma coisa. Eu não sou nada, meus irmãos. E eu não falo isso aqui para tentar me humilhar, não. Eu sei que eu não sou humilde. Não é nada disso. Eu falo isso aqui porque é uma verdade.
0: I speak of this because it is true.
1: Eu não sou nada, mas o meu Deus é tudo.
0: I am nothing, but my God is everything.
1: Eu sei que eu sirvo um Deus verdadeiro e se você acreditar nele.
0: I know that I serve a true God, and if you believe him.
1: E embora eu não seja nada, Deus está falando da minha boca ao seu coração.
0: And although I am nothing, God is speaking through me to your heart.
1: Deus não quer que você não receba dele aquilo que ele te prometeu.
0: God doesn't want you for you not to receive what he has promised us.
1: Deus quer que você receba aquilo que faz parte da promessa dele para sua vida.
0: God wants you to receive that what is part of the promise for your life.
1: Você reconhece que você não é capaz de virar ou de transformar essa situação? Você reconhece a sua impossibilidade, a sua impotência?
0: You recognize how small and impotent you are against your situation.
1: Isso é importante porque quando isso acontece,
0: this is important because when it happens,
1: significa que você sabe que só Deus pode mudar o seu cativeiro.
0: It means that only God can change your situation.
1: Então a sua fé vai ser como o grão de mostarda.
0: So your faith will be as the mustard seed.
1: De fato, o grão de mostarda é um grãozinho pequenininho.
0: And truly the mustard seed is a small seed.
1: Mas a Bíblia Sagrada fala que o lavrador,
0: but the Bible tells us that those who sow,
1: ele pega o grãozinho de mostarda.
0: He gets the grain mustard.
1: E ele semeia juntamente com a outra semeadura.
0: And he sows it along with other seeds.
1: E embora seja uma sementinha pequenininha,
0: and although it is a small seed,
1: a Bíblia fala que a mostarda cresce de tal modo,
0: the Bible tells us that this mustard grain,
1: que os pássaros se aninham nos seus galhos, nos seus ramos.
0: Grows so large that the birds sit on its branches.
1: Significa isso?
0: What does this mean?
1: Significa que para que você seja tocado com o impossível que vem de Deus,
0: for you to be touched with the impossible that comes from God,
1: você não pode continuar com essa fé pequenininha.
0: You must not continue with the small faith that you have.
1: A sua fé tem que crescer. Você tem que ser transformado de fé em fé.
0: Your faith must grow and you must be transformed by your faith.
1: Você tem que permitir que Deus desenvolva em você a sua fé.
0: You must allow God to grow your faith within you.
1: Ou seja, você precisa crescer em fé. Você precisa desenvolver a fé que Deus já colocou no seu coração, a sementinha. Mas a sementinha vai crescer, crescer e o impossível será alcançado.
0: God has already put the faith in your heart as a seed and it must grow and the impossible will be reached.
1: Aí quando disserem a você,
0: so when they say to you,
1: não vereis o vento,
0: you will not see any wind,
1: não vereis uma gota sequer de chuva,
0: you will not see one drop of rain,
1: mas esse vale vai se encher,
0: but this valley will be filled.
1: Ao invés de você dizer mas será, você vai dizer mas é.
0: Instead of doubting it, you will believe.
1: Se é o meu Deus quem está falando,
0: it is my God who is speaking.
1: Não há impossível para ele.
0: There is no impossible for him.
1: O onipotente vai realizar.
0: The omnipotent will do it.
1: Muito além do meu entendimento.
0: Much farther than I can comprehend.
1: Muito além da minha possibilidade.
0: Much farther than what is possible for me.
1: Além do que é considerado racional ou normal.
0: Beyond anything that is considered rational.
1: O meu Deus fará porque ele é Deus e eu assim creio.
0: My God will do because he is God.
1: Louvado seja Deus. Faz parte da fórmula, faz parte da maneira que Deus opera.
0: It is part of the way that God works.
1: Mas irmão Morival, como eu posso desenvolver a minha fé?
0: But how can I develop my faith?
1: Nesse exato momento você está vendo o desenvolvimento da sua fé ouvindo essa palavra.
0: In this exact moment you see your faith grow as you hear this word.
1: A fé vem pelo ouvir.
0: Faith comes by hearing.
1: E ouvir a pregação, diz a palavra de Deus.
0: Hearing the word of God.
1: Quando você ouve também um testemunho, Jesus falou, olha, nem todos os milagres que eu fiz estão escritos nesse livro. Mas os que aqui estão escritos para que creiais.
2: Even Jesus said that the miracles happen for those to believe.
1: É evidente que a nossa fé tem que estar fundamentada em Deus e na sua palavra.
2: Of course, our faith must be based on God and His word.
1: Mas o Senhor Jesus nos fala.
2: But Jesus also said
1: que os milagres também testificam dele.
2: That the miracles also speak of Him.
1: Existem pessoas e ministérios que têm uma verdadeira repugnância por milagres.
2: There are people that go are so contrary to miracles.
1: E é claro, meus irmãos, que milagres não podem salvar.
2: And of course, miracles may not save you.
1: Mas se a Bíblia fala que milagres podem acrescentar à nossa fé, quem somos nós para contradizer o que está escrito na Bíblia?
2: Who are we to contradict what the Bible tells us?
1: É hora de parar com a bobagem.
2: It's time to stop with all this nonsense.
1: Existem pessoas exaltadas, existem pessoas que não. Eu sou escritor de livros, eu sou um catedrático da fé. E sabe de uma coisa? Esse negócio de milagre e maravilha, meu negócio é só na palavra. Mas a palavra fala que milagres podem sim acrescentar a fé. E quem fala é Jesus. E eu prefiro acreditar nele.
2: And it is Jesus who said that the miracles contribute to your faith, and I rather believe in Him than theology.
1: Aí vão dizer, mas esse negócio de milagre, aqui todo mundo sabe que milagre não salva, porque aqui não tem ninguém que é débil mental.
2: We all know that miracles don't
1: aqui na igreja
2: save.
1: Deus e amor, os pregadores sabem que milagres não salvam.
2: We all know that miracles will not save.
1: Mas aqui todos os pregadores também sabem que Deus faz milagres, porque a Bíblia fala.
2: But we all know that God works miracles because this is what the Bible tells us.
1: Não há como negar o inegável.
2: We cannot deny that which is undeniable.
1: Agora, o que acontece é que às vezes muitas pessoas não se santificam.
2: What matter happens so many times is people don't sanctify themselves.
1: Às vezes muitas pessoas não buscam a presença de Deus.
2: They don't seek the presence of God.
1: E às vezes muitas pessoas não querem orar, não querem jejuar.
2: And many people don't want to pray or fast.
1: Mas isso aí ajuda no milagre, irmão Dorival? Isso aí vai fazer acontecer um milagre?
2: Will this make happen a miracle?
1: Isso faz parte da nossa responsabilidade para contigo.
2: It is part of our responsibility with
1: porque
2: all
1: isso
2: you.
1: Quer dizer que estamos nos colocando diante de Deus para sermos mensageiros de Deus para o seu coração.
2: Because we are putting ourselves in front of God to be messengers of the word to
1: you. E a Bíblia nos manda nos colocarmos dessa forma perante o Senhor.
2: This is how the Bible tells us to come to the Lord.
1: E aí pregamos a palavra de Deus.
2: And then we preach the word of God.
1: E vai se desenvolvendo em você a fé.
2: And the faith starts developing within you.
1: Como grão de mostarda.
2: As a grain of mustard.
1: E o impossível vai acontecendo.
2: And the impossible starts to happen.
1: Eu tenho gravado alguns testemunhos com os irmãos.
2: I have recorded some testimonies from some brothers.
1: Quanta gente que era tão ruim, meus irmãos.
2: How many people that were so evil, dear brothers.
1: Ladrões.
2: Thieves.
1: Assassinos.
2: Murderers.
1: Adúlteros.
2: Adulterers.
1: Nesse caso já fraqueza, né?
2: And these people show that they are weak.
1: Enganadores.
2: The deceivers.
1: Pessoas que nós olhando para elas podemos dizer, isso aí está com o pé no inferno.
2: People that we would look at them and judge that they are already condemned to hell.
1: Só que não.
2: But not, that's not how it is.
1: Nah.
2: No.
1: Abrir o coração, Jesus tocou nelas.
2: They opened their hearts and Jesus entered.
1: Foram perdoadas dos seus pecados.
2: They were forgiven from their sins.
1: E o testemunho delas está fazendo com que tantas almas venham ao conhecimento da verdade.
2: Their testimony is reaching so many people to get to know the truth.
1: Pessoas que a família já havia desistido delas.
2: People whose families had given up on them.
1: Tem um testemunho de uma irmã que fala, minha família desistiu de mim.
2: This sister gave a testimony and said, my family had given up on
1: me. Eu fui morar na rua.
2: And I started to live in the streets.
1: Eu usava drogas.
2: I used drugs.
1: Eu fazia de tudo que as pessoas que moram nas ruas podem fazer.
2: I did everything those who live in the streets will do.
1: Até o dia que eu disse, eu não aguento mais.
2: This is the day that I said no more.
1: E ouviu a palavra de Deus, claro, vou resumir.
2: And she heard the word of God.
1: E foi salva.
2: And she was saved.
1: Não é impossível para Deus.
2: It is no impossible to God.
1: Pessoas que testificam que tinham enfermidades que a medicina disse.
2: People who testify that had diseases that medicine says.
1: Vou dar a vocês algum paliativo porque não há mais condições de cura para essa doença.
2: I will give you something to live by because there is no cure for your disease.
1: E algumas dessas pessoas estão mais fortes do que os médicos que as diagnosticaram.
2: Some of these people are stronger than the doctors that gave them their diagnosis.
1: Não há impossível para Deus.
2: No impossible to God.
1: Mas ouça a palavra de Deus, se a sua fé é pequena, deixa Deus desenvolver a sua fé, presta atenção na palavra de Deus, coma a palavra de Deus, se alimente da palavra de Deus, não despreze a palavra de Deus, não chegue no culto só depois da mensagem, não, você vai ver a sua fé crescer. A partir do momento que você ouvir a palavra de Deus.
2: You will see your faith grow and develop by the time that you hear and listen to the word of God.
1: Mais uma coisa, meus irmãos.
2: One other thing, dear brother.
1: Não desistam nunca.
2: Never give up.
1: Das bênçãos de Deus.
2: From the blessings of God.
1: Existem situações que nós tentamos uma vez.
2: There are situations where we try it once.
1: Tentamos outra vez.
2: And we try it again.
1: E sou honesto em dizer aos irmãos.
2: And I'm honest to say to you, dear brothers.
1: Algumas situações não é que Deus não possa fazer, mas Deus tem os seus propósitos.
2: Some situations God has His purposes.
1: Porque Deus pode tudo.
2: Because God can do anything.
1: Mas existem situações que pessoas morrem, morrem todo dia.
2: But there are situations where people die and people die every day.
1: Essa é a realidade da vida, a morte.
2: This is the reality of life, which is death.
1: Mas vou dizer a vocês uma coisa.
2: But I will also tell you one thing.
1: Não desistam em momento algum.
2: Never give up in any moment.
1: Das coisas que vocês sabem que Deus pode dar a vocês.
2: Of the things that God can give you.
1: Não desistam.
2: Never give up.
1: Eu falei da mulher sirofenícia.
2: I spoke of the Syrophoenician woman.
1: Se ela tivesse desistido,
2: if she had given up,
1: a filha dela não teria sido liberta daqueles demônios horrorosos.
2: Her daughter would have not been delivered from those horrible demons.
1: Quando Naaman,
2: when Naaman,
1: o general sírio,
2: the Syrian general,
1: a Bíblia fala que ele não queria mergulhar 7 vezes, porque ele foi ao profeta Eliseu também.
2: This man went to the prophet Elijah.
1: E o profeta falou, olha, mergulha 7 vezes no Rio Jordão, você vai ficar livre da lepra.
2: And the prophet told him to dive 7 times in the River Jordan, he would be free of his leprosy.
1: A princípio ele dá, eu não vou, porque
2: na
1: minha terra tem rios melhores.
2: He said in his land there were better rivers to dive in.
1: E não vou mergulhar nesse rio sujo, não.
2: Now I'll not dive in this dirty river.
1: Mas aí os funcionários falaram, mas não, meu senhor.
2: But then his employees advised him.
1: O homem é profeta de Deus.
2: That man is a prophet of God.
1: Se ele mandou mergulhar 7 vezes, mergulha 7 vezes.
2: He told you to dive 7 times in that river, do it.
1: Talvez, a Bíblia não fala, mas quem sabe Naaman tivesse dito, mas por que não mergulho só uma vez?
2: And perhaps he questioned, why not only dive once?
1: Uma vez está bom.
2: Once is enough.
1: Mas tinham que ser 7.
2: But it had to be 7.
1: Se ele desistisse na terceira,
2: if he gave up on the third,
1: além de não ficar limpo da lepra, ia sair sujo do rio.
2: Only he would not be free of his leprosy, he would come out dirty.
1: Não eram 4 mergulhos.
2: There were not 4 dives.
1: Não eram 5.
2: There were not 5.
1: Não eram 6.
2: It wasn't even 6.
1: Não dá para desistir.
2: You cannot give up.
1: Muitos de vocês talvez estejam no 6º mergulho.
2: Many of you perhaps are on the 6th dive.
1: Falta só um, por que você está pensando em desistir?
2: There's only one left, why are you thinking of giving up?
1: Não desista do impossível.
2: Don't give up on that which is impossible.
1: E muito menos do possível.
2: And not even the possible things.
1: Não desista, lute.
2: Never give up and fight.
1: Coloca sua fé em ação, a seu tempo Deus virá e fará a operação que você precisa na sua vida.
2: And God will come and work in your life.
1: Não tema o fracasso. Não, não, não. Não se dê por vencido.
2: Never give up and believe you are defeated.
1: Não se renda.
2: Never give up.
1: Muitos estão em casa e muitos estão aqui e dizem, eu não vou vir mais a essa igreja. Já me falaram para vir receber alguma coisa aqui.
2: Many people have come to receive things in this church.
1: Até hoje eu nunca recebi nada.
2: But you haven't received it yet.
1: Eu vou desistir, não vou vir mais não.
2: And you think that you will give up and never come again.
1: Talvez seja o 6º mergulho, não desista.
2: Perhaps this is your 6th dive, do not give up.
1: Não desista.
2: Do not give up.
1: Deus tem as suas razões.
2: God has his reasons.
1: Deus tem os seus projetos.
2: God has his projects.
1: Deus conhece você.
2: God knows you.
1: Muitos vêm à igreja e sabem que se forem curados no primeiro dia, nunca mais voltarão.
2: Many come to church and know that if they are cured the first time, they will never return.
1: E não estou dizendo que é por isso que Deus não está curando, mas a verdade é que muitos são assim.
2: And this is the reason for so many people.
1: Alguns pensam assim, eu vou à igreja, serei curado.
2: So many people think they will come to church and be cured.
1: Eu vou dar uma oferta.
2: Give an offering.
1: Estou quites com a igreja.
2: I am even with the church.
1: Dizendo tipo assim, estou quites com Deus.
2: Saying that he is even with God.
1: E está tudo certo.
2: And everything is done.
1: Você não pode pagar uma bênção de Deus.
2: You can never pay a blessing from God.
1: Você não pode achar que a igreja do Senhor é uma igreja mendiga.
2: You can't think of this church as a trade.
1: Não.
2: No.
1: Deus quer venha um, dois, mas pastor, já faz um ano que eu estou vindo.
2: God wants to do much more than cure you.
1: Analise o seu coração e as suas intenções, porque Deus conhece.
2: Analyze your heart and your intentions, because God truly knows.
1: Deus está muito mais do que interessado em ver apenas a sua cura física.
2: God wants to see much more than your physical.
1: Mas não desista.
2: Do not give up.
1: Não desista.
2: Never give up.
1: Falamos primeiro da situação de salvação.
2: We spoke firstly of the situation of salvation.
1: E depois falamos da situação da cura para o nosso corpo, para a nossa família, enfim, para que as nossas necessidades sejam supridas.
2: We also spoke of our necessities to be fulfilled.
1: Deus quer ver vocês todos bem e muito bem.
2: God wants to see all of you well and blessed.
1: Deus quer ser glorificado nas vossas vidas.
2: God wants to be glorified through your life.
1: É claro, meus irmãos, que existem momentos na nossa vida que nós atravessamos desertos muito áridos.
2: Sometimes in our lives we go through hard deserts.
1: Às vezes nós temos montanhas terríveis na nossa vida.
2: Sometimes we have huge mountains facing us.
1: Às vezes nós temos gigantes terríveis que enfrentar no decorrer da nossa vida.
2: Sometimes we face large giants within our lives.
1: Às vezes a nossa peregrinação faz com que os nossos pés estejam feridos.
2: Sometimes our long journey makes our feet hurt.
1: Mas se você crê em Deus, pode ter certeza que você nasceu para vencer e não para ser vencido.
2: But if you believe in God, you may believe that you are here to win.
1: Pode acreditar em Deus.
2: You may believe in God.
1: Toda adversidade é uma oportunidade para provar a nossa firmeza e confiar mais no nosso Deus.
2: All adversity is an opportunity to trust and give more chance.
1: Eu sempre digo que adversidades e lutas são bênçãos disfarçadas que o Senhor permite acontecer na nossa vida.
2: I always say that adversities and struggles are disguised blessings in our lives.
1: E vou terminar dizendo a vocês, nós não estamos sozinhos na arena dessa vida.
2: And we are not alone in the garden of
1: Podem ter certeza que as aflições que você passa, que nós passamos, todos os nossos irmãos que vivem nesse planeta, eles também passam em todo mundo aflições, lutas, peregrinações, tristezas, enfim.
2: The afflictions that we live here, so do our brothers around the world.
1: Mas pela fé nós somos nascidos para a vitória.
2: But through faith we are born to victory.
1: E não tem gigante, não tem muralha, não tem barreira, não tem nada.
2: And there's no giant, no walls, no barriers.
1: Que possa impedir a nossa vitória em Cristo.
2: That can stop our victory in Christ.
1: A nossa vitória tanto para as coisas naturais.
2: A victory in the natural
1: também
2: things.
1: Para as coisas sobrenaturais.
2: But also for the supernatural
1: para o impossível
2: things.
1: E para o impossível.
2: The possible and the impossible.
1: Nas questões da nossa salvação e nas questões das nossas necessidades do dia a dia.
2: The matters of our salvation and also our needs in our daily lives.
1: Fé como grão de mostarda, fé que se desenvolve.
2: Have a faith as a grain.
1: Só para encerrar, meus irmãos.
2: And to close off, dear brothers.
1: Nós temos só uma oposição.
2: We only have one opposition.
1: Nós vivemos num tempo de aumento da iniquidade.
2: We live in times where iniquities are going by.
1: Não sei se os irmãos perceberam, mas a gente tem visto tanta gente que está caindo na fé.
2: We've seen so many people fall in their faith.
1: A gente vê tanta gente que a gente fala, puxa, aquele ali já não está mais no primeiro amor.
2: We see so many people who are no longer in the first love.
1: A iniquidade
2: love.
1: Aumenta-se.
2: The iniquities have grown.
1: O pecado aumenta.
2: And so have sins.
1: Mas não se deixe abalar, não se deixe abater.
2: Do not be weary.
1: Mesmo dentro da igreja é tanta fofoca, é tanto blá blá blá, é tanta mentira.
2: Even within the church there's so many deceptions and lies.
1: Mas não se deixe abater.
2: Do not feel weary.
1: Ao invés de você permitir que a sua fé entre em declínio franco,
2: instead of allowing your faith to grow down,
1: que a sua fé cresça.
2: Allow your faith to grow up.
1: Porque isso também faz parte das profecias dos últimos dias.
2: Part of the last day prayer.
1: Então levanta-te porque a vossa redenção está agora muito mais próxima.
2: Stand up because your redemption is much closer right now.
1: Do que no dia em que você aceitou a fé.
2: Than the day that you accepted your faith.
1: E que essa fé seja uma fé crescente a cada dia.
2: This faith may grow every day.
1: E que em percebendo as tribulações.
2: That in perceiving the tribulation.
1: Que a sua fé cresça contemplando a profecia.
2: Your faith may grow.
1: Que Deus te abençoe. Que o Espírito de Deus siga falando ao seu coração.
2: And God bless you, and the Spirit of God speak to your heart.
1: Coloca-te de pé em nome de Jesus. Hoje é o dia da sua vitória.
2: Stand up in the name of Jesus. Today is the day of your victory.
1: E não vereis o vento.
2: You will not see any wind.
1: Que versículo tremendo, né, meus irmãos?
2: How good of a verse is this, dear?
1: E não vereis a chuva.
2: And you will not see any rain.
1: Mas pode escavar no deserto porque haverá água.
2: But you may dig the holes because they will be filled.
1: Aleluia, louvado seja Deus, que versículo tremendo.
2: Hallelujah and glory to God.
3: Tenha sua fé acrescida pelo mover de Deus nesse momento. É dia da sua vitória.
2: Have your faith grown in the name of Jesus.
3: É dia da sua vitória.
2: It is the day of your victory.
3: Olha, meus irmãos, uma demonstração de fé.
2: Demonstration of faith, dear brothers.
3: É quando nós aceitamos a fé.
2: Is when we accept it.
3: Quando nós aceitamos o nosso Senhor Jesus como Salvador.
2: When we accept our Lord Jesus as our Savior.
3: Eu quero chamar vocês que estão aqui.
2: I would like to call those who are here.
3: Que estão desviados dos caminhos do Senhor.
2: That have gone astray from the path of the Lord.
3: Vocês que estão aqui.
2: Those who are here.
3: Que nunca se entregaram para Deus.
2: That never delivered themselves to God.
3: E é preciso se entregar para Deus.
2: You need to deliver yourself to God.
3: Você precisa tomar uma atitude.
2: You need to take a decision.
3: Você precisa chegar para Deus e falar, Senhor.
2: You need to come to God and say, Dear Lord.
3: Eu fui comprado na cruz do Calvário.
2: I was bought on the cross of Calvary.
3: E agora eu estou me entregando.
2: And now I am delivering myself.
3: Porque eu quero amar e servi-lo.
2: Because I want to love you and serve you.
3: Eu quero vencer.
2: I want to win.
3: Eu quero vencer o possível e o impossível.
2: I want to defeat that which is possible and impossible.
3: Você precisa se entregar.
2: But you need to deliver yourself first.
3: E eu convido vocês para virem aqui à frente para se entregarem para Deus.
2: I invite you all forward to deliver yourselves to God.
3: Entrega o seu caminho, ou seja, entrega a sua vida ao Senhor.
2: Deliver your life to the Lord.
3: Sai do seu lugar e vem aqui se entregar para Deus.
2: Leave your place and come forward to deliver yourself to God.
3: Você está aceitando a fé.
2: You are accepting faith.
3: Você está aceitando o Senhor Jesus como seu Salvador. Daqui para frente vai haver um desenvolvimento natural por ouvir a pregação.
2: From here forth, your faith will develop by listening to the word.
3: Até você alcançar todo o possível e todo o impossível que você tem buscado.
2: Until you reach the possible and the impossible which you have
3: sought. Sem fé é impossível receber o possível e o impossível de Deus.
2: Without faith, you cannot receive what is possible.
3: Sai do seu lugar e venha aqui à frente em nome de Jesus Cristo.
2: Come forward in the name of Jesus.
3: Venham aqui vocês desviados, venham aqui vocês fracassados, venham aqui vocês que ainda não servem a Deus. Se vocês aceitarem Jesus como seu Salvador, uma porta grande vai se abrir para vocês.
2: Accept Jesus as your Savior, a great door will open for you.
3: E é muito maior do que a porta do Silvio Santos, a porta da esperança, né? É a porta da super esperança, que é muito maior, não tem esse negócio, não é? É a porta de Deus que se abre para vocês.
2: It's the door of God that will open to you.
3: É a porta do perdão dos pecados, é a porta do poder do impossível.
2: It is a door of forgiveness of sins, the door of the impossible.
3: Fé é o ponto principal. Sem fé você não vai receber nada de Deus, nem hoje nem amanhã.
2: Faith is the main thing. Without faith you won't receive anything from God.
3: E eu vou dizer a você, receber o Senhor Jesus como Salvador é uma atitude de fé necessária.
2: To receive Jesus as your Savior is a faith action
3: necessária.
2: Which is necessary.
3: Sai do seu lugar, Deus está te chamando.
2: Leave your place, God is calling you here today.
3: Se você quer vencer todo esse sofrimento,
2: if you want to defeat all this suffering,
3: se você quer vencer os seus pecados,
2: if you want to defeat your own sins,
3: se você quer vencer esse medo, ou talvez não medo, essa vontade de tirar a própria vida,
2: if you want to defeat this will of taking your own life,
3: Deus está chamando você.
2: God is calling you here today.
3: Vem já, Jesus está te chamando, vem agora.
2: Come right now, Jesus is calling you here.
3: Oremos por essas pessoas que se entregam para Deus.
2: Let us pray for these people who deliver themselves to God.
3: Você que está desviado dos caminhos do Senhor, como é que você sabe que você terá uma nova oportunidade?
2: How do you know if you have another opportunity?
3: Pastor, assim, isso me faz ter medo.
2: And this sometimes makes you frightened.
3: Deus me conhece.
2: God knows me.
3: Então aí é você quem deveria ter medo mesmo.
2: So you should be afraid.
3: Por Deus te conhecer é que você deveria ter medo mesmo.
2: Because God knows you, sometimes you should be afraid.
3: Depois de uma oportunidade como essa, você rejeitar Deus?
2: After an opportunity such as this and you reject
3: God.
2: Não
3: me faça essa pergunta. Faça essa pergunta a você mesmo.
2: Don't ask me. Ask yourself.
3: Você vai rejeitar Deus hoje?
2: Are you going to reject God today?
3: Você está rejeitando Deus.
2: You are rejecting God.
3: Você está dizendo para o Senhor não.
2: You are saying no to the Lord.
3: Eu não quero servi-lo.
2: You don't want to serve him.
3: Eu não quero segui-lo.
2: I don't want to follow you.
3: Você sabe se terá uma oportunidade amanhã?
2: You know if you have an opportunity tomorrow.
3: Ninguém sabe.
2: No one knows.
3: Se você está ouvindo Deus falar contigo hoje,
2: you hear God speaking to you today.
3: Abra o seu coração.
2: Open your heart.
3: E não estou sendo apelativo também, não. Estou sendo verdadeiro.
2: And I am being truthful here today.
3: Estou sendo verdadeiro.
2: I am being true.
3: Oremos por essas pessoas, vocês ouvintes que aceitam Jesus, vocês ouvintes reconciliam-se com Deus.
2: Those who are listening, return to God today.
3: Firmeza total.
2: And be strong in the Lord.
3: Domingo que vem, inclusive, teremos o batismo.
2: We will have the baptism next Sunday.
3: Muitas pessoas estarão sendo batizadas.
2: Many people will be baptized.
3: Almas que nós ganhamos para o reino de Deus, e glória a Deus por isso.
2: Souls that have been won for the kingdom of God and glory.
3: Oremos por essas pessoas.
2: Let us pray for these people.
3: Senhor meu Deus, Senhor meu Pai. Eis aqui essas vidas na sua presença. Vidas que se entregam ao Senhor. Vidas que entenderam a sua mensagem e estão aceitando hoje a fé. Estão aceitando viver pela fé. Estão se entregando ao Senhor para viver a fé. Senhor, receba essas vidas, perdoando-as, lavando-as, purificando-as, levantando-as, guardando-as, ensinando-as e escrevendo o nome dessas pessoas no livro da vida conforme o coração de cada um. Senhor meu Deus, receba esses que a partir de hoje querem dizer que são filhos. A partir de hoje creem, se entregam e aceitam a adoção. Senhor, toma conta dessas vidas, ajuda essas vidas nas tuas mãos. Eu creio, Senhor meu Pai, no poder do Senhor para guardar essas vidas das investidas satânicas. Afinal de contas, Senhor meu Deus, essas pessoas passarão a ser um alvo a mais do inimigo, porque agora, meu Deus, fazem um propósito de servir, abandonando assim o pecado, abandonando as apelações malignas. Por isso, guarda essas vidas, Senhor. Ensina, prepara os caminhos delas, até que, Senhor, meu Pai, não só se batizem, mas que se tornem também discipuladoras de outros. Toma nas tuas mãos, ó Deus, guarda, ajuda, levanta, dá firmeza e fortaleza, Senhor. Repreenda toda doença, eu repreendo na realidade todo mal, toda enfermidade. Em nome de Jesus, que essas vidas possam adentrar agora, Senhor meu Deus, ao âmbito do Senhor, ao âmbito de todas as possibilidades. Em nome de Jesus, amém, Senhor. Amém, amém. Batam palmas para Jesus. E as palmas são para o Senhor. Muito obrigado, meus irmãos. Fiquem firmes. Que Deus os abençoe, que Deus os guarde. Que Deus continue falando firme e forte a vida de todos vocês. Tenho certeza que vocês serão uma bênção nas mãos do Senhor. Não desistam da fé de jeito nenhum. Fiquem firmes até o dia em que o Senhor vos chamar às mansões celestiais. Pode bater palmas para Jesus, meus irmãos. Levanta sua mão para nós fazermos a oração da fé e o Senhor já está abençoando você. É, na igreja Deus e Amor não tem conversa com o diabo não, meus irmãos. Aqui a gente repreende mesmo, prega a palavra de salvação e a gente acredita na Bíblia do início ao fim. A mesma palavra que fala de salvação, fala de libertação, repreender demônio, repreender enfermidade, e é isso que acontece aqui na igreja Deus e Amor. Oração da fé, obrigado povão de Deus. Senhor meu Deus, Senhor meu Pai, o Senhor é Deus poderoso e glorificamos o nome do Senhor. Leva em paz o seu povo, leva em paz a sua igreja e confirma a sua obra aqui neste lugar. Senhor meu Deus, ganhamos almas, repreendemos demônios, falamos da sua verdade. Esse povo, meu Deus, ainda quer mais porque sabe que o Senhor é um Deus que tem muito mais para dar. Confirma a sua obra, meu Pai, tira toda a enfermidade, toda a infecção, toda a bactéria, toda a virose, tudo, ó Deus, que faz mal a essa vida, a esse coração. Que o Senhor venha nesse momento repreender e trazer alegria, trazer paz. Senhor, confirma a sua obra, meu Pai. Esses corações são corações sedentos de ti. Essas pessoas confiam no Senhor e nós assumimos a responsabilidade, meu Deus, de em verdade falar, Senhor, do seu amor, da sua graça, da sua misericórdia, mas também orar por essas pessoas, confiados nas suas promessas e através da fé ver a mão do Senhor alcançar essas vidas. Senhor, meu Deus, Senhor, meu Pai, cura todo o mal, tira toda a ansiedade, tira toda a depressão. Senhor, é Deus, Deus, o Senhor é Deus poderoso para confirmar, ó Deus, com grande poder, a libertação, os sinais, os prodígios. O Senhor é Deus poderoso para confirmar a cura completa nessas vidas, nesses corações. Em nome de Jesus, leva em paz o seu povo guardado e protegido. Em nome de Jesus Cristo. Amém, Senhor, amém. Que todos digam amém. Aquele abraço, meus irmãos, aquele abraço simbólico. Vamos lá, aquele abraço. Vá em paz e que Deus te abençoe. Vocês são bem-vindos aqui todo dia, meus irmãos. Temos culto todos os dias e aqui tem bênção de Deus todos os dias. Digam comigo assim: a paz do Senhor Jesus. Mais uma vez: a paz do Senhor Jesus. Mais uma vez: a paz do Senhor Jesus. Vão com Deus, meus irmãos. Que o amor do nosso Deus, que a graça do nosso Deus, que a misericórdia do nosso Deus, que tudo do nosso Deus, que o poder do nosso Deus siga convosco de hoje para todos sempre. Que todos digam amém. Amém.
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6: Cinco e cinquenta e oito.
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2: Da manhã e 4 minutos em São Paulo, capital, Brasil. Hoje, quarta-feira, paz do grande mover de Deus. Já estamos por aqui com o programa Sertão Evangélico pro Brasil inteiro, viu? Então você que está acompanhando a programação aí pelo canal Direto com Deus, pelo YouTube, Facebook, sejam todos bem-vindos a esse programa, né? Que vai ao ar de segunda a sábado, de 6 da manhã. Às 7h30. Bom dia para você também que está pelo rádio Deus e Amor, viu? Então, todos vocês, um grande abraço, um bem-vindo ao programa Sertão Evangélico. E vamos começar o dia como? O dia na presença do Senhor Jesus. É dobrando o joelho, é em pé, é outros que estão dirigindo, é todo mundo em comunhão agora, ligado com Ele, que merece a honra, a glória e todo louvor. Então, prosemos com Deus. Senhor Deus, maravilhoso, eterno e soberano Pai, Pai de nosso Senhor e Salvador Jesus Cristo, aqui estamos mais um dia na Tua presença, meu Deus, para Te glorificar, para Te exaltar e dizer que Tu és lindo, maravilhoso, Pai. Que o Senhor é digno de toda adoração. Meu Pai maravilhoso, o Senhor que um dia veio à terra, morreu por nós, ó Deus, naquela cruz, naquele madeiro. Tudo isso para dar-nos o perdão, o direito de salvação. Oh, meu Deus, está ali contigo nos céus. Pai, nós mesmo sem merecermos, sendo corruptos, podre, pó, cinzas, o Senhor nos amou. O Senhor, ó Deus, enviou o Seu Filho unigênito para morrer por nós, pelos nossos pecados. Papai, muito obrigado. Te agradecemos, ó Deus, pelo Senhor ser esse Deus tão amoroso, tão misericordioso, tão justo, meu Deus. Oh, aleluias. Papai, meu Deus, obrigado pelo Senhor ter nos amado tanto assim. Pelo Senhor ter tido misericórdia, meu Deus, de nós, mesmo às vezes a gente sendo, todas as vezes sendo falho, meu Papai. Meu Deus, te pedimos perdão. Meu Deus, somos humanos, somos falhos. Sim, meu Deus, mesmo assim o Senhor continua nos amando. Mesmo nós ali, às vezes, entristecendo o Espírito Santo de Deus, desobedecendo a Tua voz, mas o Senhor é um Deus misericordioso. Meu Deus, agora centenas de milhares de pessoas sintonizam na programação. É do Brasil inteiro, meu Papai amado, está agora conectado. juntos, ó Deus, clamando ao Senhor. É, meu Deus, aqueles que estão lá na fazenda, nos sítios, nas chácaras, aqueles que estão nas grandes cidades, outros nas grandes metrópoles, papai, é todos agora ligados na programação, todos agora, meu Deus, sintonizados porque acreditam e bem sabem, ó papai, que não tem outro Deus que é digno de ser e ter a adoração. Só o Senhor, meu Deus, não tem outro. Papai amado, eu quero já te louvar pela vida deste irmão ouvinte que está agora neste caminhão. Quantos destes, ó Papai amado, estão agora ali parado ouvindo a rádio Deus e Amor. Outros já estão sintonizados pelas plataformas digitais, mas estão ouvindo a programação. Outros já estão se preparando para ir para o trabalho, ir para o estágio. Meu Deus, quantos agora estão sintonizados no rádio, ou mesmo pelo YouTube, pelo Facebook, mas todos estão agora orando conosco. Outros tomando já o café para ir para a lida da vida. Outros, ó Pai, se preparando para levar os seus filhos, os seus netos, para a escola, para a creche, papai. Muito obrigado por cada um deles. Aqueles que já estão se preparando para ir para a sua casa. É, meu Deus, aqueles que trabalham em um hospital, trabalham ali, meu Deus, na segurança pública do estado, do município, ali, meu Deus, aqueles que trabalham como vigilantes, como seguranças, como vigias, como os controladores de acesso, aqueles que trabalham no monitoramento, meu Deus, papai amado, os porteiros, muito obrigado, Senhor, pela vida de cada um deles. Oh, meu Deus, aqueles que trabalham em serviços tão perigosos nas fábricas, sim, meu Deus, aqueles que operam máquinas tão pesadas, mas passaram a noite toda ali, meu Deus, trabalhando para levar o sustento para a sua casa. Muito obrigado, meu Deus, pela vida de cada um deles. Sim, meu Pai, essa mãe de família, esse pai de família, essa doméstica, essa que trabalha em uma casa de família, esse que está agora, neste exato momento, conduzindo uma van escolar, conduzindo ali um ônibus, ó Deus, de transporte público, Senhor, muito obrigado por cada motorista de aplicativos, aqueles motoqueiros, ó Deus, motociclistas que trabalham nas entregas, com transporte passageiros, aqueles que estão agora já empenhados no trabalho, sim, meu Deus, muito obrigado pela vida de cada trabalhador neste exato, nesse Brasil. Sim, papai, aqueles já estão se preparando lá no campo, para ir para a fazenda, para ir para chácaras, aqueles já estão orando conosco agora, para ir ali para os cafezais, trabalhar o dia todo, no pesado, papai, para trazer ali o sustento dos seus filhos, das suas filhas. Oh, meu Deus, livra cada um destes, livra de acidentes, livra de assaltos, livra de prejuízo, livra, meu Deus, de homens sanguinários, de pessoas que têm a maldade no seu coração. Livra, Senhor, essas pessoas daqueles que às vezes até fingem de amigos, ó Deus, papai, que o Senhor venha dar o livramento. Meu Deus, que os teus amigos venham ser os nossos amigos e que os seus inimigos possam, ó Deus, ser neutralizados e se afastar de nós. Meu papai amado, cuida de cada um destes, cuida, papai, desta criança que já está ali dentro deste carro ou dentro dessa van escolar para ir para a escola, para a creche, para o berçário. Cuida desta criança, deste adolescente, ó Deus. Sim, papai, que o Senhor venha livrar de pessoas tão ruins. Livra dessas pessoas que têm a maldade no seu coração e até às vezes finge muito bem que é uma pessoa tão boa, meu Deus, mas tudo isso na intenção de se aproveitar da vulnerabilidade desta criança ou da vulnerabilidade desta família. Meu Deus, muito obrigado pela vida desta criança, que o Senhor venha cuidar, que ela venha crescer no entendimento, Deus, da tua palavra, que ela venha crescer na sabedoria, meu papai amado. Oh, aleluias, muito obrigado por todos eles, oh papai, meu Deus, não posso deixar de orar em favor daqueles que se encontram doentes, enfermos. É, papai, quantos dessas pessoas que antes tinha uma vida vida tão saudável. Antes essas pessoas, ó Pai, eles caminhavam, tinham uma rotina diária ali, ó Deus, ia para todos os lugares, mas hoje, devido a esta enfermidade, esta pessoa já tem dificuldade para andar, esta pessoa já tem a dificuldade ali para transitar dentro da sua própria casa, não consegue lavar uma louça, que não consegue mais fazer uma comida, que não consegue mais nem mesmo vestir as suas próprias roupas, meu Deus. Oh, papai, tenha de misericórdia. Misericórdia dessa pessoa que sente dores em todo o seu corpo. É febre altíssima, meu Deus. Olha para essa pessoa que se encontra com os ossos, oh Deus, tendo ali, eu posso dizer, sendo diluído, oh Pai. Sim, meu Deus, dá um livramento. Restaura os ossos dessa pessoa agora, meu Deus. Restaura, Pai, a saúde. Restaura a saúde dessa mulher, deste homem, que te pede tanto por um milagre. Ela já foi diagnosticada, meu Deus, com esta enfermidade, com este câncer. Já foi diagnosticada com este tumor, com esta hérnia, com esse problema de saúde, que eu posso dizer que não tem cura, é insolúvel, Deus, que não tem jeito mesmo. Mas para o médico, para a medicina, para a ciência, até não pode não ter cura, Deus, mas para o Senhor, nada é impossível, meu Deus. Oh, aleluia. Por isso eu te peço, ó Pai, há poder sim no teu nome para curar esse câncer maligno, há poder no teu nome santo para repreender este câncer maligno, satânico, covarde, há poder no sangue de Jesus para repreender esse tumor maligno que tem destruído, ó Deus, o corpo dessa pessoa, há poder no sangue de Jesus para repreender sim, meu Deus, essa enfermidade que tem destruído este corpo, deixando esse corpo totalmente, ó Deus, anêmico, deixando esse corpo totalmente, meu Deus, sem forças para nada. Mas em nome do Senhor Jesus Cristo, a igreja de Cristo repreende, a igreja do Senhor está agora aqui, meu Deus, clamando ao Senhor e pedindo ao Senhor um milagre. Por isso eu te peço mais uma vez, ó meu Deus, restaura a saúde deste homem, restaura a saúde desta mulher, vai agora visitando esta casa, meu Deus, repreende todos os espíritos malignos que trazem, que levam destruição, que trazem enfermidade. Sim, Senhor, se porventura foi mandada, se porventura foi enviada, se porventura é sobre efeito de maldição hereditária, meu Deus, nós já estamos aqui repreendendo. Manda os teus anjos, ó Deus, e quebra todas as maldições, quebra, Senhor, tudo aquilo que tem levado essa família ao fracasso, levado essa família à destruição, tem levado esta casa, meu Deus, a viver esses momentos tão sombrios, tenebrosos, mas a poder sim, no nome do Senhor Jesus Cristo, poder para curar, poder para salvar, poder para salvar, sim, Senhor, poder para destruir todas as forças do mal, poder para destruir todas as forças ao contrário, todas as macumbas que são feitas para destruir esse casamento, para destruir essa felicidade, para levar essa pessoa, meu Deus, sim, ali a destruição, ao fracasso total, que toda feitiçaria, que todo encantamento maligno, que tudo aquilo que foi amarrado, ó Deus, venha a ser agora, ó Deus, destruído pelo sangue do Senhor Jesus Cristo, é pelo sangue do Cordeiro. Ah, meu Deus, eu tenho uma certeza que nesta manhã, vidas já estão sendo libertas, ó Pai, casamentos já estão sendo restaurados. Olha para esta casa, meu Deus, aonde pessoas ali estão sendo, posso te dizer, ó Pai, que estão sendo cativas pelos vícios da prostituição, pelos vícios do adultério, pelos vícios, ó Deus, ali, de tantas drogas ilícitas, ó Deus, ilícitas, ó Papai do céu, meu Deus, olha para esta família que sofre tanto com esta pessoa que está agora bebendo desenfreadamente, essa pessoa que não consegue, ó Deus, para ter um dia de paz na sua casa. Olha para esta família, ó Deus, que vive em contenda, lutas, eles não conseguem mais se entenderem, meu Deus. Ó, papai, tenha de misericórdia. Misericórdia dessa casa que não sobra dinheiro mais para nada, meu Deus. Até recebe um dinheiro tão bem, até um valor tão alto, mas que é como um saco furado, meu Deus. O dinheiro eles recebem, mas ninguém sabe dizer para onde está indo este dinheiro. Ó, meu Deus, nós estamos aqui já repreendendo tudo aquilo que está destruindo a vida financeira, a vida sentimental, a vida espiritual. Ó, meu Deus, é tantas pessoas que agora estão sendo vítimas, ó Pai, desse covarde maligno, desse mal, ó Pai amado, que tem destruído famílias, centenas de milhares de famílias, tem levado ao fracasso. Mas nós já estamos aqui, meu Deus, lutando contra o mal, já estamos aqui, meu Deus, na quarta do grande mover de Deus, acreditando sim, meu papai amado, que é a quarta onde o Senhor vai operar na vida desta pessoa, neste casamento, na vida espiritual, na vida sentimental. Oh, meu papai amado, eu tenho uma certeza que esta pessoa que está triste agora, que se encontra angustiada, preocupado, com o coração todo deslacerado, com este coração totalmente fechado, oh meu Deus, triste, já está sendo limpo, liberto, oh Deus, e curado, papai. Oh, aleluia, meu Deus, papai, quantas pessoas agora já estão tristes, estão angustiados, quantas pessoas não dormiram a noite toda em lágrimas, chorando, meu Deus, com esse aperto no coração, se sentindo às vezes uma pessoa tão ali desprezada, sem valor. Olha aí, meu Deus, essa pessoa que foi rejeitada, essa pessoa que foi traída, essa pessoa que ora conosco agora e se sente até mesmo uma pessoa, meu Deus, sem nenhum tipo de valor. Oh, o Espírito Santo de Deus, abraça essa pessoa e dá aquele abraço, meu Deus, que o homem, que a mulher, que o dinheiro não dá, que só o Senhor dá esse abraço, meu Deus. Então abraça, Pai, inunda esta casa com teu amor, inunda esse coração com teu amor, transborda de alegria. Transborda de alegria, meu Deus, transborda de alegria esta casa, transborda de alegria a vida desta pessoa que tanto precisa, que tanto necessita, Pai, da tua felicidade. É, papai, eu oro em favor desta pessoa que perdeu já o desejo de viver, já ela até mesmo em meio ao povo, em meio aos familiares, em meio aos amigos, ela até tem um sorriso tão grande, até que ela interage, ela brinca, meu Deus, essa pessoa até que ela, no meio do povo, ninguém percebe, mas há dentro dessa pessoa uma tristeza tão grande, tão profunda, há um vazio tão grande, meu Deus, mas como essa pessoa está sozinha, ela desaba em lágrimas, oh Deus. Oh, meu Deus, tenha de misericórdia. Misericórdia dessa pessoa que até mesmo finge ser feliz, mas não é feliz. Até tem um bom dinheiro ali na sua conta, tem uma boa casa, tem uma boa estrutura financeira, tem uma melhor faculdade, tem uma melhor empresa, mas dentro do seu coração, meu Deus, ainda tem tristeza, ainda essa pessoa não conheceu a verdadeira felicidade. Oh, amigo Espírito Santo, toma a direção desta vida, então inunda esse coração agora com a tua paz, dá paz para essa pessoa, assim como o Senhor lá em Gênesis disse, pelo poder da palavra, disse, haja luz, ou nessa escuridão, que possa haver luz nesses sentimentos, que possa haver a luz na vida financeira, que possa haver luz na vida sentimental dessa pessoa, que possa haver a luz, ó Deus, na vida espiritual dessa pessoa, que possa haver luz na vida, meu Deus, na saúde dessa pessoa agora, meu Deus, inunda todas as áreas dessa pessoa agora, toma direção, meu Deus, toma frente, papai.

é energia, é a conta de água, é o aluguel. Essa pessoa se encontra passando esse momento tão difícil. Oh, meu Deus, tenha de misericórdia. Misericórdia desse pai de família. Misericórdia dessa mãe de família. Misericórdia, oh Deus, dessa pessoa que está vivendo um caos na sua vida. É, meu Deus, é tanta gente cobrando na porta da sua casa. É tanta gente ali ligando para essa pessoa, cobrando. E essa pessoa agora está passando esse momento tão difícil, desempregado. Já bateu em tantas portas, mas tudo está difícil, meu Deus. Oh, meu Pai, tenha de misericórdia. Misericórdia deste homem, dessa mulher, misericórdia dessa pessoa que no dia de hoje não tem sequer um pão, não tem ali um alimento para dar para os seus filhos, para sua esposa, essa pessoa que olha para sua carteira e não tem sequer um centavo, oh Deus, e as contas chegando, e o aluguel chegando, e as contas estão chegando, oh Deus, quantas pessoas estão orando conosco agora, estão passando um momento tão difícil financeiramente, oh Deus, tenha de misericórdia, misericórdia dessa pessoa que está vivendo uma bola de neve, já fez empréstimo para pagar outro empréstimo e assim vai vivendo de empréstimo para pagar outros empréstimos, oh Deus, até pediu dinheiro a pessoas, oh Pai, que é tão perigosas, oh Deus, oh meu Deus, seja de misericórdia, oh Papai amado, resgata essa pessoa, resgata dessa situação, meu Deus, que essa pessoa possa saber que foi o Senhor que interveio, oh Deus, que foi o Senhor que chegou neste momento tão difícil e ajudou, meu Deus, tenha de misericórdia, que essa pessoa possa ter um bom emprego, de um bom ganho, que ela possa viver um momento tão ali de alegria, viver um momento de felicidade, viver um momento onde o sobrenatural de Deus está ali com ela, com ele continuamente, meu Deus. Oh, Papai, tenha de misericórdia, misericórdia, oh Deus, dessa pessoa que está vivendo esse momento tão terrível de doença, esta mulher que tem orado tanto pela sua saúde, meu Deus, é, tantas pessoas têm orado ali para o Senhor curar o seu útero, curar ali, meu Deus, e repreender estes miomas, repreender essas infecções, repreender estes fungos malignos, repreender, meu Deus, tanta enfermidade que tem impedido essa pessoa de gerar filhos, ó Deus, que no dia de hoje, que nesta manhã, essa pessoa possa receber é o grande milagre, o qual tanto tem pedido ao Senhor, meu Deus, olha para aí, Papai, olha para esta mulher que se encontra agora gestante, é uma gestação de risco, e o inimigo tem lutado tanto, oh Deus, contra a saúde desta pessoa, quantas mulheres gestantes agora, oh Pai, se encontram nos hospitais, meu Deus, ali foi uma gravidez, é uma gravidez de risco, oh Deus, mas que o Senhor venha proteger, que o Senhor venha guardar, que o Senhor venha livrar de todo mal. Livra esse recém-nascido, Deus. Guarda, Papai. Esse recém-nascido que já, oh meu Deus, está sofrendo tanto nessa UTI, nessa neonatal. Que o Senhor, neste exato momento, te ouvindo visitar essa criança, esse recém-nascido, meu Deus, dando ali a saúde, dando a paz para ele e para ela, que eles possam, meu Deus, sair desse hospital, com forças, com vigor, restaurado, meu Deus, oh, aleluia, Papai, visita este hospital. Que o Senhor, nesta manhã, possa fazer um milagre acontecer. Assim nós te pedimos, ó Deus, e te agradecemos. Muito obrigado pela vida de cada um que está agora na sintonia. Obrigado, meu Deus, pelos familiares, pelos parentes, pelos amigos. Obrigado, meu Deus, por cada um que se encontra aqui na produção, pelos ouvintes, pelos rádios, por todos aqueles que estão na sintonia da programação. Muito obrigado, meu Deus. É palavra de gratidão. Assim eu te peço, te agradeço, em nome de Jesus, amém e amém, Senhor Jesus Cristo, amém. Eita glória a Deus, queridos, você que sentiu a presença de Deus, sentiu o toque, né, o toque da cura, você que estava aí sem poder mexer os seus pés, mexa agora. Você que estava com esse vazio, com esse aperto no coração, creia, acredite que o Senhor já repreendeu essa tristeza e já preencheu com a alegria do Espírito Santo. É Ele que nunca nos deixa sozinho. Está conosco. Ele está aqui.

0: Ele está aí. Então sinta Ele nesse exato momento, porque a presença dEle é notória em nosso meio. Mas agora, eu quero fazer uma oração específica a você, meu irmão. Você, é você mesmo que está ouvindo a programação aí. E passou a noite toda, né? Fazendo coisas erradas. É, e você sabe, se drogando, fazendo coisas que desagradam a Deus, até coisas que vai contra as leis do homem, né? Mas o Senhor te convida neste exato momento a você tomar uma decisão. É uma decisão que vai dividir as águas. É, pois é. É uma decisão onde você vai dizer, ó, eu quero a felicidade, eu quero a vida. Isso mesmo. Você que quer aceitar Jesus, você que quer se reconciliar com o Senhor, ora assim comigo as seguintes palavras. Senhor Jesus, aqui estou arrependido dos meus pecados e atos. Meu Deus, perdoa tudo o que eu pratiquei, o que eu falei. É, papai, aqui estou arrependido e te pedindo perdão. Mais uma vez, Senhor, aqui estou. Oh, meu Deus, obrigado pela tua misericórdia. E escreve o meu nome lá no céu, no livro da vida, e sela com teu sangue. Amém. Ó, você que tomou esta decisão de fé, de coragem, você vai entrar em contato conosco. Nós temos duas formas de comunicações. A primeira é o nosso e-mail, queroaceitarjesus@ipda.com.br. Eu disse, queroaceitarjesus@ipda.com.br. E o nosso WhatsApp, né? Que é uma ferramenta hoje do trabalho, do dia a dia. Você vai mandar para nós, que aqui, ó, o número é 119-5944-4645. 119-5944-4645. Este é o número do WhatsApp para você interagir conosco, mandando sua mensagem de texto, de áudio, dizendo o seu nome, o estado, a cidade, de onde você está aceitando ou se reconciliando com o Senhor Jesus. E um pastor que agora está de plantão, ele vai te retornar a mensagem, te direcionar para o pastor aí da sua localidade. Viu esse pastor da sua localidade? Ele vai te dar as orientações, vai te orientar ali, marcar a data do seu batismo ou a data para você já ali entrar em comunhão com a igreja pentecostal. Deus é amor. Então, sejam todos bem-vindos à igreja. Deus é amor. Aqui que é mais do que a igreja, viu? Aqui somos uma família. A família que vai morar no céu. Eita, glória a Deus, meu povo. Já estamos de pé, meu povo, pro Brasil e mundo inteiro. É você que está agora aí na sintonia da programação. Bom dia pra você, querido. Bom dia pra você, querida. Você que está agora aí dirigindo, você que está agora aí, né, na condução, dentro da condução, no metrô, no trem, do ônibus. Você que é motorista de aplicativo, caminhoneiro, carreteiro, doméstica, dona de casa. Muito bom dia pra você que agora está na sintonia da programação. Quero falar com você que está lá no sítio, na chácara, na fazenda. Vamos trabalhar, meu povo, vamos acordar. Pois é, já quero falar com você também que já está pensando aí se vai compartilhar a programação. Compartilha. Compartilha no grupo do WhatsApp, no seu status, compartilha no seu Instagram. Vamos todo mundo agora compartilhar, e você que está pelo rádio Deus e Amor, migue agora pro YouTube para você ter essa experiência incrível. Acompanhar áudio e vídeo aqui o programa Sertão Evangélico. E depois de uma oração poderosa, fervorosa como essa, nada melhor do que nós ouvirmos um testemunho do que Deus está operando aqui na igreja pentecostal Deus é Amor. Irmão Alex, é contigo, varão de Deus.
1: Meu nome é Alex, sou do interior de São Paulo, Presidente Prudente, mas estou aqui no Paraná, trabalho. Sou obreiro da Igreja Assembleia de Deus Ministério Belém, mas acompanho muito a rádio, pois tenho membros da minha família que são pastores na Deus Amor, da região de Presidente Prudente. E eu gostaria de compartilhar com os irmãos uma bênção recebida através da rádio, do momento de oração. Quando eu cheguei no Paraná, eu tive um problema de saúde, eu sentia muitas dores na minha barriga. E inclusive passei pelo médico, né? No estado de São Paulo, e ela tinha pedido para me fazer um ultrassom, porque a região que eu sentia a dor era constante durante, desde o ano passado, da pandemia. E quando chegou aqui, essa dor começou a apertar, e eu fiquei com medo, que aqui estou sozinho, minha família ficou lá, né? E eu acompanhando sempre a rádio, porque gosto do momento da oração, sempre acompanhei o saudoso missionário Davi Miranda, né? E eu tive o privilégio de, através de uma oração, irmãos, eu acreditei, eu tive fé, eu criei naquela oração, e eu recebi um milagre, e eu fiz uma aliança com Deus, que Deus me curasse daquela dor da minha barriga, e se tinha alguma coisa dentro de mim, que eu tinha medo de estar com câncer, né, meu irmão? Se o Senhor me curar, eu contarei o meu testemunho na Igreja Deus e Amor, lá na rádio. Então, meus irmãos, eu estou aqui cumprindo, porque creio que Deus me curou, porque eu não senti mais as dores. Esse é meu testemunho, meus irmãos. E Deus abençoe a todos. Fique com Deus aí, capaz do Senhor Jesus Cristo.
0: O Alex, ele é um homem de fé, viu? É um homem de fé, ele que fala que é de Presidente Prudente, né? Ele se congrega em outra denominação evangélica. Um homem, ele dá um exemplo, dá um show pra nós de fé, mostrando que é possível. Tudo é possível àquele que crê. Talvez você esteja preocupado, passa uma situação até semelhante, né? Preocupado com essa enfermidade, até preocupado, com medo de fazer este exame, né? Acredite, o Senhor Jesus, ele está cuidando de tu. O Senhor Jesus Cristo está cuidando de você, meu amigo. Você que está agora ouvindo a programação, você está sentindo essas dores intensas, sentindo, faz um propósito com o Senhor. É, eu já fui ter diagnosticado com essa enfermidade, não tem problema nenhum. O nosso Deus, ele não quer saber qual que é o tipo de enfermidade. Ele quer saber se você tem fé. Você tem fé para Deus? Você tem fé para receber o milagre? Você tem fé para receber a mudança, a transformação de vida? Ele tinha até medo de ser diagnosticado com câncer. Mas no momento em que ele entregou no altar do Senhor, nas mãos do Senhor, ele despreocupou e hoje está testemunhando para a glória do Senhor Jesus Cristo. Acredite e saiba que você vai ser o próximo a testemunhar aqui na programação. Por isso quero te convidar, ó, hoje aqui, hoje na sede mundial e em todas as igrejas Deus e Amor, hoje aqui é a quarta-feira do grande mover de Deus. Por que que é a quarta do grande mover de Deus? 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Lembrando que às 9 da manhã estará pregando o pastor Milton de Almeida, um homem que, rapaz, Deus tem usado grandiosamente aqui na nossa igreja pentecostal Deus Amor. Então não fica de fora, viu? Hoje você tem um encontro marcado com Deus aqui na nossa sede mundial. E você que está em outras cidades e outros estados, ó, não se preocupa não, também aí tem a quarta do grande mover de Deus. 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E vamos que vamos, meu povo, tá chegando aí, sabe quem? A nossa irmã Ereny Miranda cantando Além das Fronteiras. Canta, serva do Senhor Jesus! Música.

0: 7:38 em São Paulo, capital, Brasil. Hoje são 7:38 lá em Fernando de Noronha. E 5:38 Mato Grosso, Mato Grosso do Sul. E 4:38 lá no Acre e algumas partes da região do Amazonas, viu? Então já tô por aqui no nosso YouTube, nosso chat, né? Nosso bate-papo aqui, ó. Já tô vendo aqui quem tá, ó, quem já chegou, bora. Você tá pelo Rádio Deus Amor e quer migrar pro YouTube, migra aí agora que nós já estamos fazendo menção dos nomes dos ouvintes que estão aqui ligadinho na programação, ó. O nosso irmão Pensilha Rosa já tá por aqui. Pensilha Rosa, primeiro já dizer amém, irmão. Já tô por aqui, viu? O nosso irmão Cláudia Fernandes, que é de Niterói, também já chegou. Júlio César, Deus abençoe, meu amado. Nossa irmã Miriam. Cristina Ruiz, ela que é lá da Argentina também, todo dia ligado aqui na programação. Um grande abraço, né? A nossa irmã Cíntia Horta, Deus abençoe. Raimundo da Silva, estaremos orando por você, servo de Deus. E você ainda não mandou pra cá a sua mensagem, né? Pois é, nós estamos saber, você que está agora pelo Rádio Deus Amor, quer migrar pro YouTube, migra agora. Vamos bater 1000 pessoas agora simultâneos. Nós estamos com 987 pessoas agora simultâneas. Simultâneas no nosso YouTube. Vamos bater o 1000 agora. Migra agora e vamos bater essa meta de 1000 pessoas agora no YouTube. A nossa irmã Fátima Silva, lá de Campina Grande, do estado da Paraíba, já chegou por aqui, já mandou mensagem dizendo: eita glórias! Graças a Deus, vencemos mais um mês. Que agosto, né? Já chegou cheio de bênçãos. Deus abençoe a todos. Estou aqui tratando das galinhas e se tonizado no sertão evangélico. Um grande abraço aos irmãos de Campina Grande, ativo em Campina Grande, na Paraíba, uma linda, grande cidade, viu? Luzia Ferreira, de Currais Novos, no Rio Grande do Norte. Bom dia, paz, estou organizando minha pequena loja antes de abrir as portas, viu? Deus continue abençoando esse trabalho de vocês. Coloca o som da trombeta pra trocar, ó, pra tocar. Daldero, dá o play na radiola e a trombeta aí pra você, viu?
1: Pai do Senhor, ó. Irmão daqui, o Deus abençoe, Vanderlei, interior aqui, ó, trabalhando o caminho.
0: De onde você é, rapaz?
1: A voz da libertação, né, graças a Deus.
0: Eita, glória
1: a Deus, trabalhando e escutando, né?
0: Verdade.
1: Vamos junto aqui nos caminhões aqui também. Ô, oh, glória a Deus.
0: Maravilha de Deus, viu?
1: É todo lugar que nós vamos. Deus é amor. É uma bênção.
0: Viu aí, né? Exemplo, viu?
1: Graças a Deus. Deus abençoe, irmãos aqui. Interior. Aqui, ó. Tô de Catiguá, mas nós estamos pro lado da Usina Veó.
0: Viu aí, né? Brasil inteiro tá organizado a programação, viu? E você?
2: A paz do Senhor, irmão Zaqueu. Aqui é a irmã Ilma, da cidade de Rialma.
0: Rialma?
2: É interior de Goiás.
0: Ah, Goiás.
2: É, irmão Zaqueu. Põe a saracura aí pra cantar pra nós. Nós aqui nessa região gostamos muito do canto da saracura.
0: Pois é, irmã.
2: Põe pra cantar pro povo realmente. A paz do Senhor, meu irmão.
0: Paz, amada.
2: Manda a paz do Senhor pra nós aqui em Rialma. Um alô bem abençoado. Porque vocês são muito abençoados. Nós somos povo de Deus. Que Deus abençoe vocês, meu irmão. Fica com Deus. A paz do Senhor. Eita glória.
0: Eita glória a Deus. É o povo ligado na programação. Muito obrigado, minha irmã.
3: Bom dia, irmãos. Bom dia a todos. O Centro Evangélico, bom dia, Zaqueu. Que Deus abençoe a todos nós. Estou saindo aqui de Capim Grosso
0: para Capim Grosso?
3: Lages do Batata para trabalhar.
0: Lages do Batata,
3: que Deus,
0: viu?
3: Deus acompanha todos nós e a todos que estejam
0: aqui.
3: Belíssimo programa.
0: Maravilha de Deus.
3: Todos nós.
0: Ô, glória, viu? Capim Grosso. O povo do Brasil inteiro sintonizado na programação. E você ainda não mandou pra cá? 11982923392. Eu disse 11.
4: Senhor, meus irmãos.
0: Estamos
4: falando aí, sou aqui do interior.
0: De onde?
4: Trabalho com caminhão, tá bom? Cada dia tá num canto e Deus é amor, é ligado 24
0: Eita
4: horas.
0: Eita glória,
4: tá joia, meus queridos. Fica com Deus.
0: Joia
4: Deus
0: pra abençoe. Você também, meu irmão.
4: E ainda eu vou aí na Deus é amor.
0: Ó, quer louvor, né? Pois é, viu? Daqui a
5: pouco, Noel, Dourados, da Reserva Jaguapiru, Mato Grosso do Sul. Deus abençoe os senhores aí no sertão evangélico. Toca o berrante para nós pegarmos o caminho da roça.
0: Eu acho que alguém levou o berrante. Cristo. Ô, berranteiro.
5: Toca o berrante e o barulho da enxada para nós pegarmos o caminho da roça em nome de Deus.
0: Que barulho da enxada? Eu vou. É o homem que é o barulho da enxada. Você não pede, meu irmão, você manda, rapaz. Rapaz, isso aqui, minha coragem hoje tá pra mudar essa enxada aqui, sei não, viu? Barulho da enxada pros irmãos que estão precisando acordar, despertar. Pois vamos, meu povo! Achou que não ia trabalhar hoje, é, ó? Rapaz, que nada,
6: olá,
0: rapaz.
6: Aqui, bom dia, ó. A paz do Senhor. Obrigado, Jesus. Eu sou José Marcos.
0: De onde?
6: Estamos na hora. Rapa a enxada aí, porque aqui a enxada já tá rapando. Deus abençoe vocês aí da rádio aí. É José Marcos, aqui de São Gabriel da Palha, Espírito Santo.
0: Rapaz, isso que é pichado, esse horário, né? E não carpim não pra ver no capim se você não vai levar comida pra sua casa, viu? Silene Indústria aqui de São Paulo, ela fala, paz, irmãos, olha o morrão de cerca que está colocando, que está colocando sozinho, viu? Por aí, ó. É, bênção de Deus. É sério, colocando sozinho um morrão? Quero ver isso aí, vai. Cadê o... É vídeo, é foto, é vídeo, rapaz, ó. Rapaz, o meu é retado, homem, viu?
7: Olha o tamanho.
0: Eita, rapaz.
7: Do morão que ele está colocando sozinho ali. Com a ajuda de Deus, né? Bênção de Deus, é saúde, retado, graças a Deus. Deus é fiel e maravilhoso.
0: E você? Só olhando, né? Agora eu faço a pergunta para quem tá em casa. Você sabe para que serve o morão?
7: Obrigado.
0: Né? Irmã Silene, um grande abraço para você, né? Agora, e quem tá em casa? Será que sabe para que serve o morão ali na cerca? Eu sei. E você sabe? Pois é. Você que sabe para que serve o morão, né? Manda para cá o seu áudio, manda para cá a mensagem aí agora escrita, manda para cá até mesmo um vídeo aí explicando, ó, o morão serve para isso. Eu quero saber se você tá atento, rapaz. Pois é. Manuel Ferreira, de São João do Cariri, lá do estado da Paraíba. Paz, bom dia. Hoje é dia de vacinar os animais, viu? Da propriedade, que Deus proteja todos os trabalhadores do campo e a bicharada. É verdade, meu irmão, que Deus proteja o homem do campo, aqueles que cultivam, né? A dos pomares, todos vocês, que Deus proteja e guarde livre de todo mal, viu? Tipo, eu falo que quando Deus, ele abençoa o homem, abençoa tudo que o homem, ele coloca as suas mãos, que o Senhor venha ali proteger. Cícero Alves, de Itauá, lá do estado do Ceará, bom dia, meus irmãos, sertão evangélico, aqui o dia já amanheceu bonito, viu? Já estou preparando a terra para um novo plantio. A mola enxada aí, Zaqueu, pra empreitada, rapaz, ó. Vamos que vamos pra empreitada, rapaz. Já tô com essa coragem aqui a 1000 por hora pra molar a enxada e pra acordar, rapaz. Acorda Vitor, rapaz, ó. Acorda Daniel Universal. Vamos acordar Lucas Roca, rapaz. Você tá ainda tá dormindo ainda, sei não, viu? E tá chegando um louvor abençoado pra alegrar minha manhã, alegrar sua manhã, alegrar a nossa manhã. Eles, dito do Evangelho.

0: São Paulo, capital Brasil, você que já pelo rádio Deus e Amor, você que tá ouvindo a programação aí lá com seu radinho de pilha, rapaz, nessa fazenda aí, nesse sítio, nesse trator aí, homem, que Deus te proteja, que Deus te guarde, você que está agora aí nessa condução, né, dirigindo nesse trânsito terrível, pois é, São Paulo hoje tá parado, viu? São Paulo hoje você caminha, você anda 3 km por hora, viu? Tá difícil. Tá difícil, mas vai melhorar em nome de Jesus, viu? Ó, quero mandar um grande abraço, irmão, pra nossa irmã Marlene, ela que lá é de Minas Gerais. Olha que ela já mandou aqui, Zaqueu. Ó, que Deus abençoe grandemente. Já estou pegando a estrada pra ir pro trabalho, viu? Um forte abraço pra todos vocês. E ela já falou assim, ó, já estou esperando a programação desde 5h50, rapaz. A mulher arretada, viu? Já acorda entregando o seu dia na presença das mãos do Senhor, porque sabe que tudo melhora, tudo é diferente, viu? E você entrega o seu dia nas mãos do Senhor? Tá na hora de você começar a fazer isso, viu? Pois é, aqui você aprende, porque agora chegou o momento da palavra de Deus, viu? E hoje a meditação, ó, é no livro dos Salmos. Salmos, Cântico dos Salmos, capítulo de número 27 e verso de número 1. Salmos 27 e verso de número 1, que diz: o Senhor é a minha luz e a minha salvação. E faz a seguinte pergunta: a quem temerei? Ele faz outra pergunta: o Senhor é a força da minha vida. Ele afirma. Agora pergunta: de quem me recearei? Eita glórias, rapaz. E aí? Te faço uma câmera do Daniel aqui. Te faço a seguinte pergunta: o Senhor é a tua luz? Hein? O Senhor é a tua salvação também? Né? Davi, quando escreve estes salmos, ele está passando em um momento de perseguição. A Bíblia não cita qual que é o momento exato. Alguns historiadores afirmam que é na fuga de... ele fugindo do seu filho de Abisalã, outros... cada um afirma uma coisa, mas não temos uma precisão exata em que momento, o contexto histórico, quando Davi escreve o Salmo 27. Mas Davi está passando um momento tão difícil, um momento onde os seus adversários, os seus inimigos, eles querem tirar a sua vida. Eles querem ver Davi totalmente ali à ruína, despedaçado. E Davi, ele mostra naquele momento o segredo. Davi, ele teve os seus altos e baixos, mas aqui ele cita um dos seus segredos. Ele fala: o Senhor é a minha luz e a minha salvação. Eita glórias! A quem temerei? E você que está passando esse momento tão difícil, né? É pessoas te caluniando, é pessoas querendo fazer de tudo para ver a tua destruição, para ver o teu casamento lá no fracasso, para ver você sendo envergonhado perante todos. É, olha a confiança que você tem que ter no Senhor. O Senhor é a tua luz, o Senhor é a tua salvação. E te faz a pergunta: quem você vai temer? Você não deve temer este vizinho que te afronta todos os dias. Você não tem que temer essa pessoa que te afronta perguntando onde está o teu Deus, aonde está a tua fé. Você não tem que temer essa enfermidade que chega te encarando, dizendo: eu vou jogar a tua família na destruição, eu vou jogar na cama. Você não tem que temer, não. Tem que dizer o seguinte: o Senhor é a minha luz e a minha salvação. Enfermidade, eu não vou te temer. Eu não vou temer essa luta, essa que está chegando agora, porque o Senhor, olha só, é a força da minha vida. A tua força não está no homem, não está na mulher, não está ali no médico, não está no advogado, promotor, do juiz, do desembargador, do legislador, não. A tua força está nele, no Senhor Jesus Cristo. Eu quero te convidar a você exercitar a sua fé. Isso mesmo, coloque os teus problemas, essa dificuldade na presença do Senhor, diante do altar do Senhor Jesus, e E confie nele e saiba que ele sim vai operar ao seu favor. Eu quero te convidar hoje a participar conosco e aprender mais da palavra de Deus. 7, 9, 11, 15 e às 19 horas. Lembrando que temos às 9 horas um culto especial e também às 15 horas aqui na Avenida do Estado, 4568 Liberdade, São Paulo. Entrada principal pela Avenida Prefeito Passos, número 10. Venha para cá. Hoje temos a grande campanha, o grande mover de Deus na sua vida, na sua família, em todas as áreas da tua vida. Então não perca. Hoje temos encontro marcado aqui às 9 horas e também às 15 horas na nossa sede mundial. Vem pra cá, São Paulo. Vem pra cá, Brasil. E vamos que vamos, Galdeiro. Dá o play aí na radiola.
1: Ah, do Senhor, presbítero Zaqueu.
0: Paz, bom dia, minha irmã.
1: Pai, nosso Deus, é que estou curtindo esse programa que não perco todas as manhãs. Estou ligadinha. Graças a nosso Deus. Cadê o irmão César Medina? Que Deus abençoe ele, né? Dê saúde. Graças a Deus que ele volte. Sempre, tá todos os dias juntamente com tudo. Estamos aqui.
0: Ô,
1: junto aqui é eu e meu filho aqui, que curte esse maravilhoso programa. Ele já foi pro trabalho e eu estou aqui em casa, cuidando de casa. Que Deus abençoe a todos. Um bom dia na paz do Senhor.
0: Um grande abraço, minha irmã, pra você e pro seu filho, viu?
2: A paz do Senhor, irmãos, aí do estúdio da rádio Deus é Amor. E a paz do Senhor a todos os ouvintes. Aqui é o irmão Silvio Ribeiro Passos, da cidade de Olímpia, acompanhando o programa Sertão Evangélico. É uma bênção em meu lar.
0: Oh, glórias a Deus, viu?
3: Paz, Senhor, meus irmãos, irmãos da Deus de Amor, que é o irmão Silas, da Igreja Pentecostal Deus de Amor, Santoreó de Seabra.
0: Seabra?
3: Mandar um abraço aí pra todos os meus irmãos.
0: De onde?
3: Paz do Senhor e um bom dia a todos.
0: Ah, os irmãos de Seabra,
3: Ora
0: viu?
3: Por mim, toda a Igreja Deus de Amor.
0: Muito obrigado pela sua participação, meu amado. É, Seabra, toda a
4: Olá, aqui, meu irmão na fé. Que Deus abençoe suas vidas. Eu sou o Christopher, É da capital, mas agora eu moro em Piracicaba, pouco mais no interior de São Paulo. Eu acompanho todo dia a oração e a rádio de vocês.
0: Maravilha.
4: Aí, louvado seja Deus, eu tenho 21 anos, sou da Assembleia de Deus, mas eu gosto muito de ouvir as coisas da Deus é Amor.
0: Sim.
4: E gosto muito de escutar antes de estudar. Maravilha. Louvado seja Deus, abençoe meu irmão. Em nome de Jesus.
0: Um grande abraço, né, aos irmãos de outras denominações evangélicas. Você que é da Assembleia, da Batista, da Universal, você que é de outras, da Quadrangular. É inúmeras outras igrejas evangélicas que acompanham o Sertão Evangélico.
5: Pastor Jesus, presbíteros aqui, Pastor Senhor Jesus. E quem fala é o Pastor Celso, de Rio Grande da Serra, São Paulo. Deus abençoe.
0: É chique,
5: e um forte abraço.
0: Deus abençoe.
6: Paz,
0: obrigado,
6: Senhor, irmão Zaqueu.
0: Paz, dia.
6: Manda um alô aqui pra nós, aqui em Dourados, irmão Zaqueu. Estamos aqui ligadinhos, ouvindo o programa Sertão Evangélica. Irmã Maria do Corvo, viu?
0: Viu aí, né? Mato Grosso.
7: Paz, Senhor, aqui é a Inês de Mucuna, Maracanã, no Ceará. Quero ouvir o som da trombeta.
0: Trombeta. Alô, Ceará, rapaz, pertinho do meu estado do Piauí, viu? Eita maravilha de Deus. E você, ainda não interagiu conosco? Ainda não mandou pra cá a sua mensagem de áudio, de texto? Ó, estamos aqui esperando você. 11982923392. E aproveita já, ó, e vai lá no Instagram, ó, vai no Instagram e pesquisa lá Sertão Evangélico Oficial. Você vai acompanhar os bastidores, um pouco dos bastidores, acompanhar as programações do Sertão Evangélico, uma parte do devocional, muita oração. Nós temos um conteúdo exclusivo do Sertão Evangélico. E por que não falando do IPDA Play? 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Então,
8: Esse intervalo agora, aproveita para tomar esse cafezinho, aproveita este momento, porque daqui a pouquinho nós vamos voltar com vocês e eu tenho certeza que você vai estar agora aí, ó, já compartilhando a programação com mais pessoas para que eles venham para cá acompanhar a programação. Já, já, a gente volta com vocês.
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0: Estamos de volta, meu povo, aqui com o programa Sertão Evangélico, viu? E você? E você agora tá fazendo o quê? Me fala, o que você tá fazendo agora? Tá tomando café? Tá dirigindo? Tá indo no pro trabalho? Você tá aí, tem algum se fone de ouvido e vai cochilando, né? Nesse carro, no transporte público, pois é, né? Vamos despertar, alegrar, meu povo, que hoje ainda é quarta-feira, viu? Não é sexta-feira não, viu? E já vamos agora pro nosso café. Esse café que derruba macaco do galho é isso aqui, ó. Não tem outro, é aqui do Sertão Evangélico. E hoje tá chique demais, viu? Hoje tá muito chique, a Cida hoje caprichou. Ô Cida, tem até pizza, mulher. Rapaz, a mulher mandou até pizza hoje. Ô César, você perdeu, viu, César? O César já perdeu. Uau! O banquete hoje. Até o mineiro que tava aqui ontem. Rapaz, o mineiro, esse mineiro, se tivesse hoje aqui, o mineiro, ele ia comer essa pizza, ó. São três pizzas. Pro César, pra mim e pro mineiro, viu? Pra eu, pra mim. É pra mim mesmo, vai. E se como os dois faltaram, então eu vou comer o dos dois, viu? É isso mesmo. Temos hoje aqui bolo de laranja, ó, bolo de laranja. Tem uma laranja aqui, rodela de laranja. Temos pizza de mussarela com presunto, eu acho que é com presunto, é um algo do tipo, é que eu não li. O nosso queijo branco, rapaz, e ali também, ó, tem uma torta de abacaxi.
1: Tá mais perdido que cebola em salada de fruta.
0: Não é abacaxi, gente, é banana, viu? E também, ó, isso aqui deve ser bonito, ó, isso aqui é bonito, ó, isso aqui, rapaz, tá bonito demais, ó. Aqui é um pão, rapaz, tá cheiroso, ó. É, rapaz, de que vou já brocar tudo isso aqui, viu? Mas enquanto eu vou fazer o cafezinho aqui, eu vou ouvir a nossa amiga, irmã em Cristo, Cristine, trazendo as novidades do dia. Ô, Cristine, chega mais, mulher de Deus!
2: Chegou. Técnica Foods Camping. Saiba como fazer do seu jardim um espaço sustentável e produtivo. Você já imaginou um jardim que produza alimentos deliciosos e ao mesmo tempo seja lindo de se ver? Pois é, essa é a proposta do Food Camping. É uma técnica que mistura plantas comestíveis e ornamentais. A ideia básica é aproveitar os espaços disponíveis para criar um ambiente que sirva para ajudar a reduzir custos com alimentos, tornar o jardim mais funcional e útil, atrair abelhas e outros polinizadores e promover um estilo de vida sustentável e cultivar mesmo em espaços pequenos, como varandas ou vasos. Agora, como começar essa técnica? Primeiro, escolha o local certo. Identifique áreas com boa incidência de sol, mínimo aí de 4 a 6 horas por dia. Combine plantas comestíveis com ornamentais. Por exemplo, o manjericão junto com a lavanda, o alface intercalada com flores baixas, o tomate cereja com plantas aromáticas e planeje também a estética. Use diferentes texturas e alturas para criar um visual harmonioso. E, claro, considere o clima aí da sua região. Adapte as espécies ao clima local para maior produtividade. E invista em um solo rico e boa irrigação. Aliás, um solo saudável garante plantas mais fortes e produtivas. Aproveite aí as dicas e não deixe de aproveitar a técnica que se destaca em sustentabilidade, produtividade e estilo. É ideal para quem quer sair do modelo tradicional de horta e transformar o jardim em um espaço bonito e funcional.
0: Muito obrigado, Cristine, sempre trazendo novidades que agregam nosso conhecimento. Eu acho que tá furado. Tá furado aqui. Né? Toda vez agora quando eu vou passar café, tá furado. Tá derramando café, sei não, viu? Tá furado. Café tá fraco demais também, viu? Meu
3: amigo. Esse pião tá com nada.
0: Ô, rapaz, você vai arrumar problema, rapaz. Vamos começar de bigode pra bigode, viu? Depois, viu? Pois é, gente, ó. Sertão Evangélico no ar pra você. Muito obrigado você que está agora compartilhando a programação e comentando aí no YouTube, viu? Já tô vendo aqui os comentários. Tem irmã que tá, ó. Tem uma irmã que mandou um comentário aqui. Eu quero entender o que é isso aqui, ó. Ela falou assim, ó. Irmão, eu estou aqui tomando um chá de saideira. O que é isso, rapaz? Chá de saideira? Eu nunca tomei não, viu? Deve ser bom, né, o Vitor Lima? Deve ser bom, chá de saideira. Você conhece? Não conhece? É o quê, irmã? Manda pra nós aqui explicando o que é chá de saideira, viu? César, cadê você, homem? Você me abandonou aqui, homem. Atolou o pé de novo nesse... Foi pescar, atolou o pé de novo. Atolou um pé, atolou outro pé. Rapaz, você não. Tem que mandar calçar ali à beira dos riachos agora, viu?
1: Calma, pastor.
0: Calma, calma aí. Tá chegando agora mais um quadro pra agregar o nosso conhecimento. Enquanto eu tomo esse café que derruba macaco do galho, ó, tá chegando aí Fundamentos de Fé para nosso relevo, viu? Vamos lá.
4: A paz do Senhor Jesus, hoje eu vou compartilhar com os irmãos os fundamentos de fé, seres espirituais. Cremos que os anjos são mensageiros e ministros de Deus, ordenados pelo Senhor para guardar e livrar os crentes fiéis e executar as demais ordens recebidas diretamente de Deus. Os anjos não possuem poder para curar ou abençoar e também não recebem ordens ou pedidos de homens ou de toda a classe de ser humano, mas exclusivamente de Deus. Cremos ainda que aquele anjo do Senhor, citado lá no Antigo Testamento, com poder para abençoar, decidir e que recebia adoração, é o próprio Senhor Jesus Cristo. Continue nos acompanhando, pois compartilharemos com vocês todos os fundamentos de fé da nossa igreja. Que Deus te abençoe e até mais.
0: De volta aí, rapaz, depois desse fundamento de fé com o nosso amigo irmão Gabriel Campos. Muito obrigado, Gabriel Campos. Ó, gente, ó, já responderam aqui. Eu acho que houve um equívoco, viu? Não é saideira, é cidreira, rapaz. Ô, rapaz, aqui é assim mesmo, é assim mesmo. É porque às vezes o raciocínio vai devagarinho, mas vamos que vamos, vamos que vamos. Muito obrigado a todos vocês que fizeram aqui, irmão. Eles vão, não é saideira, é cidreira, ó. Fátima Dantas, muito obrigado. Percília Rosa, Alexandro, Rose, é nossa irmã, Rose, né? É Rosinete Moraes, ela que comentou isso. Deus abençoe, irmão Zinete. Muito, fico muito satisfeito e você conosco aqui no programa Sertão Evangélico. E para todos vocês, gente, ó, aquele grande louvor abençoado do trio Voz que clama lá no deserto, viu? Cantando Povo Pentecostal.

A minha filha chama Patrícia, trabalha já há alguns anos na mesma empresa. E esse ano eu entrei com muita força em oração ali na Igreja Deus e Amor de Pedreira, fazendo voto com o Senhor junto com as minhas irmãs. E Deus visitou a minha filha, preparando algo grande e monumental para ela. Já há alguns anos que ela morava de aluguel. E aí esse ano falei para o Senhor que precisávamos dessa bênção na vida dela. E em menos de um ano, ela comprou o apartamento, quitou 12 anos antecipada desse apartamento. Ela já está morando no apartamento. Cozinha montada, quarto montado para uma princesa maravilhosa que ela é. E foi por intermédio da oração, no círculo de oração. E como eu trabalhei durante muitos anos, então agora eu tenho o privilégio de poder participar do círculo de oração. Deus tem visitado, Deus tem preparado um lugar de comunhão, um lugar que restaura a nossa fé, é ali na nossa Igreja Deus é Amor de Pedreira, graças a Deus. Se você passa pela dificuldade de orar sozinha, se una com as irmãs do círculo de oração, se una com pessoas que te levem para frente, que te conduza a pastos verdejantes, para a glória do nosso Deus.

Marileia, ela conta algo incrível, viu? Ela conta que, né, algo que Deus fez na vida de sua filha. E é interessante, ela conta algo bem incrível. Ela fala assim, ó, quando você se une às mulheres de Deus, se une com as mulheres de fé, quando você se une a pessoas que te conduzem a pastos verdejantes, viu? Ela bem categórica afirmar isso, ó, te conduz a pastos verdejantes, tudo acontece, rapaz. A prosperidade de Deus na sua vida, na vida da sua família, em toda a sua casa. Então, igual nossa irmã Marileia Pires, eu tenho certeza que o Senhor vai fazer isso. A bênção de Deus vai chegar na sua casa e toda a sua família, todos os teus serão também contemplados e abençoados por Deus, porque como o Senhor te abençoou, Ele também expande essa bênção a toda a tua família. Então quero te convidar hoje a você ter uma experiência com Deus aqui na nossa sede mundial. Hoje temos culto, o primeiro culto já está em andamento, que é às 7 horas. O segundo culto é às 9 horas, todo especial com o pastor Milton de Almeida. O terceiro culto às 11 horas. E à tarde, 15 horas, um culto todo especial. Então não faltem, Avenida do Estado, 4568 Liberdade, São Paulo. Entrada principal pela Avenida Prefeito Passos, número 10. Então Deus e Amor é uma igreja aonde está aqui para te receber, você e toda a sua família. Vamos que vamos, meu povo! Sertão Evangélico no ar. Já vou tocar aqui o berrante, sabe para quê? Para poder despertar você que está ainda debaixo da coberta. Nesse cobertor, escuta e assunta aí, ó.

0: história. Será se alguém já acordou, Galbero? Acho que não, né? Depois desse berrante aí, tem gente dormindo ainda, viu? Será possível, homem de Deus? Ó, tem gente dormindo ainda. Tem gente dormindo.
1: Rapaz, se eu ouvir isso aqui, toca aí o canto da Cinema aí pra nós.
0: Ah, Cinema.
1: Aqui é Zé Canabrava de Ponte. Joga aí um bandão d'água na minha esposa.
0: Zé Canabrava, rapaz.
1: Fazer um café.
0: Eita,
1: da roça.
0: É homem da roça mesmo, viu?
1: É, o Morão Cepa cancela, porteira.
0: Ó.
1: Porteira cancela. Há várias funções.
0: É verdade.
1: Mas ele é feito mesmo pra cancela e porteira.
0: E aí, né? Pra sustentar, rapaz. Dá mais firmeza, rapaz. Mas joga água, rapaz. Não esquece água não, viu? Aqui é assim mesmo, viu? É água, é um carro-pipa. Dia?
2: Aqui é a Maria Helena do Rio de Janeiro. Assista a programação todos os dias. Né? Sou da Universal.
0: Oh.
2: Gosto muito da programação da Deus e Amor. E toca o berrante aí, joga água no Caio pra ele poder acordar, irmão.
0: Ô, Caio! Acorda, Caio! E pra Universal, também nós temos aqui um câmera que tá Universal, viu, irmão? O nosso Dani Universal da Universal, sabia disso? Um grande abraço pros irmãos que estão agora sintonizados, né, na programação. E pra você, o berrante, ó! Glória a
3: Deus.
0: Paz
3: do Senhor Jesus, pastor Zaqueu.
0: Paz, dia.
3: Tudo bem?
0: Tô aqui, mãe.
3: Meu nome é Maria Aparecida.
0: De onde você é, minha irmã?
3: Morão é de fazer cerca.
0: Ó, sabe, pá.
3: Aquele morão bom.
0: Ó, rapaz.
3: E eu gostaria de ouvir o canto do galo.
0: Eita, cadê o galo? É atribulado? Não, é abençoado, rapaz. Mas esse galo tá meio com sono, viu, esse galo, viu? Canta só uma vez e já
4: dorme. Senhor, irmão Zaqueu.
0: Paz,
4: é Cecília,
0: tia.
4: De River Sul.
0: Oh, River Sul.
4: Morão serve pra segurar a porteira, meu irmão.
0: Ei,
4: Deus abençoe. E manda um alô aqui pra River Sul.
0: Um grande abraço, River Sul, rapaz. Deus abençoe a todos vocês, viu? E interessante que as mulheres que estão aí respondendo, ó, é a paz, me surpreendeu agora, viu? Cadê os homens, rapaz? Caridade tá chegando aqui cantando o dito do evangelho, é com vocês, servo de Deus.

0: 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Aproveita e já confere, porque às vezes possa ser que se você se descreveu sem querer, ou como fala o Gabriel Araújo lá do Voz, descrevido. Pois é. Mas vamos que vamos, meu povo. Eu tenho certeza que você já está inscrito no canal do YouTube, viu? E chegou o momento agora de amolar a enxada, ó. Por que amolar a enxada, rapaz? Amolar a enxada é para trabalhar, viu? É para você poder lembrar. Aqui amolar a enxada é recordação. Tem gente que sente ali, ah, irmão Elisma, Zaqueu, amolar a enxada de manhã cedo. Pois é, viu? Quem é lá da roça, não tem esse negócio não, viu? De dizer que não vai amolar a enxada. Ele sabe, se não amolar a enxada, não rende o trabalho, né? Então, bom, vamos aproveitar agora, amolar a enxada, para despertar você que tá ainda aí com sono. Coloca esse barulho aí, ó, bem perto do ouvido desse camarada que não quer acordar. Manda ele acordar agora. Rapaz, bora acordar, rapaz. Tem estudo, tem a faculdade, tem ali a universidade para você ir. Tem o estágio, rapaz. Vamos acordar, meu povo. Raimundo Ferreira, de Ouricuri, no estado do Pernambuco. Bom dia, paz a todos, irmãos e ouvintes. Estou tomando meu café com cuscuz. Daqui a pouco vou seguir para a casa de farinha, viu? Ajudar na produção hoje. Que Deus conceda um dia de paz, saúde e trabalho para todos nós. Amém, meu irmão Raimundo. Saudade de comida farinhada, rapaz. É muito bom. Você que é do Nordeste aí, que faz essas farinhadas aí, manda para nós uma foto, rapaz. Esses beiju grandão aí com coco. Eita, que delícia, rapaz. Daniel Alves, lá de Florianópolis, Santa Catarina. Bom dia, ligadinho na rádio Deus e Amor. Marcos Vinícius, de São Paulo, Padre São Zaqueu, que Deus continue abençoando essa programação maravilhosa. Deus abençoe Marcos Vinícius. Eliane Tosi, de São Paulo, que Deus abençoe sua vida. Ela fala que já começamos o dia na presença de Deus com os irmãos da Deus é Amor. Fabiana, de América Brasiliense, São Paulo, ela falou: Deus abençoe, raspa a enxada pro meu filho acordar. Acorda, filho da nossa irmã, viu? Jeremias Daniel, do Rio Grande do Sul, manda um alô aqui para nós na aldeia indígena Carreteiro, Água Santa. Eita, Deus abençoe.
1: Bom dia, presbítero Zaqueu. A paz do Senhor Jesus, meu irmão. Aqui quem fala é o irmão Wesley de Trindade, Goiás.
0: Goiás.
1: Estamos aqui ligados na programação.
0: Sim.
1: Desde a hora da oração, né?
0: Maravilha, irmão.
1: Sendo abençoado, né, por esse programa que sempre traz para nós aí, né, bênçãos através da palavra, através das orações, dos louvores, né? Cadê o César Bedina, pois moço? O que foi feito ao pastor César Bedina? Aí busquei esse homem, moço.
0: Rapaz,
1: pega aí uma canoa aí, vai andando aí.
0: Canoa?
1: Na beira desses rios aí, pra ver se você acha ele, tá bom? Um forte abraço.
0: Um guindaste, tá aqui no guindaste.
1: Guindaste, Goiás. Fique na paz do Senhor
0: tá
1: Jesus.
0: Vendo, César? Tá vendo, César? César.
2: Bom dia, irmão Zaqueu.
0: Bom dia.
2: Eu sou Anete Moraes, aqui do Ceará. Eu quero ouvir o som do galo.
0: Ó, galo abençoado pra nossa irmã, viu? E já chegou? Ah, chegou a hora. A hora de nós prosearmos com Deus, mas na alegria do Espírito Santo. Deus Pai de amor, de felicidade. Aqui estamos, ó Deus, já louvando ao Senhor pela vida de todos que estão agora acompanhando a programação. Meu Deus, o Senhor tem sido tão bom.

0: tão maravilhoso. Pai amado, Pai das Luzes, continua com este povo, continua com a tua igreja. Aqueles que irão para o trabalho, que o Senhor venha continuar abençoando. Aqueles que agora estarão, meu Deus, retornando para os seus lares, que o Senhor venha também abençoar. Cuida, Deus, de todos aqueles que estão agora sonizados na programação de suas famílias e amigos. Muito obrigado por tudo. Dá-nos um dia abençoado e próspero. Em nome de Jesus. Amém. E eu vou fazer um combinado comigo. Não, combinado com você e você comigo, e nós vamos combinar um com o outro, viu? Eu vou fazer combinado comigo, aí não tem como, né, Calhão? Me ajuda, Calhão. Mas vamos de novo, vamos fazer um combinado bom, eu, você, você e eu, e nós vamos combinar, sabe o quê? Amanhã, se Jesus não voltar, amanhã a gente volta, rapaz. Hoje o negócio aqui...
1: Mas que barbaridade.
0: Eu tô com fome, eu acho, viu? Acho que eu não comi nada por isso, né, irmão Pecilho? Eu não comi não, viu, né? É, tem que regime, mas vamos comer. Então, combinado bom entre eu e você, você e eu, se Jesus não voltar, amanhã vamos estar aqui de volta com você. E amanhã, quinta-feira, ó, pastor Paulo Martins vai estar conosco aqui no Sertão Evangélico, viu? Então você que conhece o pastor Paulo Martins, ele que atualmente está trabalhando na área assistencial da Igreja Pentecostal Deus e Amor, estará conosco. E sexta-feira agora, estará conosco aqui nossa irmã Regiane Tinoni. Nossa irmã Regiane Tinoni também, falando acerca também da Fundação, da Associação Reviver, pode dizer, das instituições Reviver, viu? Então, você que está agora acompanhando a programação, vai ficar com a local, sei de outros estados, né? Outras cidades, né? Daquele grande São Paulo, vai continuar com a rede de rádio Deus e Amor aqui no nosso estúdio Deus
1: pastor.
0: E Amor. E 10 horas, calma, e 10 horas temos o Ítalo Siqueira, Gabriel Araújo, né? Thiago Santos, também Levi Muniz.
1: Bora, tá hoje, meu pastor.
0: No Voz da Libertação. Grande abraço, meu povo. Então, pegar a enxada pra ir pra roça.
1: Bora, viu? Meu pastor.
0: Rapaz, calma, homem, rapaz, tá apressado hoje. Rapaz, sei não. Vamos que vamos, meu povo, até amanhã.
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do Paraná. Já estamos no ar, ouvintes. Já estamos no ar. Agora entrou no ar, né? 7:30, 7:30. Obrigado pela sua audiência. Já está no ar o programa local A Voz da Libertação, neste horário. Deus abençoe, amados ouvintes. A partir de agora vamos se fazer companhia durante o nosso horário local. Fique conosco.

Amém. Que Deus abençoe os nossos ouvintes que vão ficar comigo aqui durante toda esta programação. É a Igreja Pentecostal Deus e Amor, a qual esse programa pertence, né? Ao ministério da nossa igreja. Esse programa que está no ar há 64 anos, transmitindo paz, alegria, transmitindo o amor de Cristo. Direção geral é da nossa irmã Eleni Miranda, presidente deste ministério. Lembrando que em São Paulo, na capital, a sede mundial está no bairro da Liberdade. E aqui na cidade de Curitiba, temos a nossa sede estadual na rua Pedro Ivo, número 744, sobre os cuidados do pastor Jerry Bocharte. E nesta manhã, aos microfones também na sonoplastia, este seu amigo e irmão em Cristo, Edmar dos Santos. Desejo para você uma excelente manhã debaixo das bênçãos de Deus. Lá nos transmissores desta manhã está conosco nosso companheiro, o diácono Abraão Ribeiro. Deus abençoe, querido ouvinte. Fique aqui conosco.

0: Olha a hora, hein? 7h32 agora. Hoje é quarta-feira. Hoje é dia 5, hein, Abraão? Chegou o dia 5. Abraão fica feliz quando chega essa data, dia 5. Ele fica, né, sorrindo, dando glória a Deus.
1: Aquele abraço.
0: É isso aí, né? Hoje, 5 de agosto do ano 2026, uma manhã com um clima agradável na capital paranaense. E vamos juntos, né? Dando glória a Deus também por estarmos aqui com vida, por estarmos aqui glorificando ao Senhor. E nós já vamos orar, nós vamos orar, nós vamos agora agradecer ao Senhor nesta manhã, pelo dia, pela oportunidade que Deus nos dá de estarmos aqui com vida, respirando este ar que o Senhor nos proporciona, que o Senhor dá para todos, né? Vamos orar, ouvintes? É momento de falarmos com Deus agora.

reunido para te louvar, para te agradecer por mais uma manhã, Senhor. Mais uma manhã que estamos aqui te servindo, mais uma manhã que estamos aqui te adorando, porque digno é o Senhor de toda honra e toda glória. Ó Senhor bendito e glorioso, ouve a oração do teu povo, a oração dos teus filhos, das tuas filhas, que suplicam nesta manhã, que buscam com fé e sinceridade. Senhor da glória, obrigado, Senhor, porque os ouvintes agora estão através do rádio, através da internet, meu Pai, nos ouvindo e orando com fé e pedindo ao Senhor o teu socorro divino e glorioso, o socorro que vem do alto, o socorro que vem dos céus, ó Senhor Jesus.

pedirmos com fé, e se tivermos fé e nós crermos, nós receberemos. E a tua palavra, Senhor, ela é fiel, a tua palavra não falha. Oh, glória.

servas, abençoa os cultos beneficentes, a Fundação Reviver, ó Deus poderoso, realiza a tua grande obra, confirma, meu Pai, as tuas ricas promessas, Senhor. Queremos pedir ao Senhor que venha abençoar os irmãos, as irmãs que estão participando da campanha dos 300 valentes do Senhor.

glória. Usa os teus servos que estão na campanha, usa as tuas servas, oh meu Pai, os ouvintes que irão entrar também, irão fazer parte desta campanha.

em nossas igrejas, meu Pai, Senhor, confirma as tuas bênçãos, abençoa, Deus querido, Deus vivo, também, Senhor, os cultos de oração, como agora o momento da intercessão global, que já está em andamento agora de manhã. Usa, Senhor, mais e mais a tua filha, a evangelista Maria Lorena, que já está aqui de joelhos dobrados, orando ao Senhor. Usa os obreiros que já estão orando, usa as obreiras, usa os membros da nossa igreja, usa também os visitantes. Ó Deus vivo, ó Deus

nesta manhã. Ajuda-nos a vencer, ajuda-nos de graça, Senhor, para nós continuarmos, meu Pai, na batalha e vencendo estas batalhas diante da Tua graça, da Tua unção. Oh, glória a Deus, fica conosco. Obrigado por tudo, Senhor. É a oração que eu faço, certos da resposta do Senhor, pedindo a Tua bênção por toda a amada audiência, pedindo a Tua bênção também pelos meus irmãos, companheiros, irmãs aqui que estão sempre também conosco aqui, fazendo a Tua obra. Ó Senhor, confirma a Tua vitória, abençoa os funcionários aqui nos estúdios, lá nos transmissores, guardando a eles e vossas famílias também. Ó Senhor, guarda, meu Pai, guarda a nossa emissora, abençoa, Pai, todos que aqui trabalham. Ó Pai querido, derramando da Tua unção, do Teu poder e da Tua graça, assim Te pedimos, em nome de Jesus Cristo. Amém.

vai continuar vencendo as suas batalhas. Ouvintes, você que orou conosco, tome posse da sua vitória em nome de Jesus nesta manhã de quarta-feira. Deus te abençoe, meu irmão. Deus te abençoe, minha irmã, que orou.

3 minutos, hora de Brasília, 7:43. Programa Voz da Libertação, ao vivo nesta manhã com Deus, hoje quarta-feira, o dia preparado para você estar conosco, para você receber as tuas bênçãos também em nossa igreja pentecostal Deus de Amor. É verdade, hoje cultos de fé, cultos de milagres, para você alcançar a bênção aqui na igreja Deus de Amor. Destacando que daqui a pouquinho, às 9:30, já dará início ao culto, porque já estamos em oração. Desde as 7 horas da manhã, já começou a oração. O povo já está orando, buscando a presença do Deus vivo. Você pode ouvir lá no fundo, lá, ó. Ó, lá no fundo tem irmão já orando, clamando, ó. Dá uma escutadinha aí, ó. Tá ouvindo, ouvintes? As irmãs já orando, os irmãos. É aqui na igreja, já o povo buscando a presença do Senhor. O povo já clamando, a evangelista Maria Lorena já está lá também orando. Então, desde as 7 começou a oração, e a oração ela vai até o horário das 9:30 da manhã, das 7 até as 9:30. Depois começa o culto e aí o povo recebe já a bênção de Deus, já adorando, glorificando, temos ali os louvores, adoração ao Senhor, tá certo? E lembrando que a evangelista Maria Lorena, então, estará no culto da manhã. Ela já estará já na parte da manhã, no primeiro culto de hoje, já orando pelo povo, pregando a palavra. Depois vai também fazer as demais partes do culto. Evangelista Maria Lorena, agora às 9:30 da manhã. Depois teremos o culto das 12 horas, do meio-dia. Almoço com Cristo é o tema do culto. E a presença do nosso irmão, diácono Geraldo da Costa. É, nosso irmão Geraldo voltando aí para realizar o culto do meio-dia até a 1:00. Dentro da campanha Meus Projetos nas Mãos de Deus e a Boa Notícia. Então, ouvintes, é a oportunidade que você tem para receber a vitória de Cristo. 9:00 da manhã, irmã Lorena, meio-dia, diácono Geraldo com vocês. Aí tem o culto das 14:00, presbítero Fernando Zelinski, os demais servos de Deus no altar. E à noite temos aí o cooperador Cícero e a sua esposa, a irmã Karina, que ora pelo povo aqui na nossa igreja Deus de Amor. Então, é oportunidade preparada por Deus para você estar conosco, para você receber a tua vitória em nome do Senhor Jesus. Vem para cá, Igreja Pentecostal Deus de Amor, Pedro Ivo, 744. Igreja Deus de Amor, onde um milagre é certo.

nosso programa, interagir conosco aqui na programação, mandando sua mensagem aqui para o nosso WhatsApp. É, você pode mandar sua mensagem no 41 98747 4513, repetindo 41 98747 4513. Envie a sua mensagem para nós, né? Adore ao nome do Senhor, louve a Deus, peça o seu louvor, conte a sua bênção, enfim, de qualquer forma é importante nós recebermos a sua ligação, a sua participação aqui no programa, tá bom? Então mande pra cá, tá? 41 é o código de área, 98747 4513. Vamos receber você aqui, a sua participação, com alegria. Hora de Brasília. Agora são 7 horas da manhã, 50 minutos, é hora certa para você não perder o compromisso, não perder aí o transporte, né? Isso, 7:50.

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1: Bem, nós vamos agora para aquele momento importante, o momento da informação. Está na hora do bloco de notícias. A informação precisa chegando agora pro ouvinte, né? Nós temos aí o momento do jornal e sempre orientações importantes com a jornalista Cristine Luiz. Então nós vamos agora para esse momento e já voltamos na sequência com toda a amada audiência. Sete e cinquenta e um.

0: bloco de notícias. Vamos lá.
1: Obrigada pela sua audiência. A gente vai para mais informações aqui. Hidratação no prato. Frutas e vegetais também ajudam o organismo a repor líquidos. Pessoas buscam alternativas refrescantes para manter a ingestão de líquidos nas atividades aí do cotidiano. O consumo regular de alimentos que hidratam oferece uma solução prática para complementar as necessidades diárias do organismo humano de forma inteligente. A ingestão de líquidos saudáveis acontece por fontes naturais disponíveis nas feiras e supermercados. Essa liberação gradual garante uma nutrição eficiente das células ao longo de várias horas do dia. Essa dinâmica orgânica evita quedas de energia que costumam afetar a produtividade no ambiente de trabalho. Então, o corpo utiliza esses recursos hídricos para regular a temperatura interna de maneira eficaz, sob qualquer clima. O pepino, por exemplo, é um aliado muito importante para a construção criativa de pratos leves e refrescantes no almoço. Esse vegetal, ele apresenta pouquíssimas calorias e entrega uma hidratação profunda para todo o nosso corpo. A combinação de texturas aumenta a sensação de saciedade e evita exageros perigosos nas refeições principais. E essa prática alimentar fortalece as defesas corporais e garante uma imunidade alta em todas as estações. Ingerir copos com água ao longo do dia continua sendo uma recomendação padrão para qualquer pessoa. Suplemento com critério. Vitamina D sem avaliação pode trazer menos benefícios do que se imagina. Olha, a vitamina D não é uma vitamina comum. Funciona como um pró-hormônio produzido pela pele quando exposta ao sol e depois ativada pelo nosso corpo. Então, ela participa da absorção de cálcio, da saúde dos ossos, da função muscular e de processos do sistema imunológico. O nome vem de longe, de uma época em que ela foi identificada em estudos sobre raquitismo infantil e que acabou entrando na família das vitaminas. E daí a lógica do suplemento parecer irresistível. Então, se falta sol, toma-se comprimido. A ideia é simples e sedutora, mas a pergunta importante não é se a vitamina D importa. Então, ela importa de fato, mas a pergunta é outra: o que realmente ou o que exatamente se espera que ela resolva? Nos últimos anos, ela foi apresentada quase que como um seguro contra a fragilidade humana, proteção contra câncer, infarto, diabetes, depressão e cansaço. Grandes estudos clínicos ajudaram a colocar freio nessa empolgação. O mais abrangente deles, conduzido por pesquisadores de uma universidade dos Estados Unidos, com mais de 25 mil adultos acompanhados por anos, mostrou que suplementar a vitamina D em quem já tinha níveis adequados não reduziu a incidência de câncer e nem de eventos cardiovasculares. Tomar vitamina D sem saber se há deficiência é transformar uma ferramenta médica em amuleto. Em doses altas e sem acompanhamento, pode causar excesso de cálcio no sangue, cálculo renal e até arritmias. O fato de algo parecer inofensivo não significa que deva ser tomado sem critério e orientação. O mais sensato é menos glamuroso do que o marketing dos suplementos. Então, todo cuidado é pouco, né? Sempre lembrando que, se comprar medicamentos, faça-o depois de consultar um profissional de saúde.
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0: Confira comigo a hora. São 7 da manhã com mais 56 minutos. 7:56. Bom dia.
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0: Temperatura neste momento aqui na capital do estado é de 15 graus, viu? 15 graus agora a temperatura e vamos chegar hoje à máxima de 21 graus. Hoje, 21 graus é a máxima para Curitiba e região metropolitana. agora o Diácono Geraldo chegando com uma palavra importante aos ouvintes. A paz do Senhor, Diácono Geraldo.
4: A paz do Senhor a todos os ouvintes do programa A Voz da Libertação, que em saúde a todos é o vosso irmão em Cristo, Diácono Geraldo da Costa. Temos um comunicado todo especial, uma escala feita pelo nosso querido pastor Jerry, a nova campanha, dia 5 de agosto, do meio-dia às 13 horas. Grande campanha com tema Meus Projetos na Mão de Deus e as Boas Notícias e o Grande Mover de Deus. Vamos estar pregando a palavra de Deus, orando por divina revelação do Espírito Santo na grande explosão de milagre, de curas divinas. Ouvintes, quarta-feira, dia 5 de agosto, não esqueça o horário, aquele culto conhecidíssimo, Almoço com Cristo. Estaremos em consagração e jejum. Já fica aquele convite também para todos os irmãos, as irmãs que estarão na primeira concentração das 9 horas da manhã. Ouvinte, fica já também para o culto conhecidíssimo Almoço com Cristo. Grande campanha com tema Meus Projetos na Mão de Deus e as Boas Notícias, o Grande Mover de Deus. Sede Estadual de Curitiba, Rua Pedro Ivo, 744. Marca ouvinte aí na sua agenda, dia 5 de agosto. Ouvintes, aguardamos a todos o convite todo especial. Confirmo a minha presença no início dessa grande campanha. Estaremos fazendo, ouvinte, a campanha todas as quarta-feira, do meio-dia até às 13 horas. E lembrando a todos também, ouvinte, que todas as sexta-feira, às 14 horas, a grande campanha com tema Meus Projetos na Mão de Deus e as Boas Notícias, Libertação. Sede Estadual de Curitiba, Rua Pedro Ivo, 744, Jeremias 29:11. O projeto que eu penso de vós, diz o Senhor dos Exércitos, projetos de paz, não de mal, para vos dar um fim que esperais. Não perca o vinte, confirmamos a nossa presença e aguardamos a todos. Fica com Deus. Amém, Jesus.
0: Muito bem, está aí o lembrete então para hoje. Hoje, quarta-feira, né? Hoje dia 5, do meio-dia até a 1, começa então aí nova etapa com o nosso irmão Diácono Geraldo da Costa no culto, que você já aprendeu, né? A receber bênçãos ali. É Almoço com Cristo. É aquele horário que os irmãos têm aquele momento do seu descanso, do almoço. Aí dá uma passadinha aqui na casa do pai, ora um pouquinho, recebe a palavra, né? Segundo a vontade do Senhor, você é revelado e sai daqui abençoado por Deus. É um culto de uma hora só, uma hora de duração, mas neste culto Deus opera maravilhas tremendas, viu? Então, venha participar conosco. E a oração já está em andamento aqui na igreja. Escuta um pouquinho só, ó. Olha a oração aí, ó. É, o fogo já tá caindo aqui.
5: Oito horas.
0: Oito horas agora em ponto, já é o momento da intercessão global, o povo está orando, o fogo está caindo, vem para cá ouvinte orar conosco, quartas e sextas é de manhã, das 7 até 9:30, e temos também intercessão global à tarde, das 5 às 7:30 da noite, às terças e quintas-feiras. Então temos oração de manhã, quarta, sexta e sábado. Quarta, sexta e sábado também de manhã. De manhã as irmãs estão orando, buscando a presença do Senhor. E o fogo caindo. Vem para cá, vem participar conosco. Muito bem, nós vamos agora fazer um intervalo, já está na hora da rede, né? Vamos entrar em rede agora por alguns minutos, depois nós voltamos com vocês. Tá combinado? Fique aqui.
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4: 8 horas e 1 minuto.
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8: Oito horas, 3 minutos na Grande São Paulo, 8:03. Bom dia, que Deus abençoe a sua vida, a sua casa, a sua família. Que esta manhã seja uma manhã de vitória. Agora estamos em rede, a maior rede de rádios do Brasil. Um abraço para você de perto, para você de longe. Que a bênção do Senhor esteja na sua vida.
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8: Vamos atualizando a temperatura em todo o Brasil. São Paulo tem 18 graus agora, a máxima prevista é de 27 graus. E hoje não tem previsão de chuva, não. Hoje vai ser aquele dia com sol, né? Com sol, vamos chegar aos 27 graus. A temperatura deve cair nos próximos dias, mas hoje é um dia mais tranquilo aqui na capital paulista. Vamos dar uma olhadinha em Palmas, capital do Tocantins. Neste momento, em Palmas, 25 graus. A máxima prevista é de 33 graus. Em Belém, capital do estado do Pará, nós temos 27 e a máxima de 32 graus. Belém tem 32 graus hoje. Brasília, capital do Distrito Federal, neste momento 19 graus na capital do Brasil e a máxima prevista para hoje é de 28 graus. O Rio de Janeiro tem 24 graus e a máxima é de 33. Olha, 33 no Rio, hein? Muito calor na capital carioca. Vitória, capital do Espírito Santo, neste momento tem 22, a máxima de 27. Pode chover lá em Vitória durante o dia. Vamos dar uma olhadinha lá no sul do país. Vamos a Curitiba. Curitiba tem 16 graus agora, a máxima é de 24. E aquele tempo nublado vai chover. Não aquela chuva torrencial, mas tem previsão de chuva em Curitiba. A Florianópolis, a lindíssima ilha Florianópolis, tem 19 graus agora e a máxima prevista é de 27 graus. Teresina, capital do estado do Piauí, neste momento, 27 agora, ô Lucas. Vai chegar aos 36 graus hoje em Teresina. É um dia muito quente lá em Teresina, capital do estado do Piauí. Tá certo? Informações previsões do tempo, da Clima Tempo para a Rádio Deus e Amor, 8:05. Bom dia!

0: 8:10, Elias Santos louvando a Deus neste louvor bonito. Conversa, você que está me ouvindo aí, vamos conversar com Deus, vamos conversar com o Senhor. O Senhor nos conhece, o Senhor nos ama, o Senhor está sempre pronto a nos amar, a nos perdoar, o Senhor está pronto a abençoar as nossas vidas, quando nós confiamos nele, quando nós depositamos a nossa fé, a nossa esperança, a nossa confiança nele. Então, onde você estiver, vamos neste momento falar com o Senhor em oração. Você que precisa de um milagre, você que precisa de uma bênção de Deus, pare as suas atividades, vamos falar com Deus e o Senhor nos ouvirá.
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0: Senhor nosso Deus, Pai de amor, Pai de bondade, Pai de infinita misericórdia, Senhor, nós estamos na tua santa e gloriosa presença. Te louvamos, Pai, porque o Senhor é tão bom, o Senhor é tão maravilhoso, o Senhor é tão poderoso, o Senhor é o Deus que muda a história. O Senhor é o Deus que transforma vidas. Pai, a tua palavra diz: clama a mim e responder-te-ei, e anunciar-te-ei coisas grandes e firmes que ainda não sabes. Meu Deus, olha para este ouvinte, olha para este internauta, olha para esta pessoa que está acompanhando a Rádio Deus e Amor e precisa de um milagre das tuas mãos. Ô Senhor, tu és poderoso, tu és soberano, tu és eterno, tu és grande. Meu Deus, olha quantas pessoas que neste momento, Pai, pararam as suas atividades para falar com o Senhor, para orar ao Senhor, para buscar a face do Senhor. A tua palavra diz: buscai ao Senhor enquanto se pode achar, invocai-o enquanto está perto. Oh, meu Deus, o Senhor jamais muda. O Senhor não muda, o Senhor é o mesmo. O Senhor é o Deus que trabalha para aquele que em ti espera. O Senhor é o Deus que trabalha para aquele que em ti confia. A nossa alma suspira e desfalece pelos átrios do Senhor. O meu coração e a minha carne clamam pelo Deus vivo. Oh, aleluia! Senhor, nós lemos o Salmo 102. O salmista estava aflito, meu Pai. O salmista estava amargurado. O salmista estava, Senhor, em depressão, mas ele estava orando ao Senhor. E eu apresento agora, Pai, as pessoas que estão em depressão. Oh, meu Deus, quantas pessoas tristes e angustiadas por causa de problemas diversos, quantas pessoas aflitas por causa de situações complicadas, situações desesperadoras, situações que fazem com que esta pessoa se sinta para baixo. Pai, levanta agora o caído, levanta agora, Senhor, aquele que está desanimado, aquele que está cansado, aquele que está oprimido. Ah, meu Deus, aquela pessoa que não sabe mais o que fazer. Aquele homem, meu Pai, que está destruído, quantas pessoas destruídas por causa de problemas diversos, por causa de lutas, por causa de tribulações. Oh, meu Pai, visita aqueles que estão nos hospitais. Ah, visita aqueles que estão nas cadeias. Visita, Senhor, aqueles que estão oprimidos por obras malignas. Sangue de Jesus tem poder. Eu repreendo agora toda obra maligna, toda ansiedade, toda síndrome do pânico. Senhor, eu repreendo agora toda opressão, toda depressão. Ah, meu Deus, eu repreendo agora tudo aquilo que Satanás tem preparado contra esta mulher e este homem. Que caiam por terra agora em nome de Jesus Cristo, Pai. Olha para aquele que está na UTI, Senhor. Olha para aquele que está na CTI, Pai. Olha para aquele que está à beira da morte. Ó, meu Pai, a tua palavra diz: ainda que eu ande pelo vale da sombra e da morte, não temeria mal algum, porque tu estás comigo. Senhor, eu apresento a vida daquelas pessoas que nesta manhã não têm forças para se levantar da sua cama. Oh, meu Deus, esta pessoa que até agora não conseguiu se levantar, está tão deprimida, está tão para baixo, meu Pai. Senhor, traga agora uma injeção de ânimo para que esta pessoa se levante, para que essa pessoa, Senhor, possa, ah, meu Pai, fazer aquilo que precisa ser feito, esta casa que está imunda, Senhor. Meu Deus, que esta mulher se levante, limpe esta casa agora, porque Satanás habita no meio da sujeira, mas quando há limpeza, há presença de Deus, e haverá presença de Deus nesta casa, haverá presença de Deus neste lar, haverá presença de Deus na vida desta mulher que está oprimida. Eu repreendo agora a opressão maligna, saia em nome de Jesus Cristo. Senhor, esta pessoa que está sentindo dores terríveis, Pai, que agora ela seja tocada, impactada pelo Senhor e curada. Meu Deus, visita os hospitais, visita as cadeias, visita, Senhor, as pessoas que estão sofrendo na dor, visita, Senhor, as pessoas que estão sofrendo por causa dos problemas, por causa das dificuldades. Pai, que o teu nome seja exaltado e glorificado. E que este dia, Pai, seja um dia de milagres. Eu coloco nas tuas mãos todos os nossos ouvintes. Senhor, eu te apresento a vida dos aniversariantes de hoje, Pai. Visita o nosso irmão Jorge, que está completando mais um ano de vida. Sua esposa, sua família. Senhor, visita cada aniversariante, Pai. Aqueles que neste dia estão sepultando alguém. Senhor, passa o bálsamo, conforta. Meu Deus, aqueles que estão precisando de um milagre. Que o teu milagre alcance esta vida. Que o teu nome seja glorificado. E que este dia seja um dia de vitória. Fica conosco, Senhor. Continua com a tua igreja. Em nome de Jesus. Amém e amém, Senhor Jesus.

0: são 8:19, 8:19. Bom dia para você que está em casa, bom dia para você que está no seu local de trabalho, que esta manhã seja uma manhã de bênção, uma manhã de vitória para você, recebendo aqui em nossos estúdios o nosso querido presbítero Zaqueu, ele que apresenta o programa Sertão Evangélico todos os dias das 6:30, das 6 às 7:30 da manhã. Ô Zaqueu, vem aqui no microfone, dá uma paz do Senhor aqui para os ouvintes do programa Manhã com Deus, né? Você que apresenta o Sertão Evangélico todos os dias. Bom dia, presbítero Zaqueu, a paz do Senhor Jesus.
1: Bom dia, presbítero Levi Muniz, bom dia a toda a audiência do programa, né? Manhã com Deus.
0: Já estamos ligados aqui. Líder de audiência. Não tão Brasil, líder, né? Quanto o Sertão Evangélico, né? Mas estamos aqui fazendo a obra do Senhor. Zaqueu, como que está lá o sertão? Tá bom demais? Fala pros ouvintes aí.
1: Rapaz, tá bom demais, ó. Todos os dias, 6 da manhã, já estamos de pé na oração.
0: Tem oração de manhã?
1: Amanhã com Deus fervorosa, rapaz.
0: Ô, glória, já começa no fogo.
1: Já começa no fogo e o inimigo não resiste não, viu?
0: Glória a Deus. E depois vem aqueles louvores, tem o galo atribulado também?
1: Galo atribulado, aqueles louvores lá do fundo do baú que eles ouvem com o papai, com a mamãe, com o titio, com algum vovô, toca ainda, viu? Lá no Sertão Evangélico.
0: A partir das 6:30.
1: 6:30 já iniciamos lá, 6 horas começa a oração, 6:30 já iniciamos com os louvores.
0: Zaqueu, e sempre tem convidados, tem novidade, conta pra gente sobre
1: Sim.
0: isso.
1: Sim, e falando em convidados, amanhã, quinta-feira, sexta-feira, teremos um convidado todo especial.
0: Quem é?

0: da Libertação, o Manhã com Deus, o Sertão Evangélico, todo mundo num propósito.
1: E PDA Play todo, rapaz.
0: Que maravilha. Que Deus abençoe, Zaqueu. Obrigado pela sua participação aqui na programação da Igreja Deus e Amor.
1: Amém, viu? Então você tá ouvindo a programação e ó, na melhor comunicação aqui hoje, né? O Levi Muniz, ele que é um dos, ó, 10 horas, Levi, 10
0: horas.
1: E você também,
0: tem
1: né?
0: Tem Voz da Libertação em áudio e vídeo.
1: Áudio e vídeo, rapaz, é bom demais, só peste quem não tá lá, viu?
0: Tá certo, Deus abençoe, Zaqueu. São 8:22 em São Paulo. Deus abençoe, tem um rapaz simpático ali, eu não sei quem é. Deus te abençoe, ótimo dia. Vamos lá, 8:22. Com a nossa querida irmã Débora Miranda, ela que chega agora com Eu Mais Um. É momento de meditar na palavra de Deus. 8:22, bom dia.
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3: Espaço Eu e Mais Um chega mais uma vez com mais uma edição. Através desta emissora e também do nosso aplicativo Rádio Deus é Amor. Mais uma vez estou aqui e vos cumprimento já com a paz do Senhor, Débora Miranda. Estamos falando esta semana sobre crescer espiritualmente. E na última aula, através do rádio, nós falamos como você deve nutrir, quais são as provisões espirituais. Falamos da palavra, que é também simbolicamente dizendo que ela é a palavra como pão, a palavra como água, a palavra como mel e também como água viva. Falamos da necessidade da sua comunicação com Deus através da oração e também aquela comunhão com os demais irmãos. E hoje nós vamos falar do exercício espiritual que acelera o crescimento no Senhor. Eu começo fazendo uma pergunta. O que você acha de uma criança que não brinca e não caminha? Vejam que o desenvolvimento dos músculos e o bom funcionamento dos diferentes órgãos do corpo dependem tanto da boa alimentação, que é o número um, como também do exercício físico. Uma criança imóvel nunca vai se desenvolver. Agora, fazendo essa analogia para a nossa vida cristã, aqueles que criam em Cristo lá no Novo Testamento eram chamados discípulos, como você é hoje. Você é um discípulo, um aluno que está aprendendo sobre Deus. E discípulo não é aquele que fica em casa aprendendo de memória, de cor, os versículos, as ideias do professor. Não, é aquele que segue e obedece em tudo. Vamos citar alguns exemplos. Aqueles que o Senhor Jesus chamou para serem seus discípulos. Alguns eram pescadores. Os quatro primeiros discípulos pescavam no mar da Galileia quando o Senhor os chamou. Está em Mateus 4:18. E quando Jesus os chamou para serem seguidores e discípulos dele, no instante a Bíblia diz que eles deixaram as redes e o seguiram. Também temos o caso de um banqueiro que virou um pregador e escritor cristão. Vejam que passando pela cidade, viu a Levi. Ele era um oficial do banco de impostos. E Jesus disse para ele, segue-me. E Levi se levantou, diz em Lucas 5:27, deixou tudo e seguiu o Senhor. Não somente banqueiros, pescadores, foram convidados a serem discípulos, aprendizes de Jesus, mas também de fariseu inimigo a um apóstolo do Senhor Jesus. Lembram-se de Saulo? Ele era da cidade de Tarso. Ele se converteu ao Senhor no caminho em direção à cidade de Damasco. E o Senhor Jesus diz que no livro de Atos, capítulo 9, ele estava tremendo, com medo. O Senhor disse a ele, levanta-te e entra na cidade E lá você vai encontrar alguém que vai dizer para você o que você deve fazer.

fazer. Ele estava com medo e disse: Senhor, que queres que eu faça? E o Senhor ordenou que fosse à cidade para que ele pudesse receber de volta a visão. Vejam que o Senhor quer que você se ocupe em alguma coisa na igreja. O que você tem feito desde o dia que você entregou a sua vida ao Senhor? Você se levantou e foi a perguntar o que você tinha que fazer? Não fique inativo na igreja. Procure algo que você possa fazer a serviço de Deus. Levante-se agora. Una-se àqueles que servem ao Senhor. Vá evangelizar ou participe de um grupo de louvor na igreja. Não fique inativo. Participe do corpo. Isso é muito importante para também o seu crescimento espiritual. Nós vamos encerrando a programação e na próxima oportunidade estaremos mais uma vez com vocês aqui no Espaço Eu e Mais Um. Um grande abraço, se despede Débora Miranda e o nosso contato é 11 982 93 92.

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6: Voltamos. Oh, maravilha, estamos aqui novamente com os ouvintes no horário local até às 11h da manhã. Oh.

0: 5 de agosto, ano 2026, é manhã de vitória, manhã na presença do Deus Poderoso. Hoje, uma quarta-feira de oração, quarta-feira onde o clamor já está acontecendo aqui em nossa sede estadual.
1: Na tua presença, Pai,
0: é a oração da intercessão global. É o povo orando nesta manhã, desde as 7 já estamos com a oração, viu? Sim, desde as 7 da manhã já temos aí a oração, o clamor a Deus.
1: Fortaleça, meu Pai, o teu povo, Senhor, na oração, meu Pai. É na oração.
0: A evangelista Maria Lorena também está orando nesta manhã, o povo de Deus está orando, e a oração vai até o horário das 9:30. Até 9:30, o clamor a Deus.
1: Aleluia, que vamos vencer o inimigo da nossa alma.
0: Lembrando, amados irmãos, lembrando vocês que estão na escuta, que após as 9:30 já começa o culto e a evangelista Maria Lorena estará pregando a palavra nesta manhã, orando também pelos dons preciosos do Espírito Santo. E hoje estamos iniciando a campanha, a nova campanha com o tema, preste atenção, ouvintes, a campanha com o tema Deus me dará o melhor da terra. Deus vai dar para você o melhor desta terra. Venha estar conosco, venha participar, venha receber as ricas bênçãos que o Senhor já preparou para toda a amada audiência do programa A

0: Atenção, moradores da Grande Curitiba e região metropolitana. Nesta quarta-feira, nós estaremos dando início à poderosa campanha com o tema Deus nos dará o melhor da terra. E para esta manhã de quarta-feira, já está confirmada a presença da serva do Senhor, a nossa irmã evangelista Maria Lorena, que estará pregando a palavra de Deus e orando pelos excelentes dons do Espírito Santo. Você não pode ficar de fora, ouvinte. Venha participar, porque Deus tem o melhor desta terra para você. E vamos agora ouvir a palavra da evangelista Maria Lorena confirmando a sua presença, pois sabemos que o dono da obra, que é Cristo, estará aqui para abençoar toda a amada audiência. A paz do Senhor, irmã Lorena.
1: A paz, senhor ouvintes, a paz, seu irmão Edmar. Que coisa maravilhosa saber que o Pai, ele sempre tem o melhor preparado para seus filhos. E você está nessa promessa, a promessa da palavra do Senhor. Deus deixou o melhor, não é para o ímpio, para aquele que não conhece a palavra. O melhor sempre para filhos, porque os filhos são herdeiros. E Deus conta com a tua presença para te dar o melhor dessa terra. A palavra do Senhor me revela que a bênção do Senhor, ela enriquece e ela não acrescenta dores. Deus, ele está pronto para te abençoar. Deus aguarda por você e pela tua querida família aquela bênção que você almeja. Deus te dará nesta campanha, porque ele nos dará o melhor, irmão Edmar.
0: É verdade. E o tema desta campanha é maravilhoso. Veja, ouvintes, que as campanhas que são realizadas aqui, elas têm base bíblica, né, irmã Lorena?
1: Com toda certeza, é uma promessa bíblica. E eu creio que Deus vai cumprir com a sua palavra. Se você pegar no livro de Eclesiastes, você vai achar esse versículo, que o melhor da terra é para filhos. Se você é filho, venha desfrutar desta promessa.
0: Ouvinte, tome nota deste endereço e receba o teu milagre. Nós estamos aqui no centro de Curitiba, na rua Pedro Ivo 744. Lembrando, irmã Lorena, que já 7 da manhã temos aqui a intercessão global.
1: Às 7 da manhã já estou de joelho, juntamente com o grupo que estará intercedendo. É um grupo de oração, mulheres de fé, circo de oração. As obreiras trouxe um grande avivamento. Irmão Edmar, essa oração é 2 horas e meia de clamor, irmão Edmar.
0: É verdade, ouvintes, 2 horas e meia, onde Deus derrama graça, unção, chama do Espírito Santo. Meu Deus, olha, venha participar. Você que nunca veio aqui no culto de oração, como esse horário das 7 até as 9:30, venha, ouvintes, passe aqui estas horas preciosas. Mesmo que você não possa ficar até o fim, antes de ir para o trabalho, dê uma passada aqui na igreja, ora um pouquinho conosco e Deus irá recompensar, né, irmã Lorena?
1: É verdade, eu vejo irmãs que oram 1 hora e sai correndo, mas ela veio cumprir com a sua obrigação de falar com o Pai. Porque a oração é nada mais e nada menos do que falar com o Pai. E você tem falado com o teu Pai? Ou você está desanimado? Chegou o momento, Deus conta contigo. Buscamos a presença do Senhor, irmão Edmar.
0: Igreja Deus e Amor, rua Pedro Ivo 744. Para encerrar, nós queremos ainda aproveitar e lembrar, irmã Lorena, para os que não podem vir pela manhã na intercessão global, que temos o horário da tarde, às terças e quintas-feiras, confirma?
1: das 17 às 19 horas. Terça-feira e quinta-feira é à tarde. Agora, quarta pela manhã, sexta pela manhã e sábado pela manhã. Oração, rosto no pó e o clamor subindo até o Senhor.
0: Que Deus abençoe, amados ouvintes. Venham para nossa igreja Deus e Amor, que está de portas abertas nesta quarta-feira. Começo da campanha, hein? É o primeiro dia. Deus nos dará o melhor da terra. Irmã Lorena, que Deus te abençoe e até a qualquer momento de volta com os ouvintes.
1: Fiquem todos na paz do Senhor Jesus.
2: Horas e 40 minutos.
1: Pastor, que coisa linda! A irmã crê no teu milagre.
3: Creio.
1: A irmã precisava de oxigênio.
3: Precisava.
1: Não conseguia respirar só.
3: Não.
1: E o que está acontecendo aqui agora? Eu vejo a irmã em pé. Eu vejo a irmã respirar.
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0: Irmã Lorena e ouvintes de casa, que tremendo milagre Deus operou aqui agora no momento da revelação. Deus falava das pessoas que estavam com as pernas paralisadas e nós vamos ouvir esse tremendo milagre aqui agora. Querido irmão, seu nome?
5: Bolenar.
0: O que acontecia com o senhor?
5: Eu estava com os nervos engravados, a perna, no braço, sabe, todo geral.
0: E há quanto tempo estava travado as pernas e os braços?
5: Já estava uns 4, 5 meses.
0: E o que aconteceu aqui agora no momento da revelação, que o senhor começou a caminhar normalmente?
5: É um milagre aqui na igreja.
0: Como?
5: É um milagre aqui na igreja.
0: Então caminha, abre para mim o corredor, por favor, só um minuto. Irmã Lorena, ele precisava da ajuda de pessoas que o trouxeram de lá para cá, porque ele não caminhava, estava tudo travado, as pernas e os braços. Caminha agora, senhor. Olha, meu Deus, que tremendo milagre aqui agora. Volte para cá, meu senhor. É Deus operando, porque para Deus não há impossível. Senhor, o senhor caminhava livremente assim?
5: Não, não corria. Tinha dia que eu batia para dormir, era ruim.
0: Tinha que estar sempre se apegando de alguém.
5: Mirando para lá, para cá na cama, pau o pé para o outro, doía.
0: Tudo doía.
5: Acabou agora.
0: Busca as dores, toca o pé no chão, faz prova de Deus. Meu Deus, se abaixou, levantou. Se abaixou, levantou. Calma aí. Cadê as dores?
5: Sumiu.
0: Quem te curou?
5: Jesus.
0: Jesus tocou na saúde dele agora.
6: Bom dia, amigo ouvinte. Um dia abençoado para você. Não saia da sintonia e fique conosco aqui no programa A Voz da Libertação.
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8: Cadê aqui uma irmã na revelação? Você tem uma dor na coluna, irmã. Mais uma dor na coluna. E pode vir, irmã. Vem aqui, vamos fazer o teste agora. Vai ser a explosão de milagre. Vai ser a explosão de milagre. Eu gosto de fazer prova, irmão. Gosto de fazer prova. Olha o jeito que a irmã está andando. Deus revelou uma enfermidade na coluna. Muita dor na coluna. Eu gosto de fazer prova. Quem gosta de fazer prova de Deus? Na hora. Na hora. Quem entendeu, levanta sua mão. Em nome de Jesus. Lá no norte falava assim, irmão, mata a cobra e mostra a cobra morta. Não, aqui é mais diferente. Mata a cobra e mostra a cobra morta e a madeira ainda. Quem crê que a madeira é a oração? Fazemos prova do Deus vivo. Irmã, sente muita dor na coluna? Conta para a igreja.
9: Dói muito aqui.
8: Muito. Deus revelou para mim, irmã, uma enfermidade que nem cirurgia ia adiantar, irmã, nem cirurgia. Olha, ela vai falar aqui, igreja, ouvinte. Vamos ver o que é que o médico, a médica falou para a irmã. A médica falou o quê?
9: Falou que nem cirurgia, não adianta. Nem fisioterapia, nada, já fiz. Não adianta.
8: A médica falou que não adianta cirurgia. E Deus falou na minha boca que não adiantava cirurgia. Cirurgia da terra. A cirurgia de Jesus, irmã, ela garante a vida para a irmã e livra a irmã da cadeira de roda. A irmã crê que já está curada?
9: Veio.
8: Irmã, Deus mandou dizer para a irmã que a irmã já está curada. Procura a dor que você tinha. Procura, eu vi duas mãos fazendo a cirurgia. Aperta a coluna, aperta. Busca a dor que você tinha. Busca aí, ela está balançando a cabeça que não tem mais, igreja. Glorifica, glorifica. A explosão de milagre, irmão. Glorifica ele, Curitiba. Olha, irmão, não podia mexer com a perna. Irmã, conta aqui para a igreja.
9: Segurando até minha perna, estava vindo do meu trabalho, vem direto do meu trabalho aqui.
8: Segurando a perna, falando assim, estava travando a perna, né?
9: Tava travando.
8: Irmã, agora depois da prova, a dor tá aí?
9: Não tá mais. Tá mais.
8: A dor não tá mais na coluna?
9: Não tá.
8: A médica falou que nem cirurgia adiantava, mas Jesus fez cirurgia.
9: Fez.
8: O impossível é para Deus. E a perna, agora bate o pé no chão.
9: Não tá mais.
8: Bate bem forte. Fala pra igreja.
9: Não tá mais doendo.
8: Tá, agora abaixa e levanta. Olha, tá fazendo, tá vendo, ó? Nós não ponhamos a mão na cabeça dela ainda. A gente vai orar depois, posição de mão. Só no poder da revelação e no teste. Não tá doendo nada.
9: Tava todo dolorido aqui, tudo parecia inchado.
8: A irmã que veio andando, se arrastando. Quem viu ela andando, se arrastando. Irmã, corre dentro dessa igreja. Tela no meio e volta. Pode deixar a bolsa aqui. Corre, pode correr. Corre, corre, corre. Olha aí, igreja. Glorifica Curitiba. Glorifica, a mulher tá correndo. Irmã, chegou já na porta, lá atrás. Venha pra cá, irmã, venha. Venha, corre, olha lá, irmã. Olha pra vocês, vê, olha a mulher correndo. Glorifica, glorifica, glorifica, glorifica. Olha, irmãos. Se isso não for milagre, o que é milagre? Irmã, doeu?
9: Não, não tá doendo.
8: Tá curada? A irmã ouviu a má notícia da medicina, nem cirurgia. E Jesus, na campanha do projeto da boa notícia, curou a irmã.
9: Curou.
8: Além de não precisar nem fazer mais cirurgia, porque não tinha jeito, nem as terapias estava adiantando.
9: Não adiantou nada. Parece que foi até pior.
8: Mas na hora da revelação, a irmã falou, o homem de Deus falou fazer prova. A fé da irmã aumentou, falou, vou receber o meu milagre. Vou receber o meu milagre. Sabe quem tem que fazer prova, irmão? Para aumentar mais a fé do doente. Quem entendeu, levanta sua mão. Irmã, quanto tempo a irmã vinha sofrendo?
9: Já, acho que já faz uns 6 meses já.
8: 6 meses, tá vendo, irmãos? Aqui, igreja, Deus é amor, prega a palavra e milagre, irmão. Nada de barulho só e não acontecer milagre. Tem que ter milagre. Quem entendeu, levanta sua mão. Milagre na palavra, aqueles que crê. Irmão, o seu nome e o seu bairro?
9: Meu nome é Ana Lúcia, eu moro em Santa Cândida.
8: Deus abençoe. Vou pôr a mão na cabeça da irmã, leva mais boas notícias. Para cumprir a palavra, mas já tá curado. Bate as palmas pro Senhor Jesus, Curitiba.
2: 8:47.
3: Ouvintes, é o momento, quanta bênção, igreja pentecostal, Deus e amor, explosão de milagre, grande mover de Deus, campanha de projeto e outras campanhas também que Deus tem operado na igreja, Deus e amor. Qual é a bênção que a mãe recebeu?
10: Eu recebi um milagre, através do pastor Geraldo aqui na igreja. A minha neta tem que fazer transplante no olho, porque ela já estava na fila. Os médicos examinaram ela, disse que ela precisava. Daí quando ela foi, eu trouxe a foto dela que o pastor orou, eu recebi a benção e ela foi daí de volta na doutora, não precisou fazer transplante.
3: Deus operou o milagre nas vias, dependia de um transplante, estava na fila, comprovado por médico, estava em tratamento, né, irmã? Estava em tratamento médico.
10: Tratamento de ceratocone, que é...
3: E Jesus operou grande milagre e não precisa mais, ela enxerga bem, a irmã está aqui testemunhando a bênção para a sua neta. A bênção então não é só para o projeto das pessoas que vêm na campanha, mas o projeto da família. O nome dela, o endereço da irmã, o nome da irmã.
10: Sueli da São Brás.
3: Tá, e o nome da neta?
10: Anne.
3: Ouvintes?

0: ouvintes, vocês ouviram aí a explosão do poder de Deus, né? Milagres, milagres, é verdade. Olha, Deus operando tremendamente, viu? Ouvintes, você não pode ficar de fora. Venha participar conosco das campanhas. Vocês ouviram aí Deus operando, Deus curando na hora. É impactante, não é verdade? Então venha, venha para a Igreja Pentecostal Deus e Amor. Logo mais, hein? Já às 9:30, o primeiro culto desta manhã, onde a evangelista Maria Lorena estará com os irmãos. 12:00, o culto abençoado com a presença do diácono Geraldo da Costa, que vai pregar a palavra de Deus e vai orar pelos dons do Espírito Santo. Hoje estamos aí voltando com o culto com o nosso irmão diácono Geraldo. Ele que faz um convite para você, para você estar conosco em nome de Jesus. Vamos à chamada, vamos ao convite para o culto também, das 12 até as 13:00.
1: Paz do Senhor a todos os ouvintes do programa A Voz da Libertação. Quem saúda a todos é o vosso irmão em Cristo, o diácono Geraldo da Costa. Temos um comunicado todo especial, uma escala feita pelo nosso querido pastor Jerry. A nova campanha, dia 5 de agosto, do meio-dia às 13:00. Grande campanha com tema Meus Projetos na Mão de Deus e as Boas Notícias e o Grande Mover de Deus. Vamos estar pregando a palavra de Deus, orando por divina revelação do Espírito Santo na grande explosão de milagre, de curas divina. Ouvintes, quarta-feira, dia 5 de agosto, não esqueça o horário, aquele culto conhecidíssimo, almoço com Cristo. Estaremos em consagração e jejum. Já fica aquele convite também para todos os irmãos, as irmãs que estarão na primeira concentração das 9:00 da manhã. Ouvinte, fica já também para o culto conhecidíssimo Almoço com Cristo. Grande campanha com tema Meus Projetos na Mão de Deus e as Boas Notícias, o Grande Mover de Deus. Sede Estadual de Curitiba, Rua Pedro Ivo, 744. Marca ouvinte aí na sua agenda, dia 5 de agosto. Ouvintes, aguardamos a todos o convite todo especial. Confirmo a minha presença no início dessa grande campanha. Estaremos fazendo, ouvinte, a campanha todas as quarta-feira, do meio-dia até as 13:00. E lembrando a todos também, ouvinte, que todas as sexta-feira, às 14:00, a grande campanha com tema Meus Projetos na Mão de Deus e as Boas Notícias, Libertação. Sede Estadual de Curitiba, Rua Pedro Ivo, 744, Jeremias 29:11. O projeto que eu penso de vós, diz o Senhor dos Exércitos, projetos de paz, não de mal, para vos dar um fim que esperais. Não perca o 20, confirmamos a nossa presença e aguardamos a todos. Ficam com Deus. Amém, Jesus.

0: São 8h54, 8h54. Vamos dando sequência aqui no nosso programa nesta manhã e convidando os ouvintes para os cultos de fé na nossa Igreja Pentecostal Deus e Amor. Aqui na Pedro Ivo temos já o culto de oração, já estamos aí com o clamor, a evangelista Maria Lorena já orando com a igreja aqui, escuta um pouquinho, ó. Daqui a pouco ela estará pregando a palavra de Deus, daqui a pouquinho, porque agora estamos na oração, até 9h30, oração.
1: Queremos a tua presença, Senhor.

0: Jesus, falam amém. Nós vamos orar agora em prol da obra da igreja. A irmã vai fazer esta oração em concordância, não para de dar glória.
1: Está aí, amados ouvintes, um pouquinho da oração com a evangelista Maria Lorena no altar de Deus. Está uma bênção, não é, ouvintes? A intercessão global. Então, os irmãos que não puderam estar agora de manhã, lembre-se que temos também na parte da tarde, às terças e quintas-feiras. Terças e quintas, intercessão global acontece das 5 da tarde às 7:30 da noite. E quartas, sextas e sábados é pela manhã aqui na sede estadual de Curitiba. Nove horas da manhã.
2: Nove horas.
1: Nove em ponto, não perca.

0: Vamos agora aos prefixos da nossa emissora Super Rádio de Curitiba e já voltaremos com o segmento da nossa programação que faz fazendo companhia até às 11 horas da manhã. Até já!
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0: Olha a hora certa, agora são 9:02.
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0: Bom dia para você.
1: E vamos ao momento de informação aqui na Rádio Deus é Amor. Senhas fortes, credenciais fracas aumentam o risco de invasões e uso indevido. De senhas fortes continua sendo uma das medidas mais importantes para reduzir riscos de golpes e invasões no ambiente digital. Apesar dos avanços em tecnologias de autenticação, milhões de pessoas ainda utilizam combinações simples, como sequências numéricas, datas de aniversário ou informações associadas à própria identidade. O crescimento dos serviços digitais ampliou a quantidade de contas utilizadas diariamente para operações bancárias, compras, redes sociais, aplicativos de mensagens e plataformas de trabalho. Ao mesmo tempo, aumentou também o interesse de criminosos em obter acessos indevidos. Entre os erros mais comuns estão as sequências de senha, como 123456, a senha 123, data de nascimento, nome da família, combinações repetidas em múltiplas plataformas. Quando uma dessas credenciais é descoberta ou vazada, várias outras contas podem ficar expostas. As recomendações incluem a utilização de letras maiúsculas e minúsculas no

0: sempre que o recurso estiver disponível. Dupla verificação. Segunda etapa de acesso dificulta a ação de criminosos. Autenticação de dois fatores é um processo de segurança que aumenta a probabilidade de uma pessoa ser quem ela diz ser. O processo solicita que os usuários forneçam dois fatores de autenticação diferentes antes que possam acessar um aplicativo ou sistema. A ferramenta afasta organizações e usuários da dependência exclusiva de senhas para obter acesso a aplicativos e sites. Ela adiciona outra camada de segurança e torna mais difícil para os criminosos roubarem identidades ou acessarem dispositivos e contas. O processo de autenticação começa quando o usuário tenta fazer login em um aplicativo, serviço ou sistema. Depois de inserir nome de usuário e senha, ele é solicitado a enviar um segundo fator de autenticação, como um código exclusivo no dispositivo móvel. A necessidade de vários fatores antes do acesso é mais segura do que depender apenas de combinações do nome de usuário e senha. Mesmo assim, há falhas em alguns métodos com códigos por SMS que podem ser vulneráveis a ataques de portabilidade e problemas de malware.
1: 9:05.
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5: Nove horas e seis minutos em Curitiba, 9:06. E chegou a hora, ouvintes, do quadro Sementes. Esse é o momento devocional. E você vai acompanhar aqui uma palavra toda especial agora com o pastor Jerry Bochart. Ele vai trazer uma mensagem que com certeza o Senhor vai falar ao meu, ao seu, ao nosso coração. E o tema de hoje é este: Deus te chamou para ser luz na escuridão. Esse é o tema da mensagem que o pastor Jerry trará nesta hora aos nossos queridos ouvintes.
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7: Que Deus abençoe a todos os nossos ouvintes. Aceitem a paz de nosso Senhor e Salvador Jesus. Hoje eu quero falar do Deus que te chamou para ser luz no meio da escuridão. Mateus capítulo 5, versículo 14, diz assim: Vós sois a luz do mundo, não se pode esconder uma cidade edificada sobre um monte. Vivemos em um tempo em que a escuridão parece crescer a cada dia. Violência, injustiça, mentiras, egoísmo e frieza espiritual. Tudo ao nosso redor parece gritar que o mundo está mergulhado em trevas. Mas foi justamente para este tempo que Deus te chamou. Ele não te salvou apenas para te levar ao céu, né? Um dia ele vai nos levar. Ele nos chamou e ele te chamou para que aqui na terra você seja luz no meio da escuridão. Jesus disse: vós sois a luz do mundo. Não, ele não disse vocês serão ou vocês podem ser. Ele afirmou: vocês são. Isso significa que onde quer que você esteja, no trabalho, na escola, na sua família, nas redes sociais, a sua vida deve iluminar. E o que faz a luz? Ela não discute com a escuridão. Ela não teme a escuridão. Ela simplesmente brilha. Ser luz não é ser perfeito, é refletir aquele que é perfeito. Quando você escolhe perdoar em vez de guardar rancor, você está brilhando. Quando você decide agir com justiça em meio à corrupção, você está brilhando. Quando você ama quem te feriu, ora por quem te persegue e permanece fiel quando todos desistem, você está sendo luz. Talvez você diga, mas o lugar onde eu vivo é tão difícil. As pessoas não querem ouvir sobre Deus. É exatamente por isso que você está lá. A luz não tem função no meio da luz. Ela foi feita para brilhar onde há trevas. Deus te colocou nesse ambiente não para que você se esconda, mas que através da sua vida as pessoas vejam a presença dele. Em um mundo perdido, muitas pessoas estão sem direção. A sua luz pode ser o guia, né? E ela pode guiar alguém de volta ao caminho do Senhor. Talvez o seu testemunho seja o primeiro evangelho que alguém vai ler. Talvez o seu abraço seja a primeira experiência que alguém terá com o amor de Deus. Talvez a sua oração seja a fonte que levará um coração ferido de volta à esperança. Então não permita que o medo apague a sua luz. Não deixe que as críticas, as rejeições ou a indiferença façam você se esconder. Quanto mais escura for a noite, mais forte a luz precisa brilhar. Você não está nesse mundo por acaso. Você foi chamado por Deus para ser diferença. E mesmo que o mundo inteiro esteja envolto em trevas, lembre-se, uma única vela acesa pode mudar a atmosfera de um lugar inteiro. Então, brilhe com as suas palavras, brilhe com as suas atitudes, brilhe com o seu amor, porque através da sua luz, muitos encontrarão o caminho de volta ao coração de Deus. Que Deus te abençoe nesse dia, que você possa refletir nesta palavra e que Deus possa te usar de uma forma tremenda, de uma forma gloriosa neste mundo que está em trevas. Que Deus te abençoe.

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1: Não perca a hora, Curitiba!

9:14, você acompanhou aí o quadro Sementes da Esperança. Esse quadro que vai ao ar todos os dias, né? Após as 9 horas da manhã, você sempre ouve uma palavra aqui com o pastor Jerry Bochart.

9:15 e eu quero dar um alô para o povo ali de Piraquara, que hoje à noite temos um culto especial ali na Igreja Deus e Amor de Piraquara. Pastor Cláudio vai estar pregando a palavra, né? Cláudio Ubrich, né? Pastor Cláudio Ubrich vai estar hoje aí com os irmãos e também estaremos lá louvando a Deus. A família Santos estará nesta noite louvando ao Senhor da Glória. Então estaremos junto com o pastor Cláudio Ubrich aí hoje à noite em Piraquara, na sede, Rua Barão do Cerro Azul, 1212. Não fique de fora, Deus tem uma bênção para o povo aí de Piraquara. Atenção, atenção, irmãos ali de Quatro Barras. O Diácono Abraão vai estar com vocês hoje à noite aí na Igreja Deus e Amor do bairro Maitá, aí em Quatro Barras. Atenção, povo aí do Maitá, hoje à noite, nosso irmão Diácono Abraão Ribeiro pregando a palavra de Deus, orando em favor de todos e Deus operando poderosamente. É a bênção preparada para todos. Na nossa Igreja Deus e Amor, ouvintes, aí da tua cidade tem culto hoje. Procure a Igreja Pentecostal Deus e Amor, aí no bairro onde você reside, aqui dentro da Grande Curitiba, região metropolitana, interior do estado do Paraná, em outras capitais como lá em Florianópolis, lá em Porto Alegre e as demais capitais do Brasil. Você vai procurar aí a Igreja Pentecostal Deus e Amor. Não só na capital, mas também nas cidades, né? Temos aí nas grandes cidades a Igreja Pentecostal Deus e Amor. Vai lá!

Nós vamos agora, amados ouvintes, ouvir os milagres. Mas antes, olha, deixa eu falar para você que o fogo tá caindo aqui na sede, viu? Escuta só.

0: oração da intercessão global. O Espírito Santo de Deus se manifestando, a glória do Senhor descendo sobre a igreja, o povo buscando com fé. Ô, querido ouvinte, vem orar conosco. Venha buscar a presença do Senhor também na sua vida, aqui na igreja Deus de Amor.
1: Receba poder, enche esse vaso, Senhor. Renova na tua presença, enche da unção e da graça, enche do poder e autoridade.
0: E a evangelista Maria Lorena também com o povo orando.
2: 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Derrama, derrama, derrama, aleluia.

0: graça do Senhor descendo aqui na vida do povo nesta manhã, né? Como é bom orar, como é bom buscar a presença do Deus Altíssimo, né, ouvintes? E é o que o povo está fazendo nesta manhã, está aqui participando da intercessão global. Hoje é o dia da bênção. E daqui a pouco mais a serva do Senhor vai pregar a palavra de Deus, vai orar pelos dons do Espírito Santo. Pela manhã, evangelista Maria Lorena. Meio-dia, hoje o diácono Geraldo da Costa vai estar com vocês, viu? É, e todas as demais quartas-feiras ele vai estar aqui orando por você. Do meio-dia à 1 da tarde, é o culto do almoço com Cristo. Culto do almoço com Cristo, você não pode ficar de fora. Deus tem um milagre, com certeza um milagre para você no dia de hoje. Falar em milagre, você vai escutar aqui o milagre de Deus, o milagre do Senhor. Escuta para a glória de Deus. Escuta, ouvintes, o que é o poder de Deus aqui na Igreja Pentecostal Deus de Amor. Nós temos aqui o milagre que Deus operou. Você vai escutar aqui comigo. Você vai escutar aqui comigo e vai glorificar o nome do Senhor Jesus Cristo. É, quantos milagres Deus tem operado. E você vai escutar agora e glorificar o nome do Senhor.
1: Ele é meu Salvador. Irmã aqui, irmã, você está com a úlcera no teu estômago. Eu estava lá no monte orando, Deus me mostrou essa úlcera. E você, vem, irmã, vem aqui. Vamos ver porque para Deus tudo é possível. Viemos do monte. Quem crê, dá glória a Deus. Vamos ver o que vai acontecer aqui agora, irmão. Pastor, o pastor não orou? Não, irmão, nós estamos orando. Quem orou hoje já aí? Irmã, tem essa úlcera no estômago? A irmã vai falar bem alto aqui para a igreja. Tem essa úlcera?
2: 20 anos.
1: 20 anos. A irmã trata do quê?
2: Trata para não virar câncer.
1: É úlcera?
2: Sim, H. pylori. Eu tinha uma bactéria.
1: Além da bactéria, tem a úlcera?
2: Sim, bem grave.
1: Para não virar câncer. A irmã foi revelada. Lucas 1,37. Porque para Deus tudo é possível. A irmã crê em milagre?
2: Sim.
1: Aperta e busca a úlcera que você tinha, busca as bactérias que você tinha e busca as dores que você tinha que você não encontra mais. Glorifica Curitiba, glorifica. Pode chorar, pode chorar, pode chorar, irmã, que Deus é Deus de milagre. Quem crê que Deus já curou, levanta a mão da glória a Deus. A explosão de milagre, ouvinte do programa A Voz da Libertação. Irmã, tá procurando, tá aí?
2: Eu tava com uma dor de estômago e com a barriga bem estufada, agora já

0: Não.
1: Sumiu?
0: Sumiu em nome de Jesus.
1: 20 anos, olha o tamanho do milagre. Glorifica Curitiba, glorifica, glorifica. Fica aqui, irmã. Bate as palmas pro Senhor. Irmã, para Deus tudo é possível?
0: Tudo é possível.
1: A irmã sofreu muito, 20 anos, irmã. 20 anos. Quem sabe o que é 20 anos? Na Bíblia Sagrada, Deus curou a mulher do fluxo de sangue de 12 anos. Lucas 8:43. E a irmã foi curada de uma enfermidade de 20 anos hoje.
0: Sim, quando o irmão orou por mim, a bactéria desapareceu.
1: Sumiu a úlcera, sumiu a bactéria, sumiu a infecção. Agora o seu nome e o bairro que a irmã mora.
0: Veronice, eu moro em Pinhais.
1: Está curada para a glória de Deus.
0: Amém, Jesus.
1: Deus abençoa. Bate as palmas para o Senhor Jesus. Anote o endereço, ouvinte do programa Voz da Libertação, Rua Pedro Ivo, 744. Os milagres são ao vivo. A hora a pessoa entra aqui é curado no pronto-socorro de Jesus. Bate as palmas para o Senhor.

ouvintes, você com certeza está com a sua fé aumentada, não é? Ouvindo esses milagres maravilhosos, esses milagres magníficos. É, acontece aqui na Igreja Pentecostal Deus e Amor. Aqui Deus manifesta o seu grandioso poder. Então, hoje é a quarta-feira do mover de Deus. É a quarta-feira das manifestações do poder de Cristo na Igreja Deus e Amor. É Jesus curando na hora. É Jesus libertando. É Jesus transformando vidas. É o poder de Cristo fazendo a diferença. Hoje, quarta-feira, campanha Meus Projetos nas Mãos de Deus, com a boa notícia, das 12 até as 13 horas, com o diácono Geraldo da Costa. E lembrando, ouvintes, que 14 horas temos outro culto abençoado, e também à noite às 19 horas. Hoje, aqui na Pedro Ivo, 744, pertinho do terminal do Guadalupe. É, aqui pertinho do terminal do Guadalupe, onde está a nossa Igreja Pentecostal Deus e Amor. Venha com fé, porque Deus também vai operar na tua vida, como já tem operado e os ouvintes têm acompanhado aqui no programa A Voz da Libertação. Estamos na campanha também, campanha dos 300, é, a campanha dos 300 está em prosseguimento, são 90 dias de oração, jejum, para Deus abençoar os irmãos e as irmãs que são os verdadeiros valentes do Senhor, que estão aí pelejando pela obra do nosso Pai. Então você que não entrou ainda, entre a partir de agora na campanha, você vai estar recebendo constantes orações, como oração do monte, oração também na igreja, em todos os horários de cultos. Participe, ouvinte. Deus vai te honrar, Deus vai te abençoar poderosamente. E lembrando que temos o livro, para você colocar lá o pedido, tá certo? O livro está lá no altar da nossa sede na rua Pedro Ivo, recebendo as orações constantes. Então, coloque o teu nome lá também e Deus vai te abençoar riquíssimamente.

para você colocar lá o pedido, tá certo? O livro está lá no altar da nossa sede na rua Pedro Ivo, recebendo as orações constantes. Então, coloque o teu nome lá também e Deus vai te abençoar riquíssimamente. Nove e 28 agora.

0: Muito bem, voltamos. Caiu, né? Caiu o sinal da internet aí, mas agora já estamos de volta. Vamos lá, vamos seguindo com todos vocês. Temos aqui participações dos ouvintes. Temos aqui o nosso irmão Celso Maia. É, irmão Celso lá do Vale das Flores, Colombo. Ô, irmão Celso, a paz do Senhor, meu irmão.
1: Paz do Senhor, irmão Edmar. Peço o favor, peço o meu favor. Por favor também da minha esposa, que passou por cirurgia no dia de ontem. Eu peço oração em favor de minha neta, Gabriele. E meu bisneto também, Davi. Peço oração em nosso favor, irmão. Ora em nosso favor, em nome do Senhor.
0: Amém.
1: Pai do Senhor Jesus.
0: Deus abençoe vocês aí do Vale das Flores, viu? Obrigado, então, pela participação, irmão Celso Maia. Falar em Vale das Flores, gente, nós vamos estar lá sexta-feira. Sexta-feira, evangelista Maria Lorena vai estar comigo lá no Vale das Flores. Olha, vai ser uma festa, viu? Povo de Deus aí de Colombo, Vale das Flores, não percam. Será sexta-feira, às 19 horas, o culto. Vamos estar louvando a Deus, eu, a família Santos e a evangelista Maria Lorena trazendo o recado do Senhor. Será uma festa gloriosa aí na Igreja Pentecostal Deus e Amor no Vale das Flores, tá bom? Não percam. A nossa irmã Maria Antônia também está conosco nesta manhã. A paz do Senhor, irmã Edmar, não posso estar aí com os irmãos, mas estou aqui junto em oração. Deus abençoe a todos vocês. Amém, amém. E a irmã mandou um áudio também, né, Maria Antônia? Que bom, hein? Saber que a irmã está aí na comunhão, na fé conosco. Diga lá.
2: A paz do Senhor, irmã Edmar. Eu não posso estar aí, mas também estou fazendo a campanha e eu tenho certeza que comerei o melhor desta terra, opa, junto com os servos e as servas do Senhor. Amém? Deus abençoe vocês.
0: Amém, minha irmã, amém, verdade. Estamos juntos através da comunicação, né, irmã Maria? Estamos juntos através do rádio, da internet. Nós temos esta alegria de poder estar juntos, glorificando o nome do Senhor. Ó, vamos orar pela Marilene, tá pedindo oração aqui, tá, ouvintes? Vamos orar por ela. Deus vai dar vitória pra irmã Marilene também, tá bom? O Jair também está aqui, ó, conosco nesta manhã. Ô, irmão Jair, Deus te abençoe. Quem mais aqui? A Zilda também está na sintonia, né? De São Sebastião do Paraíso. Obrigado, viu, Zilda? Deus abençoe em nome de Jesus Cristo. Quem mais aqui? Temos o Pedro Paulo na sintonia. Ô, irmão Pedro Paulo, Piraquara, Deus te abençoe, tá bom, meu irmão?
3: Sim,

0: Você também manda sua participação. 987474513 é o nosso contato, tá? Para você mandar a sua mensagem aqui para o programa A Voz da Libertação. Manda o seu testemunho também, a bênção que você recebeu. Participe, interaja conosco nesta programação.
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0: Bom dia, bom dia. 9:35 agora. 9:35. Vamos fazer um intervalinho, né? Vamos fazer um intervalinho agora. Já voltamos com todos os ouvintes.
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4: Nos dias de hoje, precisamos nos prevenir para garantir a segurança no mundo digital. Pensando nisso, preparamos algumas dicas para você. 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As entidades financeiras, por exemplo, nunca solicitam informações pessoais por meio de mensagens. 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
6: Escrito está na palavra de Deus.
2: Mas o fruto do Espírito é amor, alegria, paz, paciência, amabilidade, bondade, fidelidade, mansidão e domínio próprio. Contra estas coisas não há lei. Gálatas 5:22-23.
6: Bíblia Sagrada, palavra fiel.

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8: 9:39.
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já, evangelista Maria Lorena, orando pelo povo aqui e Deus derramando da sua graça, do seu poder. Vem pra cá receber a bênção do Pai Celestial. Lembrando que temos o culto meio-dia, Diácono Geraldo, 14h, vai estar aqui presbítero Fernando, os demais pastores orando por você, e à noite temos aí mais bênçãos, cooperador Cícero, a irmã Karina vão estar aqui orando por você na quarta-feira do milagre, da cura, da solução do seu problema. Tenha fé, confie em Deus, porque Ele é poderoso e Ele pode.

0: Vamos a milagres, vamos ouvir milagres, o que Deus está operando na Igreja Pentecostal Deus e Amor. Preste atenção nesses milagres que você vai acompanhar, porque é a operação de Deus, viu? É a operação de Deus na Igreja Pentecostal Deus e Amor. Escuta só o que Deus faz.
1: Tem uma irmã, você tem um caroço, é uma hérnia na sua barriga do lado direito, dói direto. Cadê essa irmã? Não levantou a mão. Vem aqui, irmã. Um caroço aí, ó. Do lado direito. Quer ver, ó? Mas já vem com a mão em cima. É do lado direito. Conta pra igreja.
2: É, tem um caroço bem grande aqui no meu barriga.
1: Aperta o lado e mostra pra igreja. Não precisa erguer a roupa. Vou perguntar pra igreja. Qual é o lado que ela tá apertando? A igreja fala. Ei, que a irmã tem do lado direito?
2: Um caroço bem grande.
1: Bem grande, irmã, tá maior que uma laranja. Conta pra igreja.
2: Tá maior que uma laranja.
1: Irmã, tira a mão um pouquinho. Tira a mão. Agora quem vai pôr a mão é Jesus. E Jesus, onde ele põe a mão, ele é médico dos médicos. Sabe o que Deus manda dizer pra irmã? Jesus já colocou a mão e curou. Agora coloca a sua mão em busca para ver se você encontra. Procura, irmã, procura, procura, aperta. Ela está balançando a cabeça que sumiu, irmão. Isso é poder de Deus. Levanta a tua mão, da glória a Deus. Ela veio com a mão da barriga. Irmã, ela veio segurando a hérnia. Mas Jesus colocou a mão. A hérnia está aí ou sumiu?
2: Sumiu, pastor.
1: Sumiu?
2: Sumiu.
1: Quanto tempo, irmã?
2: Ah, muito tempo. Mais de uns 10 anos.
1: Mais de 10 anos, uma hérnia, mais de 10 anos. Irmão, era pra igreja, tá vibrando e glorificando. Bate palma pra Jesus. Fica aqui, irmã, fica aqui.
3: 9:43.
4: É o momento do Conta Benção, aqui na campanha do Projeto da Boa Notícia, sede estadual de Curitiba. Qual é a benção que a mãe recebeu pra irmã e pra família? Contra o milagre.
5: A benção que eu recebi foi a minha filha, que tinha um tumor no pescoço. E ela, o irmão Geraldo, Deus usou o irmão Geraldo, ele revelou, e ela vomitou o tumor.
4: Vomitou o tumor, irmã? Vomitou pela boca? Ela, a irmã foi revelada, a filha da irmã tinha um tumor no pescoço. A revelação foi num dia, no outro dia, o que que aconteceu? Deus operou na hora, mas que dia que ela vomitou o tumor?
5: No outro dia ela vomitou, irmão, daí nós ponhamos num vidrinho lá para trazer.
4: Que milagre, ouvintes do programa Voz da Libertação. Então tem esse tumor dentro de um vidro. E a filha da irmã está liberta, estava em tratamento médico, né, irmã?
5: Estava, irmão.
4: Está curada para a glória de Deus. Olha aí, ouvinte, que forte. É só vir na Pedro Ivo 744. O seu nome e o nome da sua filha?
5: O nome da minha filha é Lenilda dos Campos.
4: E o nome da irmã?
5: Maria da Luz.
4: A irmã mora onde?
5: Eu moro na rua Dombará.
4: Deus abençoe a irmã. Olha aí, ouvinte, a mulher vomitou o tumor pela boca, e um tumor grande que estava no pescoço dela de câncer está liberta. Ficam todos na paz do Senhor Jesus.
0: Oh, maravilha! Eita, glória! Está aumentando a tua fé, ouvinte? Está aumentando a tua fé? Foi na Igreja Deus e Amor, foi aqui que Deus operou na vida desta senhora, né? É, Deus é tremendo, Deus opera mesmo, ouvintes. Deus quer curar, Deus quer fazer milagre na tua vida. Vem pra igreja, anote o endereço aí, ó. É na Rua Pedro Ivo, número 744. Rua Pedro Ivo, número 744. Bem facinho você localizar a nossa Igreja Pentecostal Deus e Amor. Vem para cá. Jesus já preparou a tua bênção. Jesus já preparou o teu milagre. Igreja Pentecostal Deus e Amor, o pronto socorro de Jesus Cristo.
4: Qual é a bênção que a mãe tem recebido na sede de Curitiba, Rua Pedro Ivo 744? Quanta bênção para a glória de Deus.
6: A benção é do projeto primeiro, né, que eu comecei a iniciar, minha filha estava com depressão, só queria ficar deitada e estava desempregada, e o Senhor curou ela da depressão e abriu as portas do emprego para ela, já está trabalhando, já fez 2 meses que ela está trabalhando e não está mais com aquela choradeira que nem ela chorava. E a outra estava com, o casamento dela estava em, assim, e Deus deu a vitória também. E a outra, a Rosana, ela foi no médico, o médico disse que ela estava ansiosa e ela estava com um buraco no coração. Dia 7, ela fez a cirurgia, Deus deu um grande livramento de morte para ela. Já isso tudo foi na conquista e no projeto. Eu fiz o projeto e daí comecei na conquista. E também estava fraca na fé e Deus, aleluia, me deu vitória aqui. Estou aqui, em nome de Jesus Cristo.
4: Mas recebeu todas essas bênçãos para suas filhas, né, irmã? Porta de emprego, a filha estava em depressão, está trabalhando, a outra lá estava com problema no coração, tudo furado o coração, então ela ia até morrer se Deus não colocasse a mão. Deus deu o coração novo, e a outra filha, o casamento não estava bem, restaurou o casamento, e a irmã também escreveu o nome no livro da conquista, Desafio Transformador.
6: Eu também tenho a minha vizinha, que quando começou essa campanha, ela se chama Jacira, e ela fez o propósito e mandou ontem, eu entreguei o propósito dela, que nós vemos, entreguei o propósito dela, que ela mandou por favor do que ela tinha pedido, né? Então, são várias bênçãos que o Senhor tem derramado sobre a nossa vida, a nossa família, até para os nossos vizinhos a gente recebe.
4: Que lindo, irmã! Então, a Jacira, sua vizinha, escreveu o nome no livro da conquista, a irmã também, já recebeu o beijo, já mandou o propósito que passei de Curitiba. Agora, o nome das suas filhos, seu nome e o bairro que a irmã mora.
6: Meu nome é Rosilene, eu moro na Novo Horizonte, é número 13, e a minha filha se chama Sara, e a outra se chama Adriane, e a outra se chama Rosana.
4: Deus abençoe, irmã, muita bênção, né, irmã? Impactante, é tremendo que Deus está operando. Rua Pedro Ivo, 744, Deus abençoe, irmã.
6: Venho fazer essa campanha. Vem interceder pela família, porque Deus tem livramento, Deus tem salvação e tem vitória para todos. Mas vem fazer.
4: Deus abençoe, irmã. Deus abençoe ouvintes do programa Voz da Libertação, Rua Pedro Ivo, 744. Deus abençoe mais os testemunhos para a glória de Deus. Amém.
0: Agora são 9h, 49 minutos. Pedro Ivo 744, centro de Curitiba, Igreja Pentecostal Deus de Amor. É o pronto socorro de Jesus aqui. Jesus está operando, como você pôde acompanhar aí esse vibrante testemunho da irmã Rosilene contando a vitória para ela, para as filhas, até para a vizinha, né? Até a vizinha está sendo abençoada, meu Deus. Quantas vitórias! É, ouvintes, é o trabalhar do nosso Deus.

0: Muito bem, são 10. 10 não. Faltam 10, na verdade. 10 para as 10, né? 10 para as 10 agora na capital do estado. Daqui a pouco mais você vai acompanhar a palavra de Deus, o culto transmitido direto da nossa sede na rua Pedro Ivo, 744. Então fique ligado, daqui a pouquinho evangelista Maria Lorena já no altar e os ouvintes ouvindo a transmissão do culto, que vai até às 11 horas da manhã. Vamos tocar um hino agora, né? Vamos louvar a Deus aí com o hino bonito da gravadora gravadora MC Music. Vamos tocar aí o louvor. Mas antes, deixa eu ouvir o áudio aqui da irmã Olívia. Ô, irmã Olívia, que alegria poder te ouvir, minha irmã. Paz do Senhor.
1: Paz do Senhor, irmão Edmar dos Santos.
0: Opa!
1: Eu agora vou contar um pedacinho da minha bênção. Que a minha bênção é muito grande. Então, irmão Edmar, eu quando conheci esse Santo Ministério, era lá no Alto da Glória, perto do Passeio Público.
0: Certo.
1: E eu estava desenganada da medicina. Isso aí faz quase 50 anos. E daí, eu fui ali, não conhecia nada, não conhecia ninguém. Muita gente caída, endemoniada. E eu ali, né, pensei, meu Deus, acho que eu vou cair. Mas nunca caí, irmão Edmar. Nunca caí. Olha, irmão Edmar, eu me batizei em 1076. E olha, completei já 85 anos. Agora, nesse mês de outubro, eu vou completar 86 anos.
0: Oh,
1: eu sou um milagre de Deus.
0: Aleluia.
1: Eu sou um milagre de Deus, irmã Edmar. Olha, não tenho nem palavra a agradecer esse Deus tão grande, tão poderoso. E aos irmãos também, uma benção, né? Eu gosto de escutar esse rádio. Eu gosto de escutar a voz do irmão Edmar.
0: Amém.
1: Que Deus lhe dê muita saúde.
0: Muito obrigado.
1: O irmão e toda a sua família. Fica com Deus, irmão. Paz do Senhor. Deus abençoe.
0: Deus abençoe. A senhora também, irmã Olívia. É um milagre, né? A irmã Olívia é um milagre de Deus. Ela está viva, ouvintes, porque Deus é bom. Porque Deus deu força para ela, saúde. Olha, ela recebeu esta bênção há 50 anos atrás, mas ela nunca deixa de contar, porque foi a obra que Deus fez na vida dela. Ela conheceu a Jesus, ela conheceu o poder de Deus, indo a uma concentração da Igreja Deus e Amor, a um culto da igreja. Isso marcou a vida dela, né, minha irmã? Glória a Deus. E está aí a irmã Olívia testemunhando do poder de Deus. Obrigado, irmã Olívia. Muito obrigado mesmo, viu? Ô, irmão Alvano, Deus abençoe o Alvano. Ele está dizendo, Pai do Senhor Jesus, irmão Edmar, peço oração pela minha família. Alvano de Vitória da Conquista, Bahia. Amém. Estaremos orando, tá bom, irmão Alvano? Nome de Jesus Cristo. É o povo participando, ouvintes. Você também manda a sua mensagem aqui para nós, tá bom? Isso, manda aqui. 987474513. Então você que está ouvindo o programa nesta manhã, vamos lá participar e glorificar o nome do Senhor. Nós vamos tocar aqui um hino com o nosso irmão Elias Santos. Ele gravou aí, né? Vários louvores. Temos aqui o Elias CD Ao Som da Adoração. Vamos ouvir o hino Batiza com Fogo. Opa! Vamos ouvir, vamos ouvir.

0: Agora é hora de cantar parabéns aos ouvintes do programa A Voz da Libertação.
1: Vamos cantar, vamos lá!

0: muitos anos de vida, muitas bênçãos de Deus para você que hoje, neste 5 de agosto, está comemorando mais um aniversário. Parabéns, viu? Deus te cubra de bênção.
1: Muitas felicidades, muitos anos de vida.
0: Agora os aplausos para os aniversariantes. Opa!
1: Aquele abraço.
0: Deus abençoe, aniversariantes. E aquela aguinha agora, viu? É, essa aguinha aqui é da boa, né? É da Fonte dos Ribeiros. Essa aqui é pura, vamos lá. Pronto, está aí a aguinha para todos vocês que hoje comemoram mais um ano de vida. Parabéns, parabéns.
1: Aquele abraço.
0: Deus te abençoe.
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2: 10 horas.
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2: 10 em ponto.
6: Escute. O fim está chegando. E são muitas e muitas as pessoas que estão desapercebidas acerca do maior acontecimento que nunca houve na face da Terra. A última trombeta está para tocar. Aonde passarás a eternidade depois da sua morte? Lembre-se, você tem uma alma. E esta alma, ela veio de Deus e para Deus ela quer voltar. Escute. Você já ouviu falar da história do juízo final? Ainda não. Preste bastante atenção. E vi um grande trono branco, e o que estava sentado sobre ele, de cuja presença fugiu a terra e o céu, e não se achou lugar para eles. E vi os mortos, grandes e pequenos, que estavam diante do trono, e abriram-se os livros, e abriu-se o outro livro, que é o da vida. E os mortos foram julgados pelas coisas que estavam escritas nos livros, segundo as suas obras. E deu o mar os mortos que nele havia. E a morte e o inferno deram os mortos que nele havia. E foram julgados segundo as suas obras. 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Esta é a segunda morte. E aquele que não foi achado escrito no livro da vida foi lançado no lago de fogo, onde o bicho nunca morre e o fogo nunca apaga. 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

0: Agora o relógio marcando 10 horas da manhã, 4 minutos em Curitiba, 10 horas e 4 minutos no horário oficial.
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0: A programação local vai até às 11 da manhã. 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Não desligue o teu rádio.

0: paz do Senhor a todos os ouvintes do programa A Voz da Libertação. Quem saúda a todos é o vosso irmão em Cristo, Diácono Geraldo da Costa. Temos um comunicado todo especial, uma escala feita pelo nosso querido pastor Gerry, a nova campanha, dia 5 de agosto, do meio-dia às 13 horas. Grande campanha com tema Meus Projetos na Mão de Deus e as Boas Notícias e o Grande Mover de Deus. Vamos estar pregando a palavra de Deus, orando por divina revelação do Espírito Santo na grande explosão de milagre, de curas divina. Ouvintes, quarta-feira, dia 5 de agosto, não esqueça o horário, aquele culto conhecidíssimo, almoço com Cristo. Estaremos em consagração e jejum. Já fica aquele convite também para todos os irmãos, as irmãs que estarão na primeira concentração das 9 horas da manhã. Ouvinte, fica já também para o culto conhecidíssimo Almoço com Cristo. Grande campanha com tema Meus Projetos na Mão de Deus e as Boas Notícias, o Grande Mover de Deus. Sede Estadual de Curitiba, Rua Pedro Ivo, 744. Marca ouvinte aí na sua agenda, dia 5 de agosto. Ouvintes, aguardamos a todos o convite todo especial. Confirmo a minha presença no início dessa grande campanha. Estaremos fazendo, ouvinte, a campanha todas as quarta-feira, do meio-dia até às 13 horas. E lembrando a todos também, ouvinte, que todas as sexta-feira, às 14 horas, a grande campanha com tema Meus Projetos na Mão de Deus e as Boas Notícias, Libertação. Sede Estadual de Curitiba, Rua Pedro Ivo, 744, Jeremias 29:11. O projeto que eu penso de vós, diz o Senhor dos Exércitos, projetos de paz, não de mal, para vos dar um fim que esperais. Não perca, ouvinte, confirmamos a nossa presença e aguardamos a todos. Ficam com Deus. Amém, Jesus.
1: Deus abençoe nosso querido irmão Diácono Geraldo da Costa, que estará então aqui conosco, em nome de Jesus, daqui a pouquinho, no culto do meio-dia até a 1 hora da tarde, do meio-dia até a 1, este culto abençoado, e o ouvinte não pode ficar de fora. Rua Pedro Ivo, 744. Vamos seguindo, meus irmãos, dando mais um alô para o povo de Piraquara, que hoje estaremos lá com o pastor Cláudio. Atenção, Piraquara, a Igreja Deus de Amor, aí na Barão do Cerro Azul, 1212. É, hoje à noite estaremos adorando a Deus aí com os irmãos, e a bênção é garantida, tá bom? Povo piraquarense, não percam, hoje a partir das 19 horas.

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1: Para ele que bom te ver na casa do Pai, quem querer dar uma glória, dá um abraço em alguém, dá uma glória. Aleluia, levanta a tua mão, quem crê que ele vive, dá um glória. Dá um glória. Aleluia.

0: pai.
1: Levanta a mão, eu falei, a miséria vai sair. Levanta a mão e grita, queima ele. Grita, meu Deus, eu creio na tua promessa. Fala, meu Deus, eu creio que o Senhor me dá. Já está chegando para 218 pessoas. Levanta tua mão e dá um glória. Dá um glória. Tem 5 pessoas vítima de uma obra de bruxaria. E é uma miséria total a tua vida. Levanta a tua mão, porque o capeta vai sair é agora. Grita, queima ele. Cadê as outras 4 que é o livramento? Já deu vontade até de dar um cabo na vida. Grita, queima ele. Que a vitória falta duas ainda. Aleluia, tudo que entra vai. Levanta a mão e vem aqui pra mim orar. Fica aqui. Falta uma pessoa. E é uma miséria terrível. Quem crê em livramento dá um glória. Te dou uma oportunidade. Te dou duas oportunidades. Que o livramento venha, meu filho. Todos com a mão levantada. Quem odeia o diabo, grita, queima ele. Grita, queima ele. Levanta a mão, você tá com medo do diabo. Levanta a mão e grita, queima. Vai gritando, queima, é espírito da miséria, saia da vida dela, saia da família, sai, espírito do inferno, pega a tua bagagem, vai, Lucifer das trevas. Pode gritar, queima, igreja. Pode gritar, queima. Saia da família agora. Saia do lar. Sai. Levanta a mão e grita, queima, igreja. Pode gritar, queima. Enxu da morte. Oi, ele aí, grita, queima, igreja. Saia da casa dela, em nome de Jesus. E não volta mais. Levanta a mão e grita, queima, igreja. Pode gritar, queima, igreja. Toda obra maligna, saia agora da família. Em nome de Jesus, tem uma pessoa com caroço do tamanho de um limão e está no teu estômago. Cadê essa pessoa? Dá glória, não adianta tomar remédio. Dá glória. Grita, queima ele. Grita, queima ele. Pode gritar, queima ele. Espírito da morte, se feriu ela com câncer. Pode gritar, queima, igreja. livramento e o milagre. Quem crê, dá um glória. Coisa linda, Deus está me revelando. Eu precisava de um pouco mais de retorno, mas está difícil. Dá glória, crente. Que há em nosso meio 72 pessoas. Deus vai cortar um laço tão terrível contra tua família, que tu darás um grito de vitória. Levanta a tua mão, a guerra está lá na tua casa. Levanta a mão e grita: meu Deus, repreenda a Satanás. Sai agora, sai do meu caminho, sai da minha família. Fala: meu Deus, eu creio no livramento. Fala: meu Deus, eu creio na minha vitória. Palma e glória. Pode dar glória. Pode dar glória. Vamos receber a cantora aí de lá. Palma e glória.
0: Glória a Deus. Cumprimento o povo de Deus com a paz do Senhor Jesus.
2: Amém.
0: Amém, Jesus.
2: Amém.
0: Só você que tem certeza.

0: Louvado seja o nome do Senhor Jesus. Que Deus abençoe, irmãos. Eu vou louvar ao Senhor hoje só com uma canção, porque hoje eu estou na prova. O som também não está muito dos bons, né? Então a gente está na prova hoje. E eu tenho uma missão para frente agora. E eu preciso poupar também um pouquinho do que sobrou, né, irmãos? Então, ore por mim. É bênção de Deus, amém? Que Deus abençoe a todos. Palmas para o Senhor Jesus.
1: Que lindo, levanta a mão e dá o meu louvor. Fala, meu Deus, eu creio na minha vitória. Todos em pé agora em reverência à palavra. Quem veio para ouvir a palavra, dá o meu louvor. Mais alto, glória, aleluia. O melhor do culto é a palavra. Quem crê, dá o meu louvor, aleluia. Abra a vossa Bíblia no livro de Êxodo, capítulo 14. Vamos ler a partir do verso 11, a palavra do Senhor. É o segundo livro da Bíblia, livro de Êxodo, capítulo 14, o verso 11. E dizera Moisés, aleluia, não havia sepulcro no Egito para nos tirares de lá, para que morramos nesse deserto.

0: porque nós fizeste isso e nós tem tirado do Egito, não é essa palavra que te temos falado no Egito, dizendo, deixa-nos que servimos aos egípcios, pois que melhor nós fora servir aos egípcios do que morrermos no deserto. Moisés, porém, disse ao povo, não temais, estáis quieto e vede o livramento do Senhor. Aleluia, que hoje vos fará, porque aos egípcios que hoje viste, nunca mais vereis para sempre, porque o Senhor pelejará por vós e vós calareis. Fala comigo, meu Deus, mais alto. Mais alto, glória, aleluia, irmãos e irmãs. Quando nós olhamos o texto da palavra, nós vemos a batalha de Israel, nós vemos Moisés em confronto, nós vemos uma luta tão travada. Aleluia, de um lado rocha, de outro lado rocha, atrás faraó, mas eu tenho uma palavra, pode vir o que vier, a igreja não teme, porque o dono da rocha está conosco. Quem crê, dá um glória, dá um glória, aleluia. Quando eu olho o texto dessa palavra, a fé é para poucos, dá glória, a fé não é para todos. Israel estava acostumado com a escravidão. Tem pessoas que costumam a ser escravo. Tem pessoas que nascem no meio da escravidão e continua. Israel já estava acostumado a comer pepino, cebola. Israel já não se preocupava com nada. Escravo debaixo de açoites. Quantos que morreram na mão dos egípcios, na escravidão. Aleluia, não é diferente até hoje. Aleluia, costuma no sofrimento, mas Deus não deixou escravidão para o filho da glória. Aleluia, Deus não te criou para ser escravo da miséria, escravo da enfermidade, escravo da inveja, escravo da bruxaria. Ele te criou. sofrer. Quem foi que te falou isso? Você nasceu para ser feliz, para ter uma família abençoada. Dá um glória a quem está entendendo lá atrás. Você nasceu para ter direito de ter o melhor da terra. Dá glória. Você tem que reagir com a tua fé. Aleluia, chegaram Moisés. Não era melhor continuar no meio dos pepinos? No meio da cebola, Moisés, do que morrer nesse deserto? Nós falamos para ti, Moisés, que era melhor continuar do jeito que está. E é assim que o diabo acha. O medo do inimigo é te perder. O inimigo, ele tem tanto ódio de quem prospera, de quem é abençoado, se ele pudesse lhe destruir a tudo. Porque ele já teve riqueza. Ele foi um anjo de luz. Ele desfrutava do melhor do céu. Ele tinha tudo o que ele queria. Tudo. Tudo estava ao controle e ao comando dele. Até os anjos batiam continência para ele. Mas por causa da soberba, a exaltação é uma granquena. Ela acaba com a vida do homem e da mulher. Dá glória! Aleluia! Ele foi lançado para o abismo. Aleluia! Ele perdeu tudo. E sai direito a recorrer. Aleluia. E ele tem ódio da tua prosperidade. Ele tem inveja do bem-estar. Mas queira ele ou não queira, Deus vai começar a te dar cada dia mais. Quem crê, dá o glória. Você tem a palavra de Deus. Dá o glória, levanta a mão e dá o glória. Aleluia, Moisés. Por que clamas a mim, Moisés? Pega o cajado na tua mão e toca nas águas e manda que esse povo. Moisés, esses teus inimigos, vai ser a última vez que você vai ver eles. Manda o povo atravessar. Dá glória que com eles trato eu, o Senhor. Você não tem que tratar com o teu inimigo. Quem trata é Deus por ti. A ordem é marcha, avança, continua, dá glória, deixa o resto para mim, dá glória, dá glória, aleluia, este faraó, que hoje milagres. Eu não sei qual é o faraó que te afronta no caminho, que te persegue, que te odeia. Eu só sei que hoje o Deus que nós servimos vai pelejar pela tua causa. E tu vai parar de comer pepino e cebola. Levanta tua mão, vai ter o melhor. Vai ter manjar na tua mesa. Vai ter alegria no teu casamento. Vai ter paz espiritual. Levanta a mão e dá um glória. Levanta a mão e dá um glória. A miséria não é de Deus. Pode expulsar. É a única coisa que Deus não aceita. É a miséria. Não te costuma com cebola e nem com pepino. Tu tem direito de ter uma mesa farta. Levanta a tua mão. Você pode estar passando algum vale hoje, mas amanhã tu terás para dar e não para pedir emprestado. Levanta a tua mão. A Bíblia diz que riqueza é dom de Deus. Eu estou dentro da Bíblia. Dá-lhe longe. Riqueza não é para quem quer, riqueza é dom de Deus. Quem vai começar a pedir? A vida espiritual e o material tem que andar junto. Da glória. Se a tua vida espiritual está tia financeira aqui, ela vai começar a descer. Porque as preocupações do dia vai fazer você perder as forças. Se a tua vida material está aqui, a espiritual aqui, você vai começar a criar soberba. Você vai começar a dizer, como Zé de Camargo falou, eu não preciso de Deus. O dinheiro que eu tenho dá para comprar tudo. Agora eu te pergunto, compra o câncer que ele está? Da glória. É só um louco para falar isso. Quanto mais você cresce, mais você tem que subir espiritual. Da glória, se tem que chegar à altura igual. Da glória. Os dois andando junto. Levanta a mão e dá um glória. Grita comigo, meu Deus. Eu não aceito a miséria na minha casa, na minha família. Todos agua. Dao gloria. E ele disse claramente: eu, o Senhor, abençoarei o meu povo. Levanta tua mão. Já tem 67 pessoas curadas. E era uma bactéria no teu organismo. Essa moleza, esse cansaço, esse desânimo, nunca mais. Levanta tua mão. Nunca mais. Pode dar glória. Já caiu. Grita queima, grita satada, sai agora, sai do meu caminho. Fala, meu Deus, eu creio na minha vitória. Quem crê, esta campanha às 11:15 em ponto acaba o culto. Quem crê, dá o meu lote. Porque eu conheço e sei o quanto que é difícil a gente estar num culto e a preocupação lá fora. Mas quem crê que Deus vai beijar. Coisa linda para a glória de Deus. Eu vi uma bandeja bisturi claramente na mão do Senhor. Deus está operando 18 tumores e eles estão tão alacrados no cérebro. Ele está fechando o teu cérebro. Não havia como médico mexer, mas o Senhor chegou. Dá um glória. Se que sente esta pontada, parece que tem um bicho trabalhando esta área da cabeça. Vem cá. É gravíssimo o que Deus está me mostrando. Vem, pode vir. Parece que tem um bicho, pode vir. Pontadas, um aperto na cabeça, venha. Venha, pode vir. Pode vir, são 18. E todos no mesmo lugar, no cérebro. Pode vir, pode vir. Tem pessoas que têm cheiro de pus e sangue. Cadê essa pessoa? Dá glória. Dá glória. Aqui tem uma pessoa que é um livramento. Você está com o tumor já bastante avançado. Dor de cabeça, aquele peso. Se dorme do nada, dorme sentado. Deus está te livrando da morte. Da glória. Quem crê, dá o meu louvor. Dá o meu louvor. Levanta a mão e grita, meu Deus. Eu creio no meu livramento. Coisa profunda. Tem 13 pessoas com uma bactéria no pulmão. E a dor, deixa só me virar. A dor é exatamente nessa parte. Você acha que é nervo, que é braço? Não. É bactéria. E o teu pulmãozinho está gritando por socorro. 13 pessoas, vem para frente. Vem para frente, vem, vem. Tu não vai sentir mais esta dor. Quem crê, dá o meu louvor. Dá o meu louvor. Grita, meu Deus. Repreenda. É crer. Tem 102 calças que não é para ti. Deus vai colocar as mãos, 102 calças. Levanta tua mão. Levanta todas as mãos que levantaram. E são causas complicadas. Levanta a mão e venha para a frente. São 102 calças que Deus vai pelejar. Tem 5 pessoas na mão de angiota. Levanta a mão sobre a ameaça. Ou você me paga até tal dia ou você morre. Vem aqui depressa. Levanta a mão, Deus vai julgar esta causa. Dá um glória. Quem crê, dá um glória. Grita, meu Deus, eu creio no meu milagre. Fala, meu Deus, repreenda a Satanás. Sai agora, sai do meu caminho, sai da minha família. Fala, meu Deus, eu creio na minha bênção. Deus, ele vai tocar na estrutura óssea, física, no corpo de 72 pessoas. Levanta tua mão, levanta. Lá tem pessoas como dói os ossos. Jesus te dá saúde. A irmã está com pequeno cisto. Vem cá, irmã. É no teu intestino, Patrícia. Da glória, essas pontadas da glória, Deus vai curar. Três irmãs, o teu intestino, ele fez uma dobra. Numa das cólicas, ele dobrou. E na hora que o intestino começa a trabalhar para passar o alimento, ele fica parado. Você tem sofrido. Quer o livramento? Se é uma, vem cá. Dá glória. Falta uma pessoa, mas dói demais. Vem cá. Vem. Tu vai sentir um alívio tão grande. Quem crê, dá um glória. 42 pessoas operadas da catarata. Levanta a tua mão. Não é que Deus vai te operar, ele já te operou. Dá um glória. Irmãos, Deus continua me revelando coisas profundas. Mas eu quero entregar uma revelação para 194 pessoas. Deus diz que ele vai mudar o teu cativeiro. Tudo vai mudar. Tudo. Levanta a tua mão. Quem crê, dá um glória. Só te peço, continua na campanha. Vai até o fim. Quem crê, dá um glória. Esse moço ali tem uma resposta de Deus. E é grande a tua vitória. Dá glória. Tem um irmão que você ainda é funcionário, mas Deus manda te dizer que ele vai dar o que é teu. E tu vai ser cabeça e não cauda. E vai ser este ano que uma grande porta vai se abrir. Como é lindo estar na casa do Pai. Se jovem ali, continua, filho. Eu vi você com uma bandeira na mão. Vem buscar tua bênção. Tu vais ser alguém na vida, é muito grande. Continua. Às vezes é aquele desânimo, mas é um ataque da inveja. Enfrenta, seja forte. Em nome de Jesus. Agradeça teu Pai. Coisa linda é Deus, quem crê? Tem uma pessoa lá no finzinho que Deus quer te dar uma grande bênção. Levanta a tua mão, dá glória. Isso, receba a tua vitória. Receba. Coisa profunda, perdão. Tem 5 pessoas que a apendicite está por um fio para estourar. Se tem uma dor terrível aqui, tu quer o livramento? Venha, pode vir, obreira. Dá glória. Pode vir. Tá por um fio. Dá um glória. Dá glória. Grita, meu Deus. Não ouvi, meu Deus. Repreenda toda obra maligna. Sai agora. Sai do meu caminho. Fala. Vai vir uma oferta. E Deus disse: não. É um laço, é alguém querendo te provar. Da glória. Deus diz: não. Eu cuido de ti. Da glória. Da glória. Tem resposta para 217 causas. Joga esta mão para cima. Dá um glória. Grita, eu creio no Deus que me responde. Vamos ajudar. Irmãos, a igreja tem tido grande gasto. Quem está notando algo ali na João Negrão? Da glória, o que está acontecendo lá? Hã? Tá feliz, né? Quem crê? Que em breve nós voltaremos para casa. Nossa casa não é aqui. Dá glória um pouquinho mais para ali. Dá glória. Dá glória. Levanta a tua oferta. Mas vocês nem imaginam. Eu estava falando ontem com o gestor da rádio. Ele disse: irmã, eu nem durmo. Eu trabalho de madrugada e de dia vou para os ursos.
1: Eu louvo a Deus, Deus está bom para isso. Tanto é que vocês falaram e não contou, né?
2: Aí está, ouvintes, a transmissão do culto na voz da evangelista Maria Lorena, né? Que bênção, Deus usando a sua serva. São 10 horas e 59 minutos. E é uma pena não dar mais para transmitir o culto, porque nós já estamos encerrando aqui o nosso horário local. Que Deus abençoe a amada audiência. Eu volto amanhã, depois das 7h30, depois do Sertão Evangélico. Hoje à noite, Piraquara, estamos aí, da Barão do Cerro Azul, 1212. O Diácono Abraão vai estar em Quatro Barras, lá no Maitá, hoje à noite, orando pelo povo, hein? É bênção em todas as igrejas, Deus e amor. Procure uma mais próxima de você e receba o teu milagre. Fique com Deus, ouvintes, e que Deus possa te abençoar.
3: 11 horas.
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7: Úlcera varicosa.
8: O médico disse que não tem cura.
7: Tem aqui então. Jesus, ó, Jesus olhou para ti, minha irmã, agora, viu? Nosso Deus, qual o seu nome, minha irmã?
8: Irmã Cláudia.
7: Irmã Cláudia, quanto tempo faz que o médico diagnosticou?
8: Faz mais de 5 anos.
7: Mais de 5 anos?
8: É.
7: E esses 5 anos a senhora pediu para Jesus alguma coisa?
8: Pedi muitas coisas, mas só que...
7: Só que o quê? Pode se abrir, fala. Pode chorar, irmã. Jesus te olhou e te apontou aqui hoje. Eu não chamei você aqui por acaso, minha irmã. Não. O ônibus quebrou, o que mais?
8: Pra mim não estar aqui.
7: Pra irmã não estar aqui. Tá. Que mais?
8: Há 4 anos, meu filho foi pra praia e voltou no cachorro.
7: O que aconteceu com o filho?
8: Os primos mataram.
7: Mataram o filho dela? Meu Deus do céu. Mãe Cláudia, continua. Continua, vai falando. Que mais que aconteceu? Já perdeu o filho e perdeu a saúde. Está vendo, meu Deus? Quando Jesus aponta. Muito bem. Irmã Cláudia. Feche seus olhos. Em nome de Jesus Cristo, eu repreendo todo mal, tristeza, angústia. O Senhor não vai tocar só na perna dela, mas o Senhor vai tocar no emocional, na alma. Em nome do Senhor Jesus, Espírito Santo, vai movendo, vai atuando, vai queimando agora toda a enfermidade, todo o emocional agora que possa estabilizar. Confirma, Senhor, o milagre. Amém. Irmã Cláudia, se retoma, olha para mim. Jesus olhou para a senhora e ele me disse que ele está agindo não somente na perna,
8: eu creio,
7: mas na sua alma.
8: Eu tenho pedido perdão pelo mal que me fizeram, mas não tem jeito. Quando eu chego em casa...
7: Não, mas hoje a palavra do Senhor falou fortemente contigo, minha irmã.
8: Falou.
7: Ora pelos seus inimigos. Vamos lá agora.
8: Eles não estão bem não, pastor.
7: Não tá bem.
8: Não tá bem. Foi o sobrinho do meu esposo. Meu esposo criou eles dentro de casa, matou a fome deles. Eu não tenho vergonha de falar. Vocês que são mãe, não confie. Parente, derente, não confie. Eles assassinaram meu filho. Meu filho, eles disseram assim, eles inventaram uma mentira, disseram que ele tinha morrido afogado. E o Espírito Santo de Deus me dizia que ele não tinha morrido afogado. E eu queria fazer justiça com a minha mão. Eu queria fazer justiça.
7: Deus não
8: com
7: deixou.
8: Minha mão.
7: Deus não deixou. Tá vendo?
8: Deus não deixou.
7: Tá vendo?
8: Meu filho era muito inteligente. Ele só estudava e fazia os cursinhos dele.
7: Mas a senhora tá aqui, irmã.
8: Nós confiou neles. Eles falaram que cuidava dele, que não ia acontecer nada com eles. Eles assassinaram meu filho. Eu não tenho vergonha de falar. Eu queria gritar assim: assassino, assassinos. Por que fizeram isso com meu filho?
7: Muito bom.
8: Meu filho era uma criança. Fazia o bem pra todo
7: irmã
8: mundo.
7: Cláudia.
8: E eles assassinaram.
7: Irmã Cláudia, o que a senhora está falando aqui, a senhora está jogando isso para fora, isso está sendo muito bom.
8: Está
7: fazendo bem para a tua alma.
8: Foi.
7: Mas vamos agora. A senhora vai orar por aqueles, continua orando por eles, tá bom?
8: Amém.
7: Mas vamos ver esse negócio da perna agora.
8: Amém, meu pastor.
7: Essa varicose, essa úlcera vai ter que sair.
8: Em nome de Jesus.
7: A senhora sente dores?
8: Sinto. Dói. Não consigo dormir.
7: Dói demais.
8: Grito dentro da noite.
7: Então tá, vamos aproveitar essa emoção da senhora. Olha para Jesus. Feche seus olhos. Olha para Jesus e fala com ele. Fala com o Senhor. Fala para ele o que está dentro de você.
9: Que o meu inimigo venha me perdoar.
7: O que mais? Peça para Jesus agora.
9: Que o Senhor Jesus me perdoa, mas era...
7: Que o Senhor Jesus te perdoa.
9: Era meu único filho.
7: O que você tem a declarar para Jesus agora? Declare alguma coisa para ele.
9: Que o Senhor não leva a alma deles para o inferno.
7: Tá. E o que você sente por Jesus?
9: Eu sinto desejo de fazer a obra do Senhor que eu fazia antes. Eu botava a mão nas pessoas, as pessoas seriam curadas.
7: Então vamos colocar esse dom em prática a partir de hoje.
9: Deus revelava tudo para mim.
7: Diga para Jesus: Jesus, eu te amo.
9: Jesus, eu te amo.
7: De todo.
9: De todo.
7: O meu.
9: O meu coração.
7: Amém. Vamos lá fazer um teste na perna? Bate o pé no chão agora, vamos lá.
9: Não tô sentindo mais nada.
7: Não tá sentindo mais nada?
9: Não.
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0: 11:08.
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11:10, povo de Deus, queridos e amados ouvintes do programa Voz da Libertação. Hoje, quarta-feira, dia 5 de agosto, sejam todos muito bem-vindos a esta manhã poderosa, na quarta do grande mover de Deus. Vocês acabaram de ouvir uma mensagem poderosa com o nosso pastor Milton de Almeida, todas as quartas-feiras, às 9 horas da manhã, aqui no Templo da Glória de Deus. Se vocês não conseguiram estar presencialmente aqui conosco, venham, porque todas as quartas-feiras teremos estas concentrações, e este foi o culto desta manhã. Mas à tarde teremos outra grande concentração, às 3 da tarde, com o nosso pastor Rivai Silva. Bom, eu sou seu irmão em Cristo, Diácono Lindenberg Araújo, na mesa de som, Lucas Rione, na comunicação com todos vocês. Nesta manhã nós prosseguiremos nesta programação, porque nós teremos novidades, teremos presença aqui do nosso querido irmão, presbítero e professor também da Escola Teológica Deus e Amor, do Seminário Pastoral. Hoje, Adriano Bezerra, ele mesmo trará informações, atualizações, assuntos pertinentes à Escola Teológica Deus e Amor. Fique conosco, não saia daí não, porque você será muito edificado, trará edificação e fortalecimento espiritual para você que está em casa. E também dará até esta sede, esta fome de você aprender mais da palavra de Deus. Fique conosco, não saia daí. 11:12.

0: Estou aí, ouvintes do programa Voz da Libertação. Este é o meu, é o seu, é o nosso programa de todas as manhãs, trazendo aqui a palavra de Deus, louvores, testemunhos, depoimentos, aquilo que tem marcado esta programação onde nós somos edificados. Queridos, esta programação é o intuito de trazer edificação e proclamar o evangelho genuíno, a palavra de Deus aos nossos corações. Está ao meu lado também hoje nesta manhã, professor e presbítero Adriano Bezerra, ele que é professor da Escola Teológica Deus é Amor. Seja muito bem-vindo, professor, que Deus abençoe o senhor. A paz do Senhor Jesus.
1: A paz do Senhor Jesus, diácono Lindenberg, e aos ouvintes do programa A Voz da Libertação.
0: Que maravilha, professor, nós estamos no prosseguimento também, alguns assuntos que o senhor trará aos nossos irmãos ouvintes que estão em casa, alguns assuntos pertinentes ao curso do seminário, alguns cursos também específicos que acontecem todas as semanas, praticamente quase todos os dias da semana, e ainda há previsão ainda de fazer as inscrições para os cursos específicos. O senhor trará quais são estes cursos que o senhor trará também aos nossos ouvintes. Seja muito bem-vindo, fique à vontade para trazer estes assuntos pertinentes à Escola Teológica Deus e Amor, que inclusive também tem crescido e tem expandido no Brasil inteiro.
1: Com certeza. E você é um fruto da Escola Teológica Deus e Amor, que passou pelo seminário. E aproveitando aqui essa oportunidade para falar para os ouvintes referente aos cursos que estão abertos, que é o CFO, é o curso muito conhecido, que é o curso de formação de obreiros, está com vagas abertas. Você que tem um desejo, uma aptidão e tem um chamado para ser um obreiro da casa do Senhor, eis aí a oportunidade.
0: Importante isto ressaltar, porque muitos obreiros hoje, eles dependem muito deste curso também até para ser o diácono, né, da obra
1: de Deus.
0: Isso
1: mesmo, é um dos requisitos.
0: Que maravilha. Então, ouvintes, aproveitem, vocês que são cooperadores. As mulheres também podem fazer esses cursos, né?
1: Sim, é aberto.
0: Que maravilha. Então, ouvintes, vocês poderão se inscrever, participar. Lembrando que o polo aqui na Grande São Paulo está localizado na rua Alexandre Levi, número 50, no segundo andar, no prédio administrativo aqui no Templo 3. A 5 mil, vocês poderão vir fazer suas inscrições e também não somente presencialmente, mas também
1: temos os meios de comunicações, que é pelo e-mail cursos@ipda.com.br, pelo site da igreja, temos também o Instagram da escola e temos uma novidade agora que é o WhatsApp da escola.
0: Que maravilha!
1: Que o número é o DDD 11 33480812. Então, você tem um meio de comunicações, tanto no e-mail, o site e o WhatsApp.
0: Maravilha, tem um WhatsApp, Instagram, tem um site, então tudo isto é para que possa facilitar também. Nós estamos em uma era da tecnologia, então está evoluindo bastante. Então você que mora no interior, você que mora em outro estado, você pode também fazer as inscrições em online, entrar em contato com a escola no WhatsApp, no Instagram. Entra no site da escola e você poderá se inscrever não somente no CFO, mas também em todos os outros cursos, os outros demais cursos também que a escola ela está fornecendo, a igreja no todo está fornecendo para todos vocês, obreiros da casa de Deus, cooperadores, voluntários, você que tem sede e quer aprender mais da palavra de Deus. A nossa igreja pentecostal Deus e Amor tem a nossa regra de fé e prática, que a primeira também é a palavra de Deus, como a nossa regra de fé e prática. Então nós aprendemos, somos instruídos, ensinamos mais da palavra de Deus e ao mesmo tempo somos instruídos. A palavra de Deus ela é divinamente inspirada pelo Espírito Santo e ela é apta para corrigir, para ensinar, para instruir. Então isto tudo, professor Adriano, serve para todo o crescimento de toda a igreja do Senhor.
1: Com certeza, um corpo bem instruído, a igreja tem que estar em movimento.
0: Exatamente.
1: O corpo de Cristo não pode ser parado, né? E além do CFO, que é direcionado exclusivamente para os membros da igreja, talvez o ouvinte está falando, mas eu não sou membro da Igreja Pentecostal Deus Amor. Tem outras opções? Tem. Eu vou falar de umas, tá? Várias opções. Que nós temos o CBDA.
0: Glória a Deus.
1: Que é o curso bíblico Deus é Amor. Temos também um curso novo que é prática litúrgica, que é de suma importância sabermos comportar no culto. Tem pessoas, diácono, que não sabe o que é um culto, acha que culto é só para revelação, é um hall de amigo que a gente se envolve lá e vai conversar. Não, é um culto, é adoração a Deus, e tem as práticas, que são os elementos, orações, louvor, pregações. É importante os irmãos entender. E um aviso importante: esse curso de prática litúrgica, ele é aberto tanto para homens como mulheres.
0: Olha,
1: porque
0: que
1: tem
0: bênção.
1: Irmã que serve bem também no ministério, né?
0: É verdade, é verdade. Então, ouvintes, vocês poderão também participar. Temos o seminário pastoral. É, veio seminaristas do Brasil inteiro hoje, Nordeste, Norte, Sul, Leste, Sudeste, meu Deus do céu. Então, não somente estes cursos específicos, dentre outros também, mas temos o seminário pastoral que está acontecendo. Eles estão aqui durante um ano.
1: Isso.
0: Permanecerão aqui conosco em São Paulo, estudando, sendo instruídos, capacitados para a obra de Deus, né, professor?
1: Com certeza, tanto na teoria como na prática.
0: Na prática.
1: Outro curso também que eu vou falar para os irmãos ouvintes é o curso de missões. É importante a gente entender o que é missões. E nos últimos dias parece que as pessoas estão perdendo o desejo de fazer missões. E é de suma importância. Você que já pregou em vários lugares, você sabe que é importante a gente entender missões culturais, transculturais, e um comportamento de como se deve ter um missionário. E a palavra ide, para todo mundo, essa palavra significa andar, agir, movimento. Então, o missionário sempre está em movimento. E talvez a pessoa fale, ah, mas eu não tenho condições para viajar, mas a palavra ide é abrir a porta e pregar para o vizinho. É fazer missões. Então é importante ressaltar que esse curso de missões está aberto na nossa escola teológica Deus e Amor. Além de missões, temos o curso de aconselhamento bíblico pastoral, que é fundamental.
0: Bênção.
1: Você já pensou um pastor que não sabe aconselhar?
0: Instruir, dar conselhos, é importante, né? O pastor, ah, mas eu já sou dirigente há 10 anos, não preciso disso porque eu já tenho muita experiência. Negativo.
1: Essa é a fala de muitos.
0: É necessário ter estas instruções pautadas na Bíblia Sagrada.
1: Com certeza. O obreiro sempre tem que estar em crescimento. E eu me vejo alguns anos atrás, mais ou menos uns 20 anos atrás, que eu pensava assim: pra que teologia? Pra mim é joelhogia. Até que a minha esposa apresentou a escola teológica Deus e Amor, e eu comecei a compreender que realmente o obreiro tem que estar apto para pregar. Paulo ensina isso, né? Manejar bem a palavra da verdade. Ser um obreiro aprovado. E eu precisei de um incentivador, que foi minha esposa que me incentivou a conhecer a escola. Conheci a escola, estudei, hoje sou um dos professores da escola. E eu estou aqui hoje como incentivador. Estou incentivando você, ouvinte, a estudar. Você que está me ouvindo, que tem um chamado de Deus. Coisa maravilhosa, né, diácono Lindenberg? Um obreiro bem preparado no púlpito.
0: Sim,
1: a palavra sai com autoridade e você não vai perder a unção, não, ao contrário. Segunda Pedro 3:18 fala: crescei na graça e no conhecimento. A famosa duas asas do pássaro, que é fundamental para que o obreiro possa decolar.
0: Exatamente.
1: E pregar a palavra de Deus com excelência.
0: É crucial isto, pastor, presbítero Adriano, professor, porque muitos obreiros hoje desprezam muito a palavra de Deus. A palavra de Deus, irmãos, nós precisamos carregá-las não somente nas mãos, como um livro qualquer, mas precisamos carregá-la dentro de nós, carregando-a e pregando a palavra de Deus a tempo e a fora de tempo. Vai chegar um momento, como já chegaram até a mim, trazendo algumas situações específicas, que muitas vezes eu não tinha nem palavras para aconselhar a pessoa, pastor, professor. E aquilo ficou guardado dentro de mim. Eu falei, meu Deus, eu tenho que exercer a função que foi designada por Deus a mim, mas eu preciso estar preparado para isso. E como que eu me preparo, esteja preparado, capacitado para isso? Através da palavra de Deus. A palavra de Deus estará aqui, em nossas mãos, e nós precisamos aperfeiçoar o conhecimento que nós temos. Nós não podemos guardar para nós. Precisamos instruir outras pessoas também. E o aconselhamento bíblico pastoral serve para isto. O pastor obreiro, que é dirigente, que é pastor, presbítero, diácono, enfim, você precisa estar apto, porque existem muitas situações que ovelhas, pessoas, visitantes, até de outro ministério, vai chegar até você, até nós, vai perguntar: pastor, o que eu faço agora? E aí, professor?
1: E agora, hein?
0: Que luta, hein?
1: Já pensou um pastor precisar ser aconselhado? É evidente que ele precisa, sim, mas naquele momento ele está ali como aconselhador.
0: Exatamente.
1: E é importante falar para os ouvintes que esse curso também, ele é aberto para irmãos e irmãs também. Porque não é só no gabinete pastoral que você aconselha. Você está na porta, alguém fala: irmão, eu preciso de um aconselho. Aí você está preparado.
0: Exatamente, pastor.
1: Com as habilidades para ser um bom aconselhador.
0: Com toda certeza, e lembrando também a todos nossos irmãos ouvintes, vocês que estão em casa, prestem muita atenção. Existem outros cursos também, inclusive cursos de idiomas também, né, professor?
1: Isso.
0: Que é o inglês, o espanhol.
1: E o Libras.
0: E o Libras também. A igreja no todo se importa, porque a obra, a nossa igreja Deus e Amor, ela é uma obra missionária. Como o professor bem enfatizou aqui, ela é uma igreja missionária. E está enviando missionários para todo o mundo, para países onde está, onde se encontra a Igreja Deus e Amor, para pregar a palavra. Tem pastores que chegam a algumas aldeias que falam outros dialetos, e às vezes o pastor fica perdido no meio do país ou do estado, enfim. E a Igreja Deus e Amor está agora fornecendo estes cursos em idiomas.
1: Com certeza.
0: Que bênção,
1: hein? É uma porta aberta.
0: Que maravilha.
1: É uma porta aberta para pregar o evangelho com excelência.
0: E estes cursos específicos ainda tem vaga para...
1: Sim, com certeza.
0: Para se inscrever. Professor, para ser mais objetivo aos nossos ouvintes, tem alguma data específica? Até onde vai essas inscrições?
1: Tá. Os irmãos, corra que dá tempo. Até o próxima semana ainda há vagas, tá? Entre em contato pelo WhatsApp, pelo e-mail, ou se preferir pode ir presencialmente, que a escola fica localizada na rua Alexandre Levi, número 50, no segundo andar, aqui no Cambuci. E além desses cursos que a gente falou, tem informática.
0: Que bênção,
1: informática é importante
0: que bênção.
1: Para o obreiro? Será?
0: Olha, é muito importante, não pode faltar não, hein?
1: Não, tem alguns irmãos que não manejam bem a internet, então temos também lá um laboratório de informática com equipamento novíssimos, preparado, uma pessoa apta para ensinar os irmãos para...

0: importante, é a defesa da fé cristã, né? Então nós precisamos estar aptos, preparados. Quando alguém vier nos confrontar, precisamos estar preparados para defender aquilo que nós cremos, professor.
1: Isso, lembrando que é defesa, né? Sim, atacar ninguém não.
0: Exatamente, é. Com toda certeza. Então, muitas vezes nós achamos que não temos esta capacidade. Deus já está te dando esta capacidade, ouvinte. Deus já te capacitou para tal. Agora só falta você se esforçar. Deus disse para Josué: esforça-te, tem bom ânimo. Então, a Escola Teológica Deus e Amor está aqui aberta durante todo o dia, pela manhã, pela tarde, pela noite. Você poderá vir em um destes horários específicos fazer sua inscrição. Tem cursos que é gratuito.
1: Isso.
0: Não é? Então, é uma oportunidade que a Igreja Pentecostal Deus e Amor está dando. Então, temos cursos de informática, de idiomas, cursos apologética, curso de aconselhamento bíblico pastoral, CFO, CBDA, enfim, são cursos de alfabetização também.
1: Alfabetização. Temos também o INC, que é o curso de integração dos novos convertidos. Até isso, a igreja está pensando.
0: Meu Deus do céu, que tremendo.
1: Aquele irmão que está chegando agora no ministério, eu posso ser inserido? Deve.
0: Deve.
1: Então, o INC está aí de braços abertos para receber esses irmãos, que é um discipulado para eles conhecer aquele primeiros passos na fé, que é fundamental.
0: Com toda certeza, olha, novos convertidos, não é?
1: Novos convertidos.
0: Já nos preparando, já porque setembro é o mês do batismo, então já esteja preparado, você cumprirá a justiça divina e também vai estar sendo instruído também através da palavra de Deus. Tem muitas pessoas que talvez falam assim: não preciso disto, já me formei nisso, já sei nisso, já li a Bíblia 10 vezes, né, pastor, professor? Muitas vezes a gente se depara com obreiros.
1: Só que eles têm que entender isso. O que é ler e interpretar e meditar, né?
0: Exatamente.
1: Total diferença, né?
0: Então, o ensino bíblico, o ensinamento da palavra de Deus, ela tem que ter na vida do cristão. Você que prega a palavra, você que é dirigente, pastor, obreiro, que tem este desejo: pai, eu quero pregar a palavra. Mas como que você vai pregar a palavra, meu irmão, se você ainda não tem um conhecimento básico da palavra de Deus? Deus, ele tem uma chamada em nossas vidas.
1: Com
0: nós
1: certeza.
0: Nós precisamos nos esforçar e estudar, professor.
1: Eu acho, diácono, que muitas pessoas pegam naquele versículo que o Espírito Santo vai ensinar tudo. Ele lembrará daquilo que você estudou.
0: Exatamente, exatamente.
1: Temos um curso aqui também para aqueles irmãos que têm aquela aptidão para ensinar, que é o didática. Aqueles irmãos que gostam da escola bíblica dominical, não sei como preparar uma aula, temos também um curso para isso também, que é o curso de didática. Você que sente chamado, tem o chamado para mestre, então aproveita essa oportunidade. Lembrando que a escola está cuidando no todo, desde o novo convertido, pastor, e aquele irmão que tem uma experiência no ministério, mas às vezes falta uma habilidade, eis aí a oportunidade. Temos também escatologia.
0: Olha, que maravilha, hein?
1: Escatologia, que é fundamental, os acontecimentos que nós temos aí, nesse momento, guerras, rumores de guerras, doenças. Então é fundamental o ouvinte que está acompanhando entender o que é escatologia, para não sermos enganados pelos falsos profetas. Quando nós somos fundamentados na palavra de Deus, entendemos o que é escatologia, o que Cristo falou, não seremos enganados.
0: Com toda certeza, e isto tudo é uma preparação. A Igreja Deus e Amor quer te preparar, te capacitar, ou melhor, te instruir através da palavra de Deus. Professor, já tem muitas pessoas aqui enviando as suas mensagens. Ó, bom dia, qual o contato para os cursos? Senhor, pode, professor Adriano, novamente trazer o contato para que os nossos irmãos ouvintes possam entrar em contato através do WhatsApp também. Temos as redes sociais, temos o site oficial da escola. Porém, muitas pessoas talvez chegaram agora, estão nos ouvindo agora, sintonizaram agora a Rádio Deus e Amor e não ouviram qual é o número, o contato do WhatsApp da Escola Teológica Deus e Amor.
1: Vamos lá, os meios eletrônicos, o e-mail cursos@ipda.com.br, pelo site da igreja ipda.com.br e pelo WhatsApp DDD 011 33 480812. Tem uma equipe lá na secretaria pronta para atender esses irmãos que têm dúvida. Vai falar mais sobre os cursos, os que são pagos, os que são grátis. Então aproveita.

0: essa oportunidade.
1: Então você já anotou, então já vai, envia a tua mensagem, procura se informar, procura ver quais são os cursos que estão disponíveis, quantos cursos, quantas vagas, para que você... E outra coisa, você que é casado, leve a sua esposa, incentiva a sua esposa também a participar, a fazer estes cursos. Temos o Issacar também, que é uma parceria com a Fundação Reviver. Irmãos, a Escola Teológica Deus e Amor está dando oportunidade para você aprender da palavra. Isto não é vergonha para ninguém. Nós que somos obreiros precisamos aprender da palavra de Deus. Ano passado, no ano de 2025, eu estive fazendo um seminário pastoral aqui em São Paulo, mas nós que fizemos o seminário, professor, nós não podemos parar por ali. Temos que dar prosseguimento ao Ministério do Ensino da Palavra.
0: Com certeza.
1: Uma faculdade, mais cursos presenciais, online. Então, tudo isso da Escola Teológica Deus e Amor, ela está fornecendo.
0: Isso, com certeza. Então, é importante os ouvintes ressaltar que sempre crescendo, né?
1: Sempre crescendo.
0: Sempre crescendo na graça, e é fundamental o obreiro entender isso. E Deus, ele não deixou algo misterioso para nós, ele deixou uma palavra, ele deixou escrito, ou seja, é para nós meditarmos, estudar a palavra, ele deixou algo escrito. Quando você vê algo escrito, você faz, opa, Deus deixou que eu tenho que meditar, então tem que estudar.
1: Tem que estudar.
0: Tem que estudar.
1: É a palavra de Deus, é o pão vivo que desceu do céu. O salmista vai dizer que a palavra de Deus é lâmpada para os nossos pés e luz para o nosso caminho. Então é ela quem nos direciona. A palavra de Deus é quem nos liberta. Jesus disse na palavra de Deus: Pai, santifica-os na verdade. A tua palavra é a verdade. Então a palavra de Deus é quem nos alimenta, é quem nos corrige, é quem nos exorta, é quem nos capacita. Quando você medita nela, de dia e de noite, você prosperará. E essa prosperidade não é que Deus não vai te dar, não, mas esta prosperidade que a Bíblia Sagrada nos diz é ter comunhão com Deus, é ter relacionamento. Quando nós meditamos na palavra, professor Adriano, temos um relacionamento com Deus e conhecemos o Deus que nós servimos.
0: Com certeza. A teologia, ela não esfria o crente, ao contrário, ela aproxima mais o crente de Deus. Agora com entendimento, que é fundamental. E lembrando que a estrutura da Escola Teológica Deus e Amor, o que que nós temos? Temos um amplo estacionamento, você não vai deixar o seu automóvel lá de fora, tem seguranças, o ambiente, salas de aula são climatizados, temos carteiras confortáveis, temos um espaço também para você se alimentar, ou seja, Deus preparou todo o ambiente, você não está no deserto.
1: É uma escola completamente estruturada.
0: Muito, isso mesmo.
1: Já foram professores e diretores de universidades e falaram, olha, nem na universidade, na faculdade que eu estou, tem uma estrutura dessa.
0: Isso mesmo.
1: Então é uma escola altamente estruturada e capacitada para te recepcionar. Para professores também instruídos, capacitados, profissionais também para te instruir e te ajudar naquilo que você tem dificuldade, mas eles trarão iluminação através da palavra de Deus.
0: Então, aqueles que falaram, ah, mas a igreja Deus Amor só ora, só jejua? Sim, perfeito, mas também temos espaço para você vir aprender da palavra de Deus. Então, a igreja Deus Amor tem oração, tem palavra, tem estudo. Então, aproveita essa oportunidade mais uma vez. Você que ficou curioso agora, pode acompanhar também pelo Instagram, Escola Teológica Deus Amor. Lá postamos momento de aulas e o espaço também é mostrado lá pelas redes sociais.
1: Temos os seminaristas, novamente ressalto para todos vocês, atenção, já saiu as inscrições, né, professor?
0: Isso, já
1: encerraram as inscrições do seminário, mas já teve uma turma que já veio fazer a prova, não é?
0: Isso.
1: Aqui no polo da ITDA, em todos os polos espalhados pelo Brasil. Então, ano que vem já tem uma turma aí já preparada.
0: Já.
1: Para fazer o seminário pastoral 2027.
0: Isso. A seara é grande, né?
1: A seara é grande. A obra não para, né?
0: Poucos ceifeiros, nós estamos trabalhando para preparar os ceifeiros aí.
1: Ô, glória, é isso aí, ouvintes. Então vocês não percam esta oportunidade. Vem para cá, corre para cá, porque a Escola Teológica está localizada na rua Alexandre Levi 50, no prédio administrativo, você vai lá, segundo andar, você já sai do elevador de frente com a secretaria. E vai ser uma bênção receber todos vocês, não somente você, mas toda a sua família, seus filhos, suas filhas também aprenderão, crescerão na graça e no conhecimento, professor.
0: Isso, é aberto para todos, todos os irmãos, não é só pertencente aos membros da Igreja Pentecostal Deus Amor. Ou que seja, maravilha. Qualquer ministério será bem-vindo para aprender conosco a palavra de Deus.
1: Que bênção, é isso aí, ouvinte, 11 horas e 35 minutos, vamos agora para uma pausa, daqui a pouquinho nós voltamos com vocês.
2: Obrigada pela sua audiência. A gente vai para mais informações aqui. Longevidade. Estudo indica que pessoas que frequentam cultos vivem em média 7 anos a mais. Olha só que notícia interessante. Um estudo recente revelou que pessoas com fé envolvidas em comunidades religiosas vivem mais e que a crença causa uma série de benefícios para a saúde. Os pesquisadores revisaram 1000 estudos sobre fé e saúde. A maioria das pesquisas científicas concluiu que a religião traz sim benefícios para a saúde como um todo. Além disso, em 84% dos estudos analisados, a frequência a templos religiosos está associada a uma vida mais longa. Em várias pesquisas feitas nos Estados Unidos, a frequência em uma comunidade religiosa está associada à redução do risco de mortalidade em cerca de 34%. O estudo também apontou que pessoas com fé possuem menos fatores de risco para a saúde. E esse estudo também mostrou que pessoas religiosas apresentam taxas menores de dependência de substâncias e de cigarro e AVC. Eles possuem melhor sistema imunológico e níveis mais saudáveis de hormônios do estresse. Então, após 4 décadas de pesquisa e milhares de estudos, o padrão é notavelmente claro. O envolvimento religioso está associado a uma melhor saúde física em praticamente todos os domínios que examinamos aí durante essa pesquisa, disse o coautor desse estudo. Testemunho de ressurreição. Após 20 minutos sem batimentos cardíacos, homem testemunha milagre nos Estados Unidos. Que sofreu uma parada cardíaca e ficou cerca de 10 minutos sem batimentos cardíacos, testemunhou uma recuperação considerada extraordinária por sua família após uma corrente de oração nos Estados Unidos. Isso foi no dia 3 de abril do ano passado. Ele estava em casa com a esposa quando passou mal repentinamente e sofreu uma parada cardíaca. Desesperada, a esposa então ligou para a emergência e, enquanto aguardava socorro, ela começou a clamar a Deus pela vida do marido. Ao mesmo tempo, a esposa entrou em contato com os pastores da igreja e pediu que intercedessem pelo esposo. Ele foi levado às pressas para um centro de trauma em Nova York. Naquele momento, seu coração já havia permanecido parado por quase 10 minutos. Durante mais de um mês, Ângelo permaneceu na UTI ligado a uma máquina, um equipamento aí que assumia as funções do coração e dos pulmões, enquanto aguardava um doador compatível. E diante das incertezas, ele encontrou força à medida que lia a palavra de Deus, ouvia louvores e orava. Deus me mostrou um exército de pessoas orando por mim. Eu senti o amor, sentir que as pessoas se importavam de verdade comigo e recorriam ao Senhor para orar pela minha cura. E no dia 12 de maio, a família recebeu a resposta de todas essas orações. Um coração compatível havia sido encontrado. A cirurgia durou cerca de 6 horas e foi um sucesso. De acordo com a família, a recuperação surpreendeu até mesmo os médicos.
3: Onze horas e 40 minutos.
1: Que Deus abençoe, queridos e amados ouvintes, 11 horas e 40 minutos na capital paulista. Hoje é quarta-feira, é a quarta do grande mover de Deus. Bom, que Deus abençoe pastor e professor Adriano Bezerra, ele que é professor lá da Escola Teológica Deus e Amor. Foi meu professor também e agora leva aí a amizade aí para a vida. Que maravilha, é uma honra, um privilégio sempre recebê-lo aqui, toda a equipe da Escola Teológica Deus e Amor. Que Deus abençoe, saudações finais.
0: Amém, Deus abençoe pela essa boa participação do programa Voz da Libertação. Que quando a gente tem um tempinho, que a nossa vida é correria, a gente sempre para para ouvir o programa, para ser edificado pela programação aqui. Agradeço pela oportunidade e mais uma vez, lembrando os irmãos, a oportunidade está aí. Aproveite, dá tempo de você se matricular e vir conosco fazer uns cursos na ITDA e sair um bom obreiro que maneje bem a palavra de Deus, um obreiro aprovado por Deus.
1: Que maravilha, a porta tá aberta, irmãos. Então venham, aproveitem a oportunidade, porque os cursos, as inscrições estão disponíveis. Então venha aprender mais da palavra de Deus aqui na Escola Teológica Deus e Amor. Que Deus abençoe a todos. 11 horas e 41 minutos.

0: 11:45.
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2: Pelo que seremos lembrados? Todos nós, é claro que temos quase que uma certeza, né? Nós vamos um dia ter de partir. A não ser os que serão arrebatados vivos, mas via de regra o homem morre mesmo. Quando ainda em vida, Absalão, aquele filho de Davi rebelde, cabeludo, mas dizem que também era bonitão, isso é outra história, não quero saber. Ele levantou para si mesmo, né, uma estátua, um monumento no Vale dos Reis, dizendo: não tenho nenhum filho para preservar a minha memória. Por isso deu à coluna o seu próprio nome, chama-se até hoje Monumento a Absalão, ou Movimento de Absalão, perdão, Monumento de Absalão. A Bíblia registra em 2 Samuel, capítulo 18, versículo 18. Um político maranhense, talvez, sei lá, conhecido como um dos grandes caudilhos políticos brasileiros, num dos locais históricos da cidade, ele também ostenta ali o seu busto, que foi construído para ele ainda mesmo quando ele estava vivendo. E muitas pessoas vão e veem ali aquele busto, né? Algumas pessoas vêm por, de repente, tentar se lembrar da história ou coisa assim. Algumas pessoas pasmam diante de tanta vaidade humana, não é? Ah, meu busto. As pessoas querem, na verdade, serem lembradas. Quem é que não quer ser lembrado? A gente tem tantas pessoas que sabe que desapareceram e desapareceram mesmo. Não deixaram nenhum tipo de lembrança, não é? Então, assim, tanto o jogador de futebol, como também o político, mesmo outro jogador de futebol que aqui em São Paulo também fizeram um busto dele, colocaram num local que dá para ver facilmente também. Pessoas que necessitam, de repente, têm dentro de si uma necessidade de serem reverenciadas, vivas e mesmo depois de mortas. Queremos ser eternos, né? Desejamos ser lembrados nas gerações futuras. E rechaçamos aquela ideia de sermos esquecidos, desaparecidos na posteridade. Absalão fez um monumento a si. Mas antes dele, a geração de Babel empenhou-se na construção de uma torre para que o seu nome fosse notório. Mais tarde, o próprio Nabucodonosor repetia a si mesmo todos os dias que era imortal e que o seu poder erguera o grande império babilônico. Foi comer capim, todo mundo sabe. São esforços vãos e ridículos. Absalão ficou conhecido por causa do seu busto ou por coisas boas que fez? Não. Ele não ficou conhecido pelo monumento que construiu, mas por ser um rebelde que se amotinou contra o próprio pai e que morreu de uma forma patética. Babel não ficou conhecida pela sua engenharia, apenas pela sua estupidez. E Nabucodonosor não foi conhecido pela sua estátua, mas foi conhecido por rastejar como um bicho e por pasto comer capim como se fosse um boi. Nos deixou uma lição de que a vaidade é absurda. Por que não dizer ridícula? Em Provérbios 22, versículo 1, Salomão nos lembra: a boa reputação vale mais do que grandes riquezas. Desfrutar de boa estima vale mais que prata e ouro. A vaidade do rico, o poder do político, a coragem do militar, a coragem do jogador de futebol e a fragilidade da juventude não pode ser o alvo da nossa existência, porque tudo passa, as coisas passam. Valem mais os afetos que plantamos em nossos filhos, nas pessoas que nos rodeiam, a confiança que os nossos amigos têm em nossa palavra e o amor de Deus que encarnamos em todos os nossos atos. Isso é sim que vale. O escritor estava certo ao dizer: o mundo e a sua concupiscência, a sua cobiça passam, mas aquele que faz a vontade de Deus, esse permanece para sempre. 1 João 2:17. Nós temos, Débora, essa coisa, né? às vezes, de querermos, não sei se é uma coisa, sei lá, meio que...
0: É, nosso eu é
2: narcisista,
0: vaidoso, né? Nosso eu é bastante...
2: Histriônica.
0: Egocêntrico, egoísta.
2: Egocêntrica.
0: Vaidoso, né?
2: Então, as pessoas vão se lembrar da gente quando nós formos boas pessoas. Simples assim. Não adianta um busto, não adianta uma estátua, não adiantam atos e ações vazias. Porque as pessoas percebem. Quem que não percebe quando uma pessoa está fazendo uma coisa por razões secundárias ou para se aparecer, como fala no português mais claro, né?
0: É notável isso, né?
2: Todo mundo percebe. Então, olha, vamos ser boas pessoas. Eu preciso melhorar muito, né? Você também, né?
0: Todos nós.
2: Todos nós precisamos. Então, vamos melhorar e que as pessoas nos admirem com admiração verdadeira por sermos nós também verdadeiros.

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10: 11 horas e 58 minutos.

Sopra, dando-nos o grande livramento para esta pessoa, pelo poder que há no teu sangue. Nós clamamos agora, Senhor, para que o teu Espírito Santo possa libertar esta vida, possa libertar a glória para o teu louvor, ó Deus poderoso. Realiza, meu Pai, a sua obra, dando-nos o grande livramento para esta pessoa, pelo poder que há no teu sangue. Nós clamamos agora, Senhor, para que o teu Espírito Santo possa libertar esta vida, possa libertar

animado, Pai da Glória, esta quarta-feira do grande mover de Deus, e nós cremos, ó Pai, que assim como o Senhor enviou o anjo e

para dar livramento, para repreender o mal, para repreender as obras do adversário contra esta pessoa. Oh, meu Pai, por isto que ele projeta, por isto que ela faz planos, mas não dá certo, porque a fúria do diabo é muito grande, mas há poder

entender, ah Senhor, esta inveja, Pai, estas palavras contrárias, caiam por terra agora, caiam por terra toda obra maligna, toda ferramenta preparada contra ti não prosperará. É no nome de Jesus Cristo que nós colocamos em tuas mãos, meu Pai, a nossa vida, a nossa família, meu Deus, os nossos propósitos, os nossos planos.

serva. Meu Deus, vai ao encontro, Senhor, vai ao encontro desta casa, vai restaurando o casamento, o relacionamento com o esposo, com a esposa. Ó Deus poderoso, o diabo está lutando para destruir, o diabo está lutando para colocar destruição nesta casa, mas eu creio, ó Pai, que o Senhor está agora operando sinais e maravilhas para repreender. Sai agora em nome de Jesus Cristo Todo-Poderoso, toda obra do adversário contra esta pessoa, contra esta casa, caiam por terra, sai daí agora, cai por terra agora, é no nome de Jesus Cristo, o Salvador. Ó Deus tremendo, tenha misericórdia, meu Pai, tenha misericórdia desta criança, tenha misericórdia, Senhor, deste adolescente, Senhor, deste jovem, deste homem, desta mulher, deste adulto, Pai, tenha misericórdia. Vai guardando, Senhor, toda a classe social, toda a população brasileira, Senhor, vai confirmando a tua grande vitória, porque a tua palavra nos afirma, bendita é a nação cujo Deus é o Senhor. Eu oro por este Brasil, eu oro por esta nação brasileira, eu oro, ó Pai, pela grande São Paulo, pelo Sudeste, pelo Centro-Oeste, pelo Sul, pelo Norte, pelo Nordeste. Senhor, vai visitando agora todos estes estados brasileiros. Pai, envie agora ceifeiros para proclamarem a tua palavra nestas

investida do adversário para colocar barreira, para colocar impedimento, para colocar divisão. Saia, saia agora, em nome de Jesus Cristo. Saia, legião, saia agora, todo mal, toda barreira, toda enfermidade, todo impedimento contra esta pessoa, destruidor. Em nome de Jesus Cristo, ó meu Deus, vai operando, meu Pai, nesta tarde. É a tarde da quarta do grande mover de Deus. Eu clamo ao teu Espírito, ó Pai. Eu clamo agora pelo renovo espiritual, pela tua graça, pela tua presença. Manifesta teu poder sobre

casa. Alabacalamastei. Oh, Deus tremendo, esta pessoa que está em casa agora, fazendo, Senhor, os seus afazeres, mas está orando, está clamando, está buscando a tua presença. Esta pessoa, ó Pai, que está com o rádio ligado, ó Deus, em toda casa, está orando, está buscando pela tua presença, ó Pai. Honra a fé do teu servo, honra a fé, ó Deus, vai honrando, ó Pai, a fé desta pessoa que está clamando, que está buscando a tua presença. Dai a vitória, entra com providência, Pai, nesta causa, entra mesmo, entra com providência nesta família, Senhor. Somente o Senhor conhece este coração, somente, ó Pai, o Senhor conhece esta vida, esta pessoa que está agora buscando o teu Espírito Santo. Ó Pai da glória, vem multiplicar, Senhor, o mantimento, vem repreender, Pai, esta aflição na mente, esta aflição no coração que esta pessoa está agora sentindo, esta angústia, esta tristeza. Alegra, meu Pai, porque a tua palavra nos diz que em teu nome nós nos alegraremos, ó Pai, todo dia. Ora e clama, labasterianda, labaia, meu Pai, sim, Senhor, na tua presença nós nos alegraremos, na tua presença há abundância de dias. Orianda, labai, meu Deus, alegra este coração, ó Pai, liberta esta pessoa da opressão, liberta esta pessoa desta crise de ansiedade. Ó meu Pai, tenha misericórdia, tenha compaixão, ó Deus, em nome de Jesus Cristo, Salvador. Eu creio nisto, que o Senhor já está trabalhando na mente, já está trabalhando no coração, já está operando e trabalhando. Ó Pai da glória, abençoai o teu servo, pastor Milton de Almeida, que trouxe a tua palavra nesta manhã para nós. Que palavra tremenda, Senhor. Ó Pai, abençoa o culto desta tarde, confirmando a manifestação do teu poder e da tua glória. Toda a nossa diretoria deliberativa, a nossa presidente Irene Miranda, Pai, toda a nossa diretoria executiva, vai ao encontro, vai revestindo da tua graça, vai confirmando, ó Pai, ah, Senhor, o teu direcionamento para a tua glória, para o teu louvor. Estenda as tuas mãos para dar livramento, para doar, meu Pai, a sua proteção para a nossa família, para a nossa casa, para nosso, meu Pai, os familiares que estão perto, que estão longe. Eu oro, ó Pai, porque eu creio, eu tenho fé que o Senhor ouve o clamor de um justo, porque a oração de um justo pode muito em seus efeitos. Pai, desperta, desperta a tua igreja, desperta o teu povo para buscar a tua presença. Ora, placalamassuri, me clama. Eu creio nisto, Senhor, que o teu Espírito Santo intercede por nós com gemidos inexprimíveis. Eu, ó Pai da glória, que coisa tremenda é buscar a tua presença, é buscar pelo teu amor, é buscar pelo teu direcionamento, porque quando nós somos direcionados pelo teu Espírito, nós temos êxito, nós temos paz, nós temos bênçãos, nós temos vitórias. Mas quando, ó Pai, não somos direcionados pelo teu Espírito, a Deus da glória, nós nos perdemos, nós nos tornamos cegos espiritualmente e nós tropeçamos. Mas Deus da glória, que possamos sermos direcionados por ti, direcionados pela sua palavra, direcionados pelo teu Espírito Santo. Confirma a tua bênção, meu Pai, e em todas as concentrações que acontecerão em todas as nossas igrejas pentecostal, Deus e amor, Pai, estes eventos que acontecerá neste final de semana, ó Pai,
a Santa Ceia do Senhor, aqui na sede mundial, Pai da Glória, domingo do Dia dos Pais, também este culto poderoso. Abençoai, ó Deus, todos os pais, abençoai as famílias, Deus, os filhos, os sobrinhos, os netos, Pai da Glória, confirma teu milagre, confirma a providência, em nome de Jesus Cristo, o Salvador. Eu creio, ó Pai da Glória, Deus Todo-Poderoso, que teu Espírito Santo nos dá graças para permanecermos firmados em ti, para perseverarmos, ó Pai, permanecer firmado na sua palavra, permanecer firmado na rocha, permanecer firmado no teu Espírito Santo. Sim, meu Pai, dai forças para este crente, para este homem, para esta mulher, dá força para este jovem que agora está enfrentando estes processos espirituais, estes processos que ele está passando, que ele está enfrentando. Pai da Glória, tenha misericórdia. Fala, mastei, rianda labaia, em nome de Jesus, dá livramento. Dá livramento, Senhor, a este jovem, para que ele não se perca, para que ele não pereça, para que ele não se apostate da fé, mas que ele permaneça firme diante da tua palavra, das santas escrituras. Confirma, meu Pai, a capacitação do teu Espírito Santo. Nós estamos no agosto verde, ah, Deus da Glória, é o mês da beneficência cristã. Abençoai todos os projetos da Fundação Reviver e a Associação Reviver Help Deus e Amor. Centenas e milhares de vidas estão sendo alcançadas pela tua palavra, e através destes projetos eles estão sendo socorridos, ó Pai. Obrigado, Senhor. Obrigado, meu Pai da Glória, porque estamos, ó Pai, contribuindo a Deus através destes projetos. Estas vidas estão sendo abençoadas, livres, ó Pai, para viver, meu Deus, para servir a Cristo como seu Salvador.

casa, que não tinha as condições financeiras para comprar, meu pai, equipamentos para a escola, caderno, lápis, caneta, mas através dos projetos da Fundação Reviver, água para o Nordeste, ali no Piauí, Senhor.

0: Santo de Israel, confirma o livramento, ó Pai. Confirma a tua grande vitória para a tua glória, Senhor. Nós queremos te louvar, nós queremos te agradecer, nós queremos glorificar o teu nome nesta tarde pela vida do teu povo, pela vida dos nossos ouvintes, pela vida dos nossos internautas que nos acompanham através dos canais de comunicação da nossa Igreja Pentecostal Deus e Amor. Confirma mesmo o livramento, confirma mesmo, meu Pai, na vida desta pessoa milagre, que todo tumor, que todo câncer, que toda enfermidade caiam por terra no nome de Jesus Cristo. Senhor meu Deus, confirma a tua bênção, Pai, confirma a vitória na vida da juventude, Ministério Expansão, Ministério Regenere, Pai, as mulheres de fé, os homens de fé, abençoai, ó Deus, em nome de Jesus, ó, conferência que acontecerá em setembro, confirma mesmo que almas possam ser salvas para a tua glória. E assim, ó Deus, nós queremos te louvar e te agradecer por este momento de oração e de clamor, em nome de Jesus Cristo, o Salvador. Glória a Deus, aleluia. Que maravilha, ouvintes, internautas, vocês que oraram com fé conosco, recebam a bênção de Deus em vossas vidas, em nome de Jesus. Bom, você que orou comigo está agora afastado dos caminhos do Senhor, eu quero convidá-los agora a entregar a tua vida para Cristo. Você que ainda não entregou a sua vida para Jesus, mas agora está decidido a ter uma vida transformada, a uma vida de transformação e libertação. Jesus estará aqui para te libertar e te salvar e te tirar desta escravidão maligna. Ore comigo, você que agora estará aceitando a Cristo e reconciliando ao Senhor e Salvador Jesus. Senhor Jesus, eu estou aceitando ao Senhor como meu Salvador. Senhor Jesus, eu estou reconciliando na tua presença. Perdoa, Senhor, os meus pecados. Perdoa as minhas falhas, as minhas iniquidades. Senhor Jesus, eu me arrependo dos meus pecados. Muda minha história. Escreve uma nova história na minha vida. Senhor Jesus, me ajuda a perseverar. Me instrui a sua palavra, para que eu possa permanecer firmado em ti, na tua palavra, na tua presença. Escreve, Senhor, o meu nome lá no céu, no livro da vida, para que eu possa desfrutar do teu amor e da eternidade, juntamente com o Senhor, em nome de Jesus. Amém? Envie o seu e-mail, quero aceitar Jesus, @ipda.com.br. Também temos o WhatsApp, você poderá entrar em contato conosco diretamente pelo número DDD 11 9 50 94 46 45. Temos também ouvintes, vocês que estão pela rádio, temos o DDD 11 98292 3392, você entrará em contato conosco na Central de Produção Internacional e nós lhes daremos aconselhamento bíblico, discipulado, nós vamos lhe aconselhar à luz das Sagradas Escrituras para que você certamente possa permanecer firmado na presença de Deus. Estamos localizados aqui na Avenida do Estado, 4568, entrada principal, pela Avenida Prefeito Passos, número 10. Hoje nós teremos às 3 horas da tarde esta grande concentração de fé e milagres, que é a quarta do grande mover de Deus. Convido a todos vocês a participarem conosco deste culto especial, Pastor Rivas Silva ministrando a palavra de Deus. Portanto, ouvintes, que Deus em Cristo abençoe quem orou com todos vocês, eu mesmo, seu irmão em Cristo, Diácono Lindenberg Araújo. Fique com Deus e a paz do Senhor Jesus.
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0: meio-dia.
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3: Chegando em sua casa, mais um programa Mensagens Cantadas. Eu sou seu irmão em Cristo, seu amigo, pastor Lourival de Almeida. Nós vamos estar juntos até às 14 horas aqui na nossa programação. Daqui a pouquinho, provavelmente também, a Débora vai estar chegando aqui para fazer o programa juntamente comigo, com o salário devidamente já também cortado, reduzido. Já vamos cortar o 13º, eliminar as férias. Mas daqui a pouquinho a Débora vai estar conosco aqui no programa. Fique aqui, 90 minutos de coisas boas, é o finíssimo do Rádio Evangélico para o seu coração. Mensagens, nós vamos ter reflexões, vamos ter dicas de saúde, nós vamos ter notícias. Fique aqui, muita coisa boa para você. Nós vamos ouvir, ouvintes amados, mais um lançamento da gravadora MC Music. Eu quero que vocês meditem também, não só nos hinos recentes, né? Mas tem hinos mais antigos um pouquinho. Nós vamos ouvir do CD Mil Motivos com o Grupo Paz. É um hino que parece que é um hino mais antigo, mas é um hino gostoso de ouvir. Louvado seja. Vamos ouvir esse bonito hino e a gente já volta com vocês.

0: devidamente com o salário reduzido, sem 13º e também eliminadas as férias, as saudações da nossa irmã Débora.
1: A paz do Senhor também a todos os ouvintes. É que estamos um pouquinho só atrasado. Pode descontar assim alguns centavos, não tanto, né? Acho que não dá nem um real esses minutinhos aqui.
0: Você acha?
1: Não.
0: Nós estamos olhando tão pouquinho assim o programa.
1: É muito bom estar com os irmãos, momento agradável. Eu sei que você está aí, talvez no momento do seu descanso, do seu almoço, ou preparando ele para a alimentação da sua família, ou até então a sua própria alimentação. Muito bom estar com vocês e sejam bem-vindos à nossa programação.
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0: Nós vamos para nossa reflexão, falar um pouquinho sobre o Pentecostes. A gente sabe que Jesus foi exaltado à direita do Pai e derramou o Espírito Santo prometido. E aconteceu em Atos 2, né, o que nós vemos ali, o dia do Pentecostes. Dia de Pentecostes, na verdade. E esse evento foi um evento com várias facetas, né? Foi o último ato do ministério salvífico de Cristo. E nesse sentido foi um evento único. E marcou também o início de uma nova era do Espírito Santo e preparou também aqueles que ali estavam, os apóstolos, para que exercessem sua função de propagadores da palavra de Deus. Eu não queria colocar totalmente como mestres, né? Mas pelo menos pregadores da palavra de Deus. Então o dia do Pentecoste pode ser considerado também como o primeiro colocaremos avivamento ou reavivamento, vai, na qual Deus visitou o seu povo poderosamente, fazendo-se cumprir ali, inclusive, as profecias do profeta Joel. A narrativa de Lucas começa com um breve relato dos acontecimentos. O Espírito de Deus veio sobre os discípulos. Eu digo a narrativa de Lucas, estou falando sobre o livro de Atos, é claro. O Espírito de Deus veio sobre os discípulos e sua vinda foi acompanhada de alguns sinais sobrenaturais, pelo menos 3. E de repente ouviu-se um som como de um vento forte, veemente, depois línguas como que de fogo, e depois nós vimos aquela manifestação maravilhosa, né? Que eu diria que foi a capacidade daqueles homens falarem em outras línguas, no sentido literal da palavra. E são 3 sinais importantes. E interpretado, é claro, algumas pessoas achavam, Débora, que não, isso aí estão com quase perto do coma alcoólico, devem estar intoxicados, alcoolicamente falando.
1: Estão em êxtase, né? Como alguns dizem.
0: Mas não era, não era. Na verdade, isso tudo em tom de zombaria, como a gente vê hoje, né? A gente vê hoje aí dentro de piadas, né? Pessoas contando piadas. Eu vi um rapaz contando uma piada e ele falou lá, não sei o que lá, e de repente ele soltou aquilo que a gente vê na igreja e ouve como se fosse uma língua estranha. Então era zombaria completa e pura, mas a verdade, o que acontecia ali era realmente a manifestação do Senhor. Tinha muitas pessoas de vários locais naquele lugar e cada um ouvia falar na sua própria língua. Isso é fantástico, não é? Isso é fantástico. Mas eles só ouviram porque antes aconteceu um fenômeno de fala. Não se tratava também de algumas palavras sem nexo, interpretadas de repente de forma errônea, né? Não, não, não. De acordo com Lucas, o que aconteceu de fato foi que eles receberam uma habilidade sobrenatural para falar uma língua conhecida, mas que eles nunca haviam aprendido. Quando eu digo conhecida, conhecida de cada um das pessoas diferentes, de línguas diferentes que estavam ali. Sem ter estudado, sem ter ido para fazer um curso no Cultura não sei aonde e tal, tal. Isso é uma maravilha, né? Então, é importante também, nós vemos o relato de Lucas enfatizando que ali havia uma variedade grande de culturas e línguas. E havia uma multidão reunida ali. É como se fosse hoje, você vai a uma cidade grande onde existe um grande movimento turístico. Você vai a Nova York, por exemplo, alguns vão a, enfim, cidades onde tem muitas pessoas de várias línguas, você ouve ali uma confusão de línguas. Você ouve lá o árabe tentando falar do jeito dele, aí vem o como te levou, how are you, como está você, e o brasileiro lá também, aê pessoal, não é? De repente chega lá um monte de gente e cada um fala uma língua estranha e cada um entende na sua própria. É interessante isso. É interessante, muito interessante. E é importante nós notarmos que isso nos faz entender o quanto né? O evangelho poderia alcançar o mundo inteiro em todas as línguas, né? Então, olha, ouvinte, é importante nós verificarmos essa representatividade que tem para nós o dia do Pentecostes, né? Porque nós vemos ali a efusão do poder de Deus. Nós vemos ali, poderia dizer, né? Pelo menos a constituição de uma igreja que seria uma igreja que alcançaria o mundo inteiro. E o que nós vemos ali de muito importante, muitas pessoas talvez nunca tenham percebido, nós vemos ali a reversão deliberada e dramática da maldição de Babel. Porque em Babel, Débora e ouvintes, nós vemos que em Babel confundiu-se as línguas, ou confundiram-se as línguas. E nós vemos que no Pentecoste as pessoas passaram a entender cada um na sua própria língua.
1: Você vê totalmente o inverso aconteceu, né?
0: Não é? Então nós vemos que de Jerusalém para o mundo inteiro foi quebrada a barreira da língua, foi superada de maneira sobrenatural, como um sinal de que as nações todas poderiam se unir através do evangelho a Cristo Jesus. Tem tanta coisa para falar do dia do Pentecostes, eu não quero falar só isso porque o nosso tempo passa, não é? E a gente também quer ouvir hinos, quer ouvir dicas, a gente tem tanta coisa boa para passar para você no nosso programa, mas um pouquinho aí sobre o evento de Pentecostes.
1: E nós vamos ouvir mais um hino, né?
0: Olá! Ela chegou atrasada e chegou com tudo me atropelando.
1: Eu não tô te atropelando, amor.
0: Tô brincando, vai lá, vamos lá, é sua vez. Vamos
1: eu já queria já te ajudar, você terminando já o hino aqui na ponta da agulha,
0: então,
1: né?
0: Vamos
1: como
0: lá,
1: podemos
0: vamos
1: dizer.
0: Lá.
1: Nós vamos ouvir o hino Prioridade com a Ângela e depois eu falo, né?
0: Depois você pode falar.
1: Aí você me
0: tá
1: deixa falar? Vamos ouvir esse hino bonito, Ângela Gonçalves.

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6: Nós temos aqui a nossa dica de saúde hoje. E eu queria falar, Lorival, de alguns alimentos para deixar o nosso cérebro tinindo.
7: Sim, senhora.
6: É. Certos nutrientes têm uma, podemos dizer, uma vocação especial para dar aquela ajudinha no período que o jovem talvez vá fazer o vestibular e lá na frente reduzir os riscos que nós temos, né, de lapsos de memória frequentes, o famoso Alzheimer, né? Então,
7: vai ser bom se falar sobre isso, porque tá hoje na reportagem no mundo inteiro que poluição deixa a gente mais
6: burro.
7: Sem inteligência mesmo, sem inteligência da gente.
6: Tá vendo?
7: E principalmente pessoas acima de 64 anos.
6: Nossa, tão cedo assim.
7: É, pois é, então...
6: Vai somente a gente que
7: isso,
6: mora...
7: Que pode equilibrar alguma coisa,
6: a gente,
7: né,
6: mora em cidade grande, a poluição realmente é muito, muito forte, é inevitável, né? A gente não está de frente com isso. E temos aqui alguns alimentos que ganharam destaque entre os cientistas, que realmente devem ser incluídos na nossa rotina para manter a cuca afiada hoje e daqui a muitos anos, né? Já falamos disso. O chocolate quente.
7: É bom?
6: É o chocolate amargo, bem explicado, né? O chocolate ao leite. O chocolate ao leite não tem nenhum benefício aqui. Tem que ser acima de 60% de cacau, né? Falamos também do ovo cozido, uma unidade por dia, não o frito, o cozido.
7: Cozido, eu gosto mais
6: que a gema,
7: do frito, sabia?
6: Porque a gema concentra uma das principais vitaminas pró-cabeça, né? Que a gente chama de colina.
7: Zoião neles.
6: Zoião. Grãos e cereais, isso é essencial. Em vez de comer o pãozinho francês, ou pãozinho, sabe, pão de forma, coloque grãos nele, né? Peixe.
7: Isso é bom.
6: E é claro que tem que criar o hábito, né?
7: Tem algum tipo de peixe específico assim, ou todos os peixes?
6: Aqui eles estão dizendo que os japoneses carregam a fama de arrasar no vestibular, porque eles têm realmente esse hábito de comer muito peixe, né? Tem que ter o ômega 3, que é o salmão, a sardinha, e também qual outro aqui, acho que esse mesmo, sardinha, salmão e cavalinha, que são os principais, são os pescados de águas frias, podemos dizer assim.
7: Exato.
6: E quem
7: mas
6: não
7: eu,
6: tem...
7: Eu discordo da revista, eu acho que o japonês estuda também, japonês, chinês, né? Porque se
6: mas eles
7: estudar,
6: são mais disciplinados,
7: é,
6: né?
7: É claro, se só comer peixe, não sei, hein? Aí todo pescador seria... passaria em primeiro lugar em qualquer...
6: É verdade. Mas tem que criar o hábito. Tem gente que detesta peixe. Começa no patezinho com creme de ricota, um peixinho ali com maionese light, né? Bom, chá verde, essa bebida ganhou destaque na literatura científica por ter um efeito mais imediato e outro de longo prazo sobre a memória, né? Então é muito importante.
7: Chá verde.
6: Chá verde. E castanha do Pará.
7: Isso é bom, hein? Uma por dia?
6: Não. Uma castanha por dia, não mais do que isso. Uma só. E frutas vermelhas e roxas. Elas são bonitas, gostosas, né? E zeladoras do cérebro. São adjetivos propícios para morangos, amoras, framboesas, uvas, mirtilos e companhia.
7: Puxa, tudo coisa boa, hein?
6: É, então é importante que isso seja dito. E quem assina embaixo das suas funções, das frutas roxas e vermelhas, é uma equipe da prestigiada Universidade de Harvard. E por meio de questionários, os pesquisadores acompanharam mais de 120 mil mulheres. É uma pesquisa bastante, assim, idônea, né? E entre as que consumiam duas ou mais porções de morangos e mirtilos semanalmente, vimos uma modesta redução no declínio da memória. Então, frutas vermelhas Já.
7: É uma pena, né, Débora? Que nem todo mundo tem condições. E é uma pena também que o morango, por exemplo, é tido como uma fruta que consegue captar uma grande quantidade de agrotóxico, né?
6: É, os inseticidas, né? Olha, tem três coisas que nós temos que comer orgânicos, porque a pele desses produtos, vamos dizer assim, dessas frutas e legumes, a pele é muito fininha. Morango, pimentão, caqui
7: e tomate.
6: São quatro. Então, esses quatro não pode ser normal, né? Que tem muito inseticida na pele. E penetra no produto, né? Penetra nas frutas. Então, o ideal seria orgânico.
7: Agora, uma coisa que eu acho, assim, muito interessante, né? Pra mim, eu gosto, né? Na região da nossa casa tem muita amora, né? Inclusive, eu tenho dois pés de amora em casa.
6: Como eu gosto de frutas vermelhas.
7: Meu Deus, quando aquilo carrega, e nas ruas, tudo é tudo cheio de amora, no meio do mato, tudo é amora, mas é amora que não acaba mais. Pode parar ali embaixo, sacudir e passar o dia inteiro comendo amora, né?
6: Lourival, por exemplo, as pessoas podem dizer, eu não gosto de chá verde e prefiro o café, porque o café tem o mesmo nível de cafeína. E não é. Os níveis de cafeína do chá são menores que os do café, o que evita uma sobrecarga da substância. Mas há outra vantagem: enquanto o café pretinho só deixa a gente mais alerta, o chá verde dá força para reter as informações em nosso cérebro.
7: Muito bem.
6: Tá certo?
7: Dicas para você ficar cada vez mais inteligente, né?
6: Exatamente.
7: Preservar a sua memória, a sua mente, enfim. É muito bom. Débora, quem canta agora?
6: Nós vamos ouvir Débora e Leia cantando Abraça-me do CD Débora e Leia ao vivo, volume 2.
8: Através do seu Espírito Santo. E o Senhor sopra do seu consolo sobre toda a igreja. Receba pela fé agora.

0: e antes dos nossos prefixos, Débora, dá tempo de falar aqui sobre algumas frases usadas nos púlpitos, né? Que não são necessariamente
1: Tá vendo? Olha aqui o que, que ele tá falando. Tá vendo?
0: Frases bíblicas.
1: Você foi mexer versículos comigo? Você foi mexer comigo, veio o castigo, tá vendo? Mas
0: que coisa, então não mexo mais, Deus me livre, né? Ó, por exemplo, não cai uma folha de uma árvore se Deus não permitir. Claro que não cai, mas não é um versículo. Não é bem
1: não
0: assim,
1: é um versículo.
0: Né? E aquele, a palavra de Deus se renova cada manhã?
1: É as misericórdias, né? A Bíblia fala, as misericórdias do Senhor se renovarão a cada manhã.
0: E essa aqui é muito boa, Deus escreve certo por linhas tortas.
1: Não é versículo.
0: Mas Deus escreve certo por linhas tortas é muito bom, né? E essa aqui, Débora, quem não vem pelo amor, vem pela dor.
1: Vixe. Isso é mais forte de todos.
0: É Deus mandando a cacetada, vai logo e pá, puf, né? Não é bem assim também, né? E também, você não nasceu para ser cauda, mas para ser cabeça.
1: Calma, vamos devagar, né?
0: Se liga, cabeção.
1: É, vamos devagar.
0: E essa aqui que é a máxima, né? Deus não escolhe os capacitados, mas capacita os escolhidos. Isso aqui é a frase preferida de todos os preguiçosos que querem ser pastores, né?
1: Esse aí me dói o coração. Acho que é pior de todas aí que eu ouço é essa aí.
0: Só
1: será que Deus não chamaria uma pessoa capacitada?
0: Não, não valeu nada. Você se capacitou para nada.
1: Ah, pelo amor de Deus. Eu acho que as duas Deus chama. Deus chama os não capacitados e capacita. E Deus chama também os capacitados e aperfeiçoa, né? Podemos dizer assim, né?
0: Então agora vamos para os nossos prefixos. A gente já volta.
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1: 13 horas.
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1: 13 horas e 1 minuto.
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1: 13 horas e 1 minuto.
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1: Alegrei-me, Cristina canta do CD Poder do Sangue. Bela mensagem para nós.

0: paz do Senhor, a paz do Senhor, pastor Lorival de Almeida e cantora Débora Miranda. Aqui quem vos saúda é o seu irmão em Cristo, cooperador Erisvando Santos, aqui de Goiânia, Goiás. Eu gosto muito do programa Mensagem Encantada e também Falando de Família. Deus abençoe e um forte abraço na paz do Senhor Jesus.
1: 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Irmãos, o seu programa é uma bênção no meu lar. 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Tá bom?
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3: Interessante o que eu estava lendo aqui sobre o significado secreto do nome de Moisés. Moisés é uma palavra derivada do egípcio mes ou mesu, que significa filho, menino, criança. Alguns arqueólogos acham que o termo Moisés era apenas uma determinação de um nome maior, podemos dizer, provavelmente atribuído aos faraós, né? Este é o caso dos faraós Tutmoses ou Ramsés, ou decompondo a palavra Ra, Moisés, ou filho de Ra, que eram dos deuses egípcios. E Moisés deveria ter o nome de algum deus egípcio anterior ao seu nome. Mas quando ele rejeitou naquela ocasião ser chamado filho da filha de Faraó e optou e seguiu o verdadeiro Deus, o nome do deus pagão foi extirpado do seu nome. E é claro que havia também um costume entre os orientais da época que, quando assumiam o poder, eles costumavam retirar dos monumentos e templos as inscrições dos nomes do seu ou dos seus antecessores. E o nome de Moisés, com o respectivo prefixo, deve ter sido arrancado, né, de todos os monumentos, porque ele rejeitou os deuses pagãos e escolheu servir ao Deus verdadeiro. E essa interpretação tradicional do nome dá origem no hebraico Moshe, que quer dizer salvo das águas. E o que é mais lógico, pelo fato óbvio de Moisés ter sido retirado do rio Nilo para ser criado pela filha de Faraó. E a filha de Faraó se chamava Bítia, né? E este nome hebraico, contudo, não exclui a primeira possibilidade, né? É claro, Bítia, filha do Faraó, se afeiçoou tanto a Moisés, seu filho adotivo, que foi gloriosamente preservada por Deus. E no êxodo, na saída dos israelitas, acompanhou o povo de Deus casando-se com Mered. Mered era um israelita que a tomou por esposa, ao que tudo indica, com a plena aprovação de Moisés. E encontramos esse relato tão insólito quanto maravilhoso em um único versículo da Bíblia, que se encontra em 1 Crônicas 4, versículo 18, a parte B. Está escrito assim: estes foram os filhos de Bítia. Você sabia que o nome da filha de Faraó era Bítia? Né? Então, Mered casou-se com ela e o nome dela era Bítia, a filha de Faraó, aquela que encontrou Moisés boiando ali nas águas. Está em 1 Crônicas 4, 18. Agora, o mais curioso, porém, é que apesar do versículo no seu todo encontrar-se no original hebraico, nos melhores documentos e estar nas mais autorizadas traduções da Bíblia no mundo inteiro, entre as quais a King James Version, a tradução revista e atualizada da Bíblia em português, estranhamente omite a última parte do versículo, excluindo Bítia do contexto glorioso da sua vida, né, que também rejeitou o Fausto do Egito para seguir uma tribo de nômades pelo deserto. Que triste, né? Mas na versão realmente original hebraico está lá Bítia como o nome da filha de Faraó. Falamos do significado secreto do nome de Moisés.

0: E nós vamos falar um pouquinho também, Débora, de uma coisa assim bastante atual, né? O tempos e modos de convivência em um mundo tecnológico. Eu achei interessante trazer isso aqui, porque isso é fato, né? Se você vai no estádio, num local público, até no parque onde a gente anda, nós já temos lá as anteninhas, né? Nas praças, enfim, para as pessoas se conectarem às linhas de Wi-Fi, na internet, né? Restaurantes, casas.
1: Todo lugar, praticamente, né? Hotéis, academias, em todo lugar. Né?
0: Pois é, é uma presença, é uma superpotência, enfim, aparelhos no mundo inteiro, nas palmas das mãos das pessoas, tudo ao alcance de um toque.
1: O mundo está interligado, né?
0: E nós estamos falando de quem? Seres humanos, homens e mulheres, crianças, jovens e até bebês. Até a minha neta já tem lá um, como é que chama aquilo lá?
1: iPad?
0: Um iPadzinho lá.
1: E ela gosta
0: um tablet.
1: Ela sabe, né, teclar e ela sabe tocar na tela para mudar as coisas. Ela não tem 2 anos.
0: Eu
1: né?
0: falo aqui, ouvintes, de conexões sem relações. E gostaria de falar um pouquinho sobre relações verdadeiras, humanas, aquela coisa do olho no olho, aquela coisa de mão dada, aquela coisa do colo, né? Aquilo que de fato aquece o nosso coração, aquilo que de fato aproxima as pessoas, aquilo que traz significado à vida, ao relacionamento humano, da forma que Deus quer que seja. Nós vivemos uma época de, a gente chamaria de hiperconectividade, mas essa hiperconectividade o que é que está trazendo? Distanciamento entre as pessoas, distanciamento nas relações das pessoas, tornam as pessoas cada vez mais distantes. Como enxergar o nosso próximo quando cada vez mais próximos estão os nossos olhos dos nossos arrebatadores brinquedos eletrônicos? Nós, infelizmente, nós somos capturados, engodados, nós somos aprisionados, né, por uma realidade mentirosa, não é? E mergulhados num mundo de brilho fascinante, de interações líquidas e superficiais. Vamos ser honestos, vai. Vamos ser honestos. Os smartphones, os tablets e esse universo de aplicativos e acessos estão nos roubando a simplicidade, estão nos roubando as nossas amizades, estão nos roubando as nossas relações familiares, as nossas relações com os nossos amigos. Já perdeu-se aquela coisa de vamos ao pé de goiaba, trepar lá no pé de goiaba, vamos comer uma goiaba. Não, está tudo muito diferente. Infelizmente, nós vemos aí que esse volume de possibilidades, ele cresceu. Ao mesmo tempo, a profundidade, o cultivo e a permanência perderam espaço. Infelizmente, o descartável, a obsolência, infelizmente, essas coisas transferiram as relações e as distâncias aumentaram entre nós. Eu estava aqui mesmo agora há pouco no programa, a Débora olhando para mim, e eu estava checando aqui no meu tablet o que estavam me mandando aqui no meu e-mail. Agora há pouco também eu estava falando, a Débora estava checando, vendo o que estava também mandando no tablet dela. E assim, nós estamos cada vez mais próximos, mas ao mesmo tempo mais distantes, porque nós estamos vivendo essa era de engano. Nós nos enganamos achando que vamos com amigos a um restaurante e vamos nos relacionar e bater um bom papo, quando na verdade todos entram com o celular e ninguém conversa com ninguém. Conversa-se com gente que está a quilômetros e quilômetros de distância e ninguém dá a mínima para o outro. E hoje de manhã eu estava vendo, Débora, a questão do bom samaritano. Porque as pessoas religiosas, as pessoas que estavam supostas a ajudar o homem machucado, essas pessoas passaram ao largo. Essas pessoas fingiram não ver o homem que foi espancado e foi roubado. Até que apareceu o bom samaritano. Que ele viu, ele ajudou o homem que havia sido espancado, que havia sido roubado. Ele envolveu-se com aquele homem. Aí eu comecei a perguntar para mim mesmo, e se ele estivesse com o smartphone na mão?
1: Provavelmente ele poderia, talvez, até ajudar, mas meia ajuda, né? Tipo, ó, cuida dele aí que eu tô indo embora.
0: Ah, eu acho que não ia ver, não. Porque o smartphone tá tirando de nós a visão do próximo. Os nossos computadores, os nossos tablets estão nos fazendo ter um relacionamento mentiroso, besta, idiota, com pessoas que estão tão longe da gente, e a gente não dá a mínima para quem está perto da gente. Isso é uma vergonha. Nós devemos ter vergonha de sermos seres humanos tão irracionais dessa forma, de não prestarmos atenção ao que está ao nosso lado, precisando de um abraço, precisando de colo, precisando de uma boa palavra, enquanto nós ficamos nos conectando com pessoas que estão lá longe. É uma vergonha. Falei.
1: Realidade, nós temos de falar, né? Nós temos de falar, e se nós estamos envolvidos neste grupo, nós temos que nos corrigir. Isso é verdade, não é verdade, irmãos? A gente vê que em todo lugar que a gente vai, todo mundo está conectado. Um ou outro não, né? Mas a maioria, digo que 90% está ali com seu tablet ou com seu celular na mão, e as pessoas do lado, sem ouvir nada, sem falar nada, e é realmente chato.
0: E às vezes a gente pergunta para alguém que está do lado da gente, almoçando, jantando, a pessoa não sabe responder porque simplesmente não está prestando atenção. Isso é muito educado, né? É muito educado. E olha, Débora, você sabe, eu dou exemplo em casa, eu vou com a minha família a restaurantes, eu não levo o celular para dentro do restaurante.
1: É verdade.
0: Deixo lá. Tô em casa, meu celular tá lá em cima da mesa, e tem pessoas que falam: ah, porque você não responde o que eu falei para você ontem. Eu não vou responder. Eu tô com a minha família, então eu vou respeitar a minha família, vou abraçar a minha família, vou abraçar os meus filhos, a minha esposa, a minha neta, enfim, porque eu tô ali com eles. É. Depois eu vou ver o que é que, né? A não ser que tenha alguém morrendo, aí isso é diferente. Mas eu vou ficar agora lá: é, você viu esse vídeo aqui? Não, eu saio do grupo, ponto final.
1: A prioridade hoje se tornou realmente o virtual, a amizade virtual e não a presencial. É uma tristeza, né? Mas nós temos que corrigir, temos de falar para que as coisas pelo menos comecem a mudar. Quanto mais o homem está inteligente, mais tecnológico, mais burro, né? Mais distante e longe dos seus relacionamentos. É uma tristeza. Vamos a mais um hino?
0: Nas mãos de Deus.
1: Canta Ricardo, do álbum O Verdadeiro Dom.

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1: E estamos chegando com mais um programa Sessão da Criança. Quem vos saúda na paz do Senhor é a tia Débora Miranda. Como vai você, hein? Tudo bem? Comigo tá tudo maravilhoso. Espero que você esteja bem hoje, porque o nosso programa está mil, tá top, está maravilhoso também. E nós vamos agora louvar ao Senhor, porque Ele merece. Todos os dias temos de louvar a Deus, temos de dizer: Senhor, Tu és bom para mim. Vamos louvá-lo então?

sol estava muito quente e aquele lago estava muito calmo. Não havia onda forte, nem correnteza forte. E aquele lago azul, bem azul. E quatro pessoas de uma família estavam brincando à beira daquele lago. E a mamãe, muito feliz, brincava com os seus filhinhos. Papai também corria, e o seu filhinho Serginho corria atrás da bola. E de repente, lá longe, um menino olhava para eles com vontade de brincar também. Esse garotinho era tão pobre, mas tão pobre, que nem tinha nome, porque também não tinha uma certidão com o registro do seu nome. Ah, também ele não tinha papai, nem mamãe. Ele vivia sozinho, pelo mundo, andando, andando, andando. A Bíblia fala que Deus o amava, como ele ama você e a tia Débora. Deus ama todas as pessoas deste mundo, não importa como elas sejam, criança, velhinho, velhinha, jovem, Deus ama todos nós. É a Bíblia quem diz, porque Deus amou o mundo de tal maneira.

criança que você seria capaz de viver sozinho. Sozinho neste mundo. Aquele menino sem nome vivia sozinho. E você, como você se sentiria se você não tivesse família? Como você iria comer? E para tomar banho?

lavar sua roupinha? E a sua casa? Quem limparia? Ou seja, será que você teria uma casinha também? É, no mundo existem pessoas assim, que vivem sozinhas, sem ninguém, sem família, andando, perambulando pelas ruas da cidade. Puxa vida, e às vezes a gente ainda acha ruim das coisas que a mamãe faz, não é? Será que você reclama da comida? Reclama porque queria um brinquedo novo? Não é assim que você faz? Mas tá lá sempre a sua mamãe, bondosa, fazendo tudo pra gente, pra você. Cuidando da sua comidinha, arrumando a sua cama, o leite quentinho de manhã com chocolate, a sua comidinha

Deus ama todos nós. E por isso que Ele nos cuida. Cuida da gente. Preparando, sempre provendo a comida. Você pode ver que nunca falta comida na sua mesa, porque Deus sempre está cuidando da gente. Ah, como é bom ter mãe, não é? Até bolo no dia do aniversário ela faz. Mas o melhor ainda é ter um Deus que sempre provê. Um Deus provedor, que sempre prepara o melhor para nós.

0: Menino sem nome, olhando para a família de Serginho, brincando à beira daquela grande lagoa. Mas se aquele menino pobre não tinha nome, então como é que os outros o chamavam? Ah, sabe como eles o chamavam? Ei, menino!
1: Garoto! Ô, garoto!
0: Psiu, psiu! Ô, psiu!
1: Ei, mocinho!
0: Nossa! Tantos apelidos e ninguém fala. E ninguém sabe o nome dele. Pobrezinho daquele menino. Onde será que ele dormia? Eu imagino que... Ah, sabe onde era? Embaixo de uma ponte de um rio, perto daquela lagoa, aonde estava brincando Serginho e sua família. Aquele lago era muito lindo. Deus o havia criado, assim como ele criou os mares, os passarinhos. Deus é o nosso criador. Criou você lindo assim. Criou você linda assim também. E lá estava o menino sem nome, sem casa, sem família, não tinha cobertor nem travesseiro. Dormia ali sozinho, no capim, e sempre estava com fome e com frio. Ah, ninguém conversava com ele. As pessoas passavam por ele, o olhavam deitado no chão e nem boa noite diziam para ele. Mas não faz mal. Agora ele estava ali, à beira daquela grande lagoa, olhando o Serginho jogar bola com o seu pai. O menino sem nome teve uma vontade de chegar perto do Serginho e pedir para ele, me deixa brincar com você? E assim terminou aquele dia e aquele menino sem nome voltou lá embaixo da ponte onde estava a sua caminha. Passaram alguns dias e era domingo outra vez. Deus havia feito mais um dia e o menino sem nome de longe avistou aquela família de novo à beira do lago e o Serginho, aquele menino, estava brincando com seu pai. Ele ficou observando de longe, olhando. Olhou mais uma vez e, de repente, o menino sem nome ouviu um grito bem lá de longe, assim...

Era a mamãe dele. Serginho saiu de perto da sua mãe e sumiu. Ele não estava em nenhum lugar. E todos ajudando a procurá-lo, mas ninguém conseguia encontrar o menino Serginho. De repente, a mãe dele começou a gritar mais forte. A lagoa engoliu meu filho. Ele deve estar morto.

estava triste. Ela estava tão triste que o seu coração até doía. Que dor ela estava sentindo pela falta do seu filhinho. Ali naquele grande lago havia alguns pescadores e eles pegaram seus barcos e foram para o mar procurar o garoto. Mas onde ele está?

0: De repente, o menino sem nome correu em direção à mãe do Serginho e disse:
1: Sil, Sil, ei, ei, mulher, ei, senhora, não, não chore, eu vou achar o Serginho pra você.
0: Mamãe até se assustou com aquele psiu. Era o menino sem nome, que estava também preocupado. E estava até quase chorando. E ele disse para a mamãe de Serginho:
1: É, pode deixar. Eu prometo que eu vou achar o Serginho para a senhora.
0: Naquele momento, a mãe de Serginho olhou bem para o rosto do menino sem nome e disse:
2: Olhos lindos você tem, garoto. Como eu nunca havia reparado. Eu já vi você por aqui, mas eu nunca havia notado como são lindos os seus olhos.
0: O menino sem nome ficou todo envergonhado, tímido, e saiu devagarinho, e tão devagarinho que a mamãe de Serginho nem percebeu. E assim o menino sem nome olhou o lago, os pescadores.

olhou as montanhas e viu muitas coisas, e onde será que está metido esse menino? Ele ficou olhando e disse: eu vou seguir a trilha desses lugares aqui, porque me parece que há algumas marcas de pés aqui no barro, aqui no chão desse terreno em volta da lagoa. Ele olhou bem e saiu andando atrás das marcas de pés que havia ali no barro. E o sol já estava se pondo, já começava a escurecer. E de repente tudo ficou escuro. A lua começou a surgir lá no céu. E tudo ficou muito escuro. E o menino sem nome estava sozinho.

0: 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Que fome, que sede.
1: O estômago do menino sem nome estava roncando, porque o estômago estava vazio. E sabem por quê? O menino sem nome estava procurando tanto, tanto o Serginho. Porque ele gostava muito do Serginho. Gostava do Serginho, tia Débora. Ele conhecia o Serginho, mais ou menos. Porque todos os domingos o menino sem nome via o garoto Serginho brincando com a sua família, e o Serginho sempre sorria para ele, ali à beira da lagoa. Mas o menino sem nome não estava aguentando mais, de cansaço, mas continuava chamando o nome do Serginho por dentro da mata. A mata fechada, escura, e ele grita.

ninguém respondia. Apenas uma coruja no meio daquela escuridão. E ele começou a voltar então para perto do lago. E o lago parecia que estava um pouco agitado e o barulho da água começou a cobrir todo o barulho daquela mata. E aquele barulho de água estava fazendo um barulho tão forte. E aquele menininho tão cansado olhou para um lado, olhou para o outro, chegou perto de uma árvore e de tão cansado. Não podia mais andar de cansaço e de fome. Ele então não resistiu e caiu à beira daquela árvore. E ele ficou deitado ali, olhando para o céu estrelado. Mas tudo estava ainda muito escuro. Mesmo tendo a lua, mesmo ele vendo as estrelas. E de repente aquela lua começou a ficar cheia. Ela estava bem pequenininha e de repente as nuvens que estavam cobrindo aquele brilho, o luar, as nuvens começaram a se afastar e a lua com o seu brilho começou a iluminar aquela floresta.

muito cansado, ficou olhando o chão. Quem sabe eu possa ver as pegadas do sapato de Serginho ou alguma coisa que ele deixou cair pelo caminho. Então o menino sem nome se sentou ao pé daquela árvore e então viu no chão a marca de uns pés. E ele então conseguiu se levantar. E ele gritou com todas as forças que ele tinha.

tadinho. E naquele momento o menino sem nome se levantou. E ele começou a ouvir o Serginho que chorava lá de longe. O choro vinha de uma montanha. E aquele menino sem nome, ele foi andando buscando forças. E de repente ele conseguiu subir até a metade da montanha. E lá estava Serginho caído. Quase morto. O menino sem nome deu mais alguns passos, chegou mais perto e disse: ó, lua, ilumina aqui pra mim. Ilumina aqui pra mim. E ele conseguiu então ver. Sabem quem estava ali? Serginho. O coração do menino sem nome começou a bater mais forte. Mais forte. Ei, Serginho, abre os olhos. Abre os olhos, sou eu. Sou eu, menino sem nome. Serginho abriu os olhos, mas nem conseguia falar. O garoto sem nome tentou então erguê-lo. Ai, que pesado. Ai, não consigo. E agora? O menino sem nome então caiu ao chão e chorou.

Realmente o burrinho mal conseguia ficar de pé e com as pernas fininhas. Era um burrinho que sempre andava por ali pela mata. E os garotos sabem o que faziam com aquele burrinho? E os garotos atiravam pedras nele. Não tinham dó. É pecado maltratar animais. Isso não agrada a Deus e a ninguém. Você maltrata os animais? Machuca o gatinho, o cachorro? Aqueles meninos maltratavam o burrinho. Pecavam contra Deus. Coitadinho do burrinho. Além de não ter um dono, as crianças que estavam ali, perto da lagoa, sempre jogavam pedra nele. Pobrezinho do burrinho. E os garotos sabem o que faziam com aquele burrinho? E os garotos atiravam pedras nele. Não tinham dó. É pecado maltratar animais. Isso não agrada a Deus e a ninguém. Você maltrata os animais? Machuca o gatinho, o cachorro? Aqueles meninos maltratavam o burrinho. Pecavam contra Deus. Coitadinho do burrinho. Além de não ter um dono, as crianças que estavam ali, perto da lagoa, sempre jogavam pedra nele. Pobrezinho do burrinho. Mas Serginho não fazia isso. Ele não maltratava o burrinho que estava sempre perto da lagoa. Ele até o chamava de burrinho valente. Era valente, sim, porque não tinha dono, não tinha comida e estava sempre por ali. Então, naquele momento, o Serginho gritou o nome do burrinho. Valente! Ô, Valente! Ah, crianças, vocês sabem o que aconteceu? O burrinho, ainda fraquinho, conseguiu se levantar. Sabe, se levantando assim e tentando se segurar naquelas perninhas fininhas. Ele se levantou, veio e encostou a sua cabeça no menino, no Serginho e depois no menino sem nome. Naquele momento, o menino sem nome, juntando todas as suas forças, perguntou ao burrinho.

que você pode me ajudar? O burrinho balançou a cabeça, fazendo de conta que havia entendido. Então Serginho falou: abaixa, abaixa, burrinho. E o burrinho abaixou-se e naquele momento se deitou. Então, o menino sem nome conseguiu colocar o Serginho, que estava caído, em cima do burrinho. E assim, foram os três andando. E assim andaram. Até que o sol estava querendo já nascer. E os passarinhos já cantavam. Era momento do sol estar nascendo. Então o menino sem nome, de longe, avistou a casa do Serginho. A luz estava acesa. Todos estavam acordados lá dentro. Como mamãe e papai poderiam dormir sem o Serginho, não é? O Serginho estava desaparecido no meio da mata. E o pai e a mãe dele estavam dormindo, sossegados. De repente, o menino sem nome chegou até a porta e... Quem bateu? Quem bateu? Perguntou a mamãe e correu para abrir a porta. Oh, meu filho! Você, menino... Você é aquele menino dos olhos lindos? E o menino sem nome deu um sorriso gostoso. E naquele momento, ele já não tinha mais forças. Caiu de joelhos no chão. E de repente, também com as suas costas, encostando-a no chão, porque não tinha mais energia. Não tinha mais forças. Quem o achou? Quem foi? E mamãe falou: foi este menino valente. Esse menino que a gente via perto do lago, que sempre ficava observando a gente quando nós íamos fazer piquenique naquele lugar. Ai, de hoje em diante, ele vai ser meu filho também. Se chamar Paulinho. Não é mais um menino sem nome. O nome dele vai ser Paulinho. Mas por que você está chorando, Paulinho? Porque eu nunca tive nome.

meu querido. Você será meu filho. Eu sei que você está chorando de emoção. Pode chorar. Não tenha medo. Eu serei sua mãe. E você será o meu filho. É. Você será o meu filho querido. Aquele menino que eu vou amar como eu amo meu filho Serginho. Não tenha medo. Fique perto de mim. Eu vou estar sempre ao seu lado. E você também ao meu lado. Que amor lindo! Esta mãe dedicava aquele menino que ela mal conhecia. Mas existe uma pessoa que demonstrou um amor maior do que esta mulher. É o amor de Jesus quando ele morreu na cruz do Calvário por causa de você, por causa de mim. Éramos nós que deveríamos estar lá naquela cruz. Mas Jesus se entregou por mim, por você, para que hoje os nossos pecados fossem perdoados. É a Bíblia quem diz. Ah, crianças, agora todas as noites quando o Serginho ia dormir, ele tinha alguém ao seu lado. Ele tinha uma voz meiga que lhe dizia: boa noite, meu filho. Ai, quanta comida gostosa tinha naquela casa. Ele começou a receber roupas bonitas, roupas lindas. Ah, ele ganhou uma família. Ele ganhou um presente. Um dos maiores presentes que ele poderia ter. Uma família. Ele nem ligava mais de ter roupas, sapatos. Ele queria amor. Ele queria ter alguém que ele pudesse chamar de mãe, chamar de pai. Ah, aquele menino recebeu um grande presente. Crianças, ele começou a ser o menino mais feliz daquela cidade. Agora ele tinha um nome, Paulinho. Ele tinha uma mãe, um pai.

Serginho agora era filho de uma mãe amorosa. E não somente isso, agora ele era filho de Deus. É claro que existem vários filhos, não é mesmo? Vários filhos de Deus. Todos nós somos filhos de Deus, mas existe um que é sem pecado. Adivinha o nome dele? É Jesus, o único filho perfeito de Deus. Ah, como é bom nós termos uma família, ganharmos presentes. E Serginho ganhou aquele grande presente, a sua família. Mas existe um presente ainda muito melhor do que este que ele havia ganhado, a sua família. É o presente da nossa salvação, ganharmos uma morada no céu, um castelo de ouro, onde as ruas são de jaspe, de cristal. Imagine nós morarmos num lugar desse e termos a salvação da nossa alma, perdão dos nossos pecados. Você quer morar neste lugar? Ter Jesus no seu coração como seu amigo? Então ore esta oração comigo agora.

Senhor meu Deus, como é bom saber que o Senhor nos ama, que o Senhor cuida de nós. Perdoa os meus pecados, escreve o meu nome lá no céu, no livro da vida. Em nome de Jesus.

0: Luzes. É, gosto muito da sua historinha. Um beijo, tchau.
1: Eu sou a Cauane de Guarulhos, tenho 9 anos. Eu gostei muito da historinha de hoje.
2: Oi, tia Débora. Meu nome é Ana Júlia, eu tenho 7 anos. Eu gostei muito da sua historinha.

0: Você já mandou a sua mensagem? O seu recadinho ainda não? Então estou esperando. Mande hoje, mande agora.
1: O que você está fazendo, Pedro?
2: Estou mandando um WhatsApp para tia Débora.
1: Ah, eu também quero. Como faz?
2: É só adicionar o número do WhatsApp. 11 98292 3392 e mandar seu recadinho. Qualquer coisa, pede ajuda pro seu pai ou pra sua mãe.
0: Um beijo da tia Débora e até a próxima programação.
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8: 14:05.
9: Pai do Senhor, irmão. Irmão, eu quero dar meu testemunho. Amanheci bem ruim ontem, com falta de ar, dor no peito. Muito ruim mesmo, tá bem ruim da minha saúde mesmo. Mas eu pedindo oração hoje, né, pelo rádio. E fiquei orando com o rádio, né, também com os irmãos. E...

0: casa, aquela falta de ar, aquela coisa ruim no meu corpo que eu tava sentindo, né, irmão? Muita dor no peito e falta de ar. Graças a Deus, irmão, tô bem melhor mesmo, não sinto mais aquela dor no peito, a falta de ar não tem mais. É, irmão, não tem que se apegar com Deus mesmo, é só Deus. Mas graças a Deus, aqui é meu testemunho, viu, irmão? Jesus me curou daquela dor no peito e me tirou aquela falta de ar. A paz do Senhor, agradeço a Deus, irmãos, e vocês. Vamos continuar orando um pelos outros, né, irmãos? Amém, irmãos, paz do Senhor.
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3: Espaço Eu Mais Um chega mais uma vez com mais uma edição através desta emissora e também do nosso aplicativo Rádio Deus é Amor. Mais uma vez estou aqui e vos cumprimento já com a paz do Senhor, Débora Miranda. Estamos falando esta semana sobre crescer espiritualmente. E na última aula, através do rádio, nós falamos como você deve nutrir. Quais são as provisões espirituais? Falamos da palavra, que é também simbolicamente dizendo que ela é a palavra como pão, a palavra como água, a palavra como mel e também como a água viva. Falamos da necessidade da sua comunicação com Deus através da oração e também aquela comunhão com os demais irmãos. E hoje nós vamos falar do exercício espiritual que acelera o crescimento no Senhor. Eu começo fazendo uma pergunta. O que que você acha de uma criança que não brinca e não caminha? Vejam que o desenvolvimento dos músculos e o bom funcionamento dos diferentes órgãos do corpo dependem tanto da boa alimentação, que é o número um, como também do exercício físico. Uma criança imóvel nunca vai se desenvolver. Agora, fazendo essa analogia para a nossa vida cristã, aqueles que criam em Cristo lá no Novo Testamento eram chamados discípulos, como você é hoje. Você é um discípulo, um aluno que está aprendendo sobre Deus. E discípulo não é aquele que fica em casa aprendendo de memória, de cor, os versículos, as ideias do professor. Não, é aquele que segue e obedece em tudo. Vou citar alguns exemplos. Aqueles que o Senhor Jesus chamou para serem seus discípulos. Alguns eram pescadores. Os quatro primeiros discípulos pescavam no mar da Galileia quando o Senhor os chamou. Está em Mateus 4:18. E quando Jesus os chamou para serem seguidores e discípulos dele, no instante a Bíblia diz que eles deixaram as redes e o seguiram. Também temos o caso de um banqueiro que virou um pregador e escritor cristão. Vejam que passando pela cidade, viu a Levi. Ele era um oficial do banco de impostos. E Jesus disse para ele, segue-me. E Levi se levantou, diz em Lucas 5:27, deixou tudo e seguiu o Senhor. Não somente banqueiros, pescadores, foram convidados a serem discípulos, aprendizes de Jesus, mas também de fariseu inimigo, a um apóstolo do Senhor Jesus. Lembram-se de Saulo? Ele era da cidade de Tarso. Ele se converteu ao Senhor no caminho em direção à cidade de Damasco. E o Senhor Jesus diz que no livro de Atos, capítulo 9, ele estava tremendo, com medo, e o Senhor disse a ele, levanta-te e entra na cidade. E lá você vai encontrar alguém que vai dizer para você o que você deve fazer. Ele estava com medo e disse: Senhor, que queres que eu faça? E o Senhor ordenou que fosse à cidade para que ele pudesse receber de volta a visão. Vejam que o Senhor quer que você se ocupe em alguma coisa na igreja. O que você tem feito desde o dia que você entregou a sua vida ao Senhor? Você se levantou e foi a perguntar o que você tinha que fazer? Não fique inativo na igreja. Procure algo que você possa fazer a serviço de Deus. Levante-se agora. Una-se àqueles que servem ao Senhor. Vá evangelizar ou participe de um grupo de louvor na igreja. Não fique inativo. Participe do corpo. Isso é muito importante para também o seu crescimento espiritual. Nós vamos encerrando a programação e na próxima oportunidade estaremos mais uma vez com vocês aqui no Espaço Eu e Mais Um. Um grande abraço, se despede Débora Miranda e o nosso contato é 11 98292-3392.
4: 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Telas demais depois dos 50 anos faz mal. Excesso de tempo em celulares e computadores afeta a memória, sono e bem-estar emocional. Uso excessivo de telas afeta a memória, o sono e o bem-estar emocional das pessoas com mais de 50 anos, segundo pesquisas recentes. Nessa faixa etária, o cérebro ele já passa por mudanças naturais relacionadas ao envelhecimento, o estímulo constante de notificações, rolagem de redes sociais e consumo de vídeos intensifica a sobrecarga cognitiva, dificultando inclusive a concentração e o armazenamento de novas informações. A luminosidade das telas, especialmente à noite, suprime a produção de melatonina, hormônio responsável por sinalizar ao corpo que a hora de dormir está se aproximando. E com isso, o sono fica fragmentado e menos reparador, impactando diretamente o humor, a disposição e a capacidade de processar emoções no dia seguinte. O ciclo se repete. O cansaço aumenta a dependência das telas como distração, agravando ainda mais o problema. Especialistas recomendam estabelecer limites claros de tempo de tela, evitar o uso de dispositivos pelo menos uma hora antes de dormir e criar rotinas fora do ambiente digital, como leitura de livros, caminhadas ou atividades manuais. Para quem tem mais de 50 anos, essas pausas digitais não são apenas bem-vindas, são necessárias para preservar a saúde cognitiva e emocional a longo prazo.

0: fortalece os laços afetivos. Planejar momentos com a família não é apenas uma questão emocional. Há evidências de que essa prática também impacta positivamente o desempenho profissional e a saúde mental. Quando as pessoas se sentem amparadas em casa, chegam ao trabalho com mais disposição, maior capacidade de concentração e melhor habilidade para lidar com pressões e conflitos do ambiente corporativo. A qualidade do tempo em família importa mais do que a quantidade. Refeições em celular, conversas sobre o dia, atividades compartilhadas nos fins de semana e rituais simples de conexão diária, como perguntar como foi o dia e realmente ouvir a resposta, fortalecem vínculos e criam um senso de pertencimento que protege contra o estresse e o isolamento social. Pesquisas na área de bem-estar e produtividade mostram que profissionais com vida familiar equilibrada apresentam menor índice de absenteísmo, mais criatividade e maior satisfação no trabalho. Cuidar dos laços familiares, portanto, não é separado da vida produtiva, é parte essencial dela.
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2: 2:17.

14 horas com 18 minutos, agora em Curitiba, 14h, 18 minutos, queridos ouvintes, e com os acordes musicais do Hino Galileu, nós já estamos chegando com todos vocês com o programa Voz da Libertação da Igreja Pentecostal Deus e Amor do seu rádio. A direção geral desta programação e Igreja Deus e Amor está a cargo da serva do Senhor, irmã Ereni Miranda, com a sede mundial das Igrejas Deus e Amor em São Paulo, na Avenida do Estado 4568, na Liberdade, São Paulo, capital. A nossa sede estadual do Paraná, Igreja Deus e Amor, aqui em Curitiba. Ela está na rua Pedro Ivo, 744. E a supervisão local está a cargo do servo do Senhor, pastor Jerry Borchardi. Queridos ouvintes, recebam a paz do Senhor Jesus, deste seu amigo, também irmão em Cristo, Sidney Gonçalves. Que a paz do Senhor esteja na sua vida, no seu lar, com a sua casa e com a sua família. Estamos com todos vocês nesta tarde de quarta-feira, 5 de agosto do ano da graça de 2026. Estamos numa tarde chuvosa aqui em Curitiba, porém estamos, é claro, na providência e na proteção do Deus Todo-Poderoso. Obrigado a todos pelo carinho da sintonia para com a nossa programação local. Lá nos transmissores, Oswaldo Vieira coopera conosco. Agradeço a todos pelo carinho da sintonia para com a nossa programação local. Permaneçam conosco até às 15 horas. Eu te faço companhia com a nossa programação local. Começando bem, amigo ideal, CD Oração no Santuário. Leia e Davi abrilhantando a nossa programação nesta tarde.

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Vamos seguindo com a nossa programação, queridos ouvintes, lembrando que o culto desta tarde está em andamento, é a quarta-feira do grande mover de Deus. Daqui a pouquinho mais no Santo Altar de Deus para pregar e orar em favor de todos pelos dons do Espírito Santo. Nesta tarde, presbítero Fernando Zelinski. Daqui a pouquinho mais o servo do Senhor estará trazendo a mensagem à luz da palavra de Deus, orando em favor de todos pelos dons do Espírito Santo e por certo que a bênção, por certo que a vitória de Deus será muito grande, certa e garantida para a sua vida. O abençoador é o Senhor nosso Deus. É Ele quem tem a bênção, é Ele quem tem a vitória para todos. Venham para cá, ainda dá tempo. 14 horas, 24 minutos, ainda há tempo para o ouvinte chegar para o culto desta tarde e receber as bênçãos do nosso Deus. Nesta tarde, presbítero Fernando Zelinski pregando, orando pelos dons do Espírito Santo e Deus. O Todo-Poderoso, claro que Ele tem. Claro que Ele tem, com certeza que Deus tem bênçãos e vitórias grandes para a sua vida, para a sua casa e para a sua família no culto desta tarde. Chegando aí até ainda umas 15 horas e 20 minutos, 3 da tarde e 30 minutos, ainda dá tempo para o senhor e a senhora receberem a palavra de Deus gostoso em vossos corações, porque a Bíblia diz que a fé vem pelo ouvir. Ouvir o quê? As coisas de Deus, ouvir a palavra de Deus. Então venham para cá no culto desta tarde, presbítero Fernando Zelinski terá imenso prazer de orar em seu favor. O servo do Senhor terá imenso prazer de pedir a bênção de Deus para a sua vida, para a sua casa e sua família no culto desta tarde. Venham para cá.

Vocês estão bem, vocês estão com o programa Voz da Libertação, da Igreja Pentecostal Deus e Amor, que segue no seu rádio em AM 1210 kHz da Super Rádio de Curitiba. A direção geral desta programação, Igreja Deus e Amor, está a cargo da serva do Senhor, irmã Ereni Miranda, e a supervisão local está a cargo do servo do Senhor, pastor Jerry Borchard. Comunicando com todos, Sidney Gonçalves, agradecendo Oswaldo Vieira lá nos transmissores. Queridos ouvintes, o meu assunto agora é acerca do culto de daqui a pouco mais às 18 horas, hoje quarta-feira, aqui em nossa sede estadual.

Atenção, Grande Curitiba e região, hoje quarta-feira, daqui a pouco mais às 18 horas, começa a oração para o quarto e último culto desta quarta-feira aqui em nossa sede estadual do Paraná. Atenção, povo de Deus, aqui vai aquele convite todo em especial para todos que estão ligadinhos aí na nossa programação. Venham para cá nesta noite, querido ouvinte, receber de Deus as bênçãos e vitórias, pois Deus tem bênçãos e vitórias certas para a sua vida, para a sua casa e também

0: que pregam a palavra de Deus e oram em favor de todos pelos dons do Espírito Santo. E nesta noite, com certeza, Deus, o Todo-Poderoso, ele tem uma bênção, ele tem uma vitória toda em especial para entregar em suas mãos. É a bênção de Deus que nos enriquece sem acrescentar nenhuma dor. Deus tem prazer em abençoar. Quer ser o abençoado? Quer ser a abençoada? Então estejam conosco na noite de hoje, porque Deus, o Todo-Poderoso, com certeza, ele tem uma vitória especial para todos que vão estar presentes aqui em nossa sede estadual do Paraná, Igreja Pentecostal Deus e Amor. Hoje, quarta-feira, dia 5 de agosto, logo mais às 18 horas, começando a oração, logo mais às 18 horas, começando o clamor para o culto desta noite. A bênção de Deus, com certeza, grande, certa e garantida para a sua vida. Já tivemos aí, queridos ouvintes, o culto pela manhã, evangelista Maria Lorena. No culto do meio-dia, uma hora da tarde, diácono Geraldo da Costa. No culto da tarde de hoje, presbítero Fernando Zelinski. E no culto desta noite, com o operador Cícero e a sua esposa, irmã Karina, pregando a palavra de Deus e orando em favor de todos pelos dons do Espírito Santo na poderosa campanha aqui na nossa sede estadual do Paraná. E o convite é especial para todos. Católicos, livres pensadores, você, o senhor, a senhora que não professam nenhum crédulo religioso, todos vocês são bem-vindos em nome de Jesus nesta noite, pois o bom Deus e Pai Todo-Poderoso, ele tem uma vitória especial para entregar em suas mãos. É a bênção de Deus que nos enriquece sem acrescentar nenhuma dor. Deus tem prazer em abençoar. Quer ser o abençoado? Quer ser a abençoada? Então venham para cá, para a nossa Igreja Deus e Amor, sede estadual do Paraná, nesta noite, pois os servos do Senhor terão imenso prazer de orar em seu favor. Os servos do Senhor terão imenso prazer de clamar a Deus em seu favor, em pedir a bênção de Deus em seu favor, em favor da sua casa e em favor da sua família. Igreja Pentecostal Deus é Amor, Rua Pedro Ivo, 744, bem no centro de Curitiba. Nesta noite, a bênção de Deus, a vitória de Deus está reservada para todos. Venham para cá. Amanhã, quinta-feira, queridos ouvintes, amanhã, quinta-feira, é o culto beneficente em prol à Fundação Reviver. Vamos para este convite, lembrando que 9 horas da manhã e às 14 horas, culto beneficente em prol à Fundação Reviver. Temos um comunicado para esta quinta-feira.
1: A paz do Senhor a todos os nossos amados ouvintes. Quem vos cumprimenta é sua irmã em Cristo, Leacir Ribas. O motivo da minha participação é para convidar a todos para estar conosco nesta quinta-feira, no horário das 9 horas da manhã, na sede estadual de Curitiba, rua Pedro Ivo, 744, centro de Curitiba, onde eu mesmo estarei ali pregando a palavra de Deus, orando por todos através dos dons do Espírito Santo, juntamente com a nossa irmã Maria e a equipe da Fundação Reviver. Estaremos ali aguardando a sua presença. Venham e recebam as bênçãos das mãos do Senhor. É o início de uma campanha, o Agosto Verde, onde nós estaremos ali na campanha com o tema A farinha da panela não se acabará e o azeite da botija não faltará. Vai ser uma campanha de bênçãos e vitória, onde todos vão se alegrar no Senhor. Venham, traga mais alguém da tua família e, se você puder, trazer 1 quilo de alimento para nós poder ajudar as pessoas necessitadas, é bem-vindo em nome de Jesus. Compareça e receba as bênçãos das mãos do Senhor. Deus abençoe a todos. Já estaremos orando por todas as pessoas que vão comparecer nesta campanha. Até lá, na paz do Senhor Jesus.
0: Então está este convite especial para o culto beneficente em prol da Fundação Reviver, amanhã, quinta-feira, aqui em nossa sede

0: Estadual do Paraná e a bênção de Deus, com certeza, grande, certa e garantida para todos. E atenção, povo de Deus, eu lembro a todos que na sexta-feira pela manhã, evangelista Maria Lorena aqui na nossa sede estadual do Paraná, pregando a palavra de Deus, orando em favor de todos pelos dons do Espírito Santo, expulsando todo mal, expulsando toda a obra do diabo. Lembrando que sexta-feira, início de uma poderosa campanha em nossa sede estadual do Paraná. Atentos, por favor, para este comunicado.
1: Alerta moradores da Grande Curitiba e região metropolitana para esta sexta-feira, o início da poderosa campanha com o tema Encontro com a Esperança. Será no horário das 9 horas da manhã, em nossa sede estadual na rua Pedro Ivo, 744. E a presença da serva do Senhor, evangelista Maria Lorena, que estará em santo jejum para pregar a palavra de Deus e também orar pelos preciosos dons do Espírito Santo, e os milagres estarão acontecendo.
2: Eu falei assim: Senhor, eu vou hoje, eu vou receber a minha bênção. Eu tô assim, eu tava sentindo dores assim, eu não conseguia palpar, e agora quando a irmã Lorena falou, procura a sua dor, procura o caroço, e aí eu comecei a palpar, mas eu não tô sentindo mais aquela dor. Aleluia, para a glória do nome do Senhor Jesus. Aleluia, o Senhor Jesus está aqui neste lugar, o médico dos médicos está aqui. Aleluia.
1: Não fique de fora, querido ouvinte. A bênção de Cristo espera por você e por toda a sua família. E agora, a serva do Senhor tem um convite de fé a todos para esta sexta-feira. A paz do Senhor, irmã Maria Lorena.
3: A paz, Senhor ouvintes, a paz, Senhor nosso irmão Edmar. Já estamos ansiosos, aguardando esse grande momento, encontro com a esperança. E você não pode perder, você tem que vir buscar a vitória para você e para a tua família, ter um verdadeiro encontro com Cristo, e Ele te abençoará, Ele te dará a vitória. Creia no milagre da salvação, no milagre que você precisa de uma enfermidade. Irmã Lorena, eu estou desenganado. Jesus Cristo te dará saúde. Venha ter um encontro com a esperança e Deus te abençoará e te dará a grande vitória. Às 9 da manhã eu estarei trazendo a poderosa palavra juntamente com os demais pastores. Queremos orar por você, queremos clamar em teu favor. Já começa às 7 da manhã a oração global, até às 9:30 oração, e logo após o culto vai ser fogo puro, irmão Edmar.
1: E lembre-se, ouvinte, que a esperança que é Cristo, ela nunca morre. Talvez você já ouviu falar, né, de um provérbio que diz: a esperança é a última que morre. Neste caso, Cristo não morre, ele já ressuscitou, né, irmã Lorena?
3: Ele já venceu a morte e ele estará de braços abertos, aguardando por você. E o endereço, irmão Edmar?
1: Estamos no centro da cidade de Curitiba, na rua Pedro Ivo, 744, a poucos metros do terminal do Guadalupe. Então, nesta sexta-feira, ouvintes, esperamos por você e por toda a sua família, em nome de Jesus. Que Deus abençoe, irmã Lorena.
3: Deus que abençoe vocês, ouvintes de casa, até sexta-feira.
0: Então está aí a palavra e a confirmação com a serva do Senhor Evangelista Maria Lorena para esta sexta-feira, início da poderosa campanha Encontro com a Esperança, aqui em nossa sede estadual do Paraná, Rua Pedro Ivo, 744, no centro de Curitiba. Todos são bem-vindos, a entrada é livre, a entrada é gratuita. O Senhor Jesus é Ele quem garante a bênção, é Ele quem garante a vitória para todos que vão estar presente aqui em nossa Igreja Pentecostal Deus e Amor. Venham para cá, bênçãos e vitórias o Senhor nosso Deus tem para a sua vida. Lembrando a todos vocês também, queridos ouvintes, que dia 10 de outubro, atenção, Grande Curitiba e região, dia 10 de outubro acontece o aniversário do PEMU, Projeto Evangelístico Missão Urgente. Esta festividade vai acontecer aqui em Curitiba e para este grande evento espiritual nós vamos contar com a presença da serva do Senhor, irmã Isabel Ferreira, que estará pregando a palavra de Deus, orando em favor de todos pelos dons do Espírito Santo. Juntamente com ela, evangelista Maria Lorena, cantora Daniela Balabem, cantora Ângela Gonçalves. Vai ser uma festa muito bonita na qual todos são bem-vindos, em nome do Senhor Jesus, dia 10 de outubro, aqui em Curitiba. Queridos ouvintes, um rápido break na nossa programação, na sequência, testemunho.
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2: Já estamos de volta com mais adoração. 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Preste atenção, pois Deus poderá mudar também a sua vida.
3: Meu nome é Raquel Moreira, eu sou do Sacomã, São Paulo. Bom, meu testemunho é de cura. Há uns 12 anos atrás, eu sofri uma queda de escada e ali formou na minha cabeça um coágulo de sangue. Eu fui socorrida para um hospital, chegando ali juntamente com os meus pais. Me negaram atendimento, né, dizendo que parecia que eu estava sendo uma criança espancada, porque aparentemente não tinha nenhum sintoma. Surgiu apenas um hematoma no meu rosto. Eu caí no domingo, mas na terça-feira eu fui encaminhada para o Hospital Regional de Osasco e ali o médico detectou que eu precisava fazer uma cirurgia o mais rápido possível, porque aquele coágulo estava próximo do cérebro e se aquele coágulo chegasse perto do cérebro, eu provavelmente vegetaria, iria sofrer muitas sequelas. Mas os meus pais fizeram um voto do livramento na Igreja Deus e Amor para que o Senhor me devolvesse a vida, para que o Senhor permitisse que eu ficaria sem nenhuma sequela. E ali, para a glória de Deus, eu passei pelo centro cirúrgico, entrei, era meia-noite, saí às 3h30 da manhã, fui para a UTI, ali os médicos disseram que provavelmente eu ia ser uma criança, uma adolescente que teria problema de memória, problema de aprendizado. Levei 30 pontos, mas hoje eu estou aqui para a glória de Deus. O Senhor me devolveu a vida, não tenho nenhuma sequela. Graças a Deus, estudo para a glória de Deus. Tenho a minha memória perfeita e eu recebi esta vitória, né, como resposta do propósito que os meus pais fizeram com Deus, com o voto do livramento na Igreja Deus e Amor. Meu nome é Raquel Moreira, eu sou do bairro Sacomã, São Paulo. Hoje tenho 22 anos, já sou formada e tenho uma vida saudável para a glória de Deus.

Vamos seguindo com o programa Voz da Libertação da Igreja Pentecostal Deus e Amor. Queridos ouvintes, está aí o testemunho da nossa irmã Raquel. Ela conta que aos 12 anos de idade, ela conta que sofreu uma queda. Aí ela conta, 12 anos atrás, e ela conta, eu recebi uma cura. Ela conta no seu testemunho, no seu depoimento, que sofreu uma queda. Ela subiu uma escada e ela sofreu uma queda daquela escada. Com a queda, ela veio a bater a cabeça no chão. E ela conta que desta queda criou um coágulo de sangue na sua cabeça. Ela diz mais, ela conta que sofreu a queda, foi num domingo. Passou domingo, o restante do domingo, a segunda, na terça-feira, devido a fortes dores na cabeça, ela foi encaminhada para o hospital. E quando chegou no hospital, foi constatado que ela estava com coágulo de sangue na cabeça. Os médicos até ficaram preocupados e receosos, e até um pouquinho desconfiados que o que aconteceu com ela ali provavelmente não seria uma queda, mas seria ferimentos por... Os médicos queriam dizer mais ou menos assim, que seria por espancamento. Mas ela confirma, não, não foi espancamento. Foi uma queda que eu sofri de uma escada. E ela, chegando no hospital, o médico, através de exame, falou deste coágulo. Falou assim, olha, nós temos que fazer uma cirurgia urgente, porque este coágulo de sangue pode atingir o cérebro, e se atingir o cérebro, ela vai, a Raquel vai vegetar pro resto da vida. Os pais da irmã Raquel, que deu testemunho aqui, servos do Deus Todo-Poderoso, fizeram um voto com Deus. Eles contam que fizeram um voto com Deus através do voto, o voto do livramento. Aqui na Igreja Deus e Amor, querido ouvinte, nós temos o voto do livramento, que é aquele votozinho amarelo que todos os irmãos membros da igreja conhecem, os visitantes também da Igreja Deus e Amor conhecem muito bem o voto do livramento. A irmã Raquel conta que seus pais pegaram o voto do livramento e fizeram um propósito com o Senhor, para o Senhor Deus entrar nesta causa, para o Senhor Deus pelejar pela vida da Raquel, que estava correndo um sério risco. E os médicos disseram, olha, nós vamos para a cirurgia urgente. Ela passou pela cirurgia. Os médicos, no entanto, não deram garantia e disseram que, olha, provavelmente que ela vai ficar com sequelas. Ela vai ficar com perda de memória, a situação dela é grave. É grave no sentido que ela, sobrevivendo aqui, ela vai ter perda de memória, já bastante jovem, já na adolescência ela vai ter perda de memória e tantas outras coisas mais. Ela conta que entrou no centro cirúrgico, era 6:30. Ela foi sair passado, a cirurgia passou das 3 da madrugada. E dessa cirurgia foram 30 pontos na cabeça dela. Por aí dá para se ter uma base, né, querido ouvinte, da proporção da cirurgia. Uma cirurgia muito grande. Uma cirurgia muito grande, acredito que é uma cirurgia com 30 pontos, uma cirurgia bastante invasiva. E ela conta que os pais dela, no período em que ela estava no centro cirúrgico, os pais dela estavam sempre no memorial de Deus, Senhor, lembrando ao Senhor. Senhor, é claro que Deus não precisa a gente estar lembrando, não precisa nós estar lembrando ao Senhor Deus. Ele não se esquece. A Bíblia diz que o Senhor nosso Deus é o Deus de ontem, hoje e de eternamente. Mas isso é um modo de dizer que os pais estavam ali, Senhor, a nossa filha está na sua mão. Lembra do propósito que fizemos com o Senhor. Lembra do propósito que fizemos diante do Senhor. A irmã Raquel conta que a cirurgia dela transcorreu tudo bem. Transcorreu tudo bem, não teve nenhum problema. Ela fala, olha, hoje
Hoje eu já tenho mais de 20 anos. Os médicos disseram que haveria sequelas, eu teria perda de memória. Ela conta, hoje não, já passei dos meus 20 anos de idade, nunca tive nenhum problema de memória. E hoje eu já sou formada, eu estudei, hoje eu sou formada, hoje eu tenho formação e perda de memória nunca aconteceu. Eu sou uma pessoa normal, nunca tive nenhum problema. E ela atribui isso, querido ouvinte, ao agir do Deus Todo-Poderoso através de um voto que os seus pais fizeram diante do Deus Todo-Poderoso naquele momento de aflição. Ah, querido ouvinte que me escuta agora, o Senhor Deus Todo-Poderoso é o Deus que tem poder de pelejar por você. Ele tem poder de pelejar pela sua causa. Eu não sei qual é o seu problema. Eu não sei que tamanho que está o seu problema. O que eu quero te dizer, querido ouvinte, que aqui na Igreja Deus e Amor, ao adentrar a Igreja Deus e Amor, você, o senhor, a senhora, ao adentrar a Igreja Deus e Amor, faça votos, firma propósitos com Deus. Os pais da irmã Raquel firmaram votos, propósitos com Deus, que os seus pais fizeram diante do Deus Todo-Poderoso naquele momento de aflição. Ah, querido ouvinte que me escuta agora, o Senhor Deus Todo-Poderoso é o Deus que tem poder de pelejar por você. Ele tem poder de pelejar pela sua causa. Eu não sei qual é o seu problema. Eu não sei que tamanho que está o seu problema. O que eu quero te dizer, querido ouvinte, que aqui na Igreja Deus e Amor, ao adentrar a Igreja Deus e Amor, você, o senhor, a senhora, ao adentrar a Igreja Deus e Amor, faça votos, firma propósitos com Deus. Os pais da irmã Raquel firmaram votos, propósitos com Dema. Eu não sei que tamanho que está o seu problema. O que eu quero te dizer, querido ouvinte, que aqui na Igreja Deus e Amor, ao adentrar a Igreja Deus e Amor, você, o senhor, a senhora, ao adentrar a Igreja Deus e Amor, faça votos, firma propósitos com Deus. Os pais da irmã Raquel firmaram votos, propósitos com Deus. Os pais da irmã Raquel firmaram votos, propósitos com Deus.

0: Deus abençoe a todos, fiquem com Deus, ouvintes. Finalizo minha participação aqui no programa Voz da Libertação. Vamos diretamente ao Santo Altar de Deus, o culto desta tarde. Prefixo da emissora.
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0: Queridos ouvintes, anotem aí, por favor, o WhatsApp da Super Rádio de Curitiba. Para você, o senhor e a senhora que estão ligadinhos aí na nossa programação, perto, longe, 41 98747 4513.
3: Eu preciso desta bênção, eu preciso desta comunhão. Levante as tuas mãos, comece dando glória, glória. Ó Deus de compaixão, testemunhos.

morte, meu Deus. Ó, Pai eterno, tenha de misericórdia dos teus filhos que estão em casa. Tenha de misericórdia dos teus santos que estão passando por aflições horríveis, terríveis. Ó, Nemanaia, Cantoremaia, Alamada, Canda, Lamasturi, Alamaia. Aqueles que estão, Senhor, precisando de uma porta de emprego, de uma resposta da vida emocional. Ó, Senhor, de um sinal celestial.

a resposta da vida emocional, ó Senhor, de um sinal celestial do Senhor na saúde. Ó Espírito Santo, capacita-nos para clamar, para pedir, porque diz a tua palavra que aquele que pede recebe, que aquele que busca encontra, que aquele que bate abrir-se-lhe-á. Abre, Senhor, as precisando de uma porta de emprego, de uma resposta da vida emocional, ó Senhor, de um sinal

Aquele que pede, recebe. Que aquele que busca, encontra. Que aquele que bate, abrir-se-lhe-á. Abre, Senhor, a seu Deus. Ó, Pai eterno, tenha de misericórdia dos teus filhos que estão em casa. Tenha de misericórdia dos teus santos que estão passando por aflições horríveis, terríveis. Aqueles que estão, Senhor, precisando de uma porta de emprego.

Aquele que pede, recebe, que aquele que busca, encontra, que aquele que bate, abrir-se-lhe-á, abre, Senhor, assim, que aquele que busca, encontra, que aquele que bate, abrir-se-lhe-á, abre.

cantar mais um, vamos adorar a Deus com mais um. Quem vai morar no céu, levante as mãos e dê glória. Esse já é do novo CD, hein? Aleluias. No céu com o Salvador Rodrigo, por favor. Quem pode ficar de pé para adorar a Deus comigo? Você que pode, é claro. Você que pode, em nome de Jesus. Você que veio prestar um culto de adoração a Deus, que veio agradecer a Deus. Uns veio para pedir, outros veio para agradecer. Mas agradeço.

0: Aleluia! Que maravilha! Queridos, tomem os seus assentos. Nós já vamos receber a irmã Rosângela também, que vai louvar a Deus. Mas eu quero saber aonde estão os obreiros, as obreiras. Em seguida, nós já vamos receber também o nosso querido irmão Isaías. Só que agora nós vamos preparar o nosso melhor para colocar na obra de Deus. Você vai entender como Deus, pelo seu poder, Ele se agrada de prosperar aqueles que estão com as mãos no arado. Quem está com as mãos no arado, levante as mãos. Passa lá, vamos lá, irmã Rosângela, louvando a Deus, enquanto todos peguem este voto. Daqui a pouquinho, pastor Marco Magno pregando a palavra de Deus. As palmas são fortes para Cristo.
1: Glória a Deus. Glória a Jesus. Quero cumprimentar a todos com a paz do Senhor Jesus. A todos os ouvintes também, eu quero cumprimentar com a gloriosa paz do Senhor Jesus. Que Deus abençoe a cada um que está ouvindo neste momento, está nos vendo, prestigiando, em nome do Senhor Jesus. Amém? Glorifiquemos e exaltemos o nome do Senhor Jesus. Ele é digno de honra, de glória e louvor. Ele é tremendo. Ele é soberano. Ele é exaltado neste momento, neste lugar. Aleluia, Jesus.

0: o nome santo do Senhor Jesus.
1: Aleluia, pode glorificar. Amados, quem acompanha a transmissão das nossas muitas emissoras sabe que a mensagem que o pastor Lorival ministrou na penúltima noite tratou do tema da casa de Obed-Edom. Obed-Edom seguiu a presença de Deus. A Bíblia diz que quando tiraram a arca da sua casa, ele saiu da sua casa. Colocaram a arca em tenda, ele ficou em tendas com a arca. Trouxeram a arca para o templo, Obed-Edom trouxe toda a sua família para o templo. Sabe o que é isso? Quando você reconhece, quando você teme, quando você luta para fazer com que a presença de Deus não se vá. Diga comigo, não se vá. Não, então você não veio aqui só cultuar, você veio pela presença de Deus. E o que endireita as nações, libertam as almas, transformam as vidas, é a presença de Deus. E para a presença de Deus chegar lá naqueles lugares, nós temos que estar com o nosso coração voltado. Abra o teu coração aí agora, vamos louvar a Deus, vamos adorar ao Senhor. O nosso querido irmão Isaías vai louvar a Deus, e você já prepara a sua oferta de missões, as ofertas que vai fazer com que eu e você possamos ir pregar o Evangelho, a palavra de Deus. Mas olha, coração aberto, coração aberto, mente voltada para o trono, vamos prestar um culto de louvor ao Senhor. As palmas são fortes para Jesus. Pode louvar, pode louvar.
2: Glória a Deus, na paz do Senhor Jesus Cristo. Quem está alegre, bate palmas, glorifica o Senhor com bastante alegria. Adore ao Senhor aqui nesta tarde, porque eu sinto a presença de Deus. Se você vem em busca de um milagre, vem em busca de uma bênção, eu quero te dizer que Jesus já está entregando nas tuas mãos. Só de você estar adorando, glorificando, exaltando o nome santo do Senhor Deus, visita a tua casa, está dando livramento da tua família, e um milagre está acontecendo. Você crê, bate palmas e glorifica o Senhor.
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0: para Jesus, bem alegre.
1: Queridos, ponham-se de pé. Vamos entregar a nossa oferta da evangelização, que é a oferta de missões. Eu sei que não é prático trazer as demandas da casa, mas você tem uma casa. Quem tem uma casa, levante as mãos. E você sabe o que implica o gasto desta casa. Pastor Revair, só de passagem para trazermos a banda em Leite de Moçambique, São Paulo, Minas Gerais e até o Rio, Rio, São Paulo, São Paulo, África. Você pode colocar só daí mais de 400 mil reais. Sem contar as demais demandas. Quem está entendendo? Só que a igreja não faz caso de dinheiro, tá, querido? Eu conheço esta igreja. Quando se fala de missões, esta igreja não faz caso de dinheiro. Quem sabia disso? Por isso que quando o pastor Revair se fala de missões, não pode fazer caso de dinheiro. O que, que o missionário dizia para nós na mesa, presbítero Revair?
2: Irmãos, nós vamos economizar. Não deixe nem a torneira do banheiro aberta, irmãos. Porque vai ter um momento que nós vamos ter que gastar. E pelas almas tem que gastar.
1: Nós temos essa consciência já. Então, nós economizamos de todo lado. Agora é almas. Não, então aí não tem economia. Acabou a economia. Quem entendeu, diga glória a Deus. Dá essa máquina, minha irmã. Levanta a tua oferta. Ouvintes que estão em casa. Agora não é hora de economizar, não. Agora é hora de colocar as mãos na obra. Agora é hora de pedir a vitória. Fica de pé, porque Deus vai honrar a tua casa como honrou a casa de Obed-Edom, porque a tua decisão é fazer a obra. Pastor, o que eu tenho aqui é 50, é 20, é 100, não importa. Se você não tem nada, tem um cartão aí, vai ofertar também. E depois desta oração, nós já vamos receber aqui ele mesmo, o pastor Elias Reis, e depois nós vamos ter aqui também neste altar todos os pastores orando pela sua vida. Levante as suas mãos, diga comigo, meu Deus. Aí está fraquinho, diga comigo, meu Deus. A tua obra será agigantada. Esta obra foi escolhida para ser usada, e eu sou partes desta obra. Levanta a tua oferta, oferta da evangelização. Levanta as tuas mãos, levante, levante, levante. Vamos clamar com toda a força. Soberano Deus, amado e glorioso Pai, está escrito na tua palavra que tu eres o dono da prata e do ouro. Ó Deus Todo-Poderoso, está escrito, meu Pai, que o Senhor é o provedor de todos os órfãos, que o Senhor é o esposo de todas as viúvas. Alamai de candalabaia, que o Senhor é o sumo, ex-pastor e ajudador das ovelhas, e que o Senhor é aquele que direciona, guarda e prospera a vida do estrangeiro. Pai, aqueles que estão como estrangeiros nesta terra, eu não tenho nada, Senhor, nós não temos nada que seja nosso nesta terra, Senhor, só este corpo que o Senhor nos deu, mas ensina, meu Deus, usar o que o Senhor está colocando nas nossas mãos, para fazer a tua obra, alabar. Pai, abençoa a banda Elete, abençoa, Senhor, os pastores que foram à África, aqueles que estão voltando ao Brasil, aqueles que vão à Europa, às Américas, à Ásia. Pai, venha usar com poder e autoridade, e que esta obra seja Rei da Glória para o Senhor, em nome de Jesus. Agora coloque assim, ó. Querido, querida, coloque dentro do alfolí.

0: com todo aquele contingente de pastores. Mais vigílias como aquela. Quem gostaria, levante as mãos e dá glória a Deus. Então, você não pode faltar. Nesta sexta-feira, nós teremos uma poderosa vigília aqui na sede mundial para buscar pelas vidas, pelas almas, e Deus vai nos dar a vitória. Você que já ofertou, ponha-se de pé, por favor. Está aqui o pastor Elias Reis. Quem conhece o pastor Elias Reis? Quem não conhece, vai conhecer, e você vai entender como Deus usa a vida deste amado servo do Senhor. Vamos levantar as mãos para cá. Diga comigo: meu Deus, com autoridade, diga: meu Deus, usa a vida do teu filho para abençoar a nossa vida, casa e família, em nome de Jesus. As palmas são fortes para ele.
1: Pode adorar a Deus com mais alegria. Vamos lá, bate palma e dá glória para Jesus. Libera o glória para ele nesta tarde. Quantos têm a paz do Senhor Jesus? Levante a mão. Quantos têm essa paz? Diga glória a Deus. Queridos, Deus abençoe. Muito boa tarde. Aceitem a paz do Senhor Jesus. Sejam muito bem-vindos à quarta-feira do grande mover de Deus. Queremos também saudar todos os nossos queridos irmãos internautas, nossos irmãos que estão nos acompanhando também através do programa Voz da Libertação. Estende as mãos para cá, vamos cumprimentar os nossos irmãos que está nos acompanhando através da internet, através do programa Voz da Libertação. Diga-se comigo: aceitem. Tá fraco? Digam: aceitem. A paz do Senhor Jesus. Diga: ouvintes, é a quarta-feira do grande mover de Deus. Pode adorar a ele. Vamos lá, vamos lá. Que Deus abençoe os irmãos que estão nos acompanhando. Queridos, levante as mãos para o céu. Eu quero fazer uma oração com vocês aqui nesta tarde, porque nós já estamos sentindo a glória de Deus aqui neste lugar. E nós temos a certeza que esta quarta-feira, esta tarde, será a tarde em que Deus vai mudar decretos do diabo que estava contra a tua vida. Deus já está falando muito forte no meu coração, que tem pessoas aqui nesta tarde que irão sair daqui de posse do teu milagre. Meu Deus, já tem uma mão levantada lá atrás. Só quem crê, me ajuda aí, por favor. Olhe para uma pessoa que está perto de você e diga: é a tarde do teu milagre. Diga para ele, diga: é a tarde do teu milagre. É a tarde em que Deus vai mover em teu favor. Levanta tuas mãos para o céu. Levante as tuas mãos. Você vai fazer a sua maior e melhor adoração agora, porque já possamos sentir a glória de Deus aqui neste lugar. Então levanta a mão e começa a liberar o teu glória. Começa a liberar o teu glória. Isso, isso.

0: Isso, barreiras já estão caindo por terra, em nome de Jesus. Diga, meu Deus, é a tarde do meu milagre. Se assente por alguns instantes. Vocês vão adorar a Deus, enquanto nossos queridos irmãos já vão louvar ao Senhor. E eu quero que você glorifique a Deus com palmas e glória. Não, irmão, vamos lá. Vamos lá. Você veio para receber o meu bate palma e dar glória.
1: Casal que, como diz a palavra de Deus, pastor, o que Deus ajuntou não separe o homem, né, pastor? O diabo quer destruir os lares, a família, mas em nome de Jesus, vamos expulsar agora, pastor?
0: Em nome de Jesus.
1: Em nome de quem, pastor?
0: Em nome de Jesus.
1: Vamos ficar toda a igreja de pé para expulsar Satanás agora?
0: Vai cair por terra.
1: Eita glória, eu creio, meu pastor, pastor Elias, em nome

0: maravilha.
1: Diga glória a Deus. Só quem é vencedor, diga glória a Deus. Queridos, ainda de pé, por favor. Eu quero compartilhar com todos vocês uma mensagem nesta tarde. Os irmãos que estão em casa nos acompanhando, também pode nos acompanhar a leitura da palavra de Deus. Livro do Salmos 126. Deus está aqui neste lugar. Não, eu estou dizendo que a presença de Deus está aqui neste lugar. Eu quero compartilhar esta mensagem que há poucos instantes o Senhor ministrou dentro do meu coração. E eu já posso sentir o mover de Deus em nosso favor. Deus, Ele vai mover os céus em teu favor nesta tarde. Eu sei que tem pessoas que chegaram aqui, que você gastou as últimas forças para estar aqui nesta tarde. Enquanto o cantor Ivan louvava a Deus, o Espírito Santo falava comigo. Que tem pessoas que entraram aqui dizendo: se o Senhor não falar, eu não volto. E Deus te trouxe hoje aqui nesta tarde para dizer para você que a tua história vai ser mudada. Já tem mãos levantadas. Mas não, já tem morema. Eu preciso pelo menos de uma pessoa para acreditar nisso comigo. Já tem uma lá, já tem outra lá, já tem outra lá atrás. Então liberam glória. Quantos acharam? Salmos 126. Que diz assim a palavra de Deus. Mais uma vez eu estendo um bem-vindo a todos vocês que nos dá a honra de estar aqui nesta tarde. Pela primeira vez, cadê? Pastor, hoje é a primeira quarta-feira que eu venho. Tem alguém? Tem? Tem uma mão ali, tem outro ali, olha que coisa linda. Tem mais outro ali, sejam muito bem-vindos, viu? Sejam bem-vindos. Palavra de Deus. Quando o Senhor trouxe do cativeiro os que voltaram a Sião, estávamos como os que sonham. Então a nossa boca se encheu de riso e a nossa língua de cânticos. E então se diziam entre as nações: grandes coisas fez o Senhor por estes. Grandes coisas fez o Senhor por nós. Grandes coisas fez o Senhor por nós. E por isso estamos alegres. Levante a tua Bíblia. Olha que coisa linda, meu Deus, que visão. Levanta a mão. Diga: grandes. Vamos lá com mais fé. Diga: grandes coisas o Senhor fez por nós. Toma os assentos, por gentileza. Se tiver razões para glorificar a Ele. Não, só se tiver razões para adorar a Ele. 30 segundos eu te dou para mandar glória para cima. Bate palma e dá glória. Queridos, olhe para cá, por favor. Eu quero compartilhar com vocês nesta tarde esta palavra da parte de Deus aos nossos corações. Os versos e os versículos que lemos, está incluído dentro de um texto que nos fala da saída do povo de Deus do cativeiro babilônico. Os versos que lemos nos conta o período da saída do povo de Deus do exílio babilônico. E eu preciso lembrar vocês que em todo o tempo em que eles estiveram no cativeiro, em todo o tempo em que o povo de Deus estavam exilados na Babilônia, eles alimentavam dentro do coração e da tua alma um sonho. O cativeiro babilônico, o sofrimento e a opressão do inimigo não foi suficiente para matar uma promessa que estava dentro do coração daquele povo. Em todo o tempo em que eles estavam no cativeiro, eles alimentavam dentro do coração um sonho. Qual sonho, pregador? De voltarem para sua pátria amada. O sonho de voltar para o seu país, para a sua cidade. O sonho de levantar novamente o templo, de reconstituir a vida. E agora esses salmos nos mostram

Jesus. Ele foi. Oh meu Deus, já tem alguém entendendo que vai chegar a hora. Já tem alguém aumentando glória, vai chegar a hora. Depois de 70 anos, olha pra cá, 70 anos se passaram, finalmente, depois de 70 anos do início do cativeiro babilônico, Deus cria um cenário. Oh, eu vou repetir para você aumentar o glória. Lá, já tem alguém levantando lá. Já tem alguém. Ore vai, vai, que vai. Depois de 70 anos, Deus faz o mover. 70 anos. Exilados. Oprimidos. Olha pra cá, irmão. O negócio estava sério. Que a Bíblia diz que Sião se assentavam nas margens do rio da Babilônia com as harpas espinduradas dos salgueiros. E a Bíblia diz assim, ó, e nós chorávamos, lembrando de Sião. Escuta aqui, o povo sentado na beira dos rios babilônicos, as harpas que eles louvavam a Deus penduradas no salgueiro, eles choravam, e a Bíblia diz assim, ó, e os que nos levavam, ou os que nos levou em cativeiro, olhavam para nós e diziam: cante uma das canções que vocês cantavam lá em Sião. Anabrantoubia, Teremai, errei. Prepara aí para você dar glória. Olhe para cá. Era como o inferno. Era como se os demônios olhassem para eles e falavam assim: cadê o Deus que vocês servem? Quero ver vocês cantar agora um hino. Mas eu estou dizendo que depois de 70 anos Deus cria um cenário. Já tem uma mão levantada, levanta tua mão, já tem lágrimas ali.

o cenário. Stubi que pai chão prepovia. Pequimato repai. Deus vai criar um cenário para te dar tua vitória. Oh meu Deus. Oh meu Deus. Deus vai criar um cenário e vai resgatar das drogas. Deus vai criar um cenário e vai quebrar as cadeias do diabo. Olha lá. Olha lá. Terrei. Stuki pra itchore. Eu vou deixar você adorar, depois eu continuo. Levanta a tua mão e adore. Adore. Adore. Estou, já estou. Estou, ripiprou, já estou pra ir. Repai, não vias naí, que me forca. Isso aqui, irmão, 70 anos. A Bíblia diz que numa bela manhã, o imperador Pérsia, por nome de Ciro, ele acorda sem aviso prévio, sem anúncio. Ó Deus, criando um cenário. Eu estou dizendo que Deus vai criar um cenário para te dar. A Bíblia diz que Ciro, ele levanta pela manhã e a primeira palavra do dia foi: liberta o povo. Oh meu Deus. Oh meu Deus. Oh meu Deus. Oh meu Deus. Joga a mão. Joga a mão lá pra cima. O inferno vai ter que receber um decreto do céu. Liberta.

aqui, liberta, pastor da criminalidade, liberta, liberta, liberta. Depois de 70 anos, o persa Ciro, ele liberta o povo da Babilônia. Irmão, finalmente, eles estão voltando para casa. Eva, posso liberar uma palavra profética? Posso? Eu estou debaixo de revelação aqui nessa tarde. Isso mais alto do que você puder. Quem está acompanhando em casa, Deus manda dizer: ei, já foi decretado um milagre no céu. Ei, Deus está dizendo: o diabo vai ter que libertar. Eles estão voltando para a pátria amada. Depois de 70 anos. 70 anos sem cantar um hino. 70 anos que as harpas estavam espenduradas. 70 anos de lágrimas. E Deus começa a mover os céus. Oh, oh, oh, me permita, por favor. Me permita. Eu sei que você é de Deus, então, por favor. Ei, olhe para alguém que está do teu lado e diga: Deus vai criar um cenário e vai mover os céus. É a quarta-feira do grande mover de Deus. Deus vai criar um cenário. Aleluia! Escute isso! Agora eles estão voltando para casa. Estou rebatendo o preplai. Rebatendo. Eles estão voltando para a pátria amada. Mas o problema é que quando eles estão voltando, eles se deparam com uma realidade, irmãos. Havia uma realidade aguardando eles. E este salmo vai nos mostrar para nós que mesmo tendo um sonho, nós precisamos viver os desafios de manter este sonho vivo. Meu Deus do céu, será que tem alguém comigo? Só quem está disposto, irmão. Olha lá, olha lá, olha, há um desafio. Há desafios para manter a promessa viva. Porque quem sabe no coração deles, eles pensavam: nós vamos voltar para Jerusalém e pronto. Nós vamos voltar para Judá e final da história. Mas quando eles chegam lá, há uma realidade que os aguardavam. Havia desafios que precisavam ser vencidos. Diga para alguém aí: Deus vai te ajudar a vencer esses desafios. A promessa já se cumpriu. Você vai vencer os desafios. Qual era o desafio, pastor? De um templo destruído. A promessa se cumpriu. O povo está livre. Mas havia um templo que precisava ser levantado.
Eu estou dizendo que há feridas que Deus vai sarar. Há coisas que Deus vai colocar no lugar. Já tem alguém comigo? Há perdão que precisa ser liberado. O desafio de muros derrubados, de portões queimados. Existia uma cidade que precisava ser reconstruída. E lendo estes salmos, ele nos mostra a alegria de viver um sonho. E o desafio de manter este sonho vivo. Ao verso primeiro. Quando o Senhor, guarda isso. Quando o Senhor nos trouxe do cativeiro, os que voltavam de Sião, estávamos como os que sonham. Quando a Bíblia diz que eles estavam como os que sonham, o salmista está dizendo, quando a promessa se cumpriu, quando a libertação chegou, quando o casamento foi restaurado, eu já estou liberando a palavra, quando meu filho foi liberto, quando ele deixou as drogas, quando ele voltou para a casa do pai, quando meu marido voltou a servir a Deus, parecia que eu estava vivendo um sonho. Não parecia ser real. Irmão, a bênção foi tão grande. Isso aqui. O mover de Deus foi tão grande. Era como se um olhasse para o outro e perguntasse assim, ó, me chacoalha para ver se eu não estou sonhando. Oh meu Deus, oh meu Deus, oh meu Deus, pede licença para alguém aí, pede licença para alguém aí. Segure na mão deste crente, me permita isso. Pegue na mão de alguém aí, chacoalha ele. Chacoalha a mão deste campeão e diz: não é sonho, é promessa se cumprindo. Diga para alguém, irmã, pode dar glória. Não é sonho, é Deus cumprindo como a promessa. Olha lá. Olha lá, chacoalha aí, chacore pra cá, chore, vai. Diga, não é sonho, é o mover de Deus. Será que não estamos sonhando? Sabe o que Deus está falando? Que quando a promessa se cumprir, o negócio vai ser tão bom que você vai voltar a sonhar. Tem uma mão comigo lá, tem outra mão comigo lá atrás. Já tem alguém ali dizendo: eu, eu,

chegou o dia. Oh, chegou a hora. Eu estou debaixo de uma revelação. Eu estou dizendo que chegou o dia. Olha lá atrás, meu Deus. Meu Deus. Tem demônios já desesperados porque chegou o dia. Já tem demônios desesperados porque já chegou a hora. Desculpe. Olha lá. Olha lá. Repatou o bebai, repatou a ceia, ramanchou revandai. Finalmente chegou a hora. Deus realizou os nossos sonhos. Porque Deus ainda é Deus que realiza projetos. Oh meu Deus, será que eu vou ouvir um glória? Porque Deus ainda é Deus que realiza sonhos. Estou repai. Eles estão dizendo, quando o Senhor nos trouxe, e eu preciso te lembrar que o texto, escute isso, guarde isso, escute com muita atenção. Eles estão dizendo, quando o Senhor nos trouxe, mas eu preciso te lembrar que o texto, a Bíblia diz que foi Ciro que assinou o decreto. Ai meu Deus. A Bíblia diz que foi o imperador Pérsia que dá o alvará de soltura. Mas o salmista, quando ele vai escrever, ele não escreve dizendo, quando Ciro nos libertou. Ele escreve assim, ó. Quando o Senhor nos libertou. Quando o Senhor nos libertou. Oh, meu Deus, já tem alguém entendendo? Já tem alguém entendendo? Ciro assina. Mas o salmista escreve, foi o Senhor que nos libertou. Olha para cá, escute isso aqui. Pastor, porque isso é importante? Escute isso. Porque Ciro, escute, Ciro, o Pérsia, ele assina o decreto, ele dá o alvará de soltura, mas Ciro, ele só assina na terra o que já foi assinado na eternidade. Meu Deus, meu Deus, eu vou repetir para você dar glória. Ciro assina na terra o que Deus já havia assinado no céu. Remai, levanta tua mão que eu libero mais uma palavra. Ora, vaca, escuta isso, joga a mão lá aí pra cima, escuta o que eu vou te dizer, grave isso no teu coração e nunca se esqueça dessas palavras. O que Deus faz para o seu povo passa por mão de pessoas, mas não depende delas. Oh meu Deus. Oh meu Deus, eu estou dizendo, irmão, você não está entendendo. O que Deus faz para o teu povo passa por mão de homens, mas não depende deles. Levanta a tua mão, deixa eu liberar. A tua vitória não depende de homem. A tua vitória não depende, a tua cura não depende do médico. Ei,
Deus está dizendo, antes da cura chegar na terra, eu já determinei no céu.

sai, joga a mão lá para cima. Eu já continuo a mensagem, porque o Espírito de Deus já está me revelando. 59 pessoas vai ter mudança de decreto.

Aleluia. O que Deus fez passou pela mão do rei da Síria, ou o rei Ciro, mas não dependia dele. Eu estou dizendo aqui debaixo da luz da palavra, este povo que está aqui nesta quarta-feira não depende de quem está sentado no trono da Pérsia. Eu estou dizendo que essa

de Deus. Não depende de quem está sentado em cadeiras de rei, mas depende de quem está sentado no trono da eternidade. Levanta a tua mão. Esta igreja depende de Deus.

Só quem depende, só quem depende. Oh glória, eu vou pregar, vai dando glória. A macumba não pega quem depende, o diabo não pode destruir quem depende. Guarda isso, vai para tua casa com esta palavra do teu coração. Por mais que seja o homem que assine, por mais que seja o homem que escreva, por mais que seja o homem que dá o diagnóstico, por mais que seja o homem que convida, por mais que seja o homem que dê a sentença, nós não dependemos deles. Será que você pode dar um glória? Nós não dependemos dele. Nós não dependemos dele. Nós não dependemos dele. Porque eu quero dizer, escute isso, eu quero dizer que sempre por trás da mão de um homem tem a mão soberana de Deus agindo em nosso favor. Para você dar um glória maior ainda, sempre atrás da mão de um homem tem a mão de Deus agindo em favor do teu povo. Pastor, qual é o teu conselho então? Não se desespere. Tenha calma. Porque te abate dentro de ti a tua alma. Confia nele. Porque a tua história não vai depender de recursos humanos. A tua história não depende de ajuda humana. Fica tranquilas. Ei, varões, fique tranquilos. Sua vitória depende unicamente do nosso Deus. Fica de pé, por favor. Com esta mesma unção que eu estou vendo sobre esta casa, eu declaro nesta tarde, companheiros, você que está em casa nos ouvindo e nos acompanhando, a vitória da igreja, a sua vitória depende de um Deus poderoso que segue cuidando de você. E se prepare. Deus, feche os olhos, porque já é a revelação de Deus. Se prepare, porque você vai voltar a sonhar. Estoureba-ie. Feche os teus olhos, porque eu encerro esta mensagem nesta tarde dizendo para você: sua boca vai se encher de riso. Olha lá, olha lá, tua língua vai se encher de cânticos, e os teus inimigos vão olhar para você e vão dizer: grandes coisas o Senhor fez por ele.
levanta a mão. Quem queria a tua derrota? Quem queria ver o casamento quebrado, destruído? Quem queria ver o enterro do filho, a destruição da família? E se diziam entre as nações, grandes coisas o Senhor fez por eles. Sabe qual que foi o hino que Sião cantou? Grandes coisas fez o Senhor por nós. Levanta a tua mão. Grandes coisas fez o Senhor por nós, e por isso estamos alegres. Oh, levanta a tua mão. Levanta.

tarde para vir para o altar. Você que teve as suas harpas espenduradas, escute isso. Você que por algum motivo ou outro parou de cantar, parou de sonhar, Deus está te convidando. O Espírito de Deus vai te trazer aqui. Venha com as tuas mãos levantadas.

teus olhos, alguém disse para você que você nunca mais ia voltar a sonhar. Esta obra de macumbaria que foi feita, olha lá, olha aí o espírito do diabo, diga, queima ele. Alguém falou para ela, é tua amiga. Alguém falou

Deus, pode deixar ovelhas. Vem, vem, vem. Fecha os teus olhos. Família que está com o neném, vem cá, minha querida. Pode vir aqui, vem. Vem, vem. Alguém disse assim, ó. Se eu não tenho, ela também não pode ter. Oh, meu Deus. Como é que pode? Alguém olhou assim e disse: porque ela é feliz e eu não sou. Oh, meu Deus. Mas Deus manda dizer que trouxe você aqui nessa tarde, filha, porque ninguém vai atrapalhar a história que eu já comecei na tua vida. Teremando essa criança que tu carrega na Ichorre. É a minha promessa, filha, na tua vida. Segura o bebê dela. Calma, irmãs. Fecha um pouquinho os olhos. Este demônio que atende na macumba por nome de Enxuca Vera lá. Diga, queima ele. Segura aí, irmão. Segura aí. Diga o demônio aí. Diga, queima ele. Satanás, você ia tentar contra a vida daquela criança também. Você que atende na macumba por nome de Enxuca Vera. Você recebeu para destruir a vida dela, Satanás. Diga, queima ele.

0: Vem, vem. Cadê o glória a Deus? Já tem outra aqui. Já são 10 almas para Jesus. Vem cá, filho. Qual é o teu nome?
1: Zezinho.
0: Qual é o nome?
1: Zezinho.
0: Zezinho, voltando para Jesus hoje. Voltando para Jesus. Quer voltar a sonhar? Já tá vindo ali com a família. Oh, abre um espaço aqui, vem. Pode ficar aqui, minha querida, vem. Vem, vem, vem, vem. Qual que é o nome da senhora? Qual que é o teu nome?
2: Qual o divino Mateus?
0: Levanta a tua mão assim. Fala, Jesus. Eu vou voltar.
2: Eu vou voltar.
0: A sonhar.
2: A sonhar.
0: Eu vou voltar.
2: Eu vou voltar.
0: Para o caminho.
2: Para o caminho.
0: Que eu saí.
2: Que eu saí.
0: Já são 11 almas para a glória de Deus. Deus manda dizer para você que um espírito de maldição, pastor, ganho aqui, perdo ali na frente. É assim ou não? As coisas parecem que não vai, trava.
2: Verdade.
0: É assim, mano. Deus está dizendo, ah, porque está chorando, meu Deus. Está chorando. Deus ainda fala com o teu povo. Porque essas lágrimas, meu Deus, cadê o glória a Deus dessa igreja? Porque essas lágrimas, irmã, oh meu Deus, só quem sabe o que é viver no cativeiro, irmão. Oi.
2: Eu trouxe ela aqui hoje, que eu falei, vou lá buscar a bênção em favor dela, porque ela tá, sente uma dor de cabeça muito forte.
0: Meu Deus.
2: E ela veio aqui buscar a bênção.
0: Vem buscar. Deus,
2: vem buscar.
0: Vai levar.
2: Em nome de Jesus.
0: Olha aqui para minha mão, filha. Espírito que atende na macumba, por nome de Exu da morte, tumor canceroso que está na cabeça dela. Diga, queima ele, Jesus. É um tumor na cabeça dela, Satanás. Olha ela aí, diga, queima ele.
3: Queima ele.
0: Diabo. Queima ele. Olha aí, olha aí, ó. Olha aí o diabo da. Olha aí, irmão, que coisa terrível. É você que quer matar ela, Satanás. Olha aí, ó. Não gostou da revelação, não. Não gostou da revelação, não, diga. Saia. Em nome de Jesus, filha, ó, e olha aqui pro pastor, você está na igreja, vem buscar o milagre e vai levar. Um tumor na tua cabeça hoje, Deus arranca. Você crê nisso?
3: Aleluia.
0: Tá chorando, ela crê. Ela crê. Cadê o glória a Deus? Levanta a mão pro céu. Conta comigo assim, ó. Uma. Vamos lá. Uma, duas, três, quatro, cinco, seis, sete, oito, nove, 10 almas para Jesus. Já deu tudo certo. Levanta a mão para cima, vocês. Vocês que estão reconciliando, fazendo uma nova aliança. Levanta a mão, diga, Senhor Jesus. Vamos lá com som alto, diga, Senhor Jesus. Eu entrego a minha vida nas tuas mãos. Perdoa.
3: Perdoa
0: os meus pecados. Escreve o meu nome no livro da vida e sela com o Espírito Santo para o arrebatamento da tua igreja. Será que tem glória aí? Oh glória, oh glória, oh glória. Ajuda aqui, obreiras, querida companheira, vai pegar o nome de vocês. Vocês que estão em casa, aceite Jesus também, nós vamos pegar o nome de vocês. Porque esta igreja é uma igreja séria. Esta igreja é uma igreja de Deus. E é a única igreja do mundo que oramos 24 horas e nós vamos orar por vocês. Acompanha elas, acompanha eles ali, obreiros. Acompanha eles. O nome, vai lá, pode dar o nome para a oração. Vai lá, vai lá, vai lá. Cadê o glória? Cadê o glória? Cadê o glória? 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Nós vamos orar pela senhora. Queridos, olhe para cá. Ainda de pé, pega o teu voto nas mãos agora. Eu já vou orar pelos milagres. Eu já vou orar pelas explosões de milagres. Mas cadê o glória? Cadê os obreiros? Vamos lá. Pega o voto nas mãos. Tem gente sem voto, pastor, querendo voto lá. Leva lá, leva lá. Quem está sem, fica de pé, você que pode, por favor. Que agora é um momento muito sério. Agora é o momento de nós ofertarmos. Porque quando o povo voltou para Jerusalém, quando eles voltaram para Sião, ô irmão, olhe para cá, olhe para cá, isso aqui é muito sério. Fiquem de pé, por favor. A Bíblia diz, olha aqui, ó, escute aqui. A Bíblia diz que eles choravam, se lembrando de Sião. Eles tinham saudade de estar na igreja. Eles tinham saudade de levar a sua oferta para Deus. Eles tinham saudade de oferecer o sacrifício que eles ofereciam. Você está entendendo? E nós chorávamos, porque nós queríamos levantar uma oferta e não podia. Nós queríamos levar um sacrifício para o altar e não podíamos. Mas hoje você pode, porque hoje Jesus já te fez voltar a sonhar. Pega nas tuas mãos o teu voto. Aqui o meu, aqui, ó. Escrevi, ó. Tá aqui, ó. Levanta-se e fica de pé. Nós temos as maquininhas. Está na mão das nossas obreiras. Fica de pé no glória, irmão. O negócio é sério. Fica de pé. Eu vou dar um tempo para vocês ficarem de pé. Porque nós vamos repreender agora o devorador. O diabo achou que você não ia nunca mais. Olha lá, ó. Até o cameraman está fazendo um voto com Deus. Ô, glória! É, irmão, é sério. Pega o voto. Pega o voto, nós vamos orar. Nós vamos orar para os milagres já. Mas agora eu quero orar agora para Deus repreender o devorador. Lá atrás, levanta-se para o céu. Fiquem de pé, fiquem de pé. Tem irmãs ali preparando isso. Levanta, levanta. Quem for ajudar com o cartão, fique à vontade. As nossas irmãs estão com a maquininha, né? As irmãs de vermelhos, né? Estão com a maquininha. Levanta-se. Senhor, diga comigo, Senhor. Está fraco? Diga, Senhor. Multiplica a minha oferta. Meu Deus, nós apresentamos agora, Pai, as nossas ofertas, meu Deus, de gratidão. Senhor, repreenda o devorador. Deus, receba o propósito, Deus, de cada um dos teus filhos nesta tarde. Traga multiplicação.

0: Que Deus multiplica. Que Deus abençoe, eu tomo posse da vitória. Você que quer cura, milagre, vem aqui para o altar, vem. Vem, vem, vem, que agora nós vamos orar a oração dos milagres. Vem, deixa o voto aí na salva e nós vamos orar. O Espírito de Deus está me revelando aqui no nosso meio. 72 pessoas que estão aqui nesta tarde. O Senhor está me revelando centenas de pessoas que estão me acompanhando através dessa transmissão. Que hoje o cativeiro será quebrado. Cadê vocês? São 72 pessoas aqui presentes. Deus vai mudar o cativeiro. Deus vai mudar a sentença. Deus vai mudar o decreto. Senhora, abre um pouquinho aqui o espaço. Eu via, vem cá, irmã. Eu via o teu sangue como água. Vem cá perto do pastor. Cadê as obreiras? Vem, vem, você que quer mudar a mudança de decreto. Tem uma irmã que está aqui do nosso meio, que é um tumor maligno que o diabo queria colocar na garganta dessa irmã. E para você não ter dúvida da revelação de Deus, pastor, parece que tem algo travado de um lado para o outro na minha garganta. Meu Deus, é a senhora, vem, pode receber, vem, vem, vem. Deus vai curar, vem, senhora. Deus vai curar aqui também, é, senhora. Feche os olhos, em nome de Jesus. Há poder no sangue de Jesus Cristo. Fica aqui que nós vamos orar. Ô, irmã, o que que tem na garganta?
1: Eu sinto uma coisa grudando na minha garganta, meio tomou, assim, não consigo engolir direito.
0: Consegue nem beber água direito?
1: Beber água eu bebo, foi alimentar.
0: Vai comer alguma coisa, parece que tem algo.
1: É verdade, é.
0: Meu Deus do céu. Nós vamos orar, Deus vai te curar agora. E a irmã aqui, ó, que tá aqui, cadê a irmã que levantou a mão? Que diz que a garganta também tá ruim, cadê você? Jesus vai te curar. É a senhora, Deus vai te curar. Fecha os olhos ali, ó, fecha. Em nome de Jesus. Em nome de Jesus, Satanás, fecha os olhos. Traz ela aqui perto, o demônio vai sair da garganta dela. Sim ou não? Há poder no sangue de Jesus. Queima ele, sai da garganta, tumor. Olha aí, ó. Queima ele. Vocês não mandam Jesus queimar ali, ó. Vocês não mandam Jesus queimar, diga queima ele. Tá na garganta dela, Satanás. Diabo não escolhe idade não, viu, irmão? Diabo vem pra matar, roubar e destruir. Diga queima. Eu tiro a mão da cabeça dela, esse tumor da garganta vai embora em nome de Jesus. Sim ou não?
2: Sim.
0: Olha aqui pro pastor. Aperta aí a garganta, irmão. Tá tossindo, o que tá acontecendo aí, irmão? Meu Deus do céu. Mas doía, por que tá tossindo? O que tá acontecendo? Procura. Tá sorrindo. O que aconteceu, irmão?
1: Tá queimando a garganta.
0: Ei!
1: Tá queimando.
0: Jesus, liga em mim, fala Jesus.
1: Jesus.
0: Eu recebo.
1: Recebo.
0: A libertação.
1: A libertação.
0: Em nome.
1: Em nome.
0: De Jesus.
1: De Jesus.
0: Ela disse, tá queimando a garganta, pastor. Tá queimando a Jesus, se apreendendo, mal. Põe a mão sobre a cabeça agora. Temos aqui ainda um minutinho. Põe a mão sobre a garganta, põe a mão sobre a cabeça. Jesus já está curando. Oh, meu Deus do céu, fecha os olhos. Fecha os olhos. Se ficar com os olhos abertos não dá certo, irmão. Fecha os olhos, fecha os olhos. Tem uma irmã, duas, três. Inchaço nas pernas, Jesus vai curar. Tem irmãos aqui, problemas da coluna, Jesus vai pôr no lugar. Meu Deus, o que te foi, irmão? O que está acontecendo?
3: Estou desenganado, pastor.
0: Está desenganado.
3: Câncer do pulmão.
0: Câncer do pulmão.
3: É, na cabeça.
0: E Jesus vai te curar hoje. Em nome de Jesus. Você crê? Deus vai arrancar esse mal. Põe a mão sobre a cabeça. Começa a dar glória, glória, glória. Alerta aí, obreiras. Vai dando glória, vai dando glória. Vai dando glória, vai dando glória. Vamos lá, pilotão da fé. Vamos lá, obreiros. Vamos lá, obreiros. Vamos lá, já sabe como é que é. Queima, queima, queima, queima, queima. Segura lá, já tá caindo lá. Queima, queima, queima, queima, queima. Sai daí, demônios. Sai daí, espírito do diabo. Sai, sai, sai. Sai, sai, expulsa.

vai queimando, vai queimando, vai queimando, em nome de Jesus. Sai daí, demônio da macumbaria, sai daí, demônio da enfermidade, sai daí, demônio do tumor. Queima ele, queima. Jesus, vai queimando, vai queimando, vai queimando, expulsa. Já tem gente passando mal ali na frente. Olha o diabo.

em nome de Jesus Cristo. Toda opressão do diabo, toda opressão maligna, aonde você estiver aí, Satanás, dá o teu grito de derrota. Queima

0: levanta sua drogacia, as peças de roupa. Cadê a irmã que você apertava a tua barriga e você sentia algo como caroço? Eu oro por você, mas não, ainda não é a revelada. Escute a revelação. Vocês apertavam-se e sentia como se um nervo na sua barriga, como se uma bola. Cadê você? Tem uma mão aqui, tem outra aqui, tem outra dizendo que é, mas eu quero revelar, porque Jesus arrancou agora. Vem no glória! Vem cá, minha querida, abre espaço, abre o corredor. Abre o corredor. Cadê o glória desta igreja? Cadê o glória? Abre aqui, abre aqui, abre aqui. Vem cá, senhora. Vem cá, minha querida. Qual que é o nome da senhora? Vem mais perto. Qual que é o nome da senhora? Irmã Tereza, como é que era isso, irmã Tereza?
1: Era bem aqui em cima do umbigo.
0: Em cima do umbigo.
1: É.
0: Que tamanho mais ou menos que
1: assim,
0: é?
1: Assim, de um limão.
0: Parecia um limão. Se apertava.
1: Apertava e doía.
0: A irmã chegou aí no médico ou não?
1: Ainda não.
0: Ficou um 15 porque estava preocupado. Então aperta aí. Aperta e procura no nome de Jesus Cristo. A igreja está um silêncio.
1: Glória a Deus.
0: Vamos ver se Jesus curou, pastor. Procura, irmã Tereza.
1: Não está doendo, não.
0: Não, mas peraí, irmã Tereza. Eu quero procurar o caroço. Era do tamanho de um limão.
1: Era.
0: Aperta, quem sabe não está escondido mais atrás.
1: Tá não.
0: Cadê?
1: Não tá não.
0: Fala mais alto.
1: Não tá.
0: Cadê o caroço?
1: Sumiu.
0: Quem te curou?
1: Jesus.
0: Foi Jesus. Do tamanho de um limão. Do tamanho de... Tá chorando. Rabaia, sorabacai. Terebacai. Do tamanho de um limão, irmã.
1: Era, do tamanho do limão.
0: Sumiu.
1: Sumiu.
0: Diga a Jesus.
1: Jesus.
0: Obrigado.
1: Obrigado.
0: Porque o Senhor.
1: Me curou.
0: Me curou. Olha aqui, tá procurando, irmão. Tá procurando, pastor.
1: Sumiu.
0: Sumiu, irmã.
1: Sumiu.
0: Sumiu.
1: Sumiu.
0: Pra glória de Deus. Sumiu. Cadê o glória a Deus? É a quarta-feira do grande mover de Deus. Levanta as fotografias. Levanta as fotos. Porque obras secretas do diabo. Obras do diabo. Tem muita gente que foi revelado, irmãos. Está procurando um breve. Eu quero contar, sumiu também. Depois vai procurar os nossos irmãos, vai testemunhar. Tem muita gente, isso, levanta, irmã. Tem pessoas que pastor sumiu, desapareceu. Pode procurar. Não vai dar tempo de nós ouvir todo mundo aqui agora. Mas os nossos irmãos vão gravar esses testemunhos. Irmãos, irmã, tá curada. Levanta as fotografias. Porque Deus quebra decretos do diabo. Viu? Deus vai abrir portas. Deus vai decretar. Meu Deus. E Deus vai te dar vitória. Quem crê nisso? Quem crê nisso? Se crê, verás a glória de Deus. O milagre não depende do pastor, viu? O milagre depende daquele que está sentado na eternidade. O milagre não depende do pregador, depende de Deus. É de Deus. É de Deus. É de Alá. Meu Deus. Aguarde uma surpresa de Deus, filha. Começa a dar glória. Vai dando glória, vai dando glória. Vai dando glória. Quebra a maldição. Quebra a barreira. Diga saia. Diga saia. Em nome de Jesus. Que Deus abençoe vocês. Levanta a mão. Vamos convidar os irmãos, ouvintes, internautas, para estar conosco na próxima quarta-feira. Irmão Van Luiz já vai louvar a Deus. Levante as tuas mãos assim, levanta. Vem para cá, nós já vamos. Os pastores já vamos preparar o céu, né? Unge, vamos ungir eles, né? Então levanta a mão, vamos assim, bem alegre. Diga ouvintes! Tá fraco, diga ouvintes! Venha participar da quarta-feira do grande governo. Yeah. Que Deus abençoe nossos queridos irmãos.
2: Pastor Elias, Deus está operando na quarta do grande mover de Deus. As mãos de Jesus estão estendidas. Eu estou aqui com a minha irmã que relatou que chegou aqui na Igreja Deus de Amor passando muito mal. Dentro do Uber, ela sentia náuseas, sentia tontura, mas ao chegar aqui na Igreja Deus de Amor, aquele mal-estar foi embora. Seu nome, minha irmã?
3: Marina.
2: Irmã Marina, como a senhora chegou aqui na Igreja Deus de Amor?
3: Cheguei muito mal, tá vindo mal já.
2: Passando muito mal, tontura, náuseas, mas foi só colocar o pé aqui na Igreja Deus de Amor, receber a oração. Cadê o mal-estar, minha irmã?
3: Passou aquilo que tá...
2: Foi embora? Não tá sentindo mais nada? Curada por Jesus? Quem te curou, minha irmã?
3: Jesus
2: curou, pastor
0: Elias. Meu
2: Elias.
0: Deus, cadê o glória a Deus? Ouve a irmã, é filha, é mãe? Que filha? Tava passando mal, irmã, tava ruim.
4: Ela tava. E esse dia já tava marcado já, né? Que meu irmão, ele tá lá atrás. Então já era um dia marcado, né? Pra gente vir. E acho que terça-feira ela já começou a sentir mal. E eu falei, mãe, vamos, meu porque Deus vai dar vitória.
0: Meu Deus, valeu a
4: e
0: pena.
4: E pra subir aqui foi difícil.
0: Foi difícil.
4: Eu agarrei no braço dela, falei, vamos.
0: Mas tá aí.
4: E eu tô saindo
0: toda alegre.
4: Posse de vitória.
0: Tá feliz.
4: Amém.
0: Tá levando o milagre
4: amém,
0: pra casa.
4: Amém.
0: Vamos lá, irmã Luiz.
5: Vamos lá, pastor. Vamos agradecer a Deus com esse menino, então vem adorar. Vamos cantar comigo, pastor? Aprender ainda, né, pastor? Vamos lá, Rodrigo, por favor, solta esse hino. Quem é grato a Deus aqui, levante as mãos e dê glória. Então vem adorar aqui, vem adorar a Deus aqui, quarta-feira que vem. Todo dia tem festa, né, pastor, aqui? Pode soltar, ô Rodrigo, por favor. Então vem adorar a Deus, aleluia. É do novo CD. Enquanto isso, a igreja vai glorificar.

0: abençoe, pastor. Obrigado.
1: Que Deus abençoe, queridos. Nós vamos já encerrar, eu vou ungir vocês. Tem uma criança para ser apresentada, nós vamos apresentar também duas crianças. Cadê os presbíteros, pastores? Sobe aqui para nos ajudar. É, vamos dar os avisos, vamos apresentar. Vamos lá, tem duas crianças para ser apresentada. Cadê os pastores para nos ajudar? Está aqui? Cadê? As crianças estão aqui? Vamos apresentar elas?
2: Pode trazer as crianças, cadê as crianças? Cadê?
1: Vem, vamos trazer as crianças, está aqui também, olha que coisa linda.
2: É o Davi Lucas.
1: Davi Lucas, vem, irmão, pode vir mais perto.
2: E o Ícaro Santos.
1: Meu Deus, quem que é o Davi aqui? Quem que é o Ícaro? É o Davi, tá ali, o Ícaro. Ei, meu Deus, dá um glória. Eu mostrou a língua pro pastor. Meu Deus do céu, que coisa, parabéns. Parabéns vocês, viu? Por essa atitude tão nobre, tão linda. Seguindo todas as instruções que o nosso Jesus nos ensinou. Vamos apresentar eles, vamos apresentar presbíteros. Vamos apresentar. Vamos pegar as crianças aqui no colo para apresentar, vamos, ajuda aí, pega aí. Um pega o Davi, um pega o Ítalo. Ícaro, meu Deus do céu, até o final do culto o pastor vai aprender a falar. Parabéns, viu? O Ícaro é forte, o Ícaro vai dar um obreirãozão, hein? Olha aí, meu Deus do céu, aquele já está até com gravata. Meu Deus do céu, levanta as mãos para cá, queridos, olha que momento lindo. Eu quero mais uma vez parabenizar, tá bom? Papai, mamãe, família, por esse momento tão lindo, porque é isso que Jesus nos ensinou. A criança, ela precisa ser apresentada para Deus, para quando ela tiver uma maior idade, ela seguir os caminhos do Senhor. E a palavra é sempre essa: ensine, cuide, oriente eles no caminho que eles devem andar, para eles não se esquecer, tá bom? Levante as mãos para cá. Senhor meu Deus, Pai, nós apresentamos agora, Senhor, a vida, Senhor, deste pequeno nas tuas mãos. Que esta criança aprenda a falar. Parabéns, viu? O Ícaro é forte. O Ícaro vai dar um obreirãozão, hein? Olha aí, meu Deus do céu, aquele já está até com gravata. Meu Deus do céu, levanta as mãos para cá, queridos. Olha que momento lindo. Eu quero mais uma vez parabenizar, tá bom? Papai, mamãe, família, por esse momento tão lindo. Porque é isso que Jesus nos ensinou. A criança, ela precisa ser apresentada para Deus, para quando ela tiver uma maior idade, ela seguir os caminhos do Senhor. E a palavra é sempre essa: ensine, cuide, oriente eles no caminho que eles devem andar, para eles não se esquecer, tá bom? Levante as mãos para cá. Senhor meu Deus, Pai, nós apresentamos agora, Senhor, a vida, Senhor, deste pequeno nas tuas mãos. Que esta criança, meu Pai, não cresça só em estatura, mas cresça também na graça, na presença do teu Espírito Santo, cheia de saúde.

0: Santo, em nome de, diga, estão abençoados, em nome de Jesus. Parabéns, viu? Tá aqui o certificado, entrega aqui, pá. Pode entregar o Zené primeiro, nós entrega, pode ir. Ó, tá aqui o Davi, ela tira uma foto bem bonita, e tá aqui do Ícaro. Agora sim, né, pastor? Tem aqui também, viu? Parabéns, vem aqui, esse aqui é o seu, parabéns para vocês, viu? Que Deus abençoe. Quem está feliz com isso, diga glória a Deus. Passa o neném. Vocês querem levar o neném embora? Parece, olha lá. Aí não, é muito bonito. Esses dois pastor feio, vai assustar a criança. Parabéns, viu? Parabéns. Quem está feliz, diga glória. Os avisos, por favor.
1: Quero saudar a igreja com a paz do Senhor Jesus, amém? Eu quero saudar a amada igreja com a paz do Senhor Jesus, amém? Quem está abençoado por Jesus pode bater as palmas bem alegre. Só quem está abençoado dá glória a Deus. Só quem recebeu a palavra diz glória a Jesus. Que maravilha, que maravilha. Deus abençoe o nosso pastor Elias. Deus abençoe a sua vida, querido irmão. Irmã que esteve presente conosco aqui nessa tarde, tarde maravilhosa, onde nós estamos voltando para casa abençoados por Jesus. Quem está abençoado por Jesus? E eu quero convidar você para daqui a pouquinho, às 19 horas, nós temos a continuidade desse propósito. Às 19 horas, presbítero Alan Feitosa pregando a palavra de Deus, orando por todos nós nesta que é a quarta do grande mover de Deus. E amanhã, quinta-feira, nós temos os cultos em pró às instituições Reviver. Nos três horários, às 9, às 14 e também às 19 horas. Eu convido a todos, você morador da capital paulista, região metropolitana de São Paulo, venha estar conosco nesse que é um culto em pró às instituições Reviver, e certamente Deus confirmará a bênção e também a vitória na sua vida, em nome de Jesus. Sexta é a cesta da libertação total. Você que tenha um parente, um ente querido, um familiar que está oprimido, ou até mesmo você se sente oprimido, se sente preso ainda em algum tipo de vício, sexta é a guerra. Nós vamos guerrear, nós vamos batalhar com as armas da fé e Jesus vai fazer milagres aqui, pastor Elias. Vai ter libertação, vai ter cura, vai ter milagre, vai ter prodígios em nome de Jesus. E às 23 horas da sexta-feira nós temos a poderosa vigília do renovo. Presbítero Rivair Silva vai estar pregando, orando por todos nós, e eu tenho a certeza, será uma madrugada de poder na presença de Deus. E no sábado, às 9 da manhã, círculo de oração, nossa irmã Rose Santana, juntamente com as mulheres do círculo de oração, aqui em nossa sede, em adoração e também em glorificação a Deus. Às 19 horas, ou melhor, às 15 horas, culto do ensino, pastor Jorge Tenório, e às 19 horas, atenção, você que é membro do Corpo de Cristo e congrega aqui na Igreja Deus de Amor, você não pode faltar, às 19 horas, Santa Ceia do Senhor, presbítero Davi Miranda Neto, pregando a palavra, orando por todos nós, em celebração, em glorificação, fazendo memória da morte e também da ressurreição de Cristo. Então você que é membro, não falte. No domingo, talvez você vai dizer, pastor, no sábado eu não consigo estar presente na ceia, trabalho, tenho um compromisso. Eis aí mais uma oportunidade. No domingo, às 11 da manhã, presbítero Kleber Costes de Oliveira, celebrando a Santa Ceia, juntamente com o corpo que é a Igreja de Jesus. E você não pode faltar. Às 15 horas, no domingo, nós temos um culto especial. Domingo é dia dos pais, é o nosso dia. Você que é papai, nós vamos celebrar, nós vamos nos alegrar na presença de Deus. Então você, papai, está convidado para estar conosco em um culto especial em favor dos pais. Não falte, presbítero Fabrício Beata pregando a palavra de Deus. Será uma tarde magnífica. Deus vai operar. Deus vai trazer sinais e maravilhas. O tema é paz entre a mesa e o altar. Então não falte. E às 19 horas do domingo, nós temos o culto da família, presbítero Paulo Cunha e também presbítero Jessé Ávila, pregando, orando por nós e ministrando a bênção na nossa família. Quem entendeu o recado diz glória a Deus.
0: Meu Deus.
1: Então faça um convite, convida o seu amigo, convida o seu ente querido, convida o seu familiar e Deus vai manifestar a bênção. Pastor
0: Muita
1: Elias.
0: Vitória para nós, hein, irmãos. Muito obrigado, Deus abençoe. Eu quero dar o meu convite também, né? Toda terça-feira pela manhã, nós estamos aqui na terça-feira do grande na terça-feira dos vencedores, tá bom? Quem está participando do culto das terças de manhã? Tá benção ou não tá? Toda terça eu estou aqui no culto das 9 horas, viu? Venha também receber a vitória. Levante as mãos para o céu, oração final. Oração da fé, que Deus abençoe. Deus abençoe a nossa querida, amada diretoria.
1: Presbítero Elias, só lembrando que nós vamos estar ali na porta para acolher os testemunhos.
0: Muito testemunho. Muitos milagres. Não vai embora sem deixar os testemunhos. Queremos deixar a nossa gratidão à nossa diretoria, pastor Magno, que nos deu a oportunidade de estar aqui nesta tarde com vocês. Estamos orando por cada um de vocês, tá bom? Quem vai orar por nós? Quem vai orar? Meu Deus, quem vai orar, diga bem. Então levanta a mão para o céu, oração final. Senhor Deus, nós te louvamos, Pai. Te agradecemos, Senhor, por mais esta quarta-feira do grande mover de Deus. Senhor, leva esta multidão em paz. Leva, Senhor, cada um para sua casa com segurança. Livra no trajeto de volta. Livra, Senhor, do homem mau, do homem maligno.

nossa irmã Débora, o pastor Lorival. Guarda este povo em nome de... Em nome de... Essa paz é para abalar, bem alegre. A paz do Senhor Jesus. A paz do Senhor Jesus. E a paz do Senhor Jesus. Deus abençoe o estúdio. Deus abençoe.

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9: Cinco e seis.
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1: Cinco e onze.

Vocês estão bem, vocês estão com o programa Voz da Libertação, da Igreja Pentecostal Deus e Amor, que segue no seu rádio em AM 1210 kHz da Super Rádio de Curitiba. A direção geral desta programação, Igreja Deus e Amor, está a cargo da serva do Senhor, irmã Ereni Miranda, e a supervisão local está a cargo do servo do Senhor, pastor Jerry Borchard. Comunicando com todos, Sidney Gonçalves, agradecendo Oswaldo Vieira lá nos transmissores. Queridos ouvintes, o meu assunto agora é acerca do culto de daqui a pouco mais às 18 horas, hoje, quarta-feira, aqui em nossa sede estadual.

0: Atenção, Grande Curitiba e região, hoje quarta-feira, daqui a pouco mais às 18 horas, começa a oração para o quarto e último culto desta quarta-feira aqui em nossa sede estadual do Paraná. Atenção, povo de Deus, aqui vai aquele convite todo em especial para todos que estão ligadinhos aí na nossa programação. Venham para cá nesta noite, querido ouvinte, receber de Deus as bênçãos e vitórias, pois Deus tem bênçãos e vitórias certas para a sua vida, para a sua casa e também para a sua querida família. E atenção, porque nesta noite, uma vez mais, estaremos contando com a presença dos servos do Senhor, cooperador Cícero e a sua esposa, irmã Karina, que pregam a palavra de Deus e oram em favor de todos pelos dons do Espírito Santo. E nesta noite, com certeza, Deus, o Todo-Poderoso, ele tem uma bênção, ele tem uma vitória toda em especial para entregar em suas mãos. É a bênção de Deus que nos enriquece sem acrescentar nenhuma dor. Deus tem prazer em abençoar. Quer ser o abençoado? Quer ser a abençoada? Então estejam conosco na noite de hoje, porque Deus, o Todo-Poderoso, com certeza, ele tem uma vitória especial para todos que vão estar presentes aqui em nossa sede estadual do Paraná, Igreja Pentecostal Deus e Amor. Hoje, quarta-feira, dia 5 de agosto, logo mais às 18 horas, começando a oração, logo mais às 18 horas, começando o clamor para o culto desta noite. A bênção de Deus, com certeza, grande, certa e garantida para a sua vida. Já tivemos aí, queridos ouvintes, o culto pela manhã, evangelista Maria Lorena. No culto do meio-dia, uma hora da tarde, diácono Geraldo da Costa. No culto da tarde de hoje, presbítero Fernando Zelinski. E no culto desta noite, com o operador Cícero e a sua esposa, irmã Karina, pregando a palavra de Deus e orando em favor de todos pelos dons do Espírito Santo na poderosa campanha aqui na nossa sede estadual do Paraná. E o convite é especial para todos. Católicos, livres pensadores, você, o senhor, a senhora que não professam nenhum crédulo religioso, todos vocês são bem-vindos em nome de Jesus nesta noite, pois o bom Deus e Pai Todo-Poderoso, ele tem uma vitória especial para entregar em suas mãos. É a bênção de Deus que nos enriquece sem acrescentar nenhuma dor. Deus tem prazer em abençoar. Quer ser o abençoado? Quer ser a abençoada? Então venham para cá para a nossa Igreja Deus e Amor, sede estadual do Paraná, nesta noite, pois os servos do Senhor terão imenso prazer de orar em seu favor. Os servos do Senhor terão imenso prazer de clamar a Deus em seu favor, em pedir a bênção de Deus em seu favor, em favor da sua casa e em favor da sua família. Igreja Pentecostal Deus é Amor, Rua Pedro Ivo, 744, bem no centro de Curitiba. Nesta noite, a bênção de Deus, a vitória de Deus está reservada para todos. Venham para cá. Amanhã, quinta-feira, queridos ouvintes, amanhã, quinta-feira, é o culto beneficente em prol à Fundação Reviver. Vamos para este convite, lembrando que 9 horas da manhã e às 14 horas, culto beneficente em prol à Fundação Reviver. Temos um comunicado para esta quinta-feira.
1: A paz do Senhor a todos os nossos amados ouvintes. Quem vos cumprimenta é a sua irmã em Cristo, Leacir Ribas. O motivo da minha participação é para convidar a todos para estar conosco nesta quinta-feira, no horário das 9 horas da manhã, na sede estadual de Curitiba, rua Pedro Ivo, 744, centro de Curitiba, onde eu mesmo estarei ali pregando a palavra de Deus, orando por todos através dos dons do Espírito Santo, juntamente com a nossa irmã Maria e a equipe da Fundação Reviver. Estaremos ali aguardando a sua presença. Venham e recebam as bênçãos das mãos do Senhor. Ao início de uma campanha, o Agosto Verde, onde nós estaremos ali na campanha com o tema A farinha da panela não se acabará e o azeite da botija não faltará. vai ser uma campanha de bênçãos e vitória, onde todos vão se alegrar no Senhor. Venham, traga mais alguém da tua família. E se você puder trazer um quilo de alimento para nós poder ajudar as pessoas necessitadas, é bem-vindo, em nome de Jesus. Compareça e receba as bênçãos das mãos do Senhor. Deus abençoe a todos. Já estaremos orando por todas as pessoas que vão comparecer nesta campanha. Até lá, na paz do Senhor Jesus.
0: Então está este convite especial para o culto beneficente em prol da Fundação Reviver, amanhã, quinta-feira, aqui em nossa sede estadual do Paraná. E a bênção de Deus, com certeza, grande, certa e garantida para todos. E atenção, povo de Deus, eu lembro a todos que na sexta-feira pela manhã, evangelista Maria Lorena, aqui na nossa sede estadual do Paraná, pregando a palavra de Deus, orando em favor de todos pelos dons do Espírito Santo, expulsando todo mal, expulsando toda obra do diabo. Lembrando que sexta-feira, início de uma poderosa campanha em nossa sede estadual do Paraná. Atentos, por favor, para este comunicado.
2: Alerta, moradores da Grande Curitiba e região metropolitana, para esta sexta-feira, o início da poderosa campanha com o tema Encontro com a Esperança. Será no horário das 9 horas da manhã, em nossa sede estadual na rua Pedro Ivo, 744. E a presença da serva do Senhor, evangelista Maria Lorena, que estará em santo jejum para pregar a palavra de Deus e também orar pelos preciosos dons do Espírito Santo, e os milagres estarão acontecendo.
3: Eu falei assim: Senhor, eu vou hoje, eu vou receber a minha bênção. Eu estou assim, eu estava sentindo dores assim, eu não conseguia palpar. E agora, quando a irmã Lorena falou, procure a sua dor, procure o caroço, e aí eu comecei a palpar, mas eu não estou sentindo mais aquela dor, né? Aleluia, para a glória do nome do Senhor Jesus. Aleluia, o Senhor Jesus está aqui neste lugar, o médico dos médicos vai estar aqui. Aleluia.
2: Não fique de fora, querido ouvinte. A bênção de Cristo espera por você e por toda a sua família. E agora, a serva do Senhor tem um convite de fé a todos para esta sexta-feira. A paz do Senhor, irmã Maria Lorena.
1: A paz, Senhor ouvintes, a paz, Senhor, nossa irmã Edmar. Já estamos ansiosos, aguardando esse grande momento, encontro com a esperança. E você não pode perder, você tem que vir buscar a vitória para você e para a tua família, ter um verdadeiro encontro com Cristo, e Ele te abençoará, Ele te dará a vitória. Creia no milagre da salvação, no milagre que você precisa, de uma enfermidade. Irmã Lorena, eu estou desenganado. Jesus Cristo te dará saúde. Venha ter um encontro com a esperança e Deus te abençoará e te dará a grande vitória. Às 9 da manhã eu estarei trazendo a poderosa palavra juntamente com os demais pastores. Queremos orar por você, queremos clamar em teu favor. Já começa às 7 da manhã a oração global, até às 9h30 oração, e logo após o culto vai ser fogo puro, irmão Edmar.
2: E lembre-se, ouvinte, que a esperança que é Cristo, ela nunca morre. Talvez você já ouviu falar né, de um provérbio que diz a esperança é a última que morre. Nesse caso, Cristo não morre, ele já ressuscitou, né, irmã Lorena?
1: Ele já venceu a morte e ele estará de braços abertos aguardando por você. E o endereço, irmão Edmar?
2: Estamos no centro da cidade de Curitiba, na rua Pedro Ivo 744, a poucos metros do terminal do Guadalupe. Então, nesta sexta-feira, ouvintes, esperamos por você e por toda a sua família, em nome de Jesus. Que Deus abençoe, irmã Lorena.
1: Deus que abençoe vocês, ouvintes de casa, até sexta-feira.
0: Então está aí a palavra e a confirmação com a serva do Senhor Evangelista Maria Lorena para esta sexta-feira, início da poderosa campanha Encontro com a Esperança, aqui em nossa sede estadual do Paraná, rua Pedro Ivo, 744, no centro de Curitiba. Todos são bem-vindos, a entrada é livre, a entrada é gratuita. O Senhor Jesus é Ele quem garante a bênção, é Ele quem garante a vitória para todos que vão estar presentes aqui em nossa igreja pentecostal Deus e Amor. Venham para cá, bênçãos e vitórias o Senhor nosso Deus tem para a sua vida. Lembrando a todos vocês também, queridos ouvintes, que dia 10 de outubro, atenção, Grande Curitiba e região, dia 10 de outubro acontece o aniversário do PEMU, Projeto Evangelístico Missão Urgente. Esta festividade vai acontecer aqui em Curitiba e para este grande evento espiritual nós vamos contar com a presença da serva do Senhor, irmã Isabel Ferreira, que estará pregando a palavra de Deus, orando em favor de todos pelos dons do Espírito Santo. Juntamente com ela, evangelista Maria Lorena, cantora Daniela Balabem, cantora Ângela Gonçalves. Vai ser uma festa muito bonita na qual todos são bem-vindos, em nome do Senhor Jesus, dia 10 de outubro, aqui em Curitiba.
2: Vem aí o segundo aniversário do PEMU, Projeto Evangelístico Missão Urgente. Será no dia 10 de outubro deste ano de 2026, às 5 horas da tarde, neste local, Avenida Presidente Kennedy, 2377, Vila Guaíra, Curitiba, Paraná. 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
4: Talvez alguém está dizendo, irmã

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1: Oh, Deus da torre!

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2: Meu nome é Thaís Moraes, tenho 32 anos, vim aqui contar o meu testemunho, né, porque que eu aceitei Jesus, né, Deus e amor. Eu bebia e fumava desde meus 11 anos de idade, eu bebia muito, assim, nos finais de semana, não conseguia ficar sem, cigarro também era, não, né, não imaginava que eu conseguia ficar sem, passei uma vida até meus 32 anos, assim, dessa forma, casei com 14 anos de idade, e tive uma vida muito atribulada, né, muito atribulada devido a essas coisas. Aí chegou um tempo, começou a ficar cada dia mais pior, né, mais difícil, a bebida já não tinha mais graça, já começou a virar mais discórdia dentro de casa, brigas e discussões, até que a gente se separamos, eu acabei ficando bastante depressiva, né, e amargurada com tudo que estava acontecendo comigo. Aí voltamos, reatei o meu casamento e aquela tristeza, aquela angústia ainda não tinha saído de mim, né, do meu ser. Eu fiquei na cama chorando, depressiva, bastante depressiva, não conseguia mais crer em nada, nem acreditar em mais nada, né, só chorava. E até que minha irmã fez uma campanha, né, na casa dela. E ela trabalhava dia sim, dia não, eu acabei aceitando os irmãos na casa dela, né, da Deus e Amor. Minha irmã também faz parte, e aí eles, o pessoal do evangelismo, né? E aí eles começaram a fazer essa campanha na casa da minha irmã, como a gente morava no mesmo quintal, eu fiz parte também dessa campanha, né? E aí eu comecei a abrir o meu coração mais para Deus, né? Para aquilo que Ele tinha para a minha vida. E aí comecei a ir na igreja junto com a minha irmã, ainda com o coração bastante fechado, sem aceitar ainda muita coisa. E aí foi ministrando, né, devido a essas campanhas. Aí quando acabou a campanha da minha irmã, eu senti vontade de fazer na minha casa, fiz na minha casa também. E aí cada dia foi abrindo, né, o meu coração foi se abrindo mais, até que eu aceitei a Jesus, né, Deus e Amor. E ali eu tinha muita preocupação, né, de como seria a minha vida, né, que eu fumava, ainda não estava liberta do cigarro. A bebida já estava mais ou menos liberta, conforme a campanha dos irmãos, eu já fui me libertando um pouco. Mas o cigarro ainda não, então eu achava que eu não ia conseguir, né? Mas aí Deus, né, capacita a gente. Aí eu perseverei na presença de Deus, continuei indo para a igreja, me ajoelhando, pedindo a Deus para que eu fosse liberta, né? Para que Ele me libertasse desse vício. E graças a Deus, para honra e glória, eu consegui me libertar desses vícios, do vício do cigarro. E consegui também o meu emprego, hoje eu estou trabalhando, tá só vitória na minha vida. Tenho uma vida abençoada com Deus, né? Esse é o meu testemunho da minha conversão. Meu nome é Thaís Moraes.

0: 2. Ela começa o seu testemunho dizendo: eu vou falar um pouquinho de como foi a minha conversão, como foi a minha vida até a minha conversão. Ela começa o seu testemunho dizendo que bebia e fumava muito, principalmente nos finais de semana. Ela conta: hoje eu tenho 32 anos, mas eu comecei a beber e a fumar bem cedo, visto até porque eu comecei, irmã Thaís falando, visto até porque eu me casei com 14 anos de idade. Vivia uma vida atribulada. Vivi uma vida atribulada e angustiada. Brigas, brigas e mais brigas com o esposo, até por fim que aconteceu a separação. Aconteceu a separação porque não dava mais para sustentar aquela vida daquele jeito, através da bebida, do cigarro, a vida angustiada, atribulada. Ela conta que ficou separada por um período de tempo do seu esposo. Mas depois de um tempo eles reataram novamente o casamento. Mas ela conta que ficava angustiada e estava deprimida, estava entrando quase em depressão. E ela conta que a situação para ela não estava nada bem. Porém, a sua irmã, uma serva de Deus, da igreja Deus e Amor, e a irmã Thaís conta que foi morar no fundo da casa da sua irmã. E a sua irmã, como uma serva de Deus, chamou os irmãos da comissão de visita, os irmãos que fazem visitas nos lares, nos presídios, nas casas de detenções, e os irmãos foram lá e começaram uma campanha na casa da irmã Thaís, na casa da irmã Thaís. E terminado a campanha na casa da irmã, da nossa irmã Thaís, a irmã Thaís falou que convidou os irmãos para fazer uma campanha na casa dela. Mas ela estava angustiada e ela começou a frequentar os cultos, primeiro na casa da sua irmã, e terminada a campanha na casa da sua irmã, ela pediu para os irmãos fazer a campanha na casa dela. E mesmo assim ela estava angustiada, aí os irmãos começaram a campanha na casa da irmã Thaís e começaram a expulsar todo o mal, expulsar esta opressão que estava na vida dela, porque ela estava depressiva e estava também oprimida. E ela conta que com o passar dos dias desta campanha, ela aceitou a Jesus na casa dela, naquele culto que os irmãos da visita fizeram. Mas ela estava preocupada: eu aceitei a Jesus, mas eu continuo ainda a fumar, não consigo me libertar do vício do cigarro. Querido ouvinte, a Bíblia diz, a palavra do bom Deus: se pois o Filho vos libertar, verdadeiramente sereis livres. Esse filho aqui é o Senhor Jesus. Se ele quer te libertar, ele te liberta. A irmã Thaís fala: eu aceitei a Jesus, mas eu não consigo me libertar do cigarro. Ah, foi questão de tempo, pouco tempo. Jesus libertou ela. Ela que aceitou ao Jesus como Senhor e Salvador da sua alma, pouco tempo ela estava liberto do cigarro, estava liberto da bebida, aquela vida de depressão desapareceu, aquela vida de angústia, o Senhor Deus preencheu aquele vazio que estava no coração da nossa irmã Thaís, e ela hoje conta: hoje eu sou uma serva de Deus liberta. Hoje eu sou uma serva de Deus transformada, eu já não bebo mais, eu já não uso cigarro, já não fumo mais cigarro, eu já não brigo mais com o meu esposo, já não tem mais briga na minha casa, reina a paz, a alegria de Deus reina na minha casa. E ela conta: Deus foi tão bondoso, tão misericordioso, que libertou ela da bebida, do cigarro. Deus libertou ela, Deus abriu uma porta de emprego, hoje ela trabalha, o esposo trabalha, hoje ela vive uma vida de paz, hoje ela vive uma vida de transformação pelo poder que é em Cristo Jesus, o Senhor nosso Deus. Querido ouvinte que me escuta agora, Deus, o Todo-Poderoso, ele quer preencher este vazio do seu coração. Sim, ele quer preencher este vazio do seu coração, mas para isso depende de você. Depende do senhor, depende da senhora em tomar uma decisão. A irmã Thaís tomou a decisão de aceitar ao Senhor Jesus. Eu digo para você, digo para o senhor, para a senhora aqui, ainda não serve a Deus, não são crente. A decisão que vocês têm que tomar, primeira decisão, é de estar conosco em um culto da Igreja Deus e Amor. Venham para cá para a Igreja Pentecostal Deus e Amor. A nossa sede estadual do Paraná está aqui mesmo em Curitiba, na rua Pedro Ivo, 744. Nós estamos aqui, ó, 50, quando muito 70 metros do terminal de ônibus do Guadalupe. Quem é de Curitiba, da Grande Curitiba, região metropolitana, todo mundo conhece aqui o ponto de referência que é a Igreja Deus e Amor. Chegando no terminal de ônibus do Guadalupe, vocês estão praticamente na porta da Igreja Deus e Amor, porque estamos a 50, 70 metros do terminal de ônibus do Guadalupe, Igreja Pentecostal Deus e Amor. Venha fazermos uma visita. Ah, mas já estão me convidando para aceitar Jesus. Não, não, não. Estamos te convidando para vocês virem para um culto da Igreja Deus e Amor. A irmã Thaís aceitou a campanha na casa dela e aí ela foi tocada pelo Espírito de Deus. Ninguém forçou ela, ninguém obrigou ela, ela tomou a decisão por vontade própria, por iniciativa própria, ela sentiu de Deus em aceitar ao Senhor Jesus. Já foi o próprio Espírito Santo que tocou nela. Querido ouvinte, eu não estou te convidando para vir para a igreja e aceitar a Jesus, não. Eu estou te convidando para vir em um culto da Igreja Deus e Amor. Deus vai entrar com a providência na sua vida, ele vai pelejar por você. Eu não sei qual é o seu problema, que tamanho que está o seu problema, uma certeza eu tenho. O Senhor Deus Todo-Poderoso, ele tem bênçãos, ele tem vitórias grandes para entregar em suas mãos, tá bom? Venham para cá, Igreja Deus e Amor, rua Pedro Ivo, 744, no centro de Curitiba. Nós temos culto todos os dias, 9 da manhã, 2 da tarde e 7 horas da noite. Você, o senhor, a senhora, aqui comparecem, mesmo com os problemas, mesmo com as dificuldades, mesmo com as adversidades desta vida, e vocês vão se deparar com um Deus de amor, bondade e misericórdia infinda, que tenha bênção, que tenha vitória para todos. Isso aconteceu na vida da irmã Thaís, que vivia uma vida atribulada, angustiada, mas Deus, o Todo-Poderoso, reverteu este quadro negativo da vida dela. Hoje ela dá testemunho do poder que há em Cristo Jesus. Venha para cá, para a Igreja Deus e Amor, nossa sede estadual do Paraná, Pedro Ivo, 744, no centro de Curitiba. Ou você, o senhor, a senhora, pode procurar uma das nossas igrejas Deus e Amor, espalhado por toda a Grande Curitiba, região metropolitana, Paraná, Brasil, em mais de 100 países, onde temos a Igreja Deus e Amor, com as portas abertas para você, o senhor, a senhora, receber de Deus a bênção e a vitória completa, assim como a nossa irmã Thaís, que deu testemunho aqui no programa A Voz da Libertação. Que o bom Deus e Pai Todo-Poderoso abençoe as vossas vidas. Venham para a Igreja Deus é Amor. Daqui a pouco mais, às 18 horas, começa a oração para o culto desta noite aqui na nossa sede. E todos são bem-vindos em nome do Senhor Jesus. Pedro Ivo 744, no centro de Curitiba. E agora na nossa programação, querido ouvinte, vamos para o quadro Bíblia em Foco. Ele trabalha para aquele que nele espera. Quadro Bíblia em Foco na nossa programação.
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3: A paz do Senhor, queridos ouvintes do programa Voz da Libertação. Quem tem o imenso prazer de falar com todos é o seu irmão em Cristo, Alcebiades. Mais uma semente de Deus para a sua vida, mais uma mensagem de Deus para o seu coração. O tema é: ele trabalha para aquele que nele espera. A Bíblia diz: porque desde a antiguidade não se ouviu, nem com o ouvido se percebeu, nem com os olhos se viu um Deus além de ti, que trabalha para aquele que nele espera. Isaías capítulo 64, versículo 4. Esperar, esperar e esperar. Esta tem sido a rotina, queridos ouvintes, de muitas pessoas que trabalham em direção às suas realizações pessoais, profissionais, sentimentais, seja qual for a área. Todos aqueles que almejam sucesso na vida, nas suas relações pessoais, os seus feitos memoráveis, precisam aprender, de alguma forma, a esperar o tempo necessário para colher aquilo para que estão plantando hoje. O grande fato de insucesso para muitas pessoas tem sido aí o fato de não saberem esperar pela hora, pelo melhor momento da colheita, pela hora da vitória, pela hora do triunfo. Muitos se esforçam, trabalham, plantam, mas, olha, infelizmente, quando vai chegando a hora da vitória, desistem por não mais aguentar esperar. É fato que numa sociedade materialista, consumista, imediatista como a nossa, a palavra esperar, queridos ouvintes, não faz parte do nosso vocabulário, nem do dicionário, nem da agenda de nenhuma pessoa que está aí próximo de você. Não temos aí a característica, esta palavra enquadrada na nossa vida. Mas sem este item obrigatório da vivência, ninguém consegue desenvolver projetos, colocar metas e muito menos completar realizações em diversas áreas da vida. É fato que nós precisamos esperar. Esperar em Deus é muito diferente do que esperar por alguém ou por algo. Esperar em Deus, queridos ouvintes, é acreditar que Ele é o Senhor do tempo, que Ele controla cada circunstância da vida, fazendo com que elas convirjam, ou seja, que elas venham para a sua própria vontade. Esperar em Deus não é ter uma esperança passageira, e sim uma esperança que é eterna. Esperar em Deus é acreditar na sua providência, que é o meio pelo qual Deus governa todas as coisas no universo. Precisamos então entender que esperar em Deus pela fé nem sempre se traduz um caminho de sucesso. Pelo contrário, muitas das vezes, ouvintes, esperar em Deus de verdade traduz-se em sofrimento, em aflição e perturbação. No entanto, essa espera é a melhor espera possível, é a mais recompensadora e vitoriosa. A Bíblia diz no livro de Salmos 42, verso 5: porque estás abatida, ó minha alma, porque te perturbas dentro de mim? Espera em Deus, pois ainda o louvarei. A Ele, meu auxílio e Deus meu. No livro de Isaías, capítulo 64, verso 4, que desde os remotos tempos não se ouviu nem se viu um Deus como o nosso Deus. Um Deus que é fiel, um Deus que é justo, um Deus que é misericordioso, um Deus que é zeloso, um Deus benigno, um Deus santo, um Deus bom. E na verdade está falando em alto e bom som para todos que existem no universo. Não existe na terra, não existe nos mares, não existe nos ares um Deus tão soberano, majestoso como o nosso Deus, o Senhor dos Exércitos. E ele ainda diz que este Deus, com todos esses atributos, sim, esse Deus, queridos ouvintes, ele mesmo, ele quem trabalha para aquele que nele espera. Quantos dos nossos projetos que não foram realizados porque não soubemos esperar em Deus? Quantos feitos que não aconteceram em nossas vidas porque não soubemos esperar em Deus? Aliás, por que nós não gostamos de esperar em Deus? Muitas das vezes, por não vermos as promessas de Deus se cumprindo. A bênção de Deus está demorando, os problemas vão se avolumando, as tribulações vão se agigantando sobre nós. Perdemos então ali a vontade de esperar em Deus e, portanto, vamos nos enfraquecendo na fé. Muitas das vezes o espaço de tempo entre a nossa oração e a vontade de Deus e a sua resposta é demorado. Isso faz com que nós tenhamos uma falsa impressão de que Deus deixou de trabalhar em nosso favor. Então, portanto, traz desânimo e enfraquecimento. A Bíblia diz: nossa alma espera no Senhor, nosso auxílio e escudo. Salmos 33, verso 20. Se você hoje tem colocado o propósito diante de Deus em oração, tem esperado um milagre, continue esperando. Não desista de trabalhar em direção aos seus alvos. Não desista de perseverar. Não desista de orar. Ainda que pareça que Deus está calado. Ainda que pareça que os céus estão fechados. Ainda que dê a impressão de que Deus não está movendo uma palha ao seu favor. Saiba que é somente uma impressão. Deus continua trabalhando ao teu favor. Deus continua te ouvindo. Enquanto Deus te ouve, Ele trabalha, e trabalha muito, move céus e terras só para nos abençoar. Nós não gostamos de esperar nada nessa vida, não é verdade? Mas lembre-se, querido ouvinte, quem espera em Deus é diferente. Deus realmente trabalha para os que nele esperam. Ele opera enquanto não vemos. Ele age sem que ninguém o impeça. Ele realiza o impossível sem que os homens entendam. Ele é o nosso Deus, incomparável, eterno e infalível. Quem sabe você esteja cansado, exausto, na expectativa, na esperança de algo. Quem sabe a sua alma esteja bem abatida. Mas os que esperam no Senhor renovam as suas forças, sobem com asas como águias, correm e não se cansam, caminham e não se fatigam. Isaías 40, versículo 31. Bom é o Senhor para os que esperam por Ele, para a alma que o busca. Lamentações, capítulo 3, versículo 25. E é muito bom lembrar, ouvinte, não é o que você espera, e sim em quem você espera que faz a diferença em sua vida. Espere em Deus, que sempre tem o melhor para nós. Quando confiamos no Senhor e nele esperamos, Ele trabalha em nosso favor. Lembre-se o que o Senhor Jesus falou: tudo quanto pedires ao Senhor, Ele nos concederia. Então peça e Ele te abençoará. Deus tem prazer em fazer milagres, por isso não se desespere, aguente mais um pouquinho, a tua vitória virá. Ele trabalha para aquele que nele espera.
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Estamos seguindo com o programa Voz da Libertação da Igreja Pentecostal Deus e Amor. Queridos ouvintes, está aí o testemunho da nossa irmã Thaís.

0: ouvintes, que Deus abençoe a sua vida, a sua casa e a sua família. E eu vou finalizando a minha participação por hoje aqui no programa A Voz da Libertação da Igreja Deus e Amor. A direção geral desta programação, Igreja Deus e Amor, está a cargo da serva do Senhor, irmã Ereni Miranda, com a sede mundial das Igrejas Deus e Amor em São Paulo, Avenida do Estado 4568, Liberdade, São Paulo, capital. Sede estadual do Paraná, aqui em Curitiba, Rua Pedro Ivo, 744, supervisão local, pastor Gerry Borchard. Despede-se na comunicação, Sidney Gonçalves, agradecendo Oswaldo Vieira, lá nos transmissores. Não saia daí não. Prefixo da emissora e a oração das 18 horas. Com a permissão do bom Deus, eu volto amanhã, quinta-feira, às 14 horas com todos. Deus abençoe, Deus guarde a todos. Fiquem na paz do Senhor.
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1: 17 horas e 59 minutos.

0: Começa agora, Coração do Entardecer. Nosso Senhor Jesus Cristo esteja e permaneça sobre a sua vida. Seja muito bem-vindo, seja muito bem-vinda. Você está nos canais oficiais da Igreja Pentecostal Deus e Amor, e esse quem fala com você é o seu irmão e amigo Diácono Douglas Almeida, e nós estamos diretamente aqui do estúdio da nossa sede mundial, localizado aqui mesmo na Avenida do Estado, 4568, bairro da Liberdade, coração da capital paulista. É, e eu já quero convidar você a compartilhar. Você que está nos acompanhando através do YouTube, já vai compartilhando esta live de oração, porque mais pessoas precisam ser alcançadas, abençoadas pelo poder de Deus, pela comunhão com o Espírito Santo, através da oração. Então, compartilhe com um, compartilhe com dois, compartilhe com três, e o nome de Jesus será glorificado. Você que está no programa Voz da Libertação, seja também muito bem-vindo. Chegou aquele momento, o momento da oração. É, então já vai compartilhando e também já vai mandando os seus pedidos de orações. É isso mesmo, mande aí os seus pedidos de orações para que nós possamos interceder pela sua causa. Eu quero unir a minha fé e somá-la à tua fé. E juntos nós vamos clamar, e o nosso Deus, ele promete que vai nos ouvir. É, a Bíblia diz: clama-me e responder-te-ei e anunciar-te-ei coisas grandes, coisas firmes que ainda não sabes. Chegou o momento, vamos falar com Deus? Oremos a Deus, o nosso Pai. Maravilhoso Deus e eterno e querido Pai, Pai de nosso Senhor e Salvador, Jesus Cristo de Nazaré. Mais uma vez, ó Deus triuno, diante da tua presença, eu me coloco em oração e dou graças ao Senhor por essa dádiva, por esse privilégio que é estar perante a tua face, ó Deus verdadeiro. Ó Deus de poder e glória, dou graças ao Senhor pela vida desse irmão internauta, pela vida desse irmão, desse irmão ouvinte do programa Voz da Libertação. Quero pedir ao Senhor perdão. Sim, porque reconheço que sou falho, que sou errante, e que o Senhor é um Deus gracioso, misericordioso, ó Pai, e grande em benignidade. Peço ao Senhor que esta oração seja aceita pelo Senhor, ó Pai, não por méritos humanos, mas tão somente pela graça, a graça que foi manifesta a nós ali na cruz do Calvário, a saber, pela fé no nome de Jesus Cristo de Nazaré, é que nós oramos, ó Pai. E nesse momento, ó Deus, perante a tua face, eu quero interceder. Sim, eu me coloco diante da tua presença. Ah, Pai, como disse o apóstolo Paulo, por essa causa eu me coloco de joelhos. Sim, pela causa dos meus irmãos, pela causa das minhas irmãs, pela causa do povo de Deus, eu me coloco em oração aqui nessa tarde, ó Pai, e quero apresentar cada demanda, cada circunstância. Sim, quer seja, ah, Pai, uma situação difícil, uma causa que aos olhos humanos é impossível, eu quero deixar cada uma dessas causas diante do seu altar, ó Deus, porque não existe nada impossível para o Senhor. Na verdade, todas as coisas são possíveis ao Senhor. O Senhor é o Deus que ressuscita mortos. O Senhor é o Deus que transforma, ó Deus, o mais vil pecador, ah, Pai, em um cidadão de bem, em uma pessoa honesta e íntegra, ó Pai. porque o seu evangelho é o poder de Deus para a salvação. E eu quero deixar, ó Deus, a causa desta pessoa que tem pedido, ó Deus, a salvação de um familiar, a salvação de um ente querido, a salvação de alguém que é importante para ela. Esta pessoa que a sociedade acha que não tem mais jeito. Esta pessoa que até mesmo os familiares, ah, Pai, em sua grande maioria, acham que não tem mais solução. Mas esta pessoa que está intercedendo agora, ah, Pai, juntamente comigo, ela crê que o Senhor pode mudar o quadro, que o Senhor pode mudar a história, porque ela entendeu que não há nada impossível para o Senhor. E na verdade, Senhor, ela se colocou a orar, ela se colocou a interceder, ah, Pai, porque ela mesma foi alcançada pela tua graça. E ela entendeu que se ela foi alcançada, este parente, esse ente querido, essa pessoa que é querida, também pode ser alcançada. E nós oramos, eu uno a minha fé com a fé dela, pedindo que o Senhor liberte, que o Senhor liberte esse filho. Sim, esse jovem que está nas drogas, ó Pai. Sim, constantemente, ó Pai, ó Deus, anestesiado pelos entorpecentes ao qual ele faz uso, constantemente, ó Pai, fora da realidade, sim, causando danos à saúde física, à saúde mental, à saúde emocional dele mesmo. Mas nós oramos, meu Pai, para que esta pessoa que aparentemente está no fundo do poço seja alcançada pela tua graça. É, meu Deus, aonde a mão do homem não pode alcançar, que a mão do Senhor venha manifestar-se. Sim, meu Deus, levanta do pó, levanta do monturo, levanta do lamaçal do pecado, arranca do fundo do poço, dá a ele, dá a ela, ó Deus, mais uma oportunidade de vida, ainda que o adversário, ó Deus, ache que está dominando esta vida, ainda que o adversário pense que vai ceifar a vida desta pessoa e consequentemente levá-la consigo à condenação eterna. Meu Deus, nós cremos no poder do Senhor, nós cremos no poder da oração, no poder que há no nome de Jesus Cristo. E eu quero crer, meu Pai, eu quero crer pela fé que nesse momento o Senhor já está trabalhando, o Senhor já está operando, é, o teu espírito já está chamando a conscientização desta pessoa, sim, que tem andado por esses caminhos, que parecem ser caminhos, ó Deus, prazerosos, sim, aos olhos humanos, mas na verdade são caminhos de morte. Mas o teu espírito já está chamando a consciência, ao arrependimento, a conversão, a mudança de rota, a mudança de caminho. É, meu Pai, porque o Senhor é um Deus, ó Deus, misericordioso, um Deus que é tardio em irar-se e cheio de graça, cheio de misericórdia. Nós oramos, meu Pai, liberta esse jovem, liberta esse adolescente, liberta, ó, meu Pai, esse adulto, sim, meu Pai, liberta, traz das trevas para a sua maravilhosa luz. É, Deus, nós vamos nos alegrar, nós vamos regozijar-nos no Senhor. Sim, meu Pai, nós vamos nos alegrar porque grandes coisas fez o Senhor por nós. Deus, eu deixo diante da tua presença não só essa pessoa que está orando por alguém, pedindo a libertação deste outro, ah, meu Pai, mas eu oro também por esta pessoa que está acometida de uma enfermidade, esta pessoa que, ah, meu Deus, tem em seu corpo, ó Deus, um caroço, é, meu Pai, um tumor, esta pessoa que percebeu que em seu corpo, ó Pai, anomalias apareceram e ele está, ela está preocupado, preocupada, e nós cremos que agora, por intermédio desta oração, a presença manifesta do Senhor já está, ó Deus, operando, enquanto esta pessoa ora, o Senhor já está manifestando o seu poder, é, repreendendo esta anomalia, repreendendo, ó Deus, esse câncer, repreendendo este tumor, é, meu Pai, sim, confirma agora a cura divina sobre a vida desta pessoa que está sobre um leito dentro de um hospital, Senhor. Sim, esta pessoa que foi vítima de um assalto, é, Pai, acabou levando um tiro. Esta pessoa que foi vítima em um acidente de trânsito, sim, esse motorista, esse pedestre, oh, meu Pai, tenha misericórdia, fecha a sepultura, dá o livramento, Senhor, não permita que a morte venha ceifar mais esta vida. Sim, meu Pai, que esta vida não seja tirada, porque está escrito que está nas tuas mãos, Jesus. Sim, tanto a chave da morte como do inferno está nas suas mãos. É o Senhor quem abre a sepultura, é o Senhor quem fecha a sepultura, é o Senhor, ó Deus, quem faz todas as coisas. Sim, e escrito está que todas as coisas cooperam para o bem daqueles que amam ao Senhor. E ainda que esta pessoa esteja em cima de um leito, ainda que essa pessoa esteja dentro de um hospital, ainda que essa pessoa esteja em coma, sim, ainda que esta pessoa ouviu, oh, meu Pai do céu, que não tem mais jeito, não tem mais solução, o teu nome é poderoso para curar. Sim, Jesus, o teu nome é poderoso para operar o grande milagre. Então opera, sim, pela fé nós pedimos, meu Deus, opera o milagre agora. Sim, entra dentro desse hospital, Senhor, entra nessa UTI, entra nessa CTI, entra, ó Deus, nesse quarto, ó, meu Pai, e vai curando, vai restaurando, vai colocando de pé, vai fortalecendo de uma maneira poderosa, de uma maneira grande, ó Deus. É, Papai do céu, nós deixamos diante do Senhor cada uma dessas vidas. Quantas pessoas agora, meu Pai, estão nos ouvindo através do programa Voz da Libertação e estão dentro do sistema prisional brasileiro. Sim, pessoas que cometeram crimes contra a sociedade e, ó Deus, pecados contra a sua santidade, ó Pai. Sim, mas o homem, o ser humano, a natural, ele não consegue, ó Deus, agradar ao Senhor. Ele precisa nascer de novo. Ela precisa nascer de novo. É, meu Pai, é por isso que o Senhor morreu na cruz do Calvário, Senhor Jesus, e ressuscitou ao terceiro dia para nos fazer livre do poder do pecado, para desfazer o corpo da morte. É, meu Pai, porque estávamos caídos em Adão, mas agora, no segundo Adão, na pessoa bendita de Jesus, nós nos tornamos, ó Pai, ó meu Deus, pessoas, filhos de Deus que receberam o dom da salvação. Sim, por isso visita agora, meu Pai, o sistema prisional brasileiro. Visita, meu Deus, esta pessoa que está encarcerada. Visita, meu Deus, visita, Espírito Santo, e vai trabalhando, porque o sistema não pode recuperar ninguém. O sistema não tem este poder, mas o Senhor tem este poder, porque o evangelho da graça é o poder de Deus para a salvação de todo aquele que nele crê. Sim, meu Pai, sim, meu Deus, Espírito Santo, vai convencendo do pecado, vai convencendo da justiça, vai convencendo do juízo de Deus. Sim, trazendo esse pecador ao arrependimento, convencendo este pecador que ele precisa de um salvador, porque ele por si mesmo não pode se salvar, por mais que ele decida a ter boas obras, por mais que ele tenha um coração, ó Pai, que sente a dor do próximo, isso não é suficiente. É, meu Pai, porque as nossas obras são como trapos de imundícia, diz a Escritura, e não podem agradar ao Senhor. Mas as obras de Cristo na cruz do Calvário foram e são suficientes para nos resgatar da nossa vã maneira de viver e nos dar direito à vida, e vida com abundância em Cristo Jesus, o nosso Senhor. Por isso, meu Deus, vai abençoando este presidiário, esse detento que está ouvindo e até mesmo orando conosco. É, meu Pai, alcança, alcança e faz uma obra por completo. É, Jesus, quero orar também, meu Pai, não só por estes que estão dentro do sistema prisional, mas eu também quero orar, meu Pai, por esta pessoa, Senhor meu Deus e meu Senhor, que está vivendo uma crise em seu casamento. Olha aí, meu Pai, essa esposa que não aguenta mais ver o esposo, ó Deus, ó Pai, cometendo infidelidades conjugais. Olha aí, meu Pai, esse esposo que está vivendo, é, Papai do céu, a mesma situação. Nós oramos, meu Pai, para que esse espírito destruidor de lares, destruidor de famílias, destruidor de casamentos, seja repreendido agora, no nome de Jesus Cristo. Jesus, vai por meio do teu espírito, dando a este que tem vivido, ó Pai, desta maneira, dando a ele, dando a ela uma nova mentalidade. É, Senhor, vai trazendo a ele uma transformação no seu entendimento, que ele passe, ah, meu Pai, a ter a mente de Cristo, que ela passe a ter a mente de Cristo. É, meu Pai, sim, Jesus, confirme esta obra, porque aquele, porque aquela que tem a mente de Cristo, o desejo dele e o desejo dela é louvar, é bendizer, é engrandecer e frutificar, ó Deus, para que por meio do fruto o Pai seja glorificado. Senhor, ajuda ele, ajuda ela. Espírito Santo, faz esta obra. Sim, e que essa casa, que é o corpo, Pai, desta pessoa. pessoa que é o templo do Espírito deixe de ser morada de espíritos imundos e passe a ser verdadeiramente o templo e a morada do teu Espírito Santo, ó Pai. Faz essa obra, meu Deus. Faz essa obra, meu Pai, porque depositamos a nossa fé, a nossa confiança, a nossa esperança em Ti, ó Cristo Jesus. Manifesta esta misericórdia agora, ah Pai, e no lugar da destruição, traz restauração, restaura esse casamento. Restaura esse relacionamento que até alguns minutos atrás era briga, era desentendimento, era desconfiança, era traição. Senhor, a partir de agora, Senhor, no lugar de tudo isso, passe a ter, ó Deus, a verdadeira transformação. No lugar de destruição, traz restauração. No lugar de traição, traz fidelidade. No lugar de desconfiança, acrescenta e fortifica na confiança, ó Pai. Faz a obra, Espírito de Deus. Faz a obra, Espírito da verdade. Pode não ter jeito para os homens, mas para o Senhor tem jeito, para o Senhor tem solução. E eu deixo diante do teu altar, Senhor meu Deus, cada uma dessas vidas. Restaura, sim, restaura não só o casamento, mas a família como um todo. É, Pai, porque até ontem esta família estava à beira de um colapso. Até ontem, ó Pai, o pai estava contra o filho estava contra os pais, mas eu quero crer que a partir de agora, mediante o toque do teu Espírito Santo, mediante a visitação do Senhor, as coisas vão começar a mudar, as coisas vão começar a mudar, meu Pai. Sim, e no lugar da falta de respeito, haverá respeito. No lugar de desentendimento, haverá entendimento no seio desta família, meu Pai. É, Senhor, porque quando estamos na tua presença, o Senhor transforma primeiro nós e depois aqueles que são nossos por intermédio da nossa vida, por intermédio do nosso testemunho. Pai, faz esta obra na nossa família, sim, no seio da família brasileira. Glorifico o teu nome, Espírito de Deus. Glorifico o teu nome, Senhor e Deus e Pai. Manifesta esta bênção para que o teu nome seja glorificado, Deus. Quero deixar diante do teu altar, meu Deus, a igreja pentecostal, Deus de amor, o povo que foi lavado, o povo que foi remido, mediante a fé no Cristo vivo e ressurreto, vai tomando nas suas mãos nesse momento, ah, meu Pai, a nossa diretoria, é, meu Pai, eu oro pela diretoria deliberativa, ah, meu Deus, a nossa irmã presidente mundial, Ereni Miranda, a nossa irmã vice-presidente mundial, Débora Miranda, o nosso irmão pastor, Lorival de Almeida, Senhor, o nosso irmão presbítero Davi Miranda Neto, vai abençoando, vai guardando, vai sustentando, vai fortalecendo, vai, Senhor meu Pai, confirmando as bênçãos espirituais, ó Deus, de uma maneira bendita e poderosa. Toma nas suas mãos toda a diretoria, meu Pai, toma nas suas mãos, Senhor Jesus, o corpo de obreiros da igreja pentecostal, Deus de amor, aonde há uma porta aberta da igreja, Deus de amor, meu Pai, vai abençoando, sim, abençoa aqui na capital paulista, abençoa nos interiores, nos estados da federação, abençoa, meu Rei e meu Senhor, cada porta cada, ó Deus, igreja, ó Pai desta denominação. Vai abençoando, Jesus, não só no Brasil, como também no exterior. Sim, sim, meu Deus, vai abençoando os presbíteros, os pastores, os diáconos, sim, os evangelistas, os cooperadores, as cooperadoras, a membresia, de modo geral, meu Pai, manifesta a tua bênção, manifesta o teu milagre, manifesta a tua providência divina. Nós oramos, meu Pai, oh meu Deus, pelas outras denominações evangélicas, sim, esta igreja que tem compromisso com a palavra da verdade, abençoa também, meu Pai, sim, porque está escrito, com bom e com suave é que os irmãos vivam em união. Abençoa o povo de Deus, abençoa, ah, meu Pai, sustenta esse irmão, sustenta esta irmã, esta pessoa, meu Rei e meu Salvador, que tem, ó, meu Pai, o desejo de te servir com mais entrega, com mais veracidade. Levanta ele, Espírito, levanta ela, Espírito, esta pessoa que recebeu a chamada, ajuda ele, ajuda ela a se colocar na posição, no centro da tua vontade, ó Deus, porque é o Senhor quem levanta, é o Senhor quem abate, é o Senhor quem exalta, é o Senhor quem humilha, o Senhor é Deus, e operando o Senhor, quem impedirá? Nós cremos na bênção e na vitória aqui nesta tarde, meu Pai. Assim pedimos e assim agradecemos, em nome de Jesus. Que Deus abençoe, querido irmão internauta e também querido irmão ouvinte. Chegou o momento de professar a fé em Jesus Cristo como seu único e suficiente Salvador. Você que ainda não fez isso, esse é o momento, essa é a hora. Eu quero que você faça comigo a oração de confissão a Deus. E você também, que está afastado, chegou o momento de reconciliar. Vamos fazer a oração de confissão a Deus. Repita comigo as seguintes palavras: Senhor Deus e Pai, diante da tua presença eu estou, e diante da tua presença eu quero confessar, ó Pai, o nome de Jesus Cristo de Nazaré como meu único e suficiente Salvador. Peço perdão pelos meus pecados e creio que pela fé neste nome eu sou perdoado e recebo o direito à vida eterna. Pai, me dá do Espírito Santo para que eu possa viver em novidade de vida e frutificar e glorificar o teu santo nome, até que o Senhor venha, por meio de Jesus Cristo, arrebatar a igreja. Pedimos, ó Pai, no nome de Jesus. Parabéns, você que aceitou a Jesus, você que reconciliou-se com o Senhor. Procure uma de nossas igrejas pentecostal Deus e Amor mais próxima da sua casa. Diga ao pastor local que você aceitou ou reconciliou-se com Jesus através do programa Voz da Libertação ou através dos canais oficiais da Igreja Deus e Amor. E você vai receber toda a orientação e apoio necessário para que você permaneça na fé até que Jesus venha. Já está disponível no rodapé do vídeo os endereços eletrônicos ao qual você pode mandar a sua mensagem dizendo: eu quero aceitar Jesus. Então anote um e-mail. O e-mail é queroaceitarjesus@ipda.com.br ou o nosso WhatsApp DDD 11 95944 4645. Que Deus abençoe, eu vou ficando por aqui, lembrando, você morador da capital paulista, você que está aqui na região central de São Paulo, ainda dá tempo de você estar conosco. Estamos na quarta do grande mover de Deus e daqui a pouquinho às 19 horas eu mesmo, Diácono Douglas Almeida, vou estar pregando a palavra e orando por todos. Venha, traga mais um, eu te aguardo aqui. E se você não pode estar presente, esteja acompanhando a live que às 19 horas, ou melhor, às 19:30 entra no ar e Deus vai fazer grandes maravilhas. Que Deus abençoe. Permaneça, você que está no YouTube, permaneça. Migre, melhor dizendo, lá pro canal do YouTube, canal Direto com Deus, para que você continue em oração. Você que está no programa Voz da Libertação, permaneça na programação. A programação foi preparada com muito carinho, com muito amor e tem muito conteúdo que edifica. Que Deus abençoe, fique na paz do Senhor Jesus.
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0: paz do Senhor Jesus, que alegria mais uma vez estar aqui juntinho de vocês, pertinho nesse nosso maravilhoso encontro diário, todos os dias. Nós temos aqui o nosso informativo Reviver e é claro, como sempre, falando de coisas boas, espalhando amor, espalhando alegria, espalhando a felicidade de sabermos que somos um povo diferenciado, um povo que vive a vontade de Deus, um povo que aprendeu desde o princípio que para viver a vontade de Deus é preciso abrir a mão e o coração e ajudar a quem precisa.
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0: Você já ouviu falar do nosso projeto ASAF? O nosso projeto ASAF funciona da seguinte maneira. Nós temos um projeto musical de musicalizar crianças, adolescentes, também pessoas adultas. Assim, tem até pessoas mais idosas também juntamente conosco nas comunidades. Esse projeto nasceu lá no Rio de Janeiro. Tivemos ali as comunidades que foram separadas para que pudesse dar início, mas ele está se espalhando. Já chegou em São Paulo e daqui a pouco vai estar chegando aí em todas as capitais brasileiras em nome do Senhor Jesus. Esse é o desejo do nosso coração, que não fique parado só em uma ou só em outra, mas que tenhamos as portas abertas aí para ajudar estas pessoas que têm um desejo grande, um desejo forte de poder ser musicalizado. Eu já, inclusive, já comentei aqui com vocês que eu, quando era criança, eu me lembro que eu tinha, assim, um desejo imenso de aprender a tocar algum instrumento. E eu não tinha condições. Minha mãe, coitada, trabalhava na roça, meu pai trabalhava na roça, né? E era muito difícil, tinha os filhos pequenos, 7 filhos para poder dar roupa, dar sapato, dar comida. Não é fácil, não. Era muito difícil. Então, não sou sobrava dinheiro, não sobrava. Eu lembro que uma vez eu, saindo do colégio, eu passei em frente a uma casa e tinha uma menininha, acho que ela tinha uns 5 aninhos, mas aquela menininha, os dedos dela eu vi ali, parece que flutuavam sobre o piano, e eu fiquei parada na janela, olhando aquela menina tocar, e eu tinha ali, acho que os meus 7 anos, 8 anos, e eu olhando para aquilo, eu ficava pensando como eu gostaria de ter essa oportunidade. Eu não tive na minha infância. Mas muitas crianças, muitas pessoas estão tendo esta oportunidade hoje através desse nosso maravilhoso trabalho que está sendo feito nas comunidades, esse trabalho de musicalizar. Nós temos um maestro, né? Temos um local ali onde se reúne o maestro junto com... É claro que é ali feito uma parceria na comunidade ali, com autorização para poder ter esse trabalho lá. É um trabalho sério, é um trabalho realmente de respeito. E olha, eu vou dizer uma coisa para vocês. Eu tiro o chapéu para esse trabalho lindo, porque pega aquelas crianças ali, aquelas pessoas que perderam a esperança, né? Talvez como eu, né? Não tiveram essa oportunidade na sua infância e agora, depois de adulto, quando eles pensavam, nunca vou conseguir aprender a tocar um instrumento, agora estão aprendendo. Isso não é lindo? Não é maravilhoso? Deus, ele tem uma maneira de trabalhar, de tocar nos nossos corações para trabalhos que atende a necessidade, o desejo do coração de muitas pessoas. Quantas pessoas que ali vão conseguir, né, ter essa iniciação musical e vão até se formar, né? Vão ter ali em músicos profissionais. O sonho da minha sogra, né, da nossa querida presidente, é ter ali uma orquestra gigantesca, é poder juntar uma orquestra. Já pensou que coisa mais linda? Por exemplo, no Rio de Janeiro, né? Nós temos ali várias comunidades. Em cada comunidade lá no Rio de Janeiro, nós temos ali um trabalho. E um dia poder juntar ali essas crianças, são crianças de comunidades diferentes que não têm esse direito. O de uma comunidade não pode ir na comunidade do outro. Mas quem sabe num território neutro ali com

0: consigamos juntar todo mundo e fazer uma orquestra linda, maravilhosa. Isso não é um sonho, isso? Não é um desejo maravilhoso? E não só no Rio de Janeiro, aqui em São Paulo já está acontecendo isso e vai acontecer aí também na sua cidade. Vai acontecer aí na sua capital. Estamos, claro, sempre começamos com as capitais, porque é onde se concentra o maior número de pessoas nas comunidades, né? Por isso, mas, que coisa mais linda. Vamos ter aí orquestras sinfônicas ali da Igreja Pentecostal Deus e Amor em todos os lugares, em nome do Senhor Jesus, e com estas pessoas que tiveram esta oportunidade. E é uma oportunidade tão grande que elas ali também, elas conhecem a Jesus. Algumas chegam ali e não têm intimidade com igreja nenhuma. Tem aquelas pessoas que têm aquela restrição, sabe? Com igreja, tem uma certa, né? E não se aproxima de igreja nenhuma, não tem medo, né? Da igreja ser atraente. Então não se aproxima. Mas aí vai alguém lá da sua casa, né? Um filho, ou o marido, ou a esposa, né? Alguém da sua casa, e vai lá e começa ali a ter essa percepção musical. E essa percepção musical que eles passam a ter, esse aprendizado, é tudo com louvores a Deus. Então, essas crianças terão acesso a essas músicas belíssimas, a esse trabalho maravilhoso, esses adolescentes, adultos. Ah, que coisa linda. Então, se você não conhece, nós temos fotos e vídeos lá nas nossas redes sociais. Dá um pulinho lá, dá uma pesquisadinha, você vai encontrar muitas coisas, inclusive essa. Se você ainda não é um contribuinte das instituições Sem Viver, eu te convido a fazer parte. Venha juntar-se a nós. É uma diferença na vida daquele que contribui e que não contribui, porque a palavra de Deus nos ensina assim, olha, quem dá ao pobre empresta a Deus. E eu sei que no nosso tempo, nos dias de hoje, nós temos muitas pessoas como Davi, misericordiosas, pessoas que entenderam realmente esse propósito grandioso, esse propósito maravilhoso de ter uma vida dedicada ao outro, ter uma vida em que... E quando eu falo dedicado ao outro, existe até lá a parábola do bom samaritano, que o doutor da lei chega ali e questiona Jesus. Ele fala para Jesus, quem é o meu próximo, né? Quem é o meu próximo? A quem eu devo ajudar? E o nosso próximo são pessoas que nós nem conhecemos, não sabemos quem é. O bom samaritano, que é Jesus de Nazaré, representado nessa parábola, ele não pergunta de onde você vem, para onde você vai, o que você fez, foi bom ou foi ruim. Ele simplesmente, ele desce ali, né, do animal e vai para poder ajudar aquele infeliz que estava caído ali, representando nós mesmos ali. Ele vai ali para curar as suas feridas, para dar o atendimento, para trazer sobre aquela vida insignificante um cuidado especial, para que aquela vida saiba que ele é especial. A mesma coisa nós temos que ter a mesma postura. Não importa o que a pessoa fez no passado, mas essa pessoa foi muito ruim e agora a instituição vai ajudar, a fundação vai ajudar, vai dar comida, essa pessoa está passando fome porque ela é muito ruim, né? A gente ouve essas coisas, está passando fome porque ela é muito ruim. Eu só sei o seguinte: a ruindade dessa pessoa, ela vai ter que dar conta para Deus, ela vai ter que se acertar com Deus. Mas eu, que tenho o amor de Deus na minha vida, não serei igual ela. E não usarei a ruindade dela como desculpa para que eu me torne também uma pessoa ruim. Eu vou fazer a minha parte, independente se aquela pessoa é boa ou é ruim. A fundação, assim como a Associação Reviver Help também, não pergunta para ninguém: essa pessoa é boa, essa pessoa é isso, essa pessoa... Inclusive, há situações até que nós, depois de estarmos ajudando, descobrimos que aquela pessoa nem precisa de ajuda, porque ela já recebe ajuda de outra instituição. É claro que aí nós passamos a agir diferente, né? Porque nós não vamos deixar de ajudar uma pessoa que precisa para ajudar uma pessoa que não precisa. Por isso que nós temos esse critério, esse cuidado, que as nossas assistentes sociais visitam as casas para ver a necessidade da pessoa, para que nós não sejamos injustos com aqueles que realmente precisam. Então, quem precisa, é a nossa obrigação ir lá e ver se a pessoa realmente precisa, então nós vamos ajudar. Aquela pessoa não precisa, então nós não vamos estender ajuda a ela, mas vamos levar para outra pessoa que tem essa necessidade. E assim, o cuidado, esse cuidado que nós temos, né, esse zelo pela obra de Deus de ajudar as pessoas, eu digo que isso nos traz muito claramente aí o bom samaritano, por isso, porque a minha parte eu vou fazer. Se a pessoa depois, ela for, né, uma pessoa de caráter duvidoso, aí o problema é dela. Mas, irmã Eliana, a fundação ajuda todo mundo. A fundação ajuda drogado, a fundação ajuda ladrão, a fundação ajuda todo mundo, né? Pois eu vou dizer uma coisa para vocês. Veja bem, nós temos um critério muito específico, viu? Com as pessoas que pegam, que vêm aqui para receber a cesta básica, que vêm, mesmo moradores de rua. Eu tô explicando isso para vocês porque nós temos muitos moradores de rua aqui ao redor da nossa sede. Então, nós temos aí esse critério, onde as assistentes sociais vão visitar aquela pessoa mesmo. Porque às vezes a pessoa pode chegar para nós e dizer ali, ah, eu tenho 10 filhos, mas não tem. Né? É só a pessoa. E aí ela vai pegar o arroz, vai pegar aquela cesta básica e vai trocar. Mas, por nós termos esse critério de atender a necessidade da pessoa, então, preste bem atenção, aquele que está nas drogas, que está nesse mundo aí, que está roubando, ele não procura ajuda de uma cesta básica. Interessante isso. Ele não procura. Porque para ele é mais fácil, é mais rentável, né? Ele sair e roubar, ele sair e assaltar alguém. Porque ele não quer comida, ele não quer arroz e feijão. Ele quer ali aquilo que vai satisfazer a sua fissura. Por isso que nós tomamos o cuidado. Às vezes, né, tem pessoas, inclusive, ali que tem as crianças na creche e os pais das crianças na creche recebem uma cesta básica. Então, temos pais ali que realmente vivem nas drogas. Só que estes pais, eles abandonam as suas crianças ao cuidado da avó. Eles abandonam, eles ficam uma semana em casa, depois somem, passa 3 meses sem vir em casa, esses pais. Porque aquele pai que ele tem realmente o amor pelo seu filho, ele não vai vender a comida da sua criança. Ele não vai vender ali o pão que sustenta a sua criança para trocar por algo pela sua fissura. E geralmente essas pessoas, elas não têm responsabilidade nem com elas mesmas, não vão ter com outros, né? Então, as pessoas que recebem ali a cesta básica, mesmo que tenham drogado, que tenham outras pessoas que são responsáveis ali para poder receber este alimento. É tudo feito com muito critério para não deixar de ajudar quem precisa, para não ser injusto com quem realmente precisa. Então, esses critérios que nós temos é realmente para fazer o bem independente da situação da pessoa. Se a pessoa tem fome, ela vai receber o alimento. Porque é isso que o amor de Jesus Cristo nos ensina. No passado também éramos como forasteiros. Éramos pessoas sem pátria. Éramos pessoas sem lar, sem família. E eu estou dizendo isso no mundo espiritual. Mas o Senhor nos alcançou. E nós estamos aqui para resgatar estas vidas também no amor de Jesus Cristo. Então vamos seguindo com o nosso trabalho de hoje. E você que ainda não ajudou as instituições a reviver, preste atenção como você faz para estender a sua mão para quem precisa.
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0: E este é o nosso momento da palavra de sabedoria. E o salmo escolhido para hoje é o Salmo 51, onde vamos fazer a leitura. Eu tenho observado que nos salmos, sempre quando vai começar o salmo, mesmo que seja um salmo de oração, um salmo de louvor, um salmo por livramento, um salmo por várias situações, ele sempre começa engrandecendo o nome santo do Senhor, já no princípio. E este salmo não é diferente. Então, vamos à leitura. Tem misericórdia de mim, ó Deus, segundo a tua benignidade, apaga as minhas transgressões, segundo a multidão das tuas misericórdias. Lava-me completamente da minha iniquidade e purifica-me do meu pecado, porque eu conheço as minhas transgressões e o meu pecado está sempre diante de mim. Contra ti somente pequei e fiz o que é mal à tua vista, para que sejas justificado quando falares e puro quando julgares. Eis que em iniquidade fui formado e em pecado me concebeu a minha mãe. Eis que amas a verdade no íntimo e no oculto me fazes conhecer a sabedoria. Purifica-me com hissopo e ficarei puro. Lava-me e ficarei mais branco do que a neve. Faze-me ouvir júbilo e alegria, para que gozem os ossos que tu quebrastes. Esconde a tua face dos meus pecados e apaga todas as minhas iniquidades. Cria em mim, ó Deus, um coração puro e renova em mim um espírito reto. Não me lances fora da tua presença e não retires de mim o teu Espírito Santo. Torna a dar-me a alegria da tua salvação e sustém-me com um espírito voluntário. Então ensinarei aos transgressores os teus caminhos e os pecadores a ti se converterão. Eu vou parar por aqui porque o salmo é grande, mas depois você pode dar a sequência da leitura aí na sua casa. E vamos falar um pouquinho sobre aqui o que o salmista está dizendo. Eu já ouvi, inclusive, alguns comentários atribuídos ao rei Davi relacionado a este salmo, já que é um salmo de Davi. E, inclusive, fala exatamente sobre isso. Eis que em iniquidade fui formado e em pecado me concebeu a minha mãe. Existe uma teoria que falam por aí que Davi seria um filho bastardo por causa desta oração e por causa aí da rejeição dos seus irmãos. Eu, pelo conhecimento da palavra de Deus que eu tenho, não vejo desta forma, mas acredito que Davi aqui estava se referindo aos nossos pecados e iniquidades que foram constituídos sobre nós desde o Éden, desde o tempo ali, né, que o pecado entrou realmente. Então, uma vez que o pecado entrou, todos nós fomos concebidos em pecado. Então, existe essa, é assim que eu consigo ver essa justificativa de Davi, que fomos todos nós concebidos em pecado. Então, desde o ventre da minha mãe, eu inclusive, fui formada em pecado. Por quê? Porque eu nasci no pecado. Somente ali, né? Adão e Eva não nasceram no pecado e os filhos que eles tiveram ali no Jardim do Éden. Os demais, todos nasceram em pecado, né? Desde a expulsão, né? A Bíblia fala, inclusive, né? Do filho de Eva, que nasceu posteriormente. Então, todos esses já nasceram no pecado, assim como nós também. Mas o que mais me atrai neste salmo é a maneira em que o salmista, ele abre o seu coração para Deus, ele derrama ali o seu coração e ele coloca para Deus as suas misérias, ele coloca para Deus a sua insignificância, ele coloca para Deus que ele não é um ser humano melhor do que os outros, ele é um ser humano que é pecador, que é miserável, que foi formado desde o ventre em pecado, que é uma pessoa que não consegue sobreviver neste mundo, não consegue se purificar do seu erro se não for pela misericórdia de Deus, que não consegue se libertar do seu eu, do seu, né, de tudo que o cerca ali, se não for pela misericórdia de Deus, pela potente mão do Senhor. E ao reconhecer toda a sua miséria ali, ao reconhecer que ele não é nada diante de Deus, o amor de Deus se aperfeiçoa sobre ele. E Davi era um pecador que, inclusive, tinha no desejo do seu coração ali construir o templo e não pôde construir, porque o próprio Deus o impediu de construir, porque ele tinha sangue nas suas mãos. Então, ele era um homem de guerra, um homem que lutava realmente por terras, que lutava para defender o seu povo, para defender a sua família, lutava pela sua honra. Então, ele era um homem que ele tinha consciência, que ele tinha nas suas mãos o sangue de muitas pessoas. Ele tinha a consciência de todo o mal. Isso vai muito de encontro com o que nós estávamos falando aqui anteriormente, né? De não olhar para aquilo que a pessoa fez ou deixou de fazer. Porque temos aqui uma pessoa que foi transformada por Deus, que recebeu de Deus a misericórdia, a uma pessoa que foi escolhida por Deus, que recebeu o azeite sobre a sua cabeça, foi separado dentre os seus irmãos. E esta pessoa tinha ali um passado que era um passado de guerras, de agressão, um passado em que ele precisou ali, né, fazer, inclusive quando ele pede a mão da filha de Saul em casamento, e Saul diz para ele que ele precisa ir lá e guerrear, e ele vai, e ele guerreia, e ele traz a prova ali que Saul pede para poder casar com a filha dele. Então tem toda uma história que ele precisou defender a sua honra, ele precisou. E quem somos nós para julgar qualquer pecador neste mundo? Nós não somos ninguém, já que desde o ventre nós fomos formados em pecado. Desde o ventre, os nossos ossos que foram gerados ali, desde o ventre da nossa mãe, já foi formado em pecado, já nasceu em um mundo contaminado pelo pecado. Então, não somos ninguém para poder estar julgando ninguém, mas sim, nós devemos, é nossa obrigação buscar intimidade com Deus, porque esta intimidade com Deus vai nos fazer ver os demais seres humanos, os demais semelhantes, como, não como o sujeito que fez isso, que fez aquilo, mas como almas que, independente dos seus erros, dos seus pecados, também foram gerados no íntimo sagrado de Deus, foi gerado para comunhão com Deus e nasceu para que o nome do Senhor fosse glorificado, mesmo que tenha escolhido não viver isso na sua vida, né? Porque os nossos atos são escolhas, né? Então, nós precisamos entender que estas questões das práticas de erro e pecado de cada um acerte com Deus. Mas nós não podemos ser imitadores e cometer os mesmos erros. Vem de encontro exatamente aquilo que eu disse. Não é porque alguém foi mal e cometeu o mal no seu passado ou está cometendo mal que eu vou justificar o mal na minha atitude, né, com aquela pessoa, vou justificar com o mal dela. Não, cada um dará conta dos seus atos. Eu não posso justificar para não ajudar. Não vou ajudar porque aquela pessoa é má. Então eu não vou ajudar. Não, eu vou ajudar porque o mal está sobre ela, mas o mal que governa a vida dela não governa a minha. O mal que está sobre ela não está sobre mim, porque sou um diferenciado para a graça de Deus, para a glória de Deus, para que o nome do Senhor seja exaltado através da minha vida. Preste bem atenção. O mal só pode ser vencido com o bem. Não tem outra maneira de vencê-lo. E eu não estou falando do espiritual, porque o espiritual a gente repreende, a gente expulsa, não é? Mas a gente repreende as atitudes do mal com atitudes boas. E pode ter certeza, o bem agrada a Deus de tal maneira que ele nos faz coerdeiros do seu reino. A recompensa vem dele, com toda certeza. Deus abençoe vocês, muitíssimo obrigado e até a próxima, se Deus quiser.
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3: 18 horas e 59 minutos.
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0: Brasil. As notícias do governo federal que movimentaram o país no dia de hoje.
1: Olá, boa noite.
2: Boa noite para você que nos acompanha em todo o país.
1: Quarta-feira, 5 de agosto de 2023.
2: Vamos ao destaque do dia.
1: Lei consolida regras para o transporte rodoviário de cargas no país.
2: E estabelece o pagamento do piso mínimo do frete a motoristas. Gabriela Noronha.
3: A lei estabelece prazo de até 30 dias úteis para o pagamento do frete. Também estão previstas punições mais duras para empresas que contratarem fretes abaixo do piso mínimo.
1: Educação.
2: Desempenho de mais de 30 milhões de estudantes brasileiros passa por avaliação.
1: Divulgados os dados do Índice de Desenvolvimento da Educação Básica. Jéssica Gonçalves.
4: O IDEB permite acompanhar o desenvolvimento da educação básica brasileira. Os dados indicam a evolução da aprendizagem e a estrutura da rede de ensino.
2: E professores podem participar do Banco de Avaliadores do Programa Nacional do Livro e do Material Didático.
1: Eles vão ajudar a escolher as obras que irão para as salas de aula da Rede Pública de Ensino. Luciana Colares de Holanda.
5: Hoje são cerca de 20 mil profissionais cadastrados e os avaliadores são capacitados para atuar na avaliação das obras.
2: Hoje na apresentação da Voz do Brasil, Mariana Jungmann e Luciano Seixas.
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2: Agora é lei. Estão em vigor novas regras para o frete dos caminhoneiros.
1: A lei trata do pagamento mínimo pelo transporte e medidas de fiscalização e punição em caso de não cumprimento.
3: A nova lei consolida regras para o transporte rodoviário de cargas no país e estabelece o pagamento do piso mínimo do frete a motoristas, com metodologia de cálculo pela Agência Nacional de Transportes Terrestres, a ANTT. Guilherme Boulos, ministro da Secretaria-Geral da Presidência, falou sobre a medida.
6: O piso do frete é o valor mínimo que um caminhoneiro, sobretudo um caminhoneiro autônomo, que trabalha para levar mercadorias e abastecer o povo brasileiro nos quatro cantos, é um valor mínimo que ele tem que receber por frete, por viagem que ele faz, por entrega que ele faz.
3: A lei estabelece ainda prazo de até 30 dias úteis para o pagamento do frete, além da atualização da tabela a cada 6 meses. Também estão previstas punições mais duras para empresas que contratarem fretes abaixo do piso mínimo, com multas que podem chegar a R$1 milhão. E para que seja cumprido o piso, o texto determina a obrigatoriedade da apresentação do código identificador da operação de transporte, CIOT, antes do caminhão iniciar a viagem, o que também impacta na fiscalização, como explica o ministro dos Transportes, George Santoro.
7: O CIOT também é um mecanismo de combate ao comércio ilegal de mercadorias, ao comércio feito sem nota fiscal. Ele vincula todo o transporte de mercadorias aos documentos eletrônicos fiscais.
3: Originalmente publicado como medida provisória, o texto passou por uma série de mudanças no Congresso Nacional, sendo aprovado no Senado em julho deste ano. Com a sanção, o texto vira uma regra permanente. Reportagem Gabriela Noronha.
2: Desempenho de mais de 30 milhões de estudantes brasileiros passou por uma nova avaliação de aprendizagem.
1: Foram divulgados hoje os dados mais recentes do IDEB, o Índice de Desenvolvimento da Educação Básica, e também as médias em português e matemática do SAEB, o Sistema de Avaliação da Educação Básica.
2: Os índices consideram os anos iniciais e finais do ensino fundamental e também do ensino médio na rede pública e privada.
1: O resultado foi anunciado pelo Ministério da Educação. Confira os detalhes na reportagem de Jéssica Gonçalves.
4: Para calcular o IDEB, que é o Índice de Desenvolvimento da Educação Básica, o MEC utiliza as taxas de aprovação coletadas pelo Censo Escolar, junto com o desempenho dos estudantes em língua portuguesa e matemática no SAEB, o Sistema de Avaliação da Educação Básica. O IDEB permite acompanhar o desenvolvimento da educação básica brasileira. O cálculo é feito por meio de uma escala que vai de 0 a 10. O índice dos anos iniciais do ensino fundamental passou de 6 em 2023 para para 6,3 em 2025. Na rede pública, a pontuação foi de 5,7 para 6,1 em 2 anos. Para os anos finais do ensino fundamental, o IDEB nacional subiu de 5 para 5,3. Na rede pública, o indicador alcançou pontuação 5 contra 4,7 em 2023. No ensino médio, o IDEB passou de 4,3 para 4,5. Os dados indicam a evolução da aprendizagem e a estrutura da rede de ensino, que atende mais de 30 milhões de estudantes em todo o território nacional. Para o ministro da Educação, Leonardo Barchini, os resultados apontam qual deve ser a prioridade daqui para frente.
6: Toda
4: a
6: estratégia do Ministério da Educação, que é demanda do Plano Nacional de Educação aprovado em abril deste ano, é que a gente tenha um foco especial na aprendizagem.
4: Já o SAEB, o Sistema de Avaliação da Educação Básica, é aplicado a cada 2 anos para medir o desempenho de estudantes da educação básica por meio de testes e questionários. Em uma escala que vai de 0 a 500, no 5º ano do ensino fundamental, a nota em português passou de 207 para 215 pontos. Em matemática, de 218 para 227. Já no 3º ano do ensino médio, em português, o resultado foi de 269 para 272. Em matemática, de 263 para 268. Em 2025, foram avaliados quase 6 milhões de alunos em mais de 70 mil escolas. Reportagem Jéssica Gonçalves.
2: Estudantes que participam do processo seletivo do ProUni, o programa Universidade para Todos, podem conferir o resultado da segunda chamada.
1: O prazo para os pré-selecionados comprovarem as informações da inscrição começou hoje e vai até sexta-feira da próxima semana, dia 14.
2: A documentação exigida para essa comprovação deve ser apresentada diretamente na instituição de ensino superior para a qual o estudante foi pré-selecionado.
1: O resultado pode ser acessado pelo portal Acesso Único ao Ensino Superior, em acessounico.mec.gov.br.
2: O Ministério da Educação chama professores e especialistas de todas as regiões do Brasil para participar do Banco de Avaliadores do Programa Nacional do Livro e do Material Didático.
1: O programa é responsável pela distribuição de livros para estudantes e professores da rede pública de ensino. As obras são renovadas a cada 4 anos.
2: Confira na reportagem de Luciana Colares de Holanda.
5: Professores e especialistas de todo o país podem participar da escolha dos livros que vão para as salas de aula da rede pública de ensino. Estão abertas as inscrições para o Banco de Avaliadores do Programa Nacional do Livro e do Material Didático, o PNLD. Os selecionados vão avaliar as obras inscritas nos editais do PNLD Atos Finais, voltado às obras didáticas, e do PNLD Literário Equidade, destinado às obras literárias. Nessa etapa da seleção, terão prioridade professores de língua portuguesa, matemática, história, geografia, ciências, arte, educação física e língua estrangeira. Pedagogos e profissionais formados em letras, com foco em literatura e formação de leitores, também terão preferência. De acordo com Anita Stefani, diretora de apoio à gestão educacional da Secretaria de Educação Básica do MEC, hoje são cerca de 20 mil profissionais cadastrados. O banco é atualizado constantemente e os avaliadores são capacitados para atuar na avaliação das obras.
8: Essa capacitação busca garantir que todos os participantes utilizem os mesmos referenciais durante a análise e utilizem, né, de uma forma correta as fichas de avaliação, contribuindo para a qualidade técnica.
5: A participação no Banco de Avaliadores do PNLD é voluntária e gratuita. E a diretora de apoio à gestão educacional, Anita Stefani, explica que os profissionais selecionados no processo de avaliação pedagógica têm acesso a diferentes oportunidades de aprimoramento e reconhecimento.
8: Ao avaliarem as obras, eles estão também se formando como analistas de materiais didáticos e críticos em conteúdos, seja para a elaboração de materiais para os seus estudantes, quanto para a aplicação dessas obras didáticas na sala de aula.
5: Para se inscrever, basta acessar a página da plataforma de avaliação pedagógica do PNLD no endereço PNLD avaliação.mec.gov.br e preencher as informações de perfil profissional. É preciso ter diploma de licenciatura plena ou de magistério reconhecido pelo Ministério da Educação e concluir um curso obrigatório disponível na própria plataforma. Reportagem Luciana Colares de Holanda.
1: E atenção para os prazos do Exame Nacional de Desempenho de Estudantes, o ENAD 2026.
2: Os inscritos para os cursos de bacharelado em tecnologia que tiveram um pedido de atendimento especializado negado podem recorrer da decisão até sexta-feira, dia 7 de agosto.
1: O recurso deve ser enviado pelo sistema ENAD, com a documentação que comprove a necessidade de atendimento, conforme as regras do edital. O resultado da análise será divulgado em 14 de agosto.
2: Um atendimento especializado é destinado aos participantes que necessitam de recursos específicos para realizar o exame.
1: As provas do ENAD 2026 para os cursos de bacharelado e tecnologia serão aplicadas no dia 29 de novembro.
2: O Serviço Geológico do Brasil faz o monitoramento das bacias hidrográficas brasileiras. Isso quer dizer que ele monitora a subida e descida dos principais rios do país.
1: O trabalho ajuda na agricultura, previne situações trágicas relacionadas a enchentes e orienta prefeituras em situações de seca, por exemplo.
2: Este ano, o Serviço Geológico do Brasil também faz parte do grupo de órgãos federais que está atuando no painel do El Niño e vem acompanhando e divulgando boletins sobre os impactos do fenômeno climático.
1: Sobre tudo isso, nós conversamos mais cedo com a chefe do Departamento de Hidrologia do SGB, Andréa Germano. Acompanhe. Doutora Andréa, bem-vinda à Voz do Brasil. É um prazer ter a senhora conosco aqui. Vamos falar então de El Niño, né? O Serviço Geológico do Brasil divulgou algumas previsões para as principais bacias hidrográficas do país para os próximos 3 meses. E aí eu queria começar então falando por região, começando aí pela região norte e, né, Amazônia. Os principais rios, pelo que eu já dei uma olhadinha, ainda estão nos níveis normais, mas já em situação de vazante. O que a gente pode esperar para os próximos 3 meses?
9: Muito obrigada pelo espaço. O Serviço Geológico do Brasil agradece. O Serviço Geológico do Brasil é uma empresa ligada ao Ministério de Minas e Energia. E realmente a gente faz esse acompanhamento dos rios e monitoramento dos rios há 57 anos. Cobertura de toda a rede hidrometeorológica nacional e monitoramento de níveis de rios e volume de chuvas. A região norte hoje está nesse período, como você falou, já de vazante, né? Na sua normalidade, em todos os rios, na sua normalidade. E assim, o que preocupa é esse atraso do início das chuvas. Isso pode prejudicar aí a vazante, no caso, não ser mais crítica, né? Então, assim, esse atraso do período de chuvas realmente é hoje a nossa preocupação. Mas, por enquanto, na sua normalidade. A gente faz simulações, né, para caso não chova, caso chova. Então, a gente vai tendo esse acompanhamento diariamente num cenário de 3 meses para poder também ter providências, a Defesa Civil tomar providências logísticas para as ações do norte.
1: Quer dizer assim, se a gente já está com os rios em vazante e as chuvas atrasaram, a gente pode ter uma baixa mais acentuada, é isso?
9: Exatamente, essa é a grande preocupação.
2: E no Nordeste há um alerta sobre os níveis dos reservatórios, né?
9: Exatamente. O SGB, ele acompanha junto com a Agência Nacional de Águas os reservatórios, né, através do sistema de acompanhamento dos reservatórios do Nordeste, também dos 9 estados do Nordeste, também em Minas Gerais, mas a situação hoje, 5 de agosto, é de normalidade também, 50%, 51% da sua capacidade, né? Então a gente está mantendo esse percentual desde abril. Então, ainda não é uma preocupação a região Nordeste.
1: Muito bem, então vamos falar agora de Sul, onde o El Niño talvez seja a região onde talvez a gente já esteja sentindo essa questão do El Niño de maneira mais intensa, né, mais acentuada. Já há problemas de cheias e transbordamentos. Como é que deve ser o próximo trimestre por lá, onde o alerta é maior?
9: E como você falou, né, a previsão de chuvas acima da média do El Niño pode levar muitos os rios, já materializado agora no mês de julho, tivemos muitas inundações. Para você ter uma ideia, mês de julho no Sul, na região do Rio Grande do Sul, em média chover 130 milímetros, a gente teve localidades com 430 milímetros, provocando então grandes impactos aí de inundação, e a preocupação geralmente é essa de o solo já está muito úmido e ainda esse aumento das chuvas na região sul poder causar mais impactos de inundações na região sul.
2: Agora, no Cerrado e Pantanal, André, onde já costumamos ter seca nesse período, o que esperar para as bacias desses biomas?
9: Então, no Cerrado, na região sudeste, em termos de chuva, os modelos meteorológicos, que é nosso serviço geológico, a gente não trabalha com meteorologia, né? A gente usa a meteorologia para poder explicar a hidrologia. Mas os modelos de meteorologia estão muito discrepantes, vamos dizer assim. O que a gente entende agora nesse momento, não dá para falar do cenário de chuva, mas nesse momento que realmente as temperaturas já estão muito elevadas, aí sim a preocupação é mais para a questão de incêndios florestais. Então, monitoramento de rios, ainda estamos na normalidade para
10: tudo indicando ainda que Cerrado e Pantanal, em termos de águas, devem ficar ainda dentro da normalidade.
9: É, estamos já desde 2020, assim, com uma tendência de depreciação da capacidade dos rios na região do Pantanal, principalmente. Então, assim, na normalidade, já não digo que a gente já não vem vivendo muito tempo isso. Então, mas não vai ser mais crítico ou menos crítico este ano especificamente.
10: É, quando a gente fala, então, de mudanças climáticas, é disso que a gente fala, né? A gente vai observando uma mudança no comportamento natural, no comportamento da natureza ao longo do tempo, né? Não é só no trimestre, não é só no ano. Perfeito. A senhora disse, já vem desde 2020.
9: Perfeito,
10: né?
9: A gente não tem mais um Pantanal, uma região alagada há muitos anos. Então, isso realmente é mudanças climáticas, não só o efeito de El Niño também, né? Então, isso é uma mudança climática que a gente vem evidenciando, principalmente nessa região.
2: Agora, doutora Andréia, como é que funciona esse monitoramento do Serviço Geológico do Brasil? Conta para o nosso ouvinte um pouco mais sobre como é esse trabalho.
9: O Serviço Geológico é um grande parceiro no campo e no escritório para fazer esse monitoramento, né? Além desse trabalho contínuo de monitoramento, de saber essas séries hidrológicas de longo período que nós monitoramos, a gente tem um serviço desde a década de 80, daí de realizar previsões hidrológicas, não só o momento atual, mas essas previsões hidrológicas, né, futuras. Começamos aí com bacias como o Pantanal, o Amazonas, e o Rio Doce, que são bacias mais lentas, mas depois dos booms, dos desastres, como a gente chama aí nos anos de 2011, 2012, 2013, a gente começou a fazer sistemas de previsão hidrológica em bacias mais rápidas e também com o advento também de todo um monitoramento automático muito mais especializado, né? Então, assim, o que a gente faz? Além desse monitoramento do campo, a gente no escritório recebe essas informações automáticas que vêm pelos satélites, né? Então, de hora em hora a gente está recebendo o nível dos rios, a quantidade de chuva, e rodamos modelos matemáticos, hidráulicos, hidrológicos, para fazer essas previsões. Aí você vai me dizer, então a gente consegue saber com muita antecedência se vai inundar? Depende da região hidrográfica, depende da resposta da bacia hidrográfica. Então, sim, há localidades que a gente consegue fazer essa previsão com 75 dias de antecedência, mas outras localidades, em bacias mais de alta declividade, com uma menor área de drenagem, com até 4 horas de antecedência. Mas o que permite, no caso de inundações, retirar as famílias, permite a gente salva vidas com esse monitoramento e com esse sistema de previsão hidrológica.
2: Muito bem, nós conversamos com Andréia Germano, chefe do Departamento de Hidrologia do Serviço Geológico do Brasil. Muito obrigado por sua entrevista aqui à Voz do Brasil.
9: Muito obrigada a vocês. Até logo. Tchau, tchau.
1: Segurança no abastecimento de água passa também pela recuperação do meio ambiente.
2: Está aberta uma chamada pública para apoiar projetos de restauração ecológica e soluções voltadas à proteção de mananciais que abastecem grandes centros urbanos.
1: A chamada foi feita pelo Banco Nacional de Desenvolvimento Econômico e Social e deverá prever investimentos de 15 milhões e 20 milhões de reais com prazo de execução de até 48 meses.
2: As ações devem ter foco em restauração ecológica e em soluções baseadas baseadas na natureza para combater a escassez de água nas regiões metropolitanas, como explica o superintendente da área de meio ambiente do BNDES, Nabil Kadri.
11: As propostas enviadas devem incluir ações de restauração ecológico-produtiva utilizando vegetação nativa em áreas estratégicas para proteção dos recursos hídricos, incluindo nascentes, margens de rios e outras áreas relevantes para a conservação dos mananciais.
1: Os projetos deverão contemplar regiões do Distrito Federal e entorno, São Paulo, Rio de Janeiro, Ceará, Mato Grosso, Rondônia e Acre.
2: Mariana Dias Vilas Boas, pesquisadora do Serviço Geológico do Brasil, fala sobre a importância da recuperação e preservação de mananciais que abastecem grandes cidades.
12: Com a ampliação da vegetação, a gente vai ter uma maior taxa de infiltração, esses aquíferos vão ter mais água, vai chegar mais água também nos rios através desses afloramentos das nascentes. Então, os projetos de recuperação, eles são projetos importantíssimos e têm uma relação direta com a segurança hídrica nas grandes cidades. E reduzo consequências de inundação, eu aumento a recarga dos aquíferos.
1: A chamada pública está aberta até o dia 9 de setembro e pode ser consultada no site do BNDES.
2: O Brasil assumiu a presidência pro tempore da Aliança para a Segurança, a Justiça e o Desenvolvimento.
1: A entidade reúne países da América Latina e Caribe.
2: Na reunião de cúpula em Brasília, o Banco Interamericano de Desenvolvimento anunciou US$4 bilhões para as ações integradas de combate ao crime organizado na região.
13: A América Latina concentra 8% da população mundial e é responsável por 1/3 dos homicídios ocorridos no mundo, de acordo com dados da Polícia Internacional. Esses números levaram à criação da Aliança para a Segurança, a Justiça e o Desenvolvimento, composta por 23 países e 14 instituições, como a Interpol. Um encontro em Brasília discute estratégias de prevenção e combate ao crime organizado na América Latina e Caribe. No primeiro ano de atuação da Aliança no combate ao crime organizado, foram destinados US$1,4 bilhões, o que corresponde a 60% dos recursos previstos para os 3 primeiros anos da iniciativa. A alta demanda dos países membros levou o Banco Interamericano a reavaliar os recursos destinados ao programa, elevando o montante para US$4 bilhões. O ministro da Justiça do Brasil, Wellington Lima Silva, fala sobre a importância da aliança.
14: Nós estamos absolutamente convencidos da necessidade de intensificar essa interlocução com organismos multilaterais, estabelecer tantas quantas sejam as tratativas, as interlocuções necessárias para aperfeiçoar e aprimorar essa estratégia.
13: Um protocolo também foi assinado para o repasse de R$5 bilhões ao Brasil, que assumiu a presidência pro tempore da Aliança pelos próximos 12 meses. Reportagem Cleide Lopes.
1: O Comitê de Política Monetária, o Copom, reduziu a taxa Selic, que é a taxa básica de juros da economia, de 14,25% para 14% ao ano.
2: Em comunicado divulgado hoje, o Copom afirmou que o cenário internacional ainda exige cautela por causa das incertezas sobre os conflitos no Oriente Médio.
1: A taxa Selic influencia outras taxas de juros no país, como as taxas de empréstimos, financiamentos e aplicações financeiras.
2: E essas foram as notícias do governo federal.
1: Uma realização da Secretaria de Comunicação Social da Presidência da República.
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1: Fique agora com o Minuto do TCU. Em seguida, as notícias do Poder Judiciário e do Congresso Nacional. Boa noite.
2: Boa noite e até amanhã.
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19: Supremo Tribunal Federal começa a julgar se proibição a jogos de azar é compatível com a Constituição de 1988.
20: Presidente Lula sanciona projeto de lei que regulamenta relevância para admissão do recurso especial no STJ.
19: Acordo firmado entre Tribunal Superior Eleitoral e Advocacia Geral da União prevê boas práticas sobre o uso da inteligência artificial nas eleições deste ano.
20: Boa noite, eu sou Marcela Luiza.
19: E eu sou Walter Lima.
20: O plenário do Supremo Tribunal Federal começou a analisar na sessão de hoje se a proibição a jogos de azar é compatível com a Constituição. Após as sustentações orais, o relator do caso, o ministro Luiz Fux, começou a votar.
19: Desde 1941, a lei de contravenções penais proíbe a organização e exploração de jogos de azar, punindo os infratores com prisão simples, multa e outras penalidades previstas em lei. Isso inclui o jogo do bicho e as máquinas caça-níqueis.
20: Os ministros analisam se essa proibição, criada há mais de 80 anos, ainda é compatível com a Constituição Federal de 1988 ou se ela ficou ultrapassada.
19: Na prática, o Supremo vai decidir se a exploração de jogos de azar deve continuar proibida e punida pela legislação penal brasileira ou se essa proibição é incompatível com a Constituição.
20: A decisão, porém, não tratará da regulamentação de cassinos ou da exploração comercial dos jogos, temas que devem ser abordados em outras ações que tramitam na corte.
19: O julgamento vai continuar na sessão plenária de amanhã.
20: O presidente da República, Luiz Inácio Lula da Silva, sancionou o projeto de lei que regulamenta a relevância para a admissão do recurso especial no Superior Tribunal de Justiça.
19: O projeto foi convertido na Lei 15.484 de 2026. Fátima Uchoa.
21: Com a relevância, segundo o presidente do STJ, ministro Herman Benjamin, o tribunal poderá concentrar esforços nos recursos que tratam de temas com maior impacto para a sociedade.
22: Não é de uma lei para atender interesses do Superior Tribunal de Justiça, mas da celeridade, da qualidade e da efetividade da prestação jurisdicional.
21: A nova lei deve tornar a prestação jurisdicional mais eficiente e permitir que o STJ concentre a atuação em casos com maior impacto jurídico, econômico, político ou social, que sejam importantes para uniformizar a interpretação da legislação federal, sem limitar o acesso dos brasileiros à justiça.
20: Tribunal Superior Eleitoral e Advocacia Geral da União assinam um acordo de boas práticas sobre uso da inteligência artificial nas eleições 2026.
19: O principal produto da parceria é o lançamento de um guia de boas práticas sobre o uso de IA no processo eleitoral. Fábio Ruas.
23: O documento vai servir como um manual de conduta com diretrizes técnicas detalhadas para partidos, candidatos, plataformas digitais, órgãos públicos e para a sociedade civil. O acordo ainda prevê a realização de cursos, seminários, workshops e eventos relacionados ao uso da inteligência artificial nas eleições, entre outras medidas.
20: Tribunal Superior do Trabalho mantém entendimento sobre desconto de dias parados em greves de longa duração.
19: Com a decisão, empresas vão poder descontar metade dos dias
0: e trabalhadores vão ter de compensar a outra metade. Marla Lacerda.
3: A sessão de dissídios coletivos do TST autorizou duas empresas de Indaiatuba, no interior de São Paulo, a descontar metade dos 36 dias da greve realizada pelos empregados. Nessas situações, a Justiça do Trabalho admite, como regra adotada pela jurisprudência da Corte, a compensação da outra metade dos dias de paralisação. Esse entendimento, ele busca equilibrar o direito de greve com os efeitos da suspensão do contrato de trabalho durante o movimento. Para os ministros, o desconto integral dos dias parados pode gerar prejuízos econômicos excessivos aos trabalhadores.
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20: Uma boa noite.
0: E até amanhã.
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7: Eu sou Paula Groba.
24: E eu sou Humberto Pinheiro.
7: E estes são os destaques de hoje do Jornal do Senado, que começa agora.
24: Senado pode tornar hediondos e inafiançáveis crimes de pedofilia.
7: Pessoas com deficiência poderão ser consideradas idosas aos 50 anos.
24: Fim da aposentadoria compulsória como punição avança no

0: hediondos e inafiançáveis os crimes de pedofilia e outras violências sexuais contra crianças, adolescentes e pessoas vulneráveis. A reportagem é de Bruno Lourenço.
1: Projeto de lei aprovado na Comissão de Constituição e Justiça inclui no rol dos crimes hediondos condutas como a corrupção de menores, a satisfação de lascívia, caracterizada pela prática de atos libidinosos na presença de criança ou adolescente, a divulgação de cena de estupro de vulnerável e o compartilhamento de pornografia. A matéria também classifica como hediondos os crimes previstos no Estatuto da Criança e do Adolescente ligados ao tráfico internacional de crianças e à pornografia infantil, como defendeu a relatora, senadora Elisiane Gama do Maranhão.
2: Nosso relatório é pela aprovação do projeto de lei com a redação corrupção de menores, satisfação de lascívia mediante presença de criança ou adolescente, favorecimento da prostituição ou de outra forma de exploração sexual de crianças e adolescentes ou de vulnerável, divulgação de cena de estupro ou de cena de estupro de vulnerável, de cena de sexo ou de pornografia.
1: O senador Everton do PDT do Maranhão apresentou proposta semelhante e pediu que as duas matérias sejam analisadas em conjunto pelo plenário.
3: Em que eu propus o aumento da pena dos crimes cometidos contra a dignidade sexual quando praticados na presença física ou virtual de crianças, adolescentes e também cônjuge, companheiro ou parente de vítima, consanguíneo ou afim, em linha reta ou colateral até o quarto grau.
1: A CCJ aprovou um pedido de urgência para votação no plenário.
4: E a Comissão de Relações Exteriores iniciou as discussões sobre as barreiras da União Europeia à carne brasileira.
0: O grupo de trabalho que trata do acordo do bloco europeu com o Mercosul ouviu integrantes do governo e do setor privado. Repórter Pedro Pincer.
5: A partir de 3 de setembro, passam a valer novas regras da União Europeia sobre o uso de antimicrobianos na produção animal. O bloco exige que o Brasil consiga comprovar que a carne exportada não foi produzida a partir de animais submetidos ao uso de antimicrobianos proibidos pelas autoridades europeias. De acordo com o presidente da comissão, senador Nelsinho Trade, do PSD de Mato Grosso do Sul, é preciso ouvir os setores que podem ser afetados pelas normas e buscar soluções em conjunto com o governo e a iniciativa privada.
6: Setores que, porventura, venham a se sentir prejudicados, nos acionam, que nós iremos promover debates dessa natureza.
5: O chefe da missão do Brasil junto à União Europeia, embaixador Pedro Miguel da Costa e Silva, afirmou que o país terá de comprovar, por meio de auditorias, que consegue separar os produtos destinados ao mercado europeu e garantir que eles atendam às exigências do bloco. Representantes do setor privado afirmaram que o Brasil já dispõe da tecnologia necessária para fazer esse controle.
4: Aguarda votação no plenário um projeto que reduz para 50 anos a idade em que uma pessoa com deficiência seja considerada idosa.
0: O impacto do envelhecimento é maior para esse grupo de pessoas consideradas vulneráveis. Segundo a Organização Mundial da Saúde, pessoas com deficiência apresentam maior risco de desenvolver doenças crônicas, pior estado de saúde e, em alguns casos, podem morrer até 20 anos antes da população sem deficiência. Repórter Patrícia Oliveira.
7: O projeto que considera idosa uma pessoa com deficiência já a partir dos 50 anos, estende para esses indivíduos os mesmos direitos e a proteção garantidos às pessoas da terceira idade. A condição de idoso deverá ser definida por avaliação individual, médica, psicológica e social. Como destacou o relator do projeto na Comissão de Assuntos Sociais, senador Flávio Arnes, do PSB do Paraná.
8: Conforme a deficiência, podemos observar reduções na expectativa de vida que variam até algumas décadas para baixo. Se compararmos com a média da população, estamos longe de um patamar de igualdade.
7: Para o senador Paulo Paim, do PT do Rio Grande do Sul, relator na Comissão de Direitos Humanos, a proposta viabiliza a aplicação de conceitos de envelhecimento ativo específicos para pessoas com deficiência,
9: minimizando os possíveis impactos negativos do avanço da idade em um grupo social especialmente vulnerável.
7: O projeto que altera o Estatuto do Idoso já foi aprovado também na Câmara dos Deputados e está pronto para votação no plenário do Senado.
4: E a aposentadoria compulsória de magistrados pode deixar de ser uma punição prevista na Constituição, depois de o Conselho Nacional de Justiça oficializar o fim dessa penalidade no âmbito administrativo. O Senado pode analisar uma proposta que muda a Constituição sobre o mesmo tema.
0: A relatora, senadora Elisiane Gama, do Maranhão, afirmou que a decisão corrige uma distorção histórica. Repórter Pedro Pincer.
5: O Conselho Nacional

0: O Tribunal de Justiça aprovou por unanimidade a proposta de resolução que acaba com a aposentadoria compulsória como a sanção disciplinar mais grave a juízes. A resolução aprovada segue entendimento da primeira turma do Supremo Tribunal Federal e também prevê a possibilidade da demissão como uma das hipóteses de punição. E o plenário do Senado pode votar uma proposta de emenda à Constituição que prevê o fim da aposentadoria compulsória como punição aos magistrados, promotores e procuradores e militares. De autoria do então senador Flávio Dino, atualmente ministro do Supremo Tribunal Federal, o texto foi aprovado pela Comissão de Constituição e Justiça em abril. A relatora, senadora Elisiane Gama, do Maranhão, afirmou que a decisão corrige uma distorção histórica.
1: É inadmissível o que a gente viveu ao longo da história do Brasil com esse tipo de prêmio para quem comete um crime, de que nós não podemos permitir castas de servidores públicos com privilégios.
0: Pelas novas regras, nos casos mais graves, o magistrado poderá ser colocado em disponibilidade com proposta de perda do cargo. Nessa hipótese, será imediatamente afastado das funções e passará a receber remuneração proporcional ao tempo de contribuição até a decisão definitiva do STF sobre a eventual perda do cargo.
2: Você sabia que nas eleições os votos em branco e nulos não são transferidos para nenhum candidato e não podem cancelar uma eleição?
3: Na prática, quem escolhe uma dessas opções deixa a decisão para os demais eleitores. Conheça mais sobre esses dois tipos de votos com a repórter Marcela Cunha.
4: Voto em branco vai para quem está na frente? E uma maioria de votos nulos pode cancelar a eleição? A resposta para as duas perguntas é não. Para votar em branco, o eleitor aperta a tecla branco e confirma. O voto nulo acontece quando é digitado um número que não corresponde a nenhum candidato ou partido. Nos dois casos, o voto é excluído da contagem que define o resultado. Não é transferido, não beneficia nenhum candidato e não é somado ao vencedor. O consultor legislativo do Senado, Gilberto Guerzoni, explica como essas duas situações aparecem na urna.
5: Mas a gente já viu que reduziu bastante o número de votos em branco, né, já que a urna eletrônica abre uma tela, o eleitor tem que fazer alguma coisa de forma ativa ali, né? Ou ele propositalmente coloca um voto inexistente e confirma, o que leva à anulação do voto, ou ele tem que apertar a tecla de voto em branco.
4: Além de expressar uma decisão consciente, o voto nulo também pode ser resultado de um erro na digitação. Em 2026 serão 6 votos para deputado federal, deputado estadual ou distrital, 2 senadores, governador e presidente da República. Por isso, a recomendação da Justiça Eleitoral é levar uma colinha de papel.
2: E ao participar da abertura da exposição O Caminho do Voto, promovida pelo Tribunal Superior Eleitoral, o presidente do Senado, Davi Alcolumbre, afirmou que o processo eleitoral brasileiro está entre os mais confiáveis do mundo. Ele também elogiou a decisão do presidente do TSE, ministro Nunes Marques, de levar a mostra ao Congresso Nacional.
3: A exposição, aberta à visitação no anexo 1 do Senado, apresenta as etapas do sistema eletrônico de votação, do desenvolvimento das urnas à totalização dos votos e integra a programação da Semana Nacional do Sistema Eletrônico de Votação.
6: As pessoas que visitarem a exposição sairão daqui conhecendo melhor o percurso do seu voto e o papel que ele desempenha na construção do nosso país. Um Brasil comprometido com a democracia, com as eleições livres e diretas, com a alternância de poder e com a transparência no processo eleitoral.
3: Edição de Paula Grova e trabalhos técnicos de João Lira, o Jornal do Senado fica por aqui. Acompanhe agora as notícias da Câmara dos Deputados. Boa noite.
2: Boa noite e até amanhã.
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8: Câmara reforça a indenização por dano moral à vítima de violência doméstica.
9: Proposta facilita acesso de motoristas a postos de combustível nas estradas.
8: Projeto busca garantir saúde ginecológica de meninas a partir dos 10 anos.
10: Boa noite. Os deputados analisam proposta que visa assegurar a saúde ginecológica de meninas a partir dos 10 anos de idade no SUS. O projeto está em regime de urgência e pode ser incluído na pauta de votações do plenário a qualquer momento, como informa o repórter Antônio Vital.
11: Está pronto para ser votado no plenário da Câmara, projeto que torna a regra a primeira consulta ginecológica das meninas a partir de 10 anos de idade no SUS, no Sistema Único de Saúde. O projeto foi apresentado pelas deputadas Adriana Ventura, do Novo de São Paulo, e Grace Elias, do PL de Minas Gerais, com o objetivo de permitir que as meninas e suas famílias recebam orientações preventivas e adequadas sobre temas como vacinação contra o HPV, cuidados de higiene íntima, preparação emocional para a primeira menstruação e informações sobre métodos contraceptivos. A vacina contra o HPV é recomendada a partir dos 9 anos de idade. A proposta obriga o Ministério da Saúde a elaborar um protocolo para o atendimento ginecológico dessa faixa etária. As meninas deverão ser encaminhadas à primeira consulta quando houver sinais de proximidade da menarca, como é chamada a primeira menstruação. Além disso, determina que as secretarias estaduais e municipais de saúde providenciem a formação contínua dos profissionais da área, especialmente ginecologistas, para que estejam preparados para atender as meninas. O texto também estabelece que a consulta será acompanhada por um responsável e, quando necessário, uma equipe multidisciplinar, que poderá incluir psicólogos e enfermeiros. De acordo com a deputada Adriana Ventura, uma das autoras da proposta, o objetivo é reduzir a incidência de gravidez precoce na adolescência, evitar doenças sexualmente transmissíveis e contribuir para a prática de hábitos saudáveis.
12: Tanto a vacinação como a HPV, que é recomendada a partir dos 9 anos, cuidado de higiene íntima, preparação emocional para essa fase da primeira menstruação e demais, bem como informação sobre métodos contraceptivos, isso é importante para prevenir gravidez precoce e outras complicações de saúde. Ele é muito simples, mas a gente acredita que ele pode provocar mudanças profundas na orientação das meninas brasileiras.
11: O projeto que torna a regra, a primeira consulta ginecológica das meninas a partir de 10 anos de idade no SUS, ganhou o regime de urgência e pode ser votada a qualquer momento no plenário da Câmara, sem passar pela análise das comissões permanentes da Casa. Da Rádio Câmara, de Brasília, Antônio Vital.
13: Educação. Jorge Sola, do PT da Bahia, defende o projeto de sua autoria que regulamenta as escolas de saúde pública do SUS. A matéria já aprovada na Câmara e em tramitação no Senado reconhece instituições estaduais e municipais que formam profissionais, organizam estágios e apoiam residências.
14: Essa rede de escolas de saúde pública precisa e merece o seu reconhecimento, a sua regulamentação, para que dê primeiro mais visibilidade, mais estabilidade e maior capacidade de ampliar o orçamento destinado à formação de recursos humanos, ampliar o empoderamento dessas escolas para o ordenamento das práticas e dos estágios. Muitas vezes você tem a necessidade de organizar as vagas nos hospitais públicos, nos hospitais da rede do SUS para a formação profissional e até, né, definir políticas públicas que visem estimular a formação de profissionais que ainda temos uma carência.
10: Jorge Sola assinala ainda que as escolas têm papel central na organização dos processos seletivos para residências médicas e na formação de especialistas em áreas com carência no país. Para ele, a falta de um marco legal e de uma estrutura de articulação nacional limita o potencial das instituições.
13: Professora Luciane Cavalcante, do PSOL de São Paulo, é autora do projeto que isenta do imposto de renda professores e demais profissionais da educação básica e superior. Ela explica que a medida busca valorizar a categoria e ampliar os investimentos na educação.
10: A deputada afirma que o Brasil investe pouco em educação, paga baixos salários aos docentes e que muitos municípios não cumprem o piso nacional do magistério. Professora Luciane Cavalcante argumenta ainda que, assim como outros setores recebem incentivos fiscais, os profissionais da educação devem ser priorizados.
15: Esse projeto, ele visa colocar no centro do orçamento público e do financiamento das políticas públicas os profissionais da educação. Quase 30% de todo o rendimento dos profissionais da educação ficam retidos na fonte com o pagamento do imposto de renda. Os profissionais da educação já trabalham em várias escolas para poder complementar a sua renda. Eles trabalham com alto número de estudantes por turma, então eles precisam desse investimento.
16: Trabalhe. A Câmara aprovou o projeto de lei que limita a jornada máxima de trabalho dos psicólogos a 30 horas semanais, sem redução do salário. A repórter Maria Neves traz mais informações sobre o texto que já foi encaminhado para análise dos senadores.
17: Uma das autoras do projeto, a deputada Érica Cocai, do PT do Distrito Federal, explica que atualmente a lei que regulamenta a atuação dos psicólogos não prevê limite de jornada de trabalho. Com isso, eles ficam submetidos a 44 horas semanais. De acordo com a deputada, a categoria é a única entre os profissionais que lidam com saúde e atenção psicossocial que não tem jornada de 30 horas.
18: Profissionais de psicologia têm o direito a uma jornada de trabalho que possibilite que ele tenha tempo para o seu aprimoramento acadêmico, mas ao mesmo tempo tempo para que possa cuidar da sua própria existência. Por isso, 30 horas para a psicologia é uma necessidade, não apenas dos psicólogos e psicólogas, mas uma necessidade do país que precisa desses profissionais atuando em todos os espaços.
17: A deputada Natália Bonavides, do PT do Rio Grande do Norte, também assina a proposta. Ao apresentar o texto, as autoras argumentaram que a redução da jornada de trabalho vai contribuir para a preservação da qualidade de vida e o adequado exercício da atividade profissional, que demanda elevado desgaste emocional e mental. O texto beneficia os profissionais com contrato de trabalho no setor privado. Para psicólogos que trabalham em empresas públicas como seletistas, a nova jornada dependerá de dotação orçamentária e de autorização na Lei de Diretrizes Orçamentárias. Da Rádio Câmara de Brasília, Maria Neves.
7: Economia.
10: Marcelo Crivella, do Republicanos do Rio de Janeiro, aponta como positivos os resultados de emenda à Constituição que estende a imunidade de IPTU a templos religiosos instalados em imóveis alugados. Ele explica que a regra passou a valer em 2023.
19: Em 2022, ela foi promulgada, essa emenda à Constituição, em fevereiro de 2022. Como o IPTU incidia 1º de janeiro, ela passou a ter efeito apenas em 2023. O que significa ela? Antes dessa emenda, tinha a imunidade de IPTU apenas os templos próprios, aqueles que foram construídos pelos fiéis. Mas nós sabemos, pelo censo do IBGE 2022, que dos 580 mil templos religiosos, católicos, espíritas, evangélicos, 400 mil funcionam em imóveis alugados e eles não tinham a imunidade do IPTU. Com a emenda constitucional 116, passaram a ter.
16: Marcelo Crivella orienta igrejas, creches, asilos e orfanatos a procurarem as prefeituras caso tenham efetuado o pagamento do IPTU entre 2023 e 2026. Ele alerta que a cobrança é indevida nos casos amparados pela emenda com possibilidade de restituição dos valores.
10: Bandeira de Melo, do PV do Rio de Janeiro, é um dos autores de projeto que cria um modelo próprio de funcionamento para as cooperativas solidárias. O texto define essas organizações como sociedades sem fins lucrativos, com regras de autogestão e articulação com a Política Nacional de Economia Solidária.
16: Bandeira de Melo informa que a proposta busca reduzir a burocracia para iniciativas da economia solidária, com prioridade para grupos economicamente frágeis. O projeto também prevê estímulo à participação das cooperativas solidárias em compras públicas, licitações e ações de desenvolvimento comunitário.
7: Desenvolvimento Regional.
10: Paulo Soares, do Podemos de São Paulo, apresentou o projeto que cria um programa para incentivar a universalização da coleta e tratamento de esgoto. Ele explica que a iniciativa também institui um fundo de assistência para socorrer municípios sem condições financeiras de investir no saneamento básico.
20: Uma defesa da sustentabilidade e da compensação ambiental. Em que sentido? Aquele município que está cumprindo com todos os seus deveres na questão de saneamento, nas questões ambientais, ambientais todas, ele ser recompensado por um fundo. E esse fundo também, ao mesmo tempo, socorrer os municípios que não têm condições financeiras de avançar no saneamento básico. Essa é uma gestão que envolve meio ambiente, envolve saúde pública.
16: Paulo Soares pede urgência na aprovação da matéria, ressaltando que o saneamento ainda apresenta desigualdades profundas entre regiões do país. O congressista esclarece que os recursos do fundo virão de penalidades, de fiscalização e de aportes internacionais de fomento.
7: Turismo.
10: Projeto de lei apresentado por Domingos Neto, do PSD do Ceará, visa facilitar o acesso de micro e pequenas empresas de turismo a financiamentos públicos. A proposta prioriza empreendimentos localizados fora das regiões metropolitanas.
16: O texto de Domingos Neto permite o uso de fundos garantidores e seguros de crédito em substituição ou complemento às garantias tradicionais. Para ele, a medida amplia o acesso aos recursos do Fungetur e dos fundos constitucionais para modernizar e fortalecer o turismo regional.
7: Transportes.
10: Avança na Câmara a proposta que busca facilitar o acesso de motoristas a postos de combustível nas estradas. A repórter Silvia Munhato tem os detalhes.
1: A Comissão de Viação e Transportes da Câmara dos Deputados aprovou o projeto que busca melhorar o acesso dos motoristas aos postos de combustíveis e rodovias sob concessão pública. A proposta inicial do deputado Capitão Augusto, do PL de São Paulo, dava 180 dias de prazo para que as concessionárias elaborassem planos de adequação das rodovias, evitando retornos muito distantes. O relator, deputado Zé Trovão, do PL de Santa Catarina, afirma que o problema é real.
21: E esse motorista, às vezes, ele tem que caminhar 5, 6 quilômetros para frente, fazer um retorno e voltar. O que nós estamos determinando hoje é o seguinte: olha, nós vamos criar acessos mais claros e mais fáceis para esses motoristas. Para que o cara não corra o risco, às vezes está na reserva, está chegando no final do seu combustível, vai fazer um retorno, ou um retorno que não está bem sinalizado, ou um retorno perigoso e acabar acontecendo um acidente.
1: Mas o deputado modificou o texto para atribuir à Agência Nacional de Transportes Terrestres a tarefa de tratar do problema no âmbito de sua atuação normativa e contratual. A proposta, que pretende facilitar o acesso do motorista aos postos de combustíveis em rodovias sob concessão, será analisada agora pela Comissão de Finanças e Tributação. Da Rádio Câmara de Brasília, Silvia Munhato.
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7: Segurança Pública.
16: Bibo Nunes, do PL do Rio Grande do Sul, é autor de projeto que amplia as punições para quem picha bens públicos ou privados. O parlamentar destaca que o texto prevê a suspensão da carteira de habilitação e das linhas telefônicas do infrator.
23: Nós temos que acabar com a pichação. Só suja a cidade. Tem que ser punido. É punindo que se gera respeito. Os pichadores, eles têm uma competição para ver quem é o louco mor, quem é o que consegue pichar e estragar o monumento que mais chama a atenção da sociedade. Então, esse projeto é para dar penalidade, punir quem presta esse desserviço ao Brasil, que é a pichação. E que nós, brasileiros, possamos ter nossas cidades, né, os nossos monumentos respeitados.
10: O congressista observa que a pichação causa, além dos danos materiais, prejuízos ao turismo. Bibo Nunes acrescenta que o projeto inclui a cobrança do ressarcimento pela restauração do bem pichado, com responsabilização do autor ou dos responsáveis legais em caso de menor de idade.
16: Alexandre Lente, do União de São Paulo, propõe substituir a prisão em regime fechado pela prisão domiciliar para quem deixar de pagar pensão alimentícia. O projeto do deputado também permite monitoramento eletrônico e saída para o trabalho remunerado.
10: Alexandre Lente explica que a prisão em regime fechado ficaria restrita a casos excepcionais, quando houver ocultação de bens ou má-fé do devedor. Ele argumenta que a medida busca aumentar as chances de pagamento
0: pagamento da pensão sem impedir o exercício da atividade profissional.
4: Justiça.
5: Os deputados aprovaram nova regra sobre indenização por dano moral à vítima de violência doméstica. Entenda na reportagem de Paula Bittar.
6: A Comissão de Constituição e Justiça da Câmara dos Deputados aprovou uma proposta que reforça na lei o direito de indenização por dano moral nos casos de violência doméstica e familiar contra a mulher, desde que haja pedido expresso da acusação ou da parte ofendida. A reparação será fixada pelo juiz, inclusive criminal. A relatora na comissão, deputada Lídice da Mata, do PSB da Bahia, destacou a importância de garantir a indenização a essas mulheres.
24: Ela é uma vítima da violência e isso é conhecido pela sociedade e impacta sobre sua imagem na sociedade. E, portanto, ele garante o direito dessas mulheres a uma indenização por danos morais. A violência deixa as marcas que vão muito além das agressões físicas. Elas provocam sofrimento, ela compromete a saúde mental, ela afasta as mulheres do seu trabalho, ela deixa a mulher em situação de trauma. E por isso mesmo é essencial que a legislação assegure também o direito à reparação desses danos.
6: Segundo Lídice da Mata, a proposta tem inegável relevância, pois ao inserir a possibilidade expressa de reparação civil por dano moral decorrente de violência doméstica, fortalece a proteção dos direitos fundamentais à dignidade da pessoa humana, à integridade física, psíquica e moral e a igualdade de gênero, assegurando à vítima um instrumento adicional de reparação no âmbito civil. A proposta que estabelece o direito de indenização por dano moral nos casos de violência doméstica e familiar contra a mulher já pode seguir ao Senado, a menos que haja recurso para votação pelo plenário da Câmara. Na Rádio Câmara de Brasília, Paula Bittar.
4: Consumidor.
0: Tarcísio Mota, do PSOL do Rio de Janeiro, é coautor de projeto que regulamenta a publicidade das apostas online. A iniciativa trata a atividade como tema de saúde pública e de defesa do consumidor, com o objetivo de restringir a propaganda das chamadas bets.
25: Do mesmo jeito que nós temos hoje regulações muito rígidas sobre propaganda, por exemplo, para as drogas legalizadas, como tabaco ou álcool, é preciso ter regras muito rígidas para as propagandas dessas casas de aposta online. Por exemplo, é inadmissível que elas continuem a financiar times de futebol, financiar campeonatos de futebol, que são inclusive a origem de grande parte dessas apostas. É inadmissível que no meio da transmissão de um jogo de futebol, você tenha propaganda dessas casas de aposta como se fossem simples informações jornalísticas.
5: Segundo Tarcísio Mota, o projeto cria medidas preventivas para reduzir o endividamento e os impactos do vício sobre as famílias. O parlamentar também defende regras mais rígidas com foco na proteção da saúde mental e dos direitos dos consumidores.
0: Projeto de Raimondo, PT do Rio de Janeiro, proíbe a veiculação de propagandas de apostas online em emissoras de rádio e televisão. De acordo com o deputado, a medida busca reduzir a exposição da população às chamadas bets em veículos que operam por concessão pública.
26: Então, o que a gente queria, na verdade, é que as bets não existissem no nosso país. Nós lutamos contra elas. Mas, enquanto a gente não consegue abolir as bets no Brasil, e nós haveremos de abolir um dia, nós queremos proibir que elas sejam divulgadas, publicizadas nos meios de comunicação de televisão e rádio.
5: Raimon explica que o objetivo é minimizar os impactos das apostas sobre a saúde mental, o orçamento das famílias e o endividamento da população. Ele acredita que reduzir o alcance desse tipo de atividade protege os consumidores mais vulneráveis.
0: Termina agora o Jornal Câmara dos Deputados, produzido pela Rádio Câmara, com trabalhos técnicos de Everson Urani e a apresentação de Val Monteiro e Luciana Vieira. Uma boa noite para você.
5: A Voz do Brasil volta amanhã. Boa noite.
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4: 20 horas e um minuto.
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0: Este é o programa Voz da Libertação, órgão oficial e informativo da Igreja Pentecostal Deus é Amor. Com a sede mundial localizada na Avenida do Estado, número 4568, no bairro da Liberdade, São Paulo, capital. O trabalho da obra de Deus está na direção da presidente, nossa querida irmã Ereni Miranda. Aqui em Curitiba, temos a sede estadual localizada na rua Pedro Ivo, número 744, e o trabalho da obra de Deus está sob a responsabilidade do pastor Jerry Borchardt. Receba a mais perfeita e doce paz do Senhor Jesus. Saudações aqui de sua irmã em Cristo, Aline Neves. Deus abençoe, prezado ouvinte, onde quer que você esteja nos acompanhando. Juntos iremos até às 23 horas com o programa local aqui de Curitiba. Eu também quero agradecer, desejando que Deus abençoe nosso irmão presbítero Valdeci da Cunha nos transmissores, cooperando conosco nesta quarta-feira, hoje dia 5 de agosto de 2026. Lembrando que os cultos aqui em nossa sede estadual acontecem em 4 horários, de segunda a sexta-feira. E aos finais de semana os cultos acontecem em 3 horários. Então hoje, quarta-feira, já tivemos 3 concentrações. De manhã contamos com a presença da evangelista Maria Lorena. No horário do almoço com Cristo, nosso irmão diácono Geraldo da Costa. E agora à tarde, o presbítero Fernando Zelinski. Agora à noite nós vamos contar com a presença do servo de Deus, juntamente com a esposa, o casal, né? Nosso irmão cooperador Cícero e a irmã Karina. Dentro de instantes teremos a transmissão ao vivo no culto desta noite, onde poderemos adorar a Deus, ser edificados por sua palavra. Por isso, pegue a tua Bíblia para daqui a pouco mais acompanharmos a mensagem que vem diretamente do coração de Deus aos nossos corações. Querido ouvinte, além de você ouvir este programa, ser abençoado por Deus, você pode fazer com que as bênçãos dos céus também possam alcançar mais vidas, lares, famílias, locais de trabalho, pessoas que estão no trânsito, poderão ser abençoadas, edificadas através da Voz da Libertação. Por isso, convidamos e pedimos que você compartilhe o programa, você que ouve pelo link, pelo site, compartilhe aí. Divulgue e seja grandemente mais abençoado por Deus. Você pode também mandar aqui a tua mensagem, participando conosco no WhatsApp. Você que ainda não tem o contato aqui da programação, nós já vamos divulgar. Você vai anotar e mandar a tua mensagem. Daqui a pouco mais vamos orar, apresentar a Deus a tua vida. Já temos recebido vários pedidos de oração. E juntos nós vamos falar com Deus, apresentando a vida de cada ouvinte.
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Também, querido ouvinte, eu já quero lembrar você que amanhã será quinta-feira. Teremos aqui, então, 4 horários de bênçãos, 4 oportunidades que Deus tem preparado para você mesmo escolher o melhor horário conforme aí a tua rotina, o teu dia, e você esteja na casa do Senhor. Nesta manhã de quinta-feira, contaremos aqui com a presença da nossa irmã Leacir Ribas. E nós temos um convite para o culto desta manhã, início de uma nova campanha. Estamos no mês de agosto, o Agosto Verde, o mês de aniversário das instituições Reviver. E nós vamos acompanhar aqui a palavra, o convite, com a nossa irmã Leacir Ribas.

todos os nossos amados ouvintes. E vos cumprimento a sua irmã em Cristo, Leacir Ribas. O motivo da minha participação é para convidar a todos para estar conosco nesta quinta-feira, no horário das 9h, na sede estadual de Curitiba, rua Pedro Ivo, 744, centro de Curitiba, onde eu mesmo estarei ali pregando a palavra de Deus, orando por todos através dos dons do Espírito Santo, juntamente com a nossa irmã Maria e a equipe da Fundação Reviver. Estaremos ali aguardando a sua presença. Venham e recebam as bênçãos das mãos do Senhor. Ao início de uma campanha, o Agosto Verde, onde nós estaremos ali na campanha com o tema A farinha da panela não se acabará e o azeite da botija não faltará. Vai ser uma campanha de bênçãos e vitória, onde todos vão se alegrar no Senhor. Venham, traga mais alguém da tua família e, se você puder, trazer um quilo de alimento para nós poder ajudar as pessoas necessitadas, é bem-vindo em nome de Jesus. Compareça e receba as bênçãos das mãos do Senhor. Deus abençoe a todos. Já estaremos orando por todas as pessoas que vão comparecer nesta campanha. Até lá, na paz do Senhor Jesus.

0: Nesta sexta-feira também teremos início de nova campanha, então é a semana de bênçãos e é sempre bom participar da campanha desde o primeiro elo, não perder nenhum dia. Então já se prepare para você estar conosco nesta sexta-feira. Contaremos com a presença da nossa irmã evangelista Maria Lorena. Temos aqui um convite todo especial. Daqui a pouco vamos ouvir, vamos acompanhar. Vamos então, querido ouvinte, agradecer a Deus por mais essa oportunidade, né, que Deus tem dado de uma nova campanha que vai iniciar. E vamos acompanhar aqui o convite. A evangelista Maria Lorena estará anunciando o tema da campanha. Sexta-feira passada foi o encerramento da campanha O Sangue de Jesus Tem Poder e a preparação para esta nova campanha que vai começar nesta próxima sexta-feira. Vamos ouvir esse aviso aqui, esse comunicado, esta chamada especial ao teu coração.
1: Alerta moradores da Grande Curitiba e região metropolitana para esta sexta-feira, o início da poderosa campanha com o tema Encontro com a Esperança. Será no horário das 9 horas da manhã, em nossa sede estadual na rua Pedro Ivo, 744. E a presença da serva do Senhor, evangelista Maria Lorena, que estará em santo jejum para pregar a palavra de Deus e também orar pelos preciosos dons do Espírito Santo, e os milagres estarão acontecendo.
2: Eu falei assim: Senhor, eu vou hoje, eu vou receber a minha bênção. Eu estou assim, eu estava sentindo dores assim, eu não conseguia palpar. E agora, quando a irmã Lorena falou, procure a sua dor, procure o caroço, e aí eu comecei a palpar, mas eu não estou sentindo mais aquela dor. Aleluia, para a glória do nome do Senhor Jesus. Aleluia, o Senhor Jesus está aqui neste lugar, o médico dos médicos está aqui. Aleluia.
1: Não fique de fora, querido ouvinte. A bênção de Cristo espera por você e por toda a sua família. E agora, a serva do Senhor tem um convite de fé a todos para esta sexta-feira. A paz do Senhor, irmã Maria Lorena.
3: A paz, Senhor ouvintes, a paz, Senhor nosso irmão Edmar. Já estamos ansiosos, aguardando esse grande momento, encontro com a esperança. E você não pode perder, você tem que vir buscar a vitória para você e para a tua família, ter um verdadeiro encontro com Cristo, e Ele te abençoará, Ele te dará a vitória. Creia no milagre da salvação, no milagre que você precisa de uma enfermidade. Irmã Lorena, eu estou desenganado. Jesus Cristo te dará saúde. Venha ter um encontro com a esperança e Deus te abençoará e te dará a grande vitória. Às 9 da manhã eu estarei trazendo a poderosa palavra juntamente com os demais pastores. Queremos orar por você, queremos clamar em teu favor. Já começa às 7 da manhã a oração global, até às 9h30 oração, e logo após o culto vai ser fogo puro, irmão Edmar.
1: E lembre-se, ouvinte, que a esperança que é Cristo, ela nunca morre. Talvez você já ouviu falar, né, de um provérbio que diz: a esperança é a última que morre. Neste caso, Cristo não morre, ele já ressuscitou, né, irmã Lorena?
3: Ele já venceu a morte e ele estará de braços abertos, aguardando por você. E o endereço, irmão Edmar?
1: Estamos no centro da cidade de Curitiba, na rua Pedro Ivo 744, a poucos metros do terminal do Guadalupe. Então, nesta sexta-feira, ouvintes, esperamos por você e por toda a sua família, em nome de Jesus. Que Deus abençoe, irmã Lorena.
3: Deus que abençoe vocês, ouvintes de casa, até sexta-feira.
0: Sexta-feira pela manhã, Deus estará aqui operando nesta poderosa campanha que dar-se-á início. Olha só que campanha tremenda, o encontro com a esperança. Então venha, querido ouvinte, venha ter esse encontro pessoal, esse encontro real com Cristo, aqui na rua Pedro Ivo, 744, Igreja Pentecostal Deus e Amor, de portas abertas para receber você com a tua querida família. Se você não pode trazer a tua família, venha você participar, venha você receber o milagre representando aqui a tua casa e a tua querida família. E Deus operando maravilhas, Deus abençoando através dos dons do Espírito Santo, através da palavra, da oração, do clamor, lembrando que a oração, como bem ouvimos aí na chamada, no convite, a oração já começa às 7 horas da manhã, o clamor, a intercessão global. E Deus abençoando de uma forma maravilhosa, de uma forma impressionante. Nós vamos, ao longo da programação, acompanhar aqui testemunhos, a forma como Deus usa a evangelista Maria Lorena. E Deus estará abençoando a tua vida, acrescentando a tua fé, querido ouvinte, para que você faça o esforço que for necessário, faça a tua parte e esteja aqui. Porque o que compete a Deus, a parte de Deus, Ele vai cumprir, Ele não falha. Nosso Deus é maravilhoso, que vai derramar chuvas de bênçãos aqui neste lugar.

Deus abençoe o ouvinte sintonizado conosco através das ondas dessa emissora, ouvinte participando, deixando aqui o pedido de oração. Eu tenho a mensagem da Ivone. Deus abençoe a irmã Ivone, dizendo: paz do Senhor Jesus Cristo. Irmã Aline, peço oração especial pelo meu filho Roger, que amanhã faz aniversário, e pela minha filha Isabel e meus irmãos Roberto, Nair e Irene. Que Deus abençoe a todos da rádio. Igualmente, irmã Ivone, Deus abençoe a tua vida. Felicidades aí para teu filho, com muitas bênçãos de Deus, com a presença do Senhor nesse dia especial amanhã, que ele completará mais um ano de vida. Deus abençoe também a irmã Maria José, deixando uma saudação, uma boa noite, confirmando que está na escuta do programa. Também o Anderson Francisco de Assis, na Lapa, deixando aqui novamente o pedido de oração. E nós vamos orar por ti, irmão Anderson, e por toda a tua família. Creia na vitória. Também nosso ouvinte Paulo César participando, dizendo que já terminou os afazeres e agora está no quarto ouvindo a programação nessa noite. Deus abençoe, irmão Paulo César, teu lar e a tua família, em nome de Jesus.

0: Deus que realiza, é Deus que envia o milagre. E vamos ouvir aqui testemunhos de fé, testemunhos de milagres do que Deus está realizando nas campanhas, nos cultos em nossa sede estadual, Rua Pedro Ivo 744, local também da tua bênção e da tua vitória.
1: Qual é seu nome, minha irmã?
2: Rosa.
1: Irmã Rosa, conte alguma bênção que o irmão já recebeu que também na igreja, pra ter gostado, Zé Amor.
2: A bênção que eu recebi foi pro meu filho que estava desempregado e graças a Deus que as portas se abriu e ele já tá trabalhando para a glória de Deus.
1: Olha que bênção. Então o seu filho, irmã, estava desempregado. Você sabe, mas, há quanto tempo ele tava desempregado, minha irmã?
2: Ele já tinha quase uns 6 meses desempregado.
1: 6 meses já, meu Deus.
2: Mas através de eu vir nessas campanhas da igreja Deus e Amor, na sexta-feira, Deus abriu a porta para a glória de Deus.
1: Maravilha, então o seu filho estava desempregado, já fazia 6 meses já, e a irmã vindo nas campanhas na sexta-feira. E agora, minha irmã?
2: Agora é só a benção, graças a Deus.
1: Está trabalhando?
2: Está trabalhando, para a glória de Deus.
1: Que benção, minha irmã. Deixa o seu nome e o seu endereço.
2: Meu nome é Rosa, meu endereço é São José dos Pinhais.
1: São José dos Pinhais, que benção. Deus abençoe, minha irmã.
2: Amém.
1: Dá um glória a Deus para Jesus aí.
2: Glória a Deus.
1: Oh, glória a Deus. Que benção, que benção. Olha aí, ouvinte, são milagres como esse. São milagres como esse que Deus está fazendo aqui na igreja Pentecostal Deus e Amor.
3: Como é o nome da irmã?
4: Estela Maris.
3: Irmã, qual foi a benção que a irmã recebeu dentro da campanha dos 300?
4: A benção que eu recebi, eu peguei 3 votos para 3 filhas minhas. E uma queria que trocar o carro, tava difícil, né? Daí eu dei o voto pra ela, falou, mãe...
3: Ela tava sem condição de trocar?
4: Nenhuma, só o esposo que trabalha, né? Daí ela falou, mãe, eu vou pagar esse voto e o meu esposo vai trocar o carro. O valor do carro era 14 mil e o carro saiu por 7.
3: Meu Deus, Deus trabalhou que era 14 e aí conseguiu por 7 naquilo que ela tinha condição de fazer.
4: Isso mesmo.
3: Deus, que coisa linda. Deus trabalha de todas as maneiras, né?
4: Deus faz o impossível, irmão. Deus faz o impossível pra nós.
3: A irmã tá feliz?
4: Muito feliz, nossa.
3: Continua na campanha.
4: Em nome de Jesus.
3: Amém. Tem mais bênção aí? Querendo mais... Tem mais bênção pra receber?
4: Tem, muito mais bênção. E vou testemunhar ela lá.
3: Tem mais propósito?
4: Tem, em nome de Jesus.
3: E vai receber.
4: E vou continuar e vou receber. Jesus.
3: O que a irmã diria pros ouvintes que estão nos escutando?
4: Eles venham buscar que o Senhor tem pra receber muitas bênçãos, muitos milagres. O Senhor ainda não cessou, ainda ele faz milagre.
3: É verdade, Deus abençoe. Bate palmas à glória! Tá vendo, irmãos? Todos os dias tem bênção, todos os dias tem milagre.
0: É, querido ouvinte, acompanhamos aí esses testemunhos de fé. E olha só, a irmã Estela Maris contando essa bênção que ela recebeu na campanha dos 300. E lembrando aqui, que estamos novamente com esse propósito, com essa campanha poderosa que iniciou no dia 3 de agosto, antes de ontem, né? Começou essa campanha e vai até o dia 3 de outubro. É, serão aí 2 meses desta poderosa campanha. E durante toda a campanha, você que vai participar desse propósito, poderá deixar ali o teu nome registrado no livro da campanha, no livro da oração. Temos ali o livro diante do altar. Eu já coloquei meu nome ali, o nome da minha família. E você também, querido ouvinte, venha com fé, venha participar, assim como a irmã Estela Maris e tantas outras pessoas já foram abençoadas nessa campanha, você também não será diferente. Porque o nosso nome... Né, está sendo apresentado diante de Deus diariamente em 3 horários de oração nos cultos aqui, às 9, às 14 e também às 19 horas. Também durante as vigílias, na sexta-feira, a oração que está sendo realizada no monte, servos de Deus que têm subido ao Santo Monte da Oração. Também na intercessão global, de manhã, na quarta, na sexta-feira, na quinta à tarde, na terça-feira à tarde, em todos os momentos que tem oração, né, o livro está ali diante do altar e tem sido colocado esse propósito na presença de Deus. É, o tema dessa campanha tem base bíblica no livro de Juízes, capítulo 7, né, com base a referência bíblica, a vitória de Gideão e seus 300 valentes. É, venha, querido ouvinte, venha receber a tua vitória com essa força, com essa coragem que Deus nos dá para enfrentar, para vencer o adversário, que é o inimigo, que tem tentado nos parar, tem tentado nos desanimar, mas o Senhor nos dá força, nos dá coragem para sermos valentes na batalha. O intervalo, já eu volto com você.
5: Hora certa, 20:25. 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
7: Já estamos de volta com mais adoração.

Voltamos ao momento de informação aqui na Rádio Deus é Amor. Saúde bucal. Cuidados com a boca fazem parte do atendimento multidisciplinar para idosos. A saúde bucal na terceira idade foi destacada como parte do atendimento multidisciplinar à população idosa, que representa 15,6% dos brasileiros, de acordo com dados do censo de 2022. Problemas na boca podem afetar mastigação, alimentação, fala, autoestima e saúde geral. E por isso, o cuidado com dentes, gengivas, língua e próteses precisa fazer parte da rotina da pessoa idosa. A orientação inclui escovação adequada, uso de creme dental com flúor, limpeza de próteses e acompanhamento profissional. Feridas, sangramentos, dor, mau encaixe de próteses ou dificuldade para mastigar exigem atenção. O cuidado bucal também se relaciona com nutrição e qualidade de vida. Quando a pessoa idosa sente dor ou não consegue mastigar corretamente, pode reduzir a variedade alimentar e ter prejuízos na saúde geral. Benefício social. BPC garante um salário.

educação continuada é um benefício assistencial do governo federal que garante um salário mínimo por mês para pessoa idosa com idade igual ou superior a 65 anos e a pessoa que tem deficiência de qualquer idade, desde que comprove a baixa renda. E para ter acesso a esse benefício, é preciso possuir renda familiar per capita de até um quarto do salário mínimo, ser cadastrado no CadÚnico, CPF de todos os membros da família e, claro, morar aqui no Brasil. O requerimento pode ser feito pelos canais de atendimento do INSS, pelo telefone 135, pelo site ou pelo aplicativo Meu INSS e também nas agências da Previdência Social. O pedido é feito de graça. A orientação oficial é que não é preciso pagar intermediários ou agenciadores para solicitar o benefício. O Centro de Referência de Assistência Social do município pode e deve orientar a família sobre critérios de acesso, renda familiar e cadastramento.

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1: Agora são 20:36. Nós vamos acompanhar um pouquinho, vamos aqui a um flash do culto que está acontecendo nesta noite de quarta-feira. Nossa irmã Karina pregando a palavra de Deus. Vamos acompanhar um pouquinho o som diretamente do altar.
2: Irmãos, mas aquela mulher, ela sofreu, irmãos. A palavra do Senhor relata, irmãos, que uma mulher, naquele tempo do passado, quando ela tinha uma certa enfermidade, irmãos, ela era uma mulher excluída da sociedade. Era uma mulher, irmãos, que ela ficava longe da sua família, longe de todos.

junto com as pessoas que ela amava, porque, irmãos, ela se tornava como uma mulher imunda. Então, irmãos, ela tinha que ficar ali como, né, irmãos, os leprosos, ficava excluído de todos, num lugar longe. Irmãos, e eu vejo aqui esta mulher, irmãos, que ela não sofria só, irmãos, na sua carne, mas ela também, irmãos, poderia ter um sofrimento ali na sua alma, irmãos, aleluia. Porque imagine, irmãos, uma mulher que era desprezada, uma mulher que era esquecida pelo homem há 12 anos, ela estava ali, irmãos, esquecida, abandonada. Muitos, eu creio, que decretaram a morte daquela mulher. Muitos, aleluia, vendo que anos se passavam, anos e anos se passavam, e ela não conseguia, irmãos, receber nenhuma cura, ela não conseguia ter nenhuma melhora, glória a Deus. Irmãos, a palavra do Senhor não diz claramente que aquela mulher talvez ficou uma pessoa deprimida, que aquela mulher, irmãos, ficou até mesmo uma pessoa ansiosa, uma pessoa que talvez, aleluia, ficou até com problema, aleluia, glória a Deus, de depressão, ou até mesmo com problema de ansiedade.

0: ouvimos aí um pouquinho a palavra sendo pregada sobre a mulher do fluxo de sangue, que foi ao encontro de Jesus e ela foi milagrosamente curada pela virtude de Jesus que entrou na vida dessa mulher e ela foi livre desse mal. Nós vamos ouvir aqui mais testemunhos de fé, testemunhos, milagres, o que Deus está realizando através do programa Voz da Libertação, através do culto da palavra. E não esqueça, querido ouvinte, que nesta sexta-feira vai começar uma poderosa campanha, o Encontro com a Esperança, presença já confirmada da evangelista Maria Lorena, que vai começar esta campanha nesta sexta-feira do milagre, da cura e da libertação.
1: Irmã Fabíola, Pai do Senhor, qual foi a bênção que a irmã recebeu?
2: A bênção que eu recebi foi através do programa da rádio. Eu estava ouvindo a rádio no dia 16 do mês passado e já fazia 4 meses que eu estava em tratamento por conta do meu útero. Eu tive uma hemorragia e não havia remédio que fizesse parar. Aí eu comecei a tomar um anticoncepcional e eu já sou laqueada, não tem como ter filhos, né? Mas devido a esse problema eu precisei tomar um anticoncepcional. E esse anticoncepcional estava me fazendo muito mal. Aí através do programa que eu estava ouvindo, estava falando sobre a mulher do fluxo de sangue. E eu fiz um voto com o Senhor no dia 16 e eu falei, Senhor, em 3 dias eu creio que o Senhor vai me curar. Quando foi na sexta-feira do dia 18, eu comecei a passar muito mal. Eu comecei a sentir muitas dores. E eu falei, pareciam dores de parto, dores muito fortes nas costas, na parte da barriga. E eu falei, eu creio que o Senhor está operando, porque eu estou num propósito. E eu havia falado para o Senhor que eu viria até aqui, nessa igreja, para contar o testemunho e pagar o voto que eu tinha feito com o Senhor. E eu acabou saindo do meu útero vários coágulos, que não pareciam coágulos de sangue, até o meu marido se assustou, ela se assustou, e eu lembro que eu não conseguia andar, de muita dor que eu senti. Quando foi na segunda-feira do dia 28 que eu fui fazer ecografia, não havia nada no meu útero, não tinha mioma, não tinha nada.
1: Tava limpinho.
2: Tava limpinho. Então, o Senhor é fiel. E eu sabia que eu ia fazer ecografia, não ia ter nada, porque o Senhor já tinha me curado naquela sexta-feira.
1: É tremendo.
2: Que contar esse testemunho, contar o que Deus fez na minha vida, porque Deus, ele é fiel. E dizer aos irmãos que continue, porque o Jesus, ele ainda cura.
1: Isso que eu ia perguntar, Jesus continua operando?
2: Continua operando.
1: Ele não mudou?
2: Não mudou, eu vim até aqui para agradecer ao Senhor.
1: Amém, que lindo testemunho, Deus abençoe, irmã Fabíola, olha que coisa tremenda. Tem palmas, tem glória a Deus? É, Jesus continua operando, irmãos. Não cessou os milagres continuam, amém? Só confirma para os ouvintes o nome da irmã.
3: Meu nome é Vera.
1: Tá, qual foi a bênção que a irmã recebeu, irmã Vera?
3: Então, a minha bênção, né, é que eu botei o nome do meu filho naquele voto, naquele livro, né, dos 300, né? E eu estava 11 anos, né, orando para ele voltar para a presença de Deus, e ele ali, né, usando droga, fazendo aquelas coisas que não agradavam a Deus, porque o Senhor falou, tinha falado para mim que tinha tirado ele daquela situação, que, né, e se era para ele continuar daquela maneira, né? E eu entreguei aquele recado para ele de Deus, né? E ele correu, ficou com medo, né? Não falou não, mamãe, não fala não. Mas aí eu tive que falar, né? Que o Senhor falou comigo para me falar com ele. Então aí eu fiquei mais 11 anos, né?
1: 11 anos passando essa batalha.
3: 11 anos.
1: Orando, né?
3: É, chorando e de madrugada dentro e falando com Deus, né? Sobre aquele filho. Aí quando o Senhor falou do livro, eu digo, agora, Jesus. Aí corri, botei o nome dele, botei outras coisas, né? Mas a prioridade maior era ver aquele filho voltar para a casa do Senhor, né? E graças a Deus, e a filha dele foi se batizar, né? E ele foi no batismo, e ele chorou muito, e a esposa perguntando, por que que ele chorava tanto? E ele falou, estou voltando para Jesus, eu estou, né?
1: Que lindo!
3: E ali, né, ele ligou para mim e falou assim, mamãe, eu voltei para Jesus, meu Deus, ali.
1: E chorou, né?
3: Poxa! Foi muito grande, pastor, esse milagre foi muito grande.
1: 11 anos de sofrimento.
3: 11 anos de sofrimento. Mas eu quero dizer uma coisa pro pastor. É, o senhor estava falando sobre as almas, pastor. E eu, todo lugar que eu vou, eu falo de Jesus. Nos terminal. Ó, hoje mesmo, antes de chegar aqui, para honra e glória do Senhor Jesus, eu já falei, já preguei para aquele povo todo do terminal, dentro do ônibus, e todo lugar.
1: Que maravilha.
3: Eu falo de Jesus.
1: E a irmã está feliz.
3: Com certeza.
1: Filho na presença de Deus.
3: Está lá, na presença de Deus, do Rio de Janeiro, para a honra e glória do Senhor Jesus.
1: Que maravilha, obrigado, irmã Vera, que lindo testemunho. 11 anos, 11 anos são 11 dias, irmãos. 11 anos. Entrou no propósito e Deus operou o milagre, Fernando. Olha só, Deus é tremendo, né? Amém?
0: É maravilhoso esse nosso Deus. Olha só, querido ouvinte, Deus operando na campanha dos 300. Irmã Vera recebeu o milagre, a reconciliação do filho dela com Jesus, libertação onde ele já estava no mundo dos vícios, né, ali nas más companhias. E Deus pelejou pela irmã Vera, o filho dela agora firme com Jesus, servindo a Deus. E a mãe feliz, a mãe transbordante de alegria. Também a Fabiola recebendo a cura, o milagre. É a operação divina sobre a vida da Fabiola. É tudo isso que Deus faz, querido ouvinte, através da fé, através da perseverança, de ter confiança em Deus e fazer com Ele propósito. Então participe conosco dos cultos, das concentrações, lembrando agora que estamos nessa campanha poderosa dos 300 valentes. É, e Deus com certeza vai operar muito mais milagres, novos testemunhos. Acompanharemos até o mês de outubro, serão 60 dias nesta nova etapa dessa campanha poderosa. Nós vamos agora reviver uma mensagem da Palavra de Deus. Lembrando que a evangelista Maria Lorena, ela estará nesta sexta-feira dando início na poderosa campanha O Encontro com a Esperança. Então vamos aqui reviver um culto onde a serva do Senhor pregou, foi usada por Deus, vidas foram impactadas pelo poder da palavra dele, e o Senhor vai abençoar mais uma vez, revivendo este culto. E querido ouvinte, receba a tua vitória através da palavra do Senhor.
4: Que adorar e dar glória, só quem veio adorar dá glória. Aleluia, quero saudar a noiva, que é uma gloriosa paz, o Senhor Jesus. Quem tem a paz dá glória. Aleluia, livro de Efésios, capítulo 2 e o verso 16. Palavra do Senhor, livro de Efésios, capítulo 2 e o verso 16. É pela cruz reconciliar ambos com Deus em um corpo, matando com ele as inimizades, e vindo ele evangelizou a paz a vós que estáveis longe e aos que estavam perto, porque por ele ambos temos acesso ao Pai em o mesmo Espírito. Assim já não sois estrangeiro nem forasteiro, mas concidadãos do santo e da família de Deus. Fala comigo, meu Deus, mais alto, meu Deus. Eu creio que o Senhor é maravilhoso. Fala, meu Deus, eu creio que a partir de agora terei liberdade de entrar no santuário. Só quem é livre dá glória. Aleluia, irmãos e irmãs. Quando eu olho o texto da palavra, eu creio no poder da palavra. A Bíblia diz, e pela cruz reconciliaram ambos com Deus em um corpo. É pela cruz do Calvário que nós temos liberdade de entrar no santuário. É pela cruz da reconciliação. Antes Quem crê, levanta tua mão e dá glória. Hoje não precisamos de nada, mas precisamos de joelho dobrado. Temos liberdade de entrar, aleluia, diante do trono e suplicar a misericórdia. Ah, querida igreja, aproveita essa liberdade da reconciliação. Aproveita, aleluia, desfruta dessa graça, desfruta desse poder. Não tenha medo do que está por vir, não. Maior é aquele que nos reconciliou, maior é aquele que te chamou para liberdade. Só quem crê dá um glória, dá um glória. Aleluia, ele nos deu a liberdade, ele abriu o caminho para que hoje nós tivéssemos a paz da salvação, da glória. Há muito crente de cabeça baixa, da glória. Há muito crente que duvida. Quem crê dá o meu louvor. Há muito crente que diz, será que Deus me ouve? Dá o meu louvor. Aleluia, a palavra me revela. Ele abriu o caminho. Não fica na beira do caminho. Não fica no vale da dúvida. Não fica no vale da insegurança. Aleluia, Deus te ouve. Aleluia, até o teu pensamento ele ouve. Quem crê na glória. Aleluia, a palavra de Deus diz que ele nos reconciliou, ambos num só corpo. Aleluia, e matará com ele a inimizade. Se não tem que temer o inimigo, você tem que temer a mão de Deus. É aquele que dá vida, aquele que tira a vida. Fica na presença dele, ele te exaltará diante do teu adversário. Só quem crê dá um glória, dá um glória. Nós temos acesso, nós temos liberdade, nós temos alegria de gritar pelo nome dele e ele dizer, eis-me aqui, meu filho, eis-me aqui, minha filha, pede o que queres que eu te faça. Dá um glória, dá um glória, igreja. Aleluia, o filho de Deus não está tampado, o ouvido de Deus está atento. Deus lhe ouve a mais pequenina oração, porque grande é só ele. Quem crê, levanta a mão e dá glória. Hoje não somos estrangeiros nem forasteiros. Somos concidadãos do céu. Só quem é, levanta a mão. O inimigo tem que olhar esta marca diante e dizer, com essa eu não posso, com esse eu não posso. O zelo, aleluia, do sangue do Cordeiro, ele tem que virar mais. só quem crê dá o glória, dá o glória, dá o glória. Para Deus nada é impossível. Ele ouve o teu gemido, ele ouve as tuas lágrimas, ele ouve teu grito de misericórdia. Aleluia! Onde você quer que esteja, o olho do Senhor te alcança, o ouvido do Senhor te ouve. Não, glória, levanta a mão. Não era essa palavra, mas Deus fala como Ele quer. Quem crê, dá um glória. Lança teu pão sobre as águas. Dá glória. Como a irmã Antônia disse, lança. Lança a palavra. Lança a palavra, ela alcançará 7 até 8. Dá um glória. Lança teu problema ao cuidado do Senhor. Não conta nem para A e nem para B, conta para Cristo. Tem pessoas que contam a vida toda para os outros. Você serve de chicote de crítica. Ninguém pode fazer nada por ti. Conta teus problemas ao Senhor. Quem crê, levanta a tua mão. Conta. Não fala para A e nem para B, meu casamento está destruindo. Vamos aplaudir a tua derrota. Conta para Cristo. Ele vai pôr o teu inimigo por terra e o meu inimigo. Quem crê, dá o glória. Levanta a tua mão e dá o glória. Aleluia, tem pessoas que confia contar para todos menos para Deus. Eu, quando entrego algo na mão de Deus, está na mão de Deus e acabou. Quem crê, dá um glória. E eu não fico, pai, pai, pai, não, não, não, não. Eu sei que na hora certa Ele vai me dar vitória. Quem crê, levanta a tua mão. Deus me deu essa palavra porque Ele quer ouvir o teu clamor. Ele quer ouvir o teu pedido, e não é 1002, não. É de 213 pessoas. Levanta a tua mão, você vai entregar tua calça. E vai descansar nele. Quem crê, dá um glória. Você tem liberdade de entrar no santuário de Deus. Quem crê, levanta a mão e dá um glória. Fica em pé para nós entregar esta carga pesada ao Senhor. Quem crê, dá um glória. Começa a dar glória, glória, glória. Senhor meu Deus e meu Pai, eu entrego os meus problemas, Senhor. Eu entrego agora teus cuidados. Pai, eu não posso fazer nada de mim mesma, mas eu entrego em tuas mãos agora. Vai dando glória, glória, glória. Pai, eu entrego o problema da igreja, esse gigante que está afrontando a tua igreja agora. Toda opressão maligna, todo dardo satânico, pai, eu entrego essa bruxaria que fizeram para destruir essa pobre alma, meu Pai. Fala, meu Deus, não ouvi, meu Deus, eu entrego a minha vida, os meus problemas em tuas mãos. Fala, meu Deus, eu creio que esse gigante já caiu. Grita, queima. Grita, queima. Fala, meu Deus, eu creio na minha.